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2: Olá pessoal, mais um Mundioca chegando e hoje a gente fala sobre o BRICS. O grupo deixou de ser apenas um lugar de falar de economia e vem ampliando também sua atuação na política e na diplomacia. Agora o BRICS busca o maior protagonismo do sul global, defendendo reformas nas instituições internacionais já há algum tempo e coordena posições sobre segurança, conflitos e governança global. O programa de hoje vai tratar sobre até onde o BRICS pode se transformar em uma força geopolítica sem se tornar uma aliança formal. Quais são os arranjos geopolíticos que o BRICS já conseguiu? A gente lembra que por causa da China, Irã e Arábia Saudita resolveram sentar à mesa. E na última reunião do grupo, lá em Nova Delhi, na Índia, a gente viu Irã. E agora, Emirados Árabes Unidos, que estão neste momento travando uma guerra, estão em lados opostos, também com suas lideranças sentarem e conversarem. Ou seja, qual é o papel do BRICS daqui pra frente? Temos duas convidadas no programa de hoje que vão analisar esse tema. A gente chama a primeira delas agora. O Mundioca tem o prazer de falar mais uma vez com a Isabela Rocha, que agora é da Chicheva. Parabéns, Isabela, por ter casado. Ela é pesquisadora do Instituto de Ciência Política e Relações Internacionais da Universidade de Brasília e presidente do Fórum para Tecnologia Estratégica do BRICS Plus. Tudo bom, Bela? Muito obrigado por ter aceito o nosso convite mais uma vez.
3: Eu que agradeço. É sempre um prazer enorme estar aqui com vocês.
2: A gente começa esse bate-papo querendo saber o seguinte: o BRICS está deixando de ser apenas um mecanismo de cooperação econômica para se transformar em uma plataforma de coordenação política do sul global, mesmo sem possuir uma estrutura de aliança formal?
3: Olha, essa é uma pergunta bem difícil, para ser muito sincera, porque a gente do BRICS tem uma dificuldade de se entender como organização. Então, claro, existe esse elemento de plataforma de cooperação econômica, mas existem recursos pragmáticos, institucionais, para que exista essa cooperação? É difícil, não existe, né? Por exemplo, o Banco dos BRICS, o New Development Bank, ele apoia financiamento de projetos de infraestrutura de larga escala entre países. A gente sonha até hoje com os bancos dos BRICS, assim como se fosse um aplicativo tal qual o Nubank ou o próprio Banco do Brasil, que permita a gente fazer transação. Isso não tem ainda também. Então, isso dificulta um pouco as parcerias entre empresários ou até mesmo transações entre pessoas. Né? É um perrengue, inclusive, que eu e meu marido a gente passa por estarmos, né, eu brasileira, ele russo. Então, assim, o negócio fica dificultado, as parcerias empresariais ficam dificultadas, pessoas têm dificuldade de fazer negócio. Então, acaba que o BRICS, ele existe como essa plataforma de networking, mas na prática os negócios estão dificultados porque parece que não está sendo dado esse apoio, esse respaldo institucional para a sociedade civil. E aí, quando a gente fala institucionalmente, em termos de diplomacia, a gente tem mais algumas questões aqui, porque existe o grande fórum, o summit, né, a cúpula, que é quando os líderes se reúnem, mas já faz muito tempo que não se produzem no âmbito da cúpula, acordos que sejam muito mais obrigatórios. O que a gente tem são memorandos de entendimento, declarações muito amplas. É aquela coisa do vamos vendo e a gente conversa por aí, e ano que vem a gente se reúne de novo. No Fórum Civil dos BRICS também, eu estive participando, representando o Fórum para a Tecnologia Estratégica dos BRICS, é a mesma ideia. Não existem acordos, existem entendimentos, memorandos. No Fórum Parlamentar dos BRICS também, mesmo cenário. Então, todas essas instituições que fazem parte do guarda-chuva dos BRICS, é tudo muita conversa, e claro, essa conversa ela leva em algum lugar, porque pessoas se conhecem, e essas pessoas, elas acabam

0: tomando decisões. É uma coisa que eu sempre falo. Instituições por si só não criam políticas. As pessoas que habitam as instituições fazem com que a política aconteça. Só que para que a gente possa fazer com que a política aconteça, a gente precisa de mais apoio institucional. E isso só vai acontecer quando os líderes, as pessoas que sentam lá na cúpula dos BRICS, os líderes de fato, resolvam realmente ter um pouco mais de coragem política e fazer o que todo mundo sonha que eles fazem, que é acordos vinculantes, banco dos BRICS para as pessoas e para as empresas. E, finalmente, né, uma posição mais robusta ao que a gente tem ao norte global e ao ocidente.
1: No teu entendimento, é possível exercer um poder geopolítico sem criar um braço, uma organização militar, um comando conjunto, uma aliança semelhante à OTAN? Ou o BRICS pode estar inaugurando justamente um modelo parecido? Muitos colegas seus dizem que não, que acham que o BRICS não vai por esse caminho. Eu queria te ouvir.
0: Olha, eu tendo a concordar, viu? Eu acho que não só por causa do que o BRICS é, e novamente, né, a gente acabou de conversar um pouco sobre essa dificuldade de se institucionalizar que o BRICS apresenta, mas para além dessa questão de ordem da própria organização, a gente também tem que olhar para os países que compõem os BRICS e que estão, assim, no protagonismo diplomático dos BRICS. E aqui eu tô falando abertamente do Brasil e da China, que querendo ou não, têm sido as grandes estrelas dos BRICS a despeito de... Enfim, não terem... pelo menos o Brasil em 2025 foi uma cúpula extremamente tímida, né? A gente teve essa questão. A China também é extremamente cautelosa com a sua política externa, apaziguadora, até onde consegue, Brasil a mesma coisa. Então acaba que... E ano que vem a gente vai ter também a presidência chinesa dos BRICS. Eu acredito que essa política vai continuar se mantendo dessa forma. Os outros países dos BRICS que estão envolvidos em conflitos também não vão procurar nos BRICS um caminho para uma organização militar ou algo do tipo. Eu imagino que não. Não é algo que está no nosso horizonte, nem ao mesmo no horizonte de longo prazo.
1: Você concorda que a força do BRICS está na capacidade de produzir posições comuns ou na capacidade de colocar na mesma mesa países que possuem interesses divergentes, mas compartilham uma maior autonomia internacional?
0: Em alguma medida, sim. Eu acredito que esse elemento existe, a capacidade da gente trazer, principalmente assim, essas pessoas, e eu vou ressaltar de novo a ideia de que essa instituição, BRICS, é habitada por pessoas. Então, isso é um perfil muito interessante, né? Quando você passa a habitar esses espaços de deliberação diplomática, a gente percebe que o perfil das pessoas que vão, por exemplo, para um ambiente como os BRICS, é bem diferente do perfil das pessoas que vão para um ambiente tipo ONU. Nos BRICS, a gente vê uma maior flexibilidade, uma maior tentativa de... buscar caminhos, assim, via sociedade civil, de cooperação, via comércio, enquanto a gente vê uma política mais engessada por parte do pessoal que, assim, participa desses fóruns mais duros, como a própria ONU. Eu acredito que se a gente, assim, colocar nossa fé nas pessoas que estão compondo esse ecossistema de BRICS, talvez a gente consiga ver cooperações mais robustas. Mas, infelizmente, no que diz respeito a estados e representações institucionais restritas, aí eu acho que a conversa é outra e fica um pouquinho mais complicada.
1: Mas vamos pegar, por exemplo, Nova Delhi, o encontro de Nova Delhi. O que se conseguiu? Muitos falaram assim, só o fato da gente ter terminado com um documento final já foi um ganho tremendo. Ou não? Não tem essa capacidade de conversar, mesmo tentando não aprofundar nas coisas?
0: Bom, eu admiro o seu otimismo nesse momento. Eu fico feliz de ouvir isso, mas é porque, sabe, quando a gente trabalha nesse ecossistema, a gente espera mais, entendeu? A gente quer mais do que só um documento. E já fazem alguns anos, assim, a cúpula do ano passado no Brasil, a cúpula esse ano, a gente esperava mais, sabe? A gente está perante um mundo que está em crise. São conflitos armados explodindo em todo o globo. Os Estados Unidos ameaçando o tarifaço, inclusive diversos países dos BRICS. A gente precisa mais do que sentar para conversar. A gente precisa de acordos vinculantes entre os estados para que a gente possa fazer uma frente, até mesmo para a gente poder ter soluções cabíveis que a ONU mesmo não está dando conta de responder. Então, assim, claro, a gente ter uma declaração já é uma grande questão, considerando que são interesses muito distintos, mas até aí, gente, a ONU faz a declaração já fazem dezenas de anos e é aquela piada que todo mundo faz, né? Que tá tendo um genocídio em Gaza e a ONU escreve uma nota de repúdio. A gente precisa mais do que isso. A gente precisa de acordos vinculantes, pragmáticos, que realmente levem os países a tomarem decisões robustas, que realmente vão alterar a política global.
1: Mas aí eu te lembro de duas coisas desse encontro de Nova Delhi. Primeiro, Irã e Emirados Árabes Unidos estão em guerra. 1.1. E o 2 foi a posição do Xi Jinping dizendo que o BRICS pode servir como uma força de paz. Não te apetece, não?
0: Olha, eu confesso que eu ainda tô muito angustiada, abrindo meu coração aqui com você, porque todo ano eles prometem pra gente que o BRICS Pay vai ficar pronto pra gente fazer liquidação, transação entre moedas locais. E é uma coisa, meu amigo, impressionante. É todo ano eles falam, ai, a gente vai lançar o BRICS Pay. Aí a gente fica animado, agora vai ter o BRICS Pay. E aí não sai o BRICS Pay. Aí dá 2 meses eles falam de novo, ai, a gente vai lançar o BRICS Pay, na área do BRICS Pay. Olha, eu quero mais do que países em guerra sentando pra conversar. Eu quero que cidadãos de países em guerra possam fazer negócio entre eles, para que aí a guerra se torne algo que não precisa acontecer, porque as populações, o cidadão não quer guerra, o cidadão quer fazer negócio.
1: Na tua visão, então, até que ponto essas diferenças entre China, Índia, Brasil, Rússia, Irã, países do Golfo, impedem uma ação coordenada e até que ponto essas diferenças tornam o BRICS mais representativo?
0: Olha, eu vou, na verdade, fazer assim uma falar ao contrário. Eu acho que assim, as diferenças que os países BRICS têm entre eles é menos relevante do que uma coisa que todos nós temos em comum, que é o fato de que estamos na periferia do nosso arranjo capitalista global. E é justamente essa semelhança entre os diversos países que compõem esse bloco dos BRICS que impede que a gente leve adiante, né, uma estratégia coesa, justamente para resistir, porque, enfim, a gente não tem o BRICS Pay, eu reclamei agora do BRICS Pay, que seria o mecanismo mais importante, né, nesse momento. Não é porque não tem uma vontade política, talvez falte coragem política, mas não é por falta de vontade política ou porque o bloco tem muitas diferenças internas. É porque todos esses países estão, assim, acuados, estressados, ameaçados pelo norte global. E aqui, nominalmente, né, falando dos Estados Unidos, falando da própria OTAN, a gente observa os investimentos agora em empresas como o Rheinmetall, como a Big Tech também, sua grande maioria, Boeing, e a gente percebe que a máquina da guerra está muito bem lubrificada nesse momento. E o que acontece é que, quando isso acontecendo, os países ficam acuados, né? E aí eles não querem tomar medidas que possam fazer uma oposição a essa máquina de guerra internacional que, novamente, está toda a vapor. Então, eu digo, e isso é uma coisa que é triste, né? O que nos impede de tomar grandes decisões não são as diferenças que a gente tem entre a gente, porque o BRICS, os países dos BRICS não são diferentes em termos de valores, né? Como muito pessoal da academia ocidental diz, nós somos diferentes em culturas, talvez em modos de vida, mas nós somos muito semelhantes no que diz respeito à nossa posição no arranjo internacional global. E é justamente essa semelhança que nos impede de tomar decisões robustas. E é aquilo, né? Falta a coragem política que a gente conhece muito bem.
1: Agora, se a China e a Índia sentaram, conversaram, buscaram uma reconciliação, né? Vamos dizer assim, se eles conseguem ampliar comércio, conectividade, diálogo, né? O BRICS pode funcionar como uma espécie de contenção de rivalidades?
0: Com certeza, e a própria existência dos BRICS eu acho que reafirma essa questão que a gente trouxe, um autoconhecimento a respeito da própria condição de assim, periferia imposta, porque não é como se esses países fossem periferia de fato, mas nós somos obrigados a essa caixinha. Então, se a gente conseguir transformar os BRICS para além desse espaço representativo e de ideias e de slogans e transformar os BRICS em, de fato, um espaço de mobilização, de implementação de acordos vinculantes, parcerias transnacionais em comércio, aí eu acredito que o BRICS realmente possa ser o que a gente sonha que o BRICS seja, porque eu acho que é isso, todo mundo que se envolve com os BRICS hoje em dia, e aqui eu falo não só de governos, mas de setores da sociedade civil, existe esse sonho dos BRICS, essa vontade de que os BRICS sejam aquilo que a gente quer que eles sejam. E agora é justamente isso, eles se tornarem essa ferramenta que a gente espera que eventualmente em algum momento se torne. Eu particularmente estou muito esperançosa para a presidência chinesa do ano que vem. Eles já fizeram alguns avanços com o Fórum Internacional de Inteligência Artificial, que houve recentemente, então eu acredito que a cúpula do ano que vem promete.
1: A reconciliação entre a Arábia Saudita e Irã, mediada pela China em 2023, que muita gente não acreditava que acontecesse aquilo ali, deve ser visto como uma conquista diplomática chinesa isoladamente ou como parte de uma transformação mais ampla da ordem regional do BRICS? Muitos dizem que o BRICS hoje, há algum tempo, é comandado pela China.
0: Nossa, essa é uma pergunta muito difícil, viu? E eu acho que ela esbarra também naquilo que eu trouxe, assim, acho que tá sendo o tema, eu acho, né? Que eu tô trazendo bastante pro episódio de hoje, que é a ideia de que a diplomacia e as instituições são habitadas por pessoas. Certamente, esse espaço dos BRICS atrai um tipo de diplomata, um tipo de servidor público, um tipo de empresário ou de representante da sociedade civil que é muito assim articulado, muito bem, muito assim resolutivo. Então, eu acredito que, por um lado, sim, a gente pode ver a China como esse protagonista dos BRICS, até pensando, né, no Development Bank, que, enfim, a maior parte da arquitetura dele está na China hoje em dia. Mas ainda assim eu acho que tem um elemento aí pessoal de diplomatas de outros países e pessoas de outros países que estão atuando nessa conciliação. Então eu acho que assim, não consigo te dar uma resposta definitiva de se que é um protagonismo chinês ou se é algo mais relacionado ao tipo de pessoa e de profissional que esse ecossistema dos BRICS atrai. Certamente isso é uma pergunta que assim chama uma investigação jornalística por si só.
1: Você falou no novo Banco de Desenvolvimento, o NDB, ele representa uma alternativa complementar ao Banco Mundial ou ele realmente nasceu para se constituir como um embrião de uma nova arquitetura financeira?
0: É, eu acho que é isso, né? É o sonho que a gente tem do Banco do Novo Desenvolvimento. E qual que é o sonho do New Development Bank, né? É a gente ter um app do nosso celular que a gente entra e você tem uma conta bancária lá, né? E aí você consegue transferir dinheiro entre, sei lá, consigo transferir dinheiro amanhã para pagar meu hotel na China, ou para comprar um produto dos Emirados Árabes Unidos, que vai ser enviado para minha casa, e tudo isso via New Development Bank. Esse é o sonho. Mas o que ele é hoje é um banco de infraestrutura para apoiar projetos governamentais. Então, existe um abismo, eu diria, entre o que se espera, o que se sonha do NDB e o que o NDB é. Nesse momento, é uma infraestrutura e uma arquitetura institucional de dificílimo acesso. Então, eu tenho grandes esperanças com a Dilma sendo a presidente do NDB ainda. Eu espero que nos próximos anos a gente possa finalmente, né, ver esse banco como um banco internacional mais acessível, que possa realmente servir não só aos interesses geopolíticos dos países, mas também à sociedade civil dos países que os habitam.
1: E essa construção de pagamentos entre os países BRICS pode ser geopoliticamente mais importante do que a criação de uma moeda comum, na tua visão?
0: Com certeza. Eu acho que, na verdade, a ideia de uma moeda comum talvez não seja tão interessante quanto a possibilidade de liquidação de pagamentos em moedas locais. Uma moeda comum talvez seja algo que gere muito atrito, não só entre internacionalmente, né? Porque se isso acontecer, aí a gente vai levar porrada dos Estados Unidos até chorar. Mas, para além disso, também é uma coisa relativamente estressante para os próprios países, sabe? Então, eu acredito que uma solução em que a gente tenha padrões de interoperabilidade financeira e também tecnológica para que a gente possa liquidar os pagamentos na moeda escolhida, aí eu acho que seria a solução mais razoável e mais desejável também. É, inclusive, já em alguma medida, isso já existe. Até onde eu sei, a Chili Beans, aqui no Brasil, faz o pagamento dos insumos deles em yuan. Então, eles já fazem essa liquidação em moeda local. Se a gente conseguisse fazer isso em larga escala para os países membros, no sentido de que, vamos supor, né, eu quero fazer uma transação com um indiano, uma pessoa indiana, porque um indiano me prestou um serviço de solução tecnológica. E aí a gente decide, né, se eu vou pagar em real, vou pagar em rúpia, se eu decidir entre a gente, nossa, isso seria, assim, realmente maravilhoso, já facilitaria muito do comércio para que ele passe a acontecer.
1: Ou seja, para você, a desdolarização do BRICS, ela deve ser entendida como uma tentativa de substituir o dólar ou como uma estratégia mais ampla de reduzir vulnerabilidades e também, né, tentar aliviar países que estão com bloqueios, estão com sanções?
0: Olha, meu coração quer o fim do dólar, mas para você aqui, para o nosso público pragmático, eu vou falar justamente que é para que a gente possa favorecer economias que são mais predadas, né, por essa arquitetura financeira internacional e realmente poder fazer com que o comércio internacional seja mais justo. Mas convenhamos, né? Eu acho que ninguém que trabalha nos BRICS de maneira comprometida, apaixonada, faz só porque confia, né, na emancipação dos países BRICS. Eu acho que tem que ter um elemento aqui de certo cansaço, né, com a hegemonia do dólar.
1: Na tua visão, Isabela, se o BRICS pretende reformar o FMI, o Banco Mundial, a OMC, o Conselho de Segurança da ONU, ele estaria tentando apenas obter uma maior participação dentro dessa ordem que a gente já conhece desde do pós-guerra, ou ele quer modificar isso tudo, criar uma nova ordem?
0: Essa é uma pergunta que também, você tá fazendo perguntas hoje que movimentam, assim, teses, sabe? Essa mesmo que você fez agora, certamente tem algumas pessoas em todos os países BRICS estudando como, talvez, assim, teses de doutorado de relações internacionais e economia. Vamos lá, eu vou dar aqui a minha visão sobre esse cenário. Para mim, eu vejo muito tudo a partir da ótica das operações híbridas, e a diplomacia faz parte das operações híbridas. Isso ficou muito claro agora com o conflito que a gente teve com o Irã, em que o cessar-fogo ele foi utilizado para, enfim, que os Estados Unidos tivessem remanejo de tropas. Então, você percebe, né, que o ambiente diplomático, esse argumento que eu tô traçando aqui, o ambiente diplomático ele serve como um instrumento para que a guerra seja mais eficiente. E aqui é importante a gente lembrar que quando a gente está no mundo em guerra, o objetivo que a gente quer alcançar é o objetivo militar. Então, quando a gente fala de rearranjo das instituições globais, e aqui a gente fala também da ONU, do Conselho de Segurança, do FMI, não é só porque a gente acredita que o mundo mudou e precisa mudar. E de fato o mundo mudou e precisa mudar mais. Mas também a gente precisa entender que essa mudança vai ser brusca. E para mim é muito claro que o mundo está se armando. Dessa forma, né, considerando justamente esse cenário de operações híbridas, as instituições diplomáticas também vão fazer parte disso. Então, é como se a gente começasse a pensar, e certamente isso é algo que quem trabalha nos países com essa parte de guerra e também de segurança institucional está pensando, é que realmente reconstruir essas posições institucionais em altos órgãos deliberativos não é mais só uma pauta de realmente diplomacia por si só, mas também de entender o papel da diplomacia em conflitos de longo prazo. Não só longo prazo, né, mas que duram por muito tempo. Então, eu acho que é tudo muito mais delicado a partir de agora.
1: Na tua visão, por que países que representam uma parcela tão grande da população e da economia mundial como o BRICS ainda tem que sofrer influência institucional inferior de seu peso demográfico, de seu peso político e econômico nas instituições internacionais? Você acha que a gente, que eu digo o BRICS e os seus representantes, vão conseguir isso meio que a fórceps?
0: Pois é, eu acho que tem essa questão da falta de coragem política, que é algo que eu tenho trazido já faz algum tempo, mas a gente também tem que considerar a questão da, também falando novamente, né, entrando mais a fundo nessa ideia de operações híbridas, tem todo o elemento de operações cognitivas, e aqui a gente não pode deixar de lado de maneira alguma a influência que a Big Tech tem nas nossas eleições, na percepção da opinião pública sobre a própria realidade. Inclusive, eu tive um caso recentemente que foi escandaloso, que a inteligência artificial da Google estava usando um artigo meu que eu publiquei no Le Monde Diplomatique Brasil para dizer que o Maduro nunca foi sequestrado. Era um artigo que eu descrevia a operação Absolute Resolve, como que o bombardeiro aconteceu, e descrevia esse cenário de operações híbridas, e a inteligência artificial dizia que eu estava inventando, que era uma sátira, que eu fiz isso para ilustrar como operações híbridas funcionam. Enfim, a gente entrou em contato com a Google, eu e a equipe do Le Monde, e a Google não se pronunciou a respeito. A gente já publicou dois artigos no Le Monde tratando dessa situação. Por que que eu tô trazendo esse exemplo aqui, que é só um de muitos, né? Esse elemento cognitivo, que é justamente a percepção das pessoas da realidade, também faz parte das operações híbridas que a população mundial tá passando. Então, novamente, a guerra, ela tá muito clara que ela, assim, ela avança no mundo de maneiras distintas. Então, em alguns lugares, a guerra logo avança para a parte cinética, que é a guerra que a gente conhece, que é realmente, né, bombardeiro, extermínio, massacre, mas em outros momentos, a gente parece estar num cenário de pré-operação, que está preparando o terreno para que isso aconteça. E aí isso vai entrar também o elemento cognitivo, que eu acabei de falar agora, o elemento institucional, que é, né, esse elemento que eu trouxe das instituições. E aí é uma questão também que é muito importante. Estados Unidos e seus aliados, OTAN, têm uma experiência em fazer guerra extremamente ampla. E não é, não, eu não estou dizendo aqui que alguns membros dos países BRICS não têm, eles têm também. Mas o BRICS não se propõe como uma instituição que lida com esse tipo de questão. E realmente isso para mim é muito claro, que o cenário que a gente está entrando nesse momento, talvez assim, quando daqui a uns 20 anos, quando a gente fala em Terceira Guerra Mundial, eu não sei se esse momento agora, setembro de 2026, vai ser um pré-guerra ou se você já, não, esse aqui já é a Terceira Guerra Mundial acontecendo. Até porque esse tipo de cenário internacional a gente só costuma definir a posteriori, né, historicamente. Mas a gente está vivendo a história, e para mim a gente está muito perto de viver realmente a Terceira Guerra Mundial. Tudo que a gente está analisando nesse momento tem que ser lido a partir dessa ótica.
1: Como é que você recebeu a informação dessa última reunião de cúpula do BRICS em Nova Delhi, que o Xi Jinping disse que a China está construindo uma plataforma de inteligência artificial de código aberto para ser usado pelos membros BRICS.
0: Ah, recebi muito bem. Eu acho que isso, inclusive, é um projeto que a gente estava em menor escala, né? A gente tinha algo parecido para desenvolver com as universidades, a gente do BRICS Tech Forum, em parceria com a Universidade Academia Russa de Ciências da Rússia e a United Service Institute of India. A gente estava com um projeto de elaboração de inteligência artificial, uma coisa pequena, universitária, né? E agora a China chegar com um projeto desse é uma coisa maravilhosa. É rumo à soberania digital de verdade, que é código aberto, auditável e treinada com dados que sejam realmente, que reflitam realmente as culturas e as realidades e as civilizações das quais as pessoas, de onde elas vêm. Então, certamente isso é uma notícia muito boa.
1: Até onde o BRICS pode avançar na construção de uma ordem multipolar sem reproduzir essa lógica das antigas alianças de poder?
0: Eu acredito, sim, que até onde dá para ir. O sonho, novamente, é que a gente consiga ir longe, mas pra gente conseguir ir longe numa construção de uma nova ordem multipolar, gente, no mínimo a gente precisa de acordo vinculante, no mínimo a gente precisa de mecanismos de transação econômica baseados na sociedade civil. Não baseados na sociedade civil, mas que a sociedade civil consiga participar. Então, assim, eu acho que, e eu fico triste de dizer isso, porque qual que é o sonho dos BRICS, né? Das pessoas que trabalham com os BRICS, das pessoas que compõem esse ecossistema, é que os BRICS sejam realmente isso, um precursor da nova ordem multipolar. Mas para isso a gente precisa do mínimo, que é assim, pô, se a gente fizer um acordo entre os BRICS que seja vinculante, sabe? Se a gente quiser fazer uma parceria, vamos colocar aqui, né? Ah, eu preciso criar padrões de interoperabilidade e para isso eu preciso contratar 100 cientistas em cada um dos países. Ok, a gente precisa pagar esses cientistas. Então, assim, a gente precisa de um banco que pague esses cientistas, entende? Para os BRICS se tornarem essa instituição que a gente sonha, que a gente quer que ele se torne e realmente seja o precursor e o protetor dessa nova ordem multipolar, a gente precisa do mínimo. A gente precisa de instrumentos jurídicos e econômicos vinculantes.
1: O Centro da Gravidade de Cooperação entre Países Emergentes está deixando de ser apenas Euroatlântico para ganhar África, Ásia, Américas também?
0: Com certeza, isso para mim é bem evidente, até porque no que se diz respeito a, é o que você falou, né, maior PIB, maior população, capacidade industrial de difícil paralelo, isso, assim, eu acho que é isso, essa é a realidade material objetiva, a superioridade dos números, da capacidade está nesse agregado dos países que são os BRICS. O que a gente precisa agora é desmantelar essa ordem internacional que já tá defasada, mas nunca é fácil, né, meu amigo, fazer esse tipo de mudança.
1: A gente teve o imenso prazer de ouvir a análise da Isabela Rocha da Chicheva, pesquisadora do Instituto de Ciência Política e Relações Internacionais da Universidade de Brasília e presidente do Fórum para a Tecnologia Estratégica do BRICS Plus. Isabela, muito obrigado mais uma vez por estar conosco e com os nossos ouvintes.
0: Sempre, é uma honra enorme estar aqui com vocês. Peço desculpas se hoje eu fui um pouquinho pessimista, mas o que vocês precisarem, sempre é um prazer e uma honra enorme estar conversando aqui com vocês.
1: Até a próxima.
0: Tchau, tchau.
1: Será que o BRICS vai se transformar, por acaso, numa aliança militar? A gente não sabe. Vamos escutar nossa segunda convidada. O Mundioca tem o imenso prazer de falar novamente com a Mariana Albuquerque, ela que é professora do Instituto de Relações Internacionais e Defesa da Universidade Federal do Rio de Janeiro, a UFRJ. Mariana, muito obrigado mais uma vez por ter aceito o nosso convite e estar de novo aqui conosco no Mundioca. Tudo bom?
2: Tudo certo, Marcelo, pessoal do Mundioca, é um prazer estar aqui com vocês, como sempre.
1: A gente começa esse bate-papo, né, querendo saber o seguinte: se o BRICS consegue reunir China, Índia, Rússia, Brasil, Irã, Egito, Indonésia, países do Golfo, Etiópia, isso demonstra que está surgindo uma nova diplomacia baseada em alianças permanentes e mais interesses sobrepostos? Ou não?
2: Olha, quando o BRICS foi criado, o interesse era exatamente ter um espaço de coordenação entre países, naquela época, autodenominados emergentes, né, que tinham interesse de ter um papel mais ativo e mais definidor na ordem internacional, ou seja, passarem de serem países que absorviam normas para serem países que produziam normas. Mas o BRICS, ele não é a única aliança desse tipo, nem a única aliança do qual os países membros do BRICS também fazem parte e usam para esse fim. Então ele é, assim, um exemplo de um fenômeno mais amplo, né, que são dessas alianças de geometria variável. mas não é a única. Acaba tomando, né, muito protagonismo pelos membros e pelo fato do Brasil também, ele é um agrupamento que aqui no Brasil repercute bastante, mas a gente, é importante a gente, assim, colocar o BRICS dentro desse contexto mais amplo, dessa formação de alianças plurilaterais, né, de países buscando parceiros diferentes para objetivos diferentes.
1: Agora eu te pergunto, se Rússia e a China enxergam o BRICS como um instrumento para reduzir a influência ocidental, enquanto o Brasil e a Índia tendem a enfatizar uma reforma institucional e autonomia estratégica, essas diferentes visões, elas podem coexistir na boa ou vão acabar provocando em algum momento uma disputa pelo próprio projeto do grupo?
2: Olha, quando um país ele faz parte de uma organização, é claro que essa organização ou esse agrupamento, no caso do BRICS, ele possui alguns elementos que são assim pilares de atuação em bloco, isso acontece no caso do BRICS também. Então a gente tem, desde a criação do BRICS, uma cooperação baseada em três pilares, né, que é política e segurança, primeiro pilar, econômico, financeiro, segundo pilar, e o terceiro é a cooperação cultural e interpessoal. Então, assim, existem esses pilares, mas cada país membro do bloco enxerga nesses pilares uma forma de também levar os seus interesses adiante. Então, é plenamente normal e do jogo, da ordem geopolítica, que cada país enxergue os agrupamentos e as organizações do qual faz parte a partir da lente dos seus próprios interesses. Isso não significa que todos precisam concordar, tá? Eu acho que a própria declaração de líderes do BRICS, da cúpula de Nova Delhi desse ano, fala bastante em diversos artigos dela sobre a importância da pluralidade do grupo, da diversidade de opiniões. Então não há nenhum problema na visão dos membros do BRICS do fato da China olhar para o BRICS com uma intenção, do Brasil olhar com a outra, da Índia olhar com outra, do Irã olhar com outra. Na verdade é esse amálgama, né, de interesses nacionais que faz com que a gente busque consenso por meio do respeito às diferentes posições nacionais.
1: Na tua visão, Mariana, o BRICS está deixando de ser apenas um mecanismo de cooperação econômica para se transformar em algo mais, uma plataforma de coordenação política do sul global?
2: Olha, não é que ele está deixando, ele sempre foi, né? Se a gente volta aí nesses três pilares que eu mencionei, cooperação econômica era apenas um dos pilares, né? Desde a fundação do BRICS, eles atuam também no âmbito de política e segurança, no âmbito cultural. Então, assim, já não era correto descrevê-lo simplesmente como um mecanismo econômico desde o início dos anos 2000, né? Como o próprio grupo se organizou, tá? Então, assim, ele já era mais do que um mecanismo de cooperação econômica. Agora, eu também faria uma ressalva importante, que é não chamar o BRICS de representante do Sul Global, tá? Ele pretende amplificar a voz do Sul Global, ele é composto por países do Sul Global, então ele é, assim, uma plataforma de articulação, mas tem países do Sul Global que não são membro do BRICS e o BRICS não recebeu nenhum mandato institucional para representar o Sul Global, né? Então ele é um dos polos no qual o Sul Global se articula, mas, novamente, não é o único.
1: Para você, China e Rússia seriam um Sul Global ou não? É o que eles representam?
2: Sul Global é um daqueles conceitos que, uma vez que lança-se no mundo, cada país faz uma interpretação diferente, né? Eu acho que essa resposta depende bastante de por qual ótica a gente quer analisar. Se a gente olha pela questão da produção das normas, né? Sim, eles ainda seriam países do Sul Global, porque eles não estavam no... não estão, né, inseridos na lógica da ordem internacional liberal, que é o grande balizador de valores, direitos e deveres que a gente tem hoje em dia. Então, por essa ótica, sim. Por uma ótica econômica, a China já não poderia estar dentro dessa categoria mais. Por uma ótica militar, nem a China, nem a Rússia. Mas eles se enxergam, né, enquanto Sul Global, e os países do Sul Global ainda enxergam ele dentro desses blocos. Então, assim, nesse momento, eu diria que sim, mas que isso não é uma definição consensual.
1: Agora, é possível exercer esse poder geopolítico desejado sem criar um braço militar, tipo uma aliança semelhante à OTAN? O BRICS pode estar fazendo uma coisa que até hoje não se conseguiu com o Ocidente, depois do pós-guerra, pelo menos o que a gente tenha visto?
2: Olha, o BRICS nunca teve a intenção de se tornar uma espécie de OTAN. Assim, acho que isso é um ponto importante. Quando a OTAN foi criada, ela foi criada para ser um mecanismo de segurança coletiva entre os países do Atlântico Norte. O BRICS em nenhum momento teve essa pretensão. Em nenhum momento as discussões descambaram para esse ponto. Pelo contrário, assim, quase todas as declarações do BRICS falam o tempo todo que as disputas internacionais devem ser resolvidas por diálogo, consultas, diplomacia, diplomacia preventiva, mediação. Os BRICS, eles, inclusive nessa declaração de Nova Delhi, isso foi reforçado, né? A cooperação por meio, por exemplo, das operações multilaterais da ONU. Então, assim, a OTAN, ela buscou uma forma específica de poder por meio da institucionalização da defesa coletiva e da capacidade militar. Já no BRICS, a forma, né, de buscar difundir o poder é pela coordenação diplomática. Tá? Então, são blocos diferentes. Para começar, a OTAN é uma organização. Tem uma sede, tem um secretariado, tem um comando unificado. O BRICS não tem isso e não buscou esse movimento ainda. Então, são propostas diferentes e espaços a serem ocupados no sistema internacional igualmente diferentes, no meu ponto de vista.
1: Agora, a gente teve essa reunião recente em Nova Delhi e a gente viu Irã e Emirados Árabes Unidos, que estão em guerra, pararem, sentarem e conversarem. Até que ponto diferenças tornam o BRICS mais representativo nessa diversidade global?
2: Esse, para mim, é um dos principais pontos-chave do BRICS, tá? É essa possibilidade dos países membros do BRICS enxergarem um bloco como um espaço em que é possível fazer o que a gente chama na diplomacia do encapsulamento de crises, né? Ou seja, admitir que há diferenças, e eu acho que essa admissão de diferenças é um ponto de partida comum, mas entender que essas diferenças não devem impedir, não devem transbordar para que outras áreas de possível cooperação sejam contaminadas e ilimitadas, tá? Então, os países do BRICS, eles entram no bloco e eles enxergam o bloco um pouco a partir dessa ótica da diferença. Mas entender que, assim, o valor do BRICS, ao meu ver, não tá necessariamente em resolver rivalidades entre os países, mas impedir que essas rivalidades impeçam toda e qualquer forma de cooperação entre eles, tá? E assim, já que você mencionou a cúpula de Nova Delhi, tem algumas partes da declaração que deixam isso bem, bem explícito, né? O documento, ele foi aprovado em um momento de forte tensão regional e, por isso, com um tom abaixo do que a gente esperava, porque chegar em consensos foi difícil, mas o documento, por exemplo, fala em vários dos seus parágrafos que os países respeitam as respectivas posições nacionais de cada um dos membros, tá? Mas apesar disso, eles conseguem formular algumas posições coletivas, como, por exemplo, a importância da proteção de civis, da soberania, da integridade territorial, a busca do entendimento por meio do diálogo, né? Então, assim, a heterogeneidade e a diferença, ela não desaparece, ela é incorporada ao método de funcionamento do grupo. E isso, eu acho que, assim, é um exemplo muito interessante e um dos grandes ganhos que o BRICS tem como uma forma de aprendizado institucional mesmo para que outros países possam fazer mecanismos semelhantes.
1: A gente viu Narendra Modi chamando o Xi Jinping para conversar, lembrando que o Xi Jinping tinha mais 7 anos que não ia na Índia. A gente sabe que os dois países têm rusgas, mas essa aproximação entre China e Índia pode ser considerada uma das conquistas geopolíticas indiretas mais importantes do BRICS, ao oferecer esse espaço permanente para que as duas grandes potências administrem sua rivalidade?
2: Olha, indireto certamente, tá, Marcelo? E por que que eu falo que indireto? O BRICS, ele é um grupo que se reúne no formato de cúpula, né? Então, uma vez por ano, a gente tem um encontro de cúpula. E o que que isso significa? Que as mais altas autoridades dos países estão envolvidos, né? Então, assim, agora o Narendra Modi, primeiro-ministro da Índia, e o Xi Jinping, o líder chinês, eles têm um encontro anual. E isso não é pouco, né? Para países que têm questões fronteiriças e diplomáticas que remontam aí após a Segunda Guerra Mundial, Guerra Sino-Indiana nos anos 60, isso é, assim, algo a se marcar. Eles têm um encontro obrigatório anual que obriga eles, né, de antemão, a conversar e a se encontrarem. Mas por que que eu digo que isso é a aproximação da Índia e da China é um efeito indireto? Porque a melhora, né, dos últimos problemas que eles tiveram ali em 2024 e tal, ela veio por iniciativas bilaterais, tá? O BRICS, ele, claro, ele pode funcionar como um ambiente adicional para essa sociabilidade diplomática, para ter essa agenda de encontros regulares, para reduzir os custos políticos do diálogo entre eles, mas eu seria um pouco mais cautelosa em atribuir uma causalidade ao BRICS, tá? Nessa aproximação entre a Índia e a China. Porque o BRICS não é o único espaço de encontro de cúpula que a Índia e a China cooperam. A gente tem, por exemplo, a Organização para a Cooperação de Xangai, né, que é uma organização do qual ambos os países fazem parte, que também se reúne em formato de cúpula, né? Então, o BRICS, ele, sim, indiretamente, eu afirmaria isso, mas eu não atribuiria ao BRICS esse papel de gestor de rivalidades entre a Índia e a China.
1: Até a questão dessa cooperação de Xangai, aí sim poderia ter uma aliança militar?
2: Eles não têm, assim como tem na OTAN, um comando unificado internacional, né, entre eles. O que tem é uma cooperação entre as Forças Armadas e entre as polícias, tá? Porque a Organização para a Cooperação de Xangai, ela tem como objetivos principais o combate ao terrorismo, ao narcotráfico e às migrações ilegais associadas a atividades criminosas na Ásia Central e em alguns países do sul da Ásia, como Índia e Paquistão. Então, eles têm uma cooperação entre as instituições nacionais, não tendo a Organização para a Cooperação de Xangai um estado maior da organização, por exemplo, que nem a OTAN possui.
1: Agora, na tua visão, Mariana, a força do BRICS está onde? Está na capacidade de produzir posições comuns ou na capacidade de colocar na mesma mesa países que possuem interesses diferentes?
2: Ambas, eu acho que ambas as respostas são possíveis, né? O BRICS, ele tem uma vantagem, que é a vantagem da flexibilidade, e que não é única ao BRICS, é também, ao meu ver, uma vantagem do G20, por exemplo, e de outros fóruns que funcionam nesse formato de presidência. O que é que eu quero dizer com isso, né? Cada ano, um país está na presidência, e aí o país que está na presidência, ele tem o poder de agenda sobre os encontros daquele ano. Então, cada país membro do BRICS e do G20, né, por analogia, quando está na presidência, consegue obrigar os outros países, de fato, a prestarem atenção, a debaterem e a opinarem sobre temas que são do seu interesse nacional. Então, assim, isso é interessante, porque os países membros do BRICS, principalmente se a gente pensa agora no BRICS ampliado, a gente está falando de países que não são parceiros tradicionais nem óbvios uns dos outros, né? Países que têm contatos diplomáticos baixos, né, de forma geral. Então, é uma forma que a gente tem de criar entre eles canais de difusão de interesses, de compartilhamento de projetos conjuntos, de construção de confiança mútua, mas o tempo todo deixando claro que o BRICS respeita as diferenças entre eles, né? A ideia é que o BRICS, ele é um espaço de coexistência. E então, por isso, assim, isso seria uma vantagem. O BRICS, e aí vou até talvez antecipar um ponto que você pudesse trazer mais à frente, ele tem sido muito criticado por ter incorporado países autoritários ao bloco. E isso seria, por exemplo, para países como o Brasil e a Índia, que são, né, grandes democracias, um tema que a gente costuma ser muito cobrado e muito criticado, né, por estarmos nos associando com países que seriam autoritários. A posição brasileira é que esses países, eles vão ser dessa forma se a gente estiver ou não estiver cooperando com eles, e que, pelo contrário, talvez ao cooperar com eles a gente consiga encontrar canais para democratizar um pouco mais, não o ambiente interno, porque aí a gente não vai interferir no assunto interno de outros estados, mas tornar mais transparente a diplomacia e a política externa daqueles países. Então, isolar radicaliza e afasta muito mais do que cooperar. Então, o BRICS, ele acaba atuando um pouco dentro dessa lógica, e por isso que ele é um espaço interessante para a diplomacia brasileira, porque conversa muito bem com os nossos princípios de política externa.
1: Agora, o fato de China, Arábia Saudita e Irã estarem integrados ao mesmo espaço de cooperação pode criar condições para que a rivalidade do Oriente Médio seja administrada fora dos tradicionais mecanismos de segurança que são dominados hoje pelo Ocidente, aí a gente diz Estados Unidos?
2: Sim, eu acho que é um caminho, né? Esses países, eles não se sentem, alguns deles, né, não se sentem muito confortáveis em levarem as suas rivalidades para serem resolvidas em espaços multilaterais já estabelecidos, muito por conta da falta de representatividade que eles próprios possuem nesses mecanismos. Então, assim, para eles, é interessante que haja espaços em que eles podem, geopoliticamente, participar mais abertamente e de uma forma mais igualitária da moeda do espaço de decisão, e ter uma moeda de troca aí um pouco mais fácil na hora de negociar. Então, assim, o BRICS, ele não é um mediador, né? Assim, muitos países membros do BRICS atuam como mediadores, e aí no caso específico que você mencionou da aproximação da Arábia Saudita, ela teve muito um papel da China, né, no espaço de mediação, na reconciliação entre a Arábia Saudita e o Irã. Então, não foi especificamente o BRICS, foi a China. Mas uma vez que esses países, né, estão no BRICS, a gente tem sim um espaço indireto de mediação, porque institucionaliza-se um ambiente no qual antigas potências rivais passam a ter mecanismos de cooperações próprios, tá? Então, acho que é um espaço novo e é um espaço alternativo que interessa mais a esses países, exatamente por conta da falta de participação deles nos espaços tradicionais.
1: A gente lembra que nesse encontro em Nova Delhi, tanto o Irã quanto Emirados Árabes Unidos, que na reunião dos Sherpas não chegaram a qualquer acordo, com os líderes sentaram à mesa, conversaram, a gente não sabe o que conversou, mas se mostraram abertos a uma cooperação, uma conversa, mesmo estando em guerra nesse momento, né? Na Guerra do Golfo.
2: Sim, exato. Então, isso vem muito da ideia do encapsulamento das crises, né? De não impedir que essas rivalidades em assuntos, que são assuntos de longo prazo, que não vão ser resolvidos em uma reunião, né? E sim, normalmente são objetos de rodadas e rodadas e rodadas de negociação para finalizar, mas entender que mesmo em meio às rivalidades existem interesses comuns que os unem, né? Então, assim, essa cúpula, acho que ela foi emblemática, apesar das diversas ressalvas ao texto final da declaração, apesar da declaração não ter avançado mais do que o que se esperava, ela foi importante só por ter promovido, né, um espaço de diálogo. Eu acho que, para além do que coloca-se no papel no final, espaços de diálogo, eles são também um caminho importante para gerar uma socialização entre os líderes, sabe? Então, enfim, uma pena que o Brasil não esteve representado a nível presidencial, né, mas sim a nível ministerial, fruto do período eleitoral, então justificável, mas é um ganho para o Brasil estar nesses espaços também e participar e entender como que essas dinâmicas são colocadas à mesa.
1: O documento final, como você colocou, não agradou todo mundo, mas é aquela coisa, é o que deu para fazer nesse momento. Uma das questões seria da moeda. Você acredita que isso seja tão importante assim, uma moeda única, ou o que é mais importante é que os países comercializem nas suas próprias moedas?
2: Então, a conversa, né, dentro do BRICS agora está muito mais no uso de moedas locais do que na criação de uma moeda única, tá? A declaração de Nova Delhi, ela fala, por exemplo, especificamente do que eles chamam de iniciativa de pagamentos transfronteiriços, né, o Cross Border Payments Initiative, que é uma espécie de interoperabilidade entre sistemas de pagamentos dos países, tá? Mas a própria declaração fala sobre uso de moedas locais. Então, assim, a ideia é essa, né? É muito mais fazer uso de moedas nacionais do que criar uma moeda BRICS. Então, esse é um ponto importante, né? A desdolarização, ela viria pelo uso das moedas locais, mas não pela criação de uma nova moeda, aí tendo todas as funções de moeda, né? Que a gente fala reservas de valor, etc. Então, assim, haveria uma redução da dependência marginal do dólar em determinadas transações, mas não criar uma moeda única. E isso, tá? Eu acho que é um pouco também sinais dos tempos, porque o Trump ameaçou, né, recentemente, impor uma nova rodada de sanções e tarifas sobre países que parassem de utilizar o dólar. Então, acho que esse foi um pouco o recado do BRICS, sabe? Que a desdolarização não viria pela criação de uma moeda nova, que era um receio que os Estados Unidos tinham, mas sim pelo uso de moedas locais, tá? Inclusive, já que falei do Trump, a declaração fala, no artigo 22, mais especificamente, que o BRICS condena medidas coercitivas unilaterais de sanções econômicas e financeiras. Então, não menciona, né, os Estados Unidos, mas acho que o recado está dado e está claro.
1: Agora, o NDB, ele representa apenas uma alternativa complementar do Banco Mundial, ou, na tua visão, ele vai constituir esse embrião de uma arquitetura nova financeira internacional, mais autônoma?
2: O NDB, ele é complementar. Ele não foi pensado nem foi criado para ser substitutivo. A ideia do NDB é funcionar num formato de aporte, né, dos países membros do BRICS e o financiamento a países tanto membros dos BRICS quanto países associados. Mas não há uma ideia de que o NDB substitua o Banco Mundial. O que há, e aí sim, e isso também falado expressamente na declaração de Nova Delhi, é um interesse do grupo de reformar as instituições de Bretton Woods. Então, tanto o FMI quanto o Banco Mundial entram aí dentro dessa conta. E aí é uma reforma mesmo, né? A declaração fala, por exemplo, sobre reforma de cotas, o que impacta em ambas as instituições no voto proporcional, sobre a reforma da governança dessas instituições, para que mais países do sul global tenham espaço de liderança dentro delas. Então, eu acho que é um mecanismo duplo. É manter as instituições de Bretton Woods, mas reformá-las e ter em paralelo as instituições do próprio BRICS, né? E aí, além do NDB, o arranjo contingencial de reservas, que tem esse papel de equilíbrio de liquidez também.
1: Agora, outro fator que foi batido nesse documento final da reunião de Nova Delhi foi a reforma das instituições que a gente já conhece. E aí eu te pergunto, se o BRICS pretende reformar a FMI, OMC, Banco Mundial, Conselho de Segurança da ONU, né? Ele está tentando obter com isso uma maior participação dessa ordem já existente que a gente já conhece ou modificar essa distribuição internacional de poder? O que você acha?
2: É uma reforma da ordem, tá? Não é uma substituição da ordem. Isso é um ponto importante. Sim, o BRICS ele não se coloca como uma organização revolucionária. Se coloca como uma organização reformista moderada. Utilizar o que já funciona das organizações, mas torná-la mais representativa e mais afeita ao século XXI. Grande parte dessas organizações, ONU foi criada em 1945, instituições de Bretton Woods instituídas ali em 47. Então, é um sistema internacional que não reflete mais a distribuição de poder de 2026. Tá? Então, é uma defesa explícita da reforma das instituições, mas não é um pedido de abandono dessas instituições, nem é uma crítica a elas. Tá? O BRICS ele é uma organização que defende o multilateralismo. Então, a existência dessas organizações institucionalizadas, multilaterais, ela é reificada por esses países, ela é vista como algo positivo, principalmente porque os espaços multilaterais, eles são uma forma de conter medidas unilaterais, né? É claro que é muito difícil a gente falar aí em contenção do unilateralismo num grupo que tem a Rússia, que faz medidas unilaterais também, principalmente no âmbito militar, mas olhando pelo ponto de vista brasileiro, não é uma escolha entre reformar a ordem e construir alternativa. É fazer essas duas coisas simultaneamente. Reformar a ordem para que ela seja mais adaptada aos propósitos, né? Eles usam muito esse conceito de fit for purpose, mas também construir alternativas que permitam que esses países tenham um espaço um pouco mais confortável, de fato, para trazer a sua visão de lado, a sua visão de mundo. Então, enfim, acho que esses são elementos interessantes para a gente trazer para conversa, né? A ideia de uma governança global mais inclusiva, tá? Eles falam bastante o termo inclusivo também, né? E os BRICS, um outro elemento interessante, Marcelo, sempre que eles falam dessa governança global mais inclusiva, eles não restringem isso aos próprios membros do BRICS. Então não é assim um pedido para que o Conselho de Segurança da ONU seja reformado para que apenas Brasil, Índia e África do Sul façam parte dele. É uma ideia de que precisa ser reformado com representatividade geográfica, com representatividade regional. Então, assim, é um pedido de reforma que vai além dos próprios membros do BRICS e não se limita a eles.
1: Mas lembrando que Brasil e Índia fazem parte do G4 junto com o Japão e a Alemanha, né? Que pleiteiam um lugar cativo no Conselho de Segurança, né?
2: Pleiteiam, mas o pedido não é para 4 vagas de membros permanentes, é para 6. Então, além dos membros do G4,
1: entraria
2: 2
1: África,
2: vagas,
1: né?
2: Para países da União Africana, exatamente. 2 vagas para a União Africana.
1: E a gente lembra que África do Sul, Egito, Etiópia são BRICS também, né? Já são países membros do grupo. E aí eu te pergunto, a entrada de países produtores de petróleo e gás fortalece o quanto esse poder energético do BRICS e cria condições para uma maior autonomia do sul global nas cadeias de energia? Ou, pelo contrário, isso vai aumentar as divergências internas entre exportadores e importadores?
2: Olha, esse é um ponto importante porque ele é um pouco um dos calcanhares de Aquiles do bloco nesse momento, tá? Eu acho que existem várias possibilidades de criticar esse movimento em direção aos países produtores de petróleo, e eu mesmo, a nível pessoal, tenho muitas críticas a isso. Mas o argumento que grande parte dos países dos BRICS utilizam, inclusive o Brasil, né, pensando aí nas políticas recentes do atual governo, a ideia de que a transição energética ela é necessária, mas a renda do petróleo é igualmente necessária para que essa transição possa acontecer. Então, não é uma negação, por exemplo, não há um negacionismo do impacto climático e do impacto ambiental que a produção do petróleo traz, né? O BRICS ele tem vários mecanismos e vários acordos que atuam na lógica da transição energética, mas é a ideia de que esses países, exatamente por serem países do sul global, precisam dessa fonte de renda para financiar a sua transição, para que ela seja o que eles chamam de transição justa. Então, é um pouco aquela lógica da teoria do chutão da escada, né? Os países europeus, eles utilizaram combustíveis fósseis, aí carvão, petróleo e outros, para financiar o desenvolvimento deles. E estamos agora numa situação de emergência climática e de crise climática por conta desse acumulado de emissões históricas. Esse é o argumento de muitos dos países do BRICS, tá? Então, esses países, eles têm aí um passivo e, portanto, uma necessidade de atuar de forma mais incisiva, inclusive por meio do financiamento para a transição dos países do Sul Global, que foram países de desenvolvimento mais tardio. Esse é um conceito que o Brasil, que é a diplomacia brasileira, a diplomacia indiana, por exemplo, mas outros países dos BRICS também advogam bastante, que é o conceito das responsabilidades comuns, porém diferenciadas, né? E o BRICS opera mais ou menos nessa lógica. A ideia de que há uma assimetria norte-sul, né? E, portanto, o ônus tem que ser repartido de formas diferentes também. Então, o petróleo, ele ainda é, né, na visão desses países, um combustível necessário ao desenvolvimento, mas há compromissos, tanto autônomos quanto intra-BRICS, de utilizar uma parte dessa renda ou uma grande parte dessa renda, dependendo do país, para o financiamento da transição, tá? Então, eu tô aqui tentando olhar para o copo meio cheio, mas a gente pode criticar o BRICS de várias formas, essa é uma delas também. Mas se a gente, enfim, olhar por esse caminho, talvez haja algo que o grupo possa acrescentar no debate sobre a transição energética também, trazendo os países produtores de petróleo para dentro, ao invés de mantê-los lá na OPEP, que eles fazem uma negociação para uma ótica muito mais pensando em câmbio e preço, e não tanto pensando em transição, impacto social, que é uma agenda que eu acho que o BRICS agrega a esses debates.
1: Para terminar nosso bate-papo, Mariana, o BRICS precisa necessariamente, na tua visão, se tornar um bloco para exercer poder, ou essa sua característica mais inovadora pode ser justamente funcionar como uma rede de estados soberanos que cooperam entre si?
2: Marcelo, essa foi uma boa pergunta para a gente fechar, porque eu vou voltar num ponto que eu falei lá no início, né? Eu não falaria do BRICS como um bloco original, porque a gente tem vários outros exemplos de organizações nesse formato mais flexível, nesse formato de bloco, de grupo, sem virar uma organização internacional, que tem funcionado muito bem, né? Eu falei do G20, mas a gente tem outros exemplos. A gente tem, por exemplo, organizações na Ásia que funcionam por essa lógica, vários que funcionam na África, principalmente no âmbito econômico. Então, no momento que a gente tem muitas das organizações multilaterais paralisadas, a saída tem sido feita por esses grupos plurilaterais ou minilaterais, né, que a gente chama. Então, assim, o BRICS, ele não é o único. No ponto de vista brasileiro, talvez seja mais importante para a gente, mas para outros membros do BRICS não é, tá? Então, assim, vou te dar um exemplo. A Índia, o BRICS é importante para a Índia, claro que é. Mas se a gente lê as notícias, né, eu estudo muito política externa da Índia, então por isso que eu trago a Índia como exemplo. Se a gente lê os jornais indianos, eles falam muito mais sobre um outro bloco do qual a Índia faz parte, que é o Quad, do que sobre o BRICS. Então são múltiplas formas, espaços de engajamento, né, que são sobrepostos, complementares e para propostas diferentes. Então acho que o BRICS, ele é um exemplo de uma nova forma de fazer cooperação multilateral. E a vantagem é ter flexibilidade, a vantagem é ter diferenças, tá? É sair um pouco da lógica de só conversar com os países like-minded, né? Mas sim conversar com os países divergentes também e entender essa divergência como um ativo e não como um passivo.
1: A gente teve o imenso prazer de falar mais uma vez com a Mariana Albuquerque, professora do Instituto de Relações Internacionais e Defesa da Universidade Federal do Rio de Janeiro. Professora Mariana, muito bom tê-la de volta conosco, espero que você tenha gostado de conversar comigo e com os nossos ouvintes.
2: Sempre um prazer e um abraço para todo mundo que nos escuta.
1: Obrigado, até a próxima.
2: Tchau, tchau.
1: O programa está chegando ao fim. 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O programa está chegando ao fim. Até a próxima, pessoal.
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5: Olá, ouvinte, seja bem-vinda e bem-vindo aqui ao Podcast em Órbita. Por aqui a gente traz as principais novidades, debate temas importantes no mundo da ciência e da tecnologia. Eu sou Yuri Hildebrand.
6: E eu sou a Dani Zanata. Nós vamos ao ar 3 vezes na semana e você pode nos ouvir tanto nas plataformas de áudio quanto na Rádio Sputnik, na Metropolitana 80.5 FM do Rio de Janeiro.
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6: Neste episódio vamos falar sobre uma doença pouco conhecida aqui no Brasil, mas que chamou a atenção nos últimos meses. É a febre do Nilo Ocidental. Ela é causada por um vírus que se transmite de forma bem semelhante às nossas arboviroses locais, como a dengue, zika e chikungunya. A contaminação acontece por meio de picadas de mosquitos infectados e manter um controle sobre a incidência da doença é bem difícil.
5: Além da semelhança na transmissão, Dani, a febre do Nilo Ocidental tem alguns pontos bem parecidos em relação aos sintomas: dores no corpo, febre, náusea, vômito, dor atrás dos olhos, aquela dor nas juntas, sabe? Pode ser muita coisa, né?

0: desenvolvidos a partir desse sintoma mais grave aí, que envolve o sistema nervoso central. Alguns sintomas que aparecem relacionados a isso são fraqueza muscular intensa, confusão, alteração no comportamento, convulsões e até perda de consciência em alguns casos. Claro, a gente está falando aqui de algo muito pontual, né, Dani?
1: Isso mesmo, Yuri. É importante destacar que apenas um em cada 150 casos pode trazer esse cenário. E o rápido atendimento e identificação da doença são cruciais. Além disso, a doença não é tão comum quanto uma dengue, por exemplo, que é endêmica no Brasil. Por aqui tivemos 4 casos confirmados, então, no Brasil. 2 em Ribeirão Preto, interior de São Paulo, e mais 2 em Santa Catarina, onde houve óbito de uma paciente de 77 anos. Os casos são considerados raros e são acompanhados de perto pelo Ministério da Saúde. Teve também uma suspeita no Piauí, mas o caso não foi confirmado oficialmente.
0: Também é importante entender um pouco mais sobre o caminho que o vírus faz até chegar na gente. Além de nós humanos, os cavalos e as aves também são afetados pela febre do Nilo Ocidental. Inclusive, é a partir das aves infectadas que os mosquitos se tornam vetores. E aí, uma vez que eles picaram uma ave infectada, por exemplo, eles espalham a doença por aí, de forma acidental até, né? O que é bem curioso. E aí isso acontece com nós humanos e também com cavalos. Outro ponto interessante é o tipo de mosquito que transmite a doença. Não é o Aedes aegypti que a gente está acostumado a ouvir por aqui, relacionado a casos de arboviroses locais. Nesse caso específico, o vetor da febre do Nilo Ocidental é um inseto do gênero Culex, né? É um mosquito um pouco diferente. Fenotipicamente, ele parece bastante o Aedes aegypti, questão de incidência também, ele está presente na maior parte do Brasil, mas enfim, é outro gênero, né? Não é a mesma coisa.
1: Vamos entender o momento atual desse vírus aqui, como a área de saúde tem trabalhado para evitar a disseminação deles, com o professor de infectologia Benedito Fonseca, do Departamento de Ciência Médica da Faculdade de Medicina de Ribeirão Preto, da USP, ele que é responsável pelo laboratório onde foi realizado o diagnóstico da febre do Nilo na cidade. Bem-vindo, doutor. Muito obrigado por falar com a gente aqui no Em Órbita.
2: Eu que agradeço o convite. Estou às ordens para esclarecer as dúvidas que vocês tiveram.
1: Muito obrigado. Professor, a gente viu no último mês o aumento desses casos de febre do Nilo Ocidental aqui no Brasil, com os casos em São Paulo, em Santa Catarina, também com aquele possível no Piauí. Explica pra gente, não é uma nova doença por aqui, né? O que que pode ter causado esse aumento no número dos casos?
2: Olha, essa doença, ela não é nova no mundo. Esse vírus foi isolado pela primeira vez em 1937 em Uganda, né, num distrito que chama West Nile, lá em Uganda, e o nome em inglês desse vírus é West Nile Virus, né, e ele causava uma doença febril com algumas manifestações neurológicas, mas que talvez por ser na África não era muito percebido. No Brasil, a gente tem já mais ou menos uns 10 anos o relato de que houve alguns casos de doença neurológica no Piauí, mas era só no Piauí que a gente tinha confirmação desses casos. Depois, mais recentemente, teve 2 casos no Tocantins, mas é uma doença que ela, por ser muito parecida com a dengue, ela normalmente não é diagnosticada. O grande problema das infecções pelo vírus da febre do Nilo Ocidental é que uma pequena porcentagem das pessoas vão ter um comprometimento neurológico muito importante e que possivelmente 10% dessas pessoas podem evoluir para o óbito. Na verdade, do ponto de vista mundial, a febre do Nilo Ocidental é a principal causa de doença neurológica por vírus que são transmitidos por mosquitos.
1: O senhor mencionou essa relação, por exemplo, com a dengue, um mosquito que transmite o vírus. É o mesmo mosquito associado à dengue, o Aedes aegypti, ou a gente está falando de um outro vetor?
2: A gente está falando de um outro vetor. Na verdade, o mosquito que transmite a febre do Nilo Ocidental, né, o vírus da febre do Nilo Ocidental, é o Culex, né, que é o mosquito, na verdade é o pernilongo, aquele que fica à noite na nossa casa, muitas vezes a gente está lá tentando dormir, ele vem zunindo no nosso ouvido, a gente espanta, ele volta. Na verdade são 2 mosquitos diferentes que até tem

0: comportamentos de picada diferente, né? O Aedes, ele normalmente pica durante o amanhecer, o entardecer, é quando ele tem a maior atividade. O Culex, geralmente, ele tem uma maior atividade no período noturno.
1: Então, a gente pode falar, por exemplo, se nós pensarmos no ciclo do vírus na natureza, o papel ele está relacionado ao mosquito nesse processo, ou nós teríamos alguns outros vetores como a aves ou algo nesse sentido? Não.
0: Isso, não. Na verdade, esse vírus, o ciclo dele, ele é mantido entre mosquitos e aves, tá? As mais variadas aves. Mas, obviamente, o homem, ele pode ser picado, adquirir a doença. Só que o homem, ele não faz uma quantidade de vírus circulante no organismo suficiente para infectar o mosquito, a não ser em casos muito raros, mas normalmente o homem não é considerado um elo importante na manutenção do ciclo desse vírus. Assim como os equídeos, né, cavalos, mulas, burros, que também são infectados por esse vírus, podem ter uma doença neurológica e podem morrer. Inclusive, essa foi, na verdade, uma das razões em que a gente fez o diagnóstico dessa paciente com facilidade. Por quê? Porque nós já estávamos estudando a infecção do vírus da febre do Nilo Ocidental em aves e equídeos, porque eu tenho um aluno de doutorado que investigou isso durante 15 anos. A gente vem investigando possibilidade da transmissão desse vírus para seres humanos aqui no estado de São Paulo.
1: E professor, você participou ativamente dos atendimentos desses casos aí em São Paulo. Quais são os cuidados em relação a esses pacientes?
0: Na verdade, eu participei ativamente do caso de Ribeirão Preto. Não participei do caso de São José do Rio Preto. O de Ribeirão Preto, na verdade, quando vieram discutir o caso comigo, era de uma paciente que estava com um comprometimento neurológico que tinha ido para o Amazonas. E dentre as várias possibilidades que a gente fez como hipótese de diagnóstico, a gente colocou uma infecção viral causada por uma transmissão de um vírus por mosquitos ou algum outro vetor. E quando a gente levou o soro da paciente para o laboratório, a gente fez o diagnóstico da infecção pelo vírus da febre do Nilo Ocidental. O que a gente faz normalmente, né, nesses casos? É um tratamento que a gente chama tratamento de suporte, porque não existe uma droga que trate adequadamente o vírus da febre do Nilo Ocidental. Eu, desculpa, Daniel, enrosco um pouquinho porque eu estou muito acostumado a chamar ele de West Nile.
1: Não tem problema, pode ficar bem à vontade, não tem problema.
0: Eu estou me acostumando ainda com o febre do Nilo Ocidental. Mas, de qualquer forma, o tratamento é de suporte, porque não existe nenhuma medicação que impeça a replicação do vírus no ser humano. Entende? Então, o que a gente fez com essa paciente foi simplesmente tratar as manifestações clínicas que ela tinha. Por ela ser jovem, ela evoluiu muito bem, e depois de um mês de tratamento, ela já estava praticamente recuperada. A gente ainda mantém o seguimento dela, porque, veja só, mesmo sendo jovem, uma das coisas que pode acontecer com a infecção por esse vírus é que as pessoas têm uma doença prolongada e muitas vezes pode ficar com algum tipo de sequela. E, inclusive, a mais importante é realmente, quando não tem acometimento neurológico, é uma fadiga muito importante, né? Então, as pessoas se cansam muito mais rapidamente, com maior intensidade do que elas acostumavam a acontecer no passado.
1: E professor, quando vocês diretamente com esse paciente tiveram contato, como é que se dá o diagnóstico dessa febre do Nilo Ocidental? Quais são os principais sintomas mais característicos da doença que diferencia das outras arboviroses?
0: Acontece o seguinte: muito provavelmente 80% ou mais das pessoas que forem infectadas por esse vírus vão ter uma doença com muito pouco sintoma ou sem sintoma algum. a 20% dessas pessoas, falando aí num número muito geral, né, vão ter uma doença que é muito parecida com a dengue, muito. Vai ter febre, vai ter dor no corpo, vai ter dor nas juntas, vai ter dor de cabeça, vai ter dor atrás dos olhos, pode ter vermelhidão pelo corpo. E isso vai durar em torno de 5 a 7 dias. E muitas vezes as pessoas procuram a atenção médica. E se não for feito o exame adequado, vai ficar como uma virose, entende? As pessoas vão pensar que é dengue, só que você faz os testes diagnósticos para dengue. Esses testes são negativos e aí vai ficar, eu acho que é uma virose. Por isso que é muito importante que a gente comece a ofertar esse teste para aquelas pessoas com uma suspeita de dengue e que o diagnóstico de dengue não é confirmado. Agora, dentre essas 20% das pessoas que têm essa manifestação clínica que é parecida com a dengue, 1% ou menos vão ter esses quadros que têm um comprometimento neurológico importante. O comprometimento neurológico pode ser os mais variados possíveis, pode ser comprometimento ocular, pode ser uma meningite, pode ser uma encefalite, pode ser uma doença neurológica onde a pessoa perde a sensibilidade e a motricidade das pernas, que é chamada da síndrome de Guillain-Barré. Então, as manifestações neurológicas são muito variáveis, a gente nunca consegue saber exatamente qual é a manifestação neurológica que o paciente infectado por esse vírus vai ter. E essas manifestações neurológicas, elas são mais importantes em idosos e em pacientes que têm algum tipo de imunocomprometimento.
1: E se a gente pegar um pouquinho casos separados desses pacientes, professor, no caso da paciente, essa registrada em Ribeirão Preto, uma viagem dela para o Amazonas foi citado num artigo da USP. Isso pode indicar uma infecção por lá? Quais são os locais do Brasil, assim, que tem mais essa incidência da febre?
0: Olha, o que acontece é o seguinte, né? O que a gente tem de certeza, notificado e confirmado pelo Ministério da Saúde, são os casos de Santa Catarina, são os casos do Piauí, são os casos de Tocantins e esses dois casos agora que a gente fez o diagnóstico. E como essa doença é uma doença de impacto à saúde pública, tem que ser confirmado por um laboratório de referência do Ministério da Saúde e os nossos casos foram confirmados pelo Instituto Adolfo Lutz. Então, nesse momento, a gente sabe que esse vírus, pelo menos, está circulando nessas três localidades. O caso da paciente, realmente, ela foi para o Amazonas, né? Ela foi para uma cidade chamada Parintins, né? A região amazônica, ela tem uma incidência muito grande de doenças que são transmitidas por vetores. Tanto que quando essa paciente voltou, a gente fez uma ampla discussão que poderia ser, por exemplo, uma doença causada por um parasita, causada pelo, poderia ser malária, um parasita ou um plasmódio. Então poderia ser malária, poderia ser febre amarela, poderia ser dengue, poderia ser uma outra doença que a gente também faz pouco diagnóstico, que é chamada de ouropuxo. Poderia ser um outro vírus também que poderia causar uma doença parecida, que chama Mamaiaro, e dentre eles também o West Nile, entende? Então, quando a gente discutiu esse caso, não existia nenhum fato que pudesse localizar a doença como sendo causada pelo vírus da febre do Nilo Ocidental.
1: E professor, os casos, esse de Ribeirão Preto e São José do Rio Preto, eles podem ser epidemiologicamente relacionados? Existe alguma evidência já de que tenham, por exemplo, a mesma origem por ser pessoas próximas em questão de cidades?
0: Não. Eles são bastante diferentes, porque essa paciente, ela foi para o Amazonas e ela voltou para Ribeirão ela teve até uma viagem para Minas, mas ela nunca foi para São José do Rio Preto. Então, se houver realmente a circulação desse vírus no estado de São Paulo, eles são de origens diferentes. Não existe nenhuma relação entre os dois casos. O caso de Rio Preto, pelo que eu sei, né, conversando com as pessoas que atenderam a paciente, também é uma moça Rio Preto, em São José do Rio Preto, ela tem uma doença reumatológica, possivelmente um lúpus eritematoso sistêmico. Isso faz com que ela tenha um certo comprometimento da imunidade e, com isso, ela teve um quadro bastante grave, né, precisando ser internada em terapia intensiva. Então, são quadros diferentes em termos de gravidade das duas pacientes, e eu acho que não tem relação nenhuma um caso com o outro.
1: Tá certo. Antes, professor, quando você mencionava as consequências aí do vírus, o senhor falou de uma situação aí envolvendo, nos casos mais graves, situações neurológicas, né? Naquele caso de Santa Catarina, ocorreu uma morte, certo? Com essas manifestações neurológicas, o que que esse caso de Santa Catarina pode estar apresentando de diferenças e o que que pode explicar na gravidade que essa doença pode alcançar?
0: A idade, Tânia. O paciente que morreu em Santa Catarina era um idoso. Então, como eu disse para vocês, o grande problema da febre do Nilo Ocidental levando à morte do paciente, uma delas é a idade. Tanto que na epidemia original, quando a gente começou a ter uma ideia da importância desse vírus, foi numa epidemia que ocorreu em Nova York em 1999, onde houve um surto de doença neurológica entre pessoas idosas, né? Eles, até que nos Estados Unidos, eles pensaram que era um outro vírus que também causa uma doença neurológica, um vírus que foi isolado inicialmente nos Estados Unidos, na cidade de St. Louis, tanto que o nome do vírus era o vírus da encefalite de St. Louis. Eles pensaram que era esse vírus, e quando eles conseguiram isolar o vírus que estava causando esse quadro neurológico, eles viram que era um vírus diferente, e aí era o vírus da febre do Nilo Ocidental. Então, a idade realmente é um problema nas infecções por esse vírus. Muito provavelmente está associado com o envelhecimento da nossa resposta imune, talvez aí uma capacidade menor dos idosos em combater a infecção por esse vírus. E quase todos os vírus que são transmitidos por mosquitos, eles têm o que a gente chama de neurotropismo. Eles gostam de infectar o sistema nervoso central das pessoas. Então, obviamente, vai depender da quantidade de vírus que a pessoa foi inoculada, vai depender da resposta imune dela, se ela tem uma resposta imune potente ou não, e que isso vai determinar se ela vai ter uma infecção grave ou não. E, infelizmente, quando a gente envelhece, a nossa resposta imune também envelhece e não atua da melhor maneira possível na contenção das infecções que a gente tem.
1: Professor, e também vai depender da idade e de como estão os sintomas nesses pacientes para identificar o tempo, mais ou menos, que esse paciente acometido com a febre do Nilo Ocidental recebe a alta hospitalar? Existem cuidados pós-infecção a serem tomados por esses pacientes? Que relação, né, para não ter outras sequelas?
0: Sem dúvida, sem dúvida. O que vai acontecer é você tentar fazer o melhor atendimento possível desses pacientes, né? Por isso, assim, esses pacientes vão ter que ter atendimento em terapia intensiva, entende? Vai se tentar usar, e tem se tentado usar, algumas drogas antivirais que foram até usadas durante o Covid, mas que não têm tido uma resposta muito boa, tá? Então, na verdade, a evolução clínica para sequelas ou para o óbito ou para o completo retorno à sociedade vai depender da qualidade do atendimento médico que é oferecido a esses pacientes. Mas, infelizmente, se o acometimento do sistema nervoso central for extremamente grave, independentemente do serviço de saúde que esse paciente tiver internado, ele pode evoluir ao óbito. Tanto que, assim, aqui, naquela primeira epidemia, em torno aí de 10% das pessoas evoluíram para o óbito.
1: E, professor, um ponto de preocupação é relacionado ao acompanhamento desses casos, né? Por ser uma arbovirose, a contaminação de mosquitos pela doença, ela pode significar uma disseminação mais rápida a princípio? Como é que funciona? Existe esse risco? Como é que está sendo feito esse controle?
0: Olha, o controle está sendo feito pelo ver a mortalidade em aves. Por quê? Porque esse vírus, ele também infecta aves e pode causar mortalidade em aves. Como eu disse para você, o ser humano e os equídeos, eles não fazem uma viremia, né, uma quantidade de vírus circulante no nosso organismo que seja capaz de infectar o mosquito. É diferente da dengue. Dengue a gente tem que se preocupar porque o homem produz muito vírus e o mosquito pica o homem, depois pica outra pessoa que não teve dengue e vai passando a infecção. O vírus da febre do Nilo Ocidental, ele pode causar doença no ser humano ou em equídeos, mas esses, tanto o ser humano quanto os equídeos, não vão servir como fonte de disseminação da doença. O importante é fazer uma análise epidemiológica da mortalidade de aves. E, obviamente, se está aumentando o número de doença neurológica em uma determinada localidade, se, por exemplo, os cavalos estão morrendo em uma determinada localidade, isso você começa a pensar que possa acontecer isso, né? Voltando a falar de cavalos, por exemplo, há mais ou menos uns 3, 4 anos atrás, teve mortalidade grande no Paraná de cavalos. E nós fomos contatados e não conseguimos isolar o vírus, mas alguns dos cavalos tinham anticorpos contra o vírus da febre do Nilo Ocidental. Mas lá não teve nenhum caso em ser humano. Então é possível que esse vírus já esteja circulando aqui no Brasil, só que a gente não está fazendo o diagnóstico. Por quê? Porque diagnóstico de vírus é um diagnóstico que a gente precisa procurar ativamente o vírus, né? É difícil você pegar e fazer uma cultura desse vírus e de repente aparecer um vírus novo. A gente precisa realmente procurar ativamente esse vírus. Então, do ponto de vista epidemiológico, do ponto de vista de contenção de um surto epidêmico, a gente tem que olhar o aumento do número de casos em seres humanos, o número de aumento de casos em equídeos e mortalidade em aves.
1: Certo, professor. Não há, então, nenhuma evidência de que o vírus esteja circulando mais amplamente no país, apesar desses casos indicando aí, né, os sintomas, mas podem existir, então, casos que estejam sendo confundidos. Os sintomas, por exemplo, esse paciente pode estar achando que é dengue, zika, chikungunya ou outras doenças, é a falta do diagnóstico mesmo que pode ainda acontecer.
0: Se você foi perfeita, é isso mesmo. Por isso é que eu digo que a gente tem que expandir no Brasil a testagem por vírus da febre do Nilo Ocidental, mas eu não usaria em todos os casos, tá entendendo? Como essa doença é muito parecida com dengue e com chikungunya, e mesmo com zika, que são, zika hoje praticamente desapareceu, mas dengue e chikungunya são doenças que são teoricamente mais prevalentes do que a febre do Nilo Ocidental. Então, se um paciente chega com um quadro clínico parecido com dengue ou febre do Nilo Ocidental, a gente faz os testes para chikungunya e para dengue. O teste é negativo, eu acho que necessariamente a gente tem que testar para a febre do Nilo Ocidental. Assim é que a gente vai fazer o diagnóstico. Agora, se tiver a possibilidade de oferecer esses testes logo de início, ótimo, melhor ainda, você está entendendo? Mas eu acho que é bem possível que esse vírus já esteja circulando no Brasil, tá? E só a gente não ainda fez o diagnóstico, né? Mas a gente não fez o diagnóstico de humanos, Dani, porque é que eu vou falando e a gente vai lembrando as coisas. Mas, por exemplo, nós isolamos no laboratório, talvez o único vírus realmente isolado aqui no Brasil, e a gente isolou de um cavalo que morreu no Espírito Santo. E teve outros casos em cavalos no Ceará. Então, assim, você vê, aos poucos a gente vai expandindo os estados aonde teve a evidência da circulação desse vírus. Então, esse vírus está aqui no Brasil. A gente só precisa estar atento para fazer o diagnóstico, obviamente, do ponto de vista veterinário e do ponto de vista do ser humano, né? A gente tem que realmente ficar atento para fazer o diagnóstico das infecções dos seres humanos por esse vírus, que eu acredito que ele esteja circulando já há algum tempo aqui no Brasil.
1: Por a gente ter ainda restrita ainda as cidades que tiveram registro, se considerar que ainda precisa avaliar mais os diagnósticos, esses outros pacientes que têm sintomas muito parecidos com dengue, zika, chikungunya, o fato de São Paulo, por exemplo, ter registrado os primeiros casos, muda um pouco a percepção de entender se ali pode ter mais circulação do vírus do que em outro estado ou não?
0: Pode. Eu acho que sim. Existe uma diferença entre o caso de Ribeirão Preto, que existe a história de viagem, então a gente não sabe exatamente aonde a paciente adquiriu o vírus, mas muito provavelmente foi no Amazonas, porque quando ela voltou para a gente, ela já tinha um acometimento neurológico, então não foi em Ribeirão Preto. Agora, o de São José do Rio Preto, é muito provável que exista uma circulação do vírus naquela região, porque a paciente de São José do Rio Preto não tinha nenhuma história de deslocamento para nenhum outro local, a não ser a cidade de São José do Rio Preto. Então, assim, se existe a possibilidade da circulação desse vírus, talvez a São José do Rio Preto hoje seja o local que a gente tem que procurar mais ativamente. Mas não significa que não a gente tenha que baixar a guarda e não procurar em outros locais também, né? Porque, como a gente chegou à conclusão aqui nessa conversa, esse vírus muito provavelmente já está circulando no Brasil há algum tempo.
1: E até mesmo os ouvintes que estão nos escutando aqui, e talvez até possam estar com algum sintoma parecido, como é que é feito o diagnóstico laboratorial da febre do Nilo Ocidental, professor? Tem algum tipo de amostra? Como é que é analisado?
0: Isso tudo vai depender da fase da doença. Naquela fase, nos primeiros dias da doença, né, que o paciente tem essa doença parecida com dengue, a única maneira para fazer o diagnóstico é fazer um teste para detecção do material genético do vírus. A partir do 7º dia, do 10º dia, mais ou menos, aí dá para fazer o diagnóstico por sorologia, uma pesquisa de anticorpos contra esse vírus no soro do paciente. A gente pode usar tanto o soro, né, que é o sangue do paciente, ou pode usar até mesmo o líquido, para fazer a detecção do material genético na fase aguda da doença e a presença de anticorpos na fase que a gente chama de convalescência, quando o paciente já está melhorando da doença. O problema, Dani, é que esse teste ele só está disponível nesses laboratórios de saúde pública e em laboratórios que fazem pesquisa, como foi o caso do meu. Então, o que eu acho é que, possivelmente, o que a gente vai ter que fazer é, talvez até pelo Ministério da Saúde, é ampliar a possibilidade de fazer o diagnóstico da febre do Nilo Ocidental. Então, o Ministério da Saúde fornecer a esses laboratórios, né, de saúde pública os insumos para que faça o diagnóstico dessa doença.
1: Até mesmo porque hoje em dia a gente tem muitos casos aí da própria influenza, Covid, que realiza para a população ter um fácil acesso, até mesmo na rede farmacêutica e tudo mais. Não é acessível, então, para fazer um teste e ter o resultado positivo ou não tão fácil, é isso?
0: Não, exatamente. Essa doença não é uma doença que tem uma facilidade em fazer os diagnósticos. Ela precisa de um teste bastante específico. A gente avançou muito, como você disse, para influenza, para Covid, com laboratório, inclusive, na farmácia, né? Mesmo para o HIV, dá para fazer isso. Essa doença, não. Essa doença, mesmo alguns laboratórios particulares bons, ainda não têm a possibilidade de fazer o diagnóstico dessa doença. Então, eu acho que esses casos que vieram à tona agora, acho que eles vão abrir aí os olhos dos laboratórios particulares, né? Não vou citar nomes aqui, mas para que eles também coloquem no portfólio deles a possibilidade de fazer o diagnóstico da febre do Nilo Ocidental. Porque até este momento, essa doença, o diagnóstico dessa doença é um diagnóstico difícil.
1: Certo. E professor, para a gente só entender um pouquinho mais para fechar aqui, a diferença na procura que é feita no teste, tem alguma diferença nesse caso da febre no Nilo Ocidental entre procurar, a diferença entre o próprio vírus ou os anticorpos produzidos pelo organismo contra ele?
0: Geralmente, o vírus a gente encontra quando a gente está agudamente doente. Então, se nós temos sintomas da doença, aí a gente tem que procurar o vírus. Quando as doenças, por exemplo, a febre passa, a dor no corpo passa, o vermelhidão no corpo já foi embora, a dor de cabeça melhorou, tudo, a partir daí a gente procura o anticorpo. Tá, então, isso é uma característica basicamente de todas as características, né? É porque a presença do anticorpo demonstra que o nosso organismo reagiu contra aquela infecção e, reagindo contra aquela infecção, produziu anticorpos que fizeram com que o nosso organismo controlasse a infecção.
1: Tá certo, professor. Muito obrigado pela sua participação aqui, para a gente entender um pouquinho o momento atual desse vírus aqui no Brasil e esclarecendo também para a gente como é que a área da saúde está tentando trabalhar para evitar a disseminação dele. O professor Benedito Fonseca, do Departamento de Clínica Médica da Faculdade de Medicina de Ribeirão Preto, da USP, um grande abraço, bom trabalho para você.
0: Obrigado, Dani, e obrigado por dar oportunidade para que a gente divulgue essa doença, porque é uma coisa que é possível que a gente vá começar a ter que atender pacientes com essa doença a partir de agora, já que a gente conseguiu fazer o diagnóstico e isso vai alertar os outros médicos de que a doença está por aí e a gente precisa fazer o diagnóstico e ficar alerta para as complicações que ela pode trazer.
1: Exatamente, perfeito. Muito obrigado, professor. Tchau, tchau.
0: Tchau, obrigado.
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3: Muito legal o papo agora com o professor Benedito, né? Ele explicando pra gente mais detalhes sobre a febre do Nilo Ocidental e é importante a gente saber mais sobre essa situação toda envolvendo a doença, também os seus riscos para a saúde humana. Chama atenção o fato de ser uma espécie de infecção acidental, né? Como a gente estava falando mais cedo e a gente fica na dúvida, será que existem outras formas de se infectar com vírus, sendo algo que se origina ali em pássaros e tudo mais?
1: Boa pergunta, Yuri. Vamos entender mais agora sobre essa infecção e os 4 casos registrados aqui no Brasil e também sobre os tratamentos disponíveis, né? No papo agora com o doutor Benedito, ele falou que a ideia é dar suporte clínico e esperar, como acontece com muitas arboviroses. Mas será que não existe formas de prevenir sintomas mais graves?
3: Segundo o Ministério da Saúde, a prevenção da febre do Nilo Ocidental passa pelos mesmos pontos que todo brasileiro já conhece no combate à dengue e a outras arboviroses. Você basicamente não pode deixar água parada, precisa passar bastante repelente quando estiver em regiões com muitos mosquitos e, além disso, colocar barreiras físicas quando possível, né? Como telas, janelas e mais. Essas são as recomendações do próprio Ministério da Saúde. E por que que isso é importante? Como a gente viu agora há pouco, existem alguns casos da doença que são bem graves e chamam atenção. Mas assim, a gente também não precisa ficar desesperado, né? São casos específicos ali. Segundo o próprio doutor Benedito, que a gente entrevistou agora há pouco, o óbito que a gente teve aqui no Brasil, por exemplo, tem muita relação com outras questões, além da febre do Nilo Ocidental em si. Então dá para evitar a doença, hein? E vale a pena pensar em prevenção.
1: Também é importante destacar a dificuldade de diagnóstico, que tem a ver até com a própria baixa incidência da doença. É algo demorado e nem sempre um paciente infectado vai ter esse tempo para saber se é ou não.
3: É legal a gente falar ainda sobre a incidência da doença em outros países, né? Até como exemplo de como a gente pode lidar e precisa lidar com a situação aqui no Brasil, já que é uma parvovirose de difícil controle, alguns mecanismos específicos vão ajudar a apontar possíveis áreas de risco, por exemplo. Mas é algo muito pontual. Lembrando que, como a gente conversou, né, aqui, a gente ainda vai falar um pouco mais sobre isso, a febre do Nilo Ocidental aconteceu pela primeira vez aqui no Brasil em 2014, ou seja, algo muito recente e uma baixa incidência. Mas a gente precisa prestar atenção nesse ponto. Bem, vamos falar sobre isso e outras coisas na nossa próxima conversa. Quem fala com a gente agora é o professor Richard Salvato, que é da Faculdade de Farmácia de Ribeirão Preto da USP, falando aqui com a gente agora no Em Órbita. Bem-vindo, Richard. Muito obrigado pelo seu tempo, viu?
4: Obrigado.
3: Richard, a gente falou na primeira parte do episódio sobre o tratamento, no momento, ser focado muito nos sintomas, suporte clínico, algo bem parecido ali com as próprias arboviroses. Mas diferente de dengue, por exemplo, e também da febre amarela, dá pra gente botar aqui como exemplo, não tem uma vacina e tampouco um antiviral, né? Pensando nessa contaminação pela febre do Nilo Ocidental. Explica pra gente por que que isso acontece? Por que que a gente ainda não tem? Tem a ver com o volume de casos que existem pelo mundo mesmo, né? A gente pensando aqui no Brasil, são muito menos casos comparados com as arboviroses locais que a gente tem.
4: A gente tem, primeiramente, uma dificuldade inerente a todos os vírus, que eles têm uma taxa de mudança, que a gente chama de taxa evolutiva mais rápida, então vacinas são bem específicas para cada vírus. Um segundo ponto é que se trata de uma doença que a gente chama de negligenciada. São doenças que ocorrem principalmente em regiões ou tropicais ou no sul global. Então essas regiões, elas têm um menor investimento, têm uma menor atenção. Então essas doenças acabam sendo negligenciadas e muitas vezes, apesar de ter uma importância em uma determinada região, elas não têm uma visibilidade tão grande. Esse é o caso de doenças como dengue, chikungunya e outras arboviroses, que nos anos mais recentes, sim, nós passamos a ter uma atenção maior. Mas nesse caso, a febre do Nilo Ocidental, nós temos algumas vacinas licenciadas para uso em veterinário, em equinos, mas ainda nós não temos nenhuma vacina licenciada ou aprovada para humanos, que é um fator a mais de preocupação.
3: E aí, Richard, a gente conversou na entrevista anterior com o professor Benedito, né, Fonseca, também da USP. Ele falou na primeira parte sobre o vírus em cavalos e que eles acabam funcionando como animais sentinela para alertar sobre a circulação do vírus numa certa região, né? Dá para ter uma ideia de que o vírus está circulando por ali a partir de cavalos com problemas neurológicos, por exemplo, indicando um sinal mais grave. Queria entender, dá pra gente contar com esse tipo de mapeamento, por exemplo? Existe essa dificuldade de mapear, né, casos de febre do Nilo, até pela semelhança de alguns sintomas, mas queria que você falasse um pouco sobre essa questão de monitoramento. É difícil, né, e tendo talvez essa etapa a mais, né, esses animais, esses mamíferos contaminados ali sendo analisados, talvez isso facilite. Dá pra gente botar essa relação?
4: Exato. Os cavalos, eles são excelentes animais sentinelas, uma vez que eles são... não são bons amplificadores, então o mosquito transmissor, o Culex, vai transmitir esse vírus principalmente a partir de aves infectadas, que são sim bons hospedeiros, que são capazes de replicar o vírus com uma maior facilidade, mas a partir de cavalos, a transmissão para humanos, ela não vai ter tanto sucesso, mas sim são animais importantes que a gente consegue identificar casos e a partir daí identificar que o vírus está circulando. Então isso é muito semelhante ao que ocorreu alguns anos atrás com o vírus da encefalite equina lá no sul do Brasil e na Argentina, onde nós tivemos um surto também, e esse surto ele foi identificado inicialmente justamente em equinos daquela região.
3: Ah, muito legal. Então existe essa forma de monitorar pelos animais ali, essa etapa a mais, né? Isso é bem diferente de uma dengue, por exemplo, né? Acho que a contaminação é direta ali no mosquito. Pode diferenciar as duas, por favor?
4: Então, são doenças muito semelhantes, transmitidas por mosquito. A diferença é que o vírus da dengue é um vírus mais urbanizado hoje em dia, digamos assim. Então, a principal via, o principal ciclo de transmissão do vírus da dengue, ele se dá de humano para o mosquito para outros humanos. Diferente do vírus, então, da febre do Nilo Ocidental, onde a principal rota, o principal ciclo seria então de aves contaminadas, aí sim um mosquito infectando o humano. Então essa seria a principal diferença, né? E resulta também, até o momento, nessa menor circulação do vírus. Diferente do vírus da dengue, que a transmissão humano, vetor humano, ela se dá de forma bem mais rápida.
3: Ah, com certeza. E aí falando sobre, continuando aí nessa linha, comparando as duas arboviroses, né? A gente tem outras também no Brasil muito frequentes, né? Zika e chikungunya. Normalmente essas três doenças, elas não acontecem ao mesmo tempo. Queria entender, no caso da febre do ocidental, dá para você ter um paciente com sintomas das duas doenças, ele que pode ser identificado, os dois vírus ao mesmo tempo agindo no corpo?
4: Dificilmente tu vai ter uma co-infecção pelos dois vírus, mas o principal problema da gente ter uma nova arbovirose ou uma arbovirose circulando no Brasil junto com essas outras doenças é a questão diagnóstica. Então a gente já tem hoje no Brasil uma dificuldade diagnóstica do médico clínico quando chega um paciente com sintomas de uma doença febril aguda, como um dengue, zika, chikungunya, de tu saber diferenciar qual a principal suspeita, se é dengue, se é chikungunya. E aí tu tendo uma doença que tem sintomas muito semelhantes inicialmente, obviamente a encefalite equina do oeste, ela tem a questão de uma chance maior de ter sintomas neurológicos, mas tu tem essa dificuldade em diferenciar pelos sintomas iniciais qual dessas doenças que está circulando. Mas a co-infecção, o mesmo paciente infectado pelos dois vírus, não vai ser tão frequente essa chance.
3: Ah, tá certo. Queria até que você comentasse um pouco sobre as origens, assim, dessa doença, né? Aqui no Brasil ela foi registrada pela primeira vez lá em 2014, se não me engano, e enfim, desde então são poucos casos, mas eles costumam aparecer. Qual a origem dessa doença? Como que rolou essa chegada da febre do Nilo Ocidental aqui? É difícil a gente imaginar, né, um mosquito, por exemplo, fazendo esse transporte do vírus. Enfim, explica pra gente um pouco.
4: Então, inicialmente o vírus foi identificado em Uganda. O nome West Nile, do inglês, vem do distrito de West Nile, em Uganda. Então, a primeira descrição histórica do vírus foi nessa região da África. Em seguida, nós tivemos toda uma circulação por outras partes da África e também na Europa, Oriente Médio. E um ponto bem importante foi a introdução do vírus em Nova York, em 99. Essas introduções, elas se dão muito mais, então, por rotas comerciais, aonde o mosquito ele é transportado, seja por navio, seja em outra forma de transporte, junto com mercadorias. Então, foi dessa forma que o vírus chikungunya, o vírus da dengue, conseguiu se disseminar de um continente para outros. É dessa forma que normalmente ocorre as introduções virais em outras regiões, ou através de pacientes infectados que viajam infectados para outra região, e aí a partir desse paciente infectado, então se tem ciclo de transmissão, mas normalmente as introduções e as rotas de dispersão do vírus, elas vão sempre ser coerentes com rotas comerciais, rotas turísticas mais frequentes, né? Então, esse vírus, após o surgimento, a primeira descrição dele ali em 1930, quase na década de 40, teve então essa disseminação pela Europa também, mais recentemente nos Estados Unidos, e bem mais recente aqui no Brasil. Então são poucos casos no Brasil, nós não temos uma transmissão sustentada até o momento, de forma nacional, mas é um vírus que traz preocupação justamente porque o mosquito transmissor, o vetor, o Culex, ele é um mosquito que está presente em todo o território nacional praticamente. Então isso, nós temos um ambiente favorável para a circulação do vírus, digamos assim, e essa é a maior preocupação, né?
3: Ah, tá certo. E aí falando sobre paciente que é identificado aí com a febre do Nilo Ocidental, no caso de uma infecção, o paciente cria uma defesa para essa febre, para esse vírus, nesse momento, durante um período de tempo, como que fica essa questão da defesa? Eu lembro que lá atrás, quando a dengue ainda era não digo novidade, mas quando a dengue ainda era muito debatida assim, quando não era uma doença tão frequente, né, tão comum, tinham surtos pontuais, se falava muito sobre isso. Ah, se você já teve dengue hemorrágica na época, né? Então, menor a chance de pegar e tudo mais. Queria entender, né? Fazendo esse paralelo aqui com a febre do Nilo Ocidental. Uma pessoa que já foi infectada, ela corre risco de uma nova infecção? Tem um período máximo para que isso aconteça? Ou nem precisa ser uma grande preocupação, justamente pela baixa rotatividade e baixa disseminação do vírus?
4: Então, de forma geral, a imunidade após uma infecção inicial pelo vírus, ela é mais duradoura, diferente do vírus da dengue. O vírus da dengue, ele tem uma preocupação adicional, ele tem um perigo adicional, que é, nós temos diferentes sorotipos de 1 a 4, então, são 4 sorotipos. A infecção por um sorotipo, ela confere imunidade para aquele sorotipo, mas se o paciente tiver uma nova infecção por um sorotipo diferente, que é totalmente passível de acontecer, essa nova infecção, ela é mais grave. Então, e aí sim temos a dengue grave, com um dos problemas da dengue grave é sim a dengue hemorrágica, mas para essa doença, então, a gente não teria tanto essa preocupação quanto para o vírus da dengue. Então, o que se tem é que varia muito de indivíduo para indivíduo, mas a imunidade seria mais duradoura, né? Teria a produção de anticorpos neutralizantes na infecção e esses anticorpos conseguiriam agir, então, por mais tempo.
3: E aí, a gente está falando aqui que, enfim, é uma doença que não tem o tamanho do vírus da dengue, né? No Brasil, pelo menos, a gente não vê muitos casos. Isso tem algum motivo específico? Tem a ver com o tipo de transmissão, com essa dependência dos mamíferos, com uma etapa prévia, né, à infecção do vetor? Tem relação com isso? Esse é um dos motivos pela baixa disseminação ou tem algum outro fator assim relacionado?
4: O principal fator varia muito a forma como está a introdução no país. A gente tem aqui, historicamente, nós temos uma menor circulação desses vírus transmitidos por cúlex, que é o caso da febre do Nilo, também algumas outras encefalites transmitidas por mosquito. Isso tem a ver também com a questão climática, uma vez que o nosso clima, a nossa vegetação facilita a circulação de outros vetores bem importantes, como Aedes aegypti, Aedes albopictus, que transmitem esses outros arbovírus, né, como dengue, zika e chikungunya. Mas isso não exime o Brasil de ter o risco de um aumento da circulação desses vírus, porque a gente tem o vetor. Então, esse é o ponto, a vigilância, o monitoramento atento, então, do número de casos, de onde essas infecções por esse vírus estão ocorrendo, é de extrema importância. Por quê? Porque nós temos sim o vetor aqui no país, circulando no país, então tem sim um risco de um aumento, por exemplo, de infecções, de transmissibilidade desse vírus. Então, cabe então que o poder público, que os serviços de saúde monitorem atentamente isso, que não seja pego de surpresa e sim se acompanhe essa evolução, como vai se dar o número de casos, como vai se dar a transmissão desse vírus aqui. De fato, as aves são o principal hospedeiro que vai sustentar, então, uma transmissão. Então, cabe uma vigilância tanto em humanos, mas também estudos que monitorem essas aves e se entenda quantas essas aves, aonde essas aves estão e quais delas estão carregando o vírus ou não.
3: É isso. E falando justamente, a gente já tinha falado de cavalos, né? Mas aves também são animais que estão nessa fase aí, né? Também podem contaminar os mosquitos, que a partir daí contaminam os seres humanos. Alguns sinais relacionados a árvores podem funcionar de alerta para as autoridades, da mesma forma que os mamíferos, né? Mas talvez aves até facilite de alguma forma. Tem algum tipo de ave específico? Tem alguma coisa que agrupa essas aves que podem ser infectadas pelo vírus da febre do Nilo?
4: Então, tem diferentes espécies de aves que podem transmitir o vírus. Até, por exemplo, já foi identificado aqui no Brasil, a partir de análises diferentes aves, espécies como sabiá laranjeira, no Piauí teve um estudo que identificou. Mas a gente tem muita preocupação no geral, quando a gente fala de arbovírus, de aves migratórias, porque essas aves, elas conseguem disseminar o vírus muito rápido. Então, um exemplo, o vírus da influenza, que é transmitido por aves, se faz um trabalho muito importante no Brasil, mas também em outros países do mundo, de monitorar essas aves. Tanto fazer a detecção viral para identificar quais dessas aves podem estar carregando o vírus e também qual a rota de dispersão dessas aves. Porque como essas aves têm essas rotas migratórias, elas são capazes de disseminar, de levar o vírus a distâncias importantes e aí gerar, então, causar uma transmissão, cadeia de transmissão e chegar, então, a ter um aumento, um potencial aumento da circulação desse vírus.
3: É, e aí, pensando num contato direto de humanos com essas aves infectadas, existe algum risco de contaminação sem ser pelo picado do mosquito ou não? Ela é classificada como arbovirose justamente por conta disso.
4: Então, isso. O risco seria muito pequeno. O maior risco realmente é a transmissão através do vetor, né? Do mosquito. Então, o mosquito contrai o vírus, ele, a partir dessas aves, e esse mosquito, então, ele vai transmitir tanto para equinos quanto para humanos.
3: Ah, tá certo. E aí a gente fica se perguntando, né? No Brasil foram poucos casos, agora recentemente, 4 aproximadamente, né? Tivemos um óbito, que uma senhora de 77 anos. A gente chegou a ouvir aqui no podcast já que a questão da idade pode pesar sim, né? No caso de um agravamento dos sintomas, mas queria entender, dá pra gente se preocupar com um surto maior dessa doença e a partir disso, como que se combate isso, né? Como a saúde pública, no geral, pode atuar para combater, para evitar um surto maior de febre do Nilo Ocidental por aqui? Quais vantagens talvez o Brasil tenha para combater essa doença?
4: Sim. Então, o Brasil tem uma rede de vigilância, um sistema de saúde já bem habituado com arboviroses, uma vez que o país enfrenta anualmente esses surtos de vírus da dengue, chikungunya, que são doenças já endêmicas aqui no país, ou seja, elas circulam durante todos os anos. Não são necessárias novas introduções virais. Então, o Brasil já tem uma rede bem estabelecida, tanto de assistência para o diagnóstico, também com a vigilância. Então, nós temos excelentes centros de pesquisa, tanto no Ministério da Saúde, pela Fiocruz, quanto nas universidades. O risco de um aumento de casos, como eu falei, tendo o vetor aqui presente no país, tendo condições climáticas favoráveis para a circulação de vetor na maior parte do país, ele existe. É importante, então, essa vigilância para que se consiga, num potencial surto, um potencial aumento de casos, se identificar de forma oportuna isso, para que aí sim possam ser tomadas medidas de controle. E as medidas de controle, elas são muito semelhantes para as outras arboviroses. Apesar de ser um mosquito diferente, é o Culex, não é Aedes aegypti, que transmite dengue, por exemplo, o uso de repelente, a questão de manutenção, de não manter reservatórios, potenciais reservatórios para desova desses mosquitos, são as principais formas que as pessoas podem adotar para se proteger. E aí também o ente público vai adotar medidas como o controle de vetor, aumento, né, e preparo do sistema de saúde para o diagnóstico, para assistência à saúde. Então, esses são os principais medidas de controle, além de melhorar e aumentar a vigilância.
3: Tá certo, Richard. Olha, obrigado pela disponibilidade para falar com a gente aqui no Em Órbita. É muito importante a gente passar por esses pontos aí do vírus. É uma preocupação que a gente sempre tem, né, enquanto cidadão brasileiro, vendo surgimento de novas doenças, doenças pouco reconhecidas, né, por aqui. Então, queria te agradecer a participação e explicando aí pra gente sobre essa febre do Nilo, que, enfim, talvez tenha até muito a ver com as mudanças climáticas recentes que a gente vem tendo, né?
4: Com certeza. Perfeito. Muito obrigado pelo espaço e pela oportunidade de estar conversando com vocês.
3: Tá certo. Obrigadão. Esse foi Richard Salvato, professor da Faculdade de Farmácia de Ribeirão Preto, da USP, falando aqui com a gente.
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3: Ó, Ludmila vai trazer agora um ponto muito importante pra gente aqui no Ajudatec, que é a expansão da vacina do HPV na rede pública. Lembrando aqui que o HPV é um dos principais causadores do câncer de colo do útero e tomar a vacina significa diminuir consideravelmente o risco de desenvolver a doença. Então, fala comigo, Lud, explica pra gente melhor essa história.
5: Olá, eu sou a Ludmila, apresentadora virtual da Sputnik Brasil e voz do quadro Curto Circuito, o seu giro pelo mundo da tecnologia no podcast Em Órbita. O Ministério da Saúde recomendou a expansão da idade mínima para a vacinação contra o HPV em casos de violência sexual. Em nota, a entidade sugere o imunizante a partir dos 2 anos de idade para vítimas, tanto meninos quanto meninas. A recomendação foi realizada por meio do Departamento do Programa Nacional de Imunizações e amplia para a faixa etária para pessoas vítimas de violência sexual, que já era de 9 a 45 anos. A nota também reforça que a vacina para HPV é uma medida de prevenção contra o vírus e não um tratamento para uma possível infecção adquirida durante a violência. O objetivo é proteger contra tipos do vírus ainda não adquiridos e contra exposições futuras. A nota cita estudos realizados com crianças de 4 a 6 anos na América Latina que apresentaram produção adequada de anticorpos, persistência da resposta imune e nenhum sinal de segurança que contraindicam a vacinação nessa faixa etária em situações especiais. Para as crianças vítimas de violência sexual, a recomendação é de uma dose da vacina contra o HPV, mas há uma particularidade: qualquer dose aplicada antes dos 9 anos não é considerada parte do esquema básico de vacinação. E por isso, a criança deverá ser revacinada conforme o calendário nacional. Já no caso de uma criança que já tenha sido vacinada antes da violência sexual, a nota diz que não está indicada a revacinação. A vacinação deverá ser realizada nos postos de vacinação do SUS, a partir da indicação e do registro, feitos pelo serviço ou pelo profissional de saúde responsável pelo atendimento da vítima. A nota técnica prevê a avaliação do caso, o registro da condição que justifica a indicação, o consentimento do responsável legal quando aplicável, além do acompanhamento clínico e da notificação de eventuais eventos adversos. Essa foi Ludmila, apresentadora virtual da Sputnik, para o quadro Curto Circuito.
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3: Valeu, Lude. Um assunto necessário que precisa ser bastante reforçado Brasil afora, viu? A gente já falou aqui no Inhorta sobre vacinas e como existem muitas pessoas com ideias anti-vax, né? Que acabam se organizando, dando mau exemplo para colegas e até mesmo pessoas públicas que falam mal da vacinação por aí. Como se fosse algo que fizesse mal. Quem quiser ouvir mais sobre esse debate, corre lá no metropolitanorio.com.br para escutar e cravar, né? Vacina não é algo ruim. Por favor, não deixem de se vacinar. E aí, mais especificamente sobre a vacina do HPV, a expansão é uma ótima notícia, né? Há algum tempo, o Rio subiu a idade máxima da vacinação para 40 anos num momento específico. Isso voltou a baixar, voltou para os 19 e, enfim, apenas alguns casos pontuais podem recorrer à vacina do HPV. E aí, tem que lembrar sempre, né? Não é um vírus que prejudica só pessoas com útero, é um ponto de atenção para todo mundo.
1: Verdade, Yuri. E essa expansão da idade vacinal para baixo também é muito acertada, viu? Essas crianças que são vítimas precisam ser imunizadas para não desenvolverem doenças relacionadas no futuro.
3: É isso, buscar a vacina é uma forma de salvar vidas, né? Então não deixa de se vacinar e também de levar os seus para se vacinarem, né? A gente tem que aproveitar que tem um sistema de saúde público que oferece esses imunizantes de forma gratuita, né? Então corre atrás do postinho mais perto de casa ou, enfim, tem outras ações, né? Que várias prefeituras acabam colocando nas ruas e estimulando as pessoas a se vacinarem. Então busque essas opções e vá lá atualizar sua carteirinha de vacinação sempre que possível.
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3: É isso, esse foi mais um Em Órbita aqui na Rádio Sputnik, na Metropolitana 80.5 FM. 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
3: Esse episódio teve edição de Maciel Amaral, nosso operador.
1: E produção de Ana Luísa Barreto.
3: Um abraço.
1: Valeu.
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6: Trabalhadores do campo, já poderão então ser concretizados.
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1: E aí, apaixonados por história, beleza? Bárbara Pereira na área para revirar um episódio da história antiga. Em 1 de outubro de 331 a.C., nos campos de Galgamela, na Mesopotâmia, o jovem rei macedônio Alexandre Magno, então com apenas 24 anos, impôs uma derrota a Dario III, o rei dos reis do Império Persa Aquemênida. Foi mais um confronto direto entre os dois, mas o único que efetivamente quebrou a capacidade persa de resistência. Alexandre já chegava a Galgamela como um comandante experiente. Aos 18 anos, comandara a cavalaria decisiva na Batalha de Queronéia, ao lado do pai Filipe II. 2 anos depois, já como rei, assumiu o desafio de enfrentar um império que dominava praticamente todo o Oriente Médio, com um exército muito superior em número e recursos. Ainda assim, Alexandre conseguiu impor sua tática. Mais do que uma vitória militar, Galgamela marcou o colapso de um dos maiores impérios da antiguidade. Dario fugiu do campo de batalha e seria assassinado por seus próprios oficiais meses depois, encerrando a linhagem aquemênida. Para Alexandre, a vitória abriu as portas não apenas do trono persa. E é sobre esse episódio que vamos falar hoje com os nossos convidados. No primeiro bloco, Pedro Henrique Lima e eu conversamos com

0: da Universidade do Estado do Rio de Janeiro, a UERJ. Matheus, muito prazer, viu? E muito obrigada por aceitar o nosso convite em conversar com a gente aqui do Virada.
1: Oi, pessoal, eu que agradeço o convite de vocês para participar. É um prazer poder contribuir aí, estar compartilhando meu conhecimento com vocês.
2: Bacana, professor. Quero também dar as boas-vindas, agradecer aqui a sua presença. Professor, quando a gente fala dos persas, foi ali um povo, né, um império que teve muitas fases, né? E no momento histórico, que é o tema, né, desse episódio aqui, era a época do Império Aquemênida, né? Um império que ainda era relativamente jovem nesse período, né? Se a gente for parar pra pensar nessa longa história aí do Império Persa. Queria que você começasse dando uma contextualização para os ouvintes, como se forma o Império Aquemênida e como ele chega aí no século IV antes de Cristo?
1: Então, o Império Persa Aquemênida, né, essa terminologia que a gente usa, é para uma entidade política que surge ali por volta de 550 antes de Cristo até 330, um período de mais ou menos uns 200 anos, e ele começa ali nesse sexto século antes de Cristo, justamente com a ascensão de uma figura chamada Ciro, né, que foi cognominado aí o Grande. É um rei de uma dinastia local, numa região que fica hoje no sul do atual Irã, Fars, né, que antigamente se chamava Anshan, e que anteriormente, né, a chegada dos povos falantes de línguas iranianas ali nessa região, era habitada pelos elamitas, né? Então, antes da chegada dos persas, já tinha uma sociedade lá, né? Uma entidade política muito antiga, que vem desde o quarto milênio, que é a dos elamitas. Os persas, né? Na verdade, os persas são falantes de uma língua iraniana, e vários desses falantes de línguas iranianas, eles migraram ao longo de vários séculos, sobretudo entre o segundo milênio e o primeiro milênio antes de Cristo, né, para a região ali do Planalto Iraniano, né, que nós hoje chamamos de Planalto Iraniano. E nós acreditamos que, em razão de um enfraquecimento desse Império Elamita que existia antes na região, os persas, né, que surgem nesse caldo cultural de contato entre os falantes de línguas iranianas e os elamitas, eles vão assumir um protagonismo nas realezas locais, né? Então tem uma dinastia aí, que é essa dinastia desse Ciro, que aparece num principado ligado a Anshan, que antes tinha sido uma das capitais dos elamitas. O que acontece nessa época é que os assírios, né, o império, né, o assírio, que é um império que vai mais ou menos de 900 a 600 antes de Cristo, ele na sua fase final ali, ele tinha destruído as estruturas políticas dos elamitas, principalmente a capital de Susa. Então criou uma espécie de vácuo político e quem surge são os persas liderados pelo Ciro. E aí o Ciro, né, ele tem essa carreira impressionante, porque ele basicamente conquista quase todo mundo conhecido ali nessa parte oriental, né, Mesopotâmia, Planalto Iraniano, Anatólia, e vai até a Ásia Central, né, então ele faz uma série de conquistas, a mais famosa delas em 539 a.C. é a Babilônia, que era então a potência hegemônica, né, de sua época, e essas conquistas são continuadas por seus sucessores. Então o Cambises, que é o filho dele, vai conquistar o Egito, também uma outra grande potência regional, né, vai conseguir ali a aliança dos líbios no norte da África, na região da Cirenaica, vai também se expandir até a Núbia, né? E depois existe um momento de crise política ali por volta de 522, 520 a.C., com um dos irmãos do Cambises, né, que assume o trono, que é o Bardia, também chamado de Esmerdes. Ele é tratado como, em um determinado momento, né, como uma figura, um impostor, né, como se fosse uma outra pessoa que se apresenta no lugar desse filho de Ciro, desse irmão do Cambises, e ele é tirado do poder por um grupo da nobreza persa que coloca o Dario I. Né, o Dario I vai reinar aí de 522 a 486 antes de Cristo, e esse é o auge, digamos assim, do Império Persa. Daí o primeiro é um rei que vai fazer uma reforma administrativa, tributária, né, vai reorganizar o império, vai estender o domínio até a região do Paquistão, né, vai tentar conquistar ali a parte acima de Dardanelos, né, perto do Mar Negro, na costa norte do Mar Negro, vai expandir o império, e aí a gente está falando de um momento de auge. E a gente normalmente fala do império como Aquemênida, por quê? Porque Aquemênida é o Aquemenes, é o epônimo desse Dario,

0: Primeiro, né, um dos antepassados que ele coloca ali na genealogia dele, ele também vincula esse antepassado ao Ciro, né, que é o fundador desse império. Bom, e aí nós, né, nesse episódio vamos falar mais para o final do império. O império ele passa por sucessivos reinados, né, dentro dessa dinastia. Alguns reinados passam por momentos de crise também. Então a gente tem o Dario II, por exemplo, ele vem de uma ala da linhagem familiar que não era a princípio a primeira, né, a entrar na sucessão. Depois a gente tem também o próprio Dario III, de quem a gente vai falar, que também chega no poder depois de uma crise dinástica. Mas, de forma geral, a gente não vê um sinal de enfraquecimento, né? A gente vê um auge, mas depois os reis sucessivos eles conseguem manter o império em linhas gerais nas suas fronteiras, né? Então eles têm ali alguns reveses contra a Grécia, tem problemas no Egito, mas o império continua muito extenso, né? O império mais extenso conhecido até então e funcionando, né? A gente vê a documentação do dia a dia, enfim. Essa fase final, ela é final e hoje a gente vê ela, né, como, né, o Dario III, que vai reinar ali de 336 a 330, mais ou menos, antes de Cristo, como final, né, uma decadência, mas porque a gente sabe o que veio depois, né, com Galgamela, as conquistas do Alexandre, mas na prática, esses reis, né, que vêm depois, eles são reis eficientes no geral.
1: Agora, já que o senhor citou o Alexandre, Alexandre o Grande, grande personagem da história, né, mundial, como é que ele se atrai por esse Império Persa? O que que atrai ele nesse império?
0: Ora, aí a gente tem uma questão que vem até antes do próprio Alexandre, né? O Alexandre e o pai dele, o Filipe II, né? Dinastas ali da Macedônia Antiga, eles têm um projeto imperial. O Filipe II é um rei, enfim, impressionante também no, na dimensão das suas conquistas, né? O pai do Alexandre. O Alexandre, ele segue, em grande medida, esse projeto imperial do pai dele. E o que eles justificam, o que eles usam para justificar esse interesse na Pérsia, em grande medida, é uma suposta vingança contra o que os persas tinham feito contra os gregos durante as campanhas do Dario I, que é esse rei que eu mencionei para vocês, e o filho dele, o Xerxes, né, que reina aí de 476 a 450 a 65 antes de Cristo. Então, o Xerxes I e o Dario I, eles tinham feito uma campanha contra a Grécia e o Xerxes, de fato, chegou a entrar em Atenas, né, que é um símbolo ali do caráter helênico do continente, destruiu a Acrópole, né, queimou a Acrópole, a gente vê isso nos vestígios arqueológicos e tudo mais. E depois eles foram derrotados, mas, né, causaram ali um grande dano. E o Alexandre, ele basicamente ele justifica essa campanha contra a Pérsia, dizendo que ele está se vingando de um dano causado aos gregos no passado. Então, nessas guerras médicas, né, que nós chamamos as guerras médicas, foi a tentativa dos persas de anexar a Grécia continental. E os persas, eles vão até, de fato, invadem Atenas, né, destroem a Acrópole. Ali, nos principais episódios, na Batalha de Maratona com Dario, em 490 a.C., e dali em 480, 479 a.C., são as derrotas do Xerxes em Plateias e Salamina. Então, os persas, eles de fato haviam tentado conquistar a Grécia, foram repelidos, e aí o Alexandre usa isso como um pouco de propaganda, digamos assim. Ele fala: Ó, eu vou fazer uma campanha juntando os gregos, né, com os macedônios. Os macedônios estão sempre pedindo a liderança de uma confederação junto com os gregos, para punir os persas por essa campanha. Mas a verdade é que por trás disso existe um desejo de expansão imperial, né, um interesse ali por controlar o Egeu, por ter uma supremacia marítima no Mediterrâneo. Então tem outros interesses práticos envolvidos. É uma mistura, digamos assim, também da própria desses dois elementos, essa propaganda, essas questões estratégicas e a própria personalidade do Alexandre, né? Porque pelo que a gente sabe, pelos historiadores dele, né, é uma figura que tomava muitos riscos e não se cansava, né? Ele foi até os confins do mundo conhecido e não parava. Ele foi obrigado a parar, né, de se expandir.
2: Professor, quando que ocorrem os primeiros embates entre Alexandre e os persas?
0: Bom, o Alexandre, ele vai, depois da morte do pai dele, né, o pai dele é assassinado, ele assume o trono. E ele vai convocar ali por volta de 336 a.C. uma aliança ali com os gregos, né, que é recusada só pelos espartanos, ou pelos espartanos em particular. E ele vai, avança ali pela região de Dardanelos, ali do Mar Negro, entra no que seria a atual Turquia. Bem na primeira batalha, né, que ele tem contra os persas, região de Grânico, né, do rio Grânico, que é uma batalha que a gente data de 334 a.C. É engraçado que nessa batalha, o Dario III, né, que nessa época está governando a Pérsia, ele não vai ele mesmo, né, combater, como se ele achasse que não é tão importante assim. Ele manda uma coalizão de sátrapas, né, que são governadores locais, para fazerem frente a essa invasão Macedônia. E aí eles são derrotados, né, nessa batalha. O Alexandre avança mais, ele vai ter outros embates, né, ele se aproveita dessa vitória de Grânico para poder tomar o controle de várias regiões ali da Anatólia, que corresponde à atual Turquia, e ele vai avançar ainda na região da atual Turquia, mas mais para o sul. Ele vai ter uma batalha em Issu, né, em 333 a.C., que é uma batalha aí sim na qual o exército persa tem uma mobilização muito grande de contingentes, né, de infantaria, cavalaria, né, se a gente acreditar nos autores do Alexandre, números bem altos, né, de infantaria, e tem um embate decisivo ali com Alexandre, com a participação do Dario do lado dos persas, né, então Dario vai em pessoa, o rei vai em pessoa, na sua carruagem, e ali ele quase morre, né, num embate no qual Alexandre consegue se aproximar dele, ele tá no centro ali das fileiras de batalha, e o Alexandre consegue se aproximar dele, ele se assusta, de acordo com as fontes, entra em pânico e foge. E daí o Alexandre ganha essa batalha de Issu e prossegue. Daí, só que em vez dele já ir para nossa batalha de Galgamela, né, de que nós vamos falar mais à frente, ele vai e se expande ali para a região do Levante, né? Então ele tem um embate importante em Gaza, né, que é um centro fortificado persa, derrota um governador local, um eunuco chamado Bates. Depois ele toma o Egito acaba se entregando facilmente para o Alexandre, porque já estava desguarnecido, né? Boa parte das tropas a gente imagina que foram usadas na Batalha de Issu. E ele, enfim, faz uma pequena viagem ao interior dos desertos ocidentais do Egito, para o oásis de Siwa. Depois volta e toma a cidade de Tiro, que fica no sul do Líbano, inclusive foi bombardeado agora, né, nas guerras que estão acontecendo, nos bombardeios de Israel ali no sul do Líbano, um sítio arqueológico nessa região. Uma cidade que resistiu muito, o Alexandre fez um cerco, né, duro contra essa cidade, ele consegue derrotá-los, e aí ele prossegue para o coração do império. E ali o Dario se prepara, mais uma vez, chamando tropas da parte da Ásia Central, principalmente do norte do Irã, para fazer um novo embate com Alexandre. Esse é o embate decisivo, que é a Batalha de Galgamela.
1: Já que você tocou nesse embate decisivo, a gente quer saber, né, o que que foi esse embate decisivo, o que foi a Batalha de Galgamela, em que ambos se encontram ali.
0: Então é uma batalha, né, de mais ou menos outubro ali de 331 a.C. A gente tem o Dario, né, como eu falei para vocês, ele já tinha sido derrotado indiretamente em Grânico, naquela campanha na qual os sátrapas tinham lutado em nome dele. Depois ele perde nisso, e isso é uma derrota que é bastante desestimuladora para ele, porque ele tinha de fato mobilizado muitos homens para essa campanha, só que parece que o terreno, a gente ouve isso dos historiadores, né? Quando eu falo dos historiadores do Alexandre, só para explicar para o público, normalmente a gente está se referindo a alguns autores que escreveram em grego e latim, já do período do século I depois de Cristo, II depois de Cristo, normalmente, que se basearam em fontes da época do Alexandre. O Alexandre, ele tinha diários e historiadores oficiais, né? E os seus generais também contaram partes da campanha dele. Então a gente tem esse olhar bem, digamos assim, centrado no lado macedônio, na versão dos macedônios que chegou até nós, né? Então a gente tem essas versões, e eles falam que o Dario III ali, ele teve uma desvantagem nisso, porque ele foi com uma tropa muito numerosa num terreno muito estreito, que o Alexandre conseguiu fazer ele acabar se deslocando para uma área muito estreita, e isso acabou jogando em desfavor dele. E ali em Galgamela, né, que é uma região perto de Arbela, do lado ali, do lado direito do rio Tigre, a gente tem ele tentando fazer a juntar um exército novo, né, um exército poderoso, numa área mais favorável a ele, mais ampla. né? Então ele procura um terreno mais amplo, os autores, né, esses historiadores do Alexandre, falam que ele inclusive aplainou o solo em algumas áreas para favorecer a cavalaria, né? A cavalaria precisa ter uma área ampla para conseguir cavalgar e plana. Ele teria colocado estrepes, né, para, são artefatos de metal para perfurar os cavalos inimigos, né, os soldados inimigos. Ele teria colocado armadilhas no terreno, então ele se preparou para essa batalha. E o Alexandre foi em direção a ele nessa batalha de Galgamela. Aparentemente, também, mais uma vez, pela versão dos autores de Alexandre, né, dos historiadores de Alexandre, num contexto altamente desfavorável para ele, porque ele tinha um número, em termos numéricos, ele tinha um número de infantaria e cavalaria inferior ao Dario, mas mais uma vez ali o Dario vai conseguir derrotar, o Alexandre vai conseguir derrotar o Dario III, né? Então a gente tem uma série de erros ali estratégicos que acontecem do lado persa, aparentemente, né, que tem a ver principalmente eles terem deixado num determinado momento, né, que eles estavam fazendo os flancos leste e direito dos macedônios cederem, eles acabam abrindo um espaço no centro para avanço dos macedônios, e o Alexandre, Dario mais uma vez tem que fugir, né? Mais uma vez ele se vê ali numa situação de vulnerabilidade e ele tem que fugir do Alexandre. E a gente precisa entender que o rei nesse contexto no Império Persa, né, porque ele acaba fugindo nessas duas batalhas, né, em Isso e Galgamela. Ele foge em grande medida porque ele corporifica a unidade do Império, né? Então a morte dele seria um desastre do ponto de vista institucional. Então, normalmente o rei ele tem toda essa preocupação em se manter íntegro e tentar fugir sempre para conseguir compor uma nova força, né, mas que esteja centrada na sua figura, né, mantendo assim essa unidade do império.
2: O Dario ele é assassinado, né, apesar dessa fuga, ele é assassinado ali no ano de 330 a.C. O Alexandre queria que o rei persa fosse morto? Ele era a favor dessa decisão de matá-lo?
0: Essa é uma outra história espinhosa da antiguidade. O Dario, ele vai, né, ele tenta fugir quando ele perde essa batalha em Galgamela, ali, né, que eu falei pra vocês, na região perto de Arbela. Ali abre o portão pro Alexandre ir pra Babilônia, né, e ele vai pro norte, ele vai junto do sátrapa da Bactria, o Besso e o Nabarzanes, que é uma espécie de general de elite ali, ou um quiliarca que a gente fala. E diz a tradição grega que o Dario, em um determinado momento, foi acorrentado, né, e morto pelos seus próprios oficiais, que já estavam descontentes com a gestão dele da guerra. O Alexandre, né, tem algumas versões de que o Alexandre ainda encontrou o Dario morrendo, né, moribundo, que ainda não estava totalmente morto, que o Dario pede para o Alexandre, vingue minha morte, né, como se ele fosse uma espécie de sucessor do Dario III. Então, para o Alexandre, essa morte ela acabou sendo instrumentalizada e tratada como uma peça de propaganda, porque daí o Alexandre pode falar, olha, né, ele derrotou o Dario em combates, né, só que o Dario não foi morto em combate, ele foi morto traiçoeiramente pelos seus próprios oficiais. E em determinado momento, a partir desse assassinato traiçoeiro, né, supostamente, da forma como é contado para nós, o Alexandre diz, olha, eu vou vingar a morte do seu rei. E isso para ele é muito importante, porque ele acaba tendo um motivo para justificar a lealdade de parte da sociedade persa, ou daqueles povos que estavam sob controle dos Aquemênidas, né? Então ele consegue ganhar um apoio ali, as sátrapas, magnatas persas começam a enxergar nele um verdadeiro sucessor do Dario III, como se ele realmente tivesse legitimidade ali a suceder esse rei.
1: E aí, quando Alexandre toma esse poder, isso tem uma representação para o Império Persa. O que que representou a vitória de Alexandre?
0: Isso é um tema debatido, né? Então, alguns autores vão falar, isso foi a queda do Império, né? O Alexandre, ele chega, ele derrota ali o Dario em Galgamela. A partir dali, ele vai avançar, vai tomar a Babilônia, né? Que é uma das regiões mais ricas do Império, é recebido lá. Depois, ele avança, vai derrotar esse Besso, né, que matou o Dario III, ele vai ser punido, de fato, pelo Alexandre. Alexandre vai pegar toda a parte ali da Ásia Central, vai até o Paquistão, avançar até a Índia, né? Então, ele tem ali um percurso de tomada desse império todo, que passa para as mãos, então, de um grupo estrangeiro, né, um grupo que não é persa. Então a gente poderia tratar como o fim do Império Persa, né, a crise final, né? Mas alguns autores, por exemplo, Pierre Briand, que é um dos maiores estudiosos do Império Persa, ele fala que o Alexandre é o último dos Aquemênidas, né? Ele fala que o Alexandre ele não representou uma ruptura necessariamente com o Império Persa, mas ele passa a se colocar no lugar de um rei oriental. Isso a gente vê nas próprias fontes também um pouco desse discurso, né? Os historiadores do Alexandre falando que ele, conforme ele vai entrando no império, ele vai se orientalizando. Ele casa com a Roxane, né, que é uma mulher oriental, ali da Zogdiana. Ele vai adotando costumes persas. E ele realmente se apresenta, ou quer se apresentar, como um rei ao estilo Aquemênida. Ele se deifica, né, se diviniza, que é uma coisa que é mal vista pela sociedade macedônica. Então Alexandre acaba, de alguma forma, continuando esse império. Então, para muitos, ele ainda representa uma continuidade. E daí essa corrente de historiadores que segue o Pierre Briand, eles vão falar, olha, com esse momento histórico, a gente ainda está no horizonte do Império Aquemênida. É com os sucessores do Alexandre, né, que a gente realmente vai ter esfacelamento do Império. Então, Alexandre, quando ele morre, né, há uma disputa ali entre um dos generais dele, o Perdicas, e um outro grupo, né, que favorecia uma sucessão dentro da família do Alexandre. E depois os generais dele vão combater entre si e conseguir ali reunir esferas de influência. Então a gente vai ter Ptolomeu no Egito, né, que vai virar um faraó, depois o Seleuco nessa região que seria o Antigo Oriente Próximo, né? Então a gente começa a ter essas divisões aí regionais, aí tem um esfacelamento, o fim desse grande império.
2: Sim, é interessante, professor, quando a gente fala da história dos grandes impérios no mundo, houve impérios que, ao conquistarem um novo território, eles absorviam a cultura local ali, né, meio que se misturavam. E esse era o caso do Alexandre, né? Essa era uma característica muito forte do Alexandre, não só no caso do Império Aquemênida, mas também na própria Grécia, né? Ele era um admirador aí da cultura helênica. Isso era uma estratégia dele, professor, para estabelecer esse domínio, ou de fato ele tinha isso como um ideal, assim, como um propósito, uma afinidade com essas culturas que ele conhecia e ia conquistando ali?
0: Olha, é uma boa pergunta. De um lado, né, quando a gente fala da Macedônia, os macedônios, já antes do Alexandre, eles têm, enfim, os macedônios, eles falam uma língua grega, né, eles podem até ser considerados gregos, embora muitos gregos os tratassem como grupos diferentes, né, do ponto de vista identitário. Mas os macedônios têm já desde muito tempo, então essa aproximação, essa helenofilia, né, esse amor pela cultura da Grécia continental, principalmente ateniense. O Alexandre, ele de fato, ele perdoa ali Atenas, né, nas revoltas atenienses, porque é um símbolo, né, desse caráter helênico, desse auge, né, dessa civilização. E quando ele vai para o Oriente, parece que ele faz uma composição também, né? Não tanto inicialmente por uma admiração, embora ele tenha uma certa admiração por uma figura em especial, né? A gente imagina o Ciro, o Grande, justamente um conquistador como ele, mas ele começa de fato a ceder por, em parte, necessidade, que ele precisa, né? Não pode governar um império daquele tamanho hostilizando as tradições locais. Talvez também por ter sido seduzido por parte daquela cultura, daquele modo de vida, né? Então acho que tem tanto uma questão prática, uma questão de admiração. Essa relação deles, né, com o mundo persa, é o que vai dar a origem a essa noção que a gente tem de helenismo. O helenismo é um conceito cunhado pelo Johann Gustav Droysen, né, um autor alemão do século XIX, um historiador, um dos maiores nomes da historiografia, e ele vai justamente ver esse helenismo de uma forma positiva, porque ele envolve uma hibridização, né, uma mescla entre um caráter helênico, um caráter oriental, que na concepção do Droysen permite manter essa unidade, né, entre grupos distintos. Então é como se esse caráter híbrido, esse caráter novo, né, que parte de duas grandes matrizes culturais, né, na mentalidade do Droysen, ele permitisse a união, Ele permite que áreas heterogêneas passem a ser governadas por um líder. Não à toa ele está escrevendo isso também num contexto em que a Alemanha está passando por um processo de unificação, né? Em que se almeja um processo de unificação na Alemanha. Então ele está projetando um pouco do contexto do presente dele, né? Como a gente pode construir uma unidade a partir da heterogeneidade. Ele olha muito para o Alexandre como esse modelo e aí pensa nesse fenômeno de helenismo. Até hoje a gente fala de período helenístico, helenismo, para definir esse momento que é inaugurado com as conquistas do Alexandre, né? Então as conquistas do Alexandre elas vão gerar um momento aí de união entre o que era esse Oriente próximo antigo com o Mediterrâneo Ocidental, e isso não vai acabar, né? Vai continuar assim por muito tempo. O Império Romano vai ser um catalisador dessas tradições híbridas, né? As pessoas vão continuar tendo tradições que têm parte, devem parte das suas bases ao mundo grego e parte ao mundo oriental, né? Então existe essa esfera comum desde então.
1: Agora, professor, por que que Alexandre decide incendiar a cidade de Persépolis no ano de 330 antes de Cristo?
0: Boa pergunta também. São excelentes perguntas, porque inclusive várias dessas questões são debatidas, né, pela historiografia. Teve muito debate sobre a própria natureza da evidência arqueológica, né, para esse incêndio. Hoje os arqueólogos falam, não, de fato houve essa destruição intencional, né, um incêndio intencional lá no complexo de Persépolis, que não aconteceu, por exemplo, em outros lugares. Em Passágada, por exemplo, ele respeitou a tumba do Ciro o Grande, né, ele teve esse respeito, né, pelo fundador do Império, mandou reparar a tumba. Em Susa a gente também não vê isso, mas em Persépolis a gente vê, né? Interessante. É como se fosse uma concessão. A gente vê os autores falando, nesse caso de Persépolis, que foi uma concessão que ele fez para essa elite macedônia, né? De falar, ó, o Xerxes destruiu a Acrópole, então vamos de fato vingar os atenienses, vamos destruir a capital deles, né? Persépolis, inclusive o nome de Persépolis em persa antigo é Parsa, que é um termo que significa persa, Pérsia, e o nome da capital, Persépolis, né? Ele tem os três significados. Ele vai lá, então, nessa que é a capital, o coração, né, do Império Persa, ele faz esse ato de vingança, esse ato de... É um verdadeiro talião, né? Vamos retribuir uma violência com outra. Então, como ele destruiu a Acrópole, né, a gente vai destruir Persépolis. Então tem um pouco desse jogo retórico aí. Mas no geral ele não é tão violento a ponto de perpetrar os mesmos atos em todas as capitais. Se ele fizesse isso, ele ficaria muito enfraquecido perante as populações locais, né? Então ele tem esse cuidado. Ele é realmente, muito do que o Alexandre fez é realmente impressionante do ponto de vista estratégico, ideológico até hoje, né? Porque ele teve muitos cuidados, ele calibrou muito ali a forma como ele lidou com esses grupos conquistados.
2: Professor Matheus Treuque de Araújo, professor aí de Arqueologia da Antiguidade na Universidade do Estado do Rio de Janeiro, quero muito agradecer a sua participação aqui no Virada de História, o tanto de conhecimento que você trouxe pra gente dessa última dança aí entre Alexandre e Dario, que aconteceu em Galgamela, e todo esse contexto de embates entre persas e macedônios. Muito obrigado e até uma próxima.
0: Obrigado, gente, eu que agradeço.
1: Foi ótimo, professor. Tchau, tchau.
0: Obrigado, gente. Tchau, tchau.
1: A nossa conversa neste bloco é com Danilo Bernardino. Ele é doutor em filosofia pelo programa de pós-graduação em metafísica da Universidade de Brasília. Atualmente é professor na rede pública do Distrito Federal. Professor Danilo, muito obrigado por aceitar o nosso convite.
3: Muito obrigado, prazer é meu.
1: A gente vai falar sobre essa grande derrota, né, do Império Persa por parte de Alexandre, que ficou conhecido como Alexandre o Grande. E aí eu queria já começar perguntando se como foi esse processo, uma vez que Dario tinha um exército muito maior e isso, essa superioridade numérica não garantiu a vitória, né?
3: Primeiro, você disse uma coisa muito interessante, né? Uma grande derrota do Império Persa, né? Porque para as fontes aquemênidas orientais, Alexandre, o macedônio Alexandre, foi um grande flagelo. né? O Alexandre, a campanha asiática macedônica, ou grego-macedônica, é uma grande tragédia. Agora, para um tipo de narrativa histórica ocidental, o Alexandre é um grande conquistador, né? Além disso, é muito interessante essa questão, certamente, porque, de um lado, nós temos o Império Aquemênida. Quando eu digo Aquemênida, eu estou me referindo ao Império Persa, porque a dinastia governante na Pérsia era a dinastia Aquemênida, que já existia havia mais de 200 anos, fundada por um personagem bíblico, né? Ciro, o Grande, e um império enorme, de proporções colossais, desde a Ásia Menor até a região da Índia, altamente institucionalizado, com um exército experiente, heterogêneo e enorme. Os gregos já tinham sofrido disso quase um século antes, ou mais de um século antes, durante as guerras médicas, né? E, do outro lado, nós temos um reino até então marginal na história grega, que é o reino macedônio. O reino da Macedônia é um reino de fronteira, que está entre o que é grego e o que é bárbaro. Na verdade, entre os gregos havia uma discussão intensa e importante a respeito da helenicidade dos macedônios. Alguns gregos defendiam, na verdade, que os macedônios eram bárbaros e que Filipe II, pai de Alexandre, que começa essa história toda, era um bárbaro, que deveria ser temido e não atraído. E outros gregos defendiam que, na verdade, a Macedônia fazia parte da comunidade grega. A gente tem que lembrar que a Grécia Antiga não formava um território muito bem definido, não era um estado centralizado, né? O que é a Grécia Antiga? Um conjunto de várias cidades-estado, as pólis, espalhadas por toda a região do Mediterrâneo, não só pela região da Grécia. Então, para esses gregos, alguns gregos, os macedônios seriam gregos, sim, né? O que nós podemos dizer hoje, com segurança, é que, bom, essa discussão é um pouco vazia e que, na verdade, os macedônios formavam um reino de fronteira, definitivamente, né? Ao passo que falavam um grego um pouco estranho. Ao passo que participavam nos Jogos Olímpicos, devem ter forjado essa genealogia grega, né? O rei macedônio, que inclui os macedônios nos Jogos Olímpicos, é um rei também chamado Alexandre. Só que Alexandre é primeiro. E tem outra coisa, né? Durante as guerras médicas, mais de um século antes, os macedônios participam da guerra ao lado dos persas. Nessa época, o reino macedônio era um reino vassalo ao reino persa. Mas, ao mesmo tempo, o rei Alexandre, nessa época, mesmo Alexandre I, ficou conhecido como o rei filo-heleno, porque estava ao lado dos persas, mas, aparentemente, em alguns momentos, ajudava os gregos. Então, de um lado, você tem esse reino marginal, grego ou não grego, com a dinastia chamada Argirda, já bem estabelecida, que começava a ganhar importância no mundo grego, né? A gente tem que lembrar, a gente pode falar disso depois, mas quem começa essa história toda é Filipe II, pai de Alexandre, né? Alexandre, o Grande, apenas termina essa história. Mas quando Alexandre assume o trono, os macedônios já eram senhores, já exerciam uma hegemonia na Grécia continental. E do outro, esse império é formidável, completamente incrível, institucionalizado, histórico, que nunca deu muita sorte com os gregos, essa é a verdade, né? 150 anos antes, ou um pouco mais, os persas de Xerxes e Dario foram expelidos da Grécia por atenienses e espartanos. Então, como explicar o triunfo macedônio? A campanha asiática começa em 334 a.C. e, surpreendentemente, os macedônios, liderados sempre por Alexandre. Alexandre é um rei guerreiro, isso é uma tradição macedônica, né, diferentemente da tradição monárquica persa, mais institucionalizado. O rei exercia um papel mais simbólico, não no campo de batalha. Os macedônios vencem os persas em três batalhas decisivas, né? Grânico, isso e a famosa Galgamela. Isso acontece em três anos, rapidamente, né? Então, o que explicar essa vitória macedônia é uma pergunta interessante, mas com uma resposta altamente complexa, né? E a gente tem que dividir essa resposta em algumas partes.
1: Agora, professor, para a gente entender essas partes que o senhor aí menciona, se tem a questão psicológica, porque a gente, quando fez a pesquisa aqui, descobriu que Alexandre, né, teria adiado o ataque para desgastar psicologicamente o opositor. Essa manipulação psicológica tá dentro desse pacote aí de partes que o senhor ia nos trazer, ou não?
3: Nós temos informações detalhadas sobre essas batalhas, né, as principais batalhas, mas são, na maior parte das vezes, informações enviesadas, né, de fontes secundárias, terciárias, que escreveram séculos depois dos acontecimentos. Infelizmente, nós não temos nenhuma fonte primária grega ou romana sobre a vida de Alexandre. Todas as fontes principais sobre Alexandre, gregas ou latinas, datam de 200, 300 anos depois, e normalmente são fontes enviesadas no sentido de sempre engrandecer o gênio militar de Alexandre. Então, a gente tem que sempre suspeitar desses momentos de genialidade, sabe, de grande superioridade intelectual. Então, fontes que, ao mesmo tempo que pretendem elevar, né, a estima macedônica, também tentam diminuir a importância ou a capacidade persa. Existe isso, né? Mas, entrando nesse assunto, a gente poderia explicar a vitória macedônica a partir de alguns fatores, certamente, né? Primeiro, esse que eu mencionei agora há pouco, a monarquia macedônia, uma monarquia já era antiga essa altura, mas com um caráter altamente militarizado, né? Antes de qualquer coisa, o rei macedônio, ele é aclamado pelo exército. Então, não existe uma hereditariedade muito objetiva. Por exemplo, o pai de Alexandre, Filipe II, é um usurpador. Ele usurpa o trono de seu sobrinho, Perdiccas, porque é mais velho, porque é respeitado pelo exército, né, pelos homens do exército, a aristocracia guerreira. Então, quando Alexandre assume o reino da Macedônia em 336, ele é aclamado pelo exército, ele já tem experiência de batalha, e o próximo passo a ser dado. Acho que Alexandre não teve muita escolha. Nós sabemos, com alguma segurança, que Filipe II já planejava uma expedição asiática, né? Isso já aconteceria, isso já estava mais ou menos pronto. Dois anos antes de morrer, Filipe II fundou a Liga de Corinto, que atribuiu a ele o título de Egemon, que é o chefe militar grego em uma expedição militar. Ao mesmo tempo, do outro lado, já que a gente está falando dessa questão psicológica, mais ou menos na mesma época que Alexandre assume o trono, a Pérsia também está passando por um processo de sucessão. Dario também é um rei jovem que assume mais ou menos na mesma época que Alexandre. E ao contrário da monarquia macedônica, a monarquia persa é uma monarquia mais institucionalizada, em que a presença do rei em campo de batalha não é tão exigida assim. Lógico que é um elemento importante, ele está presente na maioria das batalhas, mas não é um rei guerreiro. Então, levando em consideração esse fator psicológico, nós temos de um lado, sim, um reino altamente militarizado, com um rei completamente levado ao conflito, né, como é o caso de Alexandre, e do outro lado, um rei, uma monarquia com caráter diferente, bastante diferente. Esse é um caráter psicológico que eu acho interessante. Agora, uma outra questão é a questão militar, né, e essa é uma questão famosa. Quais teriam sido as inovações técnicas que os macedônios teriam empreendido durante a expedição asiática, que teriam dado a eles vantagens, né? A gente pode dizer que o exército macedônio foi a maior máquina militar do Mediterrâneo Antigo até a ascensão do exército romano, e certamente influenciou bastante, né? E algumas inovações, como, por exemplo, a sarissa, né? Sarissa era uma lança usada pela infantaria, que tinha mais de 6 metros e que ficava à frente da infantaria. Então, antes do choque direto, o exército inimigo, a infantaria inimiga, era atingida por essas lanças enormes, causando um problema. Uma outra questão importante é a articulação entre essa infantaria, tinha uma infantaria mais leve, uma infantaria mais pesada, e uma cavalaria flanqueada. Então, o que os macedônios fizeram em alguns momentos, em especial em Galgamela, é o choque direto com o uso de sarissas e uma cavalaria altamente móvel, ágil, em forma de cunha, que os macedônios chamavam de êmbolo, né? Então, ela era uma cavalaria em formato de seta, pontuda, né? Contribuía e que facilitava a sua mudança de direção, era muito rápida e muito ágil. Então a articulação entre a infantaria e a cavalaria é algo importante presente nas batalhas decisivas, né? E além disso, Alexandre enfrenta muitas batalhas de cerco, e os macedônios inovam nesse tipo de conflito, né? Antes disso, a principal estratégia em um cerco de uma cidade era isolar a cidade, fazer com que as pessoas ali passassem fome, e os macedônios começam a desenvolver torres impressionantes de cerco, né, que eles chamavam de Helépolis, e que depois no período helenístico vão ficar maiores ainda. Então, além desse fator psicológico, o elemento técnico é fundamental, eu diria que é mais fundamental.
1: Agora, professor, houve de fato a oferta por parte de Dario a Alexandre de um pedaço ali de terras em troca de uma paz, ou isso também está dentro desse campo que o senhor falou ainda de muitos mitos criados em torno dessa história?
3: Legal que você tenha levantado isso. Bom, certamente nós conhecemos essa história por meio dessas fontes, né? Mas algumas dessas fontes que consultaram fontes primárias diferentes mencionam essa história. E não é improvável, né, a gente imaginar que uma correspondência entre esses dois reis, né, o rei da Macedônia e o grande rei, Dario, tenha acontecido. Na verdade, isso é esperado, né? E aí nós temos algumas versões sobre essa correspondência. Por exemplo, uma fonte importante sobre a vida de Alexandre é um grego chamado Arriano, de Nicomédia, que escreveu em grego. Arriano relata que após a batalha de Isso, que é a segunda batalha decisiva contra os persas, acontece em 333 a.C., portanto 10 anos antes da morte de Alexandre, que Dario teria oferecido paz, teria oferecido terras, mas que em resposta Alexandre teria dito que estava vingando os gregos do assédio persa mais de 100 anos antes, durante as guerras médicas. Alexandre se coloca sempre, ou pelo menos em muitas ocasiões, como líder grego. Ele que sofria oposição em várias cidades gregas importantes, como Atenas, né? Os macedônios sempre foram mal vistos em Atenas. Quando Alexandre morre, existe uma grande conspiração para tirar o macedônio que estava no poder lá, o Antípatro. Antes de Alexandre começar a expedição asiática, acontece uma grande rebelião em Tebas, e aí Tebas é completamente destruída, mas Alexandre sempre se coloca como defensor dos gregos. E em resposta a Dario, ele diz que estava ali não por ele, mas defendendo os gregos, ou vingando os gregos. Também diz nessa carta que estava vingando o seu pai, porque segundo Alexandre, nessa versão de Arriano, os persas teriam participado do complô que teria resultado no assassinato de Filipe II, que aconteceu na Grécia em 336, e que não desistiria de ir atrás de Dario. Certamente uma carta bastante desesperadora para Dario. Já uma outra fonte muito importante e assim, deliciosa de ser lida, que é Plutarco, também escreveu em grego. Plutarco conta essa história também, e aí ele teria ouvido um conselho de um general seu, chamado Parmênio, um general importante que serviu Filipe II antes. Parmênio disse que se fosse Alexandre, aceitaria a proposta de Dario. E Alexandre, segundo essa fonte, né, teria dito que se fosse Parmênio, também teria aceitado. Sim, mas assim, sempre no sentido de criar um mito, né, genial, de um líder corajoso, que os gregos chamariam de Isoteus, né? Isoteus é como um deus. Na verdade, Plutarco chega a dizer que Alexandre diz para seus companheiros que só saberia, que na verdade só sabia que era mortal e não imortal, porque ele tinha duas fraquezas humanas, as duas principais fraquezas humanas, que era o cansaço e um apetite sexual que um deus não teria, né? Que seriam fraquezas humanas. Mas essa divinização em torno da figura de Alexandre durante a sua vida e após a sua vida é um capítulo à parte e é fantástico também.
1: Pois é. Agora, professor, há um fato, isso é concreto, talvez não esteja aí nesse campo que o senhor vem apontando aí de alguns mitos criados também em torno das duas figuras, né, e dessa história como um todo, é de que Dario foi assassinado por seus próprios oficiais, né?
3: Provavelmente foi. O que as fontes principais sobre Alexandre dizem é que depois de escapar de Galgamela, Dario foge de Galgamela, né, que é a batalha decisiva. Dario participa de duas batalhas decisivas, Isso e Galgamela. A as fontes, né, elas convergem a esse respeito, Dario teria fugido após Galgamela e teria sido capturado por um conselheiro ou um usurpador, né, se eu não me engano chamado Bessus, agora eu não vou lembrar. Mas e esse cara, um personagem anônimo até então, mata Dario e usurpa de maneira completamente ilegítima o governo persa, a coroa persa, né? Mas logo, logo esse é capturado pelos macedônios e aí é executado também, né? De modo que em 331 a.C., a campanha asiática, que tinha começado 3 anos antes, já tinha acabado, né? Já tinha acabado. A essa altura, Alexandre já tinha passado pela região do Levante, a região Palestina, né? Na Síria, já tinha passado pelo Egito, já tinha a passagem de Alexandre pelo Egito é completamente espetacular, é a passagem mais importante da sua vida. Logo depois disso acontece Galgamela, os macedônios vencem, Dario foge, acontece esse problema todo, e no final das contas Alexandre pode dizer que é o Kyrios tes Asias, né, que é o senhor da Ásia. Assim como tinha feito antes na mitologia grega Dioniso, né? Alexandre é esse personagem que conflui na sua imagem uma série de personagens mitológicos, né? Aquiles, Heracles, Dioniso, são todos personagens que Alexandre acaba emulando.
1: Agora, como é que Alexandre vai assumir esse império? O que que ele propôs e o que que ele efetivamente fez a partir do momento que ele ganha?
3: Alexandre assume o Império Persa, mas como a gente sabe, Alexandre morre logo, né? Alexandre não chega a governar. Quando Dario morre, os macedônios continuam a expedição, né? Continuam a expedição. A expedição macedônica vai até os anos 20, até o rio Hidaspes, né? Na região lá do Paquistão, da Índia, onde os macedônios acreditavam que veriam o fim do mundo, e na verdade eles se surpreendem porque observam que existe muito mais do que eles imaginavam. A campanha asiática só acaba porque nesse momento o exército de Alexandre organiza uma espécie de motim e Alexandre é obrigado a retornar, segundo as fontes, contra a sua vontade. E é no retorno para a Babilônia, que talvez fosse a capital do seu novo império, o Império Greco-Persa, né? E Alexandre morre. Alexandre morre em 323 a.C., não chega a governar de fato. No momento em que ele volta, ele morre na Babilônia, nós não sabemos exatamente porquê, né? Tudo indica, segundo as fontes, ele morre de maneira súbita, após um banquete, então ele pode ter tido um mal súbito, podia estar doente, pode ter sido envenenado, isso nós não sabemos e nem vamos saber. O certo é que o Império Alexandrino não chega a se institucionalizar, né? Alexandre não chega a governar a partir da Babilônia. E tampouco deixa um herdeiro viável, né? Um filho recém-nascido, que logo é assassinado na infância por um dos seus sucessores, e tinha um irmão que, segundo as fontes, era incapaz de governar, talvez tivesse algum tipo de questão cognitiva. Na verdade, a vida de Alexandre é incrível, mas mais incrível ainda é o que acontece após a sua morte, né? Que é a briga, a competição entre seus sucessores, que na prática eram seus generais. E é isso que nós chamamos, a partir daí, de período helenístico. O período helenístico é esse período da história grega e mediterrânea que se inicia após a morte de Alexandre, a partir da fragmentação do seu império, que passa a ser controlado por esses generais, né? O mais famoso dessas novas monarquias é a monarquia ptolomaica, que se estabelece no Egito por Ptolomeu, que era um dos generais de Alexandre, né? Por exemplo, a mais famosa membro dessa monarquia, dessa dinastia, foi Cleópatra, né? Que morreu 300 anos depois, mas essa é uma outra história. Então, o que eu posso dizer é que Alexandre não governou, Alexandre conquistou e pereceu. E após a sua morte, nós temos uma grande confusão. Nós temos o caos, né? E esse caos, essa competição, nós chamamos de período helenístico, que é fascinante.
1: O senhor disse aí que a expedição não parou, a expedição teve continuidade e que houve ali um motim por parte do exército que estava ao lado de Alexandre. Há indicativos do que teria acontecido, o fator motivador desse motim?
3: Houve vários motins, né? O do Hidaspes é um Já na volta acontece outro importante em Ops, né, por outros motivos. No Hidaspes, parece que, segundo as fontes, o motivo principal era realmente o desgaste. Né? Alexandre, de maneira megalomaníaca, talvez, desmedida, desejava continuar a expedição, mas os macedônios já estavam há mais de 10 anos longe de casa, você pode imaginar, né? Em uma expedição altamente desgastante, mais velhos, completamente cansados e com saudade de casa. E a outra, que é mais interessante, o outro motim acontece na volta já, em Ops, voltando para Babilônia, e tem a ver com as mudanças de hábitos de Alexandre. Esse é um outro tema fascinante, mas ao longo da expedição, Alexandre passa a adotar certos hábitos não macedônicos ou não gregos, né? Ele, por exemplo, insere no contingente do exército macedônio tropas não macedônicas, orientais, passa a adotar certas vestimentas, indumentárias persas. E essas mudanças de hábito, esse ciúme que ele talvez tenha causado entre os macedônios, provavelmente foi o motivo principal desse segundo motim, né? O fato é que depois da expedição asiática, e isso talvez fosse difícil de digerir, Alexandre não era mais apenas um rei da Macedônia, era o império que era, na verdade, rei de um império que os macedônios não conseguiam nem medir, na verdade. Nós não sabemos o que teria acontecido depois. O certo é que as monarquias helenísticas repetem essa receita, né? São monarquias que misturam elementos greco-macedônicos com elementos orientais. Isso a gente pode chamar de cultura helenística, né?
1: É a fonte também que expliquem o fato dele começar com esses hábitos, ele se sentia ali talvez já um rei mesclado, né? Macedônico e persa, enfim, quais seriam as motivações dele para fazer essas mudanças de hábito?
3: Provavelmente existe a questão de legitimação, agora você é rei não apenas dos macedônios e dos gregos, mas você é rei de um império imenso e altamente heterogêneo. Alexandre assume provavelmente o título que os reis persas assumiam, que é o de senhor da Ásia, né, Kyrios tes Ásias. O mais interessante disso, inclusive isso foi tema da minha dissertação, é que o grande símbolo adotado por Alexandre durante a campanha asiática é uma fita chamada diadema, que é completamente alheia, totalmente alheia não, né, mas que não era usada pelos reis macedônios até então. Bom, isso é alvo de debate, mas o diadema, na verdade, seria essa peça real elaborada por Alexandre, por aqueles que estavam próximos a ele, que confluía em si elementos desses diferentes grupos que Alexandre agora governava. O diadema era uma fita simples de pano, que Alexandre amarrou na cabeça e passou a ser o símbolo do seu poder. Durante o período helenístico, os reis helenísticos também vão adotar a mesma fita. E a pergunta é de onde é que veio essa fita, porque os reis macedônios não usavam, os gregos também não usavam, os persas não usavam. Mas existem elementos em todas essas culturas mitológicos que algo parecido aparece, sabe? Existem, não é um elemento identificado com nenhuma dessas monarquias, mas ao mesmo tempo identificado com todas, sabe, essa ideia. Então, o que me parece é que durante a expedição asiática houve um esforço, não houve tempo suficiente para isso, mas houve um esforço de acomodar todas essas porções do império. O grande símbolo disso é a principal regalia da monarquia nova que Alexandre implementava, que é o diadema.
1: Agora, professor, Alexandre morre e quem vai ali herdar o legado dele ou não necessariamente? Você já falou aí que, né, ele teve um filho, mas foi assassinado, mas eu falo legado simbólico. Há alguém nesse período da história que tenta, né, mimetizar ali, ser semelhante a Alexandre?
3: A resposta é que todos tentam. Alexandre passa a ser naturalmente, isso a gente pode imaginar, a grande referência. Então, estar próximo a Alexandre, por exemplo, ter o corpo de Alexandre, é um símbolo de legitimidade. É uma história muito interessante que acontece logo após a morte de Alexandre, que é o rapto do cadáver de Alexandre. Alexandre estava sendo levado para a Macedônia e, no meio do caminho, o governador macedônio do Egito rapta o corpo de Alexandre e o leva a Alexandria, onde ele permanece aí por muitos séculos. O que isso quer dizer? Quer dizer que a posse de elementos ligados a Alexandre, ser identificado com Alexandre, era uma chave legitimadora fundamental para esses líderes, né? Como eu disse, quando Alexandre morre, não existe nenhum sucessor viável, completamente legítimo, além do seu filho, que era recém-nascido, como oriental, chamado Roxana, mas nascem, a partir desse território conquistado, novas monarquias, né? O território é dividido entre os generais de Alexandre. Nós temos a formação da dinastia Seleucida, da dinastia Lágida e da dinastia Antigônida. Com certeza a mais famosa é aquela que se estabeleceu no Egito, como eu disse, por um dos generais de Alexandre, chamado Ptolomeu. Dinastia Lágida ou Ptolomaica, tá? Como eu disse, Cleópatra, né, do futuro, aí, é membro dessa dinastia, então a dinastia grego-macedônica no Egito. E todos esses sucessores, de uma maneira ou de outra, vão buscar emular os feitos do jovem Alexandre, né? Que em vida já era comparado aos deuses e, enfim, após a vida, a sua fama só aumenta, né? Não só entre as monarquias helenísticas, mas para além disso, né? A gente pode lembrar, por exemplo, do episódio que é relatado por Plutarco na sua biografia sobre Júlio César, em que Júlio César teria se lamentado um dia. Alexandre, com tão pouca idade, já havia governado ou conquistado o mundo e eu até agora nada, né? No final das contas, Júlio César se tornou uma figura tão importante aos nossos olhos e tão celebrada quanto o próprio Alexandre. Mas Alexandre foi, ao longo do tempo, até hoje, né, uma figura celebrada, admirada, o conquistador da antiguidade. Mais ou menos 20 anos atrás, foi protagonista de um filme hollywoodiano, né, mexendo ali com a imagem. Então ele desperta esse fascínio, essa curiosidade até hoje. No período helenístico, ele serve, sim, como elemento legitimador, sem dúvida nenhuma.
1: Tá certo, professor Danilo Bernardino, doutor em filosofia pelo programa de pós-graduação em metafísica da Universidade de Brasília, UNB, e também professor da rede pública do Distrito Federal. Professor Danilo, muito obrigada por essa conversa ótima aqui no Virada de História.
3: Muito obrigado, estou à disposição.
1: Um abraço, tchau, tchau.
3: Um abraço, até mais.
1: Pessoal, eu espero que vocês tenham curtido esse episódio. Continuem ligados no Virada, que é o podcast diário de história da Sputnik Brasil, às 7h25 da manhã, 3 da tarde e 11 da noite. 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De qualquer lugar do Brasil, você confere no site da Sputnik, noticiabrasil.net.br. Obrigada pela companhia de sempre, um forte abraço e até o próximo Virada de História.
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6: São 4h02. Para você é uma ótima tarde. Seja muito bem-vindo, seja muito bem-vinda. Esse é o Entretanto, porque toda notícia tem outro lado. Hoje, sexta-feira, dia 25 de setembro de 2026. As principais notícias do Brasil e do mundo a partir de agora, aqui na sua Rádio Sputnik Metropolitana 80.5 FM. Você nos acompanha no rádio e nas principais plataformas de áudio, em especial no nosso site, o site da agência Sputnik Brasil, noticiabrasil.net.br, ou no site da Rádio Metropolitana. O endereço é metropolitanario.com.br. Você já sabe, entretanto, uma produção da agência de notícias russa Sputnik Brasil. Hoje comigo, Maurício Bastos. Leonardo Macaxeira hoje não está conosco, no entretanto, estará mais tarde, logo mais às 18h, às 18h, com Casos Belli, juntamente com o comandante Robinson Farinazzo. O programa de hoje tem a produção do Carlos Júnior, na operação de áudio Franciele Martins, o Isaac Roberto na operação de vídeo, e comigo, como todos os dias, o analista de assuntos políticos nacionais e internacionais, Rafael Machado. Boa tarde, Rafa. Mais uma vez, muito bem-vindo.
7: Boa tarde, Maurício. Sempre o Mauro tá participando aqui do programa Entretanto. É isso aí, sextou. E vamos com certeza fechar a semana com chave de ouro.
6: É isso, fechando com chave de ouro, com muita notícia pra gente analisar do noticiário internacional e do noticiário nacional também, para analisar os assuntos nacionais. Nessa edição de sexta-feira, teremos a presença do nosso convidado especial, Paulo Souza, cientista político, professor da pós-graduação da Fundação Escola de Sociologia e Política de São Paulo, além de pesquisador e coordenador de parcerias do Instituto Democracia em Xeque. Vamos então às principais notícias de hoje. Conselho do Ministério Público Federal tem maioria.

0: aqui pelas plataformas digitais no nosso site. Você confere as imagens do Centro de Operações da Prefeitura do Rio de Janeiro, além, claro, das imagens aqui do estúdio, para você ficar muito bem informado. Tem também a previsão do tempo para o restante desta sexta e para o fim de semana. Hoje um dia de sol muito diferente aí da semana que tivemos aí, com tempo chuvoso, um céu encoberto, e o fim de semana promete em relação ao tempo na cidade do Rio de Janeiro. Então convido você a ficar conosco, porque está no ar Entretanto.
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0: São 4:05. O Conselho Superior do Ministério Público Federal tem 2-2 sobre a abertura de procedimento investigatório preliminar contra o Procurador-Geral da República, Paulo Gonet, por relação com o ex-banqueiro Daniel Vorcaro. Ainda restam 5 votos. E a informação de agora, o Conselho Superior formou maioria com 5 votos para não afastar Paulo Gonet da atuação no STF nos processos relacionados ao ex-banqueiro Daniel Vorcaro e ao Banco Master. Ainda restam 4 votos. É sobre esse assunto que a gente começa o Entretanto de hoje.
1: Abre aspas.
0: Conselho Superior do MPF, a gente lembra que é um órgão composto pelos 10 integrantes da cúpula da instituição, e com a ausência de Gonet, 9 integrantes participam dessa votação. O julgamento também marca o placar de 3-2, ó, vamos atualizar, tá acontecendo nesse momento a sessão. A gente tinha anunciado aí 2-2, agora já são 3-2. O placar para arquivar qualquer procedimento investigatório contra o procurador-geral. A gente lembra, reforça, né, que Gonet não participa do julgamento. Conselheiro Alexandre Camanho de Assis foi o último a votar, por enquanto, e considerou que o conselho não poderia analisar o caso. Disse que o assunto não nos cabe. Aí, questionado sobre um possível impedimento de Gonet perante ao STF. Já a conselheira Samantha Chacal Dobrovski acompanhou a divergência inaugurada por Janice Ascari e pontuou que ele não deveria atuar nos casos em que tratavam sobre sua conduta no âmbito das investigações do caso Master. Segundo ela, Gonet deveria ter se declarado impedido de atuar nos processos. Esse caso está sendo analisado aí no Conselho Superior do MPF. A gente lembra, depois de um pedido de investigação apresentado pelo Partido Novo, o conselheiro Celso de Albuquerque Silva, em seu voto, afirmou que houve ausência de justa causa e potencial para investigação contra o Procurador-Geral da República. Esse foi o mesmo entendimento, do procurador, me fugiu o nome aqui, do relator Francisco de Assis Vieira Sanseverino. Vou acionar aqui o Rafael Machado para a gente debater, aprofundar esse assunto. Bom, formando maioria o MPF, o conselho do MPF, para não afastar Gonet de processos do Master. Em relação a isso, acaba fortalecendo aí o Ministério Público Federal nessa o posicionamento do Ministério Público Federal nessa queda de braço que vem tomando conta do noticiário aqui relativo ao caso Master. Repetindo então, Conselho Superior do Ministério Público Federal formando maioria com 5 votos para não afastar o Procurador-Geral da República, Paulo Gonet, de atuação no STF dos processos relacionados ao ex-banqueiro Daniel Vorcaro, apesar de uma série de evidências, fotos, conversas encontradas em celulares do ex-dono do Banco Master. Como fica então a imagem do Procurador-Geral da República diante aí dessa maioria conquistada no conselho, o Rafa?
2: Bem, de fato, como você comentou, tem algumas evidências que a gente poderia considerar que são razoavelmente fortes e que existem ali numa quantidade também razoável, né? Fotos juntos, por exemplo, em situações que parecem indicar relações pessoais bastante profundas, bastante firmes, e de uma perspectiva jurídica, né, de uma perspectiva dos princípios jurídicos, evidentemente um juiz ou um procurador que possui relações pessoais

0: um investigado num caso qualquer, ou com qualquer uma das partes, de um modo geral, ele tem que ter aquela boa-fé de se declarar impedido ou suspeito, né? Dependendo aí das circunstâncias específicas. E, de um modo geral, às vezes a gente tem a impressão de que nos tribunais inferiores é isso que acontece ou acaba acontecendo quando alguma das outras partes, por exemplo, descobre essas relações pessoais e aí vai, enfim, entra ali com um incidente processual, né, um recurso para poder garantir aquele impedimento ou suspeição. Mas quando a gente está falando dos órgãos máximos, né, do judiciário ou do Ministério Público, aquelas posições mais elevadas, acima das quais não há ninguém, em tese apenas a Constituição, e isso fica talvez um pouco mais fácil de relativizar, o que revela que existem algumas fragilidades ou brechas no nosso ordenamento jurídico, no nosso ordenamento institucional, o que muitas vezes acaba colocando em descrédito perante a opinião pública a nossa Constituição, todo o nosso ordenamento, né, as nossas instituições republicanas e liberal-democráticas como um todo. Então, me parece plausível que o Gonê vai conseguir, de fato, evitar, né, esse afastamento em relação a esses casos do Banco Master. A gente sabe que existe uma tendência corporativista forte nas nossas várias instituições, não apenas no STF, não apenas no Ministério Público, do modo geral é assim. Provavelmente não deveria ser assim, evidentemente, pelo menos não nesse nível, né? Não nesse patamar em que é muito evidente, é publicamente evidente, que no mínimo há uma certa quantidade de vínculo do Gonê com os casos investigados, a ponto de no mínimo ser de bom tom que ele se afastasse, né? Mas é claro que perante a opinião pública e talvez até perante uma parte de outros atores do nosso Estado, né, do nosso, das nossas instituições, isso arranhe a reputação do Ministério Público, do próprio Gonê. Então, apesar de ser muito provável que ele não vai ser afastado, talvez ele devesse sim ser afastado, e a opinião de uma das procuradoras que votou, um dos procuradores que votou pelo afastamento dele, me parece razoável aí nesse sentido de considerar que no mínimo seria razoável, seria de bom tom ele não participar, pelo menos nesses casos específicos em que o nome dele acaba aparecendo. Pelo menos não aconteceu como aconteceu no STF, de modo que, bem, ao Gonê não coube o direito a votar em relação ao próprio caso, enfim, diferentemente ali da situação que a gente viu envolvendo o Alexandre de Moraes no STF.
1: Agora, Rafa, o ambiente é bem diferente, né? Se a gente for colocar lado a lado, né, o Ministério Público Federal e o Supremo Tribunal Federal, né? Você menciona aí um possível corporativismo entre os procuradores, né, na aplicação do seu voto e a determinação de maioria, né? No Supremo Tribunal Federal, a polarização ideológica, né? Os grupos rachados, cada um de um lado, fazendo com que essa votação por uma investigação ou não ganhe contornos de uma rinha política dentro do plenário da Suprema Corte, né?
0: Exatamente, e essa rinha, inclusive, acontece exatamente porque existe aquela expectativa de que o STF também, existe aquela expectativa interna, né? De que o STF também vai ser corporativista em alguma medida, né? Também vai olhar como uma mãe, né, para os seus próprios membros, né? Vai ser um pouco mais leniente em relação aos seus próprios membros. E essa expectativa acabou sendo quebrada pela atuação um pouco mais ativista, talvez, ativa, do André Mendonça, né? Não vou dizer necessariamente que ele está sendo ali militante, né? Mas houve ali uma incisividade para além daquilo que era esperado em relação ao ministro Mendonça, e isso foi um pouco na contramão de certas tendências que existem também no STF, tal como em todo órgão, de utilizar um pouco dois pesos, duas medidas, né, separando um pouco que, por exemplo, quando um membro do STF é nomeado num caso insólito ou quando isso se dá aí com uma pessoa externa. Então, pelo menos no caso do Conselho Superior do Ministério Público Federal, não existe essa polarização, ainda que certamente os procuradores tenham ali os seus vários possíveis posicionamentos políticos e ideológicos, mas essa polarização não chegou ali no STF, quer dizer, no Ministério Público, né? Talvez exatamente pelo fato de que a atuação do STF já vinha sendo mais politizada já há vários anos, inclusive desde composições anteriores do STF. Então, talvez tivesse havido já, com esses precedentes, uma maior margem para uma atuação que exorbitasse um pouco aquela, pelo menos aquela simulação ou performance de uma estrita legalidade.
1: Ô Rafa, vou trazer aqui, além de um resumo, né, para o ouvinte que está chegando agora, a votação ainda está em andamento, o Conselho Superior do MPF está analisando se abre investigação sobre a atuação do Procurador-Geral da República, Paulo Gonê, no caso Master, e se o afasta do inquérito. A gente repete o placar, 6-0 contra o afastamento de Gonê, ou seja, os procuradores que lá estão defendem a permanência dele no caso, e 3-3 é o placar de momento sobre a abertura de investigação ou não. Essa análise tem como base as menções ao chefe do Ministério Público Federal, que é o Procurador-Geral da República, em mensagens do banqueiro Daniel Vorcaro, ex-dono do Banco Master, que está preso pelo escândalo financeiro. Gonê a todo instante nega, diz que não tem relação de proximidade com o banqueiro, classificou o contato de ambos como brevíssimo e banal, e inclusive eu trago aqui as aspas do relator do caso, que se pronunciou, foi o primeiro a dar seu voto no Ministério Público, no Conselho do Ministério Público. O Sanseverino, né? O ministro, o relator Francisco Sanseverino, ele diz que as mensagens com referências a Gonê encontradas no celular de Vorcaro não podem ser analisadas de forma isolada ou fora de contexto. Ele concluiu que não há nos autos elementos mínimos de materialidade ou autoria de crime atribuível a Gonê, e por isso votou contra a instauração do procedimento e considerou prejudicados os pedidos para afastar o procurador-geral das investigações relacionadas ao Banco Master, né? Destacou que a Polícia Federal não encontrou no celular de Daniel Vorcaro nenhum contato salvo com o nome Paulo Gonê ou Gonê, e segundo o voto também não há registro de conversa direta entre o ex-banqueiro e o procurador-geral. E essas referências a Gonê foram identificadas principalmente em conversas entre Vorcaro e o advogado Ciro Soares, ou seja, envolvendo uma terceira pessoa. O relator diz aí em seu voto que a ausência de comunicação direta já enfraquece a tese da alegada existência de amizade íntima entre Vorcaro e o chefe do Ministério Público Federal, ou seja, uma bela passada de pano aí no chefe do Ministério Público Federal, no Procurador-Geral da República, por parte do relator do caso, apesar de inúmeras evidências que podem não indicar materialidade, mas indicam pelo menos uma postura inadequada, né, o Rafa?
0: Pois é, com certeza. O fato, por exemplo, de não ter um contato salvo com o nome Paulo Gonê ou Gonê não significa muita coisa, né? Todo mundo que mantém contatos que talvez aquela pessoa não queira que aquele contato seja identificado, vai salvar o contato com outro nome, né? Vai salvar o contato de uma outra maneira. Então, utilizar esse argumento da ausência de um contato salvo especificamente com esse nome me parece talvez um pouco abusada da boa vontade de quem está acompanhando, mas enfim, de um modo geral, certamente dentro do MPF não existe essa expectativa de que uma opinião pública vai ter uma grande influência sobre os assuntos internos do órgão, né? Então tem sim uma... Me parece que existe no mínimo uma certa passada de pano, uma aliviada em benefício do Bonet. Não surpreende, não, também não é um caso que levou a grandes protestos, né, de rua, manifestações de massa, né, com dezenas de milhares ou centenas de milhares de pessoas. É algo que tem sido mais discutido mesmo nesse âmbito jornalístico, no âmbito jurídico, e talvez por isso muitas autoridades se sintam confortáveis com esse caso no modo geral e com a possibilidade de botar um pouco de panos quentes e tentar aliviar, né, a situação. E, bem, o próprio Vorkaro, ele, ao enredar, por assim dizer, autoridades do mais alto escalão, inclusive tanto do meio público quanto do meio privado, nas suas redes, né, nesses seus vínculos, sabia o que estava fazendo e acreditou, inclusive, que isso o protegeria. Por enquanto, não temos a impressão de que essas conexões com pessoas poderosas estaria protegendo Daniel Vorkaro, mas que há sim essa tentativa de todos protegerem uns aos outros, com exceção do Vorkaro. Isso de fato nós estamos vendo.
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1: São 4:22. Já a gente retoma esse tema aqui com a presença do nosso convidado especial, que vai analisar assuntos nacionais em destaque nesta sexta-feira, o Paulo Souza, que é cientista político, professor de pós-graduação da Fundação Escola de Sociologia e Política de São Paulo, pesquisador e coordenador de parcerias do Instituto Democracia em Xeque, já que a votação ainda segue em andamento no Conselho Nacional do Ministério Público Federal. Então, a gente, à medida que for avançando em relação ao placar, a gente vai trazendo a opinião do nosso convidado especial, que entra já aqui conosco a partir de 16:30. Vamos falar de outros assuntos nacionais, daqui a pouco também vão trazer a pauta internacional pro Rafael Machado analisar, mas a gente está trazendo aí um tema que gerou muita polêmica, rendeu muito, enfim, muito espaço nas redes sociais nessa sexta-feira. Publicações comentam, enfim, uma série de publicações circulando aí pelas redes sociais, ganhou realmente muito espaço nas discussões, uma tentativa de retirar Nossa Senhora Aparecida, retirar dela o título de padroeira do Brasil, gerando aí centenas de milhares de visualizações em redes sociais desde ontem. Por exemplo, no Google Trends, as buscas pelo termo Nossa Senhora Aparecida chegaram ao maior patamar dos últimos 3 meses. Bom, esse assunto ganhou força depois que algumas publicações passaram a resgatar um projeto que foi apresentado no Congresso no ano de 2007 e relacionar esse projeto ao bolsonarismo, associar ao candidato Flávio Bolsonaro. Comentários em programa de TV sobre a reação de católicos a uma possível retomada desse projeto, isso acabou, enfim, turbinando o assunto nas redes. E diante da repercussão, o Flávio Bolsonaro, candidato à presidência pelo PL, gravou um vídeo, aparentemente a bordo de um jatinho, para negar qualquer intenção de promover essa mudança. Para a gente lembrar, para explicar, contextualizar para o nosso ouvinte, o projeto exibido na publicação existe, mas foi apresentado há quase duas décadas pelo então deputado Vitório Galli, ele que é pastor evangélico, na época ele era afiliado ao PMDB do estado de Mato Grosso e hoje é aliado da família Bolsonaro. Vitório Galli chegou a ser nomeado no ano de 2019 como assessor especial da presidência da República durante o governo de Jair Bolsonaro. O texto do projeto propunha alterar a lei que instituiu 12 de outubro como feriado nacional para trocar a expressão padroeira do Brasil por padroeira dos brasileiros católicos apostólicos romanos. Essa proposta foi rejeitada na Câmara e arquivada em agosto de 2008. A recuperação da proposta de 2007 rapidamente passou a ser usada para estabelecer uma ligação entre o episódio e o bolsonarismo. E essa passagem de Galli pelo governo Bolsonaro, porém, não transforma a proposta de 2007 num projeto de Flávio, nem comprova a existência de uma articulação atual para aprová-la, apesar de ter agitado as redes sociais. Rafael Machado, a gente tem aí a retomada de um tema que estava adormecido há muito tempo, que foi arquivado, gerou muita discussão nos canais de notícias, gerou muito debate, enfim, muita gente da esquerda acabou surfando nessa retomada e também em discursos recentes na Igreja Católica, né? Manifestações recentes de bispos católicos sobre soberania, democracia e as eleições de 2026, e houve essa associação, né? E também retomando aquela afirmação, aquela fala de Flávio Bolsonaro, né? Dizendo que, se eleito, primeiro ato dele como presidente da República seria tornar o Brasil uma nação de Jesus Cristo. Enfim, não sei se foi exatamente esse o termo, mas é algo nessa linha. É correto fazer essa associação? De que forma isso pode gerar, agitar o eleitorado a praticamente uma semana da eleição presidencial, o Rafa?
0: Eu acho que dá para categorizar como uma notícia falsa, né? A construção dessa narrativa em que a campanha do Flávio Bolsonaro pretenderia remover a Nossa Senhora como padroeira do Brasil, isso a gente teria que categorizar como uma notícia falsa. Da perspectiva do Vale Tudo Eleitoral, porém, é uma notícia falsa brilhante, né? No seguinte sentido, porque mesmo ela sendo falsa, ela contém dentro de si elementos suficientes que permitem, pelo menos, a uma parte do eleitorado até acreditar. É claro que a gente sabe que aquele núcleo duro de militantes anti-bolsonarista vai divulgar, mesmo sendo verdade ou não sendo verdade, enfim, nessa época de eleições as pessoas ficam exaltadas e os dois lados fazem isso, né? Certamente aqueles militantes mais linha dura do bolsonarismo vão divulgar coisas independentemente de ser verdade ou não ser verdade, os dois lados vão fazer isso, pelo fato, por exemplo, inclusive do Flávio Bolsonaro ser até mais próximo das igrejas neopentecostais do que o Jair Bolsonaro, né? O Jair Bolsonaro, ao mesmo às vezes ele dava a impressão de ser de várias igrejas simultaneamente, né? Então às vezes parecia que ele era católico, às vezes parecia que ele era evangélico e assim por diante. Mas o Flávio Bolsonaro parece que é ali mais classicamente evangélico. Tem esse elemento, tem o fato de que de fato houve um projeto de lei nesse sentido, ainda que num período pré-bolsonarismo, mas com um personagem que depois se aproximou do bolsonarismo. É claro que existe no Brasil algumas tensões religiosas que contrapõem elementos um pouco mais talvez extremistas, né? Do neopentecostalismo a outras religiões. A gente tem alguns casos, especialmente em favelas, por exemplo, em favelas que lidam também com o problema do narcotráfico, tanto de terreiros quanto de igrejas por exemplo, filantropias católicas, etc., sendo fechados, né? Tanto terreiros de candomblé e umbanda, quanto já aconteceu, por exemplo, de se proibir missas em uma favela. Não me recordo agora se foi no complexo de Israel, é possível que tenha sido, porque ali as atividades, né, do chamado complexo de Israel tinham muito esse elemento ali de um vínculo com seitas mais extremistas, né? Então tem ali vários elementos que até permitem a um eleitorado, ou a parte do eleitorado, acreditar nisso que a gente necessariamente tem que apontar como sendo uma notícia falsa, né? Não existe nenhum plano, né, do bolsonarismo de acabar com esse status, né, da Nossa Senhora como sendo padroeira do Brasil. É uma notícia falsa, porém é uma notícia falsa que, por ter certos elementos, né, nessa expansão do neopentecostalismo, nessas, às vezes, tensões que acabam existindo em alguns lugares entre Igreja Católica e neopentecostalismo, pode levar, sim, a algumas pessoas a acreditarem. É por isso que eu disse que é uma notícia falsa, mas é uma notícia falsa que, da perspectiva do Vale Tudo Eleitoral, ela é brilhante, né? E é claro que muita gente que compartilhou sabia que era mentira e compartilhou sabendo que seria eficaz essa mentira. E é exatamente nesse período aí de últimas semanas antes das eleições em que muita coisa é definida. Então o timing também para essa notícia falsa acaba sendo bastante conveniente aí pro campo antibolsonarista.
1: Agora a dúvida é se ela resulta em algum efeito, né? Porque de acordo com a pesquisa Datafolha, que foi divulgada nessa sexta, mostrando aí comportamentos distintos entre católicos e evangélicos, né? Entre os eleitores católicos, o Lula, presidente Lula, candidato à reeleição, aparece com 45% das intenções de voto contra 33% de Flávio, e entre os evangélicos, incluindo aí tradicionais, pentecostais, neopentecostais, há múltiplas correntes aí entre os evangélicos, os protestantes, né? A situação se inverte. Flávio Bolsonaro registra 47% contra 27% do presidente. Uma medida como essa acabaria resultando num apoio, uma adesão muito maior dos evangélicos a Flávio Bolsonaro, e os católicos se manteriam aí com Lula. Enfim, já é maioria entre os católicos, talvez efeito, enfim, não geraria o efeito eleitoral imaginado, né? Agora, Flávio Bolsonaro publicou um vídeo para negar que pretenda retirar de Nossa Senhora Aparecida o título de padroeira do Brasil, e aí nessa publicação ele acusou os adversários de espalharem uma grande mentira e declarou respeitar todas as religiões e também quem não tem religião, né? O fato é que em meio ao Estado laico, a gente ainda encontre projetos como esse e discussões como essa. A verdade é que o assunto se espalhou no momento em que o voto religioso ocupa um espaço muito importante na eleição presidencial e é utilizado no cálculo eleitoral, né, Rafa?
0: Com certeza. O Estado, ele pode ser laico, mas as pessoas, elas não necessariamente são, né? Uma ampla faixa da população brasileira cultiva, adere, né, e pratica uma multiplicidade de religiosidades. E na medida em que a religião, ela molda, ela constrói os valores que a pessoa vai cultivar num nível pessoal, é óbvio que isso também vai se expressar do lado de fora de casa, né? Existe aquela pretensão liberal, aquela pretensão iluminista de tentar trancar a religião no âmbito privado, né, dentro de casa, mas a dinâmica social é mais complexa do que isso, porque é óbvio que os valores que você vai aprender na religião vão te influenciar no mundo do trabalho, vão te influenciar nas amizades que você vai construir, no voto que você vai dar, na maneira pela qual você vai analisar as pautas dos políticos, a não ser que seja ali um verniz religioso mais do que propriamente uma adesão religiosa sincera. Então, da perspectiva política, ignorar a dimensão religiosa é uma aposta sempre muito arriscada, porque ela, evidentemente, ela vai ter algum papel em... Mesmo que os sacerdotes, né, pastores, padres, pais de santo, etc., eles mantenham uma neutralidade, eles mantenham ali uma posição mais apolítica, ainda assim, os valores religiosos vão aproximar as pessoas de várias possíveis posições políticas. Muitas vezes na mesma religião, né? Muitas vezes é o caso que a gente vê. Por mais que a gente considere que haja uma certa maioria de católicos apoiando o Lula, ainda assim há uma parcela razoável de católicos apoiando o Bolsonaro. E é a mesma religião, com os mesmos dogmas, em tese com os mesmos valores, porém a Igreja Católica ela é tão ampla, né? Ela é tão abrangente, por isso mesmo ela é católica, existe esse elemento universal, que a mesma mensagem, em tese, ela vai ser absorvida com ênfases diferentes também, dependendo aí de um prisma, né, que vai absorver os mesmos dogmas, as mesmas mensagens. Então, mesmo a mesma igreja, a mesma religião, muitas vezes vai, através dos seus valores e da maneira pela qual o cidadão absorve esses valores religiosos, vai talvez aproximar alguns um pouco mais do Lula e aproximar outros um pouco mais do Bolsonaro, dependendo exatamente dessas ênfases, né? O que é claro é que não é possível ignorar essa dimensão social e, portanto, política da religião. A mitologia moderna, né, da religião como algo exclusivamente privado, que não pode sair da instância privada, é algo que já foi, me parece que, amplamente refutado pela história recente, inclusive. Boa parte dos conflitos internacionais são conflitos religiosos, possuem no mínimo uma dimensão religiosa significativa, e não apenas no Oriente Médio. Teve ano passado, por exemplo, um conflito, creio que entre Tailândia e Camboja, e esse conflito entre Tailândia e Camboja era um conflito por um templo, né, que ficava ali na fronteira entre ambos países, um templo significativo tanto para tailandeses quanto para cambojanos, né? Mesmo na operação militar especial, existe ali uma dimensão religiosa no que a gente olha, por exemplo, que a gente percebe na maneira pela qual o Estado ucraniano persegue a Igreja Ortodoxa, prende padres, queima igrejas. E aí, claro, existe do outro lado a posição do Patriarcado de Moscou, né, apoiando a operação militar especial, reconhecendo a sua legitimidade. Então essa dimensão religiosa ela permeia todo o tecido social e assim também, evidentemente, influencia a política, e não tem como a gente ignorar.
1: Perfeito. Valeu, Rafael Machado, nosso analista de assuntos nacionais e internacionais aqui no Entretanto, na Rádio Sputnik Metropolitana em 80.5 FM e também nas principais plataformas de áudio. 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São 4:37. Aproveito para trazer aqui para a conversa, para o nosso programa, para a nossa mesa de debates, o nosso convidado do dia, nosso convidado especial. Ele que é cientista político, professor da pós-graduação da Fundação Escola de Sociologia e Política de São Paulo, além de pesquisador e coordenador de parcerias do Instituto Democracia em Xeque, Paulo Souza. Professor Paulo Souza, seja muito bem-vindo, muito obrigado por aceitar nosso convite aqui no Entretanto, na Rádio Sputnik Metropolitana. Seja muito bem-vindo, ótima tarde. A gente tá sem...
4: Agora sim.
1: Agora sim, só apertar o botão, professor.
4: Exato.
1: Tudo bem?
4: Boa tarde, muito obrigado pelo convite, tudo ótimo, sempre um prazer participar com vocês.
1: Bom, a gente já abriu os debates aqui de assuntos nacionais com o Rafael Machado, nosso analista. A gente vai retomar, até porque há um assunto que é muito dinâmico, essa votação no Conselho Nacional do Ministério Público Federal sobre a investigação ou não contra Paulo Gonet no caso Master e sobre a permanência dele nos casos relacionados ao Banco Master na Procuradoria-Geral da República. Ainda está em andamento, a gente já analisou, mas a gente estava debatendo aqui, professor, a gente daqui a pouco vai mudar de assunto e seguir para o intervalo, mas eu quero falar a sua palavra e fique à vontade para discorrer à vontade sobre esse tema. A gente está falando sobre a notícia que surgiu de ontem para hoje, se deve ter acompanhado o final da discussão aí da opinião do Rafael Machado sobre Nossa Senhora Aparecida e Flávio Bolsonaro. Ele garante que não quer destituir Nossa Senhora Aparecida do título de padroeira do Brasil, e a gente trazia o dado aí da pesquisa Datafolha mostrando que entre os eleitores católicos, Lula aparece com 45% das intenções de voto contra 33% de Flávio. Entre os evangélicos, situação se invertendo, Flávio com 47%, 27% do presidente candidato à reeleição, Lula. E essa polêmica ressurgindo aí depois de manifestações recentes de bispos católicos sobre soberania, sobre democracia e sobre o processo eleitoral. A gente lembra que em 7 de setembro, por exemplo, o arcebispo emérito de Aparecida, Dom Orlando Brandes, defendeu a soberania nacional durante uma missa no santuário e pediu aos eleitores que votem pensando no bem comum. Flávio Bolsonaro, obviamente, negou essa informação desse projeto, que é de 2007, é de um nome na política que hoje faz parte do bolsonarismo, mas esse projeto não é do tempo em que o bolsonarismo de fato existia. E é uma discussão que está, enfim, dando pano para manga nas redes sociais e inflamando a militância dos dois lados, professor.
4: Pois é, né? Acho que tem um problema muito triste, né, de que boa parte do nosso debate político seja feito baseado em princípios de religião, né? É claro que isso faz parte da construção da moral, faz parte de como as pessoas enxergam e intervêm o mundo, mas quando a religião adentra o campo da política, onde há um espaço que necessariamente há de se reconhecer as diferenças e há de se respeitar essas diferenças, uma vez que a política é o espaço da disputa com a abdicação da violência, onde você entende que aqueles outros que não é igual a você e com qual você disputa o sentido de totalidade, aquele outro é um adversário. Quando nós temos, e o Rafael citou bem vários dos exemplos internacionais, diversos países, né, conflitos que nós temos presenciados no tempo, quando nós temos essa corrupção da política pela religião, a tendência é que adversários sejam transformados em inimigos. E aí, claro, tudo se justifica para eliminar. O Rafael defendeu que essa notícia é propriamente falsa, né? E, enfim, a própria Globo News hoje fez uma ponderação, mas vale dizer o que a Maria Cristina Fernandes falou é que há uma articulação, né, acontecendo. Ela não se referiu simplesmente a esse projeto, que pode muito bem ser reciclado e colocado. Que haveria, então, uma articulação, né, de um compromisso aí com parte dos evangélicos que ocorreu nos bastidores. Ela tem um sigilo de fonte, ela efetivamente colocou uma posição ali de que ela teria esta informação e não seria simplesmente uma opinião que ela colocou no zap. Acho problemático também como isso foi tratado pela própria Globo News nesse processo. Porque de fato há um lastro, né? É um lastro no meio evangélico brasileiro, boa parte dele muito radicalizado, é importante a gente destacar isso, boa parte radicalizado e nas suas críticas em confrontos a toda expressão de imagens, né, e de símbolos católicos, principalmente em espaços públicos. E isso, então, pode facilmente, né, ter uma ampliação aí para o que diz respeito das nossas referências religiosas, né? Esse confronto acontece de diversas formas, como, por exemplo, na tentativa de apropriação e ressignificação de vários feriados nacionais que são atribuídos à religião católica, né, cristã, mas de via católica, como carnaval, como as festas chamadas festas juninas, né, que sempre foram conhecidas como São João, onde o meio, né, evangélico, principalmente neopentecostais, principalmente seu segmento de Parede Preta, tenta ressignificar de outra forma e fazendo uma crítica significativa. Há manifestações recentes agora de lideranças da Igreja Católica, né, se manifestando de forma mais contundente do que o normal nos últimos tempos, né, não de forma direta, mas de forma indireta a essa candidatura, e principalmente, com certeza, em relação a essa articulação com esse neopentecostalismo mais agressivo, mais hostil, vamos dizer assim, em relação às outras religiões. Então é isso, perdemos todos como brasileiros, principalmente aqueles que acham que o embate político precisa ser feito entre adversários e não transformar os adversários em inimigo, porque isso leva à escalada da violência inevitavelmente.
1: Agora, professor Paulo Souza, o Rafael Machado, o senhor não estava com a gente na linha aqui no momento em que a gente estava no início do debate, na introdução do assunto. Ele destacou que foi utilizada uma estratégia por parte do setor que é chamado progressista, né, do setor de esquerda, muita gente, enfim, inclusive repercutindo nas redes sociais, é um dos principais assuntos das redes sociais de ontem para hoje. Uma ferramenta, enfim, vamos falando aí, trocando em miúdos, né? Fake news. Foi utilizada uma fake news com elementos de verdade, né? Enfim, porque foram utilizados elementos de 2007. Enfim, uma informação que é verdadeira, um projeto que é verdadeiro, mas foi arquivado, ressuscitado de modo a direcionar as discussões e gerar justamente essa inflamação em meio aos eleitores que nesse momento estão com nervos à flor da pele, principalmente os militantes, os que se engajam nas redes sociais, né? Não acaba se tornando perigoso para algumas pretensões, né, especialmente do lado progressista, utilizar ferramentas que a extrema-direita usa para enfrentar, enfim, no palco eleitoral, né, na arena eleitoral, para se enfrentar, né, armas que são muitas vezes desleais?
4: Bom, eu acho, de novo, a Maria Cristina Fernandes não se retratou até onde eu sei. Vocês têm alguma informação se ela se retratou?
1: Não se retratou. A Globo News é que fez um posicionamento, né, durante a programação, ainda ontem mesmo, né?
4: Tá, então. Eu insisto, ela disse que tem fontes, né? Ela tem informações sobre isso. Então eu prefiro tomar cuidado no caso da Maria Cristina Fernandes em dizer que ela publicou uma fake news, tá? Agora vamos para o que está acontecendo nas redes. Aí sim, diversas distorções e diversos exageros. Isso é um problema, de fato, generalizado. Agora, num contexto que nós estamos colocado, a gente só vai ter certeza, só vai saber se vai ter algum resultado nisso, talvez nas próximas pesquisas eleitorais, se algum instituto, a Quest costuma fazer esse tipo de questão, a Quest reage muito às redes sociais, eles perguntarem sobre esse caso especificamente, se chegou até a pessoa sabe que é fake news, etc e tal, se isso pega mal pro grupo, se isso é atribuído ao Lula, eu acho que, né, aí vai ter que fazer um esforço para saber sobre isso, porque de modo geral o que a gente vê nas eleições é que diversos grupos mobilizam fake news o tempo inteiro, isso não necessariamente traz prejuízo político, né? Então, seria interessante a gente ter resultados de pesquisas na próxima semana para saber o efeito disso, né? Aí, de novo, com uma posição pessoal, né? Eu acho lamentável todo o desenrolar do debate político passando por esse tipo de acusação, de um lado ou de outro. Sempre lembrando, né, que já faz alguns ciclos eleitorais que o campo bolsonarista espalha que a esquerda brasileira vai fechar templos evangélicos, perseguir pastores e tudo mais, né? Então, essa luta de bem e do mal só faz a sociedade, de modo mais amplo, perder e abrir espaço para cada vez mais violência legitimada e cada vez mais com justificativas religiosas.
1: Perfeito, perfeito. Paulo, obrigado aí pela tua avaliação e tua opinião. Só reforçando que aqui, pelo menos por parte aqui nossa, não houve desqualificação da apuração da jornalista, mas é um assunto que nasce das redes sociais, né? Pensado num projeto lá do passado e acaba sendo associado aí a uma fala, por exemplo, do próprio Flávio Bolsonaro, né? Falando que do seu primeiro ato à frente do governo, caso seja eleito, né? De declarar o Brasil como uma nação de Cristo, né? Não exatamente nesses termos, né? Ipsis literis, mas algo nessa linha, né? São sempre pensados os assuntos na internet e acaba se gerando um burburinho e daí nascem, enfim, manifestações diferentes aí por meio das redes sociais que se espalham, que se propagam e que de alguma forma acabam de alguma forma se distorcendo. Bom, a gente vai retomar, vai continuar com o assunto eleições já, a gente vai fazer uma rápida pausa com informações aqui da cidade, informações do trânsito e daqui a pouco a gente retoma o nosso debate dos assuntos nacionais aqui no Entretanto, na Rádio Sputnik Metropolitana 80.5 FM, até já.
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6: Fala pessoal, no Jabuticaba Sem Caroço dessa sexta-feira a gente vai falar sobre trauma religioso, a fé que fere, que a espiritualidade é uma força vital, pouca gente deve negar, é por meio da fé que muitas pessoas encontram um propósito e sentido para seguir, principalmente nos dias mais difíceis. 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
7: É isso, e para falar mais sobre o assunto, a gente bate um papo com a Aline Câmara, ela que é educadora e pesquisadora independente em trauma religioso. 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
1: 4:52, de volta com o Entretanto na Rádio Sputnik Metropolitana 80,5 FM. E você que nos acompanha no site da agência Sputnik Brasil e também no site da Rádio Metropolitana, noticiabrasil.net.br, metropolitanarrio.com.br. Você acompanha o Entretanto com som e imagem. Imagem aqui do estúdio, a movimentação. Tô aqui no estúdio falando com você. Aqui comigo, na geral, temos o nosso Franciele Martins, nosso operador de áudio, uma visão da redação. Ó, na redação tá lá Ana Luísa Barreto, a Bárbara Pereira, a Tayana de Oliveira, tá o Carlos Júnior, tá todo mundo aqui acompanhando, trabalhando firme para produzir conteúdo, produzir informação para você que nos acompanha aqui na Rádio Sputnik Metropolitana. E também você acompanha as imagens do trânsito, você que tá a caminho de casa, você que tá se deslocando, fica sabendo como é que tá o caminho para casa, né? Olha como é que tá a linha vermelha, você que tá nos acompanhando, você que tá nos ouvindo, fique sabendo, ó, trânsito bem pesado, bem carregado na linha vermelha, no sentido centro da cidade, no trecho ali de São Cristóvão, problemático o acesso à ponte Rio-Niterói, ó, as duas faixas da esquerda, mais à direita aí da sua tela, mostrando que tá bem complicada a movimentação na linha vermelha, especialmente para quem vai acessar a ponte Rio-Niterói. A faixa mais à direita leva o motorista em direção ao elevado da Paulo de Fronten, ao túnel Rebouças, são melhores as condições, o trânsito flui melhor, mas tá bem intenso. Paciência para você, motorista, nesse horário na linha vermelha entre o Caju e São Cristóvão. Saindo da linha vermelha, vamos até a linha amarela e ali o trecho final da linha amarela, Avenida Ayrton Senna, mostrando agora a situação na altura do Senac, do Shopping Uptown. A gente está vendo a movimentação mais pesada na saída da Barra da Tijuca. A pista central leva o motorista para a linha amarela e a pista lateral leva o motorista para a Gardênia Azul, para Cidade de Deus, para a região Jacarepaguá. Tá mais intenso para quem vai seguir em direção à linha amarela. Mais à direita aí, a pista sentido orla, à direita da sua tela, com boas condições. Trânsito apenas intenso, mas sem dificuldades. A gente sai da região da Barra e volta para a Zona Norte, para a Avenida Brasil. Em destaque para você agora, Avenida Brasil, indicando o trânsito bem carregado no sentido centro. Aí a saída da Ilha do Governador, Avenida Brigadeiro Trompovski, pista lateral com trânsito lento, pista central com trânsito lento em direção ao centro da cidade, reflexo do trânsito pesado no acesso à ponte Rio-Niterói. Pista sentido Zona Oeste, que também é complicado normalmente nesse horário, apresentando boas condições tanto na pista central como na pista lateral, aí no trecho entre Ramos e Bom Sucesso. Mudando de câmera, mostrando outro ponto da cidade do Rio de Janeiro, em Botafogo, Rua Mena Barreto com Rua Real Grandeza, normalmente um eixo de grande movimentação, normalmente trânsito bem pesado essa hora aí para quem sai de Botafogo a caminho do Humaitá, para acessar a Lagoa Rodrigo de Freitas, para acessar o túnel Rebouças. O trânsito nesse momento apenas intenso nesse ponto de Botafogo, Mena Barreto com Real Grandeza. Já já outros pontos da cidade, outras informações do trânsito para você que acompanha a Rádio Sputnik Metropolitana 4:54.
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1: São 4:55 de volta com o Entretanto. A gente vai trazer aqui a reportagem do Paulo Fonseca, que eu vou pedir que os nossos debatedores acompanhem atentamente a informação trazida pelo Paulo Fonseca, que acompanhou hoje a agenda do candidato à presidência pelo PL, Flávio Bolsonaro, fez aqui no Rio de Janeiro. O Paulo Souza está acompanhando aqui a gente, cientista político, professor da Fundação Escola de Sociologia e Política de São Paulo, professor da pós-graduação, e o nosso comentarista, nosso analista de assuntos políticos nacionais e internacionais, Rafael Machado. O Flávio Bolsonaro negou ter relação com o Daniel Vorcaro, mais uma vez negou, criticou a ofensiva do candidato à reeleição Lula contra as bets, lembrando que o presidente Lula confirmou hoje que vai assinar a MP que acaba com as bets, e Lula, enfim, reforçou suas críticas às casas de apostas. Vamos acompanhar a reportagem do Paulo Fonseca, que traz em detalhes o que foi falado pelo Flávio Bolsonaro em relação a Vorcaro, em relação às bets, a MP que o presidente Lula pretende assinar. Paulo Fonseca.
8: O senador e candidato à presidência da República, Flávio Bolsonaro, do PL, participou nesta sexta-feira da formatura geral do curso de formação de praças da Polícia Militar do Rio, no CEFAP, em Jardim Sulacap. Depois do evento, Flávio foi questionado sobre a viagem que fez com a família em janeiro do ano passado em um jato ligado ao ex-banqueiro Daniel Vorcaro. A aeronave era operada pela Prime U, empresa que teve Vorcaro entre os sócios e também tinha entre os cotistas o advogado Willer Tomás, amigo de Flávio. Flávio afirmou que a viagem foi em família, que não teve vínculo com Vorcaro e que recebeu o convite de Willer.
11: Muito importante falar que a questão aí de eu ter viajado no avião do Willer, uma viagem em família, a convite dele, tava junto minha esposa, minhas filhas, não tem absolutamente nada a ver com Vorcaro. É, se estão partindo da premissa que ter cota de avião é ser dono do avião, então eu viajei com o dono do avião, que é o Willer, não tem nada a ver com Vorcaro.
8: Sobre as tentativas de contato com Vorcaro nos dias que antecederam a prisão do ex-banqueiro, o senador classificou as informações como mais do mesmo e disse que os contatos estavam relacionados ao filme Dark Horse, sobre o pai dele. No mesmo evento, Flávio também criticou o presidente Lula ao falar sobre as apostas online. O candidato chamou de política eleitoreira a ofensiva do governo contra as bets e afirmou que Lula teria contribuído para a expansão dos jogos online no país.
11: Mais uma vez, uma atitude populista, hipócrita, eleitoreira, e ninguém garante que depois da eleição ele libera tudo de novo, porque ele tá jogando tudo nas eleições. Então o povo brasileiro não cai mais nessas falsas promessas dele. Eu votei contra os cassinos online e contra o Tigrinho no Congresso. A bancada do PT votou a favor, e agora ele vendo que isso virou uma epidemia em todo o Brasil, ele tá tentando fazer uma média como eleitor.
8: Flávio também foi questionado sobre a polêmica envolvendo a imagem de Nossa Senhora Aparecida. Ele negou ter apoiado qualquer projeto para retirar da santa o título de padroeira do Brasil. Reportagem Paulo Fonseca.
1: Ok, Paulo, obrigado aí pela sua informação. Vou começar a conversa aqui, o debate, com o Paulo Souza, nosso convidado especial para tratar dos assuntos nacionais. O Flávio Bolsonaro, o professor Paulo, se posicionando aí e mostrando que, enfim, afirmando que trata-se de uma medida eleitoreira que o presidente Lula quer fazer. Lula, que hoje disse que vai assinar ainda nessa sexta-feira uma MP que acaba com as bets, e em vários momentos ele já se posicionou favorável às bets de forma regulada, mas recentemente se posicionou contra apostas que também tiram muito dinheiro dos brasileiros aí, como o chamado jogo do Tigrinho, né, que toma conta das redes sociais. Na sua avaliação, Paulo, essa discussão, esse debate sobre as bets, ele é capaz de definir o que vai acontecer no dia 4 de outubro? Pode ser determinante, ou é algo que de alguma forma na próxima semana já perde força em meio ao eleitorado, porque em meio ao setor da economia brasileira está gerando um grande barulho, muitos já falam em problemas de arrecadação, os clubes brasileiros de futebol, que são extremamente reféns, dependentes do dinheiro das bets, também já estão acusando o golpe, né?
4: Os clubes estão acusando o golpe, né? Imagina, meu Corinthians tem quase 3 bilhões de dívida, né? Parece que essa dívida não foi resolvida com as bets que já patrocinaram o Corinthians, né? Enfim, tem toda essa tragédia, né, que significa esses jogos online. De fato, é inegável que é uma aposta visando a eleição, né, por parte do presidente Lula. É uma aposta em algo que pode ter algum efeito, talvez em alguma parte dos indecisos, uma vez que pesquisas de opinião sugerem que é algo em torno de 2/3 da população brasileira é contrária a esses sites de apostas e, por consequência, também aos famosos jogos do Tigrinho aí. Então, pode sim ter algum efeito, e claro, né, não é à toa que seja tão perto da eleição, e uma eleição tão disputada como essa, né? Onde a gente já tem praticamente um cenário de segundo turno no primeiro, pensando que a tendência no dia da eleição é que ainda mais os votos nos candidatos com menor intenção já migrem para aqueles dois primeiros colocados. Então, isso pode ser, mas a gente, de novo, só vai ter certeza, né, entre esses e mais alguns dos motivos que podem definir essa eleição logo depois da apuração, né? Porque a coisa está muito agitada, né? Se a gente pegar, Maurício, a campanha, Rafael, a campanha fala pouco sobre política e sobre proposta, né? Parece, inclusive, que há um desinteresse do próprio eleitorado sobre a campanha. Então, a gente, a opinião pública, está discutindo viagens e jatinhos do Vorcaro, quem está mais, quem está menos envolvido no Banco Master, é a favor ou é contra a Santa, é a favor ou é contra jogos online e o Tigrinho, tudo muito no varejo, tudo muito perto do escândalo político e pouco propositivo, né? Então, a gente está, até como analistas, num ambiente muito pantanoso, muito indefinido, porque diversas oscilações que participei aqui em outros programas da Sputnik no decorrer desses meses, as oscilações só eram influenciadas por algum constrangimento de parte do eleitorado, de Flávio ou de Lula, que aí evitava talvez se manifestar pelo candidato, mas depois isso se realinhava. Então a gente pega o resultado das pesquisas eleitorais de agora, eles são muito parecidos com os resultados das pesquisas eleitorais de abril. Então pouca coisa mudou. Né? Então fica até difícil saber, afinal, o que quer os indecisos. E aí, me parece, no final das contas, por bem e por mal, né, talvez mais por mal nesse sentido, que os indecisos parecem cada vez mais nem querer votar. Né? Eu acho que é esse o cenário que a gente está vendo. Então, vamos ver se tem efeito toda essa bagunça que nós estamos vivendo nas duas últimas semanas, desde que o André de Mendonça

0: enfim, brincadeiras à parte, é um assunto que está sendo trazido à discussão já tem pelo menos aí uma semana e essa assinatura de uma medida provisória, ao mesmo tempo que pode reforçar um posicionamento que o presidente Lula já vinha manifestando há algum tempo, né? Mas lembrando que durante seu governo houve regulamentação, enfim, há esse debate ao longo dos últimos anos, esse posicionamento já é uma marcação de opinião. Por outro lado, a gente tem o Flávio Bolsonaro, que não se diz contrário às bets, né? Ele é favorável às bets, mas ele coloca num outro pote, né? O jogo do Tigrinho, que são jogos relacionados aí às redes sociais que podem, de alguma forma, atrair crianças, adolescentes, pessoas, enfim, com um certo grau de ingenuidade. Essa aposta do presidente Lula para sua reeleição pode dar certo?
1: Porque ele tá banindo, né? As bets, então é a aposta final.
0: É a última aposta.
1: E tá perto das eleições também, né? Ainda que, evidentemente, possa aparecer outros projetos, né? A gente tá vendo meio que um vale-tudo eleitoral. Quem fala, eu não sei se dá pra dizer desespero, mas a maneira pela qual o governo tem levantado projetos de lei, tirado projetos de lei do chapéu, para tentar ganhar uma dianteira em relação ao Flávio Bolsonaro, indica no mínimo uma preocupação. E essa talvez seja eficaz, mas veja, a gente, ao longo inclusive do programa Entretanto, a gente já chegou a comentar sobre vários outros projetos de lei, tanto esse ano 2026 quanto no ano ali final de 2025, segunda metade de 2025, como sendo talvez a chave, né? Será que esse projeto é o projeto que vai dar vantagem pro Lula, que vai dar a vitória pro Lula? E a impressão que eu tenho, pelo menos, é de que os vários projetos, e a gente pode ser favorável ou contrário, talvez a gente possa reconhecer que alguns deles são interessantes, mesmo sendo eleitoreiros, né? A gente sabe que tem a questão da escala, né? Que é um projeto que tem ressonância. Ainda assim, não mudou muito o jogo, né? A gente continua vendo variações que são ali de um ponto percentual, de dois pontos percentuais. O principal impacto que a gente viu foi aquele primeiro impacto da revelação de uma conexão com do Daniel Vorkaro com o Flávio Bolsonaro, que aí teve uma certa queda significativa em maio, e aí a gente ficou na dúvida sobre se ia ter uma recuperação ou não. A gente viu que teve, né? Uma parte razoável dos institutos de pesquisa dão ali uma vitória, ainda que numa pequena margem, para o Flávio Bolsonaro. Outros institutos dão uma vitória para o Lula, e o cenário antes de aparecer esse escândalo ali em maio, né? Acho que maio, era mais ou menos esse também, alguns institutos dando para um lado, outros para o outro. Então, por mais que, pela lógica, a gente deva considerar essa possibilidade de que essa proibição das bets possa atrair uma parte do eleitorado, ainda assim, a gente tem algumas evidências que são contraintuitivas, que indicam que vários desses projetos que o governo está tentando tirar da cartola não têm tido tanto efeito assim. Quais podem ser os motivos para isso? Aí acaba ficando talvez um pouco difícil, né, de cravar, porém, eu tenho a impressão de que há um pouco de cansaço, talvez, ou desgaste, né, em relação ao governo, em relação à política, em relação à polarização. Talvez os campos eleitorais, as pessoas estejam já mais ou menos satisfeitas com o posicionamento que já tem e não queiram simplesmente dar ouvidos ao outro lado também. A gente vê que inclusive os candidatos se desinteressaram por ir ao debate, né? Então o Paulo comentou sobre a falta de propostas, e em alguma medida o fato de que ninguém quer debater ajuda a nos dar essa percepção de que até agora a gente não sabe exatamente o que os candidatos estão defendendo, com a exceção talvez, não sei, do Augusto Cury, né, que foi num dos debates, o Renan Santos, o Caiado, que foram alguns dos que foram em debate, mas os principais a gente não sabe exatamente. A gente sabe através, talvez, de porta-vozes, né? No caso do Flávio, no caso do Lula é mais fácil

0: porque a gente imagina que é uma continuidade daquilo que já tá aí, né? Pelo menos no modo geral. No caso do Flávio Bolsonaro, a gente tem pessoas que falam, a equipe econômica dele, né? A moça, eu me foge o nome dela, que apresenta ali um projeto de mais ou menos copiar o que o Milei fez na Argentina, e meio que é o máximo que a gente tem em relação a projeto, mas não tem aquela contraposição entre um lado e o outro.
1: É a Daniela Marques, né? Ex-presidente da Caixa.
0: Exato, exatamente, a Daniela Marques, exatamente, né? Que traz aí essa inspiração do Milei, fala assim em privatizações e assim por diante. Mas a gente também, eu não duvido, por exemplo, que se colocarem o Flávio Bolsonaro contra a parede, ele vai desmentir, né? Eu não duvidaria, né? Nesse período eleitoral, tudo é meio possível, e na medida em que não vem da própria boca dele uma série dessas declarações, ele sempre tem aquela margem de recuo, né? Esses setores um pouco, setores conservadores um pouco mais preocupados com a coisa pública, colocarem ele contra a parede, ele talvez recue, né? Então é um cenário em que talvez os elementos afetivos vão acabar definindo mais do que os elementos propositivos. O escândalo vai ter um papel fundamental nessas eleições, já tem tido, vai continuar tendo. A gente pode inclusive esperar notícias bombásticas ou tentativas de produzir notícias bombásticas até o último momento, né? Houve um pouco disso em 2022, mas pelo menos em 2022 houve debate, houve algo um pouco mais propositivo, mas de fato essa eleição 2026, ela parece que está se apoiando mais nas polêmicas e nas notícias bombásticas do que qualquer outra eleição que tivemos recentemente, né? Então, no caso das eleições 2022, os grandes factoides, né? Os grandes elementos bombásticos ali eram o Roberto Jefferson e a Carla Zambelli, né? Tendo surtos, talvez, né? E aí algumas pessoas atribuem uma certa passagem de voto, ou talvez uma pequena desistência de alguns eleitores do Bolsonaro de votar. E aí, quando a gente vê a quantidade de votos de diferença, realmente qualquer coisa, qualquer borboletinha batendo as asas pode empurrar a eleição numa direção ou noutra. O cenário parece que se desenha no mesmo sentido. E quando a gente olha aí para a pesquisa da Datafolha, 2 pontos percentuais de diferença, Real Time Big Data, 1 ponto percentual de diferença, Atlas Intel, 0,3% de diferença, Nexus, 1%, Quest, 1%. Então, o cenário se desenha de uma maneira um pouco semelhante, né? Então, é ruim nesse sentido de que não é um embate de propostas, né? Então, aí as pessoas mais preocupadas com essa dimensão da política ficam um pouco à deriva, mas é com isso que a gente está tendo que lidar.
1: Ok. Rafael Machado, analista da Sputnik, analista do Entretanto aqui da Rádio Sputnik Metropolitana, falando sobre esse tema relacionado aí às bets e a disputa eleitoral. Bom, são 5:13, 5:13, a gente faz uma rápida pausa e já volta.
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1: São 5h14. Bom, vamos falar sobre um assunto que acaba sendo uma zona cinzenta aí entre o noticiário nacional e o internacional. A delegação norte-americana na Organização Mundial do Comércio não provou que o PIX ou qualquer outro aspecto no Brasil que justificaram as tarifas contra o país sejam ilegais do ponto de vista das regras internacionais do comércio. O que informa uma reportagem do portal ICL Notícias, a ausência de argumentos foi interpretada pelo governo Lula como uma sinalização de que o Brasil poderia sair fortalecido numa eventual disputa legal contra os Estados Unidos nos tribunais internacionais. Hoje em Genebra, diplomatas de ambos os países se reuniram por cerca de 1h45 na sede da Organização Mundial do Comércio, encontro que faz parte do protocolo quando uma queixa é apresentada, e se não houver um acordo entre Brasil e Estados Unidos em 60 dias, o Brasil então pode acionar a instituição para julgar a legalidade das tarifas. O Itamaraty questiona as tarifas de 25% e de 12,5% impostas por Trump contra o país, e do lado americano, a justificativa para as barreiras era de que práticas comerciais brasileiras estariam prejudicando empresas americanas. A Casa Branca, por exemplo, alegava que o PIX causava danos à competitividade de companhias dos Estados Unidos no mercado brasileiro. Também alegava que acordos comerciais do Brasil com o México ou com a Índia abalavam as exportações americanas de forma injusta. Vamos a outros argumentos aqui usados pela Casa Branca para justificar as tarifas: taxas brasileiras contra o etanol dos Estados Unidos, desmatamento, propriedade intelectual, combate à corrupção e trabalho forçado são algumas das justificativas da Casa Branca para dar base à cobrança de tarifas. Bom, vou começar aqui com o Paulo Souza. Essa conversa é um tema híbrido, né? Nacional e internacional. Até que ponto uma disputa desse tipo pode ultrapassar a questão tarifária e acabar se transformando num debate sobre autonomia do Brasil para definir as suas próprias políticas econômicas e tecnológicas também e definir seus parceiros comerciais? Só apertar o
4: botão. Oi, Maurício, de novo. Agora sim. Você está dizendo no sentido interno, no sentido das relações internacionais?
1: Das relações internacionais, enfim, o Brasil, como fica, né? A perda da sua autonomia, né?
4: Não, de fato, é isso, né? Um ataque à nossa autonomia. Né? Você tem um sistema de pagamento autônomo, né? Desenvolvido pela tecnologia nacional do Banco Central. E aí você tem um país que age cada vez mais como se fosse um pirata do mundo, tentando intervir em favor, né, das suas empresas de cartão de crédito, de débito, que cobram taxas dos comerciantes, principalmente no débito, que é o que mais afeta o PIX, né, apesar de já ter algumas coisas a prazo, simplesmente porque eles querem cobrar uma taxa de outro país, né? Isso é uma coisa para lá de absurda no âmbito do direito internacional, né? O Rafael, que trabalha mais com isso, pode até esclarecer melhor, mas parece meio óbvio que os Estados Unidos não obteria sucesso nesse processo, mas isso faz parte de todo esse pacotão de pressão por parte do governo americano a diversos países, no caso do Brasil, muito conduzido a esse plano megalômano de dominar toda a região, conduzido pelo Rubio, né? Então ele joga nesse pacotão e vai aumentando a tentativa de pressionar, porque se trata de um governo que precisa demonstrar uma força interna para tentar reverter a opinião pública cada vez mais negativa no âmbito interno, né? Então me parece que é esse o caso. Então, se for respeitadas as regras do direito internacional, o Brasil não teria com que se preocupar nesse caso, porque o PIX vai continuar operando dentro das suas expectativas e ok. Mas não dá para confiar, né, nas ações por parte do governo dos Estados Unidos sob a tutela de Donald Trump nesse momento.
1: No âmbito eleitoral, Paulo, ainda contigo, né? O presidente Lula, na sua candidatura, na sua busca pela reeleição, ele pode ter, pode faturar politicamente, pode ser positivo para ele esse tipo de movimento, mostrando que o Brasil O placar está positivo para o Brasil, está favorável para o Brasil nessa primeira rodada aí de negociação na Organização Mundial do Comércio, enfim, algo que o presidente Lula poderia trazer para se capitalizar para si nesse momento, às vésperas de eleições, a valorização do PIX como um produto nacional, como algo que é confiável, que todo brasileiro usa na hora de fazer suas transações comerciais, de fazer os seus pagamentos. A defesa do PIX é algo que pode, sem dúvida, pesar favoravelmente para o presidente Lula nessa disputa?
4: O que parece, Maurício, até nesse momento, é que quando a gente fala de soberania, do discurso da soberania, tudo que o governo poderia tirar, já tirou. O que parece não ser muita coisa, a não ser uma debandada aí, né, da sua base de intenção de votos. Então, não dá para imaginar que vai tirar muito mais disso. Talvez num embate mais direto, né, e aí mais exposto, né, que, de novo, acho que a minha insistência do Rafael aqui é, por favor, falem politicamente, né, tragam propostas, façam um embate político. É isso que boa parte do eleitorado, principalmente aquele indeciso, na verdade, quase que exclusivamente o indeciso está pedindo. Vamos, disputem, conversem, que seja, briguem, mas, né, sinalizem. Talvez aí se houver este momento, aí os embates podem ficar mais claros, porque talvez o Flávio Bolsonaro também tenha que explicar alguns acenos e algumas articulações prévias que já estão sendo feitas em relação ao governo Trump, né, e possíveis negociações que trariam, né, algum prejuízo para o Brasil, tanto político como econômico, e de alguma subordinação aos Estados Unidos. Não só no caso, né, de subordinar o PIX a essas empresas americanas, como também as questões dos minerais críticos e terras raras, outras exigências para lá de draconianas que os Estados Unidos estão fazendo. Agora, nesse discurso abstrato de hegemonia, de soberania, apesar da peça muito bonita com a música do Bad Bunny, não me parece que vai trazer ganhos muito significativos nesse momento, não.
1: Para você, Rafa, de que forma o presidente Lula, enfim, na sua busca pela reeleição, pode capitalizar para si esse posicionamento aí na Organização Mundial do Comércio nessa reunião em Genebra, indicando que o Brasil tem argumentos mais fortes contra a aplicação de tarifas e a imposição de sanções contra o PIX?
0: Olha, de fato eu acho que, para além do discurso envolvendo cachorro caramelo e capivaras, etc., eu acho que o foco é nessa dimensão prática do PIX, né, que de fato se tornou um mecanismo, uma ferramenta dominante, né, usada por praticamente todo mundo, eu acho que isso poderia render alguns frutos. Porque a gente já viu, inclusive durante o governo Lula, que até mesmo qualquer boato, qualquer zoom, zoom, zoom em relação a qualquer alteração no PIX, qualquer interferência do PIX, mesmo que apenas para fiscalizar um pouco mais, já gerou um mal-estar significativo e já abalou ali até naquele momento os índices de aprovação do Lula. Então, o povo brasileiro que se percebe, e aí a percepção pode ser diferente da realidade, mas já se percebe comprimido por impostos, por uma precariedade de serviço, e vê nessa facilidade. Nem parece. Eu já vi uma pessoa comentando que nem parecia coisa do Brasil, né? O PIX era algo que funcionava tão bem que nem parecia algo do nosso país, né? É algo que foi tão abraçado pelo povo brasileiro que poderia, né? Enfim, se for essa vontade da equipe da campanha do Lula, poderia ser mais enfatizado como sendo algo, e aí, claro, para não incentivar, né, que fosse, enfim, construída a narrativa, mas no mínimo a equipe do Lula, a campanha do Lula, deveria começar a cobrar um posicionamento mais claro, mais específico, mais concreto do Flávio Bolsonaro em defesa do PIX, em defesa da manutenção do status quo em relação ao PIX. né? E aí, cobrando, e se isso tivesse ressonância, me parece que o Flávio Bolsonaro teria que se posicionar. Tal como ele foi forçado a se posicionar em relação a esse tópico aí da Nossa Senhora, né? Nossa Senhora Aparecida, seria inteligente da parte da campanha do Lula tentar forçar o Flávio Bolsonaro a se posicionar publicamente em relação a esse tema, a empenhar a palavra dele em relação a esse tema, porque aí qualquer titubeio, qualquer gaguejada já talvez pudesse ser percebida, especialmente pelo eleitorado indeciso, como sendo ali algo um pouco suspeito, né? Então, foi exatamente nessas questões práticas que houve maiores mudanças de aprovação, desaprovação, intenção de voto, etc. Quando a gente toma a própria questão do primeiro tarifaço, já desde o ano passado, aí não era o Flávio Bolsonaro, havia uma incerteza sobre quem disputaria a presidência com o Lula, porém as pesquisas que saem na época, especialmente por conta do papel de destaque do Eduardo Bolsonaro naquele lobby por tarifas e sanções, aquilo ali já gerou também na opinião pública e até no empresariado brasileiro uma opinião, foi temporária, mas gerou de fato uma opinião bastante negativa em relação ao bolsonarismo, fez aumentar o índice de aprovação do Lula, na medida em que o Lula apareceu ali como defensor, né, do fim das tarifas, defensor das empresas nacionais, defensor do emprego do cidadão brasileiro, temas muito práticos, né, temas que são mais concretos. O PIX é um tema prático e concreto para o cidadão brasileiro, especialmente para o pequeno empresário, para aquele que trabalha como autônomo, né? O cidadão, a cidadã que faz ali as suas pequenas vendas, os seus pequenos comércios, o seu pequeno artesanato, as suas pequenas, enfim, as suas pequenas relações econômicas, e não precisa ir fazer um TED, não precisa ir ao banco, não precisa ir à loteria. Então isso facilitou a vida do cidadão brasileiro a ponto de, às vezes, a gente mal lembrar dessa época em que a gente tinha que pegar fila para fazer praticamente qualquer coisa. Então, na medida em que isso talvez pudesse ser ameaçado, não sabemos exatamente como vai ficar, não sabemos qual será o grau de resistência ou ausência de resistência do Flávio Bolsonaro, né? É difícil e as perspectivas não são tão positivas, considerando pelo menos talvez o histórico do pai dele como presidente, uma série de declarações e acenos, mas também eu não vou nem garantir que não haveria resistência nenhuma da parte do Flávio Bolsonaro em relação a todo e qualquer tipo de demanda do Donald Trump, porque a realidade do poder é mais complexa do que isso, e o Flávio Bolsonaro não governa sozinho, né? A gente lembra, por exemplo, que no governo do Jair Bolsonaro, o Agro e o Centrão colocaram uma trava em relação a uma série de ideias, tanto do Paulo Guedes quanto do Ernesto Araújo, especialmente do Ernesto Araújo. Então, é difícil, mas me parece que a equipe do Lula, né, a campanha do Lula, poderia, sim, pautar essa questão do PIX para tentar forçar um posicionamento do Flávio Bolsonaro, porque isso, de fato, me parece que é algo transversal, supra-ideológico, que interessa num sentido bem objetivo e prático a todos os cidadãos brasileiros.
1: Ok, Rafael Machado, analista da Rádio Sputnik Metropolitana, aqui no programa Entretanto, analista de assuntos nacionais e internacionais, com a gente também o professor Paulo Souza, cientista político, professor da pós-graduação da Fundação Escola de Sociologia e Política de São Paulo. A gente faz uma rápida pausa aqui nos nossos debates e tem informação de serviço aqui para os nossos ouvintes do Rio de Janeiro. A gente volta já com Entretanto.
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1: 5:30, virando o relógio agora 5:31, para você que tá chegando agora, ótima tarde, essa é a Rádio Sputnik Metropolitana e 80.5 FM, esse é o programa Entretanto, com os destaques desta sexta-feira, destaques nacionais e internacionais e a prestação de serviço para você que tá acompanhando a gente no trânsito, ouvindo rádio, com rádio ligado, fique sabendo como é que tá a movimentação e você que vai sair do trabalho agora, tá em casa, vai pro seu compromisso, acompanhe como é que tá a movimentação aí na via por onde você vai passar, sabe como está o seu caminho agora, com as imagens do Centro de Operações da Prefeitura do Rio de Janeiro, a gente acompanha uma das principais vias expressas da cidade, nesse momento, linha vermelha na altura do acesso à rodovia Washington Luiz, ali no limite entre Duque de Caxias e o bairro de Cordovil e Parada de Lucas, no Rio de Janeiro, o trânsito é intenso nos dois sentidos, percebo que a movimentação é um pouco maior no sentido centro, nesse momento, do que no sentido Baixada, tem um caminhão enguiçado ali ocupando uma faixa em destaque, aí você está acompanhando do lado esquerdo da sua tela, não chega a afetar a movimentação, mas já já esse veículo deve ser retirado, até porque não pode passar caminhão na linha vermelha, são vetados aí, é vetada a passagem de caminhões na linha vermelha. Mudando de câmera, mudando para outro ponto da cidade do Rio de Janeiro, a Avenida Brasil, na altura da Passarela 4, aí na altura de Benfica, na altura do antigo Sabão Português, mostrando que a movimentação está bem carregada nesse momento agora no sentido centro, tanto na pista central como na pista lateral, isso reflexo da movimentação na ponte Rio-Niterói nesse momento. A gente está vendo aí a dificuldade para acessar o centro da cidade e também a ponte Rio-Niterói, que tem 32 minutos, esse é o tempo de travessia nesse momento, segundo informa a concessionária Ecovias Ponte. No sentido Zona Oeste também tem essa movimentação, a gente observa lá no outro lado, menor, mais à esquerda, no canto superior esquerdo da sua tela, tanto na pista central como na pista lateral, a movimentação é lenta também no sentido Zona Oeste. Mudando de câmera, a gente vai agora para a zona sul da cidade, em São Conrado, esse é o ponto da autoestrada Lagoa Barra, em frente ao Fashion Mall, mostrando que a movimentação é mais intensa em direção à Barra da Tijuca, intenso no sentido zona sul também, mas o volume de veículos é maior para quem está a caminho da Barra da Tijuca nesse momento. E para a gente fechar esse nosso giro de trânsito, mostrando aí o acesso e a saída também do túnel Santa Bárbara, na região do Catumbi. Do lado direito da sua tela, sentido Laranjeiras, com trânsito intenso. Intenso também o trânsito no sentido centro da cidade, no sentido Catumbi. O motorista não enfrenta retenções, mas já é grande a movimentação a essa hora. Já já, outras informações do trânsito na reta final aqui do Entretanto.
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1: 5:34, eu vou retomar aqui no entretanto o assunto que a gente abriu o programa e trouxe a opinião do Rafael Machado sobre a votação, a sessão que acontece nesse momento no Conselho do Ministério Público Federal. Nesse momento a gente tem o placar de 4-3 para manter Paulo Gonê à frente do caso Master. O Conselho Superior do Ministério Público Federal formou maioria com 7 votos para não afastar o Procurador-Geral da República da sua atuação no STF nos processos relacionados ao ex-banqueiro Daniel Vorcário e também ao Banco Master. Lembrando que são 7 votos, né, já definidos, ainda restam 2 votos. O Conselho tem 10 procuradores como integrantes, né? Lembrando que o Paulo Gonê está fora dessa lista por se tratar de alguém que está, enfim, ser o assunto dessa sessão. Então são 9 procuradores votando, então faltam 2 votos para que a sessão seja concluída, mas já há maioria para que Paulo Gonê não seja afastado de sua atuação no STF no caso Banco Master e assuntos, processos relacionados ao ex-banqueiro Daniel Vorcário. Tem também uma outra votação em andamento, em paralelo, que é o julgamento que defende a abertura preliminar de um procedimento investigatório contra o Procurador-Geral da República. Nesse momento, dos 7 votos já apresentados, 4 são favoráveis à abertura preliminar de um procedimento investigatório. 4-3 é o placar de momento. A última a votar foi a conselheira Ana Borges Coelho Santos. Ela considera que os elementos analisados justificam a abertura de investigação preliminar e, nesse mesmo sentido, votou o conselheiro José Adonis Calou de Araújo Sá. Esse caso está sendo analisado no Conselho Superior do MPF depois de um pedido de investigação apresentado pelo Partido Novo. O Rafael já trouxe sua opinião, enfim, falamos de corporativismo na Procuradoria-Geral da República, algo que é um pouco diferente do Supremo Tribunal Federal, que está rachado nesse momento, né? O professor Paulo Souza, queria saber a sua opinião. Essa decisão do Ministério Público Federal, esse placar que se apresenta aí, formando maioria para manter Gonê à frente dos casos, isso significa, na sua avaliação, uma vitória do Procurador-Geral da República e, ao mesmo tempo, dá para considerar uma derrota de André Mendonça, que relacionou Paulo Gonê nesses casos?
4: Exatamente. E o André Mendonça contribuiu para isso quando ele pede desculpas, né, no meio daquela rinha de juiz lá no STF, de que, na verdade, não existiria nada contra, né, que implicasse o Gonê, né? Acho que ele não tinha visto a foto lá dos charutos, etc. Mas, enfim, ele mesmo contribuiu para isso e mostra, né, todo o isolamento para além do STF, né? Porque no STF, como você bem disse, está bem rachado, mas a postura do Ministério Público em relação a André Mendonça, né? Gerando aí um isolamento político em outras instâncias do judiciário. Então, mostra que o ministro do STF tem uma vida nos corredores do judiciário brasileiro aí um tanto quanto difíceis, né? Deve estar almoçando sozinho na sua mesa lá no fundo, porque as ações dele causaram aí não só um aumento, né, da crise de confiança, né, na instituição judiciária, como um próprio racha interno que gera toda essa situação constrangedora. E mesmo que o Gonê venha a ser investigado, né, a tendência é que, como você já bem trouxe, né, desse caráter corporativista, é que o processo seja arquivado, mas ele vai continuar aí à frente de onde mais importa, e nesse sentido pressionando o André de Mendonça, que é nas investigações sobre o caso Master, que inclui o Cássio também, como a gente já sabe agora.
1: Sem dúvida, tem o Cássio agora envolvido nessas investigações. Só para atualizar, enfim, tudo muda muito rapidamente, né? Agora o placar é de 9-0, com o voto do conselheiro do Ministério Público Federal, Nicolau Dino. O MPF tem unanimidade para não afastar Paulo Gonê do caso Master, então 9-0 já está definido, portanto, Paulo Gonet segue à frente do caso Master na Procuradoria-Geral da República, mas ainda não foi definida não foi definido o voto em relação à investigação. A gente, no último placar aqui que tinha, 4-4 pelo aprofundamento das apurações contra Gonet. Então, Nicolau Dino pode dar seu voto aí para definir se será investigado ou não o Procurador-Geral da República, Paulo Gonet, em relação às evidências que apareceram, né, de possível ligação com Daniel Vorcaro, investigações preliminares. Rafael Machado, trazendo você de volta aqui para esse tema, né? Reforçando o que você falava, né, de corporativismo, agora 9-0, unanimidade, isso sublinha essa característica na Procuradoria-Geral da República, né?
0: Com certeza, não surpreende, né? Aliás, toda essa, pelo menos uma boa parte dessa polêmica dentro do STF, pelo menos quando a gente tenta fazer uma análise específica da posição do Gilmar Mendes, se dá exatamente por conta de uma certa expectativa, né? De uma leniência interna entre os irmãos, né? Os colegas enfim, os colegas de função. A maioria das instituições brasileiras segue mais ou menos essa toada, né? De um certo corporativismo, de uma certa leniência entre os que são de dentro em comparação com os que são de fora. Isso não é algo exclusivo nem do Ministério Público, nem do STF, é algo que é bem típico da maneira pela qual as instituições brasileiras vão se construindo, né? Com esse caráter um pouco elitista, um pouco classista. Não tem muita surpresa. Eu sinceramente me espanto um pouco, porque na verdade me parece mais patente que talvez o Gonet deveria se afastar do caso Master até do que a questão da investigação, né? Porque me parece mais certeiro que aquelas relações pessoais, né? Participar da festança, eu não sei se ele foi no Madame junto com o Vorcari, com o pessoal do STF, não tô sabendo disso, mas no mínimo ele participou de muitas atividades junto com o Vorcari que tinham ali uma dimensão que indicam pelo menos um certo grau de convivência, né? Não quer dizer que haja qualquer indício de crime, não poderia falar nada nesse sentido, mas no mínimo que existe um grau de conexão pessoal a ponto de gerar um certo mal-estar, isso é certo. E aí eu sempre acho interessante o quanto que a prática do direito ela é diferente do ensino, né, daquilo que a gente aprende na faculdade de direito, porque se a gente fosse levar esse caso a um professor de direito, pelo menos da época em que eu fiz o curso de direito, ele diria com muita clareza e com absoluta certeza que o Gonet, em primeiro lugar, espontaneamente deveria se distanciar em relação ao caso, e caso ele não fizesse, deveria ser algo certeiro e unânime que ele deveria ser afastado em relação a esse caso, né? Mas aí, como eu falei, talvez isso seja mais comum de se ver nas instâncias inferiores, né? Mas a gente tem uma série de defeitos institucionais que tornam um pouco difícil o controle sobre a cúpula, né? Dos vários órgãos, especialmente dessa esfera das atividades que muitas vezes não são propriamente do judiciário, mas estão vinculadas ali ao judiciário, né? A bem da verdade, o órgão máximo do judiciário é o STJ, porque o STF ele tem a natureza de uma corte constitucional, é algo um pouquinho separado do judiciário propriamente, tal como o Ministério Público. Então a gente está vendo, né, agora, há alguns anos talvez, que existe uma dificuldade de aplicar ao topo da pirâmide de alguns desses órgãos os mesmos critérios, regras, costumes jurídicos mesmo, costumes institucionais, que a gente aplica até com um pouco mais de facilidade, pelo menos, aos juízes de primeira instância, aos desembargadores e assim por diante. Isso é ruim, né? Isso é ruim porque leva a um certo descrédito, né? A opinião pública, a gente já comentou meses atrás, talvez, aqui no Entretanto, sobre a popularidade do STF junto à população, que estava em baixa, e assim por diante, não estava mais entre as instituições dotadas de maior credibilidade, e isso é ruim, né? Se a gente tem uma perspectiva de defesa da democracia, de defesa das instituições, tudo que leva ao descrédito das instituições é ruim. E aí, muitas vezes, não dá para simplesmente atribuir a conspiração, a desinformação, porque a gente vê certas coisas no dia a dia que geram, no mínimo, uma certa decepção em relação à maneira pela qual as instituições brasileiras têm funcionado.
1: Só para a gente atualizar, estou acompanhando aqui o tempo real, né? São 9-0. Paulo Gonê não se afasta do caso Master, com o voto aí do conselheiro Nicolau Dino, mas ele ainda não manifestou o seu voto, né? Está empatado em 4-4 em relação à investigação, né? O placar está 4-4 pelo aprofundamento aí das apurações contra Gonê. O voto que vai definir qual será o caminho da investigação vai ser proferido aí pelo conselheiro procurador Nicolau Dino, mas ele fez uma afirmação que indica o seu voto, o professor Paulo Souza, né? Não há um ato que indique que o PGR tenha praticado ou deixado de praticar algum ato que viesse a beneficiar, favorecer ou inviabilizar a investigação contra Daniel Vorcaro. São as aspas aí de um trecho da fala de Nicolau Dino, conselheiro que está votando nesse momento no Conselho Nacional do Ministério Público Federal. Ou seja, tudo indica que também não vai haver investigação, professor.
4: É isso. De novo, né? Como eu disse, parece que o André de Mendonça contribuiu até para justificar, né, e tirar um pouco dessa imagem de corporativismo que se tem ali, né? E é isso, como o Rafael bem destacou, nós estamos cada vez mais presenciando, né, essa elite do judiciário agindo como uma casta, né? E não estou falando efetivamente desse caso específico, mas até nos seus rachas, né, como no caso do STF, os juízes acabaram gerando, né, todo um enredo para o público de que eles são muito desconectados da sociedade, que parece que eles não estão subordinados à mesma Constituição, ao mesmo Código Penal, às mesmas regras e leis dos cidadãos comuns, né, e de que eles agem numa lógica própria. Né? E isso de fato é preocupante, porque o STF não o STF só, mas o judiciário, ele é um elemento fundamental, né, das democracias e do Estado de Direito. Ele está sendo atacado há um bom tempo por uma extrema direita antidemocrática, né, e ele começa também a ser questionado, também ficar em xeque com esse tipo de atitude, né? Então ele precisa também, como qualquer um que acende as instituições, ele precisa também dar exemplos, né? Acho que isso é muito importante destacar.
1: São 5:47. A gente tem informação de momento, tá definido o arquivamento do pedido de apuração contra Gonê pela relação com Vorcaro, placar de arquivamento, portanto 5-4, aí em cima do laço, a gente trazendo nesse momento o arquivamento, não será afastado do caso Master e também não vai haver investigação contra Paulo Gonê por uma suposta relação com Daniel Vorcaro. Tua rápida análise aqui, o Rafa, queria tua participação aqui pra gente fechar esse assunto.
0: Nenhuma surpresa, né? Já era o esperado de fato, como eu falei, me parecia mais importante, ou pelo menos mais razoável, o afastamento em relação às investigações do caso do Banco Master, que foi exatamente onde houve unanimidade para mantê-lo, até do que a questão da investigação da possível prática de atos criminosos, em que talvez, de fato, realmente não houvesse indícios fortes o suficiente. mas é ruim de modo geral. Isso passa, não passa uma impressão muito interessante da perspectiva aí da preservação do atual desenho institucional brasileiro.
1: Perfeito. Rafael Machado, nosso analista. Vamos despedir aqui do professor Paulo Souza, cientista político, professor da pós-graduação da Fundação Escola de Sociologia e Política de São Paulo, pesquisador e coordenador de parcerias no Instituto Democracia em Cheque, mais uma vez conosco aqui na programação da Rádio Sputnik Metropolitana, nos dando a honra aí de seus comentários, suas opiniões. Muito obrigado pela sua presença aqui conosco. Fica o convite para uma próxima oportunidade. Até a próxima.
4: Até a próxima, Maurício, Rafael, toda a produção e audiência da Sputnik. Grande abraço.
1: Grande abraço, professor. E um abraço também para o Rafael Machado, pela participação e pela presença de sempre aqui no Entretanto. Um encontro marcado segunda-feira, hein, Rafa?
0: É isso aí, Maurício. Sempre uma honra estar participando aqui do programa Entretanto. Bom final de semana para toda a galera aí da rádio, para o nosso público. E até segunda-feira.
1: Até segunda-feira, meu amigo. Tchau, tchau. Rafael Machado sempre com a gente de volta na segunda-feira. A gente faz uma rapidinha pausa e daqui a pouco a gente traz informações do Rio. Tem reportagem falando sobre ônibus elétricos na cidade do Rio de Janeiro. Também informações do trânsito na cidade e a participação ao vivo da reportagem da Rádio Sputnik Metropolitana para falar sobre a possível expansão do metrô no Rio de Janeiro. Será que sai? Daqui a pouco Vinícius Fernandes traz os detalhes. São 5:50.
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1: 5:51 agora na Rádio Sputnik Metropolitana. No Entretanto, a gente movimenta a nossa reportagem. A gente traz dois assuntos referentes à mobilidade urbana, ao transporte na cidade do Rio de Janeiro. Primeiro, a gente traz ao vivo o Vinícius Fernandes, que está acompanhando o anúncio do governo do estado do Rio e do BNDES, uma assinatura de acordo para estruturar projetos de expansão das linhas do metrô na região metropolitana. Vinícius Fernandes, a sua informação. Boa tarde.
8: Boa tarde para você, Maurício, Léo e todo mundo que acompanha o Entretanto. As linhas 2, 3 e 4, a linha 3, nesse momento, é a principal prioridade desse entendimento do governo do estado do Rio. Os estudos são feitos em parceria com o Banco Nacional de Desenvolvimento Econômico e Social e também com instituições como a COP da UFRJ. Essa proposta é avaliar a viabilidade de novas ligações metroviárias no traçado. Ainda não foi definido ainda. Entre essas possibilidades estão os trechos subterrâneos, passagens sobre a Baía de Guanabara e até o aproveitamento de estruturas já existentes, como a ponte Rio-Niterói. Segundo o governo, os estudos de demanda e de engenharia ainda estão em andamento. A ideia é identificar qual alternativa oferece mais segurança e melhor relação entre o custo-benefício para o estado. O BNDES assume nesta fase os custos dos estudos, depois são definidas as formas de pagamento, financiamento para a execução das obras. Ainda não foram anunciadas as obras, apenas esse entendimento desse estudo para a linha 3, mas efetivamente depois para a extensão da linha 2 e também para a extensão também da linha 4. Então, o governo do estado então se reunindo, né, com representantes do Banco Nacional de Desenvolvimento Econômico para trazer mais detalhes desse entendimento, desse estudo, né? E o governador interino aqui do Rio de Janeiro, Ricardo Couto Castro, falando que é um start para a próxima gestão, que vai assumir o estado no ano que vem. Então, o governo atual, então, dando esse início aí desse entendimento para logo entregar tudo pronto para a próxima gestão que vai assumir o estado aqui do Rio de Janeiro no próximo ano, pessoal.
1: Ok, Vinícius Fernandes, acompanhando esse anúncio dessa parceria, desse acordo entre o governo do Rio e o BNDES. Ainda falando em BNDES, hoje houve um anúncio do financiamento, né? BNDES e Prefeitura do Rio de Janeiro, dessa vez, financiamento de 329 milhões de reais para colocar ônibus elétricos em operação na cidade do Rio de Janeiro. Acompanhe agora na reportagem do Lucas de Andrade.
9: O Rio de Janeiro terá 175 ônibus elétricos a partir de 2027. Os primeiros vão começar a rodar até outubro do ano que vem. A previsão foi dada nesta sexta-feira pelo prefeito Eduardo Cavalieri, durante cerimônia que firmou a parceria público-privada da gestão municipal com o Banco Nacional do Desenvolvimento Econômico e Social no Terminal Gentileza, com o objetivo de descarbonizar a frota local. Ao todo, o contrato de 16 anos prevê a aquisição de um primeiro lote de 175 coletivos elétricos que, de acordo com o cronograma do município, serão integrados ao Sistema Rio em três fases, até julho de 2028. Com o aporte de quase 330 milhões de reais do BNDES, por meio do Fundo Clima, que é gerido pelo Ministério da Fazenda, o investimento total para o projeto é de 508 milhões e 900 mil reais. Após o evento, o prefeito Eduardo Cavalieri afirmou que a iniciativa torna a capital fluminense pioneira na descarbonização dos ônibus e abrange ainda a meta de utilizar biocombustíveis em veículos comuns.
10: A gente tem um projeto muito ambicioso também com o BNDES para a gente ser a primeira cidade do Brasil que tem os ônibus comuns também usando biocombustível. A gente tem uma renovação de frota em curso, ela está em andamento já. A gente já fez a licitação dos primeiros 600 ônibus novos, já licitamos mais 1.006 ônibus novos, chegando a 1.600 ônibus novos, ou já funcionando na cidade, ou em processo de fabricação, ou já licitados para entrar no ano que vem. Essa PPP dos elétricos, ela vai, obviamente, causar um impacto enorme do ponto de vista de compreensão do futuro chegando aqui no transporte da nossa cidade, eletrificando 100% do Terminal Gentileza, que já tem o VLT, né, e vai ter os ônibus elétricos aqui chegando no Gentileza. Vamos precisar pensar em algum momento também dos BRTs elétricos para cá, para poder ser 100% eletrificado.
9: A garagem que vai abrigar os ônibus elétricos fica em um terreno de 41 mil metros quadrados, desapropriado na Maré, em frente à Fundação Oswaldo Cruz, na Avenida Brasil. A concessionária vencedora da licitação vai cuidar de toda a construção e infraestrutura para a recarga dos veículos. O secretário municipal de transportes, Jorge Arraes, detalhou como a prefeitura planeja atender os principais corredores da cidade com a frota elétrica.
10: A ideia é que a gente tem aí com essa frota e com essas linhas, cerca de 1 milhão de embarques por mês. São 30 bairros alcançados, então aqui no Gentileza chegam e saem ônibus que vêm da Tijuca, que vêm de Vila Isabel, que vem da Zona Sul, que vem de parte da Brasil. Então, as linhas serão, vamos dizer assim, readaptadas para isso. E a ideia é que a gente atenda, então, esses 30 bairros com essa frota em torno de 10 linhas de ônibus.
9: De acordo com a Prefeitura do Rio, a implantação da frota descarbonizada deve gerar 535 empregos diretos na operação. Os 175 ônibus elétricos evitarão quase 13.300 toneladas de dióxido de carbono no CO2 equivalente por ano, com a estimativa de prevenir a emissão de aproximadamente 199.400 toneladas ao longo dos 16 anos previstos no contrato. A cidade do Rio de Janeiro traçou a meta de chegar a 2030 com 20% dos ônibus da cidade movidos a energia limpa, o equivalente a cerca de 1.000 veículos sem emissão de poluentes. Reportagem Lucas de Andrade.
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1: O trânsito na volta para casa às 5h58, com as imagens para quem nos acompanha na live, imagens do Centro de Operações da Prefeitura do Rio de Janeiro, linha amarela, altura da entrada 3. A gente está vendo aí a movimentação bem intensa ali na altura de Pilares, grande movimentação, especialmente no sentido Barra da Tijuca. Movimentando as nossas câmeras, a gente vai agora para a Praça Sibelius, na Gávea. Trânsito intenso, bem carregado nos dois sentidos, tanto no sentido Lagoa como no sentido Barra da Tijuca, para quem vai pegar o túnel acústico. Saindo da Zona Sul, da Praça Sibelius, vamos para outro ponto, linha vermelha na altura do Caju, bem pesado no sentido centro da cidade, em função do acesso à Ponte Rio-Niterói, motorista encontrando reflexos, e no sentido Baixada, intenso no movimento aí de volta para casa. E para a gente fechar esse giro, acompanhando a movimentação em outro ponto da cidade, na Avenida Brasil, na altura da Avenida Paris, em Bom Sucesso, reforçando essa movimentação no sentido centro, os reflexos aí do acesso à Ponte Rio-Niterói, chegando até ali na altura de Bom Sucesso, e a pista sentido Zona Oeste, com trânsito também lento em diversos pontos. Muita paciência nesse início de noite de sexta-feira. Hora de sabermos a previsão do tempo para essa sexta-feira, para esse restinho de sexta e para o fim de semana.
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1: Para essa noite, previsão de céu nublado a parcialmente nublado, chuva fraca, moderada, isolada e ventos fracos a moderados. Já registro de chuva bem fraquinha no Recreio dos Bandeirantes, em Guaratiba, e também na região da Grota Funda, próximo às Vargens. Para amanhã, sem previsão de chuva, hein? Tempo firme na cidade do Rio de Janeiro. No domingo, teremos aí céu parcialmente nublado a nublado, previsão de chuva fraca e isolada durante a noite. 5h59, ponto final nessa edição do Entretanto, fechando a semana. A gente está de volta na segunda-feira a partir das 16h, eu e o Leonardo Macaxeiro, que vem aí na apresentação junto com o Coronel Robinson, o comandante Robinson Farinazzo, do programa Casos Belli. O programa teve a produção do Carlos Júnior, Franciele Martins nos trabalhos técnicos de áudio, o Isaac Roberto na operação de vídeo. Para você, um ótimo fim de semana, encontro marcado na segunda-feira. Tchau, tchau.
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13: Que a espiritualidade é uma força vital, pouca gente deve negar. É por meio da fé que muitas pessoas encontram propósito e sentido para seguir, principalmente nos dias mais difíceis. Quando bem vivida, especialistas apontam que a fé pode curar feridas, restaurar vínculos e até dar sentido ao sofrimento. Mas também existem pessoas emocionalmente feridas por ambientes religiosos, que podem ter se machucado dentro de lugares que deveriam ter sido refúgio, que podem ter sido manipuladas em nome da fé.
14: Isso tem nome. Quando a fé fere, o adoecimento é chamado de síndrome do trauma religioso. Não deve ser resumido em apenas mágoa da igreja ou decepção com pastores ou padres ou até mesmo alguma religião específica, mas uma ferida emocional mais profunda causada por vivências religiosas baseadas no medo, na culpa, no castigo e na repressão. Como o trauma religioso surge, quais os sinais, os impactos na vida da pessoa e os cuidados e cura depois que esse trauma já se instalou?
13: Eu sou o Kaique Santos.
14: E eu sou o Rafael Costa, e você está ouvindo o podcast Jabuticaba Sem Caroço, da Agência Internacional de Notícias Sputnik Brasil.
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14: Eu te lembro que nós estamos também no site da Sputnik Brasil, anota aí, noticiabrasil.net.br, e na Rádio Sputnik Metropolitana, na frequência 80.5 FM do Rio de Janeiro. Agora sim, vamos conversar com a nossa primeira convidada do episódio.
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13: O Jabuticaba Sem Caroço tem o prazer de conversar, receber agora a Aline Câmara, que é educadora e pesquisadora independente em trauma religioso, criadora do primeiro método do Brasil, que mostra com base como a religião continua afetando negativamente a vida da pessoa, mesmo depois que ela sai delas, nesse contexto de trauma religioso. Aline, bem-vinda, obrigado pelo seu tempo, pela disponibilidade em trazer um pouco do seu conhecimento aqui para nós, os ouvintes da Rádio Sputnik. Como vai? Bem-vinda.
15: Estou ótima, Kaique. Muito obrigada pelo convite. Estou muito feliz de trazer esse assunto aqui que é tão importante, principalmente no momento que a gente está vivendo aí hoje no Brasil, né? Tantas pessoas vivendo com traumas religiosos, mas não sabem nem identificar. Muito obrigada por essa oportunidade, por esse espaço.
13: É isso, então vamos começar exatamente já explicando um pouco o que é o trauma religioso, do que a gente está falando, o que diferencia uma experiência religiosa dolorosa, uma decepção com uma igreja e um trauma propriamente dito. Existe também essa diferença ou são coisas correlacionadas que dão lugar a esse trauma religioso, que também muitas vezes é apontado aí como um síndrome, né, do trauma religioso?
15: Sim. Então, trauma religioso não é só uma decepção

0: vão seguir a Bíblia. E dentro desses ensinamentos, as pessoas vão aprender sobre medo do inferno, vão aprender sobre medo do castigo de Deus, vão aprender que elas nascem já pecadoras e que elas precisam pedir perdão o tempo inteiro. Então, elas já crescem com muita culpa, né? As pessoas que passam muito tempo ali aprendem também sobre essa culpa tóxica, que é uma culpa que é imposta pela religião, de que você é pecador, de que você é errado por natureza, que os seus sentimentos são impuros, que quem você é muitas vezes é uma aberração que vai te levar para o inferno, né? Então, isso também vai causar culpa. Tem aquela questão do controle que eles ensinam como você deve pensar, agir, falar, como você deve se enxergar, como você muitas vezes passa a enxergar o outro também. E a questão da ameaça, que é essa ameaça, né? Se você não seguir aqui os mandamentos, se você não for uma pessoa obediente, você pode ir para o inferno, sofrer eternamente, ser queimado eternamente, ou pode receber uma punição aqui ainda em vida, né?
1: Aline, perfeito. E a expressão trauma religioso ainda deve ser relativamente desconhecida do grande público, ou até vista com certo preconceito por algumas pessoas que não conhecem a existência dessa ferida ou cicatriz psicológica. Quais situações podem levar uma pessoa a desenvolver consequências psicológicas ou emocionais relacionadas à experiência religiosa? A gente pode já traçar aqui alguns exemplos que talvez sejam até comuns que acontecem?
0: Sem sombra de dúvidas, excelente pergunta, Kaique. Uma criança, por exemplo, que cresce ouvindo que existe um ser invisível monitorando os pensamentos dela o tempo inteiro, que determinados desejos podem condená-la ao inferno eternamente, que duvidar é perigoso, né? Você não pode questionar, aquilo ali é um perigo, o seu corpo é uma fonte de pecado, perder a sua comunidade, sua família pode ser a consequência de você abandonar essa crença. Em muitos ambientes religiosos isso é ensinado, isso não é só ensinado como você vê isso acontecendo na prática. Muitas pessoas que abandonam a crença ou abandonam simplesmente aquele ambiente religioso, elas sofrem o ostracismo. E todas essas experiências, né, individualmente como fatores psicológicos de risco, a gente acaba deixando de investigar, né, porque elas recebem o nome de religião. Mas tudo isso são fatores que causam traumas. Se a gente for observar esses tipos de ensinamentos, esses tipos de aprendizado na nossa vida, que não seja dentro do contexto religioso, você vai ver que existe ali diversos estudos que mostram quanto isso traumatiza uma pessoa. Mas quando está dentro do contexto religioso, geralmente as pessoas, elas acabam deixando isso de lado, acabam dizendo que isso só tem a ver com a doutrina, é uma questão de fé pessoal, né? Mas ali você está aprendendo sobre vergonha, culpa, medo, né? Aquele controle da sexualidade, como eu disse a você, sobre exclusão social também. E a gente muitas vezes não dá a atenção devida a isso. Acredito que por a gente viver num país majoritariamente religioso, né? Cristão. Então, isso hoje, o trauma religioso nem é considerado um CID, também não é considerado um DSM, mas ao mesmo tempo o DSM já reconhece a décadas que problemas religiosos ou espirituais, eles podem ser um foco legítimo de atenção clínica, né? Então, a gente olha para esse lado, né, do abuso espiritual, conflito religioso, escrupulosidade, transtorno de estresse pós-traumático, ansiedade, depressão, e tem outros desfechos também que são associados a essas experiências religiosas, que são todos fenômenos empiricamente estudados já.
1: Perfeito. Antes de partir para a próxima pergunta, eu quero reforçar aqui para o nosso ouvinte e quero fazer uma pergunta especificamente disso mais para frente, que a Aline cita, né, o CID, Código Internacional de Doenças, que é comum muita gente saber, e o DSM, que é a quinta edição do Manual Diagnóstico e Estatístico de Transtornos Mentais, feito pela Associação Americana de Psiquiatria, e que trata um pouco, né, do que é reconhecido ali como transtorno. Daqui a pouco tem uma pergunta especificamente sobre isso, Aline, mas antes, quando a gente fala em trauma religioso, a gente está falando exclusivamente de determinadas tradições cristãs? Ou esse fenômeno também pode aparecer em diferentes religiões e sistemas espirituais?
0: Sem sombra de dúvidas, ele pode aparecer em qualquer religião. Porque, como eu disse, né, o trauma religioso é o impacto psicológico, emocional e corporal que é deixado por experiências religiosas que produziram medo, culpa, vergonha, controle, ameaça. Toda aquela repressão sexual também que muitas outras religiões, não só o cristianismo, produzem. Aqui na nossa sociedade a gente fala muito mais sobre o cristianismo, porque 87% da população ela se diz cristã, né? As outras religiões elas são sincretizadas com o cristianismo, e a gente tem aqui o que eu chamo de crença da

0: crença, né, que é a crença religiosa cristã, que é cultural. Desde a nossa colonização, que nós fomos catequizados pelo cristianismo, que a gente vem reproduzindo essas crenças religiosas em toda a nossa cultura. Então, mesmo quem nunca colocou os pés na igreja, acaba reproduzindo muitas crenças cristãs sem nem se dar conta que são crenças cristãs. Mas aí vai chamar que é meu valor, esse é o certo, isso é moral, né? Mas vem da religião cristã também, mesmo outras religiões. Mas, respondendo especificamente à sua pergunta, outras religiões também podem produzir quando, dentro desses ensinamentos, dentro dos dogmas dessa outra religião, se ensina também sobre medo, sobre culpa, o que existe muito, né? Mesmo em outras religiões, eu recebo diversas pessoas que são budistas, umbandistas, candomblecistas, que também passaram por esses traumas religiosos. Vai depender muito do aprendizado dentro daquela religião.
1: É, perfeito. É, Aline, tem, né, aproveitando que você citou também já a crença da crença, que é essa expressão para explicar também um comportamento que, pelo que a gente sabe, você já vivenciou, né, isso também. Queria que você contasse um pouco para nós sobre isso, por favor. O que significa esse conceito, como que você percebeu, né, que isso existia e que, de certa forma, você também passou por isso.
0: Esse conceito fui eu que desenvolvi mesmo durante as minhas pesquisas, porque quando eu comecei a pesquisar sobre trauma religioso, eu fui pesquisar como o trauma, ele se aplicava individualmente, né? E aí eu começo a minha pesquisa através da síndrome do trauma religioso, que é a Marlene Winnell, que também cunha esse termo. Ela estuda isso há mais de 25 anos lá nos Estados Unidos, e eu faço uma pesquisa profunda sobre, mas eu começo a perceber que esse trauma religioso, ele não afeta a gente só individualmente, mas também coletivamente, porque o trauma, quando eu tenho esse trauma, eu não fico com ele só para mim, eu vou transferindo isso também para outras pessoas. Aquilo que eu sinto, o auto-ódio que eu sinto muitas vezes pela minha orientação sexual, por exemplo, eu vou transferir também isso para o outro e vou dizer que ele é errado, vou dizer que ele peca, vou dizer que ele vai ser condenado, que ele merece castigo, que ele não merece amor. Então a gente acaba transferindo isso para o outro. Então pessoas que não fazem parte do ambiente religioso acabam sendo afetadas também por esses traumas. E muitas vezes essa pessoa, né, como eu disse, que nunca colocou os pés na igreja, vai reproduzir também esse tipo de narrativa que foi aprendida lá na igreja por uma pessoa que viveu dentro do ambiente religioso, mas que ela foi transferindo isso para outras pessoas, né? Foi reproduzindo para o neto, para o bisneto, para os amigos, para o colega de trabalho. E esse aprendizado coletivo é o que vai transformando isso em crença da crença. É aquela crença que a gente vai carregando, mesmo sem o rótulo religioso, mas que a gente acredita que aquilo ali pode nos levar a uma punição. Ou então as pessoas começam a transferir a responsabilidade não para um divino, mas para uma energia, para o universo. Então, isso é a crença da crença. É quando a gente não dá mais o rótulo religioso, ou nunca deu o rótulo religioso, mas é uma crença religiosa que está ali dentro da gente por causa da nossa cultura, que foi doutrinada com as doutrinas religiosas cristãs.
1: Existe uma ideia muito difundida e na verdade, assim, acredito que seja até o principal propósito, no sentido original e de como deveria ser sempre, de que a religião é necessariamente o sinônimo de acolhimento, propósito e esperança. Mas como que a gente, né, explica então, né? Acho que é um pouco do que a gente já está trazendo aqui. Que a mesma experiência religiosa que para uma pessoa pode ser fonte de proteção, para outra pode se tornar uma fonte de sofrimento. Aqui é importante, né, Aline, a gente deixar claro que o problema não está necessariamente na religião, mas pode estar na maneira, ou sempre vai estar, né, quando causa isso, em como determinadas crenças, práticas e relações de autoridade relacionadas a essa religião e a essa pessoa são utilizadas, né?
0: Exatamente. É o que essa pessoa está aprendendo. E geralmente esses ensinamentos, eles vêm da Bíblia. E aí vai ser como a pessoa interpreta também, né? A gente vê hoje que existem muitas igrejas cristãs, inclusive, que são progressistas. E eles vêm trazendo ali um cristianismo que cabe hoje na nossa sociedade. Porque quando a gente olha para os ensinamentos bíblicos, né, que a gente chama ali de fundamentalistas, a gente percebe que o que está escrito é o que está escrito, né? A gente vê ali genocídios, a gente vê intolerância, a gente vê racismo, a gente vê escravidão dentro da Bíblia, tudo ali tem base bíblica. E quando isso é ensinado dentro das igrejas para as pessoas, elas vão absorvendo aquilo como uma crença que não pode ser questionada, porque foi ensinada por Deus, então as pessoas elas não questionam, e elas acabam reproduzindo isso na própria vida e na vida dos outros também. Quando a gente vê uma outra vertente, que são essas igrejas progressistas, eles já trazem uma outra tradução, né? Vai lá para a tradução original, mas ainda assim, a gente sabe que algumas coisas que aconteceram ali na Bíblia é aquilo ali mesmo que está escrito, né? E aí não tem uma exegese para aquilo, mas eles se aproximam muito mais ali dos ensinamentos sobre amor, compaixão, bondade, né, de Jesus, embora também no Novo Testamento, de acordo com aquilo que dizem que Jesus disse, também existe muita coisa ali sobre condenação, né? Aliás, Jesus fala muito mais sobre condenação ao inferno, né, isso no Novo Testamento, do que no Antigo Testamento, mas ainda assim, esse cristianismo ele cabe e não é tão traumático. O que eu venho observando ao longo das minhas pesquisas é que quanto mais afastada dessa doutrinação as pessoas permanecem, elas dizem assim: eu continuo acreditando em Jesus, continuo acreditando em Deus, mas eu não frequento igreja. Quanto mais distante da igreja, de frequentar aquele ambiente, de receber aquela doutrinação, mais as pessoas elas ficam, se sentem mais livres para viver a sua própria vida, para ter a sua própria identidade, para poder questionar a vontade, se aproximam muito mais da ciência. Então, os ensinamentos ali bíblicos dentro desse ambiente doutrinador é o que mais vai causar esses traumas na vida das pessoas. E quanto mais distante elas estão dessa doutrinação, mais livres elas são, até para viver a sua fé individual, porque isso não tem a ver com a fé individual das pessoas. Cada um pode acreditar no que quiser, pode ter a fé que quiser. O problema é a doutrinação, são os dogmas que elas vão aprendendo e depois vão reproduzindo isso na vida dos outros também.
1: Isso, Aline, pode aparecer desde quando, né, a pessoa ali, ou pode começar a se desenvolver quando ela é criança, né, nesse período ali de desenvolvimento. Na verdade, colocar como pergunta, né, quais são os mecanismos mais comuns pelos quais o medo, a culpa, a vergonha ou até mesmo a ameaça de punição podem ser incorporados à formação psicológica de uma criança ou adolescente. E nesse sentido, a partir daí, essa criança pode se desenvolver talvez também um trauma religioso ao longo dos anos, a partir de como vai se desenvolvendo mesmo quando ela chega na vida adulta, até um ponto de perceber isso quando chega à vida adulta e de repente tentar esse rompimento quando percebe que não está sendo saudável essa relação.
0: Vamos lá, a gente pegando ali os estudos sobre abuso espiritual, por exemplo, que são mensuráveis, né, de Koch e Edstrom, eles desenvolveram uma escala de dano e abuso espiritual com 3.222 participantes. E nessa análise eles encontraram 6 dimensões, e entre elas a manutenção do sistema, sofrimento interno, legitimação da violência, liderança controladora, imagem prejudicial de Deus e discriminação de gênero. Dando além dos outros traumas, tem um estudo também com 308 adultos com identidade religiosa e encontrou essa associação entre abuso religioso, espiritual e funcionamento psicológico, mesmo levando em consideração outras experiências traumáticas. E aí a gente tem aqui diversos outros estudos falando também sobre a escrupulosidade, né, como uma apresentação de toque que é centrada ali em obsessões religiosas ou morais, como pecado, culpa, blasfêmia, julgamento, necessidade de certeza moral e compulsões correspondentes. Então a gente tem diversos outros estudos que abordam isso e mostram como isso, como esses ensinamentos, como essa doutrinação ela vai afetando a vida das crianças e a vida de pessoas que também passam anos ali dentro das igrejas recebendo esse tipo de doutrinação. Mas a porta de entrada principal é o medo e a culpa. Quando você aprende desde cedo que você já nasceu errado, pecador, que você precisa pedir perdão a Deus o tempo inteiro, até por aquilo que você pensa, é óbvio que você vai levar isso para o resto da sua vida, mesmo depois que você já questionou, já saiu da igreja, e muitas vezes quando você se torna teu. Você continua ainda carregando essa ideia de que tem um vigilante ali na sua mente, você acha que tem alguém te observando, alguém observando seus pensamentos, então você leva por muito tempo isso. E esse medo, né, e essa culpa também, que são culpas, assim, medo e culpa são coisas naturais que todo ser humano tem, né, é uma emoção humana, porém, existe esse medo e essa culpa que são produzidos, né? E aí tem a questão do medo do castigo, medo do inferno também, e isso quando é introduzido ali na infância, é muito mais fácil de você absorver aquilo como uma crença fundante na sua vida, até do que na fase adulta, né? Porque ali você está aprendendo no momento em que você não tem ainda a capacidade de questionar se aquilo é verdade ou não. E como no nosso processo evolutivo nós aprendemos a acreditar naquelas figuras de autoridade, né? E aí quando esses ensinamentos vêm da nossa mãe, do nosso pai, dos nossos avós, dos professores, aquilo fica ainda mais forte dentro da gente. Se a gente aprender a respeito do inferno, a gente não vai olhar aquilo como uma metáfora, a gente vai encarar aquilo como um fato. E a gente vai levar isso para o resto da vida, até que a gente questione, até que a gente olhe para a nossa vida e se questione, pergunte com coragem, né? Porque muitas pessoas têm tanto medo de ir para o inferno, têm tanto medo de questionar, que até esse ponto da vida, né, do pensamento crítico é tirado dela. Mas quando ela toma coragem de questionar, olhar para aquilo e falar, será que isso é realmente verdade? O que foi que eu aprendi? Quem foi que me ensinou isso e por que me ensinou isso? Será que existe realmente um inferno? Existe prova de que o inferno existe? Existe prova de que realmente existe um castigo divino porque eu tive certos pensamentos? Ou o pensamento é algo que está aqui na minha cabeça e que eu não tenho absolutamente controle algum sobre eles? É, não existe crime em pensar. Mas quando você aprende isso, isso é muito enraizado em você como uma crença fundante, é muito difícil, é muito complicado de você realmente chegar a esse ponto do questionamento. Mas é esse ponto de que faz essa, é o início da sua transformação, né? O início de você conseguir desconstruir dessas crenças. Porque enquanto você não chega nesse ponto de conseguir questionar, de olhar para isso, encarar isso de frente e questionar o que foi que você aprendeu, se isso é realmente verdade, de onde vêm essas crenças que você ainda carrega e que tanto afetam sua vida, as suas decisões, é que é o ponto inicial ali para que você consiga se desconstruir e ter uma vida com mais liberdade. Por exemplo, assumir quem você é, assumir sua orientação sexual, você poder viver sem culpa, né, a sua orientação sexual sem culpa, a sua sexualidade sem culpa, a sua forma de se relacionar com outras pessoas também sem culpa, sem medo de ser castigado.
1: Aline, pra gente fechar, e como eu prometi aqui, vou fazer essa pergunta também para você, que quando a gente fala, né, em síndrome do trauma religioso, o STR, né, colocando aí na sigla, como muitas vezes também é falado, é importante então, né, a gente esclarecer, acho que você trouxe um pouco isso, que não aparece como diagnóstico independente no DSM-5, a quinta edição do Manual Diagnóstico e Estatístico de Transtornos Mentais, feito pela Associação Americana de Psiquiatria. E aí, partindo disso, né, como que você define a STR dentro da sua linha de pesquisa e como que ela se relaciona com conceitos clínicos já reconhecidos como trauma e transtornos relacionados ao estresse? Dentro disso também, quais evidências científicas já existem sobre o trauma religioso e quais aspectos ainda precisam de mais pesquisa, que talvez seja algo que você esteja aí buscando, né, como uma pesquisadora mergulha nesse tema?
0: Então, ao mesmo tempo que o DSM, né, reconhece ali os problemas religiosos, espirituais, podem ser um foco legítimo de atenção clínica, né? Embora o trauma religioso não seja, né, hoje não é um diagnóstico independente, mas já é reconhecido, como eu disse inicialmente, né, o abuso espiritual, conflito religioso, escrupulosidade, o transtorno de estresse pós-traumático, ansiedade, depressão e muitos outros desfechos que estão associados a experiências religiosas, né? Todos esses fenômenos, eles já são empiricamente já estudados. Então, como eu estava aqui também citando, né, sobre os outros estudos, né? A gente tem ali a cultura cristã de pureza, que foi um estudo publicado em 2026 com 1.273 participantes, que encontrou ali associação entre exposição e cultura da cristã da vergonha sexual ali também, da pureza. Também tem estudos sobre essas terapias para mudar a orientação sexual, e a gente vê isso muito forte, né, dentro dos ambientes, principalmente protestantes. É uma amostra nacional com 1.518 adultos de minorias sexuais nos Estados Unidos, cerca de 7% tinham sido submetidos a tentativas de mudança de orientação sexual, e entre eles 80,8% falaram que o líder religioso participou dessas tentativas. E a gente tem ali a religião e o trauma clínico, né, também, que observa o conflito espiritual e enfrentamento religioso negativo, que aparece consistentemente ligado à pior saúde mental depois dos traumas. E em alguns estudos, a associação mais forte que aquela que foi observada entre copo religioso positivo e benefícios. Então, hoje a gente tem diversos estudos já que se aprofundam nessas causas dos traumas religiosos, né? Acredito que hoje a gente tem até essa dificuldade de ter mais estudos, de ter mais pesquisas sobre isso, né? Principalmente quando a gente tem uma sociedade que é majoritariamente religiosa, majoritariamente cristã, onde as pessoas elas querem inflar ali os benefícios, dizendo que a religião só traz benefícios, que só tem coisa boa ali dentro. Então a gente tem muita dificuldade de ter até essas pesquisas aqui no Brasil. Essas pesquisas a gente tem que buscar, na maioria dos casos, fora. E eu acho que ainda falta muito, sabe? A gente falta muita coisa para a gente poder estudar, para poder compreender. A gente percebe que muitas pessoas aqui no Brasil sofrem com ansiedade, sofrem com depressão, muitas pessoas sofrem com esquizofrenia e é tratado como demônios, sabe? Então, a gente tem muitos transtornos ali sendo tratados como coisas demoníacas, e a gente precisaria de mais pesquisas, de mais atenção para esse lado aqui, até para que a gente pudesse ter uma sustentação maior e mostrar para as pessoas que, olha, isso precisa, o aprendizado dentro das igrejas, eles precisam ser revistos, a gente precisa rever essa doutrinação, o que está causando na vida das pessoas, até para que as pessoas elas tenham uma saúde mental, emocional, física muito melhor, né? Porque hoje a gente vê que existem consequências que são bastante graves, pessoas realmente sofrendo muito aí com depressão, com TOC, por causa dessa repressão toda, porque ela acha que ela é pecadora e fica ali pedindo a Deus o tempo inteiro perdão. A gente precisa estudar ainda muito, principalmente aqui no Brasil, pesquisar muito, estudar muito, e precisa ter essa atenção voltada para o que está sendo ensinado ali dentro das igrejas.
1: Tá certo. Muito obrigado. Essa é a Aline Câmara, educadora e pesquisadora independente em trauma religioso. Ela é criadora do primeiro método do Brasil que mostra com base como a religião continua afetando negativamente, né, a sua vida mesmo depois que você sai delas, né, em muitas situações nesse contexto do trauma religioso. Aline, muito obrigado por essa excelente conversa, essa troca aqui no Jabuticaba Sem Caroço.
0: Muito obrigada, Kaique. Fico muito feliz mais uma vez por esse espaço, e quem quiser me seguir, já vou deixar aqui meu perfil, oficial Aline Câmara, me segue lá no Instagram para receber mais conteúdos sobre traumas religiosos.
1: Perfeito, até uma próxima, Aline, tchau, tchau.
0: Tchau, tchau, obrigada.
1: Como abordamos com a Aline Câmara, uma das referências quando o assunto é trauma religioso, embora ainda não tenha sido adicionado ao Manual Diagnóstico e Estatístico de Transtornos Mentais, o DSM, que está na sua quinta edição, o termo Síndrome do Trauma Religioso, STR, ganha força entre alguns terapeutas e outros especialistas para descrever os efeitos negativos na saúde mental causados por experiências religiosas nocivas ou prejudiciais.
2: E o trauma religioso pode ocorrer mesmo quando uma pessoa decide deixar sua comunidade religiosa. Ainda que essa seja uma escolha saudável, pode ser difícil e desorientador para alguém que teve uma vida guiada por um determinado conjunto de crenças, regras e expectativas. Abandonar uma comunidade religiosa pode resultar em relações tensas, prejudicadas ou até mesmo rompidas com amigos, familiares ou parceiros. Apesar da formalização do termo pela psicóloga estadunidense Marlene Winnell em 2011, o trauma religioso já existia muito antes, tanto na vivência das pessoas quanto nos estudos da psicologia e da psiquiatria.
1: E a gente segue falando deste assunto com a nossa próxima convidada.
3: Próxima fase.
2: O Jabuticaba Sem Caroço tem o prazer de bater um papo com a Brenda Carranza. Ela que é professora em antropologia da religião na Unicamp e pesquisadora visitante da Fundação de Amparo à Pesquisa do Estado do Rio de Janeiro, na Universidade do Estado do Rio de Janeiro. Brenda, seja mais que bem-vinda, como vai?
3: Muito bem, obrigada, Rafael, obrigada, Kaique, por termos a oportunidade de conversar.
2: E Brenda, você chega para falar de uma pauta bem delicada, né? Fé e a violência que muitas pessoas encontram nos templos religiosos. Te pergunto, do ponto de vista da antropologia da religião, como podemos diferenciar uma experiência religiosa intensa de uma experiência que começa a produzir ali sofrimento nos fiéis?
3: O primeiro que a gente tem que ter claro é qual é a queixa da pessoa ou quais são os sintomas dos ambientes. Porque quando se tem uma experiência religiosa dentro de uma instituição religiosa, nós estamos falando não apenas da fé das pessoas, como também a experiência de relacionamento com aqueles que intermediam essa experiência, digamos, com Deus. Então, por exemplo, quando pensamos em um sofrimento nas igrejas, imediatamente nós estamos falando de cristianismo, certo? Porque igreja é para cristianismo. Então, estamos falando de ambientes religiosos, tanto evangélicos como católicos. Quando a pessoa começa a ter sofrimento psicológico, sofrimento físico, sofrimento moral, sofrimento espiritual, esta pessoa começa a manifestar de alguma maneira esse sofrimento. E quais seriam esses sintomas? Incômodo, queixa e perturbação, perguntas obsessivas, preocupação obsessiva com ideias fixas, por exemplo, com aquelas perguntas existenciais. Será que eu vou mesmo para o inferno? Será que meu comportamento atual me vai salvar? Eu estou dentro dos eleitos? Eu sou parte do exército celeste? Ou eu sou parte do exército mundano e eu vou para o inferno? Essas perguntas, essas dúvidas insistentes que começam a ser obsessivas, o que tem a ver com sua primeira pergunta. Será que há o sofrimento psicológico? Sim, essa obsessão pode ser um sofrimento psicológico. E ela pode ter duas raízes, ou um sermão, ou uma insistência, portanto, das lideranças institucionais, padres, pastores, pastoras, diáconos, seminaristas, todos aqueles que falam em nome de Deus em estas instituições, uma insistência, um discurso insistente, sermões insistentes nas questões que têm a ver com salvação e inferno. Então a pessoa está bitolada escutando o dia inteiro sobre o que nos leva para o inferno e o que nos pode salvar. A pessoa pode começar a ter, de alguma maneira, comportamentos obsessivos.
1: Brenda, como que essa religião, né, sai dessa rede de proteção e pertencimento que tem a ver com até a busca, muitas vezes, por essa pessoa, por uma religião, para esse aprofundamento da fé, de algo que ela acredita, para determinadas circunstâncias transformar-se nesse espaço de controle, nessa sai desse objetivo principal, que é um pouco do que você trouxe já na primeira resposta.
3: Olha, Kaique, eu acho que anterior a isso, a gente tem que entender qual é a função da religião. Qual é a função da religião para o ser humano? A religião tem três grandes perguntas que ela tem que responder. A primeira, quem sou eu, da onde eu venho e por que sofro? E ainda tem, de onde eu venho, tem também a pergunta, para onde eu vou? Então, esse conjunto de perguntas existenciais, de onde que eu vim, qual é minha origem? Essa é uma pergunta teológica, porque está ligada muitas vezes a uma resposta da fé e de qualquer religião. A religião tem que responder teologicamente, da onde as pessoas vêm, qual é sua origem, certo? Em termos teológicos, uma palavra simpática para colocar em um novo vocabulário de vocês, se chama protologia ou criacionismo. Depois, a pergunta é para onde eu vou? Aonde que eu vou terminar a minha vida? Existe um além? Existe algo depois desta vida material que eu estou levando? Algo depois desta minha passagem pela Terra? E então a isso se chama, uma palavra simpática, escatologia. E depois uma pergunta fundamental: por que o ser humano sofre? E por que pessoas tão boas, pessoas tão íntegras, tão eticamente comprometidas com fazer um bem, pessoas que não fazem um mal a ninguém, que são santas, por que elas sofrem? E a essa dimensão da experiência humana, a resposta da religião, outra palavra interessante, se chama teodiceia. Em outras palavras, a religião tem que responder para estas três grandes perguntas. Quem sou, para onde eu vou e por que sofro? Dito isto, qual é a, eu diria, qual seria a fronteira tênue entre dar estas respostas com respostas religiosas? Da onde eu venho? Do seio materno de Deus. Para onde eu vou? Volto para o seio materno de Deus. Por que eu sofro? Por que Deus permite o livre arbítrio e a pessoa se pode perder voluntariamente em isto? A religião está falando em linguagem religiosa a estas perguntas. Quando se torna controle? Quando a pergunta da onde eu venho se torna uma forma de manipular e dizer só Deus existe e fora da igreja não tem salvação. E quem não está acreditando nas únicas respostas que a igreja dá, vai para o inferno, não se salva e merece perseguição. O que, que nós estamos falando? Estamos falando de fundamentalismo religioso. Quando tem que responder para onde eu vou depois desta vida? E ele fala, só tem um lugar para as pessoas que fazem o bem, o céu e o paraíso. Só tem um lugar para as pessoas que não fazem o bem ou que não acreditam em Deus, o inferno. Aí nós já estamos tirando uma parcela de pessoas que no estado, em estados modernos, a partir do século XVI, em estados democráticos, há liberdade religiosa que permite a liberdade de não acreditar. E então a obsessão de que pessoas que não acreditam em Deus vão para o inferno pode produzir em fiéis a preocupação que parentes, amigos muito queridos, não estão sendo salvos e que vão ir para o inferno. E então, qual é o comportamento que responde? Proselitismo obsessivo. E vai atrás das pessoas para que se convertam, porque eu não quero que você vá parar ao inferno. E sobre o controle que se pode ter sobre esta questão, historicamente nós temos uma questão muito violenta. E no Ocidente, que foi a Inquisição, a Igreja Católica denominou a isso, a essas pessoas que se resistiam a acreditar em Deus e se resistiam a acreditar que se elas não seguiam todos os preceitos da religião, elas iriam para o inferno, estavam cometendo um grave pecado contra Deus e podiam ser apóstatas, porque se colocavam contra Deus, ou hereges, porque renegavam da fé cristã. E isso teve consequências políticas, sociais, históricas. Então, era um meio de controle. Falar do além, falar do inferno, do paraíso, do purgatório, e as pessoas não acreditarem, se convirtiu em uma arma letal em tempos de Inquisição, tanto na Igreja Católica como na Igreja Evangélica, porque também a Igreja Evangélica participou dessa perseguição inquisitorial. É o que a gente sabe que se chama vulgarmente de caça às bruxas, certo? E o sofrimento? Quando o sofrimento se torna controle institucional e um perigo para os grupos sociais? Quando explicar que todo o sofrimento que vive a humanidade, todo o sofrimento que vivem fiéis nas igrejas, todo o sofrimento que vivem as sociedades, é porque estão desviados de Deus. E então, qual é o perigo disto? É que as pessoas comecem a ver que problemas sociais historicamente construídos não têm só uma resposta religiosa. Por exemplo, o sofrimento social pode ter raízes de desigualdade social, não necessariamente de pecado e de moralidade. Então, as leituras sobre o sofrimento humano excessivamente moralistas podem levar as pessoas a se distanciar de uma realidade que também é construída no dia a dia, politicamente, socialmente, historicamente, e pode ter a ver com outras dimensões que não são só dimensões morais.
2: E, professora, é interessante você trazer aqui e citar, né, a caça às bruxas, porque desde que a igreja existe, ou esses templos religiosos existem, pessoas eram perseguidas, né? Como você bem disse, as mulheres no passado eram chamadas de bruxas por serem curandeiras, parteiras, né? Por morarem sozinhas. Então, assim, a fé, de alguma forma, uma fé, me corrija se eu estiver errado pelo meu entendimento, uma fé errônea, né? Porque Deus é amor, ele não é arma. Então a fé, ela sempre, de alguma forma, dentro de um cenário, dentro de um recorte, sempre agredia alguém, né? E hoje em dia segue agredindo, quando a gente vê os evangélicos sendo muito intolerantes com a população LGBTQIANP+, quando a gente vê também religiões de matriz africana também sendo agredidas porque destoa daquilo que eles entendem como o que é certo, o que é de Deus, né? Então, assim, a fé, em algum momento, uma fé muito mal empregada, ela agride, né?
3: Olha, eu acho que vale a pena a gente distinguir três dimensões que são fundamentais: fé, espiritualidade e religião. Por que eu falo isso? Porque a fé é um componente muito forte, sobretudo uma fé religiosa, que muitas vezes se vai descolar de preceitos morais e éticos. A pessoa pode ter uma fé profunda e não concordar com determinados preceitos que a religião coloca. Estou falando de maneira geral. A espiritualidade é uma maneira como se pratica essa fé, em consonância com alguns conteúdos religiosos de determinadas religiões. Isto significa o quê? Significa que existem religiões que não necessariamente elas têm dogmas éticos, dogmas morais de comportamento. Estou pensando em religiões que muitas vezes se pensa que são mais filosofias que religiões, mas pensemos que são religiões. Por exemplo, religiões orientais, religiões de matriz indígena, religiões de matriz africana, religiões de matriz mais New Age. Então, estas são, de certa maneira, espiritualidades que trazem componentes de algumas religiões e trazem a fé na existência humana que pode ser em favor de um Deus. E aqui nós vamos estar falando de monoteísmo. E nós podemos estar falando em religiões que acreditam em vários deuses. Então, aí nós estaríamos falando de aquelas religiões que têm de certamente panteísmo, ou estamos falando de religiões que têm outras experiências com aquilo que no cristianismo, e no judaísmo e no islamismo se denomina Deus. Por que eu quero fazer esta distinção? Porque religiões cristãs, judaicas e islâmicas, elas têm uma tendência por ser monoteístas, por acreditar em Deus, por ser universais, porque elas acreditam que a salvação chega para toda a humanidade e essa salvação tem que ser pregada e é dever de quem acredita em essa religião pregarem essa salvação. Elas também têm componentes éticos e morais muito fortes, que estão em o denominado livro sagrado. E então tem que seguir códigos muito fortes de o viver bem diante e perante de Deus. O que eu estou dizendo? Eu estou dizendo que religiões monoteístas, como o cristianismo, o cristianismo tem como parte fundamental de sua estrutura esse componente ético e esse componente de: se você não segue ao verdadeiro Deus, você vai ter grandes problemas e não se vai salvar. Isso é uma coisa. A outra coisa é o proselitismo. Eu te convido para que você acredite em este Deus, para que você se salve, para que você seja feliz, para que você siga esta religião que tem a Bíblia. Estou falando de cristianismo. O mesmo acontece com o judaísmo. O judaísmo vai falar: siga a Torá, certo? E o islamismo vai falar: siga o Corão. Olhe bem, eu não estou discutindo fé, eu estou discutindo religião. E aqui nós vamos estar falando de uma religião monoteísta que tem a salvação como oferta aos seres humanos. E antes eu falei de fundamentalismo. Quando essa religião acredita que é a única que pode trazer a salvação e não faz convite, sino ela se impõe, se pode impor moralmente, se pode impor simbolicamente, se pode impor pelas armas, pela força física e pela coerção. Aí nós já estamos falando da imposição de crentes, estamos falando da imposição de uma religião sobre seres humanos que, em princípio, podem ser livres. Então, nós vamos entrar em um processo de proselitismo que, em nome de Deus, tem guerras santas, em nome de Deus tem inquisição, em nome de Deus tem a perseguição de aqueles que essa religião acredita que estão em pecado. E acreditam que estão em pecado porque não seguem uma moral determinada, que é a moral dessa religião. Então, em lugar de ser um convite de conversão, se converte em uma imposição de religião. E isso desata problemas sociais muito graves. E historicamente, nós sabemos aonde se termina com esse tipo de procedimento fundamentalismo. Antigamente se terminava na fogueira. Hoje pode se terminar falando no Brasil e falando de perseguição obsessiva sobre comportamento de moralidade sexual, com morte, linchamento em uma parada gay e na Avenida Paulista.
1: Professora Brenda, pegar o gancho aí então, nessa excelente resposta sua, a gente, né, fica aqui pensando e pensando. Além, pensando um tempo, refletindo mais, e por isso que é legal também depois a gente ouvir como ouvinte também, né, com calma, igual nossos ouvintes aqui do Jabuticaba, porque quando você traz a diferença entre fé, espiritualidade e religião, que é muito importante, e talvez isso não seja claro para todas as pessoas, principalmente aquelas que já seguem, talvez, ou descobriram a fé fé a partir de uma religião específica que ela segue muito bem ali, talvez já há um tempo, porque quando essa religião, ela, ou né, esses líderes religiosos, a forma como eles instrumentalizam tudo, ou demonstram, né, esse ensino através de uma Bíblia ou outros instrumentos dessa religião específica, né, para não colocar aqui só o cristianismo, se isso desperta um trauma nessa pessoa que segue isso, ela pode deixar de, talvez, acreditar então na própria fé e na espiritualidade dela, que é algo diferente da religião. Mas isso mexe com algo anterior, então a gente pode colocar assim, e juntando, acho que é algo que vai ao encontro dessa pergunta. Por que que abandonar também uma religião pode ser emocionalmente mais difícil do que simplesmente deixar de frequentar um templo? É algo que fica talvez indissociável dessa pessoa, porque foi estabelecido como algo muito, isso é o correto e esse talvez seja um Deus verdadeiro, para usar a mesma expressão que você usou e muita gente usa, e ponto. E depois, quando ela percebe que isso, na verdade, talvez esteja fazendo mal, ela não consegue romper e ela deixa, talvez, até de acreditar em outras religiões também, em outras características e espiritualidades. E colocando o meu exemplo aqui, para complementar, eu sou uma pessoa que eu tenho fé e tenho minha espiritualidade. Não sigo uma religião específica, mas conheço um pouco de cada uma. E isso, fico muito bem com isso. Não desrespeito nenhuma, acredito um pouco em cada e sigo bem minha vida dessa forma. Só para colocar um parênteses nessa questão toda que eu elaborei. Mas conta pra gente como fica também isso, então, de talvez essa religião ou esse trauma, quando ele começa a aparecer, despersonaliza essa pessoa no sentido dela ter uma fé, uma espiritualidade que não precisa necessariamente ter qualquer religião.
3: Vamos por partes. Lembremos que o ser humano precisa de âncoras existenciais. O ser humano, a sua condição humana, ele precisa ter certezas mínimas para ele poder sobreviver. Sobreviver ao sofrimento, sobreviver à finitude, isto é, a morte, sobreviver a intempestividades, o acaso que pode provocar profundas marcas de perda, sobreviver à sua própria concepção de felicidade, certo? Bom, isto que eu chamo âncoras existenciais, a fé, ela pode ser uma fé unicamente ética. Eu sou um ser humano como todos os seres humanos, eu quero a felicidade e eu não vou fazer mal a ninguém. Não preciso de um Deus que me ensine isto. Tudo bem, é uma fé ética. Eu acredito que a ciência é a resposta a tudo. E na medida que evoluímos e somos mais científicos, nós podemos ter resposta para tudo. Tudo bem, essa é uma âncora de fé. E isso aconteceu muito no século XIX com o racionalismo. Eu posso ter uma fé política. Será o sistema de governo, serão os partidos, será a evolução social de vida e convivência social que leve ao ser humano à plenitude e ajudará a entender por que as pessoas sofrem e dará o triunfo ético para esta pessoa. Tudo bem. Não, é uma fé cultural. Eu acredito que os seres humanos são capazes de ir para frente fazendo uma revolução cultural, uma mudança de pensamento, uma mudança de sistemas mentais. Tudo bem. Tudo para dizer o quê? Que ter fé não é necessariamente uma fé em um Deus, em uma transcendência. Você pode ter fé de diferentes dimensões. Dito isto, quando se abandona uma religião, a pessoa talvez não tenha claro o que ela está abandonando. Se ela está abandonando uma fé na transcendência, se ela está abandonando uma fé nos seres humanos, se está abandonando uma fé na sociedade, se está abandonando uma fé em um mundo melhor. Porque quando se abandona uma religião, parece que se abandona o pacote inteiro. Mas as pessoas não renunciam aqueles mínimos de fé que ela tem. eu não acredito em Deus, mas eu tenho uma profunda convicção, uma profunda fé no ser humano. Tudo bem, eu fui crente, mas eu fiquei completamente decepcionado com igrejas. Mas eu continuo acreditando em Deus. Então, a pessoa abandona uma parte da religião e se aferra a uma fé na transcendência, que em este caso pode ser um Deus cristão. Você pode ter uma pessoa que fala, eu era cristão, mas abandonei a fé cristã, abandonei o Deus cristão, e agora eu tenho estudado diferentes religiões no mundo, fiz uma colheita do que me parecia boa de todas as religiões, e eu tenho minha própria fé e minha própria crença. Então, eu não estou falando de uma religião, não abandonou uma religião. Ele criou uma religião com vários elementos e dimensões de outras religiões. Ele tem essa fé. Então, podem haver pessoas que abandonem sua religião, judaísmo, cristianismo, islamismo, budismo, confucionismo, hinduísmo, mas estão dispostas a abraçar outro tipo de fé. Podem haver pessoas que abandonem do cristianismo a igreja, mas elas continuam ligadas a uma ideia de transcendência chamada Deus. Você pode ter pessoas que nunca acreditaram na transcendência Deus, mas têm uma ideia muito forte, de que o ser humano pode ter diferentes tipos de crenças. Certo? Então, abandonar a religião vai depender do que da religião abandona. Porque uma pessoa que cria seu próprio modo de acreditar, pegando elementos de diferentes religiões, ela não abandonou religiões. Ela simplesmente criou um tipo de, eu diria, de soporte, de âncora de fé, tirada de várias religiões. Ela não abandonou o componente religião. Você pode ter pessoas que digam, Deus não me interessa, religião não me interessa, é o agnosticismo. Deus não é uma pergunta para esta pessoa. Você pode ter pessoas que digam, não acredito mais em Deus, Deus não existe. Estas são as pessoas que são ateias. Ela pressupõe um Deus, esse Deus não me interessa, não acredito mais em ele, mas pressupõe um Deus. A pessoa pode ser apóstata. Eu era cristão, não acredito mais na igreja, estou contra a igreja. Essa é uma pessoa apóstata. Não acredito mais na doutrina das igrejas. Ela pode ser uma pessoa herege. Ela está abandonando um tipo de religião. De alguma maneira, ela está abandonando. E para isso nós temos essas categorias. Ateísmo, apóstata e herege. Ela está abandonando uma religião. Ela não, Deus não é uma pergunta que se coloca para ela. Ela não está abandonando nada. Ele é agnóstico. Deus, religião, não entra na esfera da vida dela. Dito isso, eu vou à sua segunda pergunta, que é, por que existem pessoas para as quais é tão difícil, mesmo sofrendo, abandonar uma religião e abandonar uma comunidade religiosa? São duas coisas diferentes. Vamos primeiro, por que abandonar a religião é tão difícil? Porque neste mundo é condição do ser humano ter certezas mínimas. E a religião para essa pessoa era aquela que falava para ela as certezas existenciais. E sem essas certezas ela se sente perdida. Então ela vai estar constantemente negociando entre viver em um mundo sem certezas, e isso dá muito medo, a viver em uma religião que me traumatiza, que me faz sofrer, mas mal com ela, pior sem ela. Esse é um tipo de pessoa que não abandona sua religião porque não é capaz de procurar outras certezas em outros lugares. E porque tem medo à liberdade de acreditar fora de aquilo que cultural, moral e familiarmente foi imposto.
2: Uau, que aula tivemos, hein, Kaique? Aqui com a professora Brenda Carranza, ela que é professora em antropologia da religião na Unicamp e também é pesquisadora visitante da Fundação de Amparo à Pesquisa do Estado do Rio de Janeiro, através aí da Universidade do Estado do Rio. Professora, muito obrigado por essa aula que você deu aqui sobre a religião e como ela, de alguma forma, acaba violentando seus fiéis, né? E eu espero muito, muito mesmo que você volte ao Jabuticaba para a gente falar sobre religião e ter essa aula de novo aqui contigo.
3: Eu agradeço, Kaique, eu agradeço, Rafael, e só gostaria fechar dizendo que a religião como sistema que tem espiritualidade, fé e códigos éticos, ela pode ser um imenso oceano que pode fazer felizes as pessoas, pode ajudar e tem um potencial a mediar conflitos humanos e pode ser uma grande oportunidade de unir a seres humanos. Mas ela também, dentro de ela, tem potencial para dividir, para criar conflitos e para destruir as pessoas.
1: Tá ótimo. Precisa aí, então, o cuidado, fica a mensagem, principalmente pra gente não generalizar nem, né, de um lado ou de outro. Professora, até uma próxima. Muito obrigado. Tchau, tchau.
3: Tchau, queridos.
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6: Olá pessoal, mais um Mundioca chegando e hoje a gente vai falar sobre o continente africano, mais ou menos. Na verdade, a gente vai falar sobre a comunidade dos países de língua portuguesa. Os 9 países que integram o grupo avançaram em novas iniciativas de cooperação envolvendo mobilidade, juventude, falar sobre os oceanos, sobre alimentação, saúde e uma resposta para os desastres climáticos. A pergunta que o programa faz hoje é: será que a CPLP também tem potencial geopolítico? Afinal, reúne países estratégicos do Atlântico, da África e do Indo-Pacífico, incluindo aí importantes produtores de energia e minerais. Será que a comunidade dos países de língua portuguesa poderia se transformar em um bloco com maior peso geopolítico? E quais seriam as possibilidades e as dificuldades para que isso acontecesse? Hoje temos 2 convidados, um falando diretamente da África sobre essas possibilidades, já que a CPLP possui território, população, recursos naturais e posições marítimas estratégicas que seriam suficientes para se tornar um ator geopolítico relevante, mas por outro lado, a gente tem uma fragmentação econômica e geográfica, ou seja, nem todos os países estão muito aglutinados e isso pode ser um impeditivo para que todo esse potencial não se transforme num poder efetivo. Vamos chamar o nosso primeiro convidado do dia. O Mundioca tem o prazer de voltar a falar com Orlando Mazuzzi, ele que é especialista em relações internacionais, diplomacia e segurança marítima. Orlando, muito obrigado mais uma vez por ter aceito o nosso convite e estar conosco. Tudo bem?
7: Obrigado eu pela oportunidade e é sempre um prazer estar aqui convosco. Tá tudo bem, obrigado.
6: A grande questão da nossa conversa é: a CPLP, ela pode transformar a língua portuguesa em algo maior do que um patrimônio cultural?
7: Bom, primeiro penso que elas queriam antes parabenizar o Mundioca, trazer um tema tão relevante como a influência da CPLP no sistema internacional, principalmente no atual contexto do mesmo, que sofre mutações cada vez mais mais rápidas. Desde logo, poderia destacar aqui o facto de estarmos a migrar do sistema bipolar agora para o multipolar, e a CPLP como um bloco regional teria sem dúvidas aqui um papel, uma palavra a dizer. Agora, indo à questão que me faz, de facto, a gênese da CPLP tem muito que ver com a questão linguística e cultural. Contudo, eu devo responder de forma positiva a essa questão, porque gradualmente as relações internacionais e o sistema internacional, bem como os principais atores deste sistema, que são os Estados, tendem, com base na componente racional dos mesmos, tendem a mudar o mundo, como vê o mundo e como cooperam entre si. Neste caso, eu diria que existe sim um potencial muito forte para a transformação da CPLP de uma comunidade meramente linguística, a escala cultural, para uma plataforma de poder político e econômico ao nível do sul global. Entretanto, esta transformação não seria automática, é um processo, exatamente por diversos fatores. Um dos quais que eu poderia trazer aqui à mesa é que o possível impacto da CPLP como uma plataforma de poder político e econômico no sul global encontraria um revés, ou encontraria aqui um obstáculo, se é melhor, um obstáculo, que é o fato de já existir, ao nível do sul global, uma outra plataforma,

0: É subgêneros, porque apesar de ter lá Estados-membros ao nível da CPLP, estes mesmos Estados têm interesses nacionais frequentemente diferentes. Portanto, esta dicotomia ou esta disparidade de interesses pode fazer com que, de alguma forma, uma possível intenção de a CPLP ser uma referência política, econômica, no sentido global, não acontece. Apesar de nós termos dentro da CPLP um Estado-membro da NATO, por exemplo, termos uma potência emergente nos BRICS, que é o Brasil, isto não pode configurar em algum momento como base fundamental para que a CPLP consiga, portanto, ser uma referência ao nível do sul global. Isto poderia acontecer numa situação em que haja aqui uma alteração daquela que é a visão da organização, em que todos os Estados-membros assumem um papel de jogar um papel mais importante, quer dizer, ao nível do sul global.
1: Agora, o fato de reunir países dos quatro continentes, isso poderia ser uma vantagem estratégica, criando uma rede que conectaria a América do Sul, África, Europa e o Indo-Pacífico?
0: Bom, eu penso que não necessariamente, porque apesar de termos esta característica transcontinental da CPLP, a componente geográfica pode influenciar bastante para uma possível transformação, vamos assim dizer, uma criação, como diz a questão, uma criação de uma rede que conecta a América do Sul, África, Europa e Indo-Pacífico. Mas isso acontece exatamente. Falamos de, por exemplo, Moçambique no sul do continente africano, depois temos o Angola na região centro do continente africano, temos o Brasil na América do Sul, temos Portugal no Atlântico Norte, por exemplo. Estas localizações geográficas distintas e dispersas acabam não contribuindo para que, de forma efetiva, haja aqui uma espécie de uma rede que conecta todas as regiões que fez menção na sua questão. Isto é, a distância vai aumentar, por exemplo, os custos logísticos, os custos econômicos, institucionais da integração. Portanto, apesar de haver aqui um potencial estratégico, há aqui uma limitada capacidade de integração efetiva, pelo menos atualmente.
1: O fato é que são países também que têm uma riqueza natural, petróleo, gás, minerais críticos.
0: Exato.
1: Isso poderia transformar esse grupo em um ator relevante em disputas globais por energia e matérias-primas estratégicas?
0: Continuando relativo, porque é preciso compreendermos que, apesar, e esta é uma grande vantagem que a CPLP tem, os países membros serem abundantes e ricos em importantes recursos para o sistema internacional, estes mesmos países acabam, principalmente os do sul global, falo efetivamente de Moçambique, de Angola, Timor-Leste, Guiné-Bissau, os países que, ao nível da CPLP, são os menos cotados em termos de riqueza ou PIB, que têm essa grande abundância de recursos, estão limitados à dependência de outros atores externos com maior poder de barganha ao nível do sistema internacional. E, curiosamente, esses mesmos atores não são membros da CPLP. Por exemplo, Moçambique detém algumas das maiores reservas de gás natural do mundo. E a relevância dos países da CPLP no processo ou nos megaprojetos é quase que nula. Portugal esteve cá, por exemplo, entretanto, viu parte das suas ações na região de Cabo Delgado. Mas encontramos atores como a França, como o Reino Unido, atores como os Emirados Árabes Unidos, a própria China, os Estados Unidos da América, a Itália. É um conjunto de gigantes, entre aspas, ao nível sistémico, e esta presença desses gigantes faz com que o poderio de recursos dos países membros da CPLP não se torne efetivo, porque outros atores mais poderosos é que estão, de alguma forma, a influenciar no modo como os países lidam com estes recursos. Portanto, os recursos acabam, inclusive, não beneficiando diretamente aos países que têm a cotação dos mesmos, mas os que têm a tecnologia, a capital, e também vêm explorar para o seu próprio benefício e para a sua segurança energética.
1: A questão de ter mais de 7,5 milhões de quilômetros quadrados em áreas oceânicas não daria ao grupo, a CPLP, uma espécie de poderio marítimo comum? Ou seja, não poderiam trabalhar integradamente? Eu sei que é no ramo militar, foge do ramo cultural, mas seria um ramo da segurança que os países poderiam trabalhar conjuntamente?
0: Eu penso que sim, apesar de não existir de forma jurídica um oceano comum da CPLP, assim poder dizer, estes espaços marítimos que estão sob a jurisdição soberana,

0: respectivos Estados podem jogar um papel fundamental no comércio marítimo entre os Estados-membros da CPLP. Isto porque o mar, atualmente, já desde os primórdios, é a maior autoestrada que existe. E o mar é extremamente relevante e importante para o comércio internacional. É muito mais barato, acaba sendo mais seguro, agora com a questão do Estreito de Hormuz, Bab el-Mandeb também discute-se muito como é que o mar pode ser mais relevante no comércio marítimo, no comércio internacional, por exemplo, mas se formos para aquilo que é o padrão do comércio internacional, o mar joga um papel muito importante e estes 7,5 milhões de quilômetros quadrados de áreas oceânicas que os países do CPLP têm podem ser fundamentais para a possível criação de um espaço estratégico marítimo, por exemplo, lusófono. Por exemplo, acho que seria interessante porque os países membros da CPLP poderiam adotar aqui alguns protocolos que permitiriam facilidades de integração, de cooperação econômica, militar e até científica no campo marítimo. Mas isto tudo vai sempre, sempre depender das aspirações e dos interesses de cada Estado-membro dessa organização.
1: Orlando, a tua visão hoje da CPLP qual é? Ela cumpre o papel pelo qual ela foi criada?
0: De forma tímida, porque a CPLP integra um grupo de países que gradualmente vem ganhando maior relevância ao nível sistémico. Alguns potencialmente, outros de facto. Quando falo potencialmente, me refiro ao caso de Moçambique, que desde o ano 2010, por exemplo, tem sido um dos mais falados no mundo devido às descobertas de gás natural. Potencialmente tem uma grande referência em termos energéticos na região, mas na prática não é. Mas na prática encontramos o Brasil, que acaba sendo um Estado que, eu diria e gosto de dizer isto, é o porta-voz do Sul Global ao nível do sistema internacional. Portanto, já começamos a ter aqui Estados, membros da CPLP, que levantam sua voz e defendem a justiça, a igualdade e o desenvolvimento global do sistema internacional, sem olharmos para aquilo que é a dimensão do Estado. Então, a CPLP já está a sair de uma dimensão de anonimato para, de forma tímida, ser um pouco mais relevante. E esta relevância poderia, se calhar, ser muito mais forte se nós tivéssemos, ao nível do continente europeu, o Estado português, ou Portugal, enquanto que país, também com um pouco mais de autonomia e um pouco mais de voz para com a CPLP, mas infelizmente devido a fatores como nível econômico, capacidade política, Portugal não é uma voz tão sonante na região europeia, por exemplo, e isso também acaba afetando diretamente a capacidade de Portugal ser mais um porta-voz da CPLP, como é agora, por exemplo, o Brasil. Forma tímida está a acontecer e eu acredito muito que com a transformação sistêmica que vai ocorrendo, teremos menos curto espaço de tempo, mais países com cada vez mais relevância ao nível da organização e que efetivamente contribuam para que a CPLP alcance o objetivo para o qual foi criado.
1: O quanto o fato de Portugal pertencer à OTAN atrapalha possíveis caminhos futuros da CPLP, provavelmente, principalmente na questão de segurança marítima do Atlântico?
0: Eu penso que acaba tendo alguma influência, porque Portugal, como bem disse, é membro da, nós dizemos, NATO, aqui em Moçambique, uhum. A OTAN, a NATO tem uma característica única, desde a tipologia de Estados-membros, no caso são membros da União Europeia, boa parte deles, alguns de outras regiões, mas há ali algumas características específicas que os mesmos Estados têm. E esta componente pode, de alguma forma, influenciar no modo como a NATO, por exemplo, pretende operar ao nível do Atlântico. Vou focar, por exemplo, no caso do país que é no Atlântico, que é o Angola, por exemplo. Eu penso que, devido à presença portuguesa, que já acaba sendo porta-voz de parte da CPLP ao nível da organização, há aqui mais elementos para que a NATO encontre em Portugal um aliado para a manifestação dos seus interesses na CPLP. Um exemplo interessante deste aspecto é que, ao nível de países que sofrem do terrorismo a nível da organização, como Moçambique, a União Europeia, por exemplo, tem um programa que consiste em apoiar o Estado moçambicano no combate a este mal. E este processo é feito através de um ator, membro da CPLP e também membro da União Europeia, que é no caso Portugal. Então, acaba sendo uma vantagem porque Portugal surge como a ponte entre a CPLP e a União Europeia e também pode ser muito bem a ponte entre o Atlântico, por exemplo, onde está a Angola, e a própria NATO. Mas Portugal não representa de todos os interesses da CPLP junto da NATO. Neste caso, a autonomia estratégica da organização, no caso da CPLP, irá depender da capacidade de os outros Estados-membros da organização estabelecerem canais diretos de comunicação com outros Estados-membros da NATO ou com a própria NATO como organização.
1: Ou seja, uma cooperação marítima entre Brasil, Angola, Moçambique, Cabo Verde, São Tomé e Príncipe, Timor-Leste, você acha que isso poderia criar uma agenda comum de segurança? 10 rotas marinhas, a gente tira Portugal daí, das rotas marinhas do Atlântico Sul e do Indo-Pacífico?
0: Eu penso que sim, e acho inclusive que é necessário, porque ao nível da região africana, o mar acaba sendo uma das portas de entrada, um dos palcos da prática, diversos tipos de crime, como a pesca ilegal, a pirataria marítima. No caso de Moçambique, na região norte do país, onde abundam enormes reservas de gás natural, encontramos uma situação em que o mar, através da Baía de Pemba, por exemplo, acaba sendo a porta de entrada para os terroristas em Cabo Delgado. Significa, portanto, que uma cooperação em matéria de segurança marítima entre os Estados-membros da CPLP seria um elemento bastante positivo, que inclusive contribuiria para o reforço da proteção da costa destes países. E esta cooperação pode ser feita a diversos níveis, desde uma cooperação militar e estratégica. Quando falo de estratégica, eu diria se calhar a questão do poder naval, também o poder marítimo. Então, seria uma cooperação que, além de fornecer, se for o caso, capacidade marítima dos Estados-membros da organização, também em termos estratégicos, serviria como uma espécie de diplomacia oceânica entre os Estados. E, sem dúvidas, todos os Estados-membros seriam a ganhar com um modelo de cooperação como este. Porque, para terminar as pontes, porque o que sucede é que, apesar de haver esta distância enorme em termos geográficos, quando falamos do mar, isso acaba reduzindo, como dizia, espécie de autoestrada, e todos os países precisam do mar para dinamizar o comércio. Proteção de espaços marítimos por parte da CPLP seria uma grande solução para os desafios que os Estados-membros enfrentam ao nível da sua costa.
1: Na tua visão, Orlando, o acordo de mobilidade entre os países pode transformar a circulação de trabalhadores, estudantes e empresários em uma das principais ferramentas de integração econômica da CPLP atualmente? Lembrando que a organização vem defendendo medidas para facilitar a circulação de empresários dentro desse acordo.
0: Sim, eu penso que vem facilitar e até vem dinamizar o volume de negócios, ou faz crescer o volume de negócios entre os Estados-membros. Mas é preciso observar aqui um fenômeno interessante. Se o acordo de cooperação, ou de mobilidade, melhor dizendo, entre os Estados-membros da CPLP visava, provavelmente a priori, aspectos ligados a trabalho, estudos, ou mesmo negócio, surge um efeito, se calhar, não esperado, que é o aumento do êxodo do cidadão da CPLP, no caso dos países menos desenvolvidos, para os mais desenvolvidos. Eu refiro-me essencialmente a casos de muitos moçambicanos, muitos angolanos, muitos timorenses, muitos santomenses, cabo-verdianos, a emigrarem maioritariamente para Portugal, porque acaba sendo a porta de entrada para a União Europeia. Portanto, neste caso, a mobilidade acabou servindo como uma facilidade para que os Estados, os membros dos países vão à União Europeia, mas eu penso que o objetivo primordial não era este, era de facilitar a questão de troca de experiência, de mão de obra e não a migração, entre aspas, marginal, como vem ocorrendo. E neste contexto particular, no meu ver, a mobilidade significa que permitem competências, empresas prestam ou fazem investimentos e com isso então criam-se redes econômicas muito fortes e este modelo de acordo, no caso de mobilidade, pode tornar-se numa infraestrutura, digo isso entre aspas, institucional muito forte para a integração econômica entre os Estados-membros. Contudo, observo recentemente, por exemplo, que isto me ocorre mesmo neste momento, que penso foi a 2 de setembro corrente, Portugal fez uma revisão a nível da lei de imigração. é uma lei, é uma revisão que acaba, inclusive, afetando negativamente o acordo de mobilidade, porque tornou mais rígido o processo de entrada neste país da União Europeia. Isto é, apesar de haver um acordo de mobilidade entre Portugal, Moçambique, Angola, Brasil, São Tomé e Príncipe e outros Estados-membros do CPLP, o fato de Portugal fazer parte de um bloco regional distinto do CPLP, no caso da União Europeia, também faz com que as aspirações dos países de entrar na União Europeia via Portugal fiquem cada vez mais limitadas, porque há uma revisão que agora está em curso, já foi implementada inclusive, e por isso o acordo é mesmo só para Portugal e não traz aqui mais benefícios que alguns estavam, por exemplo, à espera.
1: No caso, a CPLP poderia ter condições para construir, então, uma cadeia produtiva própria, envolvendo energia africana, alimentos brasileiros, tecnologia e serviços, capital financeiro, ou essas diferenças entre as economias atuais ainda atrapalham esse azeitamento desse movimento?
0: Eu penso que as diferenças, não, dependendo de como nós olhamos para elas, podem atrapalhar ou até mesmo podem contribuir para o sucesso de uma cooperação entre Estados, por exemplo. E, neste caso em particular, os Estados-membros da CPLP têm diferenças enormes em termos econômicos, sociais, políticos, geográficos e não só. Mas se olharmos com a lupa, por exemplo, do pluralismo ou da teoria pluralista ou da teoria de interdependência e outras teorias que defendem que a cooperação acaba sendo fundamental para o sucesso dos Estados, encontraríamos aqui elementos de complementaridade que permitiriam, portanto, que surjam, haja condições para que se construam cadeias produtivas entre os países membros da organização. Por exemplo, o Brasil é uma referência na indústria alimentícia, tecnológica, no campo da agricultura, energia, e tem capital, por exemplo, para investir em países da CPLP que precisam de seu investimento. Angola tem potencial em petróleo e gás, Moçambique também tem muito gás, minerais críticos, energia. Quer dizer, cada país membro tem a sua característica, e se nós juntarmos cada uma das diferenças que os países têm, pode-se crer que uma cadeia produtiva é extremamente forte, que pode contribuir para que os países desenvolvam-se. Talvez o grande obstáculo que eu poderia ver neste aspecto em particular seria, mais uma vez, o tema das distâncias, a questão da conectividade comercial entre os países membros. Mas é um bom ponto de partida, dependendo da visão que os Estados membros tiverem em relação ao seu potencial.
1: Na tua visão, tendo Timor-Leste onde está, isso poderia aproximar a CPLP do Indo-Pacífico, podendo abrir possibilidades de diálogos com Indonésia, Austrália, ASEAN, a China, a Índia, ou seja, poderia levar a CPLP a alcançar outros atores?
0: Eu penso que é relativo, e é um pouco também a semelhança do caso de Portugal na União Europeia. O Timor-Leste, enquanto que o Estado, em termos de expressão, é ínfimo, ou é minúsculo, a nível regional do Indo-Pacífico. E esta minusculidade, se assim puder dizer, esta dimensão, esta capacidade de falar e ser ouvido a nível regional, pode afetar positiva ou negativamente alguma capacidade de Timor-Leste ser a porta de entrada dos países da CPLP para a região. E é importante trazer aqui um elemento interessante que tem que ver com o fato de, apesar de termos aqui um país nesta região geográfica, os países membros da CPLP ainda têm a capacidade soberana de fazer a diplomacia com os países do Indo-Pacífico, por exemplo, em que em algum momento, devido, por exemplo, a algum conflito, a alguma animosidade entre Timor-Leste, por exemplo, Indonésia, ou mesmo Austrália, ou a Índia, Moçambique, por exemplo, tendo boas relações com a Índia ou com outros países, pode diretamente ter aqui uma relação com um deles. O que sucede é que a base das relações internacionais, e é interessante isto, é que os Estados se relacionam à base de interesses. E se eu estiver a fazer as minhas relações internacionais com um Estado que não tem expressão onde estiver, devido àquilo que é a ambição que eu tenho na região, por exemplo, vou buscar sempre interagir com um Estado que tiver maior expressão para que os meus objetivos sejam facilmente alcançados. E Timor-Leste, neste momento, não é um país com alguma expressão na região e, por isso, pode ajudar, sim, mas não em grande medida. E a diplomacia bilateral acabará, portanto, sendo mais forte.
1: Você já imaginou os países que compõem a CPLP fazendo uma cooperação energética que poderia criar uma estratégia própria, protegendo eles nas negociações de petróleo, gás, minerais críticos e a transição energética mesmo?
0: Bom, eu já imaginei isto e acho que seria interessante, porque nós estamos neste momento em que o mundo observa o processo de transição energética. E é um processo que, de alguma forma, beneficia alguns e prejudica outros. Por exemplo, países europeus desenvolveram-se muito com base nos combustíveis fósseis, no carvão. E hoje, com o boom de recursos naturais nos países africanos, no caso da CPLP em particular, surge a agenda da transição energética. E o que sucede aqui, começa a se desincentivar o uso ou de combustíveis fósseis, ou mesmo de algum tipo de recurso importante para que as economias dos países desenvolvam-se e se sugere o uso, por exemplo, da energia eólica, solar, por exemplo. Então, se a CPLP criasse aqui uma espécie de OPEP lusófona, eu penso que teremos aqui uma moeda de barganha muito interessante. Isto é, seria uma diplomacia energética da CPLP, em que os Estados-membros criariam uma única agenda sobre petróleo, gás, energias renováveis, por exemplo, minerais críticos. E seria com base nesta agenda que o comércio com outros estados aconteceria. Isto seria num cenário perfeito, de tal modo que permitiria, por exemplo, reunir produtores de combustíveis fósseis e países ocidentais numa comunicação direta com a organização. Mas voltamos ao que dizíamos no início, que é, de facto, esses países como Moçambique, Angola, Guiné Equatorial, detêm uma abundância de recursos naturais, mas lhe falta capital, lhe falta tecnologia, lhe falta investimento, e acaba convidando um grupo de estados com maior relevância sistémica para fazer este tipo de investimentos. Então, aqui já se anula toda e qualquer possibilidade de a CPLP criar aqui um modelo de cooperação energética, porque em países como Moçambique e Angola já estão atolados de compromissos e dívidas morais. Se não fosse, como dizia, a questão financeira, a dependência tecnológica, a dependência em termos também de conhecimento. Por exemplo, Moçambique, eu trabalhei num projeto semelhante a este, tem conhecimento de abundância de gás natural desde 1901, quando ainda estávamos perante uma situação de colonialismo português. Já se sabia que em Búzios havia gás natural, que havia ocorrência deste mesmo recurso em Cabo Delgado, mas havia a incapacidade do governo colonial português de explorar este recurso. Portanto, chegou a independência e em 2010 chegou Moçambique e descobre este recurso. Moçambique descobre, não via Moçambique. Descobriu porque outros atores com maior capacidade tecnológica, financeira e também de conhecimento é que foi a descoberta. Isso cria uma dependência para que os Estados africanos, inclusive da CPLP, não pensem em cooperar ou em integrar um certo regime de cooperação que infrinja os interesses de quem descobriu e ajuda na exploração dos recursos. Para terminar este ponto, um exemplo clássico: o projeto LNG em Moçambique, isto é público, LNG em Moçambique, ou GNL, como quisermos dizer, está a ser explorado num dos blocos. O contrato prevê que durante cerca de 21 anos o que se explora naquela região vá para um único país, que é o Reino Unido. Portanto, 2010 houve a descoberta, 2016 iniciou a exploração e temos mais de 19 anos para que o contrato seja tanto cumprido, se não houver força maior ou alguma adenda. Significa, portanto, que ainda que a CPLP pretenda avançar com um modelo de cooperação como este, a dependência e, inclusive, a amarra que as empresas têm com os maiores investidores pode influenciar negativamente.
1: A gente teve o imenso prazer de ouvir a análise do Orlando Mazuzzi, ele que é especialista em relações internacionais, diplomacia e segurança marítima, falando diretamente de Maputo. Orlando, muito obrigado mais uma vez por estar conosco. Espero que você tenha gostado dessa conversa comigo e com os nossos ouvintes.
0: Obrigado, foi um prazer.
1: Um grande abraço e até a próxima.
0: Até a próxima, obrigado.
1: Orlando Mazuzzi falando direto de Moçambique, e a gente vai falar agora com o nosso segundo convidado. O Mundioca tem o imenso prazer de voltar a conversar com Luca Medeiros da Silva, ele que é doutorando em ciência política e bacharel em relações internacionais pela Universidade Federal do Rio Grande do Sul, além de ser mestre em ciências militares pela Escola de Comando Estado-Maior do Exército e pesquisador do projeto Segurança e Defesa na África, características, mudanças e impactos no entorno estratégico brasileiro vinculado ao Pró-Defesa 5. Luca, muito obrigado mais uma vez por ter aceito o nosso convite. Tudo legal?
2: Oi, Marcelo. Boa tarde também aos ouvintes do Mundioca. Tudo certo. Obrigado pelo convite. Prazer estar falando com vocês aqui novamente.
1: A gente é que fica feliz contigo. A CPLP, Luca, possui território, população, recursos naturais e posições marítimas estratégicas suficientes para se tornar um ator geopolítico relevante ou não?
2: Ela tem, né, um peso, seus atores, na verdade, têm um peso geopolítico relevante. A gente está falando de uma diversidade geográfica, né, presente em vários continentes. Mas não me parece ser o objetivo da organização atuar, digamos, em uma forma de bloco, assim, para se transformar em um agente único. Não me parece também que seja o objetivo, o interesse dos seus Estados-membros. Mas ela chama atenção, evidentemente, ao ter um peso geopolítico da lusofonia, digamos, geopolítico, com potências regionais como o Brasil, Angola, com uma atuação histórica no espaço sul-atlântico, desde o Império Português, né? Então, tem seu peso geopolítico, porque chama atenção aí de uma série de outros atores não lusófonos, né? A gente tem, se eu não me engano, 35 membros observadores que vão dos Estados Unidos, Austrália, vizinhos como Namíbia, vizinho de Angola, né? Vizinho do Brasil como Argentina. Então, são atores que, conversando, né, atuando, tendo um fórum de atuação conjunto, chamam a atenção geopolítica. Mas não me parece ser o objetivo próprio da CPLP agir em bloco, como outras organizações.
1: Agora, caso quisesse, o que seria o mais impeditivo? Uma diferenciação econômica, geográfica? O que, na sua visão, seria um dos maiores obstáculos, se não o maior obstáculo, para que a CPLP quisesse se transformar em bloco?
2: Me parece, sim, para a atuação econômica ou geopolítica, eu acho que o peso dos próprios atores, para além das suas regiões, a gente não tem uma potência mundial, né? A gente tem aí atores preponderantes, alguns, né? Preponderantes nas suas regiões. Então, a região sul-atlântica, temos o Brasil, temos Angola, temos os outros países, os PALOP aí, que fazem parte do espaço atlântico, mas não, eu acho que diversidade geográfica, diversidade de capacidades, esses atores, e de inclusive de objetivos políticos, né? Impede não, mas não contribui, assim, não leva eles a atuarem conjuntamente. E nós temos aí, inclusive, parte como fundador e como, eu diria, o grande articulador e grande interessado, Portugal, que é a antiga metrópole, né? Então, acho que esses seriam, assim, os fatores que eu vejo, assim, como mais desfavoráveis para uma atuação mais conjunta. Essa distância, os contextos regionais diferentes, a não participação de um ator com posição internacional, né, uma potência mundial de fato, acho que impede uma organização com um espraiamento geográfico tão grande de atuar em conjunto, assim, geopoliticamente, de uma maneira mais integrada na sua atuação internacional.
1: A CPLP poderia estar numa situação melhor aos olhos de um estudioso como você? Poderia ser mais preponderante?
2: Eu diria que não. Eu acho que a gente tem, sim, para alguns objetivos regionais, botando aí regionalmente a presença desses atores, eu acho que existem espaços mais adequados para essa, uma cooperação mais aprofundada. No caso do Atlântico Sul, aí, os países, os PALOP, né, os países africanos de língua oficial portuguesa que integram esse espaço, e o Brasil, nós temos as OPACAS, que é o fórum excelência para atuação no espaço atlântico. Enquanto no Índico, a gente tem também um outro organismo, que é a Indian Ocean Marine Association, que também é o fórum ali que busca congregar os entes daí, por exemplo, Moçambique, Timor-Leste, então, eu acho que a CPLP, ela vai bem no que ela se propõe. Acho que o integração, o caráter lusófono, né, desses membros, ela permite integração em outras áreas que a CPLP se propõe e que, acho que são boas vias para cooperação, como cooperação técnica, né? São facilitadas. A gente sabe que cooperação técnica, tu manda ali um organismo com uma série de especialistas para cooperar numa área. A gente sabe que a barreira linguística, ela é significativa, então dá prioridade para países lusófonos, já é um grande avanço, assim, nesse sentido de, ok, se eu quero desenvolver um projeto, sei lá, de agricultura, vou buscar onde isso? Vou buscar na China com uma barreira linguística gigantesca, ou busco, sei lá, Brasil, busco em Angola, que falam o mesmo idioma que eu? Então, acho que no que a CPLP se propõe, ela vai bem. E também se propõe a outras coisas que eu acho que extrapolam o que eu problematizo um pouco, como a cooperação em defesa, por exemplo. Não acho que seja o problematizo um pouco a atuação da CPLP nesse campo. Então, mas acho que no que ela se propõe originalmente, que é essa cooperação cultural, de certa forma, para integrar, para dar preferência para as economias, né, para a cooperação econômica dentro desse espaço, acho que ela vai bem, assim.
1: Agora, na tua visão, Luca, a língua portuguesa poderia deixar de ser apenas um elemento cultural e se transformar em um instrumento de integração econômica, tecnológica e diplomática, ou não?
2: Eu acho que sim. Eu acho que a própria ideia dessa lusofonia articulada no âmbito da CPLP, ela vem aí imbuída desse desejo de aprofundar essa cooperação técnico-científica, buscando, assim, mapear e promover um compartilhamento de demandas, né, e capacidades que esses atores têm no campo econômico, tecnológico, que se integram fundamentalmente, né, o desenvolvimento dessas tecnológico, econômico, integração, questões de cadeias produtivas, diplomática. A gente vê, por exemplo, eu estava dando uma revisadinha no questão de quais são essas instituições que são consultadas pela CPLP, né, observadores consultivos, que eles chamam, que não são os membros observadores, né, os estados, mas sim organismos dos seus próprios membros permanentes ali que são prioritariamente consultados. A gente vê, por exemplo, aqui do Brasil, Fundação Alexandre Guzmão, que forma aí, faz parte da formação e do pensamento diplomático integrado ali no Instituto Rio Branco. A gente vê essa troca de pessoal diplomático, e no fim, tanto integração econômica, tecnológica, diplomática, a gente vê uma formação de quadros. Acho que a língua portuguesa, ela, na verdade, não nem deixando de ser elemento cultural, né, mas agregando ao fato de ser um elemento cultural, se valendo dessa proximidade cultural, ela se torna aí um instrumento de integração, né, e de compartilhamento de conhecimento e de formação técnica, né, formação de quadros entre esses Estados-membros aí, se valendo da proximidade que a língua portuguesa e que a história mesmo, conexão desses espaços, promove, né, cultura política, enfim, né, todo o comportamento e atuação histórica desses Estados.
1: Falando nisso, na tua visão, o Atlântico Sul, ele poderia se tornar um grande eixo estratégico de uma CPLP mais integrada, que conectaria o Brasil, África, né? E aí a gente teria uma alternativa às estruturas de poder que são historicamente concentradas no Atlântico Norte?
2: Eu acho que o Atlântico Sul, ele é de fato o espaço onde se concentram, né, a maioria dos membros da CPLP, e ele historicamente, a gente pode considerar ele como eixo da lusofonia, que foi onde se concentrou aí o poderio do Império Português, que veio lá da expansão europeia até ali os anos 70, com a descolonização das colônias portuguesas, que hoje são os PALOP, né? Então, esse é o eixo da lusofonia, por excelência. Mas não me parece criar uma estrutura alternativa, porque nós temos em Portugal um membro, tu deixa o exemplo do Atlântico Norte, a gente tem um membro da OTAN, que é Portugal, que integra o Atlântico Norte, integra a OTAN, integra a União Europeia. Então, ele, não, para mim, não é um espaço alternativo, ele é um espaço conectado, né? Portugal faz essa ponte, mas ele acaba sendo também um espaço importante também para Portugal, né? Portugal, após o processo de colonização, a gente teve guerras para emancipação, para Portugal sob regime de Salazar e depois se agarrou até os últimos instantes às suas colônias, né? O Império Português foi extremamente longevo. Depois a CPLP, a partir do Brasil, o Brasil conduziu e Portugal soube se reaproximar do seu antigo espaço colonial a partir da CPLP. Então, acho que isso não cria uma alternativa ao norte, mas conecta, de certa forma, o Atlântico Sul ao norte. E essa é um pouco da minha reticência, assim, quando se fala em cooperação em defesa, especificamente, no âmbito da CPLP.
1: Agora, você falou que Portugal estaria interessado. O Brasil não poderia se demonstrar mais ativo? Ou você acha que o Brasil hoje é o protagonista?
2: Acho que sim. O Brasil deveria se demonstrar mais ativo em vários espaços, né? A gente não pode negar que o Brasil é o principal ator da CPLP e daí a gente pode analisar os dados quantitativos para isso, né? Maior território, maior população, maior PIB, tudo muito maior. Então, sim, o Brasil é um pouco surpreendente, amoroso. Surpreendente não, quando a gente olha a política externa brasileira, mas a amorosidade brasileira nesses passos que por excelência poderia ocupar e poderia liderar, porque o Brasil tem uma história diplomática muito próxima com Portugal e com os países africanos. O Brasil foi o primeiro estado a reconhecer o governo do MPLA de Angola, mesmo durante a ditadura militar aqui, que era um regime de direita, né? Enquanto o MPLA era um regime alinhado com a União Soviética no contexto da Guerra Fria. Então, é uma proximidade que supera conjunturas e disputas, né, no sistema internacional. Mas o Brasil não parece ter um... Acho que a chave é a falta de um projeto nacional e uma política externa, integrada a esse projeto nacional. Então a gente vai ver o Brasil deixando lacunas, atuação em espaços como a CPLP, que são preenchidos por outros atores, como Portugal, o próprio, outras organizações, como que o Brasil não se propõe a liderar, como as OPACAS, agora está havendo uma nova iniciativa, mas a gente viu na integração sul-americana também, o Brasil se concentrando nos seus problemas internos e projeção externa, sua cooperação externa foi abandonada. Então, sim, acho que o Brasil deveria e poderia, né, ser mais conduzido, assumir uma liderança nesses espaços pelas suas próprias condições naturais, né, geográficas, econômicas, científico-tecnológicas, enfim.
1: Eu tô te falando isso porque a gente, olha só, tem reserva de petróleo, gás, minerais estratégicos, ou seja, os países que compõem a CPLP poderiam utilizar esses recursos naturais de uma maneira mais coordenada, talvez, né? Tentando aumentar seu poder de negociação diante de potências como Estados Unidos, China, União Europeia e outros, não?
2: Eu acho que o União Europeia, a gente tem Portugal aí dentro, volto para bater na tecla de Portugal e que ele integra a União Europeia, mas sim, com outros atores sim, mas a falta de coordenação política, essa coordenação ela tem que ser conduzida por alguém que tem interesse nesse maior peso, né, de criar um eixo econômico dentro da CPLP. Então não me parece que haja uma articulação brasileira para isso, uma visão estratégica, eu diria, brasileira para isso, para se dispor a formular. O Brasil, às vezes, parece tentar se projetar internacionalmente sem garantir o primeiro, né, pular degraus, que é se consolidar regionalmente. Parece que o Brasil está sempre buscando pular etapas, né? Que é o assento no Conselho de Segurança da ONU, mas não valoriza a cooperação no entorno regional. Não se propõe a conduzir a cooperação no entorno regional. Então, política meio claudicante que deixa a desejar para todo mundo, né? Porque não tem também como ter esse tipo de cooperação sem ter o Brasil, que é o maior ator da CPLP, né?
1: Ou seja, deixa de aproveitar a oportunidade como uma cooperação entre os países lusófonos.
2: Exato, entre os países lusófonos e, te digo, no próprio eixo atlântico, né? Como a gente discutiu aí, que é o eixo de excelência, digamos, da CPLP, deixa a desejar. Apesar de nos documentos ali de defesa, de prioritários, inclusive a última edição aí dos documentos de defesa brasileiro, eles incluem no conceito de entorno estratégico a CPLP, né? Então, antes a gente tinha um entorno estratégico aí reduzido à costa ocidental africana, Atlântico Sul, a margem Antártica e América do Sul. Agora, nessa última versão, foi incluído também a CPLP, o que, né, expande aí a nossa margem para o Índico, com Moçambique, com o Timor, para o próprio Atlântico Norte, com Portugal, mas isso está no documento, né? Na prática, a gente não vê esse tipo de iniciativa. A gente vê, uma demanda, aqui trazendo exemplos dos países africanos, uma demanda para cooperação. A Petrobras, as nossas empreiteiras, tinham uma cooperação muito forte em Angola, e tudo isso foi destruído ali desde a Lava Jato, enfim, não se retomou novamente. Política externa muito claudicante no seu entorno estratégico.
1: Na tua visão, vamos dizer que esse projeto fosse para frente, as economias são complementares ou elas seriam concorrentes na maior parte delas?
2: Elas têm partes complementares e partes concorrentes, né? O Brasil, a gente vê, por exemplo, Angola, aqui os principais, se a gente for olhar, assim, o conjunto do PIB, assim, as principais, os países mais industrializados seriam Brasil e Portugal, enquanto os países com maior percentual industrial no seu PIB seriam Guiné Equatorial e Angola, mas é uma indústria fortemente atrelada ao extrativismo de petróleo e ao extrativismo mineral. Então, sim, me parece que, ok, o Brasil também é um produtor de recursos primários, mas pode muito bem ter base industrial, assim como Portugal, para cooperar nesse sentido. Mas não, evidentemente, teria que ter um arranjo aí, né, de, ok, nessas áreas tais nós concorremos, como ajustar, mas eu acredito que seria possível, por exemplo, na questão do petróleo, como eu falei, né, Petrobras estava presente em Angola, era exploração de pré-sal, mapeamento de reservas, né, então são pontos que mesmo concorrentes eles podem cooperar, né, sempre tem margem para cooperação.
1: Vamos passar para geopolítica propriamente dita. Essa enorme extensão marítima dos países lusófonos, isso poderia transformar essa cooperação sobre esses oceanos em uma questão de soberania estratégica? E aí a gente, novamente, envolve recursos minerais, pesca, energia, biodiversidade, rotas comerciais, cabeamento submarino, o que mais coubesse?
2: O eixo de cooperação oceânica, né? É um dos eixos principais, assim, da atuação da CPLP. Principais não, mas prioritários, essa é a palavra mais adequada. É um dos eixos prioritários. Inclusive, a CPLP se define como tendo uma maritimidade intrínseca, né? Um caráter marítimo que vem desde Portugal, né? Então, há uma preocupação aí quando fala de recursos minerais, pesca, energéticos e da própria biodiversidade, de poder explorar esses recursos, tendo uma preocupação com sustentabilidade, que não trave a exploração desses recursos, né? Mas que também tenha o cuidado de utilizar eles de uma maneira responsável. Trazendo aqui o dado do Brasil, boa parte do seu comércio internacional ocorre via marítima, mas o que me parece o foco, assim, olhando os objetivos que a cooperação oceânica da CPLP traz, é justamente nesse, como aproveitar esses recursos, em como, sim, eles apontam para a soberania estratégica desses recursos, exploração soberana, mas não em questões mais segurança e defesa, não há, a gente daí vai a tratado mais no âmbito, nos organismos de cooperação e defesa do que em cooperação oceânica. Essa cooperação oceânica, ela é muito mais voltada realmente para o desenvolvimento sustentável, para o aproveitamento desse recurso de maneira consciente, enfim, de explorar, mas explorar com consciência, nessa defesa de que, ok, devemos explorar, mas com consciência, mas em questão em garantia desses recursos, dessas rotas, da segurança desse trânsito, né? Isso daí é mais tratado nos componentes de defesa mesmo do que nessa cooperação oceânica que eles chamam.
1: Agora, na tua visão, Luca, como é que a CPLP poderia aproveitar melhor essa disputa que acontece hoje entre China e Estados Unidos, a União Europeia? Aí a gente pode colocar a Rússia, a gente pode colocar a Índia, a gente pode colocar os países do Golfo. Como é que a CPLP poderia tirar algum proveito maior uma margem de negociação, talvez?
2: Eu acho, sinceramente, que existem fóruns mais adequados. Aproveitar geopoliticamente, né, as transformações do sistema internacional. Então, apesar de caso sul atlântico, me parece que as opacas é o espaço mais adequado para isso. Porque a gente está falando de realidades geopolíticas extremamente distintas, dentro das próprias opacas, inclusive. Mas se for considerar aí o espaço atlântico, no caso Portugal, Atlântico Norte, espaço Índico, são um espaço muito grande, com realidades e atores muito diferentes, presentes e interessados em estar presentes, né? Então, me parece que a CPLP não é o espaço mais adequado para isso. No caso do Atlântico Sul, as opacas, no caso do Índico, a IORA, né, a Indian Ocean Marine Association. Então, a gente deveria ver nessas instituições mais, assim, o espaço mais adequado para isso. Apesar de que, sim, a CPLP tem uma estrutura institucional robusta, se a gente comparar, por exemplo, com as opacas, um secretariado, direção, objetivos muito concretos, com responsáveis por cada um desses objetivos, semelhante ao que a IORA tem lá no Índico, mas não parece ser o espaço mais adequado justamente por causa dessa amplitude, essa grande diferença geopolítica. Porque com essa dimensão, a gente daí vai ter que adotar uma visão, né? Uma visão, e daí pode preponderar um ator sobre o outro, não me parece que seja esse o objetivo da CPLP.
1: Agora, como é que uma rede lusófona, na tua visão, de universidade, centro de pesquisas, inteligência artificial, e aí a gente pode botar outros setores como biotecnologia, tecnologia espacial, a gente conseguiria reduzir dependência científica e tecnológica dos países que estão na nossa frente?
2: Acredito que a cooperação nesse âmbito, ela é muito importante, e ela tem demonstrado como um eixo, sim, prioritário também para a CPLP. E como a gente falou antes, da cooperação técnica, ela vem muito nesse sentido de criação de quadros, de redução de dependência de outros atores, né? Ou seja, vamos buscar entre nós, lusófonos, a formação, as visões, as teorias. Então, acho que a gente tem, por exemplo, aqui no Brasil, a Unilab, né, da integração lusófona, tem Portugal, enfim, intercâmbio grande entre estudantes africanos, estudantes brasileiros, estudantes portugueses, tem essa conversação entre as academias, né? Então, parece um espaço de excelência, assim, para a atuação da CPLP, nesse sentido de integração a partir da cooperação técnica, né? Eu acho que é o foco e a maior vantagem, assim, que a língua portuguesa permite para os seus atores congregados, atores espalhados pelo mundo, em contextos geopolíticos diferentes, mas que buscam aí o desenvolvimento.
1: Agora, essa troca de experiências, né, essa mobilidade de trabalhadores e estudantes de um lado para o outro, o quanto os processos xenofóbicos europeus, e aí a gente tem que falar de Portugal, e atrapalha isso? Porque a gente que vai a Portugal, a gente, ou que recebe notícias de Portugal, volta e meia a gente está recebendo notícias de que brasileiros estão sendo atacados, estudantes brasileiros estão sendo atacados, estudantes africanos sofrem um racismo estrutural. Esse seria um empecilho para que essa parte de integração entre os países lusófonos se desse melhor?
2: Eu acho que quando algo não está dando certo é deixar de lado, né? A gente olha aí em comparação às produção científica, universitária, está ruim em Portugal, tem Brasil, tem Angola, né? Tem Moçambique, enfim, a gente tem aqui no Brasil um programa de cooperação de atração de estudantes africanos, o PECG e o PECPG, que são históricos e que formaram muitos quadros, e até hoje as universidades brasileiras recebem estudantes africanos e são muito bem-quistos esses programas, as pessoas gostam de vir para o Brasil. Tem cooperação em professores universitários brasileiros indo abrir universidades, indo formar quadros. Então, acho que, no caso africano, a cooperação com o Brasil, nesse sentido, ela vai muito bem. E agora o Brasil sempre busca olhar para fora, né? Buscar, às vezes, coisas lá fora que talvez tenham muito bem construídas aqui dentro. Então, a gente vê um movimento, assim, de pessoas que são um pouco fascinadas com a ideia da Europa, né, da integração europeia. Daí elas saem e acabam vendo que não, há um espaço decadência às vezes, né, que gera esse tipo de política populacional, recepção da população xenofóbica, reacionária. Então, acho que isso é mais para o Brasil do que para os estudantes africanos que têm aqui a alternativa e veem o Brasil como uma alternativa para a formação superior.
1: Luca, para terminar nossa conversa aqui, essa cooperação em defesa, segurança marítima, inteligência, proteção de recursos estratégicos, isso, na tua visão, deveria fazer parte da agenda da CPLP ou ultrapassaria os limites da organização que iniciou sendo construída em torno da língua e da cultura?
2: Olha, eu não acho que deveria fazer parte da agenda da CPLP e já dou os motivos, porque eu acho problemático, mas faz, é uma realidade bem concreta. Dentro da CPLP a gente tem um componente de defesa muito bem estruturado, então tem uma série de órgãos desse componente, espaço para reunião de ministros da defesa, de chefes dos estados maiores das forças armadas, ou seja, reunindo exército, marinha e aeronáutica, reunião de diretor de política de defesa, de política de informação, um secretariado permanente específico para os assuntos de defesa e atua aí numa série de frentes aí, como realizando conferência das marinhas, daí o que eu havia dito antes dessa maritimidade, né, intrínseca aí da CPLP, focando nas operações de paz e assistência a emergências, inclusive atuação aí em saúde militar, fórum de saúde militar, um colégio de defesa, que é algo, quando a gente vai falar de estratégia e doutrina, é algo muito importante, então tem. E tem o exercício felino, que é o exercício militar conjunto, que é realizado entre as Forças Armadas da CPLP. Mas daí é uma estrutura robusta, é uma estrutura coordenada a partir de Lisboa, quando a gente pega o regimento aí dos protocolos de cooperação e defesa, o regimento das reuniões, a gente vê que é um investimento português, digamos. É muito interessante para Portugal isso, porque Portugal consegue se posicionar no Atlântico Sul. Então eu sempre digo que quando a gente fala da presença externa no Atlântico Sul, a gente fala China, Rússia e daí OTAN. Quando se fala OTAN é França, Estados Unidos e Reino Unido. Ninguém fala de Portugal a partir da CPLP. Então, quando a gente, e aí que está o que eu considero problemático, a gente vê uma articulação muito grande, assim, muito, muito bem desenvolvida nesse sentido, muito bem estruturada, mas que, por exemplo, como eu falei, Portugal integra a OTAN. O artigo 5º da OTAN define que se um membro da OTAN for atacado, todos os outros membros são solidários. Já o artigo 4º do protocolo de cooperação da CPLP diz a mesma coisa, que, né, a CPLP, os membros do protocolo de defesa da CPLP são solidários em caso de um ataque, respeitando os seus dispositivos nacionais. Ou seja, a gente pode muito bem levar o Atlântico Sul, óbvio, o Índico também, mas focando aqui no Atlântico Sul, onde tem a maior quantidade de membros. A gente pode levar o Atlântico Sul, se envolver em conflitos que não lhe dizem respeito, passando por cima da nossa zona de paz e cooperação, espaço por excelência da cooperação e defesa. Então, eu acho que, vendo assim, para mim isso é muito um dispositivo português. Portugal investe nisso, a sede está em Portugal, os principais órgãos, eles são vinculados ao Ministério da Defesa português. Então, e portanto são vinculados à OTAN, né? Porque a gente não pode esquecer que Portugal era um dos grandes defensores ali, antes da criação das OPACs, da criação de uma comunidade atlântica, naquela lógica da Guerra Fria, de exclusão de domínio, assim, do Ocidente com os Estados Unidos, como numa extensão da OTAN, que seria uma OTAS, né, Organização do Tratado Atlântico Sul, que quem defendia a Argentina, a África do Sul do Apartheid, Portugal com as suas possessões africanas. Então eu vejo, assim, com muita reticência essa cooperação defesa no âmbito da CPLP, justamente com esse vínculo que é estabelecido com a OTAN a partir da presença de Portugal. Não me parece ser o espaço por excelência quando a gente tem uma zona de paz e cooperação de estados exclusivamente atlânticos e que busca, a partir também da cooperação em defesa, né, afastar o Atlântico Sul de disputas que não lhe cabem e de polarizações na arena internacional. Então, nesse sentido aí, eu vejo com bastante reticência a cooperação em defesa no âmbito da CPLP.
1: A gente acompanhou a análise geopolítica do Luca Medeiros da Silva, doutorando em ciência política e bacharel em relações internacionais pela URGS, a Universidade Federal do Rio Grande do Sul, além de ser mestre em ciências militares pela Escola de Comando Estado-Maior do Exército e pesquisador do projeto Segurança e Defesa na África, características, mudanças e impactos no entorno estratégico brasileiro, vinculado ao Prodefesa 5. Luca, espero que você tenha gostado dessa conversa comigo, com os nossos ouvintes e que você volte muito em breve ao Mundioca.
2: Obrigado, Marcelo, sempre presente, um prazer estar aqui com vocês no Mundioca. Até a próxima, abraço.
1: Um grande abraço. 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Se você estiver no Rio de Janeiro, você pode acompanhar o Mundioca pela Rádio Metropolitana em 80.5 do Daio. A gente sempre aparece durante toda a programação. Espero que vocês tenham gostado do programa de hoje, assim como nós. Um abraço. Tchau.
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5: São 4:02, para você é uma ótima tarde, seja muito bem-vindo, seja muito bem-vinda, esse é o Entretanto, porque toda notícia tem outro lado. Hoje, sexta-feira, dia 25 de setembro de 2026, as principais notícias do Brasil e do mundo a partir de agora, aqui na sua rádio Sputnik Metropolitana 80.5 FM, você nos acompanha no rádio e nas principais plataformas de áudio, em especial no nosso site, o site da agência Sputnik Brasil, noticiabrasil.net.br ou no site da Rádio Metropolitana, o endereço é metropolitanario.com.br. Você já sabe, entretanto, uma produção da agência de notícias russa Sputnik Brasil. Hoje comigo, Maurício Bastos. Leonardo Macaxeira hoje não está conosco, no entretanto, estará mais tarde, logo mais às 18h, às 18h, com Casos Belli, juntamente com o comandante Robinson Farinazzo. O programa de hoje tem a produção do Carlos Júnior, na operação de áudio Franciele Martins, o Isaac Roberto na operação de vídeo e comigo, como todos os dias, o analista de assuntos políticos nacionais e internacionais, Rafael Machado. Boa tarde, Rafa, mais uma vez, muito bem-vindo.
6: Boa tarde, Maurício, sempre uma honra estar participando aqui do programa Entretanto. É isso aí, sextou, e vamos com certeza fechar essa semana com chave de ouro.
5: É isso, fechando com chave de ouro, com muita notícia pra gente analisar do noticiário internacional e do noticiário nacional também, para analisar os assuntos nacionais. Nessa edição de sexta-feira, teremos a presença do nosso convidado especial, Paulo Souza, cientista político, professor da pós-graduação da Fundação Escola de Sociologia e Política de São Paulo, além de pesquisador e coordenador de parcerias do Instituto Democracia em Xeque. Vamos então às principais notícias de hoje. Conselho do Ministério Público Federal tem maioria para não afastar Gonê de processos do caso Master. Flávio Bolsonaro diz não querer destituir Nossa Senhora Aparecida do título de padroeira do Brasil. Estados Unidos estão perdendo para a China nos mercados financeiros devido às guerras tarifárias. Discurso de Zelensky na ONU não recebe apoio dos Estados Unidos e de Donald Trump. Tem também nessa edição o trânsito, a volta para casa, o seu caminho no final da semana. Você que está terminando o dia, terminando a semana, saiba como está o caminho de casa, como está o caminho também para o seu compromisso. Você que nos acompanha aqui pelas plataformas digitais no nosso site, você confere as imagens do Centro de Operações da Prefeitura do Rio de Janeiro, além, claro, das imagens aqui do estúdio, para você ficar muito bem informado. Tem também a previsão do tempo para o restante desta sexta e para o fim de semana. Hoje, um dia de sol muito diferente aí da semana que tivemos aí, com tempo chuvoso, um céu encoberto, e o fim de semana promete em relação ao tempo na cidade do Rio de Janeiro. Então convido você a ficar conosco, porque está no ar Entretanto.
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5: São 4:05. O Conselho Superior do Ministério Público Federal tem 2-2 sobre a abertura de procedimento investigatório preliminar contra o Procurador-Geral da República, Paulo Gonet, por relação com o ex-banqueiro Daniel Vorcaro. Ainda restam 5 votos. E a informação de agora, o Conselho Superior formou maioria com 5 votos para não afastar Paulo Gonet da atuação no STF nos processos relacionados ao ex-banqueiro Daniel Vorcaro e ao Banco Master. Ainda restam 4 votos. É sobre esse assunto que a gente começa o Entretanto de hoje.
7: Abre aspas.
5: Conselho Superior do MPF, a gente lembra que é um órgão composto pelos 10 integrantes da cúpula da instituição, e com a ausência de Gonet, 9 integrantes participam.

0: Já a conselheira Samantha Chacal Dobrovski acompanhou a divergência inaugurada por Janice Ascari e apontou que ele não deveria atuar nos casos em que tratavam sobre sua conduta no âmbito das investigações do caso Master. Segundo ela, Gonê deveria ter se declarado impedido de atuar nos processos. Esse caso está sendo analisado aí no Conselho Superior do MPF. A gente lembra, depois de um pedido de investigação apresentado pelo Partido Novo, o conselheiro Celso de Albuquerque Silva, em seu voto, afirmou que houve ausência de justa causa e potencial para investigação contra o Procurador-Geral da República. Esse foi o mesmo entendimento, do procurador, me fugiu o nome aqui, do relator Francisco de Assis Vieira Sanseverino. Vou acionar aqui o Rafael Machado para a gente debater, aprofundar esse assunto. Bom, formando maioria, o MPF, o conselho do MPF, para não afastar Gonê de processos do Master. Em relação a isso, acaba fortalecendo aí o Ministério Público Federal nessa o posicionamento do Ministério Público Federal nessa queda de braço que vem tomando conta do noticiário aqui relativo ao caso Master. Repetindo então, o Conselho Superior do Ministério Público Federal, formando maioria com 5 votos, para não afastar o Procurador-Geral da República, Paulo Gonê, de atuação no STF dos processos relacionados ao ex-banqueiro Daniel Vorcaro, apesar de uma série de evidências, fotos, conversas encontradas em celulares do ex-dono do Banco Master. Como fica então a imagem do Procurador-Geral da República diante aí dessa maioria conquistada no conselho, o Rafa?
1: Bem, de fato, como você comentou, tem algumas evidências que a gente poderia considerar que são razoavelmente fortes e que existem ali numa quantidade também razoável, né? Fotos juntos, por exemplo, em situações que parecem indicar relações pessoais bastante profundas, bastante firmes, e de uma perspectiva jurídica, né, de uma perspectiva dos princípios jurídicos, evidentemente um juiz ou um procurador que possui relações pessoais com um investigado num caso qualquer, ou com qualquer uma das partes, de um modo geral, ele tem que ter aquela boa-fé de se declarar impedido ou suspeito, né? Dependendo aí das circunstâncias específicas. E, de um modo geral, às vezes a gente tem a impressão de que nos tribunais inferiores é isso que acontece ou acaba acontecendo quando alguma das outras partes, por exemplo, descobre essas relações pessoais, e aí vai, enfim, entra ali com um incidente processual, né, um recurso para poder garantir aquele impedimento ou suspeição. Mas quando a gente está falando dos órgãos máximos, né, do judiciário ou do Ministério Público, aquelas posições mais elevadas, acima das quais não há ninguém, em tese apenas a Constituição, e isso fica talvez um pouco mais fácil de relativizar, o que revela que existem algumas fragilidades ou brechas no nosso ordenamento jurídico, no nosso ordenamento institucional, o que muitas vezes acaba colocando em descrédito perante a opinião pública a nossa Constituição, todo o nosso ordenamento, né, as nossas instituições republicanas e liberal-democráticas como um todo. Então, me parece plausível que o Gonê vai conseguir, de fato, evitar, né, esse afastamento em relação a esses casos do Banco Master. A gente sabe que existe uma tendência corporativista forte nas nossas várias instituições, não apenas no STF, não apenas no Ministério Público, do modo geral é assim. Provavelmente não deveria ser assim, evidentemente, pelo menos não nesse nível, né? Não nesse patamar em que é muito evidente, é publicamente evidente que, no mínimo, há uma certa quantidade de vínculo do Gonê com os casos investigados, a ponto de, no mínimo, ser de bom tom que ele se afastasse, né? Mas é claro que, perante a opinião pública, e talvez até perante

0: uma parte de enfim, de outros atores do nosso estado, né, das nossas instituições, isso arranhe a reputação do Ministério Público, do próprio Gonê. Então, apesar de ser muito provável que ele não vai ser afastado, talvez ele devesse sim ser afastado, e a opinião de uma das procuradoras que votou, um dos procuradores que votou pelo afastamento dele, me parece razoável aí nesse sentido de considerar que, no mínimo, seria razoável, seria de bom tom ele não participar, pelo menos nesses casos específicos em que o nome dele acaba aparecendo. Pelo menos não aconteceu como aconteceu no STF, de modo que, bem, o Gonê não coube o direito a votar em relação ao próprio caso, enfim, diferentemente ali da situação que a gente viu envolvendo o Alexandre de Moraes no STF.
1: Agora, Rafa, o ambiente é bem diferente, né? Se a gente for colocar lado a lado, né, o Ministério Público Federal e o Supremo Tribunal Federal, né? Você menciona aí um possível corporativismo entre os procuradores, né, na aplicação do seu voto e a determinação de maioria, né? No Supremo Tribunal Federal, a polarização ideológica, né? Os grupos rachados, cada um de um lado, fazendo com que essa votação por uma investigação ou não ganhe contornos de uma rinha política dentro do plenário da Suprema Corte, né?
0: Exatamente, e essa rinha, inclusive, acontece exatamente porque existe aquela expectativa de que o STF também, existe aquela expectativa interna, né? De que o STF também vai ser corporativista em alguma medida, né? Também vai olhar como uma mãe, né, para os seus próprios membros, né? Vai ser um pouco mais leniente em relação aos seus próprios membros. E essa expectativa acabou sendo quebrada pela atuação um pouco mais ativista, talvez, ativa, do André Mendonça, né? Não vou dizer necessariamente que ele está sendo ali militante, né? Mas houve ali uma incisividade para além daquilo que era esperado em relação ao ministro Mendonça, e isso foi um pouco na contramão de certas tendências que existem também no STF, tal como em todo órgão, de utilizar um pouco dois pesos, duas medidas, né, separando um pouco que, por exemplo, quando um membro do STF é nomeado num caso insólito ou quando isso se dá aí com uma pessoa externa. Então, pelo menos no caso do Conselho Superior do Ministério Público Federal, não existe essa polarização, ainda que certamente os procuradores tenham ali os seus vários possíveis posicionamentos políticos e ideológicos, mas essa polarização não chegou ali no STF, quer dizer, no Ministério Público, né? Talvez exatamente pelo fato de que a atuação do STF já vinha sendo mais politizada já há vários anos, inclusive desde composições anteriores do STF. Então, talvez tivesse havido já, com esses precedentes, uma maior margem para uma atuação que exorbitasse um pouco aquela, pelo menos aquela simulação ou performance de uma estrita legalidade.
1: Ô Rafa, vou trazer aqui, além de um resumo, né, pro ouvinte que está chegando agora, a votação ainda está em andamento, o Conselho Superior do MPF está analisando se abre investigação sobre a atuação do Procurador-Geral da República, Paulo Gonê, no caso Master, e se o afasta do inquérito. A gente repete o placar, 6-0 contra o afastamento de Gonê, ou seja, os procuradores que lá estão defendem a permanência dele no caso, e 3-3 é o placar de momento sobre a abertura de investigação ou não. Essa análise tem como base as menções ao chefe do Ministério Público Federal, que é o Procurador-Geral da República, em mensagens do banqueiro Daniel Vorcaro, ex-dono do Banco Master, que está preso pelo escândalo financeiro. Gonê a todo instante nega, diz que não tem relação de proximidade com o banqueiro, classificou o contato de ambos como brevíssimo e banal, e inclusive eu trago aqui as aspas do relator do caso, que se pronunciou, foi o primeiro a dar seu voto no Ministério Público, no Conselho do Ministério Público. O Sanseverino, né, o ministro, o relator Francisco Sanseverino, ele diz que as mensagens com referências a Gonê encontradas no celular de Vorcaro não podem ser analisadas de forma isolada ou fora de contexto. Ele concluiu que não há nos autos elementos mínimos de materialidade ou autoria de crime atribuível a Gonê, por isso votou contra a instauração do procedimento e considerou prejudicados os pedidos para afastar o procurador-geral das investigações relacionadas ao Banco Master, né? Destacou que a Polícia Federal não encontrou no celular de Daniel Vorcaro nenhum contato salvo com o nome Paulo Gonê ou Gonê, e segundo o voto também não há registro de conversa direta entre o ex-banqueiro e o procurador-geral. E essas referências a Gonê foram identificadas principalmente em conversas entre Vorcaro e o advogado Ciro Soares, ou seja, envolvendo uma terceira pessoa. O relator diz aí em seu voto que a ausência de comunicação direta já enfraquece a tese da alegada existência de amizade íntima entre Vorcaro e o chefe do Ministério Público Federal, ou seja, uma bela passada de pano aí no chefe do Ministério Público Federal, no Procurador-Geral da República, por parte do relator do caso, apesar de inúmeras evidências que podem não indicar materialidade, mas indicam pelo menos uma postura inadequada, né, o Rafa?
0: Pois é, com certeza. O fato, por exemplo, de não ter um contato salvo com o nome Paulo Gonê ou Gonê não significa muita coisa, né? Todo mundo que mantém contatos que talvez aquela pessoa não queira que aquele contato seja identificado, vai salvar o contato com outro nome, né? Vai salvar o contato de uma outra maneira. Então, utilizar esse argumento da ausência de um contato salvo especificamente com esse nome me parece talvez um pouco abusada da boa vontade de quem está acompanhando, mas enfim, de um modo geral, certamente dentro do MPF não existe essa expectativa de que uma opinião pública vai ter uma grande influência sobre os assuntos internos do órgão, né? Então tem sim uma... Me parece que existe no mínimo uma certa passada de pano, uma aliviada em benefício do Gonê, não surpreende, não, também não é um caso que levou a grandes protestos, né, de rua, manifestações de massa, né, com dezenas de milhares ou centenas de milhares de pessoas. É algo que tem sido mais discutido mesmo nesse âmbito jornalístico, no âmbito jurídico, e talvez por isso muitas autoridades se sintam confortáveis com esse caso no modo geral e com a possibilidade de botar um pouco de panos quentes e tentar aliviar, né, a situação. E bem, o próprio Vorcaro, ele, ao enredar, por assim dizer, autoridades do mais alto escalão, inclusive tanto do meio público quanto do meio privado, nas suas redes, né, nesses seus vínculos, sabia o que estava fazendo e acreditou, inclusive, que isso o protegeria. Por enquanto, não temos a impressão de que essas conexões com pessoas poderosas estaria protegendo Daniel Vorcaro, mas que há sim essa tentativa de todos protegerem uns aos outros, com exceção do Vorcaro, isso de fato nós estamos vendo.
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1: São 4:22. Já a gente retoma esse tema aqui com a presença do nosso convidado especial que vai analisar assuntos nacionais em destaque nesta sexta-feira, o Paulo Souza, que é cientista político, professor de pós-graduação da Fundação Escola de Sociologia e Política de São Paulo, pesquisador e coordenador de parcerias do Instituto Democracia em Xeque, já que a votação ainda segue em andamento no Conselho Nacional do Ministério Público Federal. Então, a gente, à medida que for avançando em relação ao placar, a gente vai trazendo a opinião do nosso convidado especial que entra já aqui conosco a partir de 16:30. Vamos falar de outros assuntos nacionais, daqui a pouco também vão trazer a pauta internacional pro Rafael Machado analisar, mas a gente está trazendo aí um tema que gerou muita polêmica, rendeu muito, enfim, muito espaço nas redes sociais nessa sexta-feira. Publicações comentam, enfim, uma série de publicações circulando aí pelas redes sociais, ganhou realmente muito espaço nas discussões, uma tentativa de retirar Nossa Senhora Aparecida, retirar dela o título de padroeira do Brasil, gerando aí centenas de milhares de visualizações em redes sociais desde ontem. Por exemplo, no Google Trends, as buscas pelo termo Nossa Senhora Aparecida chegaram ao maior patamar dos últimos 3 meses. Bom, esse assunto ganhou força depois que algumas publicações passaram a recuperar, a resgatar um projeto que foi apresentado no Congresso no ano de 2007 e relacionar esse projeto ao bolsonarismo, associar ao candidato Flávio Bolsonaro. Comentários em programa de TV sobre a reação de católicos a uma possível retomada desse projeto, isso acabou, enfim, turbinando o assunto nas redes. E diante da repercussão, o Flávio Bolsonaro, candidato à presidência pelo PL, gravou um vídeo, aparentemente a bordo de um jatinho, para negar qualquer intenção de promover essa mudança. Para a gente lembrar, para explicar, contextualizar para o nosso ouvinte, o projeto exibido na publicação existe, mas foi apresentado há quase 2 décadas pelo então deputado Vitório Galli, ele que é pastor evangélico, na época ele era afiliado ao PMDB do estado de Mato Grosso e hoje é aliado da família Bolsonaro. Vitório Galli chegou a ser nomeado no ano de 2019 como assessor especial da presidência da República durante o governo de Jair Bolsonaro. O texto do projeto propunha alterar a lei que instituiu o 12 de outubro como feriado nacional para trocar a expressão padroeira do Brasil por padroeira dos brasileiros católicos apostólicos romanos. Essa proposta foi rejeitada na Câmara e arquivada em agosto de 2008. A recuperação da proposta de 2007 rapidamente passou a ser usada para estabelecer uma ligação entre o episódio e o bolsonarismo. E essa passagem de Galli pelo governo Bolsonaro, porém, não transforma a proposta de 2007 num projeto de Flávio, nem comprova a existência de uma articulação atual para aprová-la, apesar de ter agitado as redes sociais. Rafael Machado, a gente tem aí a retomada de um tema que estava adormecido há muito tempo, que foi arquivado, gerou muita discussão nos canais de notícias, gerou muito debate, enfim, muita gente da esquerda acabou surfando nessa retomada e também em discursos recentes na Igreja Católica, né? Manifestações recentes de bispos católicos sobre soberania, democracia e as eleições de 2026, e houve essa associação, né? E também retomando aquela afirmação, aquela fala de Flávio Bolsonaro, né? Dizendo que, se eleito, primeiro ato dele como presidente da República seria tornar o Brasil uma nação de Jesus Cristo. Enfim, não sei se foi exatamente esse o termo, mas é algo nessa linha. É correto fazer essa associação? De que forma isso pode agitar o eleitorado a praticamente uma semana da eleição presidencial, Rafa?
0: Eu acho que dá para categorizar como uma notícia falsa, né? A construção dessa narrativa em que a campanha do Flávio Bolsonaro pretenderia remover a Nossa Senhora como padroeira do Brasil, isso a gente teria que categorizar como uma notícia falsa, da perspectiva do Vale Tudo Eleitoral, porém, é uma notícia falsa brilhante, né? No seguinte sentido, porque mesmo ela sendo falsa, ela contém dentro de si elementos suficientes que permitem, pelo menos, a uma parte do eleitorado até acreditar. É claro que a gente sabe que aquele núcleo duro de militantes anti-bolsonarista vai divulgar, mesmo sendo verdade ou não sendo verdade, enfim, nessa época de eleições as pessoas ficam exaltadas e os dois lados fazem isso, né? Certamente aqueles militantes mais linha dura do bolsonarismo vão divulgar coisas independentemente de ser verdade ou não ser verdade, os dois lados vão fazer isso. Pelo fato, por exemplo, inclusive do Flávio Bolsonaro ser até mais próximo das igrejas neopentecostais do que o Jair Bolsonaro, né? O Jair Bolsonaro, às vezes, ele dava a impressão de ser de várias igrejas simultaneamente, né? Então, às vezes, parecia que ele era católico, às vezes, parecia que ele era evangélico e assim por diante. Mas o Flávio Bolsonaro parece que é ali mais classicamente evangélico. Tem esse elemento, tem o fato de que de fato houve um projeto de lei nesse sentido, ainda que num período pré-bolsonarismo, mas com um personagem que depois se aproximou do bolsonarismo. É claro que existe no Brasil algumas tensões religiosas que contrapõem elementos um pouco mais talvez extremistas, né? Do neopentecostalismo a outras religiões. A gente tem alguns casos, especialmente em favelas, por exemplo, em favelas que lidam também com o problema do narcotráfico, tanto de terreiros quanto de igrejas ou, por exemplo, filantropias católicas, etc., sendo fechados, né? Tanto terreiros de candomblé e umbanda, quanto já aconteceu, por exemplo, de se proibir missas em uma favela não me recordo agora se foi no complexo de Israel, é possível que tenha sido, porque ali as atividades, né, do chamado complexo de Israel tinham muito esse elemento ali de um vínculo com seitas mais extremistas, né? Então tem ali vários elementos que até permitem a um eleitorado, a uma parte do eleitorado, acreditar nisso que a gente necessariamente tem que apontar como sendo uma notícia falsa, né? Não existe nenhum plano, né, do bolsonarismo de acabar com esse status, né, da Nossa Senhora como sendo padroeira do Brasil. É uma notícia falsa, porém é uma notícia falsa que, por ter certos elementos, né, nessa expansão do neopentecostalismo, nessas, às vezes, tensões que acabam existindo em alguns lugares entre Igreja Católica e neopentecostalismo, pode levar, sim, a algumas pessoas a acreditarem. Por isso que eu disse que é uma notícia falsa, mas é uma notícia falsa que, da perspectiva do Vale Tudo Eleitoral, ela é brilhante, né? E é claro que muita gente que compartilhou sabia que era mentira e compartilhou sabendo que seria eficaz essa mentira. E é exatamente nesse período aí de últimas semanas antes das eleições em que muita coisa é definida. Então o timing também para essa notícia falsa acaba sendo bastante conveniente aí pro campo antibolsonarista.
1: Agora a dúvida é se ela resulta em algum efeito, né? Porque de acordo com a pesquisa Datafolha, que foi divulgada nessa sexta, mostrando aí comportamentos distintos entre católicos e evangélicos, né? Entre os eleitores católicos, o Lula, presidente Lula, candidato à reeleição, aparece com 45% das intenções de voto contra 33% de Flávio, e entre os evangélicos, incluindo aí tradicionais, pentecostais, neopentecostais, há múltiplas correntes aí entre os evangélicos e os protestantes, né? A situação se inverte. Flávio Bolsonaro registra 47% contra 27% do presidente. Uma medida como essa acabaria resultando num apoio, uma adesão muito maior dos evangélicos a Flávio Bolsonaro, e os católicos se manteriam aí com Lula. Enfim, já é maioria entre os católicos, talvez efeito, enfim, não geraria o efeito eleitoral imaginado, né? Agora, Flávio Bolsonaro publicou um vídeo para negar que pretenda retirar de Nossa Senhora Aparecida o título de padroeira do Brasil, e aí nessa publicação ele acusou os adversários de espalharem uma grande mentira e declarou respeitar todas as religiões e também quem não tem religião, né? O fato é que em meio ao Estado laico, a gente ainda encontre projetos como esse e discussões como essa. A verdade é que o assunto se espalhou no momento em que o voto religioso ocupa um espaço muito importante na eleição presidencial e é utilizado no cálculo eleitoral, né, Rafa?
0: Com certeza. O Estado ele pode ser laico, mas as pessoas elas não necessariamente são, né? Uma ampla faixa da população brasileira cultiva, adere, né? E pratica uma multiplicidade de religiosidade. E na medida em que a religião ela molda, ela constrói os valores que a pessoa vai cultivar num nível pessoal, é óbvio que isso também vai se expressar do lado de fora de casa, né? Existe aquela pretensão liberal, aquela pretensão iluminista de tentar trancar a religião no âmbito privado, né, dentro de casa, mas a dinâmica social é mais complexa do que isso, porque é óbvio que os valores que você vai aprender na religião vão te influenciar no mundo do trabalho, vão te influenciar nas amizades que você vai construir, no voto que você vai dar, na maneira pela qual você vai analisar as pautas dos políticos, a não ser que seja ali um verniz religioso mais do que propriamente uma adesão religiosa sincera. Então, da perspectiva política, ignorar a dimensão religiosa é uma aposta sempre muito arriscada, porque ela, evidentemente, ela vai ter algum papel em, mesmo que os sacerdotes, né, pastores, padres, pais de santo, etc., eles mantenham uma neutralidade, eles mantenham ali uma posição mais apolítica, ainda assim, os valores religiosos vão aproximar as pessoas de várias possíveis posições políticas, muitas vezes na mesma religião, né? Muitas vezes é o caso que a gente vê. Por mais que a gente considere que haja uma certa maioria de católicos apoiando o Lula, ainda assim há uma parcela razoável de católicos apoiando o Bolsonaro, e é a mesma religião, com os mesmos dogmas, em tese com os mesmos valores, porém a Igreja Católica ela é tão ampla, né? Ela é tão abrangente, por isso mesmo ela é católica, existe esse elemento universal, que a mesma mensagem, em tese, ela vai ser absorvida com ênfases diferentes também, dependendo aí de um prisma, né, que vai absorver os mesmos dogmas, as mesmas mensagens. Então, mesmo a mesma igreja, a mesma religião, muitas vezes vai, através dos seus valores e da maneira pela qual o cidadão absorve esses valores religiosos, vai talvez aproximar alguns um pouco mais do Lula e aproximar outros um pouco mais do Bolsonaro, dependendo exatamente dessas ênfases, né? O que é claro é que não é possível ignorar essa dimensão social e, portanto, política da religião. A mitologia moderna, né, da religião como algo exclusivamente privado, que não pode sair da instância privada, é algo que já foi, me parece que, amplamente refutado pela história recente, inclusive. Boa parte dos conflitos internacionais são conflitos religiosos, possuem no mínimo uma dimensão religiosa significativa, e não apenas no Oriente Médio. Teve ano passado, por exemplo, um conflito, creio que entre Tailândia e Camboja, e esse conflito entre Tailândia e Camboja era um conflito por um templo, né, que ficava ali na fronteira entre ambos países, um templo significativo tanto para tailandeses quanto para cambojanos, né? É, mesmo na operação militar especial, existe ali uma dimensão religiosa no, que a gente olha, por exemplo, que a gente percebe na maneira pela qual o Estado ucraniano persegue a Igreja Ortodoxa, prende padres, queima igrejas. É, e aí, claro, existe do outro lado a posição do Patriarcado de Moscou, né, apoiando a operação militar especial, reconhecendo a sua legitimidade. Então essa dimensão religiosa, ela permeia todo o tecido social e assim também, evidentemente, influencia a política, e não tem como a gente ignorar.
1: Perfeito. Valeu, Rafael Machado, nosso analista de assuntos nacionais e internacionais aqui no Entretanto, na Rádio Sputnik Metropolitana em 80.5 FM e também nas principais plataformas de áudio. Você nos acompanha aqui com som e imagem no site noticiabrasil.net.br, no site metropolitanario.com.br. São 4:37. Aproveito para trazer aqui para a conversa, para o nosso programa, para a nossa mesa de debates, o nosso convidado do dia, nosso convidado especial. Ele que é cientista político, professor da pós-graduação da Fundação Escola de Sociologia e Política de São Paulo, além de pesquisador e coordenador de parcerias do Instituto Democracia em Xeque, Paulo Souza. Professor Paulo Souza, seja muito bem-vindo, muito obrigado por aceitar nosso convite aqui no Entretanto, na Rádio Sputnik Metropolitana. Seja muito bem-vindo, ótima tarde. A gente tá sem
3: agora, sim.
1: Agora sim, só apertar agora o botão, sim. Professor.
3: Exato.
1: Tudo bem?
3: Boa tarde, muito obrigado pelo convite, tudo ótimo, sempre um prazer participar com vocês.
1: Bom, a gente já abriu os debates aqui de assuntos nacionais com o Rafael Machado, nosso analista. A gente vai retomar, até porque há um assunto que é muito dinâmico, essa votação no Conselho Nacional do Ministério Público Federal sobre a investigação ou não contra Paulo Goner no caso Master e sobre a permanência dele nos casos relacionados ao Banco Master na Procuradoria-Geral da República. Ainda está em andamento, a gente já analisou, mas a gente estava debatendo aqui, professor, a gente daqui a pouco vai mudar de assunto, seguir para o intervalo, mas eu quero falar a sua palavra e fique à vontade para discorrer à vontade sobre esse tema. A gente está falando sobre a notícia que surgiu de ontem para hoje, se deve ter acompanhado o final da discussão aí da opinião do Rafael Machado sobre Nossa Senhora Aparecida e Flávio Bolsonaro. Ele garante que não quer destituir Nossa Senhora Aparecida do título de padroeira do Brasil, e a gente trazia o dado aí da pesquisa Datafolha mostrando que entre os eleitores católicos, Lula aparece com 45% das intenções de voto contra 33% de Flávio. Entre os evangélicos, situação se invertendo, Flávio com 47%, 27% do presidente candidato à reeleição, Lula. E essa polêmica ressurgindo aí depois de manifestações recentes de bispos católicos sobre soberania, sobre democracia e sobre o processo eleitoral. A gente lembra que em 7 de setembro, por exemplo, o arcebispo emérito de Aparecida, Dom Orlando Brandes, defendeu a soberania nacional durante uma missa no santuário e pediu aos eleitores que votem pensando no bem comum. Flávio Bolsonaro, obviamente, negou essa informação desse projeto, que é de 2007, é de um nome na política que hoje faz parte do bolsonarismo, mas esse projeto não é do tempo em que o bolsonarismo de fato existia. E é uma discussão que está, enfim, dando pano para manga nas redes sociais e inflamando a militância dos dois lados, professor.
3: Pois é, né? Acho que tem um problema muito triste, né, de que boa parte do nosso debate político seja feito baseado em princípios de religião, né? É claro que isso faz parte da construção da moral, faz parte de como as pessoas enxergam e intervêm o mundo, mas quando a religião adentra o campo da política, onde há um espaço que necessariamente há de se reconhecer as diferenças e há de se respeitar essas diferenças, uma vez que a política é o espaço da disputa com a abdicação da violência, onde você entende que aqueles outros que não é igual a você e com qual você disputa o sentido de totalidade, aquele outro é um adversário, quando nós temos, e o Rafael citou bem vários dos exemplos internacionais, diversos países, né, conflitos que nós temos presenciados no tempo, quando nós temos essa corrupção da política pela religião, a tendência é que adversários sejam transformados em inimigos. E aí, claro, tudo se justifica para eliminar. O Rafael defendeu que essa notícia é propriamente falsa, né? E, enfim, a própria Globo News hoje fez uma ponderação, mas vale dizer o que a Maria Cristina Fernandes falou é que há uma articulação, né, acontecendo. Ela não se referiu simplesmente a esse projeto, que pode muito bem ser reciclado e colocado. Que haveria, então, uma articulação, né, de um compromisso aí com parte dos evangélicos que ocorreu nos bastidores. Ela tem um sigilo de fonte, ela efetivamente colocou uma posição ali de que ela teria esta informação e não seria simplesmente uma opinião que ela colocou no zap. Acho problemático também como isso foi tratado pela própria Globo News nesse processo. Porque de fato há um lastro, né? É um lastro no meio evangélico brasileiro, boa parte dele muito radicalizado, é importante a gente destacar isso, boa parte radicalizado e nas suas críticas em confrontos a toda expressão de imagens, né, e de símbolos católicos, principalmente em espaços públicos. E isso, então, pode facilmente, né, ter uma ampliação aí para o que diz respeito das nossas referências religiosas, né? Esse confronto acontece de diversas formas, como, por exemplo, na tentativa de apropriação e ressignificação de vários feriados nacionais que são atribuídos à religião católica, né, cristã, mas de via católica, como carnaval, como as festas chamadas festas juninas, né, que sempre foram conhecidas como São João, onde o meio, né, evangélico, principalmente neopentecostais, principalmente seu segmento de Parede Preta, tenta ressignificar de outra forma e fazendo uma crítica significativa. Há manifestações recentes agora de lideranças da Igreja Católica, né, se manifestando de forma mais contundente do que o normal nos últimos tempos, né? Não de forma direta, mas de forma indireta a essa candidatura, e principalmente, com certeza, em relação a essa articulação com esse neopentecostalismo mais agressivo, mais hostil, vamos dizer assim, em relação às outras religiões. Então é isso, perdemos todos como brasileiros, principalmente aqueles que acham que o embate político precisa ser feito entre adversários e não transformar os adversários em inimigo, porque isso leva à escalada da violência inevitavelmente.
1: Agora, professor Paulo Souza, o Rafael Machado, o senhor não estava com a gente na linha aqui no momento em que a gente estava no início do debate, na introdução do assunto, ele destacou que foi utilizada uma estratégia por parte do setor que é chamado progressista, né, do setor de esquerda, muita gente, enfim, inclusive repercutindo nas redes sociais, é um dos principais assuntos das redes sociais de ontem para hoje, uma ferramenta, enfim, vamos falando aí, trocando em miúdos, né, fake news, foi utilizada uma fake news com elementos de verdade, né, enfim, porque foram utilizados elementos de 2007, enfim, uma informação que é verdadeira, um projeto que é verdadeiro, mas foi arquivado, ressuscitado de modo a direcionar as discussões e gerar justamente essa inflamação em meio aos eleitores que nesse momento estão com nervos à flor da pele, principalmente os militantes, os que se engajam nas redes sociais, né? Não acaba se tornando perigoso para algumas pretensões, né, especialmente do lado progressista, utilizar ferramentas que a extrema-direita usa para enfrentar, enfim, no palco eleitoral, né, na arena eleitoral, para se enfrentar, né, armas que são muitas vezes desleais?
3: Bom, eu acho, de novo, a Maria Cristina Fernandes não se retratou até onde eu sei. Vocês têm alguma informação se ela se retratou?
1: Não se retratou. A Globo News é que fez um posicionamento, né, durante a programação ainda ontem mesmo, né?
3: Tá, então, eu insisto, ela disse que tem fontes, né? Ela tem informações sobre isso, então eu prefiro tomar cuidado, no caso da Maria Cristina Fernandes, em dizer que ela publicou uma fake news, tá? Agora vamos para o que está acontecendo nas redes, aí sim, diversas distorções e diversos exageros. Isso é um problema, de fato, generalizado. Agora, num contexto que nós estamos colocado, a gente só vai ter certeza, só vai saber se vai ter algum resultado nisso, talvez nas próximas pesquisas eleitorais, se algum instituto, a Quest costuma fazer esse tipo de questão, a Quest reage muito às redes sociais, eles perguntarem sobre esse caso especificamente, se chegou até a pessoa sabe que é fake news, etc e tal, se isso pega mal pro grupo, se isso é atribuído ao Lula, eu acho que, né, aí vai ter que fazer um esforço para saber sobre isso, porque de modo geral o que a gente vê nas eleições é que diversos grupos mobilizam fake news o tempo inteiro, isso não necessariamente traz prejuízo político, né? Então, seria interessante a gente ter resultados de pesquisas na próxima semana para saber o efeito disso, né? Aí, de novo, como uma posição pessoal, né? Eu acho lamentável todo o desenrolar do debate político passando por esse tipo de acusação, de um lado ou de outro. Sempre lembrando, né, que já faz alguns ciclos eleitorais que o campo bolsonarista espalha que a esquerda brasileira vai fechar templos evangélicos, perseguir pastores e tudo mais, né? Então, essa luta de bem e do mal só faz a sociedade, de modo mais amplo, perder e abrir espaço para cada vez mais violência legitimada e cada vez mais com justificativas religiosas.
1: Perfeito, perfeito. Paulo, obrigado aí pela tua avaliação e tua opinião. Só reforçando que aqui pelo menos por parte aqui nossa, não houve desqualificação da apuração da jornalista, mas é um assunto que nasce das redes sociais, né? Pensado num projeto lá do passado e acaba sendo associado aí a uma fala, por exemplo, do próprio Flávio Bolsonaro, né? Falando que do seu primeiro ato à frente do governo, caso seja eleito, né? De declarar o Brasil como uma nação de Cristo, né? Não exatamente nesses termos, né? Ipsis literis, mas algo nessa linha, né? São sempre pensados os assuntos na internet e acaba se gerando um burburinho e daí nascem, enfim, manifestações diferentes aí por meio das redes sociais que se espalham, que se propagam e que de alguma forma se distorcendo. Bom, a gente vai retomar, vai continuar com o assunto eleições já, a gente vai fazer uma rápida pausa com informações aqui da cidade, informações do trânsito e daqui a pouco a gente retoma o nosso debate dos assuntos nacionais aqui no Entretanto na Rádio Sputnik Metropolitana 80.5 FM. Até já.
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5: Fala pessoal, no Jabuticaba Sem Caroço dessa sexta-feira a gente vai falar sobre trauma religioso, a fé que fere, que a espiritualidade é uma força vital, pouca gente deve negar, é por meio da fé que muitas pessoas encontram um propósito e sentido para seguir, principalmente nos dias mais difíceis. Quando bem vivida, especialistas apontam que a fé pode curar feridas, restaurar vínculos e até dar sentido ao sofrimento, mas também existem pessoas emocionalmente feridas por ambientes religiosos, que se machucaram dentro de lugares que deveriam ter sido refúgio, que podem ter sido, inclusive, manipuladas em nome da fé.
6: É isso, e para falar mais sobre o assunto, a gente bate um papo com a Aline Câmara, ela que é educadora e pesquisadora independente em trauma religioso. E também conversamos com a Brenda Carranza, ela que é professora de antropologia da religião na Unicamp e pesquisadora visitante das fundações de amparo à pesquisa do Estado do Rio de Janeiro, na Universidade do Estado do Rio.
4: Rio.
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1: 4:52, de volta com o Entretanto na Rádio Sputnik Metropolitana, 80,5 FM. E você que nos acompanha no site da agência Sputnik Brasil e também no site da Rádio Metropolitana, noticiabrasil.net.br, metropolitanarrio.com.br. Você acompanha o Entretanto com som e imagem. Imagem aqui do estúdio, a movimentação. Tô aqui no estúdio falando com você. Aqui comigo, na geral, temos o nosso Franciele Martins, nosso operador de áudio, uma visão da redação. Ó, na redação tá lá Ana Luísa Barreto, a Bárbara Pereira, a Tayana de Oliveira, tá o Carlos Júnior, tá todo mundo aqui acompanhando, trabalhando firme para produzir conteúdo, produzir informação para você que nos acompanha aqui na Rádio Sputnik Metropolitana. E também você acompanha as imagens do trânsito, você que está a caminho de casa, você que está se deslocando, fica sabendo como é que está o caminho para casa, né? Olha como é que está a linha vermelha, você que está nos acompanhando, você que está nos ouvindo, fique sabendo, ó, trânsito bem pesado, bem carregado na linha vermelha, no sentido centro da cidade, no trecho ali de São Cristóvão, problemático acesso à ponte Rio-Niterói, ó, as duas faixas da esquerda, mais à direita aí da sua tela, mostrando que está bem complicado da movimentação na linha vermelha, especialmente para quem vai acessar a ponte Rio-Niterói. A faixa mais à direita leva o motorista em direção ao elevado da Paulo de Fronten, ao túnel Rebouças. São melhores as condições, o trânsito flui melhor, mas está bem intenso. Paciência para você, motorista, nesse horário na linha vermelha entre o Caju e São Cristóvão. Saindo da linha vermelha, vamos até a linha amarela e ali o trecho final da linha amarela, Avenida Ayrton Senna, mostrando agora a situação na altura do Senac, do Shopping Uptown. A gente está vendo a movimentação mais pesada na saída da Barra da Tijuca. A pista central leva o motorista para a linha amarela e a pista lateral leva o motorista para a Gardênia Azul, para Cidade de Deus, para a região de Jacarepaguá. Tá mais intenso para quem vai seguir em direção à linha amarela. Mais à direita aí, a pista sentido orla, à direita da sua tela, com boas condições. Trânsito apenas intenso, mas sem dificuldades. A gente sai da região da Barra e volta para a Zona Norte, para a Avenida Brasil. Em destaque para você agora, Avenida Brasil, indicando o trânsito bem carregado no sentido centro. Aí a saída da Ilha do Governador, Avenida Brigadeiro Trompovski, pista lateral com trânsito lento, pista central com trânsito lento em direção ao centro da cidade, reflexo do trânsito pesado no acesso à ponte Rio-Niterói. Pista sentido Zona Oeste, que também é complicado normalmente nesse horário, apresentando boas condições tanto na pista central como na pista lateral, aí no trecho entre Ramos e Bom Sucesso. Mudando de câmera, mostrando outro ponto da cidade do Rio de Janeiro, em Botafogo, Rua Mena Barreto com Rua Real Grandeza, normalmente um eixo de grande movimentação, normalmente trânsito bem pesado essa hora aí para quem sai de Botafogo a caminho do Humaitá, para acessar a Lagoa Rodrigo de Freitas, para acessar o túnel Rebouças. O trânsito nesse momento apenas intenso nesse ponto de Botafogo, Mena Barreto com Real Grandeza. Já já outros pontos da cidade, outras informações do trânsito para você que acompanha a Rádio Sputnik Metropolitana 4:54.
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1: São 4:55, de volta com o Entretanto. A gente vai trazer aqui a reportagem do Paulo Fonseca, que eu vou pedir que os nossos debatedores acompanhem atentamente a informação trazida pelo Paulo Fonseca, que acompanhou hoje a agenda do candidato à presidência pelo PL, Flávio Bolsonaro, fez aqui no Rio de Janeiro. O Paulo Souza está acompanhando aqui a gente, cientista político, professor da Fundação Escola de Sociologia e Política de São Paulo, professor da pós-graduação, e o nosso comentarista, nosso analista de assuntos políticos nacionais e internacionais, Rafael Machado. O Flávio Bolsonaro negou ter relação com o Daniel Vorcaro, mais uma vez negou, criticou a ofensiva do candidato à reeleição Lula contra as bets, lembrando que o presidente Lula confirmou hoje que vai assinar a MP que acaba com as bets, e Lula, enfim, reforçou suas críticas às casas de apostas. Vamos acompanhar a reportagem do Paulo Fonseca, que traz em detalhes o que foi falado pelo Flávio Bolsonaro em relação a Vorcaro, em relação às bets, a MP que o presidente Lula pretende assinar. Paulo Fonseca.
0: O senador e candidato à presidência da República, Flávio Bolsonaro, do PL, participou nesta sexta-feira da formatura geral do curso de formação de praças da Polícia Militar do Rio, no CEFAP, em Jardim Sulacap. Depois do evento, Flávio foi questionado sobre a viagem que fez com a família em janeiro do ano passado em um jato ligado ao ex-banqueiro Daniel Vorcaro. A aeronave era operada pela Prime U, empresa que teve Vorcaro entre os sócios e também tinha entre os cotistas o advogado Willer Tomás, amigo de Flávio. Flávio afirmou que a viagem foi em família, que não teve vínculo com Vorcaro e que recebeu o convite de Willer.
4: Muito importante falar que a questão aí de eu ter viajado no avião do Willer, uma viagem em família, a convite dele, estava junto minha esposa, minhas filhas, não tem absolutamente nada a ver com Vorcaro. É se estão partindo da premissa que ter cota de avião é ser dono do avião, então eu viajei com o dono do avião, que é o Willer, não tem nada a ver com Vorcaro.
0: Sobre as tentativas de contato com Vorcaro nos dias que antecederam a prisão do ex-banqueiro, o senador classificou as informações como mais do mesmo e disse que os contatos estavam relacionados ao filme Dark Horse, sobre o pai dele. No mesmo evento, Flávio também criticou o presidente Lula ao falar sobre as apostas online. O candidato chamou de política eleitoreira a ofensiva do governo contra as bets e afirmou que Lula teria contribuído para a expansão dos jogos online no país.
4: Mais uma vez, uma atitude populista, hipócrita, eleitoreira, e ninguém garante que depois da eleição ele libera tudo de novo, porque ele está jogando tudo nas eleições. Então o povo brasileiro não cai mais nessas falsas promessas dele. Eu votei contra os cassinos online e contra o Tigrinho no Congresso. A bancada do PT votou a favor e agora ele, vendo que isso virou uma epidemia em todo o Brasil, ele está tentando fazer uma média como eleitor.
0: Flávio também foi questionado sobre a polêmica envolvendo a imagem de Nossa Senhora Aparecida. Ele negou ter apoiado qualquer projeto para retirar da santa o título de padroeira do Brasil. Reportagem Paulo Fonseca.
1: Ok, Paulo, obrigado aí pela sua informação. Vou começar a conversa aqui, o debate, com o Paulo Souza, nosso convidado especial para tratar dos assuntos nacionais. O Flávio Bolsonaro, o professor Paulo, se posicionando aí e mostrando que, enfim, afirmando que trata-se de uma medida eleitoreira que o presidente Lula quer fazer. Lula, que hoje disse que vai assinar ainda nessa sexta-feira uma MP que acaba com as bets, e em vários momentos ele já se posicionou favorável às bets de forma regulada, mas recentemente se posicionou contra apostas que também tiram muito dinheiro dos brasileiros aí, como o chamado jogo do Tigrinho, né, que toma conta das redes sociais. Na sua avaliação, Paulo, essa discussão, esse debate sobre as bets, ele é capaz de definir o que vai acontecer no dia 4 de outubro? Pode ser determinante, ou é algo que, de alguma forma, na próxima semana já perde força em meio ao eleitorado, porque em meio ao setor da economia brasileira está gerando um grande barulho, muitos já falam em problemas de arrecadação, os clubes brasileiros de futebol, que são extremamente reféns, dependentes do dinheiro das bets, também já estão acusando o golpe, né?
5: Os clubes estão acusando golpe, né? Imagina, meu Corinthians tem quase 3 bilhões de dívida, né? Parece que essa dívida não foi resolvida com as bets que já patrocinaram o Corinthians, né? Enfim, tem toda essa tragédia, né, que significa esses jogos online. De fato, é inegável que é uma aposta visando a eleição, né, por parte do presidente Lula. É uma aposta em algo que pode ter algum efeito, talvez em alguma parte dos indecisos, uma vez que pesquisas de opinião sugerem que é algo em torno de 2/3 da população brasileira é contrária a esses sites de apostas e, por consequência, também aos famosos jogos do Tigrinho aí. Então, pode sim ter algum efeito, e claro, né, não é à toa que seja tão perto da eleição e uma eleição tão disputada como essa, né? Onde a gente já tem praticamente um cenário de segundo turno no primeiro, pensando que a tendência no dia da eleição é que ainda mais os votos nos candidatos com menor intenção já migrem para aqueles dois primeiros colocados. Então, isso pode ser, mas a gente, de novo, só vai ter certeza, né, entre esses e mais alguns dos motivos que podem definir essa eleição logo depois da apuração, né? Porque a coisa está muito agitada, né? Se a gente pegar, Maurício, a campanha, Rafael, a campanha fala pouco sobre política e sobre proposta, né? Parece, inclusive, que há um desinteresse do próprio eleitorado sobre a campanha. Então, a gente, a opinião pública, está discutindo viagens e jatinhos do Vorcaro, quem está mais, quem está menos envolvido no Banco Master, é a favor ou é contra a Santa, é a favor ou é contra jogos online e o Tigrinho, tudo muito no varejo, tudo muito perto do escândalo político e pouco propositivo, né? Então, a gente está, até como analistas, num ambiente muito pantanoso, muito indefinido, porque diversas oscilações que participei aqui em outros programas da Sputnik no decorrer desses meses, as oscilações só eram influenciadas por algum constrangimento de parte do eleitorado, de Flávio ou de Lula, que aí evitava talvez se manifestar pelo candidato, mas depois isso se realinhava. Então a gente pega o resultado das pesquisas eleitorais de agora, eles estão muito parecidos com os resultados das pesquisas eleitorais de abril. Então pouca coisa mudou, né? Então fica até difícil saber, afinal, o que quer os indecisos. E aí, me parece, no final das contas, por bem e por mal, né, talvez mais por mal nesse sentido, que os indecisos parecem cada vez mais nem querer votar, né? Eu acho que é esse o cenário que a gente está vendo. Então, vamos ver se tem efeito toda essa bagunça que nós estamos vivendo nas duas últimas semanas, desde que o André de Mendonça abriu ali a disputa no STF, e aí todo mundo entrou na encrenca e essas acusações vão tomando conta das campanhas na TV e nas redes sociais.
1: Rafael Machado, nosso analista de assuntos nacionais e internacionais, né? Até com perdão do trocadilho, né? Será que as bets podem ser uma aposta do presidente Lula para a eleição, para conseguir ampliar a sua base aí no primeiro turno, né? Enfim, brincadeiras à parte, é um assunto que está sendo trazido à discussão já tem pelo menos aí uma semana. E essa assinatura de uma medida provisória, ao mesmo tempo que pode reforçar um posicionamento que o presidente Lula já vinha manifestando há algum tempo, né? Mas lembrando que durante seu governo houve regulamentação, enfim, há esse debate ao longo dos últimos anos, esse posicionamento já é uma marcação de opinião. Por outro lado, a gente tem o Flávio Bolsonaro, que não se diz contrário às bets, né? Ele é favorável às bets, mas ele coloca num outro pote, né? O jogo do Tigrinho, que são jogos relacionados aí às redes sociais, que podem de alguma forma atrair crianças, adolescentes, pessoas, enfim, com um certo grau de ingenuidade. Essa aposta do presidente Lula para sua reeleição pode dar certo?
6: Porque ele tá banindo, né, as bets, então é a aposta final.
1: É a última aposta.
6: E tá perto das eleições também, né, ainda que evidentemente possa aparecer outros projetos, né, a gente tá vendo meio que um vale-tudo eleitoral. Quem fala, eu não sei se dá pra dizer desespero, mas a maneira pela qual o governo tem levantado projetos de lei, tirado projetos de lei do chapéu, para tentar ganhar uma dianteira em relação ao Flávio Bolsonaro, indica no mínimo uma preocupação, e essa talvez seja eficaz. Mas veja, a gente, ao longo inclusive do programa Entretanto, a gente já chegou a comentar sobre vários outros

0: mudou muito o jogo, né? A gente continua vendo variações que são ali de um ponto percentual, de dois pontos percentuais. O principal impacto que a gente viu foi aquele primeiro impacto da revelação de uma conexão com do Daniel Vorcaro com o Flávio Bolsonaro, que aí teve uma certa queda significativa em maio, e aí a gente ficou na dúvida sobre se ia ter uma recuperação ou não. A gente viu que teve, né? Uma parte razoável dos institutos de pesquisa dão ali uma vitória, ainda que numa pequena margem, para o Flávio Bolsonaro. Outros institutos dão uma vitória para o Lula, e o cenário antes de aparecer esse escândalo ali em maio, né? Acho que maio, era mais ou menos esse também, alguns institutos dando para um lado, outros para o outro. Então, por mais que, pela lógica, a gente deva considerar essa possibilidade de que essa proibição das bets possa atrair uma parte do eleitorado, ainda assim a gente tem algumas evidências que são contraintuitivas, que indicam que vários desses projetos que o governo está tentando tirar da cartola não tem tido tanto efeito assim. Quais podem ser os motivos para isso? Aí acaba ficando talvez um pouco difícil, né, de cravar, porém eu tenho a impressão de que há um pouco de cansaço, talvez, ou desgaste, né, em relação ao governo, em relação à política, em relação à polarização. Talvez os campos eleitorais, as pessoas estejam já mais ou menos satisfeitas com o posicionamento que já tem e não queiram simplesmente dar ouvidos ao outro lado também. A gente vê que, inclusive, os candidatos se desinteressaram por ir ao debate, né? Então, o Paulo comentou sobre a falta de propostas. E, em alguma medida, o fato de que ninguém quer debater ajuda a nos dar essa percepção de que, até agora, a gente não sabe exatamente o que os candidatos estão defendendo, com a exceção, talvez, não sei, do Augusto Cury, né? Que foi num dos debates, o Renan Santos, o Caiado, que foram alguns dos que foram em debate, mas os principais a gente não sabe exatamente. A gente sabe através, talvez, de porta-vozes, né? No caso do Flávio, no caso do Lula é mais fácil, porque a gente imagina que é uma continuidade daquilo que já está aí, né? Pelo menos no modo geral. No caso do Flávio Bolsonaro, a gente tem pessoas que falam, a equipe econômica dele, né? A moça, eu me foge o nome dela, que apresenta ali um projeto de mais ou menos copiar o que o Milei fez na Argentina, e meio que é o máximo que a gente tem em relação a projeto, mas não tem aquela contraposição entre um lado e o outro.
1: É a Daniela Marques, né, ex-presidente da Caixa.
0: Exato, exatamente, a Daniela Marques, exatamente, né, que traz aí essa inspiração do Milei, fala assim em privatizações e assim por diante. Mas a gente também, eu não duvido, por exemplo, que se colocarem o Flávio Bolsonaro contra a parede, ele vai desmentir, né? Eu não duvidaria, né? Nesse período eleitoral, tudo é meio possível, e na medida em que não vem da própria boca dele uma série dessas declarações, ele sempre tem aquela margem de recuo, né? Esses setores conservadores um pouco mais preocupados com a coisa pública, colocarem ele contra a parede, ele talvez recue, né? Então é um cenário em que talvez os elementos afetivos vão acabar definindo mais do que os elementos propositivos. O escândalo vai ter um papel fundamental nessas eleições, já tem tido, vai continuar tendo. A gente pode inclusive esperar notícias bombásticas ou tentativas de produzir notícias bombásticas até o último momento, né? Houve um pouco disso em 2022, mas pelo menos em 2022 houve debate, houve algo um pouco mais propositivo, mas de fato essa eleição 2026, ela parece que está se apoiando mais nas polêmicas e nas notícias bombásticas do que qualquer outra eleição que tivemos recentemente, né? Então, no caso das eleições 2022, os grandes factoides, né, os grandes elementos bombásticos ali eram o Roberto Jefferson e a Carla Zambelli, né, tendo surtos, talvez, né, e aí algumas pessoas atribuem uma certa

0: passagem de voto, ou talvez uma pequena desistência de alguns eleitores do Bolsonaro de votar. E aí, quando a gente vê a quantidade de votos de diferença, realmente qualquer coisa, qualquer borboletinha batendo as asas pode empurrar a eleição numa direção ou noutra. O cenário parece que se desenha no mesmo sentido. E quando a gente olha aí para a pesquisa da Datafolha, 2 pontos percentuais de diferença. Real Time Big Data, 1 ponto percentual de diferença. Atlas Intel, 0,3% de diferença. Nexus, 1%. Quest, 1%. Então, o cenário se desenha de uma maneira um pouco semelhante, né? Então, é ruim nesse sentido de que não é um embate de propostas, né? Então, aí as pessoas mais preocupadas com essa dimensão da política ficam um pouco à deriva, mas é com isso que a gente está tendo que lidar.
1: Ok. Rafael Machado, analista da Sputnik, analista do Entretanto aqui da Rádio Sputnik Metropolitana, falando sobre esse tema relacionado aí às bets e a disputa eleitoral. Bom, são 5:13, 5:13, a gente faz uma rápida pausa e já volta.
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1: São 5:14. Bom, vamos falar sobre um assunto que acaba sendo uma zona cinzenta aí entre o noticiário nacional e o internacional. A delegação norte-americana na Organização Mundial do Comércio não provou que o PIX ou qualquer outro aspecto no Brasil que justificaram as tarifas contra o país sejam ilegais do ponto de vista das regras internacionais do comércio. Informa uma reportagem do portal ICL Notícias. A ausência de argumentos foi interpretada pelo governo Lula como uma sinalização de que o Brasil poderia sair fortalecido numa eventual disputa legal contra os Estados Unidos nos tribunais internacionais. Hoje, em Genebra, diplomatas de ambos os países se reuniram por cerca de 1h45 na sede da Organização Mundial do Comércio, encontro que faz parte do protocolo quando uma queixa é apresentada, e se não houver um acordo entre Brasil e Estados Unidos em 60 dias, o Brasil então pode acionar a instituição para julgar a legalidade das tarifas. O Itamaraty questiona as tarifas de 25% e de 12,5% impostas por Trump contra o país, e do lado americano, a justificativa para as barreiras era de que práticas comerciais brasileiras estariam prejudicando empresas americanas. A Casa Branca, por exemplo, alegava que o PIX causava danos à competitividade de companhias dos Estados Unidos no mercado brasileiro. Também alegava que acordos comerciais do Brasil com o México ou com a Índia abalavam as exportações americanas de forma injusta. Vamos a outros argumentos aqui usados pela Casa Branca para justificar as tarifas: taxas brasileiras contra o etanol dos Estados Unidos, desmatamento, propriedade intelectual, combate à corrupção e trabalho forçado são algumas das justificativas da Casa Branca para dar base à cobrança de tarifas. Bom, vou começar aqui com o Paulo Souza. Essa conversa é um tema híbrido, né? Nacional e internacional. Até que ponto uma disputa desse tipo pode ultrapassar a questão tarifária e acabar se transformando num debate sobre autonomia do Brasil para definir as suas próprias políticas econômicas e tecnológicas também, e definir seus parceiros comerciais? A gente, só apertar o botão.
4: Oi, Maurício, de novo. Agora sim. Você está dizendo no sentido interno, no sentido das relações internacionais?
1: Das relações internacionais, enfim, o Brasil, como fica, né? De forma, a perda da sua autonomia, né?
4: Não, de fato é isso, né? Um ataque à nossa autonomia. Né? Você tem um sistema de pagamento autônomo, né? Desenvolvido pela tecnologia nacional do Banco Central. E aí você tem um país que age cada vez mais como se fosse um pirata do mundo, tentando intervir em favor, né, da sua, nesse caso, das suas empresas de cartão de crédito, de débito, que cobram taxas dos comerciantes, principalmente no débito, que é o que mais afeta o PIX, né, apesar de já ter algumas coisas a prazo, simplesmente porque eles querem cobrar uma taxa de outro país. Né, isso é uma coisa para lá de absurda no âmbito do direito internacional. Né, o Rafael, que trabalha mais com isso, pode até esclarecer melhor, mas parece meio óbvio que os Estados Unidos não obteria sucesso nesse processo, mas isso faz parte de todo esse pacotão de pressão por parte do governo americano a diversos países, no caso aqui, no caso do Brasil, muito conduzido a esse plano megalômano de dominar toda a região, conduzido pelo Rubio, né? Então ele joga nesse pacotão e vai aumentando a tentativa de pressionar, porque se trata de um governo que precisa demonstrar uma força interna para tentar reverter a opinião pública cada vez mais negativa no âmbito interno, né? Então me parece que é esse o caso. Então, se for respeitadas as regras do direito internacional, o Brasil não teria com que se preocupar nesse caso, porque o PIX vai continuar operando dentro das suas expectativas e ok. Mas não dá para confiar, né, nas ações por parte do governo dos Estados Unidos sob a tutela de Donald Trump nesse momento.
1: No âmbito eleitoral, Paulo, ainda contigo, né? Isso, o governo, o presidente Lula, na sua candidatura, na sua busca pela reeleição, ele pode ter, enfim, pode faturar politicamente, pode ser positivo para ele esse tipo de movimento, mostrando que o Brasil, enfim, tá, o placar está positivo para o Brasil, está favorável para o Brasil nessa primeira rodada aí de negociação na Organização Mundial do Comércio, enfim, algo que o presidente Lula poderia trazer para si, capitalizar para si nesse momento, às vésperas de eleições, a valorização do PIX como um produto nacional, como algo que é confiável, que todo brasileiro usa na hora de fazer suas transações comerciais, de fazer os seus pagamentos. A defesa do PIX é algo que pode, sem dúvida, pesar favoravelmente para o presidente Lula nessa disputa?
4: O que parece, Maurício, até nesse momento, é que quando a gente fala de soberania, do discurso da soberania, tudo que o governo poderia tirar já tirou. O que parece não ser muita coisa, a não ser uma debandada aí, né, da sua base de intenção de votos. Então, não dá para imaginar que vai tirar muito mais disso. Talvez num embate mais direto, né, e aí mais exposto, né, que, de novo, acho que a minha insistência do Rafael aqui é, por favor, falem politicamente, né, tragam propostas, façam um embate político, é isso que boa parte do eleitorado, principalmente aquele indeciso, na verdade, quase que exclusivamente o indeciso está pedindo, disputem, conversem, que seja briguem, mas, né, sinalizem. Talvez aí nesse, se houver este momento, aí os embates podem ficar mais claros, porque talvez o Flávio Bolsonaro também tenha que explicar alguns acenos e algumas articulações prévias que já estão sendo feitas em relação ao governo Trump, né, e possíveis negociações que trariam, né, algum prejuízo para o Brasil, tanto político como econômico, e de alguma subordinação aos Estados Unidos. Não só no caso, né, de subordinar o PIX a essas empresas americanas, como também as questões dos minerais críticos e terras raras, outras exigências para lá de draconianas que os Estados Unidos estão fazendo. Agora, nesse discurso abstrato de hegemonia, de soberania, apesar da peça muito bonita com a música do Bad Bunny, não me parece que vai trazer ganhos muito significativos nesse momento, não.
1: Para você, Rafa, de que forma o presidente Lula, enfim, na sua busca pela reeleição, pode capitalizar para si esse posicionamento aí na Organização Mundial do Comércio nessa reunião em Genebra, indicando que o Brasil tem argumentos mais fortes contra a aplicação de tarifas e a imposição de sanções contra o PIX?
0: Olha, de fato eu acho que, para além do discurso envolvendo cachorro caramelo e capivaras, etc., eu acho que o foco é nessa dimensão prática do PIX, né, que de fato se tornou um mecanismo, uma ferramenta dominante, né, usada por praticamente todo mundo, eu acho que isso poderia render alguns frutos. Porque a gente já viu, inclusive durante o governo Lula, que até mesmo qualquer boato, qualquer zum zum zum em relação a qualquer alteração no PIX, qualquer interferência do PIX, mesmo que apenas para fiscalizar um pouco mais, já gerou um mal-estar significativo e já abalou ali até naquele momento os índices de aprovação do Lula. Então, o povo brasileiro que se percebe, e aí a percepção pode ser diferente da realidade, mas já se percebe comprimido por impostos, por uma precariedade de serviço, e vê nessa facilidade, nem parece, eu já vi uma pessoa comentando que nem parecia coisa do Brasil, né? O PIX era algo que funcionava tão bem que nem parecia algo do nosso país, né? É algo que foi tão abraçado pelo povo brasileiro que poderia, né? Enfim, se for essa vontade da equipe da campanha do Lula, poderia ser mais enfatizado como sendo algo, e aí, claro, para não incentivar, né, que fosse, enfim, construída a narrativa, mas no mínimo a equipe do Lula, a campanha do Lula, deveria começar a cobrar um posicionamento mais claro, mais específico, mais concreto do Flávio Bolsonaro em defesa do PIX, em defesa da manutenção do status quo em relação ao PIX, né? E aí, cobrando, e se isso tivesse ressonância, me parece que o Flávio Bolsonaro teria que se posicionar, tal como ele foi forçado a se posicionar em relação a esse tópico aí da Nossa Senhora, né, Nossa Senhora Aparecida. Seria inteligente da parte da campanha do Lula tentar forçar o Flávio Bolsonaro a se posicionar publicamente em relação a esse tema, a empenhar a palavra dele em relação a esse tema, porque aí qualquer titubeio, qualquer gaguejada já talvez pudesse ser percebida, especialmente pelo eleitorado indeciso, como sendo ali algo um pouco suspeito, né? Então, foi exatamente nessas questões práticas que houve maiores mudanças de aprovação, desaprovação, intenção de voto, etc. Quando a gente toma a própria questão do primeiro tarifaço, já desde o ano passado, aí não era o Flávio Bolsonaro, havia uma incerteza sobre quem disputaria a presidência com o Lula, porém as pesquisas que saem na época, especialmente por conta do papel de destaque do Eduardo Bolsonaro naquele lobby por tarifas e sanções, aquilo ali já gerou também na opinião pública e até no empresariado brasileiro uma opinião, foi temporária, mas gerou, de fato, uma opinião bastante negativa em relação ao bolsonarismo, fez aumentar o índice de aprovação do Lula, na medida em que o Lula apareceu ali como defensor, né, do fim das tarifas, defensor das empresas nacionais, defensor do emprego do cidadão brasileiro, temas muito práticos, né, temas que são mais concretos. O PIX é um tema prático e concreto para o cidadão brasileiro, especialmente para o pequeno empresário, para aquele que trabalha como autônomo, né? O cidadão, a cidadã que faz ali as suas pequenas vendas, os seus pequenos comércios, o seu pequeno artesanato, as suas pequenas, enfim, as suas pequenas relações econômicas, e não precisa ir fazer um TED, não precisa ir ao banco, não precisa ir à loteria. Então isso facilitou a vida do cidadão brasileiro a ponto de, às vezes, a gente mal lembrar dessa época em que a gente tinha que pegar fila para fazer praticamente qualquer coisa. Então, na medida em que isso talvez pudesse ser ameaçado, não sabemos exatamente como vai ficar, não sabemos qual será o grau de resistência ou a ausência de resistência do Flávio Bolsonaro, né? É difícil e as perspectivas não são tão positivas, considerando pelo menos o... talvez o histórico do pai dele como presidente, uma série de declarações e acenos, mas também eu não vou nem garantir que não haveria resistência nenhuma da parte do Flávio Bolsonaro em relação a todo e qualquer tipo de demanda do Donald Trump, porque a realidade do poder é mais complexa do que isso, e o Flávio Bolsonaro não governa sozinho, né? A gente lembra, por exemplo, que no governo do Jair Bolsonaro, o agro e o Centrão colocaram uma trava em relação a uma série de ideias, tanto do Paulo Guedes quanto do Ernesto Araújo, especialmente do Ernesto Araújo. Então, é difícil, mas me parece que a equipe do Lula, né, a campanha do Lula, poderia, sim, pautar essa questão do Pix para tentar forçar um posicionamento do Flávio Bolsonaro, porque isso, de fato, me parece que é algo transversal, supra-ideológico, que interessa num sentido bem objetivo e prático a todos os cidadãos brasileiros.
1: Ok, Rafael Machado, analista da Rádio Sputnik Metropolitana, aqui no programa Entretanto, analista de assuntos nacionais e internacionais, com a gente também o professor Paulo Souza, cientista político, professor da pós-graduação da Fundação Escola de Sociologia e Política de São Paulo. A gente faz uma rápida pausa aqui nos nossos debates e tem informação de serviço aqui para os nossos ouvintes do Rio de Janeiro. A gente volta já com Entretanto.
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1: 5:30, virando o relógio agora 5:31, para você que está chegando agora, ótima tarde, essa é a Rádio Sputnik Metropolitana em 80.5 FM, esse é o programa Entretanto, com os destaques desta sexta-feira, destaques nacionais e internacionais e a prestação de serviço para você que está acompanhando a gente no trânsito, ouvindo rádio, com rádio ligado, fique sabendo como é que tá a movimentação e você que vai sair do trabalho agora, tá em casa, vai para o seu compromisso, acompanhe como é que tá a movimentação aí na via por onde você vai passar, sabe como está o seu caminho agora. agora com as imagens do Centro de Operações da Prefeitura do Rio de Janeiro. A gente acompanha uma das principais vias expressas da cidade nesse momento, linha vermelha na altura do acesso à rodovia Washington Luiz, ali no limite entre Duque de Caxias e o bairro de Cordovil e Parada de Lucas, no Rio de Janeiro. O trânsito é intenso nos dois sentidos. Percebo que a movimentação é um pouco maior no sentido centro nesse momento do que no sentido Baixada. Tem um caminhão enguiçado ali ocupando uma faixa em destaque aí, você está acompanhando do lado esquerdo da sua tela. Não chega a afetar a movimentação, mas já já esse veículo deve ser retirado, até porque não pode passar caminhão na linha vermelha. São vetados aí, é vetada a passagem de caminhões na linha vermelha. Mudando de câmera, mudando para outro ponto da cidade do Rio de Janeiro, a Avenida Brasil, na altura da Passarela 4, aí na altura de Benfica, na altura do antigo Sabão Português, mostrando que a movimentação está bem carregada nesse momento agora no sentido centro, tanto na pista central como na pista lateral. Isso reflexo da movimentação na ponte Rio-Niterói nesse momento. A gente está vendo aí a dificuldade para acessar o centro da cidade, também a ponte Rio-Niterói, que tem 32 minutos, esse é o tempo de travessia nesse momento, segundo informa a concessionária Ecovias Ponte. No sentido Zona Oeste também tem essa movimentação, a gente observa lá no outro lado, menor, mais à esquerda, no canto superior esquerdo da sua tela, tanto na pista central como na pista lateral, a movimentação é lenta também no sentido Zona Oeste. Mudando de câmera, a gente vai agora para a zona sul da cidade, em São Conrado. Esse é o ponto da autoestrada Lagoa Barra, em frente ao Fashion Mall, mostrando que a movimentação é mais intensa em direção à Barra da Tijuca, intenso no sentido zona sul também, mas o volume de veículos é maior para quem está a caminho da Barra da Tijuca nesse momento. E para a gente fechar esse nosso giro de trânsito, mostrando aí o acesso e a saída também do túnel Santa Bárbara, na região do Catumbi. Do lado direito da sua tela, sentido Laranjeiras, com trânsito intenso. Intenso também o trânsito no sentido centro da cidade, no sentido Catumbi. O motorista não enfrenta retenções, mas já é grande a movimentação a essa hora. Já já, outras informações do trânsito na reta final aqui do Entretanto.
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1: 5:34, eu vou retomar aqui no Entretanto, o assunto que a gente abriu o programa e trouxe a opinião do Rafael Machado sobre a votação, a sessão que acontece nesse momento no Conselho do Ministério Público Federal. Nesse momento a gente tem o placar de 4-3 para manter Paulo Gonet à frente do caso Master. O Conselho Superior do Ministério Público Federal formou maioria com 7 votos para não afastar o Procurador-Geral da República da sua atuação no STF nos processos relacionados ao ex-banqueiro Daniel Vorcário e também ao Banco Master. Lembrando que são 7 votos, né, já definidos, ainda restam 2 votos. O Conselho tem 10 procuradores como integrantes, né? Lembrando que o Paulo Gonet está fora dessa lista por se tratar de alguém que está, enfim, ser o assunto dessa sessão. Então são 9 procuradores votando, então faltam 2 votos para que a sessão seja concluída, mas já há maioria para que Paulo Gonet não seja afastado de sua atuação no STF no caso Banco Master e assuntos, processos relacionados ao ex-banqueiro Daniel Vorcário. Tem também uma outra votação em andamento, em paralelo, que é o julgamento que defende a abertura preliminar de um procedimento investigatório contra o Procurador-Geral da República. Nesse momento, dos 7 votos já apresentados, 4 são favoráveis à abertura preliminar de um procedimento investigatório. 4-3 é o placar de momento. A última a votar foi a conselheira Ana Borges Coelho Santos. Ela considera que os elementos analisados justificam a abertura de investigação preliminar e nesse mesmo sentido votou o conselheiro José Adonis Calou de Araújo Sá. Esse caso está sendo analisado no Conselho Superior do MPF depois de um pedido de investigação apresentado pelo Partido Novo. O Rafael já trouxe sua opinião, enfim, falamos de corporativismo na Procuradoria-Geral da República, algo que é um pouco diferente do Supremo Tribunal Federal, que está rachado nesse momento, né? O professor Paulo Souza, queria saber a sua opinião. Essa decisão do Ministério Público Federal, esse placar que se apresenta aí, formando maioria para manter Gonet à frente dos casos, isso significa, na sua avaliação, uma vitória do Procurador-Geral da República e, ao mesmo tempo, dá para considerar uma derrota de André Mendonça, que relacionou Paulo Gonet nesses casos?
4: Exatamente. E o André Mendonça contribuiu para isso quando ele pede desculpas, né, no meio daquela rinha de juiz lá no STF, de que, na verdade, não existiria nada contra, né, que implicasse o Gonet, né? Acho que ele não tinha visto a foto lá dos charutos, etc. Mas, enfim, ele mesmo contribuiu para isso e mostra, né, todo o isolamento para além do STF, né? Porque no STF, como você bem disse, está bem rachado, mas a postura do Ministério Público em relação a André Mendonça, né, gerando aí um isolamento político em outras instâncias do judiciário. Então, mostra que o ministro do STF tem uma vida nos corredores do judiciário brasileiro aí um tanto quanto difíceis, né? Deve estar almoçando sozinho na sua mesa lá no fundo, porque as ações dele causaram aí não só um aumento, né, da crise de confiança, né, na instituição judiciária, como um próprio racha interno que gera toda essa situação constrangedora. E mesmo que o Gonet venha a ser investigado, né, a tendência é que, como você já bem trouxe, né, desse caráter corporativista, é que o processo seja arquivado, mas ele vai continuar aí à frente, de onde mais importa, e nesse sentido pressionando o André de Mendonça, que é nas investigações sobre o caso Master, que inclui o Cássio também, como a gente já sabe agora.
1: Sem dúvida, tem o Cássio agora envolvido nessas investigações. Só para atualizar, enfim, tudo muda muito rapidamente, né? Agora o placar é de 9-0, com o voto do conselheiro do Ministério Público Federal, Nicolau Dino. O MPF tem unanimidade para não afastar Paulo Gonet do caso Master, então 9-0, já está definido, portanto, Paulo Gonet segue à frente do caso Master na Procuradoria-Geral da República, mas ainda não foi definido o voto em relação à investigação. A gente, no último placar aqui que tinha, 4-4 pelo aprofundamento das apurações contra Gonet. Então, Nicolau Dino pode dar seu voto aí para definir se será investigado ou não o Procurador-Geral da República, Paulo Gonet, em relação às evidências que apareceram, né, de possível ligação com Daniel Vorcaro, investigações preliminares. Rafael Machado, trazendo você de volta aqui para esse tema, né? Reforçando o que você falava, né, de corporativismo, agora 9-0, unanimidade, isso sublinha essa característica na Procuradoria-Geral da República, né?
0: Com certeza, não surpreende, né? Aliás, pelo menos uma boa parte dessa polêmica dentro do STF, pelo menos quando a gente tenta fazer uma análise específica da posição do Gilmar Mendes, se dá exatamente por conta de uma certa expectativa, né? De uma leniência interna entre os irmãos, né? Os colegas enfim, os colegas de função. A maioria das instituições brasileiras segue mais ou menos essa toada, né? De um certo corporativismo, de uma certa leniência entre os que são de dentro em comparação com os que são de fora. Isso não é algo exclusivo nem do Ministério Público, nem do STF, é algo que é bem típico da maneira pela qual as instituições brasileiras vão se construindo, né? Com esse caráter um pouco elitista, um pouco classista. Não tem muita surpresa. Eu sinceramente me espanto um pouco, porque, na verdade, me parece mais patente que talvez o Gonet deveria se afastar do caso Master até do que a questão da investigação, né? Porque me parece mais certeiro que aquelas relações pessoais, né? Participar da festança, eu não sei se ele foi no Madame junto com o Vorkari e com o pessoal do STF, não tô sabendo disso, mas no mínimo ele participou de muitas atividades junto com o Vorkari que tinham ali uma dimensão que indicam pelo menos um certo grau de convivência, né? Não quer dizer que haja qualquer indício de crime, não poderia falar nada nesse sentido, mas no mínimo que existe um grau de conexão pessoal a ponto de gerar um certo mal-estar, isso é certo. E aí eu sempre acho interessante o quanto que a prática do direito ela é diferente do ensino, né, daquilo que a gente aprende na faculdade de direito. Porque se a gente fosse levar esse caso a um professor de direito, pelo menos da época em que eu fiz o curso de direito, ele diria com muita clareza e com absoluta certeza que o Gonet, em primeiro lugar, espontaneamente deveria se distanciar em relação ao caso, e caso ele não fizesse, deveria ser algo certeiro e unânime que ele deveria ser afastado em relação a esse caso, né? Mas aí, como eu falei, talvez isso seja mais comum de se ver nas instâncias inferiores, né? Mas a gente tem uma série de defeitos institucionais que tornam um pouco difícil o controle sobre a cúpula, né, dos vários órgãos, especialmente dessa esfera das atividades que muitas vezes não são propriamente do judiciário, mas estão vinculadas ali ao judiciário, né? A bem da verdade, o órgão máximo do judiciário é o STJ, porque o STF ele tem a natureza de uma corte constitucional, é algo um pouquinho separado do judiciário propriamente, tal como o Ministério Público. Então a gente está vendo, né, agora, há alguns anos talvez, que existe uma dificuldade de aplicar ao topo da pirâmide de alguns desses órgãos os mesmos critérios, regras, costumes jurídicos mesmo, costumes institucionais, que a gente aplica até com um pouco mais de facilidade, pelo menos, aos juízes de primeira instância, aos desembargadores e assim por diante. Isso é ruim, né? Isso é ruim porque leva a um certo descrédito, né? A opinião pública, a gente já comentou há meses atrás, talvez, aqui no Entretanto, sobre a popularidade do STF junto à população, que estava em baixa, e assim por diante, não estava mais entre as instituições dotadas de maior credibilidade, e isso é ruim, né? Se a gente tem uma perspectiva de defesa da democracia, de defesa das instituições, tudo que leva ao descrédito das instituições é ruim. E aí, muitas vezes, não dá para simplesmente atribuir a conspiração, a desinformação, porque a gente vê certas coisas no dia a dia que geram, no mínimo, uma certa decepção em relação à maneira pela qual as instituições brasileiras têm funcionado.
1: Só para a gente atualizar, estou acompanhando aqui o tempo real, né? São 9-0. Paulo Gonet não se afasta do caso Master, com o voto aí do conselheiro Nicolau Dino, mas ele ainda não manifestou o seu voto, né? Está empatado em 4-4 em relação à investigação, né? O placar está 4-4 pelo aprofundamento aí das apurações contra Gonet. O voto que vai definir qual será o caminho da investigação vai ser proferido aí pelo conselheiro procurador Nicolau Dino, mas ele fez uma afirmação que indica o seu voto, o professor Paulo Souza, né? Não há um ato que indique que o PGR tenha praticado ou deixado de praticar algum ato que viesse a beneficiar, favorecer ou inviabilizar a investigação contra Daniel Vorkaro. São as aspas aí de um trecho da fala de Nicolau Dino, no conselheiro que está votando nesse momento no Conselho Nacional do Ministério Público Federal. Ou seja, tudo indica que também não vai haver investigação, professor.
4: é isso. De novo, né? Como eu disse, parece que o André de Mendonça contribuiu até para justificar, né, e tirar um pouco dessa imagem de corporativismo que se tem ali, né? E é isso, como o Rafael bem destacou, nós estamos cada vez mais presenciando, né, essa elite do judiciário agindo como uma casta, né? E não estou falando efetivamente desse caso específico, mas até nos seus rachas, né, como no caso do STF, os juízes acabaram gerando, né, todo um enredo para o público de que eles são muito desconectados da sociedade, que parece que eles não estão subordinados à mesma Constituição, ao mesmo Código Penal, às mesmas regras e leis dos cidadãos comuns, né, e de que eles agem numa lógica própria. E isso, de fato, é preocupante, porque o STF não o STF só, mas o judiciário, ele é um elemento fundamental, né, das democracias e do Estado de Direito. Ele está sendo atacado há um bom tempo por uma extrema-direita antidemocrática, né, e ele começa também a ser questionado, também ficar em xeque com esse tipo de atitude. Né? Então, ele precisa também, como qualquer um que acende as instituições, ele precisa também dar exemplos, né? Acho que isso é muito importante destacar.
1: São 5:47. A gente tem informação de momento, tá definido o arquivamento do pedido de apuração contra a Gonê pela relação com Vorcaro, placar de arquivamento, portanto 5-4, aí em cima do laço a gente trazendo nesse momento o arquivamento, não será afastado do caso Master e também não vai haver investigação contra Paulo Gonê por uma suposta relação com Daniel Vorcaro. Tua rápida análise aqui, o Rafa, queria tua participação aqui pra gente fechar esse assunto.
0: Nenhuma surpresa, né? Já era o esperado e de fato, como eu falei, me parecia mais importante ou pelo menos mais razoável o afastamento em relação às investigações do caso do Banco Master, que foi exatamente onde houve unanimidade para mantê-lo, até do que a questão da investigação da possível prática de atos criminosos, em que talvez, de fato, realmente não houvesse indícios fortes o suficiente. Mas é ruim, de modo geral, isso não passa uma impressão muito interessante da perspectiva aí da preservação do atual desenho institucional brasileiro.
1: Perfeito. Rafael Machado, nosso analista. Vamos despedir aqui do professor Paulo Souza, cientista político, professor da pós-graduação da Fundação Escola de Sociologia e Política de São Paulo, pesquisador e coordenador de parcerias no Instituto Democracia em Cheque, mais uma vez conosco aqui na programação da Rádio Sputnik Metropolitana, nos dando a honra aí de seus comentários, suas opiniões. Muito obrigado pela sua presença aqui conosco. Fica o convite para uma próxima oportunidade. Até a próxima.
4: Até a próxima, Maurício, Rafael, toda a produção e audiência da Sputnik. Grande abraço.
1: Grande abraço, professor. E um abraço também para o Rafael Machado, pela participação e pela presença de sempre aqui no Entretanto. O encontro marcado segunda-feira, hein, Rafa?
0: É isso aí, Maurício. Sempre um honra estar participando aqui do programa Entretanto. Bom final de semana para toda a galera aí da rádio, para o nosso público. E até segunda-feira.
1: Até segunda-feira, meu amigo. Tchau, tchau. Rafael Machado sempre com a gente de volta na segunda-feira. A gente faz uma rapidinha pausa e daqui a pouco a gente traz informações do Rio. Tem reportagem falando sobre ônibus elétricos na cidade do Rio de Janeiro. Também informações do trânsito na cidade e a participação ao vivo da reportagem da Rádio Sputnik Metropolitana para falar sobre a possível expansão do metrô no Rio de Janeiro. Será que sai? Daqui a pouco Vinícius Fernandes traz os detalhes. São 5:50.
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1: 5h51 agora na Rádio Sputnik Metropolitana. No entretanto, a gente movimenta a nossa reportagem. A gente traz dois assuntos referentes à mobilidade urbana, ao transporte na cidade do Rio de Janeiro. Primeiro, a gente traz ao vivo o Vinícius Fernandes, que está acompanhando o anúncio do governo do estado do Rio e do BNDES, uma assinatura de acordo para estruturar projetos de expansão das linhas do metrô na região metropolitana. Vinícius Fernandes, a sua informação. Informação, boa tarde.
8: Boa tarde para você, Maurício, Léo e todo mundo que acompanha o Entretanto. As linhas 2, 3 e 4, a linha 3, nesse momento, é a principal prioridade desse entendimento do governo do estado do Rio. Os estudos são feitos em parceria com o Banco Nacional de Desenvolvimento Econômico e Social e também com instituições como a COP da UFRJ. Essa proposta é avaliar a viabilidade de novas ligações metroviárias no traçado. Ainda não foi definido ainda. Entre essas possibilidades estão os trechos subterrâneos, passagens sobre a Baía de Guanabara e até o aproveitamento de estruturas já existentes, como a Ponte Rio-Niterói. Segundo o governo, os estudos de demanda e de engenharia ainda estão em andamento. A ideia é identificar qual alternativa oferece mais segurança e melhor relação entre o custo-benefício para o estado. O BNDES assume nesta fase os custos dos estudos, depois são definidas as formas de pagamento, financiamento para a execução das obras. Ainda não foram anunciadas as obras, apenas esse entendimento desse estudo para a linha 3, mas efetivamente depois para a extensão da linha 2 e também para a extensão também da linha 4. Então, o governo do estado então se reunindo, né, com representantes do Banco Nacional de Desenvolvimento Econômico para trazer mais detalhes desse entendimento, desse estudo, né? E o governador interino aqui do Rio de Janeiro, Ricardo Couto Castro, falando que é um start para a próxima gestão que vai assumir o estado no ano que vem. Então, o governo atual, então, dando esse início aí desse entendimento para logo entregar tudo pronto para a próxima gestão que vai assumir o estado aqui do Rio de Janeiro no próximo ano, pessoal.
1: Ok, Vinícius Fernandes acompanhando esse anúncio dessa parceria, desse acordo entre o governo do Rio e o BNDES. Ainda falando em BNDES, hoje houve um anúncio do financiamento, né? BNDES e Prefeitura do Rio de Janeiro, dessa vez financiamento de 329 milhões de reais para colocar ônibus elétricos em operação na cidade do Rio de Janeiro. Acompanhe agora na reportagem do Lucas de Andrade.
9: O Rio de Janeiro terá 175 ônibus elétricos a partir de 2027. Os primeiros vão começar a rodar até outubro do ano que vem. A previsão foi dada nesta sexta-feira pelo prefeito Eduardo Cavalieri durante cerimônia que firmou a parceria público-privada da gestão municipal com o Banco Nacional do Desenvolvimento Econômico e Social no Terminal Gentileza, com o objetivo de descarbonizar a frota local. Ao todo, o contrato de 16 anos prevê a aquisição de um primeiro lote de 175 coletivos elétricos que, de acordo com o cronograma do município, serão integrados ao Sistema Rio em três fases, até julho de 2028. Com o aporte de quase 330 milhões de reais do BNDES, por meio do Fundo Clima, que é gerido pelo Ministério da Fazenda, o investimento total para o projeto é de 508 milhões e 900 mil reais. Após o evento, o prefeito prefeito Eduardo Cavalieri afirmou que a iniciativa torna a capital fluminense pioneira na descarbonização dos ônibus e abrange ainda a meta de utilizar biocombustíveis em veículos comuns.
10: A gente tem um projeto muito ambicioso também com o BNDES para a gente ser a primeira cidade do Brasil que tem os ônibus comuns também usando biocombustível. A gente tem uma renovação de frota em curso, ela está em andamento já. A gente já fez a licitação dos primeiros 600 ônibus novos, já licitamos mais 1.006 ônibus novos, chegando a 1.600 ônibus novos ou já funcionando na cidade, ou em processo de fabricação, ou já licitados para entrar no ano que vem. Essa PPP dos elétricos, ela vai, obviamente, causar um impacto enorme do ponto de vista de compreensão do futuro chegando aqui no transporte da nossa cidade, eletrificando 100% do Terminal Gentileza, que já tem o VLT, né, e vai ter os ônibus elétricos aqui chegando no Gentileza. Vamos precisar pensar em algum momento também dos BRTs elétricos para cá, para poder ser 100% eletrificado.
9: A garagem que vai abrigar os ônibus elétricos fica em um terreno de 41 mil metros quadrados, desapropriado na Maré, em frente à Fundação Oswaldo Cruz, na Avenida Brasil. A concessionária vencedora da licitação vai cuidar de toda a construção e infraestrutura para a recarga dos veículos. O secretário municipal de transportes, Jorge Arraes, detalhou como a prefeitura planeja atender os principais corredores da cidade com a frota elétrica.
10: A ideia que a gente tem aí com essa frota e com essas linhas, cerca de 1 milhão de embarques por mês, são 30 bairros alcançados, então aqui no Gentileza chegam e saem ônibus que vêm da Tijuca, que vêm de Vila Isabel, que vem da Zona Sul, que vem de parte da Brasil. Então, as linhas serão, vamos dizer assim, readaptadas para isso. E a ideia é que a gente atenda, então, esses 30 bairros com essa frota em torno de 10 linhas de ônibus.
9: De acordo com a Prefeitura do Rio, a implantação da frota descarbonizada deve gerar 535 empregos diretos na operação. Os 175 ônibus elétricos evitarão quase 13.300 toneladas de dióxido de carbono CO2 equivalente por ano, com a estimativa de prevenir a emissão de aproximadamente 199.400 toneladas ao longo dos 16 anos previstos no contrato. A cidade do Rio de Janeiro traçou a meta de chegar a 2030 com 20% dos ônibus da cidade movidos a energia limpa, o equivalente a cerca de 1.000 veículos sem emissão de poluentes. Reportagem Lucas de Andrade.
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1: O trânsito na volta para casa às 5h58, com as imagens para quem nos acompanha na live, imagens do Centro de Operações da Prefeitura do Rio de Janeiro, linha amarela, altura da entrada 3. A gente está vendo aí a movimentação bem intensa ali na altura de Pilares, grande movimentação, especialmente no sentido Barra da Tijuca, movimentando as nossas câmeras. A gente vai agora para a Praça Sibelius, na Gávea, trânsito intenso, bem carregado nos dois sentidos, tanto no sentido Lagoa como no sentido Barra da Tijuca, para quem vai pegar o túnel acústico. Saindo da Zona Sul, da Praça Sibelius, vamos para outro ponto, linha vermelha na altura do Caju, bem pesado no sentido centro da cidade, em função do acesso à Ponte Rio-Niterói, motorista encontrando reflexos, e no sentido Baixada, intenso no movimento aí de volta para casa. E para a gente fechar esse giro, acompanhando a movimentação em outro ponto da cidade, na Avenida Brasil, na altura da Avenida Paris, em Bom Sucesso, reforçando essa movimentação no sentido centro, os reflexos aí do acesso à Ponte Rio-Niterói chegando até ali na altura de Bom Sucesso, e a pista sentido Zona Oeste com trânsito também lento em diversos pontos. Muita paciência nesse início de noite de sexta-feira. Hora de sabermos a previsão do tempo para essa sexta-feira, para esse restinho de sexta e para o fim de semana.
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1: Para essa noite, previsão de céu nublado a parcialmente nublado, chuva fraca, moderada, isolada e ventos fracos a moderados. Já há registro de chuva bem fraquinha no Recreio dos Bandeirantes, em Guaratiba, e também na região da Grota Funda, próximo às Vargens. Para amanhã, sem previsão de chuva, hein? Tempo firme na cidade do Rio de Janeiro. No domingo, teremos aí céu parcialmente nublado a nublado, previsão de chuva fraca e isolada durante a noite. 5:59, ponto final nessa edição do Entretanto, fechando fechando a semana. A gente está de volta na segunda-feira a partir das 16h. Eu e o Leonardo Macaxeiro. Leonardo Macaxeiro que vem aí na apresentação junto com o Coronel Robinson, o comandante Robinson Farinazzo, do programa Casus Belli. O programa teve a produção do Carlos Júnior, Franciele Martins nos trabalhos técnicos de áudio, o Isaac Roberto na operação de vídeo. Para você, um ótimo fim de semana. Encontro marcado na segunda-feira. Tchau, tchau.
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1: Eu sou Bárbara Pereira, seja muito bem-vinda, seja muito bem-vindo. É um prazer receber você no Intriga Internacional. Nesta semana começou em Nova York a 81ª Assembleia Geral da ONU. Em pauta, assuntos como a reforma do Conselho de Segurança, a crise climática e a inteligência artificial. Mas a Assembleia já começou com discursos polêmicos, como os de Donald Trump e de Javier Milei. E também com críticas do presidente do Irã, Massoud Pezeshkian, que serviu como uma espécie de resposta direta ao presidente norte-americano, Donald Trump, que na véspera havia ameaçado aniquilar o Irã no mesmo púlpito. Diante de tantas tensões, como a ONU conseguirá se manter como o principal palco da diplomacia internacional? Assunto para ser debatido com os nossos convidados. Começa agora o Intriga Internacional.
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1: A nossa conversa é com o professor Lier Pires. Ele é PhD em Direito, pesquisador do NUBRICS da UF, a Universidade Federal Fluminense. Professor, muito obrigada por aceitar o nosso convite aqui para essa conversa no Intriga Internacional.
2: Olha, é um prazer conversar com vocês pela primeira vez aqui no Intriga, mas vamos lá, vamos ver quais são as questões de hoje.
1: Vamos lá. Professor, a gente tem aí essa semana o encontro na ONU das grandes lideranças aí para discutir uma série de questões dentro de um tema que eles chamaram aí o tema dessa reunião de restaurar a confiança, gerenciar a transformação, uma organização das Nações Unidas que atenda a todas as pessoas. Esse é o grande tema da ONU dessa semana. Como é que se consegue isso, se é que se consegue, diante das próprias declarações já iniciadas ontem pelo governo americano, né, na figura de Donald Trump, trazendo ali vamos arrasar ali o Oriente Médio diante, principalmente o Irã, obviamente, diante de uma possível negativa de acordo. Como é que se chega a um tema tão robusto como esse com uma declaração como essa?
2: Olha, acho que para a gente chegar numa compreensão mais ampla do que é o chamado sistema onusiano, acho que a gente tinha que voltar um pouquinho, né, e entender como que as Nações Unidas se tornaram o principal arranjo multilateral do mundo contemporâneo, uma organização que foi concebida essencialmente para evitar conflitos em escala global, né, e tanto quanto possível coordenar a cooperação entre os estados. E aí está uma chave fundamental, a cooperação interestatal, ou seja, entre estados nacionais. A ONU ela surge, né, no imediato segundo pós-guerra, ali em 1945, né, a partir do colapso de uma experiência anterior, que é a experiência da Liga das Nações, criada em 1919, no contexto do Tratado de Versalhes, e que, de alguma forma, fracassou, né, ao conter o expansionismo do eixo lá nos anos 1930, muito em parte pela ausência, né, de potências já consolidadas àquele momento, como os Estados Unidos, e uma certa exigência, né, para a chamada tomada de decisões. Então, a partir aí do curso da guerra, né, houve um encontro que nós chamamos de Carta do Atlântico, de 1941, que junto com a Declaração de St. James, ela vai estabelecer, digamos que, as bases normativas para a cooperação do pós-guerra entre os aliados. Por quê? Porque em 1941, quando os Estados Unidos adentram na guerra, já fica claro que a Alemanha teria poucas condições de vencer a guerra. A guerra só vai terminar em 1945, então são mais 4 anos, digamos assim, de dor e sofrimento, mas com a entrada da Rússia por um lado e dos Estados Unidos por outro, já era possível prever que a Alemanha não teria condições, né, a Alemanha e seus aliados, Itália e Japão, não teria condições de resistir. Então, dentro disso, em 1945, né, através da chamada Conferência de São Francisco, a gente vai ter representantes de mais de 50 países, inclusive do Brasil, que vão constituir esta nova organização, né, a Organização das Nações Unidas. Por que que eu estava chamando a atenção da questão interestatal? E por que que eu falei na falência, né, da Liga das Nações a partir da exigência de unanimidade para a tomada de decisões? Porque a nova estrutura, né, de governança que foi feita para esta nova organização, que é a ONU, ela distribuiu essa governança em 6 órgãos principais, dos quais os 2 mais importantes são exatamente a Assembleia Geral, que é isso que está acontecendo agora, né? A gente ouviu aí o discurso do Lula, posteriormente a gente ouviu o discurso do Trump, né? Eu tenho acompanhado outros discursos, acompanhei o do Irã, acompanhei o da Argentina, né? Alguns discursos que estão, assim, digamos que mais próximos do nosso radar referencial de pesquisa, mas na Assembleia Geral nós temos todos os Estados-membros, né? Se não me falha a memória, hoje são

0: são rotativos, né? E apenas os 5 membros permanentes, que são as potências nucleares consideradas vencedoras da Segunda Guerra Mundial, têm poder de veto. Então, o poder de veto, ele foi feito exatamente para que do principal órgão executivo da ONU, que é o Conselho de Segurança, né, apenas esses 5 países tenham poder de veto, diferente do modelo anterior, né, da Liga das Nações, em que você tinha que encontrar uma unanimidade e você não conseguia encontrar essa unanimidade em questões mais gravosas, como foi, né, a ascensão do nazifascismo na virada dos anos 20 para os anos 30. Então, o modelo onusiano, ele foi um modelo possível dentro, né, do imediato pós-Segunda Guerra, e ele ainda é o principal elemento a partir do qual nós podemos criar ali mecanismos de concertação entre os estados. Mas aí vem a ênfase, entre os estados. Ou seja, a ONU só opera efetivamente, né, a partir de um certo, digamos que, acordo, né, ajuste de diretrizes entre os estados, né, e, evidentemente, a partir do não veto, pelo menos uma dessas 5 potências, né, nucleares permanentes, com assento permanente no Conselho de Segurança. Fora isso, né, a ONU não tem condições efetivas de agir. Claro que ela tem uma burocracia atuante, claro que ela tem uma estrutura mais diversificada possível, mas as condições objetivas de ação das Nações Unidas são as condições objetivas propiciadas pelos seus Estados-membros e principalmente por esses 5 membros do Conselho de Segurança, esses que têm poder de veto sobre toda e qualquer decisão, muitas vezes nos interesses particulares que cada um deles tem, né, acabam paralisando na prática a instituição, embora a sua burocracia continue funcionando, embora todas as questões do ponto de vista da gestão cotidiana da organização continuem operantes.
1: Bom, já que o senhor citou aí o Conselho de Segurança, a gente sabe que essa é uma bandeira histórica aí do Brasil, da diplomacia brasileira, da inclusão de outros membros, como o próprio Brasil, e outros que possam aí ter uma voz ativa nessas discussões, principalmente nas discussões sobre conflitos, principalmente aqui no caso do Brasil, por ter aí talvez uma ausência de representantes significativos da América Latina. Enfim, por que essa é uma discussão permanente aí nas discussões das assembleias da ONU?
0: Bem, vamos entender a lógica, né? A ONU é um organismo multilateral que estabelece uma lógica de governança global. Governança não é governo, né? Não existe uma soberania supranacional, um Leviatã supranacional que se coloque acima, né, dos estados e tenha poder político coercitivo, formal, jurídico, né, em face desses estados. Os estados são soberanos. Essa é a ideia constituída desde o Tratado de Westfália. Então, se isso é verdade, para que a ONU opere efetivamente, para que ela consiga encaminhar, né, soluções plausíveis e razoáveis, né, para os mais diferentes problemas, né, com os quais a organização se depara, porque nós falávamos, por exemplo, na estrutura organizacional da ONU, né, falávamos, por exemplo, na Assembleia Geral, falávamos no Conselho de Segurança, mas existe, por exemplo, o Conselho Econômico e Social, né, existe a Corte Internacional de Justiça, existe o Secretariado, e embora nós não tenhamos hoje, né, territórios sob tutela das Nações Unidas, nós temos sim, né, o Conselho de Tutela, que está suspenso desde 1994, mas ele continua existindo dentro disso que nós chamamos de sistema onusiano, né, o sistema das Nações Unidas. E aí também há uma série de outros organismos vinculados a essa estrutura, né, alguns mais conhecidos, né, como a Organização Mundial de Saúde, né, que ficou muito em voga no contexto da pandemia, né, nós temos o Unicef, que é o apoio da criança, né, temos outras, né, instituições que vão apoiar a educação, cultura, enfim, né, a ONU é um ecossistema, na verdade, é bastante plural, bastante profícuo, mas para que tudo isso, né, gere resultado concreto lá na ponta, né, sejam os grandes objetivos como a paz, né, sejam objetivos, digamos que, mais tópicos e particulares, como a gestão de uma pandemia global, como nós assistimos aí no contexto da Covid-19, é necessário que haja diretrizes que sejam comuns aos membros da organização. E, muito particularmente, muito particularmente, né, aos membros permanentes do Conselho de Segurança.

0: que, como nós já dissemos, eles têm poder de veto sobre efetivamente significativa que possa ser trabalhada, né, no contexto das Nações Unidas. Então, assim, né, quando nós olhamos o papel, né, desse sistema, digamos, cronusiano, a gente vai encontrar pelo menos quatro elementos que são absolutamente fundamentais. O primeiro deles é a lógica da segurança coletiva, a manutenção da paz, né, a mediação diplomática, missões de paz, né, a aplicação de sanções multilaterais para prevenir ou mitigar conflitos armados, tudo isso sobre a chancela do Conselho de Segurança e, consequentemente, né, dos seus membros permanentes, a codificação e a garantia do direito internacional, acho que é uma outra questão importante. A gente tem aí sobre direitos humanos, sobre direito do mar, sobre não proliferação de armas nucleares, vinculadas a crimes contra a humanidade, inclusive organizações independentes, mas vinculadas, né, ao sistema onusiano, como o próprio Tribunal Penal Internacional, que tem uma independência relativa, mas dialoga com o sistema onusiano, a Corte Internacional de Justiça, que nós já citamos, enfim. Tem um terceiro elemento que eu acho que é absolutamente fundamental, que é a lógica do desenvolvimento da cooperação entre os povos, entre os países. Então, assim, a centralização de metas globais, como, por exemplo, os Objetivos do Desenvolvimento Sustentável, né, a chamada Agenda 2030, que foi atacada duramente hoje, por exemplo, pelo discurso do Milei nas Nações Unidas, as convenções sobre o clima, sobre a biodiversidade, sobre a promoção e o fomento ao desenvolvimento, oportunizando aos países, principalmente do sul global, novas possibilidades de desenvolvimento e inserção internacional. E o quarto grande eixo, a meu juízo, é a questão da ajuda humanitária, né? Principalmente a ajuda direta em crises de refugiado, emergências de saúde, segurança alimentar. Então, a gente tem, por exemplo, a ACNUR, que é a Agência das Nações Unidas para Refugiados, nós temos o UNICEF, que é para a infância, né, e a educação, né? Nós temos uma série de agências ali, né, que vão se vinculando a esse sistema, ou que fazem parte, ou que nascem originalmente nesse sistema, segurança alimentar, a FAO, né? Enfim, são todos elementos, né, a partir dos quais as Nações Unidas atuam nos seus eixos prioritários, mas sempre entendendo, trata-se de uma organização interestatal, né, cuja dinâmica depende, né, da governança entre os estados nacionais e, muito particularmente, né, dos acordos que são possíveis no contexto do seu Conselho de Segurança, aonde nós temos cinco membros permanentes com poder de veto sobre os encaminhamentos. Então, assim, sempre que as tensões geopolíticas e geoeconômicas, digamos que escanteiam, botam um para cada lado, um em cada corna, né, os principais atores globais, a gente tem uma paralisação relativa do sistema, né, temos uma paralisação relativa da ONU como um todo. O Brasil busca historicamente um lugar, um assento permanente que lhe foi negado lá atrás no Conselho de Segurança. A própria declaração de Nova Delhi, há alguns dias, que encerrou a 18ª reunião de cúpula dos BRICS, apontou expressamente para dois países, Brasil e Índia, né, que são dois membros originários e fundadores dos BRICS. Mas o Japão tem essa mesma dinâmica e a China não permite que o Japão entre. A Alemanha tem o mesmo pleito, mas a França e a Inglaterra não permitem que a Alemanha entre. E assim sucessivamente, ou seja, a gente, enquanto não tiver aí uma equação razoável, um consenso entre, né, essas principais potências, né, essas chamadas superpotências nucleares com poder de veto no Conselho de Segurança, né, potências que foram consideradas vitoriosas no contexto da Segunda Guerra Mundial, embora seja difícil objetivamente considerar, né, que a França tenha ganhado alguma coisa na Segunda Guerra Mundial, porque não apenas foi ocupada, mas teve uma vasta colaboração com a ocupação nazista, em que pese a sua gloriosa resistência, ela está ali, ela tem, né, esse poder de veto e ela exerce, sempre que os seus interesses, por exemplo, são contrariados. O ingresso da Alemanha como membro permanente do Conselho de Segurança é sistematicamente obstacularizado, né, seja pela França, seja pela Inglaterra, que foram duas potências que apanharam bastante da Alemanha, principalmente no no contexto da Segunda Guerra Mundial. É, são esses os elementos que dificultam o processo.
1: Agora, professor, o senhor trouxe aí pra gente a relevância da ONU, os seus limites, né, suas possibilidades e também os seus limites. E aí, diante de uma declaração do Antônio Guterres, né, que ele diz que a força militar não gera paz, ele disse também que a hegemonia econômica não garante estabilidade, e ao mesmo tempo a gente viu aí uma superpotência, que são os Estados Unidos, impondo, como eu falei lá no começo, alguns dos seus pensamentos dos Estados Unidos vão agir com esta força caso seja necessário, e esse necessário eu coloco muito entre aspas, necessário do ponto de vista dos Estados Unidos. Diante de tudo isso, a gente pode entender que essa diplomacia multilateral que propõe a ONU, embora o senhor diga aí, não é um governo, mas é uma governança que chega, tenta chegar ali a um consenso, como o senhor mesmo já nos trouxe, mas essa diplomacia ainda tem mecanismos reais para conter essa força mais bruta, se é que a gente pode falar assim?
0: Olha, ela tem uma atuação contínua nesse sentido, nessa direção. Agora, quando de fato, né, nós encontramos uma superpotência como os Estados Unidos, que talvez sejam hoje a única superpotência completa do mundo, ou seja, uma superpotência em todas as áreas que você puder imaginar, seja do ponto de vista econômico, bélico, militar, político, diplomático, cultural, científico, tecnológico, esportivo, né, blá, blá, blá. Fica difícil, né? Os Estados Unidos, principalmente os Estados Unidos na gestão do Donald Trump, né, estão rompendo com essa lógica do multilateralismo, um multilateralismo, né, que chega a ser paradoxal, né, seria cômico se não fosse trágico. Temos que reconhecer que essa lógica do multilateralismo, principalmente o multilateralismo liberal, né, que deu origem tanto à Liga das Nações em 19 quanto em 45 à Organização das Nações Unidas, ela tem nos Estados Unidos um dos seus esteios fundamentais, como eu disse há pouco. Em parte, nós podemos dizer que a Liga das Nações não deu certo porque o seu grande patrocinador, que foi o presidente norte-americano Woodrow Wilson, inclusive com os chamados 14 pontos de Wilson, não conseguiu aprovar no Congresso norte-americano, em função da perspectiva isolacionista que caracterizava o país naquele momento, na transição do século XIX para o século XX, não conseguiu fazer com que os Estados Unidos ingressassem na Liga das Nações. Então, os Estados Unidos foram um protagonista do surgimento da Liga. O seu então presidente, Woodrow Wilson, foi um dos principais patrocinadores dessa nova organização, mas, infelizmente, os Estados Unidos não conseguiram ingressar na organização, em grande parte, eles mesmos idealizaram. Se nós olharmos ali, por exemplo, os 14 pontos de Wilson, que são questões, né, muito importantes, colocadas um ano antes da criação da Liga das Nações, uma diplomacia aberta, né, era uma das questões fundamentais, o livre comércio era uma das questões fundamentais, a autodeterminação dos povos era uma das questões fundamentais, a autonomia dos países, né, principalmente alguns que estavam ali sob domínios estrangeiros, como, por exemplo, o Império Otomano, a questão da Polônia em face da Rússia, enfim, temos uma série ali de pontos importantes que acabaram convergindo para a criação da Liga das Nações, né? Mas os Estados Unidos não ingressaram nesse momento, né? Esta Organização das Nações Unidas surge em 1945 sob a chancela norte-americana, então como a grande potência do mundo do imediato pós-Segunda Guerra Mundial. E esses Estados Unidos que desenham, fazem a arquitetura, o arcabouço, né, palavra da moda, esse multilateralismo internacional, ele hoje é o principal país a atacar esse multilateralismo. A gente tem o mundo inteiro, Brasil, Índia, China, outros tantos países defendendo duramente essa ordem multilateral, é o que a gente vê, né, acontecer concretamente no âmbito dos BRICS, mas minha avó dizia, né, que não brigam dois quando um não quer, né, lendo de trás para frente. Se um quiser briga, ele vai conseguir criar. Então, não estamos falando de guerra, evidentemente, mas estamos falando de uma grande confusão na ordem internacional, cujo principal perpetrador paradoxalmente, são os Estados Unidos. Enfim, é isso que nós temos do mundo contemporâneo.
1: O senhor acredita que existam, agora talvez não, mas possam existir outros espaços em que essas negociações multilaterais possam acontecer de uma forma com mais calma, se a gente pode usar essa palavra? Essas negociações podem ser menos tensas? Que há uma tensão em qualquer tipo de negociação, mas que sejam menos tensas do que as que a gente vem vivenciando, e aí a ONU no centro disso?
0: Olha, quando a gente fala, né, em disputa de poder, em relações internacionais, nós estamos falando de disputa de poder o tempo todo, né? Essas tensões, como você mesma colocou, são questões inerentes, né? A lógica das relações entre os estados nacionais são elementos constitutivos dessas próprias relações que nós comumente chamamos de relações internacionais. O que elas podem ser não é menos tensas, mas talvez menos bélicas, menos agressivas, menos violentas, e para isso, a promoção do multilateralismo, que é o deslocamento de decisões estratégicas, talvez para blocos regionais, como a União Europeia, como a União Africana, como o Mercosul, para coalizões temáticas mais flexíveis, como o G7, o G20, o próprio BRICS, possam apontar para um caminho de redução de dependência dessa burocracia no âmbito das Nações Unidas. Existem uma série, né, de propostas, de autores que vão apontar, por exemplo, para a perspectiva de um cosmopolitismo democrático, né, que é a proposta, por exemplo, do David Held, de criação de um parlamento global diretamente eleito por cidadãos do mundo e não apenas composto por governos soberanos. E esse parlamento teria lá, na visão do David Held, né, a autoridade jurídica dotada de uma certa supranacionalidade efetiva. A gente sabe que, do ponto de vista fático, essas e outras ideias, né, acabam não prosperando. Por quê? Porque o modelo básico, né, a partir do qual nós pensamos as relações internacionais, é o modelo da anarquia, ou seja, uma ordem, né, as relações internacionais constituem uma ordem, um sistema, enfim, né, sem uma autoridade soberana, sem um Leviatã, né, supranacional capaz de impor pela força ou pela moralidade, enfim, algum tipo de orientação de conduta entre as nações. Esse modelo realista, né, está baseado em diplomacia bilateral direta, em conferências ad hoc, entre polos de poder dispersos, né, que muitas vezes operam a arrepio das instituições, digamos, intergovernamentais, que são onerosas, né, e muitas vezes o fazem em favor de tratados pragmáticos, enfim, a partir dos quais os atores mais importantes, aqueles que detêm maiores capacidades de poder, acabam atuando de fato de uma forma, digamos que, bastante autônoma. E sempre que os custos da cooperação parecem a essas potências maiores do que os custos, né, da relação bilateral direta, da imposição unilateral da força, né, das práticas imperialistas objetivas, que é o que o Trump tem feito, né, eu invado a Venezuela, sequestro o presidente da República, né, e agora forço a Venezuela a fazer um acordo simétrico, onde eles se comprometem nos próximos anos a entregarem 65 bilhões de barris de petróleo para mim, enquanto isso eu vou comercializar petróleo com outros países do mundo. Ou vou forçar o Panamá a devolver o controle do canal, vou forçar a União Europeia, muito particularmente a Dinamarca, né, a colocar mais duas bases militares norte-americanas, ampliando a presença norte-americana no segmento estratégico, que é o Ártico. Por quê? Porque o Ártico, diferente da Antártica, ele não é uma massa de terra, ele é uma área congelada. E com o aquecimento global negado pelo próprio Trump, mas efetivamente comprovado na realidade, haverá progressivamente um degelo do Ártico. Com o degelo do Ártico, serão abertas rotas comerciais a partir das quais, né, navios, principalmente russos, dinamarqueses e norte-americanos, que são três dos principais países, né, presentes no Ártico, vão poder navegar. E essa navegação, muito provavelmente, é diferente do que era proposto, inclusive, num dos 14 pontos de Wilson, que era exatamente a liberdade de navegação, o trânsito livre pelos mares, né, fora, claro, né, das águas territoriais, tanto na paz quanto na guerra, isso acaba sendo negado na prática por uma potência que se coloca acima de todas as outras e que, por enquanto, consegue bancar esta posição, embora nós saibamos que isso é fruto da decadência norte-americana, que já perdeu na prática a competição geoeconômica para os chineses, mas ainda mantém ali como leão ferido, enfim, né, suas garras suficientemente afiadas, né, para conseguir projetar poder sobre vários países, mas sobre o Brasil, por exemplo, né, daí a importância de um discurso como o do Lula, um discurso que, com todas as limitações que nós possamos identificar, marcou ali a importância da soberania, o Brasil não vai ser quintal de ninguém, enfim, né, apontando para algumas questões muito relevantes, né, não apenas para o debate político, comezinho interno das eleições, mas fundamentalmente projetando o Brasil como esse país que faz uma liderança diplomática, dialogal, discursiva, enfim, no contexto internacional. Foi um discurso muito bacana que o nosso presidente fez ontem nas Nações Unidas.
1: Pois é, professor, e aí também tem algo como a declaração do Trump de interferência na América Latina, mais uma vez, caso eles, né, o próprio presidente americano considere necessário, e é algo aí que traz uma certa preocupação para as diplomacias de um modo geral, e principalmente para a brasileira, que está diante aí de um enfrentamento, eu acho que a gente pode usar essa palavra também, em relação aos posicionamentos de Trump e de seu entorno, como Marco Rubio. Então, são as tensões aí que se impõem e que talvez pudéssemos ver algum tipo de posicionamento dessa governança da ONU, e que com esse enfraquecimento a gente fica na expectativa de algo a mais, e esse algo a mais não venha, né? Enfim, são discussões que precisamos manter aqui, não só aqui, mas no país como um todo, da soberania que queremos, né?
0: Olha, certamente, no contexto latino-americano, há três países hoje que são alvos privilegiados dos Estados Unidos. Por que te digo três? Porque outros tantos, como Colômbia, como Equador, como Argentina, enfim, né, eles já estão praticamente subsumidos. A gente viu, eu acompanhei hoje, né, o discurso do Milei. Meu Deus do céu, que coisa trágica, que coisa lamentável. Como o Milei promove ali uma visão de mundo absolutamente falaciosa, inclusive, né, naquilo que diz respeito aos interesses estratégicos da própria Argentina, né? Ou seja, o Milei jamais vai poder contar com Donald Trump para retomar, né, as Malvinas, né, ou Falklands, conforme prefiram, dos ingleses. Os Estados Unidos já traíram várias Argentina nesse propósito no passado e vão continuá-lo fazendo no presente e futuro. Mas vários países estão capturados, né, entre aspas, de uma forma bastante sistemática hoje, dentro dessa área de interesse norte-americano, né, dessa zona de influência, dessa zona de exercício hegemônico imperialista, né, mas três países, né, não se encontram nessa condição. Um deles é o México, que tem a maior fronteira, uma big fronteira terrestre com os Estados Unidos, cerca de 3 mil quilômetros de fronteira pelo Rio Grande. Né? O outro é Cuba, que foi apontado concretamente no discurso, que também será destruída, né, que Trump está materializando a queda do regime, ele foi explícito e literal em dizer o regime vai cair. Né? E o terceiro país é o Brasil. Ele sabe que ele não conseguirá, né, consolidar as suas pretensões hegemônicas, né, no contexto latino-americano, enquanto México, Cuba e o Brasil não estiverem completamente colocados de joelhos dentro da órbita de influência, né, dos Estados Unidos. E me parece que, claro, né, pelos recursos que possuem, tanto o México quanto o Brasil vão continuar fazendo este enfrentamento, claro, e que o mandatário que esteja ocupando, principalmente no caso brasileiro, o Palácio do Planalto, falo em função das eleições que se avizinham, mantenha esta postura de autonomia, de soberania, de defesa da governança global, do multilateralismo, né, das ações multilaterais, né, do diálogo com outros países, e vejam a importância desse diálogo. Estados Unidos são o segundo maior parceiro econômico comercial do Brasil, o primeiro destino das exportações de produtos manufaturados brasileiros. O Brasil está vivendo sobre a égide de um tarifaço terrível, que limita em muito as nossas ações para o mercado norte-americano. Mesmo assim, nós estamos tendo superávites recordes na balança comercial brasileira.
1: Lier Pires Ferreira, PhD em Direito, pesquisador do Nubrix da UF, a Universidade Federal Fluminense. Eu agradeço e muito a sua participação aqui no Intriga Internacional.
0: Foi um prazer conversar com vocês.
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1: Neste bloco, a nossa conversa é com Laura Ludovico, que é diretora de projetos e pesquisa do BRICS Tech Forum. Laura, muito obrigada por conversar com a gente aqui do Intriga Internacional.
3: Tudo bem, pessoal? É uma honra estar aqui com vocês. É sempre bom dar essa contribuição.
1: Laura, a gente precisa entender, estamos numa semana aí de importância pelo fato de a Assembleia Geral da ONU estar em andamento, né? Mas ela já começa ali com uma série de declarações do governo americano na figura do presidente Donald Trump. Hoje, né, estamos aqui gravando um dia antes de ir ao ar, vimos aí algumas declarações, digamos, inéditas na própria ONU do Javier Milei. Como é que a ONU vai conseguir manter o tema central, que é restaurar a confiança, gerenciar a transformação, uma organização das Nações Unidas que atenda a todas essas pessoas, diante desse cenário que a gente tem visto nesses dois últimos dias, no primeiro dia de abertura e hoje no segundo dia com essas declarações de Milei?
3: O cenário é bem delicado. Acredito que há uns bons anos aí já dizemos que estamos em crise e é uma crise que realmente não passa. E isso acontece devido a uma questão da própria fundação da ONU. A gente sabe que a Organização das Nações Unidas, ela surge como uma tentativa de manutenção da paz após o período da Segunda Guerra Mundial. Foi acordado entre as nações naquele momento uma concordância com uma condição, que não viole a soberania desses estados, que não normalize a invasão desses estados em nome do que um grupo seleto de países entenda como paz. Então, está no organismo estrutural da ONU essa não intervenção, essa não interferência, essa interferência com hesitação, digamos assim. Então, o que a gente observa hoje é o resultado dessa não interferência que acabou se tornando uma não participação na comunidade internacional. Atualmente, a gente observa que a comunidade internacional realmente é composta por blocos econômicos ou cooperações econômicas. Então, saímos desse viés de manutenção da paz e consolidamos essa ideia de que o que é o melhor para o mercado é o que vai ser estabelecido. Então, desde a guerra russo-ucraniana e também o genocídio de Gaza, dos palestinos, a gente observa cada vez mais aquela pergunta: a ONU não vai fazer nada? Não podem fazer nada, não podem tentar fazer nada. Então vai se criando não só uma ideia de desestruturação organizacional, como também uma desesperança da sociedade civil. Então nesse momento existe esse contexto, obviamente, mas também existe um contexto que não pode passar despercebido, que é a tentativa dos Estados Unidos de descredibilizar organizações multilaterais, inclusive a ONU. Então, por exemplo, o posicionamento de Lula, que foi muito bem feito na abertura da Assembleia, foi justamente uma cobrança de posicionamento, de rearticulação, de uma mudança de dinâmica ali para fazer funcionar. Então, mesmo que exista um teor crítico vindo dele, ou até da França, que também contribuiu para o debate, é sempre para uma mudança, para implementar uma questão mais exequível. Em outro lado, a gente tem o Javier Milei, a gente tem o Donald Trump, a gente tem outros países aliados a eles que criticam a existência por si da ONU. Então, a ONU precisa de uma reconfiguração e isso não depende do secretário-geral da ONU, mas dos países que compõem especialmente o Conselho de Segurança. Então, é um cenário de crise, sim, é um cenário crítico, sim, mas eu não acho que é um cenário sem solução. Eu acho que a solução pode ser muito custosa, mas sem ela, a gente vai começar a ver o início do fim da ONU.
1: E aí, os Estados Unidos tiveram um papel relevante, muito importante, na construção da própria ONU, e agora ele tem, os Estados Unidos como nação, tem um representante que, como você mesma disse, tem uma tendência aí a um esvaziamento da própria ONU. O que que essa contradição quer nos dizer? A quem, por que que interessa ao governo americano o enfraquecimento da ONU?
3: É muito importante a gente analisar o cenário tanto multilateral que vem se criando como também o econômico. Nós vemos, por exemplo, recentemente que vários países latino-americanos reconheceram o PCC como uma organização terrorista. Isso nunca foi um debate próprio dos estados latino-americanos. Isso foi uma pauta importada pelos Estados Unidos e ainda assim ele exerceu esse controle desses estados. Então, ao invés de termos uma organização multilateral que vai servir de cenário para os debates, um espaço para um debate, com a extinção dela, a gente vai ter um estado ou um grupo de estados dizendo o que cada um tem que fazer. Então, a extinção da ONU importa, consequentemente, diretamente, em alguém ocupando esse lugar. Que, evidentemente, a gente está vendo que quem quer ocupar é os Estados Unidos. Então, vem esse movimento também de defesa da ONU, não porque a ONU é perfeita ou porque todo mundo concorda com o que ela faz, mas justamente para uma proteção da própria soberania. Se ele conseguiu, em 2 anos, controlar basicamente toda a América Latina, o que é que ele pode fazer daqui para frente? Então, a gente vê um cenário muito perigoso, não só para nós da região latino-americana, mas também para o mundo. Então, importa muito para o Trump esse discurso de extinção e também essa evacuação da ONU, que estados comecem a sair ou negar organizações internacionais, justamente para legitimar o poder dele como hegemônico.
1: E aí, se a gente for pensar na hipótese de não existência da ONU, é que outros espaços poderiam ocupar este lugar nessa mediação entre as relações diplomáticas?
3: É muito difícil pensarmos isso, porque não há nada semelhante à ONU. Muitas vezes surge no debate a questão do BRICS, que o BRICS pode ser um substituto ou alguma cooperação que possa trabalhar nesse sentido. Mas o próprio BRICS só atua em relação a questões econômicas, a questão de desenvolvimento tecnológico. Porque quando a gente esbarra nessa questão de aspectos morais, os membros em si discordam muito dentre várias coisas. O Irã não funciona como o Brasil, a China não funciona como o Egito. Então, é muito difícil a gente estabelecer esse padrão. Por isso que eles nem tentam. Por mais que tentem forçar que o BRICS se posicione dessa forma, eles não tentam fazer isso. Então, a extinção da ONU é uma era que a gente não conhece desde a Primeira Guerra Mundial. Antes existia a Liga das Nações, que era uma questão da paz e tudo mais, e ela se extinguiu. O que foi criado no lugar dela? A ONU. Então é como se a gente não conseguisse, pelo menos, conceber um mundo sem uma organização que verse sobre a manutenção da paz. Eu acho que a extinção da ONU é algo assim, um ápice da crise que a gente ainda não está preparado. Não acho que vai acontecer em um curto prazo, mas eu acho que é algo que pode acontecer em um médio ou longo prazo.
1: Agora, uma vez que são os Estados Unidos aí, os defensores de, né, uma ONU enfraquecida, não existem só os Estados Unidos. Você tem ali outros países, como você mesmo apontou, que trabalham aí nessa governança, uma espécie de governança global aí, né, num reconhecimento aí das relações internacionais para que o mundo tenha um mínimo de equilíbrio. O que que esses outros países podem fazer diante desse posicionamento do próprio governo americano? Porque é como a gente vem dizendo aqui, é um governo, né? Ele pode passar daqui a pouco e essas relações se reestruturarem. Mas enquanto isso, há um representante que nega, né, a importância da própria ONU e, como você mesmo apontou, tem incentivado aí ações muito unilaterais. Como é que esses outros países podem aí se mobilizar para que essa ONU, para que ela continue e não seja enfraquecida?
3: O que os países podem fazer, eu vejo que alguns têm tentado fazer, é utilizar a ONU como um canal de comunicação, um canal que ainda existe e funciona. Então, é realmente trabalhar a legitimidade dessa organização. Sem só ter o teor de crítica. Obviamente, desde a criação da ONU, a ONU é criticada por diversas questões, seja pelos tratados, pelas missões de paz, que não são tão de paz assim, pela ausência em relação a vários conflitos. Então, sempre teve essa crítica. A questão é que, se formos ficar só na crítica, a gente se iguala a esses aliados que deslegitimizam a própria existência da ONU. Então, a utilização dela como meio de comunicação respeitosa é o ideal. Parece muito utópico, é só utilizar a ONU e isso, mas é justamente o fortalecimento dela. Então, se existe um tratado internacional, que a ONU seja mediadora. Se existe uma questão que está sendo investigada, que a ONU seja a instituição que denuncie isso. A gente vê, além dessa questão da ONU, a própria questão do Tribunal Penal Internacional. O direito internacional, como um todo, através de suas organizações, ele é fundado em uma espécie de voluntarismo muito grande. Só adere ao tratado quem quiser aderir ao tratado. É assim que acontece com o Tribunal Penal Internacional. O mandato dele, ele vai atingir apenas os países que são signatários do seu tratado. E eles realmente atuam nesse sentido. Então, o fortalecimento de tratados que já existem, ao invés de criar mais uma declaração da ONU, mais uma nota de repúdio, mais um posicionamento. O que a ONU precisa agora é ouvir justamente quem critica no sentido de reorganização. Então, a questão, acredito que a principal questão que poderia fortalecer a ONU agora é realmente a alteração do Conselho de Segurança. Isso é uma crítica, de novo, desde a fundação da ONU que criticam esse tipo de coisa. Mas agora é um momento novamente histórico. Se não fizer uma organização, então a ONU vai continuar existindo sim, mas ela vai perder a razão de ser. Ela vai perder a relevância dela. Então vai se tornar até aquela piada mesmo de que a ONU é uma fábrica de nota de repúdio.
1: Como é que você acha que a reforma desse conselho poderia reequilibrar aí as forças? E aí é bom a gente ressaltar que o Brasil é um defensor, né, dessa ampliação e que ele mesmo faça parte. Antônio Guterres também deixa de ficar à frente da ONU no ano que vem, defende também a participação de países africanos ou ali do continente, de algum representante do continente, enfim, só para trazer elementos para o nosso ouvinte entender que há sim o pedido de uma série, né, de países aí para participar desse conselho. Como é que esse conselho reformulado, ele poderia trazer talvez um equilíbrio dessas forças?
3: O Conselho de Segurança é o único organismo da ONU que tem capacidade de impor uma decisão. Então, se eles decidirem que um país precisa de uma intervenção, esse país terá uma intervenção. Esse é o poder do Conselho de Segurança. Atualmente, ele é composto pelos vencedores da Segunda Guerra Mundial. Nós temos a Rússia, nós temos os Estados Unidos, nós temos a China, nós temos a França, então, e temos outros países, acredito que é a Inglaterra. Então, esses países é quem decide o direito de soberania internacional. Então, isso foi determinado lá depois da Segunda Guerra Mundial. É como se esses países fossem donos e os apuradores do direito que versa sobre outras nações. Então, fica uma dinâmica muito hegemônica. Será que eu confio na China decidindo por mim? Será que eu confio em Donald Trump decidindo sobre o meu país? Então, esse conservadorismo internacional, ele é muito alvo de crítica por isso. Porque são países decidindo sobre o mundo como se donos fossem deles, de todas as outras nações. Eles que deliberam essa questão da soberania. E é isso que aperta mais o calo de toda a nação mesmo, especialmente do continente africano. Nós temos aí um representante da América, que apesar de ser dos Estados Unidos, é o representante do continente americano. Temos representantes do continente asiático e também temos da Europa. Então, por que a África não está incluída ali? A gente vê essa questão também como uma crítica da União Africana, por isso que eles se desintegram um pouco, se deslocam um pouco do direito internacional, porque eles dizem que é um direito que não foi criado pensando neles. A insistência do Brasil em compor o Conselho de Segurança vem justamente da potência diplomática que o Brasil é. Todo mundo quer ter negócios com o Brasil, seja por questões diplomáticas ou porque o nosso comércio ele realmente é muito dinâmico e muito amplo. Então, por que a gente não faz parte da maior organização dentro da ONU? Então, esse conservadorismo, ele realmente sustenta essa ideia de que é um clube fechado, de que o direito internacional e quem vai deliberar sobre ele não é para todo mundo, mesmo que você seja uma nação soberana. É como se você não fosse uma nação soberana o suficiente. Então, uma reforma desse conselho abriria espaço de que o mundo está mudando e a gente precisa mudar com eles. Nós precisamos atender a essa emergência que está surgindo. Isso eu acho que traria uma flexibilidade, um sentido de paz também, de que a ONU não parou em 1945. Tanto que hoje, digamos, se acontecer hoje, em 2026 conseguiram fazer uma alteração para um bem maior. Então, eu acho que essa resistência deles em alterar o conselho, obviamente, vem da necessidade de poder sobre as outras nações, mas também vem desse conservadorismo que é próprio da própria ONU.
1: Que outras reformas você considera importante, além da reforma do conselho, para que a ONU tivesse essa imagem aí, mais com uma garantia de que ela, de fato, vai se ali o local, o locus das relações entre os países adequado?
3: Em certos sentidos, o sistema de votação de certas pautas. Muitas vezes, um único veto, ou três ou quatro vetos já indisponibilizam aquela discussão daqui em diante. Para a Palestina ser considerada um membro da ONU, por exemplo, a gente passou aí por uns 70 anos para isso acontecer, ou mais. Foi uma coisa muito recente e ainda teve uma certa resistência. Então, até no Conselho de Segurança, se todos os quatro membros quiserem algo, mais um vetar, então a gente não vai poder fazer aquela atitude. Eu acho que esse sistema de veto precisa de uma reforma para a gente observar o que é que a maioria também está querendo. E não só recair sobre a negativa de um ou a abstenção de um deles. Eu acho que faz sentido até para o próprio teor democrático que eles defendem essa mudança, de realmente observar o que é essa emergência e quais votos serão em consideração. Porque muitas vezes, muitos direitos humanos, muitas propostas de paz são negados por vetos dos Estados Unidos, da Ucrânia, de Israel. Então, só por causa desses três, a gente não vai seguir a discussão, entende? Então, para além dessa reforma do Conselho de Segurança, eu acho que o sistema de votação também poderia passar por uma reforma.
1: A gente está vendo aí Antônio Guterres, secretário-geral das Nações Unidas. Ele está desde 2017 e ele deixa, né, essa secretaria-geral porque há ali, obviamente, outras pessoas que vão ocupar esse lugar. Bachelet era uma, né, que estava ali em candidatura para isso e desiste, por uma série de motivos, ela desiste dessa candidatura. Qual é a leitura que a gente pode fazer dessa desistência da Bachelet, professora?
3: Bachelet era uma das candidatas que eu realmente torcia para que chegasse lá, porque...
1: Pois é, se esperava que uma mulher pudesse ocupar esse espaço, né? Seria algo inédito, havia uma expectativa muito grande, principalmente das mulheres em relação a Bachelet, e aí há esse anúncio, né? Como é que a gente lê esse anúncio?
3: Exato. É um tempo de ou dar uma continuidade ao sistema que a gente sabe que é patriarcal e também muito centrado no eixo Europa, ou a gente tem que ver alguém muito surpreendente, assim, para chegar lá, porque ela era realmente uma candidata muito forte. Ela já trabalhou fazendo relatórios de direitos humanos, de violações de direitos humanos para a própria ONU, e os relatórios dela são muito indispensáveis para o próprio entendimento do direito internacional. Ela foi uma das primeiras presidentes mulheres da América Latina, então isso mostra também essa capacidade de inovação dela, de também de sustentar um desafio. Então, para mim, ela realmente era a melhor opção, dentre os outros nomes que surgem. Porém, é aquela coisa... O direito internacional, ele, infelizmente, ele é conservador. E a ONU também é feita de políticas, como qualquer outra organização. Então... Todo ato da ONU é um símbolo. Qual a mensagem que eles estão passando colocando uma presidente chilena lá na ONU? Qual será a melhor pessoa adequada para o momento do mundo? Então eles pensam muito mais nessa questão de simbolismo do que de fato na dinâmica. Acredito que é surpreendente, eu realmente gostaria de saber o que ela acha do mundo em relação a isso, porque ela é uma opinião que importa, mas eu acho que passa essa mensagem também que a ONU se prende nesse passado que não volta mais, nesse passado de que vai continuar um ciclo conservador, um ciclo europeu e um ciclo muito ocidental, porque não tem como ler de outra forma, a não ser que assim, realmente, por exemplo, se colocarem uma candidata ou um candidato russo, seria algo muito, muito interessante para o momento agora, justamente pela percepção do ambiente, pela percepção do que se deve e o que não deve fazer. Mas a ONU fazer isso, a ONU vai botar algum europeu em relação a isso. Então, é realmente, foi um pouco decepcionante nesse sentido, mas eu não acho que seria tão surpreendente.
1: Bom, um outro tema dessa reunião dessa semana são as emergências climáticas. Embora a gente saiba que há ali uma discussão importante do ponto de vista da paz mundial nesse momento, mas as emergências climáticas já nem chamam mais emergências, já são chamadas pelos cientistas de urgências climáticas. Temos mais um episódio em que o governo americano, que está aí nesse conselhão, se é que a gente pode chamar assim, que se diz contrário a essas discussões porque não acredita. A gente tem na figura de Donald Trump essa figura que diz não acreditar e, portanto, isso não é um tema relevante e não vai se preocupar com isso. O quanto a ONU também pode ser relevante nessa temática é diante de uma presidência que tem aí esse posicionamento, especialmente com relação às mudanças no clima.
3: Bom, seria de grande valia a ONU se posicionar de uma forma mais incisiva em relação a isso, mas atrelado a isso, eu acho que também seria interessante atribuir o debate sobre a evolução tecnológica, a evolução dos instrumentos de inteligência artificial. Eu acho que esse é o grande tema do momento, especialmente porque se conecta com as questões das mudanças climáticas. Se o Donald Trump, por exemplo, não se importa com essas questões de IA ou de mudanças climáticas, é justamente porque são importantes, que impacta diretamente nele. Os Estados Unidos, ele se concretiza como nação através da exploração de outras nações, seja elas de formas minerais, ou seja, extraindo esses bens realmente fisicamente desses países, ou através do que a gente chama de colonialismo de dados, que é utilizar essas nações para conseguir informações delas, de funcionamentos do algoritmo dela e criar ferramentas cada vez mais potentes para controlar ou vigiar essa população. Então faz sentido ele negar esse tipo de coisa, porque não tem muito o que esperar dele nesse sentido, mas esse é um debate totalmente atrelado à evolução da IA. Atualmente, na verdade, muito mais essa semana, a gente viu vários representantes globais se posicionando contra o avanço desses estudos, porque eles estão perdendo o controle sobre isso. E para uma IA funcionar, por exemplo, ela precisa de um data center. Esse data center, ele vai causar um impacto ambiental. Então, com tudo isso conectado, a gente observa esse contraste que se cria. Os Estados Unidos tentando conservar um discurso muito próprio pós-Guerra Fria, onde eles são o bem e o resto do mundo é o mal. E por outro lado, a gente vê nações se articulando entre si justamente para estabelecer novas diretrizes daqui adiante. É um momento de muita mudança, muita coisa acirrada, na verdade, nesse sentido, e que vai gerar um conflito, seja ele de discursos, seja ele de debates, ou seja ele físico mesmo. Mas é um momento que quem sair vitorioso disso realmente vai deixar o outro lado para trás. Então essas nações que se articulam e debatem sobre isso, conseguem sair vitoriosas desse debate, ou seja, realmente não tem mais invasão, não tem mais interferência, alguém é eleito que expulsa esse tipo de influência, o outro lado, que seria os Estados Unidos, vai perder a relevância global, tanto quanto a ONU está perdendo agora. Então faz sentido, obviamente, ele defender esse discurso negacionista, porque é próprio do governo dele. Mas se a ONU, que é a organização mundial responsável por validar essa urgência, essa emergência, não está fazendo, então alguém vai ter que fazer. Por isso que sobra para essas cooperações internacionais que estão surgindo.
1: Quero botar mais um elemento nessa discussão, professora, porque Donald Trump falou na ONU que vai mudar o nome da inteligência artificial, vai passar nele, né? Ele e talvez os Estados Unidos, como Estado, vão passar a chamar a inteligência artificial de superinteligência. Também da nossa parte é preciso fazer uma leitura dessa mudança, porque toda mudança tem uma intencionalidade. Qual a leitura que a senhora faz dessa mudança de rota do Donald Trump em relação ao termo, né, chamar superinteligência?
3: Perceba que parece ser uma coisa muito besta. O que é que diferencia uma inteligência artificial de uma superinteligência? Mas é justamente o poder de modular como as pessoas vão chamar e como vão pensar sobre isso. Isso é um tipo de controle, isso é um tipo de hegemonia. Então, ele pode continuar seguindo, chamar superinteligência, o que for, o que sair da cabeça dele em relação a isso, mas o que importa é como os países vão responder em relação a isso. Porque ele vai estar ditando como é que serão os estudos, ele que ditará o que os cientistas estudarão. Então é o poder que a gente dá através desse tipo de reação. Eu acho que o que os estados podem fazer sobre isso é justamente apostar na governança digital. Então se você tem uma lei sobre isso, se você tem uma comissão científica sobre isso, uma comissão, por exemplo, no próprio Congresso sobre isso, que você é quem vai determinar sobre como essas coisas serão chamadas. Então se Donald Trump quiser chamar de superinteligência ou o que for, isso não vai entrar no seu país, porque é você que determina o que é a ciência naquele país. Eu acho que isso é mais uma tentativa dele, dentre tantas outras, de realmente querer mandar em como cada estado funciona. Ele vai chamar de uma coisa e você vai dizer, tá, tudo bem, é só um termo, eu posso continuar chamando disso porque eu sei do que ele está falando. Mas você adere. E nessa aderência, você se torna sujeito à forma de pensar de um estado que é imperialista. Então é uma tentativa, sim, de propagar esse tipo de poder e especialmente de consolidar a forma de controle sobre outras nações.
1: Por falar em imperialismo, vamos falar de Argentina, né? Argentina com seu representante Javier Milei e suas declarações hoje na ONU, se colocando contrário à própria ONU e trazendo à tona novamente a discussão sobre Malvinas e a quem pertence às Malvinas, se a Argentina ou aos britânicos. Como é que a gente pode entender esse discurso do Milei, se é que é possível, né, diante de um cenário ONU? Quando você vai para a ONU, você imagina imagina que você vá fazer ali, claro, posicionamentos, mas não contrário à própria instituição em que você, né, foi convidado a falar. Como essa leitura de Milei pode ser realizada? A gente pode fazer essa releitura, essa leitura em relação ao Milei, e aí se conectando também com o que você já vinha nos trazendo, que é Donald Trump se posicionando contra a própria ONU, né? É só pegando carona ou ele quer, tem algo ali a mais que a gente pode também interpretar?
3: Assim, a gente nunca sabe do que vai sair da boca do Javier Milei, é sempre uma surpresa, porque a gente nunca sabe se é um ataque a alguma soberania ou alguma instituição, mas a gente sabe que é um ataque. Então, essa questão da Malvinas nunca foi uma questão no governo dele. Porém, é uma pauta muito fácil de aderir na comunidade internacional, porque as nações que uma vez colonizaram o mundo, em tese, se arrependem desse passado. Em tese, não criticam discursos anticoloniais, justamente porque não querem ser vistos como uma vilã. Então, quando ele menciona essa questão das Malvinas, ele bota uma mina ali, uns ovos, assim, para você pisar, com muito cuidado, de como é que eu posso criticar o Javier sem criticar o discurso dele. Porque se eu criticar o discurso dele, então eu vou reforçar minha posição colonizadora. Então foi uma estratégia muito boa dele, justamente para evitar críticas ao discurso. Porém, vem aquela questão: por que eu vou a uma instituição criar o próprio funcionamento daquela instituição, mas sempre apontando para uma necessidade não de reforma, mas de extinção dela? Como se ela fosse tão inútil que a única proposta que ele tem a fazer ali é realmente a extinção dela. Javier Milei, há um tempo, desde que chegou na presidência da Argentina, ele se comporta como um capacho do Trump. Então, se Trump acha que a ONU é inútil, então Javier vai achar isso. O que a gente observa ali é uma continuidade do discurso de Trump. O que ele pode fazer com essas pessoas? Nós sabemos que todo mundo precisa discursar na ONU, todos os chefes de Estado, no caso, precisam discursar lá, mas o discurso sempre precisam estar associados a um tipo de diplomacia. Quando a gente observa os discursos que já saíram até agora, a gente observa dois ataques: o de Trump e o de Javier. Nem o Irã, que tem motivos para criticar a ONU e determinados setores, utilizou isso para dar a entender que era melhor uma extinção dessa organização. Muito pelo contrário, utilizaram o espaço para dizer: é possível perceber que existe um julgamento de via dupla aqui, um julgamento que se adequa ao Estado que está atacando. Foi uma crítica ao funcionamento, mas não a tentativa de extinção. O que a gente observa da Argentina como país hoje é que ele é uma extensão, quase que uma base militar estadunidense na América Latina. Então esse discurso do Javier, ele foi uma estratégia muito boa justamente para evitar esse tipo de crítica, mas ainda assim é um ataque à organização e é um ataque destinado à ONU, mas feito pelos Estados Unidos.
1: Professora, que quando a gente estuda análise do discurso, existe ali um conceito que se chama materialidade, né, do próprio discurso. Se você vai a uma instituição dizer que aquela instituição não merece existir, mas você faz uso daquela instituição para que o seu discurso seja ouvido, é porque ela tem importância. Então, há uma contradição em si no próprio posicionamento do Javier Milei. Se eu vou para lá e digo que aquele lugar não merece existir, por que que eu vou ali e digo isso? Então, eu não precisaria nem estar ali, né? Então, é algo que vai ficar para a história aí da diplomacia também, né?
3: Pois é, e essa questão da Argentina como um todo, a gente observa a situação da Argentina, econômica, política, social, as pessoas passando fome, ou a moeda nacional valendo muito menos do que há uns 2, 3 anos atrás, e ainda assim, a instituição que pode angariar um apoio a eles é alvo de insultos, é alvo de críticas. Justamente porque eles se sustentam na ideia de que os Estados Unidos serão o herói da nação e que salvarão eles. Então, é uma situação assim, exemplo, para não se aliar aos Estados Unidos ou esse tipo de discurso, mas é uma situação que ainda coloca um alerta vermelho para a América Latina. Porque essa pessoa pode chegar lá, criticar todo mundo, criticar instituições, e ainda assim ninguém fala um A sobre isso, nem a própria ONU.
1: Os discursos de Javier Milei vão virar aí cases de estudos de caso nas relações diplomáticas.
3: Com certeza.
1: Professora, foi uma ótima conversa, volte mais vezes, microfones abertos, vamos voltar aqui, obviamente, a falar desses assuntos, ONU, porque não se esgota aqui, óbvio, e de relações diplomáticas, porque elas estão intensas nesses últimos tempos, né? Muito obrigada, viu?
3: Muito obrigada pelo convite. É sempre uma honra estar aqui contribuindo com vocês.
1: Até a próxima. Tchau, tchau. O Intriga Internacional de hoje vai ficando por aqui. Eu agradeço a você que ficou com a gente até o final desse episódio. 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
1: E aí, apaixonados por história, beleza? Bárbara Pereira na área para revirar a história de uma mulher que lutou para que a Índia se livrasse da dependência britânica, mas que até hoje a sua trajetória ainda é pouco difundida. Bikai de Kamar, conhecida como Madame Kamar, foi uma importante ativista e figura central no movimento de independência da Índia. Nascida em 24 de setembro de 1861 em Bombaim, atual Mumbai, ela era de uma rica família Parsi. Em 22 de agosto de 1907, tornou-se a primeira pessoa a hastear uma versão da bandeira indiana em solo estrangeiro durante a Conferência Socialista Internacional em Stuttgart, na Alemanha. Madame Kamar também foi cofundadora da Paris Indian Society e ajudou a publicar jornais e literaturas nacionalistas para divulgar a luta contra o domínio britânico. Ela é aclamada como a mãe da Revolução Indiana por sua coragem e dedicação à liberdade do país. Vamos saber mais sobre essa ativista indiana com os nossos convidados? A nossa conversa é com o professor Emiliano Unzer, professor de História da Ásia da Universidade Federal do Espírito Santo, e a gente vai falar sobre essa figura que foi Madame Kamar, né? Professor, quem foi Madame Kamar?
6: Então, Bárbara, na verdade, quem a gente fala, Bikai de Kamar, ela nasce em 24 de setembro de 1861 em Bombaim, que hoje a gente conhece como Mumbai. Uhum. Ela é filha de comerciantes parsis de grande fortuna, que fizeram dinheiro comerciando com a China e o mundo financeiro da presidência, que era chamada de Bombaim, sob domínio britânico, né? E ela pertencia, a família dela pertencia a uma elite parsi, que era uma comunidade que administravam a colônia britânica, né? Cultivavam a intermediação e tinha aí o acesso às finanças, a poder, que os britânicos confiavam com essa comunidade Parsi, né? Que eram pessoas que tinham vindo gerações anteriores das terras persas e eram zoroastristas, né? A mãe Índia, ela tem uma grande, acolhe muitas comunidades, etnias, religiões na sua história, e os Parsis fazem parte desse capítulo. E a Kamar, ela teve acesso à educação primorosa, viagens, línguas, circulações sociais prestigiadas, né? E é uma coisa que era limitada para a maioria das mulheres indianas da sua geração. Então ela cresce num ambiente cosmopolita, anglicizado, né? Onde inglês convivia com o Gujarat e as referências culturais europeias eram tão presentes quanto as tradições zoroastristas da sua própria comunidade. Então ela tinha um privilégio de classe. E contudo, ela não isenta ela de viver as tensões que atravessa a sociedade indiana no final do século XIX. Né? Foi justamente um duplo pertencimento que ela teve de mulher formada nos moldes ocidentais, ao mesmo tempo súdita de um império que a mantinha subalterna, que prepara o terreno para a sua futura politização. Né? Ela teve acesso a recursos materiais, uma rede social ampla, que vai permitir com que ela mais tarde vai se dedicar integralmente a sua fortuna pessoal à causa revolucionária. E sem, claro, os ditames, a urgência da sobrevivência cotidiana, que constrangia tantos companheiros de exílio menos favorecidos de sua época.
1: Ela cresce nesse ambiente que o senhor diz, né? E aí, portanto, tem aí uma formação que lhe dá uma visão ali de mundo e daquele mundo específico, daquele período, e ela acaba casando com um advogado, mas esse casamento não vai adiante exatamente por seus posicionamentos, né? Queria que o senhor contasse um pouco disso, o quanto a visão que ela tinha de mundo e não foi ali condizente com o que aquele marido esperava dela, né?
6: Sim, o casamento dela, que foi celebrado em 1885, com o Rousson Camar, de uma família notória, em Bombaim, Passe, né? Ele era advogado formado, herdeiro de uma família próspera, declaradamente anglófilo, né? Então, configurou desde cedo uma união marcada por profunda incompatibilidade ideológica, né? Ela tinha muito mais independência e uma posição crítica. O marido representava muito mais um modelo de ascensão social pela via da lealdade ao governo britânico, que era comum entre homens de negócios profissionais liberais passes da sua geração, né? Agora, a Bicardi, ela já nutria, ainda jovem, uma simpatia crescente pelas ideias nacionalistas que circulavam nas grandes cidades indianas, como em Bombaim, né? E Bárbara, biógrafos descrevem o casamento dela como muito distante e infeliz, né? Ela, por exemplo, eles nunca tiveram filhos, isso não é sinônimo de infelicidade, naturalmente, mas ela viveu muito tempo separado, porque ela tem uma partida para a Europa em 1902, né? E essa divergência, longe de ser um mero desencontro, ela espelha, na verdade, a fratura política que mais ampla, né? Que dividia a própria elite passe entre os que apostavam na colaboração com o Império e os que, como a Madame Camar, viriam a rejeitá-lo de forma cada vez mais radical. Então, o casamento se torna, nesse sentido, um espaço privado, onde já se anunciava o conflito público e definia sua vida futura.
1: E aí é depois do casamento terminado que ela viaja para Londres e vai morar em Londres?
6: Na verdade, em 1896, ela teve um surto de peste bubônica em Bombaim e região, né? E ela vai servir como voluntária, como enfermeira dos atingidos pela peste bubônica e ela fica um bom tempo. E nisso aí parece que ela começa a adquirir uma consciência de quão

0: personalidade de sempre contestar o que era esperado de uma mulher, uma sociedade indiana passe, né? Ela toma essa atitude de independência e protagonismo de sua vida, não quer ter filho, e mesmo assim ela experimenta ainda de primeira mão o sofrimento da administração colônia britânica sobre os indianos, simples indianos. Como é que, por exemplo, as autoridades britânicas, eles, por exemplo, tinham que controlar a mobilidade das pessoas infectadas, mas muitas vezes queimavam as posses das pessoas, que eram muito simples, para que não fosse transmitido mais a peste bubônica. Então essa espécie de revolta da vacina que a gente vive na história brasileira ali, revela muito mais até um certo desprezo, desumanidade dos administradores britânicos sobre a população indiana. E ela experimenta isso na primeira mão, né? Então, quando ela vai para Londres, ela já vai imbuída dessa brutalidade que ela testemunha em primeira mão, né?
1: Muito importante ouvir os especialistas, porque a gente vai se corrigindo aqui. Eu abri falando Madame Cama e é Madame Camar. É bom, porque a gente vai aprendendo junto com as explicações que vocês nos trazem. E aí, nesse período de Londres, mais especificamente, é que ela começa a consolidar ainda mais esse pensamento nacionalista, as suas proposições do que seria uma Índia diferente da que ela vivia, a que ela viveu, né? É nesse momento que ela vai aí criando mais laços com esse pensamento?
0: Sim, na verdade ela encontra um ambiente em Londres em que já estava em gestação comunidades expatriadas de indianos, né? Que já estavam se articulando pensamentos periódicos e reuniões de políticos, de intelectuais, de estudantes que estavam começando a questionar a administração britânica, né? Ela, por exemplo, ela chega um momento em que ela entra em contato com o Dadabhai Nauroji, que é praticamente o primeiro indiano eleito ao parlamento britânico, que ele está lá em Londres. Ela trabalha como secretária particular dele e ela começa a se aproximar de estudantes e pensadores que estavam estudando em Londres, com bolsa, que inclusive é a Indian House, no bairro de Highgate, no norte de Londres, abrigava muitos indianos que não podiam pagar para estadia ou tinham bolsas, e estavam lá. E ela entra em contato com alguns pensadores indianos, né? Por exemplo, o Krishna Varma, da India House, e ela começa então a entrar em contato com esses centros de agitação nacionalista na capital britânica. E isso começa a definir seu destino político, né? A Kamal, ela não vai voltar à Índia Britânica. Londres vai se tornar um laboratório onde sua consciência nacionalista, que até então era certa de maneira difusa, ela vai amadurecer numa militância revolucionária declarada, né? Foi também em Londres que ela estreitou laços com figuras bastante conhecidas na luta nacionalista da sua época, como o Savarkar, né, e outros jovens radicais que frequentam a India House. E assim ela vai absorvendo um repertório ideológico bem mais combativo do que o Nauroji inicialmente tinha proposto, né, uma espécie de gradualismo constitucionalista. Então isso começa a marcar a presença, a personalidade da Kamar, né, Madame Kamar.
1: Como é que era ser a Madame Kamar naquele momento, mesmo em Londres, né, professor? Com ideias e ideais tão feministas, mesmo o feminismo ainda engatinhando no mundo inteiro, né? O que que representava para aquele momento, seja em Londres ou na Índia, o senhor já apontou, né, completamente distante da figura feminina que vivenciava aquela Índia, mas mesmo em Londres, o que que representava para esse feminino também e para aquele contexto social, o pensamento e as posições de Madame Kamar?
0: E a Bárbara é muito interessante, porque são camadas e camadas que, sim, ela vai enfrentar, né? Então você, por exemplo, primeiro você tinha a subordinação de gênero, né? Que geralmente confinava a mulher indiana, mesmo ocidentalizada da elite passe, um espaço doméstico e a representação simbólica da tradição familiar. Você tinha a subordinação colonial, que negava a agência política a todo súdito indiano, mas de modo ainda mais categórico às mulheres, uhum, cuja participação política era vista com muita estranheza pelos administradores britânicos, quanto por parcelas conservadoras do próprio movimento nacionalista. Então, dentro do movimento nacionalista, já tinha essa questão também de questionamento, né?

0: a Kamala rompe essas barreiras, ela assume o protagonismo público em congressos internacionais, ela é poliglota, ela aprende desde pequena francês, inglês, o gujarati, então ela pode se comunicar com o público europeu sem ajuda de tradução, como, e isso é uma coisa que era muito singular nela, ao contrário de muitos outros nacionalistas indianos na Europa de sua época. Ela redigia manifestos assinados com seu próprio nome, né? Inclusive, ela é muito conhecida na Índia. Em 1907, ela é a primeira a desenhar e apresentar a primeira versão de uma bandeira nacional indiana, uhum. que ela mesmo vai hastear num congresso socialista em Stuttgart. Então, ela é uma figura bastante proeminente, né? Ela tem um pioneirismo de um feminismo nacionalista que reivindica para a mulher indiana o direito à ação política direta e não apenas ao papel simbólico de guardiã da cultura nacional. Olha, Bárbara, eu estava até mesmo relendo alguma coisa sobre a vida dela. Ela viaja para várias capitais, cidades, dependendo da situação dela, pela Europa e pelo Mediterrâneo. E certa vez ela vai, inclusive, ela comparece no Cairo, no Egito, e é curioso que ela tem uma personalidade tão forte que ela fala assim: os que comparecem eram todos homens, né? E ela fala assim: onde que está a metade do país aqui? É, onde que está a metade que é a mão que afaga e é que balança o berço, é aquele que vai criar as primeiras impressões e traços da personalidade de um ser humano? Onde que está aqui presente? É impressionante como ela já tinha uma consciência do gênero em qualquer lugar, era uma coisa que era muito destacada na sua atuação e na sua vida.
1: Uhum. Quando o senhor diz isso mostra, inclusive, para as discussões do feminismo, o quanto a gente também ainda tem um feminismo muito europeizado ou americanizado, né? O quanto as mulheres de outras regiões, especificamente ali uma mulher indiana, precisa ser, sua história precisa ser trazida para esse feminismo, esse conjunto de feminismo mundial, né? Como a gente também, os nossos olhares também, e aí eu tô falando como feminista que sou, precisa descobrir essas outras vozes de outros lugares que ficaram apagadas também, né, nessa construção do feminismo, né?
0: Não, perfeito, perfeita colocação, né? A gente precisa deseuropanizar nosso olhar sobre feminismo. E também tem questão do racismo, né, do preconceito, e você entender que existem protagonismos femininas em outras regiões, além de feminina, tem questão também, inclusive, de transgênero, de outras culturas, em que houve um apagamento colonial brutal pelo império da sociedade vitoriana, e por assim vai em várias partes do mundo. Então a gente tem que alargar muito mais a nossa concepção, a nossa leitura, inclusive, do feminismo. Você tem perfeita razão.
1: Sim, principalmente também das que foram colônias aí, né? Se você olhar para o feminismo, vai se sobrepor, inclusive, os países colonizadores e não os colonizados, né? O quanto essas mulheres tiveram importância em seus locais e o quanto também houve o apagamento dessas vidas femininas. Agora, voltando para essa vida que foi a vida de Madame Camus, ela vai para Paris para também dar continuidade a esse trabalho de pensar uma nacionalização, uma proposta de nação para a Índia, e ali também ela constrói outros laços para que a sua militância fosse aí, tivesse continuidade, né, professor?
0: Sim, Bárbara, é porque na verdade ela estava lá em Londres, e aí eventualmente ela, junto com outros da Indian House, se não me engano a Indian House inclusive é totalmente desarticulada, porque eles tinham eles tinham que assinar um termo de compromisso de que eles não iriam mais se envolver em nenhuma atividade que fosse considerada anti-britânica. E ela, como muitos, e ela mais ainda, ela entendendo que praticamente assinar o termo de óbito político falando isso, ela busca o exílio, né? E ela vai para o continente europeu, né? Em 1907, para Paris, que tem uma outra tradição republicana, né? Da Terceira República, e que recebeu muitos exilados poloneses, russos, irlandeses e indianos, no contexto inclusive do questionamento do Império Britânico. Não tinha um tratado de extradição, né, entre França e Reino Unido para casos de natureza política, e aí a vigilância policial era menos sistemática no ambiente parisiense, né, sobre publicações de língua estrangeira, Então, tornava a capital francesa um terreno mais seguro do que Londres para a produção de material considerado sedicioso pelo governo colonial britânico. Então, Paris ele se consolida com a base editorial e logística da diáspora revolucionária indiana. Né? Ela funciona como uma retaguarda para a impressão e contrabando de panfletos periódicos destinados à Índia. Lembrando, Bárbara, que a França, naquela época, tinha uma colônia no sul, né, na costa Coromandel e na Índia, que era o Pondicherry. Então, era através de Pondicherry que chegava, que era uma colônia francesa no sul da Índia, que chegava essas publicações em panfletos em língua inglesa para espalhar na Índia. Então, isso aí já era interessante. E, além do mais, Paris oferecia ainda proximidade com outros centros de agitação anticolonial e socialista no continente. Então, amplia as possibilidades de alianças internacionais, que em Londres, né, tinha uma vigilância muito mais estreita dos Scotland Yard e do Serviço de Inteligência Colonial, que dificilmente permitiria essa mesma liberdade.
1: Agora, professora, o que ela defendia? Claro, a gente entende, era uma militância para a construção de uma Índia, mas que pontos estavam dentro desse pensamento dela?
0: Na verdade, ela buscava não apenas uma maior autonomia administrativa, política e econômica da Índia, como também ela já apresentava um pensamento muito mais aprofundado sobre a questão das relações de gênero. Uhum. Né? Porque o caminhado e a luta pela Índia, ela teve várias gradações. Né? Você tinha uma elite bramânica que era muito conservadora, que queria inclusive manter o sistema de castas e todos os privilégios. Existiam aqueles que estavam completamente alienados da realidade indiana, que queria praticamente fazer uma cópia do sistema monárquico parlamentar britânico, né, como mesmo Nauruji no seu gradualismo. Existiam aqueles círculos que ela manteve contatos, que queriam uma abordagem muito mais violenta como anarquista. Assim, inclusive, ela escreve uma ficção enaltecendo a morte de um estudante indiano que matou um político britânico em Londres. Ele foi executado, ela escreve em homenagem a ele. Então ela é uma escritora, ela tem a função de deixar a memória daqueles que lutaram para o público indiano, e ela, apesar de já ter vindo de um meio elitizado passe, ela questionava a própria situação da mulher indiana. Uhum. Então ela era uma militante muito mais sofisticada, ela deu a voz internacional para os congressos socialistas. Era ela que conseguia se articular em inglês e francês com outros centros de articulação. E ela, Bárbara, ela foi perseguida, né? Depois teve a Primeira Guerra Mundial, ela teve que sair de Paris, eventualmente terminou em Bordeaux. Ela recebeu até propostas de exílio posteriormente pela União Soviética, mas ela recusa, né? O Lenin mesmo parece que ofereceu a ela isso. Mas ela recusa e fica nas terras francesas ali no sul francês. E eventualmente ela chega a morrer, né, em 1936, se não me engano, ela morre. Mas o que eu acho interessante, Bárbara, é que a percepção dela era muito mais de gênero social. Então, muitos da elite nacionalistas indianos ainda tinham preocupação muito do ou fazer um gradualismo em direção a uma autonomia da Índia dentro do Império Britânico, ou mesmo ter uma soberania, mas ainda nos moldes conservadores da sociedade indiana. E ela não, ela falou assim: olha, vamos repensar inclusive a questão da sociedade. Uhum. Então ela figura com a destaca, ela se destaca como uma figura singular na luta, né, esse processo enorme que os indianos tiveram para lutar pela independência indiana.
1: Professor Emiliano Unzer, professor de História da Ásia da Universidade Federal do Espírito Santo. Professor, agora, quando a gente faz uma pesquisa básica sobre ela, o que vem de retorno é de que, mesmo hoje, ela não é tão conhecida como deveria ser, exatamente pelo fato de tudo que falamos aqui, né? Pela sua defesa de como a Índia como um Estado-nação, pela defesa dessa independência em relação aos britânicos, e ainda assim ela tem um apagamento ao longo da sua história. A gente pode entender que é muito por conta de a própria Índia ainda ter essa, uma dificuldade de entender as questões de gênero, porque a gente sabe que, pelo menos aqui distante, o senhor que é um pesquisador, a gente tem ali o sistema de castas e algumas mulheres das castas mais privilegiadas conseguem aí estudar, ter aí um avanço, vamos dizer assim, social e político. Isso não se dá da mesma forma para as mulheres das chamadas castas mais não tão abastadas. A gente pode chegar a essa conclusão que ainda, por conta ainda de não ter um entendimento desses papéis de gênero, a mulher ainda não avançar muito, é que esse apagamento se dá em relação a ela, a essa figura que foi tão importante, né, num período em que as mulheres ainda não avançavam em quase nada mundialmente, né?
0: Sim, e são naturalmente o processo de apropriação das narrativas da independência indiana, ela praticamente é tomada das figuras masculinas, né? Isso vai começando a criar ícones que começam a se firmar como figuras em contextos praticamente no movimento, desde Mohandas Gandhi, Jawaharlal Nehru, entre outros, né? O Patel, inclusive, ergueu uma enorme estátua em Gujarat para Patel. Isso tudo é uma apropriação e o foco no historiográfico em figuras, lideranças, né? Ou grandes homens, big men, né? Que fosse. E aí a gente tem que ter um trabalho de esmiuçar isso, entender os movimentos de resistências sociais, de famílias, e para assim vai, sendo que naturalmente vai ter figuras femininas, né? Ela, como é um núcleo familiar, um núcleo de resistência em grandes tragédias, até que eu digo para meus alunos isso sempre, o primeiro que sente uma fome, uma guerra, a conta sempre vai vir primeiro na mulher, porque ela está cuidando do filho, ela está em casa, ela vai ver quem está com fome, quem está doente. Então ela é primeiro que ela sente, né? Então isso não é uma coisa só na Índia, isso acontece em vários lugares também no mundo. Mas no caso da Índia, você tem questões da casta, então isso já vai atrapalhar. Ela, pelo fato de ser passe, Bárbara, muitos indianos torcem o nariz para isso, porque os passes eram considerados quase como uma categoria privilegiada, que a administração britânica concedia, porque eles eram essenciais para manter o comércio e as finanças, né? E famílias riquíssimas passas fizeram fortuna na Índia. Só para lembrar os ouvintes, por exemplo, a família Tata, por exemplo, ela é passe, né? E é um dos grandes grupos industriais da Índia, mundial hoje. Então ela passa por várias camadas, ela é uma mulher de uma elite que ela tem que lutar contra essa percepção que ela é uma elite de uma comunidade que não é propriamente considerada indiana, porque eles são zoroastristas, são passes, e ela ainda é uma figura que dentro do seio da comunidade passe é patriarcal. Então ela não é bem vista por muitos dessa comunidade passe, porque ela simplesmente abandonou o casamento, ela não atendeu a figura de ser uma mulher, uma esposa com filhos. Então ela teve que enfrentar várias coisas, e isso também, mesmo depois da morte dela, a historiografia ainda acaba julgando ela nesses termos. Sim. Só depois de muito tempo, a gente agora está retomando uma análise mais cuidadosa, historiográfica, e que, como você disse, Bárbara, lamentavelmente a gente sabe muito pouco sobre o movimento nacionalista indiano. Ele tem lideranças, tem eventos que a gente ainda sabe muito pouco que no país.
1: Sim, e ainda se a gente quiser fazer um paralelo, países que foram colonizados, né, que sofreram aí também com interferência de outros, como o Brasil, a historiografia oficial, ela foi feita por homens, né? Vai demorar muito para que as mulheres possam olhar para outras mulheres. Então, talvez ali, talvez não, a gente pode afirmar que ali ainda, a gente ainda vai descobrir muito desse feminino que lutou por diferentes causas nesses países, né?
0: E você me faz lembrar uma coisa, Bárbara, que a gente estava dia desse nosso laboratório de estudos transasiáticos aqui na Universidade Federal do Espírito Santo, a gente estava discutindo um livro que era sobre é uma tradução de um livro do ele é um estudioso britânico que escreve um livro chamado Holocaustos Coloniais, e um dos capítulos trata da grande fome em Bengala e também em Madras a 1876, que resulta em milhões de mortes, né, que acaba na época da administração britânica. E o capítulo é muito interessante, porque mostra assim, como que os governadores britânicos nas regiões eles achavam que o livre mercado deveria funcionar para determinar o preço do arroz e dos alimentos. Mas teve uma quebra de safra grande, que foi ignorada pelo governo imperial daquela época, e vitimou milhões de indianos. Né? Então, só para os ouvintes acharem que, se tiver alguma dúvida se os britânicos trouxeram benefício quando estavam tratando a colônia indiana, isso já é um grande argumento. Os indianos lembram muito bem dessa grande fome de 1876. E eu questionava nesse texto uma coisa que o próprio historiador ele teve dificuldade, porque ele foi consultando fontes oficiais a respeito dessa grande fome. E os registros oficiais, que eram geralmente feitos por homens oficiais britânicos, estavam registrando. Então, nisso aí você já tem um problema, uhum. Porque você tem um viés de um registro do que era considerado importante ou não. E uma coisa que eu achei interessante é que tinha muito registro de pessoas, mas eram homens. E naturalmente, isso é uma coisa que eles não conseguem enxergar, os registros de quantas mulheres, quantas crianças deveriam ter morrido, que era muito maior do que de homens, porque geralmente elas recebiam uma quantidade de que eles tinham de ração, de calorias por dia, e era muito menor para as mulheres. Né? E, inclusive isso, Bárbara, serve de inspiração, depois, no século XX, para que o programa nazista, ele aprendeu como, com relação a esse racionamento de calórica que os britânicos davam para os indianos, para eles colocarem isso em ação nos campos de concentração na Alemanha. Então, assim, eu queria saber, nesse estudo dele, quantas mulheres morreram que não estão registradas nos registros oficiais?
1: E com certeza, quando o senhor diz isso, eles deviam ter ali a conta de mulher tem uma constituição física menor, né? E aí tem um conjunto de calorias menor. Então, com certeza, foram muitas mulheres, porque elas receberam certamente menos quantidade de ração do que os homens. Enfim.
0: Sim, tem muitas coisas, né? Você tem relatos, por exemplo. Sim. Além do sofrimento da mulher, que muitas vezes ela não tem leite para amamentar, ela tinha que abandonar o próprio filho. São relatos que são muito fortes. Né?
1: São muito, como diz, está na moda essa expressão, são muitas camadas e que a gente ainda vai entender muito ainda essas histórias que não foram contadas, como diria o Samba da Mangueira. Professor, foi uma conversa ótima, gostei muito de conhecer essa figura feminina, eu que sou uma, não diria uma pesquisadora, mas uma entusiasta de conhecer histórias de mulheres ao redor do mundo, que trouxeram, que lutaram, enfim, que foram aí proeminentes no seu tempo. Foi uma ótima conversa, agradeço muito.
0: Obrigado, Bárbara, e um abraço aos ouvintes.
1: Professor Emiliano Unzer, professor de História da Ásia da Universidade Federal do Espírito Santo. Foi ótimo. Até a próxima.
0: Obrigado, Bárbara.
1: Tchau, tchau.
0: Tchau, tchau.
1: 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Bicaz de Camar, conhecida como Madame Camar, foi uma importante ativista e figura central no movimento de independência da Índia. Nascida em 24 de setembro de 1861 em Bombaim, atual Mumbai, ela era de uma rica família Parsi. Em 22 de agosto de 1907, tornou-se a primeira pessoa a hastear uma versão da bandeira indiana em solo estrangeiro durante a Conferência Socialista Internacional em Stuttgart, na Alemanha. Vamos saber mais sobre essa ativista indiana com os nossos convidados? A nossa conversa é com o professor Alexandre Pérez, ele que é doutorando em geografia pela UERJ, a Universidade do Estado do Rio de Janeiro. Alexandre, muito obrigado por aceitar o nosso convite para essa conversa.
2: Olá, Bárbara, tudo bem? É um enorme prazer estar aqui com vocês.
1: Que bom. Vamos começar um pouco, explicando um pouco o interesse dos britânicos pela Índia, né? Esse interesse já remonta lá ao século XVII. O que havia ali que era que saltou aos olhos aí dos britânicos?
2: Bom, então, para a gente entender melhor o processo de colonização britânica, é fundamental também que a gente entenda que já existia uma ampla rede de comércio na Ásia, no Sul, Sudeste, Leste Asiático, antes dos europeus chegarem. Então, antes dos portugueses, antes dos holandeses e dos britânicos chegarem lá, já existia uma ampla rede de comércio. Inclusive na Índia, quando a gente pega o mapa do Oceano Índico, a gente observa que a Índia, ela possui um papel geograficamente, cartograficamente central. Dali nós temos rotas que seguiam para o mundo árabe e depois em direção à Europa. Dali nós tínhamos rotas que seguiam também em direção ao sudeste e ao leste asiático, por exemplo, para a China. Então aquela região, ela era extremamente interessante do ponto de vista comercial. E muitas vezes, com a nossa visão ocidental, a gente pensa que essas rotas de comércio, de navegação, só existiram depois dos europeus. Que, na verdade, isso não se concretiza quando a gente começa a dar uma olhada um pouco na história e na geografia da região. Então, aquela área já tinha uma grande produção têxtil com produtos que eram muito valiosos no próprio continente asiático e também na Europa. Aquela região tinha uma grande produção de especiarias também, que tinha um grande valor, e tinha uma grande produção agrícola também. Então, quando a gente olha para essa região, a gente pensa, pô, por que que os europeus, nesse caso os britânicos, eles tiveram tanto interesse ali? Porque aquela região é uma região de uma civilização milenar, com saberes e práticas milenares e com uma ampla rede de comércio e de mercado também bem consolidada e bem antiga. Então, esse interesse, ele acaba passando justamente em como que nós podemos, no caso dos britânicos, a gente vai ver pela Companhia das Índias Orientais, como que nós podemos, de certa forma, nos beneficiar e posteriormente nos apoderar dessas rotas comerciais.
1: E aí eles têm aí também esse domínio do território a partir de uma empresa privada, né, que era a Companhia das Índias Orientais. Como é que funcionava essa empresa?
2: Então, essa empresa, a Companhia das Índias Orientais, ela foi autorizada pela coroa inglesa para justamente fazer esse processo de comércio com aquela região. Mas era uma empresa privada, e uma empresa privada de capital aberto, né? O que era comum na época, né? A Holanda também tinha sua companhia privada de capital aberto, e essa empresa, num primeiro momento, ela chegou naquele território e ela fazia o comércio nos entrepostos comerciais, naquelas cidades portuárias, fazendo alianças com os governantes locais, até porque também a gente precisa entender uma coisa. A gente fala hoje de Índia, um país independente, com a maior população do mundo, mas ali nós temos um território milenar com diversos povos coexistindo ali. São várias nações dentro da Índia. E já era assim naquele momento. Então, eram vários reinos e principados que tinham seus próprios governos que ocupavam e controlavam política e economicamente aquela região. Então, no primeiro momento, a Companhia das Índias Orientais, ela chega até ali fazendo comércio, né? Isso, inclusive, marca aí uma primeira fase, que a gente pode colocar de 1600 até 1757. Então, um século e meio de ocupação comercial. Ali ela estava se dedicando a atividades comerciais, o que logo após isso nós temos aí então uma modificação.
1: A atuação dos britânicos, ela vai ganhando ali um espaço no próprio Império Mogol, né? Como é que funciona essa atuação de ganhar a confiança, fazer, se instalar ali e aí aos poucos ir se espraiando e se consolidando ali, né?
2: Sim, então, a Companhia das Índias Orientais, ela não conquistou uma Índia politicamente inexistente, né, como eu tinha dito. E ela acabou entrando em um sistema político complexo e progressivamente transformou as relações comerciais e as alianças locais no poder territorial. Com isso, a gente vai observando que esse Império Mogol, ele já tinha sua produção, já tinha uma rede de comércio, e para eles naquele momento foi, de certa forma, interessante fazer comércio com os britânicos, né, porque acabava sendo uma forma também deles conseguirem escoar um pouco da sua produção e também, né, e dessa forma conseguirem divisas entrando nessa balança comercial, ao mesmo tempo que eles estariam vendendo seus próprios produtos também. Então, nesse primeiro momento, há uma grande aliança com o Império Mogol, né?
1: Uhum. E como é que essa aliança foi se consolidando? A partir dessa aliança, o que que os britânicos foram conseguindo?
2: Então, a partir dessa aliança, os britânicos, eles foram conseguindo alianças políticas, e essas alianças políticas, com o passar do tempo, vão se tornando também alianças militares, que, de certa forma, quando há o favorecimento de um determinado grupo, que já é um grupo estabelecido, a gente consegue observar o enfraquecimento de outros grupos menores, até porque você tem um fortalecimento do Império Mongol politicamente e economicamente. Então isso, de certa forma, essa grande aliança acabou colocando o próprio Império Mongol numa posição de destaque no cenário regional. E aí essa aproximação, com o passar do tempo, os britânicos eles vão começando a ocupar cada vez mais esse território, até que nós vamos ter um conflito. Né? Um conflito vai se dar onde os britânicos vão sair vencedores. E a partir desse contexto onde os britânicos saem vencedores, é que nós temos uma nova fase da ocupação da Companhia das Índias Orientais, onde ela vai deixar de ser uma simples companhia comercial, que buscava alianças com os líderes locais, e ela vai passar a ocupar de fato o território, e vai inclusive dominar e controlar politicamente vários desses territórios, o que ela considerava sendo os mais importantes.
1: E aí, professor, ela vai aí, como o senhor mesmo já disse, vai se consolidando a ponto de colonizar aí esse espaço, esse território. O que os britânicos vão modificando nesse território? Culturalmente, do ponto de vista comercial, quais foram as implementações das ideias e das propostas britânicas para aquele território?
2: Então, aí é uma fase interessante dessa ocupação, porque depois de 1457, quando os britânicos conseguem derrotar ali os revoltosos e o próprio Império Mogol, os britânicos eles vão começar a estudar um pouco cada vez mais, um pouco dessa cultura indiana. Havia um grande interesse por parte da alta classe, das sociedades intelectuais britânicas, para tentar entender o que eram esses orientais. E até surge, a gente começa a perceber esse orientalismo, esse interesse pelo exótico, pelo diferente, e aí então, principalmente a partir aí já da ocupação britânica, de fato, a partir de 1858, quando já a Companhia das Índias Orientais ela acaba sendo extinta e o próprio Império Britânico começa a ocupar, de fato, aquele território, a gente começa a perceber um estudo por parte dos britânicos para entender essa ampla e diversa sociedade indiana. Então, entender o que eram as religiões, o que era o sistema de castas, como era a cultura, como eram as línguas, como eles se organizavam, como eram seus rituais. Isso parecia que era algo exótico, era algo diferente, eles se interessavam muito naquele determinado momento. Porém, isso, de certa forma, com o passar do tempo, foi mostrando o seu real interesse. O interesse era conhecer a cultura, conhecer como era a política local e como eles se organizavam, para depois você conseguir dominar com uma maior facilidade, né? Então, uma forma de você entender o outro, entender o diferente, é você subjugando esse outro. E para você colonizar ou para você escravizar um determinado povo, em primeiro lugar, você tem que subjugar, você tem que dizer, por mais que seja diferente, ele não é igual, ele é inferior. E colocá-lo como subalterno, como inferior, justifica uma ocupação. Justifica, por exemplo, na hora de você criar uma hierarquia social, uma divisão da sociedade, você coloca, por exemplo, na elite do funcionalismo colonial, britânicos, como funcionários públicos, militares, administradores e até mesmo comerciantes britânicos. E aí os indianos das diversas castas e dos diversos principados que existiam, até porque também a gente precisa destacar que os britânicos eles não ocupavam a Índia inteira de maneira direta. Alguns locais, como por exemplo a região de Bengala, elas eram ocupadas diretamente por administradores britânicos. Mas outras regiões existia um líder local, né, que a gente chama de principados. Nesses principados existia uma aliança entre aquela família, digamos assim, uma família real, nobre, que ocupava e comandava aquele território, e aí eles aceitavam, eles subjulgavam a dominação britânica. Mas para isso tudo ocorrer, os britânicos precisaram estudar e entender como era essa divisão, como era essa cultura, como eram as línguas, o sistema de castas, a religião ou as diversas religiões. Ou seja, o sistema de castas ele não foi criado pelos britânicos, né? Mas o Estado colonial classificou, registrou, administrou as populações através dessas categorias, interagindo com estruturas sociais anteriores.
1: E aí, quando a gente faz uma pesquisa básica, professor, vem lá um dado muito interessante, que eu queria que o senhor confirmasse a existência disso ou não, de que havia nessa Índia, ali no período aí, da industrialização, uma forte atuação na área têxtil. Havia ali uma produção têxtil muito forte, que foi sufocada pela ocupação dos britânicos, que introduziram ali roupas criadas em suas fábricas lá fora, obviamente, da Índia. Isso é um fato? Isso é um dado concreto?
2: Certamente. Quando a gente estuda na escola a questão das rotas, o caminho das Índias, né? A gente vê que daquela região do que se chamava Oriente, incluindo a Índia, nós tínhamos especiarias, nós tínhamos tinturas e nós tínhamos também tecidos, como por exemplo a seda. Só que essa ampla rede de manufaturas, e que depois, em determinado momento, poderia ser colocado como uma proto-indústria, como algo bem rudimentar, mas que num futuro poderia desencadear numa produção mais próxima a algo industrial, de certa forma isso foi um pouco sufocado pela colonização britânica. Porque se a gente pegar do século 18 em diante, a Inglaterra estava se industriando, a Revolução Industrial estava começando ali. E ela, de certa forma, precisava expandir o seu comércio para outros locais para escoar essa produção. Tinha que ter para quem vender. E se a gente fala hoje da Índia como a primeira população em termos numéricos do mundo, já ultrapassou a China, lá atrás já era uma população gigantesca. Até porque quando a gente fala desse domínio colonial britânico, não é só o que é a Índia hoje. A gente pega a Índia, a região de Bangladesh, a região onde hoje é o Paquistão também. Então já era uma área densamente ocupada com uma população gigantesca. E aí, nesse sistema colonial, os britânicos eles pegavam na Índia produtos que serviriam como matéria-prima, como por exemplo o algodão. Esse algodão, em posse dos britânicos, era transformado a partir da sua indústria têxtil e a partir disso eles comercializavam com o mundo, inclusive com aquela região. E isso fazia com que a balança comercial ficasse desequilibrada em relação aos indianos e equilibrada em relação aos britânicos, porque os produtos industrializados eles são mais caros do que a matéria-prima. Então, havia mais recursos saindo da Índia do que recursos entrando na Índia. E isso, de certa forma, acaba desmantelando uma manufatura, comparando em termos, é muito complicado dizer isso em termos de evolução, eu não gosto muito desse linguajar, mas se a gente for pensar em termos de produção, a produção inglesa ela já era bem mais avançada em termos industriais. Esses produtos britânicos acabam engolindo, de certa forma, a produção na Índia.
1: E que outros elementos foram, claro, negativos em relação a essa colonização? Porque você vai lá, né, como todo processo de colonização, houve muitas questões negativas. Quais foram os outros fatores aí que impediram a Índia de crescer do seu modo, no seu modo de fazer, porque foram impactadas pela colonização britânica?
2: É uma grande questão para a gente falar em relação à fome. Porque a partir do momento que a coroa britânica decide que uma determinada região vai produzir uma determinada commodity agrícola, de repente a subsistência de alguma população vai ser afetada. Aquela rede comercial regional para alimento da população, ela vai ser desmantelada em favor da produção de alguma determinada commodity. E aí quando a gente está falando de commodity, está falando, por exemplo, do algodão, que vai ser levado para a Inglaterra, para a Europa. E aí isso provoca um malefício para a sociedade. Porque qual seria o malefício? A fome, porque você desestrutura uma rede de práticas, técnicas e conhecimentos que já estava sendo implementada há um bom tempo, séculos, em favor de uma nova prática que não vai ser em benefício daquela população. Além disso, nós temos também deslocamentos internos, né? Porque vale lembrar que esse processo de industrialização e colonização britânica não é só uma questão de comprar e vender. Ah, eu vou te obrigar a comprar os meus produtos e vou te obrigar a vender os seus produtos para mim. Não é só isso. Os britânicos também chegaram, também investiram fortemente naquela região, com portos, cidades, ferrovias, para levar justamente ampliar essa rede comercial do litoral para o interior do continente. E isso acaba fazendo com que você consiga, inclusive, transportar para além de cargas, pessoas, deslocar massas de trabalhadores de um local para o outro. Então, você começa a ter um desmantelamento da estrutura produtiva de um local, de uma região, no caso, especificamente da produção alimentar daquela região. Você tem um deslocamento de massas de trabalhadores de uma parte para outra, e com o tempo você começa a desestruturar e desestabilizar também. Além disso, nós temos uma outra questão, que mais para frente, já aí no processo de descolonização, são as questões de fronteira, porque a Inglaterra ela acaba criando uma unidade em termos de ocupação, só que ela era completamente multiétnica, multicultural, multirreligiosa, e quando ela se retira após a Segunda Guerra Mundial, fica uma espécie de vazio. E aí na delimitação das fronteiras nós temos grandes problemas, que são problemas geopolíticos até os dias de hoje, como por exemplo a região da Caxemira.
1: Agora, professor, a gente está nesse episódio contando um pouco da história da Madame Kamá, e claro que a gente precisava entender um pouco o processo indiano, né, de construção da Índia como Estado-nação, para poder entender essa figura que começa a circular com seu ativismo mais fortemente final do século XIX, começo do século XX. E aí a gente queria entender também, nesse sentido, essa Índia já desse início de século XX, como é que ela estava configurada e por que, essa é uma pergunta talvez de milhões, mas é importante a gente trazer um pouco para a discussão também, como é a visão do sistema indiano como sociedade em relação às figuras femininas, porque uma coisa me chamou a atenção na entrevista anterior, que foi o fato de ser uma mulher muito militante e ser pouco conhecida do próprio sistema indiano hoje, né? O que se fala é que nem na Índia talvez ela seja tão conhecida, né, como alguém que lutou muito por esse Estado-nação. Então, assim, início do século XX, configuração da Índia e a participação feminina e a divisão de papéis aí nessa sociedade.
2: Perfeito. Então, a Madame Kamá acaba sendo uma ótima personagem para a gente falar da luta das mulheres, né, nessa luta anticolonial, nessa luta contra o Império Britânico, porque a gente consegue juntar mulher, o papel da mulher, consegue juntar o nacionalismo, até porque a gente está falando da virada do século XIX para o século XX, a gente está falando do nacionalismo ganhando força, uma força cada vez maior, e a gente viu onde esses nacionalismos também nos levaram, por exemplo, na Europa, né, com guerras mundiais e tal. E a gente tem um outro fator que é muito importante e que às vezes eu vejo pouca gente falando, que é o seguinte: antes de retornar ao papel da mulher, a Índia, o sistema colonial britânico implementou na Índia também o ensino do inglês. Então, só para a gente ter uma noção, hoje nós temos uma população maior falante da língua inglesa na Índia do que na própria Inglaterra. Só para a gente perceber, 10% hoje da população indiana fala inglês. Isso dá em torno de 140 milhões de pessoas. A população do Reino Unido é em torno de 70 milhões. Então, os intelectuais indianos ou outras pessoas que saíam de repente da Índia e conseguiam estudar, trabalhar em algum outro local, conseguiram ganhar uma certa relevância internacional, muito em função também da língua inglesa, e não necessariamente isso se materializou dentro do seu próprio país. Mas esse fato da língua inglesa, uma herança colonial, também acaba sendo um fator extremamente importante, né? Então, o papel dela permite nos mostrar que a independência não foi só uma luta restrita ao próprio território indiano. Houve uma grande luta fora, uma luta intelectual, uma luta de ativistas indianos que estavam para além do território indiano, por exemplo, na Europa. Então a Madame Kamá mostra para a gente que a luta era uma luta internacional. Ela atuava, por exemplo, a partir de Londres, Paris e outros espaços europeus, e utilizava-se de materiais que a intelectualidade local adorava, como, por exemplo, jornais, organizações políticas, congressos internacionais, e isso ajudava a denunciar o colonialismo britânico. Mas ela foi uma que conseguiu ter essa repercussão para fora da Índia. Mas a gente também tem que falar das mulheres que estavam para dentro da Índia, porque também tiveram um papel fundamental, como, por exemplo, a Rani Lakshmibai, porque ela foi importante porque ela participou de uma resistência armada. Então, é fundamental que a gente fale sobre ela quando a gente pensa lá atrás, em 1857, na doutrina do Lápis, que dizia o seguinte: lembra que eu falei daqueles principados que tinham alguns locais que o Império Britânico dominava diretamente, outros locais que não eram dominados diretamente, tinha algum líder local, né, que exercia a soberania tutelada pelo Império Britânico daquela região. E a Rani foi uma dessas. Ela era casada, né? Obviamente, pelo contexto do patriarcado, seu marido era o líder local, mas eles não tinham um filho de sangue, eles tinham ali um filho adotivo. Quando o marido morre, há uma lacuna: quem vai ser o líder daquela região? E aí, por essa doutrina do Lápis, que era uma doutrina britânica, dizia o seguinte: o líder do principado, quando morrer, o seu filho deve assumir. E aí ele não tinha um filho primogênito ali para poder assumir. E aí isso gera um grande problema e tudo mais, e aí ela acaba participando de uma revolta armada, ela acaba morrendo em combate, inclusive, e ela mostra para a gente como as mulheres também participaram ativamente de revoltas armadas contra essa ocupação britânica.
1: Uhum. E aí esse processo nos mostra também um apagamento dessa figura feminina, das várias, né? Não só da Madame Camar, como dessa que você nos trouxe, dessa luta pela independência e pela construção de uma Índia-Estado-Nação, né? Assim como acontece na maioria dos lugares no mundo.
2: Pois é, inclusive quando a gente vai pensar em resistência e o papel da mulher, a gente vai encontrar algumas figuras que foram emblemáticas, né? Então, isso mostra pra gente, caraca, a gente tem que nomear algumas para poder dizer que houve um papel importante da mulher, quando na verdade elas foram fundamentais, até porque a gente está falando de uma Índia completamente plural. E o processo de independência da Índia não foi um processo que se construiu de maneira unificada. Claro que a gente vai falar, por exemplo, de Mahatma Gandhi, que tem um papel fundamental. E aí tem o papel também da sua mulher na época, a Kasturba Gandhi. Mas aí ela é sempre colocada como, ela era a mulher do Gandhi, ela teve um papel fundamental. Mas ela, de fato, teve um papel muito importante. Ela participou diretamente de campanhas, movimentos de resistência. E essa independência, ela não foi construída só por grandes líderes. Dependeu da mobilização cotidiana de milhares de pessoas, homens e mulheres de diversas regiões e grupos étnicos diferentes, até porque a gente estava falando do Império Britânico, e era um império gigantesco.
1: E aí, professor, para a gente poder finalizar, a gente chega finalmente na independência. Se comparando aí com outros países, assim, bem tardia, né? Para um tamanho, para sua importância ali no continente, enfim, ela foi bem tardia, né?
2: Com certeza, a gente está falando aí de depois da Segunda Guerra Mundial.
1: Exatamente.
2: 1947.
1: Uhum. Como é que se deu esse processo para essa chegada finalmente da independência? Você falou, não foi uma coisa pontual, ela vem de uma história, de uma construção, mas você tem seu ápice nesse momento. Como é que se chega nesse momento da independência?
2: Bom, então a gente tem ali o contexto da crise do Império Britânico, né? Porque só voltando um pouco, na Primeira Guerra Mundial, os britânicos, na época, eles dominavam aquele território, queriam uma ajuda dos indianos, e havia, então, uma esperança para o povo indiano de que, após essa ajuda, haveria maior autonomia para a região, que não se concretiza. E aí vem a Segunda Guerra Mundial, e durante a Segunda Guerra Mundial, o Reino Unido foi fortemente castigado pelo Terceiro Reich nazista. Então, com bombardeios diários, com perdas de milhões de vidas e tudo mais, então ele foi se enfraquecendo e, de certa forma, ele vai não conseguindo mais manter o seu aparato imperial ao redor do mundo. Porém, ele ainda consegue, mas a resistência indiana se coloca contra participar, ajudando, por exemplo, o Reino Unido ao longo da Segunda Guerra Mundial, o que vai gerando já um grande desgaste. Aí nós já temos uma sociedade indiana muito mais mobilizada, nós já temos uma sociedade indiana, uma repercussão da sua luta anticolonial, já que tinha ganhado muitos outros lugares do mundo, como a gente disse anteriormente. E aí, quando acaba a Segunda Guerra, esse processo de descolonização ganha o continente asiático e também o continente africano. Então a gente tem que destacar isso, que esse processo de descolonização das potências europeias e dos seus territórios na Ásia e na África, não foi um fato isolado da Índia ou do Paquistão, foi algo que aconteceu em diversos outros locais, e naquele contexto, a Inglaterra é quem tinha muitos territórios ainda para ser descolonizado. E aí também, além disso, né, além desse enfraquecimento, dessa crise, depois de duas grandes guerras, né, a gente tinha então essa pressão externa da comunidade internacional cobrando que a Inglaterra permitisse, como se os povos precisassem de uma permissão, né? Mas havia uma grande mobilização internacional para o fim desse processo de colonização. E também havia os movimentos políticos internos forçando a barra para justamente descolonizar. E aí a gente tem ali em agosto de 47, um dia, no dia especificamente 14 de agosto, a independência do Paquistão, que seria a parte, então, de maioria muçulmana, e no dia seguinte, no dia 15, nós temos a independência da Índia, que seria a parte de maioria hindu. Só que esse processo, que significou o fim do domínio britânico, ele foi acompanhado de uma partição territorial que foi marcada por deslocamentos, migrações e por uma violência em grande escala. Então você imagina, num contexto de uma população gigantesca, com uma rede de comércio, uma rede de produção muito ampla, mas com uma diversidade imensa de culturas, de religiões, de línguas e de costumes, quando o seu ocupante, o seu dominador, ele simplesmente se retira, como que aquela população ela vai se organizar? E aí, então, a Inglaterra acaba deixando um legado de disputas territoriais geopolíticas até os dias de hoje.
1: Professor Alexandre Pérez, muito obrigada, viu, pela sua participação aqui no Virada de História, destrinchando essa história da construção da Índia como Estado-nação e principalmente do processo de ocupação dos britânicos naquele território. Muito obrigada, viu?
2: Eu que agradeço, Bárbara, um grande abraço para os nossos ouvintes e até a próxima.
1: Até a próxima, tchau, tchau.
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1: A Índia hoje é uma das nações mais dinâmicas do planeta, com mais de 1.400.000.000 de habitantes. O país consolidou seu posto como a maior população do mundo. Liderada pelo primeiro-ministro Narendra Modi, a Índia ocupa atualmente a posição de quinta maior economia global. O país deixou de ser apenas um polo de serviços de tecnologia para se transformar em um gigante industrial, atraindo investimentos do mundo todo e fortalecendo blocos como os BRICS. Mas o crescimento também traz desafios. Ao mesmo tempo em que investe pesado na modernização de suas defesas e na corrida espacial, o país enfrenta a missão de reduzir as desigualdades sociais e criar oportunidades para sua enorme massa de estudantes e trabalhadores. Pessoal, espero que tenham curtido esse episódio. 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Obrigada pela companhia de sempre, um forte abraço e até o próximo Virada de História.
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5: Hoje é domingo, 27 de setembro de 2026. Três homens apontados como lideranças de uma quadrilha especializada em roubo de automóveis foram detidos neste sábado na Baixada Fluminense. Eles estão entre as sete pessoas capturadas na etapa inicial da Operação Eclipse, deflagrada pela Delegacia de Roubos e Furtos de Automóveis da Baixada Fluminense, em conjunto com a Polícia Militar. Conforme a polícia, o trio atuava a partir da comunidade Caixa d'Água e Belfor Roxo, espalhando assaltos por vários municípios da região e chegando a subtrair 18 motos em um único dia. Chuvas intensas e ventos fortes atingiram o nordeste dos Estados Unidos neste sábado, o que levou ao cancelamento de centenas de voos e deixou milhares de residências sem luz. Nova York, Boston e Filadélfia estavam na rota da tempestade, que pode causar ainda enchentes severas em áreas costeiras, segundo o Serviço Meteorológico Nacional. Centenas de voos foram cancelados, incluindo 253 somente no aeroporto Logan de Boston, segundo o site especializado Flight Error. Grandes companhias aéreas emitiram alertas de viagem que permitem aos passageiros alterar seus voos sem custos.
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5: Em Santa Cruz, o acidente na rua Felipe Cardoso, com isso uma faixa e a cara do BRT estão interditadas neste momento, no sentido da estrada de Sepetiba, na altura da estação BRT Cajueiro, devido a esse acidente envolvendo dois carros. O desvio operacional no trecho, Sete Rio e bombeiros no local, PM foi acionada, trânsito sem retenção. Thaleson Martins para o Radar Sputnik. Agora são 8:02.
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8: Olá, ouvinte, seja bem-vinda e bem-vindo aqui ao podcast Em Órbita. Por aqui a gente traz as principais novidades, debate temas importantes no mundo da ciência e da tecnologia. Eu sou Yuri Hildebrand.
9: E eu sou a Dani Zanata. Nós vamos ao ar 3 vezes na semana e você pode nos ouvir tanto nas plataformas de áudio quanto na Rádio Sputnik, na Metropolitana 80.5 FM do Rio de Janeiro.
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9: Neste episódio vamos falar sobre meteoritos. Essas rochas espaciais que caem por aqui com certa frequência são pedaços de planetas e luas que circulam o universo até chegar por aqui. O que pra gente aparece às vezes como uma pedra menor que o nosso pulso provavelmente foi parte de algo muito maior antes de entrar na atmosfera da Terra.
8: É verdade, Dani, até por esse tempo rodando pela galáxia e também a sua origem, né, que passa por diversas possibilidades, é muito, muito importante para a ciência buscar e estudar esses meteoritos. Isso não é fácil, é claro, dá para dizer que é praticamente impossível prever quando a gente vai ter um meteorito alcançando a superfície. E aí, imagina se dá para dizer onde ele vai cair. É complicado, né? Além disso, dependendo do lugar, pode ser bem impraticável achar esse meteorito, né? Imagina caindo numa floresta densa como a Amazônia, por exemplo, dificilmente eles vão ser descobertos e identificados. Até por isso, os melhores locais para encontrar esses objetos são áreas desérticas, né? Aqui no Brasil, por exemplo, a gente tem a Caatinga como uma boa área para encontrar esses meteoritos.
9: Mas um caminho contrário é até melhor, né, Yuri? Imagina só os cientistas ficarem correndo atrás de meteoritos sem nenhuma informação de uma possível queda. Até por isso, a principal forma de encontrar esses meteoritos é por meio do aviso da população em geral.
8: É, tem um caso mais recente envolvendo a queda de meteoritos na cidade de Santa Filomena, lá em Pernambuco. Cerca de 80 meteoritos de diferentes tamanhos caíram pela cidade, incluindo dentro de casas, né? E aí, a partir disso, os pesquisadores foram chamados e fizeram a coleta de amostras para análise.
9: É importante também a gente falar de outro grupo que se interessa muito pelos meteoritos, que são os colecionadores. Afinal, são pedras vindas do espaço, né? Geram bastante curiosidade, tem muito valor agregado. Existe todo tipo de mercado em torno disso e movimentos nesse sentido podem até ajudar as pesquisas científicas garantindo a preservação dessas peças.
8: Bem, a gente fala aqui no episódio sobre os meteoritos enquanto objeto de estudo, a importância de registrá-los e também como eles podem contribuir para pesquisas relacionadas a outros planetas, às origens da galáxia, enfim. a diversas outras áreas, pensando em pesquisa espacial. Mas além disso, a gente passa também pela parte burocrática em torno dos meteoritos, né? Então vamos entender como o debate em torno de governança e a legislação sobre meteoritos precisa vir antes de novos casos, como o de Santa Filomena lá em Pernambuco. Mas primeiramente, vamos começar com a parte mais científica sobre essas rochas. Quem conversa com a gente sobre a parte mais estrutural dos meteoritos, como eles são originados e também o caminho que eles fazem até cair aqui na superfície da Terra, é a professora Elizabeth Zucolotto, que é astrônoma com formação no Observatório do Valongo da UFRJ, curadora da coleção de meteoritos do Museu Nacional e fundadora do grupo de mulheres especialistas no assunto, o Meteoríticas. Bem-vinda, professora, obrigado por participar com a gente aqui no Em Órbita.
10: Eu que agradeço o convite e a oportunidade de falar para um público.
8: Professora, para a gente começar, né, falando sobre essa entrada, a gente acabou de falar, né, não tem como adivinhar onde ele vai cair, ele

0: que é, quando cai um meteorito, caem vários, a gente chama chuva de meteoritos, mas não está relacionado às datas de chuva de meteoro. Eles estão em altíssima velocidade, assim como a Terra, e ao se chocar com a Terra, a nossa atmosfera, ela funciona como um escudo protetor. Às vezes eu falo que é igual o para-brisa do carro. Está andando na estrada, está ali, né? Daqui a pouco são vários insetos que tentam entrar, né? E se espatifam todos ali no para-brisa. Chega nada até aqui, são os meteoros. Se acaso uma pedra vem lá do caminhão lá da frente ou alguma coisa com bastante força, ela vai romper para-brisa e vai cair dentro do carro. Esse é o meteorito. Aí eles rompem e chegam aqui na Terra, são os meteoritos. Então, eles perdem de 5%, praticamente quase 100% da massa, ou 100% no caso dos meteoritos. Aí, como é que se dá essa perda? Depende do formato dele antes de entrar, depende do ângulo de entrada, tem ângulo que conserva mais a massa, tanto é que para uma sonda espacial retornar, no caso agora recente, né, temos que calcular o ângulo certinho de reentrada, senão se queima. Tem que ter, tem ângulos que facilitam. Depende da forma que ele é, se tiver uma forma mais aerodinâmica, vai entrar mais. Depende se ele é rochoso ou metálico também. Se ele é rochoso, também resiste menos do que um metálico. E o outro também é a velocidade de entrada. Mais rápido, queima mais nas altitudes e aí também vai se queimar mais. São tantos fatores, é impossível a gente pegar, calcular quanto ele vai perder de massa. Isso tem uma estimativa.
1: Queria entender também, durante esse processo de queda, qual o impacto, por exemplo, hoje, existe algum impacto, na verdade, né? Só me veio aqui a cabeça, da quantidade de satélites e de objetos em órbita da Terra, existe algum impacto disso na incidência de meteoritos ou, enfim, no tamanho do que a gente tem encontrado mais recente? Tem de alguma forma? Porque a gente já falou aqui no Em Órbita também sobre.
0: Como assim? Que cai, às vezes, cai satélites aqui, né? São as reentradas deles que volta e meia. Então, quando você vê um bólido, assim, um meteoro, bem assim, que dá para você, quando passa mesmo de meteorito, assim, ou estrela cadente, quase não dá tempo de tu falar, viu? Aí, se você olha, olha lá, aí dá para ver todo mundo olhando. Em geral, é satélite.
1: Ah, que legal. A gente fazendo pedido para satélite.
2: É porque, na verdade, mas aí deixa eu entender uma coisa. É porque ele é extremamente rápido, né? É impossível identificar como a gente vê o satélite, é isso?
0: Não, quando um satélite, por exemplo, às vezes tem, a gente chama de lixo espacial. Às vezes passa o que a gente chama de um bólido, que é um meteoro bem grande. Passa e muitas pessoas filmam até. Dá tempo até de você pegar e filmar, ou tu chamar outra pessoa, olha, vem ver. Porque passa assim que dá para ver. Porque quando passa um bólido, um meteorito, é rápido. Você às vezes não dá tempo de chamar outras pessoas para ver. Porque você já viu o meteoro, a estrela cadente?
2: Não, a olho nu não, mas agora eu tô lembrando desses vídeos, quando captam, que parece aquela bolinha de fogo, é rápido, mas o pessoal consegue gravar com o celular mesmo, né?
0: Porque quando estava com o celular na mão, aquele ponto, você pode ver, ou então uma câmera, dá para ver. Quando é um bólido, dá porque demora mais. Agora, quando é um meteoro, é rápido, não consegue às vezes chamar outra pessoa. Agora, quando é um bólido que está grande, que o bólido é um meteoro bem grande, aí como ele está percorrendo uma distância bem grande, às vezes dá tempo. Mas, em geral, é quando a câmera está. Esses dias teve de uma menina que ela foi botar para ela fazer uma selfie, passou bem em cima dela, assim. Nossa, que foi lindo. Passou bem em cima dela. Porque tem ela, assim, né, admiração. E todo mundo comentando, viu, não sei o quê. Foi, e caiu no mar, né? Ninguém recuperou. A grande maioria está no mar.
1: Eu ia falar disso. Foi em Portugal, se eu não me engano. Muito lindo.
2: E, Elizabeth, aproveitando esse teu gancho do que você falou da diferença aí dos meteoritos, tanto no tamanho, mas queria que você falasse pra gente quais são os tipos básicos que existem de meteoritos, se você puder diferenciar se eles são rochosos, se eles são mistos. Dá pra gente dizer assim que tem meteorito que é mais metálico? O que que eles guardam ali, principalmente? Se a gente pode falar que unidades tem ali, por exemplo, de DNA, de RNA. E que isso possa ter sido responsável por alguns ingredientes até no desenvolvimento da vida aqui na Terra?
0: Com certeza. Mas aí é um tipo especial só de meteorito rochoso, chamados condritos carbonáceos. Então, eles caem, não caem muito. Mas no passado, na Terra, caiu muito, muito, muito meteorito. Asteroides, tudo que a gente já vai dizer que seria até um asteroide. Chocou. Tanto é que a Lua ali do lado, a gente vê quantas crateras tem na Lua, e na Terra já está reconhecida cerca de 190 crateras de impacto aqui na Terra. Mas isso ocorreu no passado, aí foi diminuindo. Por exemplo, num passado muito distante, ocorreu muito. Depois foi diminuindo, porque é como eu falo, o lixo de uma obra na casa da gente. começo do sistema solar tinha muito entulho. Aí depois só, hoje em dia, só tem as poeirinhas. Então, os meteoritos carbonáceos, eles

0: hidrocarbonetos complexos e é tudo para formar o DNA, tem tudo. Só não tem DNA pronto, e ele tem inclusive água. Mas hoje em dia está crescendo a ideia de procurar vida fora da Terra mesmo, porque a Terra, tudo que tinha na Terra foi fundido, tudo, porque a Terra é um planeta diferenciado, ou seja, no começo eram esses impactos, tudo foi acrescendo, acrescendo, acrescendo, formou uma bola bem grande aqui da Terra, e aí o calor interno aqueceu e fundiu o ferro, foi para o núcleo, e a parte de fora é de silicática, né, como rocha que a gente conhece. Então, se a gente perfurasse a Terra, você tem o núcleo da Terra e até lá o núcleo de ferro. É que nos livros de ciência todos falam ali, o núcleo é PNI, que é idêntico dos meteoritos metálicos. Já que os meteoritos metálicos são núcleos de asteroides. Já os meteoritos rochosos, a gente tem diferenciados e não diferenciados. O que quer dizer diferenciados? Que tem um planeta como a Terra, que tinha núcleo humano e crosta, onde a crosta do humano. E já os não diferenciados, porque não teve calor nenhum. É o resto, é como se fosse fóssil do sistema solar. Quando a gente pega ele, você está pegando 4,56 bilhões de anos atrás. Daí, alguns destes, que são os condritos carbonáceos, eles têm esse material carbonático e que são com hidrocarbonetos. Não é carbono tipo grafite ou algo assim. Carbono ligado a moléculas mesmo relacionadas à vida. Caem aqui na Terra até hoje, no ano passado que caía muito mais. Né?
1: Elizabeth, quero que inclusive depois você fale um pouco do seu grupo, da maneira que vocês vão para terrenos para fazer pesquisas. Agora, tem algum terreno mais propício que a gente possa dizer assim que aquele terreno é bom para procurar meteorito?
0: Deserto. Porque no deserto caiu há milhares de anos, como não chove, não tem temperismo, tanto é que você pega para guardar avião, né, para poder vender um tempo depois, ou você vai parar um avião por um tempo, parar num aeroporto qualquer, você para nos aeroportos que tem os desertos, que eles são conservados. Vai lá 20, 30 anos depois, tá o motor perfeito.
2: É, professora, agora, pensando nos meteoritos, a gente tá falando aí de pedras rochosas, né, que, enfim, são derivados aí de asteroides ou até de planetas, né, você trouxe aí, podem ser originados em outros lugares. Queria entender, existe algum risco pra gente, pensando até em risco biológico? A gente não sabe o que tá vindo de, enfim, algum asteroide aqui, intergaláctico, botar dessa forma. A gente não sabe o que pode ter e existe algum risco, algum perigo biológico? Ou a entrada na Terra a gente já considera que dá uma limpada, de certa forma, esteriliza, assim, qualquer possibilidade de perigo biológico relacionado a uma pedra dessas, né, um meteorito. Existe esse pensamento, existe esse risco ou é algo até desconsiderado, assim, pelas probabilidades?
0: É algo que já foi levantado no passado, por exemplo, diseases from space. Aí, às vezes alguém pensa que alguma doença dessas raríssimas aí, né, vem de alguma coisa do espaço. Mas como não tem vida ainda não foi encontrado vida no espaço, então não pode ter nenhuma bactéria, nenhum vírus que possa nos contaminar. Ainda não foi encontrado. Se existisse, ele chegaria aqui inteiro, porque a parte que queima na entrada da atmosfera, ela é perdida, porque é como se fosse, sabe esse cara que está com fogo no corpo, assim, sai correndo? O fogo não queima eles, porque o fogo vai todo para fora, né? Assim, não queima, né? Porque ele está com uma camada e o vento. Então, a difusão de calor para o interior é pequena. A parte que está fora, que é fundida, ela é desprendida. E aí o meteorito cai, às vezes, gelado. Teve um meteorito caindo em Pernambuco, de um lado estava quente, assim, cá, estava para tocar. Do outro estava bem gelado. Aí falou, nossa, essa pedra de um lado estava quente e do outro estava gelado. Eu tive certeza que era um meteorito.
2: Caramba, que curioso.
0: Espaço gelado.
2: A gente fica muito na dúvida, porque assim, quando a gente fala de meteorito, né, e eu acho que passa muito pelo trabalho, como você trouxe no início, o estudo, a pesquisa sobre meteoritos depende muito da população, quando vai encontrar essas rochas e notificar, né, para centros de pesquisa, universidades e tudo mais. E aí queria entender, existe alguma contagem oficial, alguma coisa do tipo, para saber quantos meteoritos se tem registrados? Porque eu imagino que seja uma tal subnotificação esperada bem, bem grande, né?
0: Você quer dizer no Brasil?
1: Ou no mundo, né? Quantos já foram encontrados que foram oficializados como meteorito?
0: Cerca de 80 mil por aí. 60 mil, 80 mil. Aí eu tô numa dúvida. Ou é 60 mil ou 80 mil, não me lembro exatamente.
1: Mas esse ponto que o Yuri levantou, que talvez podem ter muitos subnotificados, porque podem estar em terrenos aí que nunca vão descobrir, também existe.
0: Com certeza, muitos estão. E no Brasil, a área toda que a gente tem menos de 100. Ainda não tem 100. Porque quando eu comecei, tinha menos de 40. Hoje em dia, já tem praticamente 100. Assim, tudo também depende da população. A população tem que saber o que é um meteorito, porque acontece que fica tudo que é pedra que cola no ímã, aí, ah, é meteorito. Não, não é. Eu tenho um esquema no meu site lá, que tem que fazer alguns testes, e os testes têm que ser consecutivos, assim. E tem lá, é atraído por ímã? É sim. Aí tem uma outra pergunta, é mais pesado que outra rocha? Aí a pessoa, se é sim, tem um caminho. E na primeira pergunta, se não é atraído por ímã, aí tem a segunda pergunta, é a mesma que do outro, que é bem mais pesado que outra rocha. Aí, se é sim, não é meteorito. Por quê? A pessoa, ah, mas é pesado. O chumbo é pesado, o ouro é pesado, o platina é pesado, e não é atraído por ímã. Já o meteorito, que é pesado, ele é atraído por ímã. Por quê? Porque ele tem ferro, e o ferro é pesado. Então, um meteorito de ferro, ele é como um martelo por dentro, como uma maneta, ele é algo de ferro sólido. Agora, por aí tem muitos restos de siderúrgica que jogam material que é atraído por ímã, tem um pouco de ferro, mas não é um ferro sólido. Quando a gente faz o teste, o primeiro teste que a gente faz é de níquel, e aí não tem níquel. Pode até ter níquel como escória comum. O ferro meteorítico, ele tem uma quantidade de níquel, tem uma quantidade de cobalto, tem outros elementos também que a gente vai ver em menores quantidades. Mas o teste de níquel é fundamental. E o meteorito rochoso não é pesado. E ele, em geral, só é achado quando é visto cair nos desertos onde eles são preservados. E as pessoas também procuram nos desertos, elas já sabem reconhecer o meteorito. E agora a gente aqui no Brasil tem florestas e não tem pessoas que ficam interessadas em procurar meteorito. Já os Estados Unidos tem 30 vezes mais meteoritos que o Brasil, porque lá, já desde o começo do século passado, 100 anos atrás, já tinha gente interessada em procurar meteoritos. Lá existe um comércio de meteoritos, colecionadores, inclusive está acabando uma feira de Denver, uma feira de Denver que é de meteoritos, rochas, minerais e outras coisas assim, que o americano coleciona muito.
1: Mas quando a senhora fala isso, Elizabeth, desse interesse, você está falando propriamente da população em si, dos colecionadores, ou pela dificuldade também, até em pesquisas e de se financiar grupos para que se faça pesquisa e tem o interesse de tentar encontrar mais meteoritos?
0: Também. Mas aquilo que eu falei já no começo, quem vai procurar um meteorito não é o pesquisador. Em todo lugar do mundo não é pesquisador. Óbvio que às vezes um pesquisador vai. Teve um meteorito que foi ao Macacita, ele foi visto no espaço antes dele chegar aqui na Terra. Esse foi previsto onde é que ele iria cair, no Sudão. E aí eles foram procurar, e foram os pesquisadores, mas também pegou o pessoal local, porque fica muito caro para um pesquisador ir para o campo procurar meteorito. A gente vai, eu vou, não porque alguém disse que caiu, ou que foi visto cair lá longe, porque ele disse que caiu ali atrás daquele morro, caiu ali atrás daquele morro. É mais de 50 quilômetros de distância, né? Porque se ele brilha...
1: ali naquele morro.
0: É, mas é porque você olha assim, pensa que caiu ali, porque ele parou de brilhar ali. Para de brilhar uns 10 quilômetros de altura. Olha só, para estar quase no horizonte, 10 quilômetros de altura, ele está muito longe. Se estivesse a 10 quilômetros de você, você iria ver ele a 45 graus. Se ele estivesse aqui pertinho de você, você ia ver ele apagar em cima de você. Então, em geral, quem está perto só ouve o meteorito cair. Ele, ou então, você teria que estar olhando para cima. Quase. Você ouve o barulho, mas você, quando ouve o barulho, você quase já não está vendo, né, o objeto. O barulho chega depois. E daí você escuta ele caindo, alguma coisa caindo. Esse tempo a gente foi, até saiu no New York Times, o rapaz estava assim do lado de fora, escutou um barulho assim, parecia um avião, aí olhou, não tem nada, um pouquinho depois alguma coisa caindo perto de um poste lá. Aí ele foi lá, tinha uma pedra, mas foi essa pedra que caiu lá. E aí era um meteorito. A gente foi lá e comprou dele, lá em Jacilândia, no interior de Goiás. Mas assim, aí também chegou pela internet. A pessoa pega, às vezes, aí procura a pessoa, olha, isso aqui é um meteorito? Chega, entra em contato.
2: Eu acho que até uma dúvida, talvez seja até importante a gente chegar aqui e ajudar nessa descrição para entender o que é meteorito. É, tem casos aí, né, do pessoal que pega uma pedra qualquer, usa de apoio para porta. Eu acho que talvez tenha algumas histórias interessantes nesse sentido. Queria que você trouxesse alguma história dessa e aproveitasse também para falar o que caracteriza um meteorito. Como que dá pra gente identificar ali? A gente, digo, nós pessoas leigas em meteoritos, né? Não fazendo uma análise aprofundada, mas olhando assim, bater o olho, tem essa característica, bem capaz de ser um meteorito.
0: O olho é assim, tem que ser treinado. É igual assim, É muito difícil eu te dizer aqui qual é a diferença. Uma onça, de um leopardo, de um guepardo, aqui para você, até de um gato, né? Todo pelo tem orelhinha assim, então é muito difícil. Mas, assim, algumas características, praticamente quase todos são atraídos por urina. Os únicos que não são atraídos por urina são vistos cair, que é um tipo especial que não é atraído por urina. Mas ele tem a crosta de fusão. Se ele acabou de cair, ele é uma pedra fresca com uma crosta de fusão fininha. O chupuzão é preto e a rocha por dentro ela não é preta, em geral é cor de concreto, ela é bem fresquinha, você olha assim por dentro, é uma coisa novinha, você sente que não tem assim ferrugem, não tem sujeira de barro, tá, no interior. Já, outros, olha só, também é outra coisa, não basta ser atraído por ímã, nós temos meteoritos rochosos e metálicos. Os rochosos que são atraídos por ímã, a crostinha fina por fora, tem alguns sulcos assim, nunca é redondinho, sempre é irregular. E a outra coisa, quando você corta ele, ele tem um monte de pintinhas cor de aço. Cor de aço, que eu te digo, é assim, prateado da colher, e é cor de aço. Porque a pessoa olha assim, grafite, acha que é cor de aço. Não é. Cor de alumínio já é outra cor, já é um outro brilho. É difícil você falar entre as cores prateadas, igual não sei quantos tons de cinza, mas tem um monte de tons de prateado. A outra coisa agora são os metálicos. Os metálicos são pesados, tem esse sulco, e em geral eles não são vistos cair, eles são achados no campo, porque alguém vai arar ou fazer alguma coisa. E olha que aquela pedra é pesada, 3 vezes mais pesada que uma rocha terrestre. E quando você corta, como aço mesmo, é igual se você cortar um martelo, com um martelo de chá, é exatamente aquele material. Então, essas são as características que você olha. Aí depois você vai fazer testes de níquel, tudo. E a outra coisa é você olhar imagens de meteoritos na internet, porque todo meteorito é diferente um do outro, mas tem essas características que eu te falei. Inclusive, você falando e segurando porta, teve um ex-aluno meu, que era paleontólogo, aula comigo lá no Museu Nacional, né? E ele estava lá numa cidadezinha em Palmas de Monte Alto, no interior da Bahia. Passou lá, o cara falou que tinha lá segurando uma porta, uma coisa lá estranha. Aí foi lá ver, né? Tinha lá, segurando a porta da escola. Ele falou, Beth, é a cara do Bendegó. Ele conhecia o Bendegó, que é o maior meteorito brasileiro que está lá na entrada do museu. Aí falou, é a cara do Bendegó. Aí eu falei, bom, então você tem que tirar um pedacinho, fazer o teste aí de níquel. E aí deu batata no meteorito. A gente foi lá, e era um meteorito, está lá na prefeitura da cidade. Tirou um pedacinho, está no Museu Nacional, tem que ter um pedaço do meteorito ser oficializado, tem um pedaço de uma instituição científica. Depois ele chegou na universidade, tinha um lá, mas estava lá na caixa jogado. Aí o cara falou assim, ah, tá escrito aqui um papelzinho que é meteorito. Aí acharam lá numa caixa, ah, só pode ser esse. Aí estava lá na Universidade de Vitória da Conquista, um outro meteorito, que recebeu o nome de Vitória da Conquista. Foi de uma paleontóloga e olhou e viu.
2: Você falou em algum momento que tem que ter um pedaço numa instituição científica. Existe isso previsto? A gente também conversa aqui nesse episódio com a Elisa Barbosa, que é presidente da Sociedade Brasileira de Geologia, e ela vai falar um pouquinho mais sobre a parte de legislação, né? Os debates em torno da parte de governança e em torno de meteoritos. Mas queria entender, então, como funciona hoje para a ciência, para a academia, esse processo de mapear esses meteoritos.
0: Mundialmente, para o meteorito ser aceito, como um meteorito ser cadastrado lá no Meteorítico Boletim, um órgão do Meteorítico Society, que cadastra todos os meteoritos do mundo. Não basta eu falar assim, é um meteorito. Não, ele tem que existir, ser batizado, receber o nome. Para que isso aconteça, eu tenho que mandar as análises, comprovar que ele foi achado, que ele não é um outro meteorito que eu estou dizendo que é outro, entendeu? Porque isso também acontece. Por exemplo, tem um meteorito lá da Argentina, no Campo de Ocelo, é baratinho. Aí eu quero poder dizer que, botar um valor, aí eles ficam dizendo que foi achado em outro lugar, mas só que não passa, porque quando você pega a análise química, dá igualzinho. Então, aí você fala assim, não, isso aqui é o Campo de Ocelo, não é que você está dizendo que achou ali na esquina. Então, tem que deixar um pedaço de pelo menos 20 gramas numa instituição científica, que é a amostra tipo. Por quê? Daqui a 10 anos, 100 anos, se alguém quiser conferir aquele meteorito para poder examinar, tem lá, depositado. E aonde está depositado? Então, tem que ser uma instituição científica e tem uma curadoria, como o Museu Nacional, como a USP também. Tem alguns locais que tem, assim, um local que seja de credibilidade para poder ser guardado para o futuro daquele meteorito.
2: Ah, muito legal. É importante, né? Tem todo um contexto. De fato, a gente fica se perguntando, né? Porque, como você falou, resgatar um meteorito, encontrar um meteorito não é tarefa fácil, né? Até quando há uma identificação aí do público, por exemplo. A pessoa vê um meteorito e avisa, existe o trabalho de busca. Então, é interessante, né? Que a gente pense nisso. Das instituições científicas manterem um pedacinho daquele meteorito para essa identificação posterior e também para ter registro, né? Eu acho que é sempre importante. Queria que você falasse um pouquinho sobre financiamento de pesquisas sobre meteoritos. Você faz parte do Museu Nacional e eu acho que talvez seja uma referência aí no Brasil, não só envolvendo meteoritos, né? Tem outras várias áreas, mas até depois do período do incêndio. A gente gravou um episódio aqui conversando com o ex-diretor, né? O Alexander Kellner, e ele falou um pouco sobre esse pós-incêndio, e uma das peças no museu que segue lá é o meteorito maior do Brasil, né? Que você falou, Benegó. É muito interessante, né? Queria que você falasse um pouco sobre esse momento, assim, da pesquisa sobre meteoritos, como é o financiamento, como ela anda no Brasil, se falta muito aporte, se consegue muitos patrocínios, se tem algum envolvimento do Conselho Nacional no CNPq, né, por exemplo. Como que funciona?
0: Eu tive alguns poucos projetos, mas também porque eu não publico muito. Sou um pouco autista, tenho déficit de atenção e eu tenho dificuldade de produção científica, de ficar parada fazendo alguma coisa. Bom, mas é um caso meu, e também toda hora eu estou atendendo pessoas e tudo. Essa é uma parte que eu faço a divulgação científica. Então, para ter novos meteoritos, você tem que fazer divulgação científica, como eu disse, que depende exclusivamente da população. Aí, em 2022, eu ganhei um projeto do CNPq, foi número 36, foi na época ainda do astronauta Marcos Pontes. Ele mesmo tinha falado, olha, vai ter uns projetos aí que vão ser bons, você vai conseguir. Quer dizer, tipo assim, que eu iria conseguir assim, que tinha minha cara. E todo mundo falou, ah, bem, olha, tem projeto, deve servir para você. Então, nós ganhamos um bom projeto que permitiu que viajasse por esse Brasil afora, levando meteoritos para todos os lugares desse projeto CNPq, que estamos concluindo aqui agora. A gente pediu esse adiamento, era só 2 anos, mas não dá para visitar 75 cidades no Brasil inteiro em 2 anos, levando exposição, escolas e tudo. Aí eles participou, inclusive, de algumas viagens e até da conclusão que a gente concluiu indo lá no Bendegó. Foi no Asteroid Day, foi o último dia do projeto, coincidiu com o Asteroid Day. E fizemos um planetário de Salvador, que também está dando um curso bastante na meteorítica e também em clubes de astronomia. Então, a gente conseguia esse projeto do CNPq, também consegui um projeto da FAPERJ, que compramos um meteorito uns 20 anos atrás. Ela queria um valor absurdo de $2 milhões num meteorito. Aí ficou tentando vender a vida toda, tentando, caiu no preço real, pagamos R$350 mil num meteorito que pesa 1,5 toneladas quase. Tivemos que buscar o meteorito e conseguimos o dinheiro. Acredite se quiser, uma semana antes de um comerciante vir buscar o meteorito. Mas aí eu cheguei com o dinheiro antes dele, mas foi um milagre ter conseguido o dinheiro uma semana antes da pessoa comprar o meteorito. Ele falou assim comigo, até encontrou com uma mulher, é o dia de hoje essa mulher. Mas ela pegou o meu meteorito uma semana antes, porque o cara estava assim, não, só chegando com dinheiro aqui. E aí conseguimos, com a FAPERJ, comprar esse meteorito. Muito legal. Vou fazer uma vaquinha, mas só conseguiu R$10 mil. E aí conseguimos os 350 com a FAPERJ e os 10 foi para trazer o meteorito para cá.
2: Esse mercado de meteoritos, ele acaba sendo positivo, de certa forma, para pesquisas? O que que você acha, assim?
0: Sim, porque, por um motivo, parece que não. Olhos de alguém fala, não, o meteorito deveria ser do governo, deveria ser para as instituições científicas. Mas quem iria doar meteorito para as instituições? Todos os países que tiveram essa lei proibitiva, os meteoritos começaram a desaparecer. Entregar um meteorito, fica na sua casa de enfeite, né? Não vai entregar. Então, aí, outra coisa, quando os meteoritos, eles têm que passar por uma instituição científica para poder ser aprovado. Então, a primeira pessoa que pode comprar um meteorito é a instituição científica. Se o meteorito é muito interessante, nos outros países, né, nos Estados Unidos, por exemplo, eles têm uma verba para comprar um meteorito. Por quê? Porque se o meteorito é muito interessante, a pessoa não iria vender tanto. Eu falo, não, então vende aqui para a gente. Então vende um pedaço aqui para a gente e vende o resto. Coisas assim. Ou então eles deixam vender e depois vai lá e compra um pedaço da outra pessoa que está negociando. Mas mesmo assim ele tem as gramas que tem, né? Deveria ser mais de 20 gramas, eles têm um pedaço para estudo. E outra coisa, aumentou muito, se você pegar o comércio maior de meteorito, começou no final da década de 90. Aumentou incrivelmente o número de meteoritos no mundo, devido ao comércio de meteorito. E esses meteoritos do deserto, os meteoritos da Antártida, que é outro lugar fácil de achar meteorito, só são achados mesmo com pesquisadores. Esse já é um outro campo que também quase metade dos meteoritos do mundo foram achados na Antártida. Então, mas esses daí estão tudo para pesquisa. E aí os outros que estão lá no campo jogado, porque eu estaria lá no meio do deserto, no meio do campo jogado, ou estaria um pedaço com a ciência e o resto com as pessoas se divertirem, né? E um pedaço, você tem um pedaço de alguma coisa que veio do espaço na tua casa, mesmo que você não seja um colecionador, algo inusitado, você ter alguma coisa que veio do outro mundo em casa, né?
2: Só de pensar em ver uma pedra, você estava descrevendo agora há pouco como eles são, né? Por dentro a pedra fresca, né? Sem nenhuma sujeira e tudo mais. Gente, assim, deve ser uma experiência muito interessante você ver um meteorito recém-chegado, assim, né? Sem tanto impacto na vida da Terra. E também muito legal, a gente está falando aqui de um meteorito fresco, né? Recém-chegado, mas também a experiência de ver o Bendegó no Museu Nacional. Inclusive, um dos sobreviventes aí do incêndio do Museu Nacional, já vai estar disponível de novo aí para todo mundo ver a qualquer momento, né?
0: É volta e meia, tá? Todo ano tem um aniversário do museu, em geral, em junho, né? Eles abrem como exposição temporária e o Bendegó tá lá.
2: Exatamente. Professora, muito obrigado, viu, por conversar com a gente aqui no Inórbita, explicando um pouquinho sobre essa parte estrutural dos meteoritos, né? Trazendo esses detalhes aí sobre a entrada e também sobre essa relação aí da pesquisa com os meteoritos quando são identificados. Obrigadão mais uma vez.
0: Eu que agradeço mais uma vez. Qualquer dúvida que tiver, a gente está à disposição. E o pessoal, não liguem. Meu contato está lá, é para mandar WhatsApp. Não tem como eu ficar atendendo todo mundo, né? Parar, eu tenho muita dispersão.
2: Obrigado, professora. Essa foi Elizabeth Zuccolotto, que é astrônoma formada no Observatório do Valongo, da UFRJ, e curadora da coleção de meteoritos do Museu Nacional. Ela que é fundadora do Grupo de Mulheres Meteoríticas. E falando aqui com a gente aqui no Em Órbita, muito obrigado.
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2: Nessa segunda parte do episódio, a gente traz mais detalhes sobre a questão legal em torno dos meteoritos. Como está o debate lá em Brasília, por exemplo? Tem alguma coisa sendo feita em relação a isso depois do que aconteceu em Pernambuco, por exemplo?
1: É um ponto interessante, né, Yuri? Porque nunca se sabe quando pode acontecer de um novo meteorito cair por aqui danificando casas, por exemplo, e colocando pessoas em certo risco. Levar isso para a esfera legal é essencial.
2: É hora da gente partir então para nossa segunda conversa por aqui, agora com a Elisa Barbosa, que é presidente da Sociedade Brasileira de Geologia. Elisa, muito bem-vinda, obrigado por participar com a gente aqui no Em Órbita.
4: Muito obrigada aí pelo convite. Agradeço aí a oportunidade dessa conversa.
2: A gente chegou a falar aqui no Inórbita uma vez sobre os eventos de agosto, que agosto tem bastante chuva de meteoros e durante essas chuvas de meteoros eu imagino que entrem muitos meteoritos que fiquem aqui na superfície. Mas queria entender, encontrar um meteorito significa que ele caiu há muito tempo por aqui? Sempre uma coisa está ligada à outra? Você não, ou a gente pode encontrar meteoritos que caíram recentemente? Enfim, quais condições eles estariam?
4: Ah, isso varia muito. Porque justamente, os meteoritos eles podem cair em qualquer lugar e em qualquer momento. Esse é o ponto. Então, assim, o dado geral aí é que cerca de 17 mil meteoritos atingem a Terra por ano. Mas esses aí é uma porcentagem muito baixa que é encontrada, né, logo após a queda. Assim, supondo cerca de 10 desses 17 mil que sobrevivem aí são encontrados logo após a queda. Depois desse tempo de queda, é mais difícil reconhecer, às vezes, um meteorito por conta aí da alteração dele na nossa atmosfera, já que a composição dele é distinta, né, da composição que a gente tem aqui das rochas, né? As rochas são composições análogas, porém são um pouquinho diferentes, e aí eles não estão acostumados, né, com esse tanto de oxigênio que a gente tem aqui na superfície e começam a oxidar. Aí fica mais difícil. Tem outros fatores que interferem também nessa questão aí da gente encontrar ou não logo um meteorito. que importa muito, que justamente é um dos pontos, você olhar no mapa de ocorrência aí, né, de meteoritos encontrados no mundo, a gente vê que prevalecem regiões onde a gente tem o relevo de mais fácil visualização, ou seja, desertos, região com muita areia, com muito gelo. Então, a Antártica, por exemplo, e deserto na Austrália, no Chile, também na Argentina, encontra bastante, assim, nessas regiões, né, onde a gente consegue ver a diferença, né, da rocha extraterrestre, ressaltando aí no contraste com, né, o que a gente encontra no planeta, né, aqui na Terra.
2: Você citou esses desertos e tudo mais, até trazendo o caso um pouco pro Brasil, assim, o mesmo pode acontecer com a nossa Caatinga, por exemplo? Dá pra gente pensar nisso?
4: Olha, dá até pra, assim, no Brasil, interessante, né, assim, um lugar que é muito difícil encontrar meteoritos, pensa na Amazônia.
2: Pois é.
4: Por conta, né, da vegetação densa. Então, o Brasil realmente tem alguns desafios nesse sentido. Mas, se vocês olharem até na página das meteoríticas, que é meteoritos.com.br, ela tem um mapa, né, de todos os meteoritos que já atingiram aí que foram encontrados no Brasil. E a gente tem, né, uma variação boa aí. Minas Gerais, Goiás, encontrando bastante meteorito também, a região Nordeste, né, estado da Bahia. Mas, justamente porque a gente tem também as pessoas que trabalham em ambiente rural, que vivem, né, em zonas rurais, que às vezes, né, por exemplo, o produtor está, né, revolvendo a terra, passando o arado. E aí bate uma rocha dura que quebra o arado, uma rocha diferente. Aí ele nota que aquela rocha não é igual às demais da região. E aí ele pega esse fragmento e fica na curiosidade. Também tem casos raríssimos, que são interessantíssimos, de pessoas que viram o meteorito caindo, chegando na superfície. Eu já tive a oportunidade de conversar com algumas pessoas, né, que viram essa raridade. E é muito interessante o relato deles também. Mas geralmente são pessoas, sim, em áreas rurais. E tem também a famosa, né, chuva de meteoritos aí, de Santa Filomena, né, que foi em agosto de 2020, que justamente, né, essa queda aí de meteoritos, né, abundante, ocorreu justamente numa cidade, né, chamada Santa Filomena, em Pernambuco, quase de dizer com a Bahia. E aí, justamente, esses fragmentos desceram o telhado de casa. Teve um que caiu do lado da pé da senhora que estava lavando a louça. Furou o telhado da casa dela. Então, assim, é bem interessante também esse relato aí, que foi, inclusive, o que motivou justamente o projeto de lei que está em tramitação na Câmara dos Deputados no momento. 4471/2020.
2: Se puder falar um pouquinho sobre esse projeto de lei e até a importância de tratar isso, né? Pensar em regulamentação. A gente fala muito sobre governança aqui, pensando em inteligência artificial, em tecnologias, mas eu acho que, né, é um tema muito importante. É algo que pode acontecer a qualquer momento, né? Uma queda de meteorito por aqui. E queria que você comentasse um pouquinho sobre esse projeto de lei e a importância.
4: O fato, justamente, que levou, né, a proposição do projeto de lei. Para regulamentar os meteoritos foi justamente essa chuva de meteoritos de Lomena, 19 de agosto, que aconteceu, e justamente essa chuva gerou uma repercussão muito grande por conta justamente dessa abundância de materiais que foram encontrados tão facilmente na cidade e tal, isso que a gente estava comentando, que é algo raro e difícil de encontrar. Então, essa queda, além dos moradores, né, atraiu colecionadores, comerciantes do Brasil e do exterior. E teve uma ampla cobertura da imprensa. E justamente, como vieram colecionadores do exterior, essas pessoas montaram banquinha de dinheiro, né, oferecendo ali para os moradores a renda dos meteoritos. Teve até, assim, aluguel de equipamento de fazenda para revirar a terra. Isso deixou, assim, realmente o Brasil meio chocado, sabe? E aí surgiu essa pergunta, né? Em quem fica o meteorito? E é uma pergunta importante de ser respondida. Então, assim, a gente tem pessoas que estão sempre vinculadas a esses encontros. Uma são os moradores, um grupo, né, que são os moradores e os coletores, que justamente são as pessoas que acabam encontrando os fragmentos e os revendem, sem saber muito o que eles têm na mão. E, justamente, eles sempre têm um projeto para melhorar a vida, né, e suas questões. Essa reportagem mesmo lá da chuva de meteoritos de Santa Filomena, pessoal, ah, vou pagar o tratamento de saúde do meu familiar. Então, assim, sempre existem causas novas, porque são pessoas que muitas vezes têm uma origem muito humilde e simples, as pessoas que vivem no campo, em zona rural. Já os colecionadores e comerciantes, eles compram essas peças para vender ou para montar a coleção, e isso aí atinge também, né, o mercado internacional. Geralmente o pessoal divide, dependendo, é claro, da peça do meteorito, né, mas eles dividem em fatiazinhas, tendem a depender aí da raridade, da composição, de características especiais, por exemplo, se a queda daquele fragmento foi vista, ou se esse fragmento foi encontrado depois, né, sem estar vinculado a um evento específico, como esse caso aí de Santa Filomena. É, às vezes tem tantos fragmentos que, por ter muito, né, o preço cai um pouquinho também. Então, são vários fatores que determinam aí essa precificação, né? E os colecionadores e os comerciantes estão diretamente envolvidos nesse processo. E o outro grupo são os pesquisadores, que querem estudar, expor os meteoritos, mas justamente, né, nem sempre em condições de adquirir essas peças, porque justamente não dá para determinar uma área de mapeamento e vou ali fazer uma busca meteorítica, porque como eles caem em qualquer lugar e a qualquer momento, a gente não tem como prever a ocorrência deles por meio de processos geológicos que nos levam a encontrar outros minérios. Então, assim, a gente tem esses três interesses que estão vinculados, que são legítimos, porque é o que acontece nesse ambiente, mas não há nenhuma proteção legal para ninguém.
2: É o que a gente estava falando, né? É muito importante a gente pensar nesse ponto e, enfim, ter alguma previsão legal, né, que abraça essa situação. E você citou dos grupos, né, os pesquisadores, realmente, assim, numa oportunidade dessa de pesquisa, a gente pensa, ah, isso não pode ser perdido de jeito nenhum, mas tem os outros grupos também, né? Enfim, a gente acaba ficando muito enviesado também. Por mim, é isso, ah, caiu um meteorito, entrega pra pesquisa, e é isso. E a gente tem que entender como isso pode acontecer de forma legal, e, enfim, tem uma legislação em torno disso.
4: E justamente, como existe uma dinâmica aí de nem sempre quem encontra quem precisa, digamos assim, a gente ficou num limbo que justamente, né, traz uma série de consequências para a pesquisa no Brasil. Logo após essa chuva, vieram dois deputados e apresentaram projetos de leis que tinham premissas completamente divergentes sobre essa titularidade dos meteoritos. Então, teve o deputado Volney Queiroz, na época, que propôs um PL 4529-2020, que falava que todos os meteoritos que fossem encontrados eram bens da União e patrimônio da nação. E uma outra proposta, estou resumindo, do deputado Alex Santana, que é o 4471-2020, que o meteorito encontrado pertence ao proprietário do imóvel atingido no momento da queda. Então, assim, quem encontrou tem que se reportar a essa pessoa, tratar de com essa pessoa, no caso, né?
1: Isso é uma curiosidade. Por exemplo, você tem um terreno lá, onde aquele morador, né, ou enfim, uma empresa, talvez, ali encontrou esse meteorito. Hoje, o que é aconselhado?
4: Hoje, o que é aconselhado é uma instituição de pesquisa para você entender o que você tem como projeto de lei, ainda não foi aprovado. O que acontece, né? A Câmara dos Deputados, como viu que era um projeto que tratava sobre o mesmo assunto, tinha sido visões antagônicas, fez a pensação dos projetos, ou seja, agrupou os projetos acima de um só, para poder discutir o assunto. E aí ele foi agrupado as duas propostas em cima desse PL 4471-2020, que é o que está em tramitação. E aí, nesse tempo, é que justamente nós fomos convidados, pesquisadores e também membros, né, da Sociedade Brasileira de Geologia, para discutir esse assunto naquela ocasião, e nós criamos um grupo de trabalho sobre meteoritos que agregasse esses atores envolvidos, integrasse junto a pessoas da lei, né, digamos, advogados. Então, nós convidamos também o pessoal da OAB, né, tem uma sessão, ó, setor de direito espacial, grupo de trabalho. E aí nós montamos esse grupo de trabalho para discutir o que a gente podia fazer, porque existem algumas questões, aquilo que eu tinha comentado, né, de quem acha, geralmente não é quem precisa, com a questão aí do morador. Então, o que acontece? No caso de um meteorito ficar completamente como patrimônio da União, a gente fez um levantamento de pesquisa em torno aí de como que funciona em outros países essa regulamentação de meteoritos. Então, assim, a gente tem países que seguem esse quesito de ser uma propriedade estatal, como patrimônio da nação, e também com países produtos que você encontra, ele é seu, você pode vender, pode comercializar. E o que, que nós percebemos é que vários países, assim, tem países que têm esse suporte financeiro para que justamente essas coleções sejam formadas e virem realmente patrimônio nacional, né, dos seus países. Porém, né, esse não é muito o nosso caso no Brasil. Então, a gente não tem muito recurso destinado para a preservação dessas peças, né, desses fragmentos. Então, se a gente fosse por esse rumo apenas, a gente poderia acabar caindo no que acontece, por exemplo, na Argentina, no Chile, né? E a gente tem esses fragmentos como patrimônio todo protegido, mas quando deu certo, que justamente é uma região que tem muita ocorrência de meteoritos, é um dos meteoritos que mais é comercializado na internet. Eles acabam indo para o mercado ilegal e são comercializados do mesmo jeito. Isso não protege a ciência. Acaba que funciona do mesmo jeito, como se não houvesse regulamentação. E países que regulamentam e têm recurso conseguem montar suas coleções, e tem países que justamente é liberado, como nos Estados Unidos, na Alemanha, na França, onde inclusive existem feirinhas famosas de troca de minerais, meteoritos, que são anuais. Os colecionadores se encontram e etc. E aí, nesse momento que, por exemplo, curadores de coleções, o caso até do Museu Nacional aqui, falando pela professora Beth, né, mas vão lá para fazer essas trocas de material, murais, esses assuntos. Então, nós montamos, enquanto grupo de trabalho, uma proposta de um texto substitutivo que justamente ficasse aí pelo meio do caminho. Então, a ideia desse projeto de lei é justamente, né, quem encontra um meteorito, ou assim, né, essa propriedade, ela se incorpora a do imóvel atingido no momento da queda. Então, no caso do GAD comum, de público, aí ele é propriedade pública. Então,
2: tá certo.
4: Tem no caso a divisão desse achado, ou a coleta desse material, né? A propriedade, ela vai ser dividida, no caso, seria dividida meio a meio entre o coletor e o dono do imóvel. Então, ou seja, nesse projeto de lei, a gente entendeu, né, que as pessoas que encontram esses fragmentos, né, os moradores, os locais, eles são extremamente importantes, porque justamente, né, um outro ponto que eu não apontei ainda lá da gente, depois que foi criada a lei sobre o meteorito encontrado ser patrimônio nacional, sabe quantos meteoritos nossos foram encontrados na Argentina? Tenho, porque vai tudo pro mercado ilegal.
1: Que equipamento vocês utilizam para fazer essas análises?
4: Então, principalmente a microsonda eletrônica, que gera uma análise mais precisa, mineralógica. Então, eu posso fazer uma análise pontual, porque eu quero saber exatamente a composição química desse pontinho aqui, né, em escala de micrômetros. E também, né, recursos visuais, como a microscopia eletrônica de varredura, que a gente também consegue visualizar esses grãos, ter uma ideia, né? Uma análise mais qualitativa, a microsonda eletrônica quantitativa. Existem várias outras técnicas analíticas que a gente pode utilizar, o uso de, né, análises isotópicas, por exemplo, né, em vários recursos, mas esses daí, né, são os principais, né, a microsonda eletrônica. E a gente tem, né, vários laboratórios no Brasil que têm microsonda eletrônica. Então, assim, tem uma filinha, geralmente, que ela é muito utilizada, né, para pesquisa. E aí o certificado é a condição para a pessoa poder transferir a propriedade desse meteorito. Para a gente poder gerar esse certificado, a gente tem que ficar com uma parcela aí, uma porção dos meteoritos encontrados. Então, essa quantidade varia, né, de no mínimo 20 gramas até 20% do meteorito, né, a peça encontrada. Vai depender das características da peça, porque às vezes são fragmentos muito pequenininhos, né? Ou às vezes são fragmentos muito grandes, em de tonelada. Então, cada caso é um caso, mas fica dentro desse intervalo aí de quantidade, né? Porque justamente desse jeito a gente consegue ajudar, né, a pessoa que encontrou, porque ela vai saber o que ela tem em mãos com essa classificação, e as instituições de pesquisa vão ter fragmento preservado para a ciência e para o patrimônio científico nacional.
2: Pois é, tem que trazer propostas também. Queria entender como vocês, né, pensando na Sociedade Brasileira de Geologia, pensando nessa parte de meteoritos, como vocês se posicionam nesse ponto, assim? Quais ideias vocês têm para uma melhor regulamentação, pensando na valorização da ciência sempre, claro, mas sem deixar de lado esses outros outros personagens aí que você trouxe?
4: Bom, então, justamente, nós da Sociedade Brasileira de Geologia montamos esse grupo de trabalho que a gente passou meses, no fim de 2020, discutindo em reuniões longas, entrando noite adentro, em reunião ainda até 11 horas da noite, em que nós juntamos justamente os colecionadores, comerciantes, cara reclamando que não, que é um absurdo, 20% meteorito, e sabe, até criar essa proposta, tivesse no meio do caminho entre os dois projetos de lei, né, que virou esse texto substitutivo. Aí esse texto, inclusive, teve acompanhamento, né, do Rodrigo Vesuli, que integra lá, né, a comissão de Direito Aeroespacial, né, da OAB, e aí eles pegaram esse texto nosso, que era uma discussão técnico-científica, e converteram em palavra da lei, em artigos. E aí esse texto foi proposto para substituir. E aí esse texto foi, ao longo de audiências, nas comissões lá, apenas da Câmara dos Deputados, ele foi evoluindo justamente, né, amadurecendo, de acordo com as comissões que eles passaram, né, que foi a audiência da Comissão de Ciência, Tecnologia e Inovação, a Comissão de Minas e Energia, e aí esse texto foi aprovado, e aí ele seguiu com o texto, com essa proposta, né, substituiu o que estava antes, e aí foi seguido, já foi, né, aprovado nas comissões, foi aprovado na CCJC, né, a Comissão de Constituição, Justiça e Cidadania. Aí no ano passado, né, teve o pedido de urgência apresentado, né, o requerimento, poder levar o projeto ao plenário. E aí esse ano, em junho, a gente teve esse requerimento de urgência aprovado. E aí o PL está pronto para votar, né, direto, uma votação direta do plenário. Aí depois é que ele vai para o Senado, caso seja aprovado, né. Mas basicamente a Sociedade Brasileira de Geologia, ela defende o texto atual que está em tramitação, porque justamente, né, a gente participou aí, pôde contribuir enquanto, né, representação técnico-científica com esses fatores que foram importantes para justamente ver que ponto que ele ia ficar entre um projeto de lei e outro, né?
2: Ah, é muito importante. Então a gente fica na expectativa aí, né? Pela aprovação do PL, pelo andamento aí dessa pauta que é muito importante pensando nesse setor aí de meteorite, né?
4: Exatamente.
2: Elisa, queria te agradecer, viu? Obrigado pela conversa aqui com a gente no Em Órbita, para trazer essa parte, né? Falando um pouco sobre legislação, pra gente explicando um pouquinho mais sobre essa presença dos meteoritos por aqui e a importância da gente prestar atenção, né, nisso, pra gente discutir esse tema e levar esse tema aí para assuntos de governança, né? Para esse debate que a gente acaba pensando no meteorito só na coisa, na beleza da coisa caindo, né? E também na curiosidade, parte científica, mas esse debate é muito importante, né?
4: Sim, e também só na hora que acontece, que é o que a gente fala quando vai pedir lá, né, conversar com o pessoal para seguir adiante com o projeto, né? É, olha, parece assim, poxa, tanta coisa no Brasil, né? Como vocês acham que são gente? Outra aqui, quando tiver, do nada, outra chuva aí de Santa Filomena, aí vão lembrar que não tem.
2: Essa foi Elisa Barbosa, presidente da Sociedade Brasileira de Geologia, falando com a gente aqui no York, tá trazendo esse ponto aí muito importante sobre meteoritos. Obrigadão.
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1: Neste curto circuito, nós vamos falar sobre uma movimentação curiosa na indústria automotiva. Fabricantes como a Toyota estão colocando os funcionários para treinarem robôs humanoides. Quem explica melhor pra gente é a nossa apresentadora virtual. Conta pra gente, Lud.
5: Olá, eu sou a Ludmilla, apresentadora virtual da Sputnik Brasil e voz do quadro Curto Circuito, o seu giro pelo mundo da tecnologia no podcast Em Órbita. Funcionários das fábricas da Toyota estão treinando robôs para exercerem suas funções no futuro. A estratégia da empresa envolve reforçar suas plantas de produção e montagem de automóveis utilizando os robôs Elei. Os modelos que funcionam sobre duas rodas e têm mãos e braços para realizar trabalhos específicos. Para treiná-los, os funcionários utilizam uma espécie de molde simulando as mãos dos humanoides. Seus movimentos são gravados e, posteriormente, ensinados aos robôs. Segundo a Toyota, não há nenhuma intenção de demitir esses funcionários após o treinamento das máquinas, apesar dos receios. Segundo o site Ars Technica, a empresa planeja implementar até 400 mil robôs humanoides em suas fábricas, com investimento de $6.42 bilhões por ano, começando em 2028. A estratégia segue uma tendência na indústria automotiva. Fabricantes como BYD, Hyundai, Ford e a estadunidense Tesla, entre outras, também já começaram a introduzir robôs em suas linhas de produção. Essa foi Ludmilla, apresentadora virtual da Sputnik para o quadro Curto Circuito. 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
2: Dani, a gente traz aqui agora uma dúvida bem comum durante esse período pré-eleição que a gente está vivendo aqui no Brasil, né? Como que se justifica o voto? Você que não vai ter como comparecer à sua zona eleitoral precisa justificar essa ausência e hoje isso pode ser feito digitalmente pelo e-título. Claro, antes era algo obrigatoriamente presencial, né? Passava ali por um documento, isso ainda pode ser feito, mas temos aí essa opção bem mais simples que é pelo e-título.
1: Que ainda bem que mudou, né, Yuri? Isso facilita bastante a vida das pessoas que porventura não podem comparecer. Lembrando aqui que a justificativa não é uma alternativa ao voto. A participação no processo eleitoral é um dever cívico que deve ser exercido, mas é claro, sempre terão exceções que são cobertas pelo TSE.
2: Sobre a justificativa em si, você precisa apresentar ela no próprio dia da eleição, seja pelo aplicativo ou pelo requerimento de justificativa eleitoral, o RJE, aquele documento que a gente citou no início.
1: E você não precisa apresentar documentos que comprovem o motivo da ausência. Cada requerimento vale para cada turno, viu? Ou seja, não vai estar presente no segundo turno, precisa justificar de novo.
2: Ó, para fazer a justificativa pelo e-título é muito simples, né? O aplicativo tá lá disponível na App Store, também na Google Play Store, né? Depende do seu celular e você consegue abrir na alternativa mais opções dentro do aplicativo e uma vez em mais opções você escolhe justificativa de ausência. E aí se você precisar, você também pode emitir uma guia de pagamento das multas por lá e também a certidão de quitação eleitoral no aplicativo. E aí lá sim você precisa de uma documentação para comprovar esse motivo de ausência e enfim, o sistema vai gerar um protocolo que você acompanha ali sobre o andamento do processo na zona eleitoral e conforme for, você vai entender se você vai precisar pagar a multa ou não.
1: E quem não conseguir declarar tem até 60 dias para fazer isso, tá? Então, lembrando também que 3 eleições seguidas sem votar ou aí sem pagar as multas relativas podem significar o cancelamento da sua inscrição eleitoral e ficar com o título cancelado.
2: Tá certo, Dani. Muito importante sair de casa para votar, mas se você não puder, justifique para não ter nenhum problema. E aí, você ouvinte, sempre pode mandar as suas dúvidas de ciência ou tecnologia pra gente. A gente explica aqui no Ajuda Tech sempre que conseguir. É só enviar pelo WhatsApp 21 980 65 0066, 21 980 65 0066, manda que a gente responde aqui no Ajuda Tech.
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2: É isso, esse foi mais um Em Órbita aqui na Rádio Sputnik, na Metropolitana 80.5 FM. 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
2: Esse episódio teve edição de Maciel Amaral, nosso operador.
1: E produção de Ana Luísa Barreto.
2: Um abraço.
1: Valeu.
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7: Hoje é domingo, 27 de setembro de 2026. primeira vez, a NFL, Liga de Futebol Americano, vai realizar um jogo no estádio do Maracanã. Após São Paulo receber partidas nos últimos 2 anos, chegou a vez do Rio de Janeiro neste domingo. O Dallas Cowboys encara o Baltimore Ravens pela semana 3 da temporada regular. O jogo acontece às 17h25. O cantor Netinho de Paula, de 56 anos, foi diagnosticado com câncer de tireoide. A informação foi revelada neste sábado pelo portal do Metrópolis. A descoberta da doença teria acontecido no início da campanha eleitoral do artista, que é candidato a deputado federal pelo Movimento Democrático Brasileiro. Em um show em Manaus, no último sábado, o artista afirmou que está tranquilo e anunciou que vai suspender a agenda de apresentações por cerca de 30 dias para passar por uma cirurgia.
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7: Devido a uma corrida do Rio Antigo, no centro do Rio, vias do centro neste momento estão interditadas, como as ruas Senador Dantas Evaristo da Veiga e também da Carioca, além de avenidas como República do Paraguai e Rio Branco, estão interditadas para a corrida Rio Antigo, previsão da liberação a partir de 12h. Evite a área dos bloqueios, busque rotas alternativas. Alisson Martins para o Radar Sputnik. Agora são 9h02.
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9: Em Moca, no Japão, as galinhas de uma fazenda fazem suas refeições depois da meia-noite. Segundo os criadores, os animais perdem o apetite quando as temperaturas chegam a 35 graus durante o dia. Para reduzir o estresse, o fazendeiro mudou os horários de alimentação depois de perder 500 animais por estresse térmico durante um verão intenso em 2020.
10: Já na cidade japonesa de Niki, os trabalhadores de outra fazenda colhem flores à noite para evitar o estresse térmico, pois cerca de 70% dos agricultores no Japão tem mais de 65 anos, o que os torna mais vulneráveis ao calor. Realidade que não está longe da do Brasil. Por aqui, agricultores estão buscando medidas para driblar os impactos dos extremos climáticos. De acordo com um estudo da Unidade Inteligente em Energia e Clima do Reino Unido, no país, trabalhadores rurais perderam, em média, 295 horas de atividade por causa do estresse térmico em 2024, ano do último El Niño.
9: Eu sou o Rafael Costa.
10: E eu sou o Kaique Santos, e você está ouvindo o podcast Jabuticaba Sem Caroço, da Agência Internacional de Notícias Sputnik Brasil.
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10: 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Agora sim, vamos chamar o nosso primeiro convidado do episódio e entender os desafios enfrentados pelos trabalhadores rurais.
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10: O Jabuticaba Sem Caroço recebe o Camilo Santana, que é membro da Coordenação Nacional do Plano Nacional Plantar Árvores, Produzir Alimentos Saudáveis, do MST, o Movimento dos Trabalhadores Rurais Sem Terra. Camilo, bem-vindo aqui ao nosso podcast, obrigado por conversar com a gente, por disponibilizar aí um pouco do tempo de vocês para falar sobre esse assunto. Como vai? Tudo bem?
12: Tudo bem. Não, agradecer primeiro aí pelo convite, né? O MST está sempre à disposição para debater sobre temas importantes, sempre que nos convidam, a gente faz o esforço aí. Então, agradecer pelo convite.
10: Camilo, o calor extremo já está mudando na prática a rotina de trabalho nos assentamentos aí do MST, também para antes dos assentamentos, nas ocupações, né, onde também é realizado esse trabalho. Quais mudanças vocês já têm observado que a gente pode trazer aqui ou sentindo, né, a partir aí desse tema, dessas adaptações?
12: Bom, de maneira geral, o calor extremo, ele é parte de um agravamento das condições climáticas, né? Então, ele vem junto com um conjunto de coisas que, somadas, têm produzido muitas mudanças, assim, na forma como o campesinato, de maneira geral, organiza o trabalho, né? Então, o calor extremo, ele está muito ligado, né? Sobretudo aí, se a gente pegar o Cerrado e a Caatinga, e também a Amazônia, esses três biomas, ele está muito ligado ao prolongamento do período de seca, né? Então, já tem uma mudança no ciclo de chuvas, o aumento da seca, que cria um problema grave com relação às sementes, por exemplo, né? E se desregula o período em que chove e a quantidade que chove, a gente planta e perde a colheita, e sem a colheita a gente não tem as sementes, então perde a soberania. Isso está muito grave. Em regiões da Amazônia, as pessoas estão perdendo as variedades de feijão, por exemplo, de milho, porque planta ele não consegue colher nem para tirar a semente. Mas, além disso, o calor extremo, ele aumenta ainda mais a penosidade do trabalho agrícola, que já é um trabalho penoso, né? Nas situações em que estamos nós, os camponeses, do ponto de vista tecnológico. Então, é um trabalho que já é penoso por natureza e ele se torna cada vez mais penoso. Então, isso tem uma gravidade.

0: culturas, né? Essas alternativas já é utilizada aqui no nosso país? Quais são os seus limites e riscos, né? Porque, como você bem disse, parece que pros grandes produtores, né? Me parece que o produto é o principal a ser salvo, mas pouco se olha para quem tá fazendo essa colheita, né? Explica pra gente aí como que tá esse movimento aqui no nosso país.
1: Bom, isso varia de acordo as condições de desenvolvimento das forças produtivas de cada região. Então, por exemplo, no caso dos agricultores do MST, onde há, né, cooperativa organizada e forte, há melhores condições de se adaptar a isso, né? Então há como ter acesso a maquinários, né? Se a gente for olhar na região sul ali, né, o exemplo da produção do arroz orgânico do MST, por exemplo, ali existe melhores condições, então eles podem se adaptar a isso, porque existe, tem um maquinário, tem acesso a esse tipo de tecnologia. Agora, de maneira geral, né, para o campesinato, e aí se enquadra também nessa categoria, a base assentada do MST, há sim uma mudança. Bom, o camponês, ele já acorda muito cedo, né, para trabalhar, sempre levanta 5 horas da manhã para tratar das criação e depois ir para a lavoura, etc. Então, isso é uma coisa que geralmente é da cultura, né? O problema é que você, com o aumento do calor, você reduz o tempo que tem para trabalhar e não tem como prolongar essa jornada por conta do que escurece, né? Então, como é que você vai trabalhar se você não consegue enxergar e não tem iluminação na lavoura, na roça, né? Isso do ponto de vista mais geral, né? Então, a gente acaba sendo obrigado a enfrentar o sol, o calor, não tem jeito, tem que ficar, só que a produtividade do trabalho, ela diminui e também aumenta os riscos e os problemas da própria saúde, né? A gente tem que dar conta do trabalho, tá muito quente, então rende menos o trabalho, para mais vezes, e isso acaba prejudicando também a saúde, porque tem que ficar submetido a essas condições e não tem muita forma individualmente de enfrentar isso, de adaptar.
2: Camilo, e para além dessa saúde do trabalhador, essas altas temperaturas, vindo com as mudanças climáticas, muito, né, aquém do que é natural e esperado e que vem mudando a cada ano, e a gente vem percebendo isso, elas também podem impactar a própria produção, né, a própria colheita e dos produtos mesmo com os quais os trabalhadores ali cuidam no campo. Eu queria que você comentasse a respeito disso, né, em que momento esse calor passa a representar também um risco para essas produções da agricultura familiar. Tem algum produto específico, talvez, que, né, que vocês trabalhem, que sintam esse impacto diante das altas temperaturas, e como que vocês têm lidado com isso ou pensam em lidar com isso? Haja visto que também, como observamos no último verão, a gente tem aí daqui a pouco um próximo verão chegando e talvez, né, vamos sentir um pouco mais de tudo isso.
1: É evidente que com as mudanças climáticas se intensificando, se acelerando, o impacto na produção de alimentos, ele é severo, né? Então, por exemplo, uma das três principais formas das mudanças climáticas, né, que é resultado de uma crise ambiental mais profunda do que somente a alteração do clima, né? Tem um conjunto de coisas envolvidas nas mudanças climáticas, que é, pois, resultado da forma como o modo de produção capitalista organiza a relação entre o ser humano e a natureza, né? Então, isso produziu a crise ambiental, que dentro da crise ambiental se situa as mudanças climáticas. Então, essa mudança, ela impacta no Brasil. Uma das três principais áreas impactadas é a agricultura, né? Então, das prioridades, inclusive, do Estado brasileiro para se preparar para o próximo período, está agricultura, saúde e energia, né? Tendo em vista que o Brasil, a maior parte da geração de energia é através de hidrelétrica, isso coloca a geração de energia também como uma área sensível do ponto de vista da adaptação aí em torno das mudanças do clima. Mas a agricultura é a principal

0: área de preocupação justamente por isso, né? Porque impacta não só o pequeno, impacta o grande também, né? O agronegócio. A diferença é que o agronegócio é financiarizado, então eles têm seguro para tudo, né? Além das condições tecnológicas de se adaptar, então o acesso à irrigação, que é fundamental, por exemplo, né? É uma coisa que o camponês tem dificuldade de acessar, porque é caro, né? E o agronegócio consegue acessar, então se você pegar, por exemplo, a expansão da área irrigada no Nordeste brasileiro, é impressionante, né? Para a produção de soja. E aí, se você olha do outro lado, é o campesinato sem acesso nenhuma água nem para beber. E isso dificulta a produção de modo geral. Tanto, né, não tem um produto específico, isso impacta diretamente a produção. Então, como eu comentei antes, né, a perda da semente é uma coisa grave, mas você perde a lavoura, porque na hora que precisa chover, não chove. Então, por exemplo, milho depende de chuva num determinado momento específico para que a flor ela se torne espiga. E se não chove ali, o feijão é a mesma coisa. Se não chove quando o feijão florou, você perde o feijão. As hortaliças, para produzir hortaliça tem que ter água todo dia, né? Então tem que ter acesso à irrigação. Mas essas culturas, feijão, milho, arroz, mandioca, se falta água e o calor é extremo, você tem uma redução drástica, né, na produção de fato. E as condições de se adaptar é o que a gente faz a briga, né, dentro da reforma agrária, a pauta. A luta é que, para além da terra, é necessário que a gente tenha acesso a um conjunto de políticas públicas que viabilize a produção, assim como já existem essas políticas para o agronegócio, né? Basta comparar o volume de recursos para o Plano Safra, fora as isenções fiscais e tudo mais que o agronegócio tem. Então, a gente pauta as condições para ter acesso à irrigação, né? Ter acesso a um conjunto de coisas que viabiliza a produção de alimentos.
1: E Camilo, o Tribunal Superior do Trabalho já reconhece o direito a pausas para recuperação termica em atividades rurais expostas ao calor. E aí eu te pergunto, na realidade do campo e pensando em grandes empresas, vocês acreditam que esses mecanismos de proteção são efetivamente cumpridos? Qual é de fato a responsabilidade do empregador com esses trabalhadores do campo?
0: Do ponto de vista geral, é uma realidade que não se aplica, né? Porque muitos desses trabalhadores trabalham por produtividade, né? Então, por exemplo, se você pegar a colheita da soja, do milho, do grão no Mato Grosso, é sazonal. As pessoas vão para lá e trabalham na safra e retornam. Muita gente vai do sul pro centro-oeste trabalhar em colheita porque tem habilidade de manejar as maquinárias, ou trabalhar no transporte de caminhão, exemplos de trabalho que são pagos, né? Que é diferente do trabalho camponês, que é um trabalho autônomo, então tem condicionantes diferentes. Mas as pessoas têm jornadas de trabalho extremamente longas, né? Nessa realidade de colheita sazonal dos grãos, por exemplo. E, bom, se a pessoa, ela tem o direito de parar, né? Mas como ela recebe por produtividade, então ela é exposta a uma condição, um ritmo de trabalho muito mais acelerado. Isso, com as ondas de calor extremo, isso é mais penoso do que normalmente já é o trabalho rural, mesmo esse mecanizado, né? Então, por mais que exista a lei, que talvez ela seja respeitada, a condição geral de vida do trabalhador coloca ele na obrigação de render mais, né, de produzir mais, porque assim ele consegue ter uma renda melhor, já que a oferta de trabalho é sazonal, né? Passou a colheita, ele não vai ter mais essa oferta, então tem que produzir o máximo para ter uma renda que suporte o período em que é escasso o emprego no campo. Então, é uma questão um pouco mais complexa do que somente ter o direito à pausa, né? É um conjunto de coisas que obriga, na prática, o trabalhador a se submeter a esse tipo de trabalho. A mesma coisa para um trabalho não mecanizado também, que é no campo, que é trabalho de contrato, de diarista, etc., que é condicionado à produção, ao ritmo, às metas diárias de fazer as coisas, e isso coloca o trabalhador numa situação complicada, por mais que exista aí, em teoria, o direito a ter pausas para hidratação e conforto interno.
2: A gente está conversando com Camilo Santana, membro da Coordenação Nacional do Plano Nacional Plantar Árvores e Produzir Alimentos Saudáveis do MST. Camilo, o MST tem defendido a agroecologia e os sistemas agroflorestais como parte da resposta a essa crise climática, na onde é inserida também essas temperaturas extremas das ondas de calor, cada vez mais fortes. Como concretamente árvores e a diversidade de culturas podem ajudar a reduzir os efeitos do calor sobre a produção e o trabalho? Conta pra gente, por favor.
0: Bom, a gente fez ontem, não antes de ontem, sábado, uma formação com a Luciana Gatti, que é uma pesquisadora do INPE, e ela colocava justamente isso, assim, a agroecologia, né, e as agroflorestas como uma tecnologia fundamental para se adaptar às mudanças do clima que já estão em curso. Então, o conforto térmico, primeira coisa, o conforto térmico, quando existe, né, a maior presença de árvore, ele é sentido por qualquer pessoa. Então, basta você sair no sol e comparar a temperatura no sol, no pleno sol, com a temperatura debaixo de uma árvore. Então, a árvore, ela absorve calor. Então, se você tem no sistema produtivo maior quantidade de árvores, você cria um microclima na produção que torna o ambiente ali, tanto do solo como das plantas em si que estão inseridas nesse sistema produtivo, torna o ambiente mais confortável. E isso aumenta a capacidade, inclusive, de adaptação às mudanças do clima, né? Que você cria um microclima diferente do clima geral da localidade. Então, isso possibilita com que você consiga produzir, mesmo que haja diversidade, porque tem um conjunto de arranjos ali agroflorestais que criam um clima diferenciado. Então, por exemplo, o feijão que você produziria convencional, você perderia a produção por falta de chuva. Na agrofloresta você tem melhores condições de colher esse feijão, porque o microclima ali retém a umidade do solo, a cobertura do solo retém a umidade do solo e tem água disponível por mais tempo. Enfim, o manejo florestal possibilita ter mais nitrogênio, um conjunto de coisas técnicas. Mas o conforto térmico é uma coisa que chega a ser 6 ou 7 graus de diferença quando você está em um ambiente com árvores e sai para um ambiente sem árvores, né? Isso na cidade é ainda mais dramático do que no campo.
1: E existe risco, Camilo, de adaptação ao calor virar apenas aí uma transferência do problema para o trabalhador? Como trabalhar de madrugada, por exemplo, né? Aí, um exemplo observado em alguns países no mundo, que, né, fez essa mudança, saiu da tarde e foi para a noite. Em vez de transformar as condições de produção. E eu te pergunto mais uma coisa também. Vocês, os trabalhadores rurais, recebem alguma, por exemplo, filtro, protetor solar, né? Porque o extremo calor, ele desidrata e ele também causa câncer de pele, né? Então, assim, queria que você trouxesse pra gente sobre essa adaptação que alguns trabalhadores acabam fazendo, já visto que você falou que muitos trabalham por produtividade, né? E também, se vocês têm esse respaldo de, pelo menos, um filtro solar e água potável.
0: Bom, as realidades são adversas também, né? Em se tratando do campesinato, que é diferente do trabalhador rural que não possui a terra, por exemplo. E no nosso caso da agricultura familiar e camponesa, nós temos acesso ao meio de produção, que é o principal base. Então, nós coordenamos, em alguma medida, o nosso trabalho, nossa rotina, o nosso dia a dia. Então, existe uma margem maior de possibilidade de se adaptar e de mediar, né? Agora, para quem trabalha de contratado, de empregado, ou de diarista, enfim, né, esses trabalhos intermitentes, é uma realidade um pouco diferente, né? O que pode ser dito de maneira geral é que, bom, a gente não tem tanto acesso, assim, a protetor solar, a essas coisas, né? Bom, as pessoas diversas, né, que têm sua diversa relação de trabalho, compra ou não compra, mas não existe assim uma disponibilidade de filtro solar para a turma estar pegando aí os postos de saúde, enfim, conhecendo também a realidade da saúde e no campo o sistema de saúde ainda é mais precário, né, ou quando ele existe. Então existe sim uma dificuldade no acesso. E sobre esse tema da adaptação, né, de fato há um risco, o que possivelmente tem sido feito, né, porque o capital ele sempre transfere todo o ônus da produção para o trabalhador, né, ou no melhor dos casos para o Estado. E aí as mudanças legislativas, etc., que o Estado tem que fazer, e a Seguridade Social, para reduzir ao máximo o custo de produção das grandes empresas capitalistas. Então é assim que funciona. Mas é um tema que está em disputa, né, porque ainda está em curso. Então o processo de disputa ele ainda existe dentro do tema da adaptação de maneira geral. Não só com relação ao calor, mas também com relação às enchentes e sistema habitacional, saneamento básico, que está tudo vinculado a esse tema da adaptação. Sistema de saúde também, que é um ponto nervoso, né, crítico. Mas a tendência é de que se os trabalhadores não se organizam, para pautar e demandar o Estado a criação de políticas públicas de adaptação que dê condições reais para o trabalhador se adaptar e melhorar o ambiente de trabalho, enfim, a escala 6x1, por exemplo, é um tema central, essa perspectiva, né, o fim da escala 6x1, a luta por uma escala de trabalho menor. Então, um conjunto de coisas que tem que ser feita e tem que ser disputado na rua e na luta parlamentar também, que é um ponto importante, para a gente conseguir avançar, porque do contrário, a tendência é realmente, como em todas as outras áreas, em todas as outras questões, transferir o custo e o ônus para o trabalhador para garantir as condições de produção dos capitalistas.
2: Tá aí. E Camilo, você é membro da Coordenação Nacional do Plano Nacional Plantar Árvores, Produzir Alimentos Saudáveis, né, que foi criado aí pelo MST no início de 2020, período ali, importante lembrar aqui, que coincide com até início da pandemia, com a meta principal de plantar 100 milhões de árvores em 10 anos, ou seja, até 2030. Temos mais 4 anos aí pela frente, em áreas rurais e urbanas de todo o país. Eu já tive, inclusive, o prazer de participar de uma dessas ações, em outro veículo, numa cobertura, em outra cidade também, se eu não me engano, no Paraná, em outro estado, né, em algumas cidades do Paraná. E um dos objetivos é enfrentar as mudanças climáticas e recuperar a biodiversidade dos biomas brasileiros, mas não só. Queria que você contasse aqui para o nosso ouvinte do Jabuticaba Sem Caroço um pouco mais sobre esse plano, como que ele tem caminhado e quais iniciativas já feitas ao longo desses anos, talvez aí as principais para a gente trazer aqui como exemplo, desde que ele foi criado.
0: Bom, nós, em 2020, ali um pouco depois, antes da pandemia e um pouco depois do crime, dos crimes da Vale, né, de Mariana e Brumadinho, o MST, analisando a realidade, enfim, o aumento, né, a intensificação dos extremos climáticos e etc., a gente decide na coordenação nacional a criação do plano Plantar Árvores, Produzir Alimentos Saudáveis, né, que é uma iniciativa ousada, né, para um movimento camponês, que é projetar algo de duração de uma década, né, uma coisa que é um exercício também de tentar pensar um pouco mais a longo prazo, né, projetar táticas e estratégias mais a longo prazo. Então a gente propõe o plano como, primeiro, uma forma de pautar no conjunto da sociedade, né, por isso também é importante que a gente tenha esses espaços para dialogar, de colocar a questão ambiental como uma questão de classes, né, do conjunto da classe trabalhadora, e colocar nessa perspectiva a relação que há entre a questão ambiental e a questão agrária. Então a gente lança o plano nessa perspectiva de uma ação concreta que chamasse a atenção da sociedade para tratar o debate da questão ambiental não como um debate de especialistas e também não como uma coisa que coloca a natureza separada da humanidade, do trabalho, né, como uma, algo que deve ser preservado, visto de longe, sem envolvimento de pessoas, sem o trabalho dentro, né? Porque a gente sabe que, historicamente, a natureza, ela é produzida também, né? A relação com o trabalho, com os povos indígenas, tradicionais, etc., molda a forma como os biomas são. Então, a gente lançou o plano com uma meta muito concreta, porque nós aprendemos nos 42 anos que é necessário ter uma ação concreta para a gente dialogar com a sociedade. Então, da mesma forma que a gente ocupa o latifúndio para chamar a atenção da sociedade, né, para a questão agrária, para a questão da terra improdutiva, da terra concentrada, então a ocupação era isso, uma ação concreta que denuncia, que demarca, que posiciona, chama a atenção do conjunto da sociedade e aí gera a possibilidade da política de reforma agrária, né, do assentamento. Então, a 100 milhões de árvores é isso, uma meta para chamar a atenção, para chamar a sociedade para debater e para construir junto com nós. Então, nesses 5 anos, pegando aí até 2025, que a gente faz o balanço no final do ano, nós já plantamos 45 milhões de árvores, né? Isso esparramado em todos os biomas do país, em cada um dos 24 estados que a Nancy está presente, envolvendo um conjunto de ações, né, desde as escolas do campo e também da cidade, até nas cooperativas, enfim, nos assentamentos e acampamentos também, com diversos processos formativos, de debate, de formação, de comunicação, etc. E nós temos, bom, algumas experiências que são emblemáticas, né? Essa da semeadura da Jussara lá no Paraná, que acontece na região de Quedas do Iguaçu, que você mencionou aqui, que você acompanhou, ela é uma das emblemáticas. Então, já chegamos esse ano com a semeadura de 30 toneladas de semente da Palmeira Jussara, né, em áreas de assentamento, de acampamento e também em áreas de reserva indígena e reserva quilombola. Então, uma grande ação feita ali pelo MST do Paraná, justamente para posicionar a questão ambiental, né? E ali você envolve indígena, quilombola, caiçara, envolve sem terra, envolve o Estado, né, INCRA, envolve um conjunto de atores para debater a questão ambiental, né, a partir de uma ação concreta dentro dessa perspectiva que o MST coloca, que é vinculada com a questão agrária. Né. E temos, bom, diversos exemplos aí que poderiam ser citados. No Pará, né, a recuperação de áreas degradadas ali, em Minas também, né, a recuperação de 5 mil hectares a área degradada que foi fruto do crime da Vale, agora o MST está recuperando através de agrofloresta e produção de alimentos. Uma série de questões para tentar movimentar a sociedade, né, posicionar o debate e dizer que para enfrentar a crise ambiental e a destruição dos biomas é necessário, primeiro, dividir a terra que está concentrada e, segundo, mudar a forma de se produzir. Porque o agronegócio, o capital no campo, ele é o principal motor da destruição ambiental no Brasil. Isso está exposto em dados aí para quem quiser ver nos sites do Map Biomas e etc.
2: Tá ótimo. Esse é o Camilo Santana, membro da Coordenação Nacional do Plano Nacional Plantar Árvores, Produzir Alimentos Saudáveis do MST, o Movimento dos Trabalhadores Rurais Sem Terra. Camilo, muito obrigado pela conversa e parabéns também pelo plano nacional aí do movimento.
0: Muito obrigado, gente. Obrigado aí, pessoal. Escutou, sempre um prazer tá dialogando com vocês e estamos aí à disposição para estar sempre conversando.
1: Obrigado, Camilo, e volte sempre ao Jabuticaba trazendo boas novas e parabéns pelo plano. Tchau.
0: Tchau, obrigado.
1: A Embrapa entregou ao Ministério da Agricultura e Pecuária uma nota técnica com 163 medidas que podem ser adotadas pelo setor agropecuário brasileiro para reduzir os riscos de perdas provocadas por eventos climáticos. Motivado pela ocorrência do El Niño na safra 2026-2027, o documento vai além do fenômeno e destaca a necessidade de ações ações permanentes para a gestão dos riscos climáticos.
2: Das 163 medidas propostas, 14 são transversais a todo o setor agropecuário, 139 são específicas para diferentes segmentos produtivos e 10 são voltadas a ações de apoio e viabilização de programas de políticas públicas. A nota técnica foi produzida no âmbito do Grupo de Trabalho sobre o El Niño, criado pelo Ministério da Agricultura e Pecuária, com a participação de especialistas da Embrapa e do Instituto Nacional de Meteorologia, o INMET.
1: Vamos falar sobre o assunto com o nosso próximo convidado.
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1: E o Jabuticaba Sem Caroço bate um papo com o Eduardo Monteiro, ele que é pesquisador da Embrapa Agricultura Digital e coordenador da rede de pesquisa do Zoneamento Agrícola de Risco Climático, o ZARC. Eduardo, seja mais que bem-vindo ao Jabuticaba, como vai?
4: Tudo bem, Rafael, muito obrigado pelo convite, prazer estar aqui, viu?
1: O prazer é todo nosso, Eduardo, e você chega para falar sobre essa mudança climática que vem afetando a agricultura, né? E os agricultores, né? Bom, a Embrapa entregou recentemente ao Ministério da Agricultura e Pecuária uma nota técnica contendo aí 163 medidas que podem ser adotadas na agricultura brasileira com o objetivo aí de reduzir os riscos causados pelo clima. Eu te pergunto, um dos pontos é sair de uma gestão reativa para uma cultura de antecipação. Na prática, Eduardo, o que muda na rotina de quem trabalha no campo? Conta pra gente.
4: Isso é muito importante, né? A produção dessa nota, né, da reunião desse material e publicação dessa nota, ela foi motivada inicialmente pelo prognóstico de El Niño severo que já está, né, ocorrendo e deve se agravar nos próximos meses. E uma dos principais legados é justamente não apenas atravessar este El Niño, mas é parar de improvisar e começar a incorporar no dia a dia, né, no planejamento dos sistemas de produção, alguns princípios relativamente simples ali da gestão de riscos, mas que podem ajudar muito o produtor a evitar, né, ou reduzir prejuízos financeiros causados por eventos meteorológicos adversos.
2: Essa nota propõe, Eduardo, 163 medidas. O quanto desse conhecimento já chega efetivamente ao produtor e ao trabalhador rural? Conta um pouco pra gente sobre algumas principais delas.
4: Muito desse conteúdo, Kaique, ele tá disperso, na verdade, em diferentes publicações, né? E até, enfim, disciplinas, áreas de conhecimento da própria agronomia. Parte dele está facilmente disponível, né? Mas, obviamente, a gente sabe das dificuldades, nem sempre o produtor está ciente, né? Ou está bem informado ali onde acessar e onde buscar esse conteúdo. Então, um dos propósitos dessa nota é justamente facilitar um pouco esse trabalho e reunir todo esse conjunto de informações numa única publicação, para facilitar, inclusive, o papel da própria assistência técnica, né, que tem um contato mais próximo, mais direto com os produtores. A gente pode citar, né, algumas das principais, né, inclusive que são transversais a todos os eixos produtivos. Por exemplo, o planejamento, né, o planejamento do sistema produtivo considerando o clima, ou seja, utilizar as informações disponibilizadas pelo zoneamento agrícola de risco climático, que já identifica, né, para todos os municípios brasileiros as melhores épocas, né, de plantio e de cultivo para 51 diferentes culturas agrícolas. Tá? Então, através dessa base de informações do ZARC, o produtor ele consegue identificar não só as melhores épocas de plantio, mas verificar a viabilidade também da segunda safra, né? E como, eventualmente, ajustar essas datas de plantio em função de anos atípicos, como provavelmente é o que a gente deve ter agora este ano com o El Niño. Além desse uso, né, da informação climática do planejamento, tem uma série de outras, né, que também podem ajudar a reduzir o impacto. E aqui talvez valha a pena mencionar pelo menos uma delas, né? São aquelas relacionadas à conservação do solo e da água, né, na área produtiva, através de um manejo adequado, um manejo aprimorado do solo, né, que permite principalmente reduzir perda de água por evaporação, aumentar a taxa de infiltração, né, da água da chuva e favorecer o crescimento e o aprofundamento radicular, tá? Esses são alguns dos benefícios desse manejo do solo e isso realmente pode fazer uma diferença muito grande, principalmente em regiões sujeitas a eventos de seca e também eventualmente sujeitas a chuvas muito intensas, tá?
1: E pegando um gancho na sua fala, Eduardo, te pergunto, quando uma seca, né, uma onda de calor, uma chuva extremamente agressiva chegam, quais são aí os primeiros impactos sentidos pelo trabalhador rural?
4: Obviamente no momento do evento extremo, né, o produtor ele deve procurar, se estiver fisicamente exposto, por exemplo, a uma tempestade severa, procurar uma proteção, né? Evitar ali uma exposição a um evento extremo mais severo. E, obviamente, o que inclusive é a maior preocupação, né, de todo produtor rural, são os danos que podem ocorrer, não só na cultura, né? Mas também na própria moradia ou nas instalações ali da sua área produtiva. Agora, via de regra, Rafael, o que normalmente acaba sendo mais afetado são os próprios cultivos, né? As culturas agrícolas ali. E esses eventos, eles invariavelmente vão resultar em perda da produtividade ou, em alguns casos, também perda da qualidade da produção, principalmente em produtos agropecuários, que a qualidade é mais diretamente percebida, né, pelo mercado consumidor. No caso das olerícolas, por exemplo, frutas, né, em que a qualidade do produto tem um apelo ali muito importante na hora da venda para o consumidor.
2: Eduardo, existe um limite para essa capacidade de adaptação de quem trabalha no campo diante desses eventos climáticos cada vez mais frequentes ou intensos? A gente está pegando, né, aqui exemplos de países do mundo de que trabalhadores estão precisando ali trabalhar de madrugada para driblar essas altas temperaturas, né, conseguir ali diminuir mesmo esses efeitos sobre o corpo, enfim, sobre a saúde. Mas isso, né, até que ponto isso também é saudável, né? Mudar ali o horário de trabalho, ou seja, tô trazendo esse exemplo de alguns países e esse exemplo que a gente partiu para discutir esse episódio também, para discutir o que o Brasil também tem feito nesse sentido, para saber até onde a gente deve ir, né? Também com essas adaptações, comenta pra gente, por favor.
4: Olha, Kaique, sim, infelizmente existe limite para a capacidade de adaptação, tá? Tanto, obviamente, para o cultivo, né, para as culturas agrícolas no campo, e como também para as atividades laborais aí desempenhadas pelos produtores, né, ou pelos empregados da propriedade, como é o caso que você citou. A gente consegue implementar algumas estratégias ali de prevenção, de redução do impacto ou transferência de riscos que vão tornar o meu sistema de produção mais adaptado, né, mais preparado para resistir a eventos adversos. Mas vou dar um exemplo concreto, né? Quando a gente faz um manejo aprimorado de solo, né, através das práticas, né, consagradas aí dos sistemas de plantio direto, a gente já tem casos documentados, né, de uma redução muito grande em perdas decorrentes da seca, né? Então você pode aí realmente atenuar muito perdas em função de falta de chuva, mas obviamente se vier uma seca muito forte, pode exceder essa capacidade, né, do sistema produtivo de suportar uma estiagem prolongada, e aí você vai ter prejuízos e perdas de qualquer forma, né? Então, sim, existe esse limite. E, obviamente, como você comentou, também existe limite para as atividades, né, no campo, desempenhada aí pelos trabalhadores ou pelos produtores rurais. A mudança de horário de trabalho é muito frequente, né, em função principalmente das temperaturas muito altas que determinadas regiões e épocas do ano podem alcançar nas horas mais quentes do dia, né? Mas é uma alternativa viável para reduzir essa exposição a altas temperaturas. Porém, tem outros inconvenientes, né? Como você também já mencionou, o trabalho em horas alternativas, às vezes, fora um pouco ali do horário núcleo do horário comercial, horário de trabalho.
1: E, Eduardo, o que um pequeno produtor pode fazer quando recebe um alerta climático, mas não tem dinheiro para investir em irrigação, infraestrutura, tecnologia, até mesmo seguro?
4: Olha, Rafael, talvez uma das maiores limitações seja a questão do tempo, né? Então, muitos desses exemplos que você acabou de citar, eles não são fácil ou rapidamente implementados na propriedade rural. Então, por isso que a gente insiste, né, de que a gestão de riscos ela é feita com antecedência e planejamento, muito antes do evento meteorológico adverso chegar. Mas se o produtor não tem recurso, né, que é que como você perguntou, é o que ele pode tentar buscar são as linhas de financiamento. O PRONAF, por exemplo, que é o Programa Nacional de Apoio, né, e PRONAF, Programa Nacional de Fortalecimento da Agricultura Familiar, ele é uma das linhas de crédito rural aí mais baratas e mais acessíveis para pequenos produtores. E ele apoia através de diversas linhas de crédito, tá? Tanto para o custeio quanto para o investimento.
1: E, Eduardo, a nota que vocês enviaram para o Ministério, né, da Agricultura e Pecuária, recomenda aí o uso de dados meteorológicos locais, né? Por que uma previsão para uma região inteira não é suficiente para orientar aí quem trabalha em uma propriedade específica?
4: Olha, Rafael, uma boa pergunta, porque o que ocorre é que dentro de uma mesma região, existe uma variabilidade natural. Então, nem sempre as condições de chuva e temperatura que você vai verificar numa parte da cidade, uhum, ela pode ser bastante diferente de outra parte da mesmo município.
1: É o famoso, por exemplo, chuvas isoladas, né? Na cidade, em certos pontos chovem, em outros não. Então, seria basicamente isso, né? Só pra gente poder tentar ilustrar aqui, né? Pro levar o imaginário do nosso ouvinte. Seria basicamente
4: exatamente
1: isso.
4: Exatamente. Uhum. É isso aí mesmo. Inclusive, e principalmente algumas regiões com topografia mais acidentada, né, onde você tem montanhas e morros, essas condições mudam mais ainda, não só pela própria chuva, mas também pela exposição solar e pelas temperaturas, tá?
2: O documento recomenda, Eduardo, registrar os eventos climáticos e seus impactos. O que que a gente pode aprender com as perdas provocadas pelas últimas secas, enchentes e ondas de calor?
4: Essa também é uma ótima pergunta, Kaique, pelo seguinte: sempre que a gente implementa, né, uma estratégia de gestão de riscos, justamente visando reduzir perdas, a gente precisa monitorar e acompanhar os resultados, né? Será que aquilo está dando certo? Será que funcionou? É melhor do que aquilo que eu estava fazendo antes? Então, se um produtor, ele mudou o cultivar, se ele melhorou o manejo do solo, mudou uma época de cultivo, é interessante ter esse histórico de registros para comparar, né, perdas, né, que ocorrem em diferentes anos, em diferentes intensidades de evento, para justamente a gente ter condições de avaliar aquilo que está funcionando melhor ou não, tá? Então, daí a importância desse histórico de registros.
1: Quando a propriedade perde uma safra por causa de um evento climático, quem acaba absorvendo esse prejuízo? É o produtor, é o trabalhador, ou podemos dizer que é toda a cadeia?
4: Olha, Rafael, eu diria que é principalmente o produtor rural, tá? E, obviamente, o trabalhador, caso isso resulte em, por exemplo, em demissão, né, ou perda de emprego.
1: Isso é realmente uma questão, né? Porque eu acho que, coitado do trabalhador, né? Porque ele não tem culpa se a gente tem aí a mudança climática e devastando aí as produções, acaba, acredito eu, realmente, o produtor, ele perde dinheiro e automaticamente ele não consegue mais sustentar aquele elenco ali de colaboradores, né?
4: Exatamente.
2: Eduardo, conta pra gente, por favor, o que um pequeno produtor pode fazer quando recebe efetivamente ali um alerta climático, mas tem, né, toda essa dificuldade ali de como lidar com isso, né? Não tem um dinheiro para investir na irrigação, na infraestrutura, na tecnologia ou no seguro. Tem alguma medida um pouco talvez mais simples para ser tomada a partir dessa dificuldade e dessa talvez falta de acesso?
4: Tem sim, Kaique. Olha, é importante a gente colocar o processo de gestão de riscos da seguinte maneira, tá? Primeiro, avaliação de riscos, né? Entender o que que pode acontecer e quantificar o que que pode acontecer em termos de perdas e ocorrência desses eventos na propriedade, né? Na sua cultura e no local da sua área de produção. Depois, avaliar e de preferência, né, sempre que possível, em conjunto com assistência técnica ou com um agrônomo, enfim, o técnico agrícola, o que que para sua atividade pode ser feito para incorporar, por exemplo, algumas das medidas que estão elencadas na nota técnica ou até outras estratégias ali que podem ser pertinentes na sua propriedade. Aí a gente já está falando do tratamento de riscos. E depois, como até a gente já mencionou um pouquinho antes, monitorar esses resultados e registrar isso para ajustes futuros. Agora, sendo um pouco mais específico, Kaique, dentro da fase de tratamento de riscos, talvez essa seja mais importante para o produtor, que é justamente aquilo que ele vai fazer na prática, né, para tentar evitar esses problemas. Então, a primeira conjunto de estratégias do tratamento de risco são aquelas de prevenção ou de evasão. É aquilo que você pode fazer para tentar evitar que o evento adverso atinja a sua cultura. Então, por exemplo, uma mudança na época de cultivo é uma estratégia de evasão. Vamos pegar o caso concreto do que está projetado para o El Niño este ano. Então, todo o Brasil tropical, principalmente no centro-oeste, no norte, no nordeste e até algumas partes ali do sudeste, a projeção dos institutos de meteorologia de que pode ocorrer atraso no início das chuvas. Ocorrendo esse tipo de evento, o produtor ele deve estar atento para aguardar condições mais favoráveis para a semeadura e principalmente um armazenamento hídrico suficiente no solo para garantir o estabelecimento da cultura. Porque em condições como essa, de atraso no início das chuvas em relação às épocas normais, ao semear a cultura em épocas normais, ou seja, em datas que ele faz tradicionalmente, essa cultura fatalmente ela vai estar exposta a um risco aumentado, né, um risco agravado de faltar água ali no início do desenvolvimento do estabelecimento. Inclusive, isso aconteceu no último El Niño, né, de 2023-24, quando muitos produtores, principalmente do centro-oeste, perderam o plantio, né, feito em épocas tradicionais e depois tiveram que ressemear, né, a cultura, ou seja, com custos adicionais, bem depois, quase, em alguns casos, 30, às vezes até 60 dias depois da primeira tentativa de semeadura. Tá? Então esse é um exemplo típico de baixo custo, mas é uma estratégia de evasão que pode eventualmente para culturas de grãos, principalmente, né, evitar o prejuízo ali de uma ressemeadura. E aí, só para finalizar, Kaique, além dessas estratégias de prevenção ou evasão, aí a gente deve partir para aquelas de redução do impacto, né, ou a transferência de risco. E aí a gente está falando especificamente do seguro rural e do Proagro aqui no Brasil.
1: E Eduardo, eu te pergunto, o que o Brasil aprendeu ao longo do tempo, né? Nós tivemos aí outros eventos climáticos como esse El Niño. A gente pode dizer que ele já está acontecendo, né? Porque tivemos aí também, me parece, algumas mudanças. Ah, o El Niño vai ser a partir de agosto, aí outros falaram que não, enfim. O que o Brasil aprendeu pensando na agricultura, nos nossos agricultores, nos nossos produtores, enfim, trabalhadores, sobre o enfrentamento para esse fenômeno? A gente tem mais perdas, não estamos tendo perda. Como que você avalia o cenário hoje do nosso país em relação ao El Niño? Aprendemos com o passado ou ainda temos muito que aprender? Fala para mim.
4: Rafael, eu acho que a gente tem muito a aprender, tá? O Brasil, despeito de ser uma potência agropecuária mundial, né, ainda está engatinhando no tema da gestão de riscos climáticos, tá? E posso dizer para você alguns exemplos, né, que caracterizam isso. Recentemente, né, a gente tem acompanhado aí uma redução expressiva do apoio, né, do programa de subvenção ao seguro rural, né, que, como eu comentei antes, ele é um dos pilares do tratamento de riscos, né? Ele, na verdade, o seguro rural, ele é a última linha de defesa do produtor rural em caso de eventos adversos, né? O ProSeguro, ele atua principalmente reduzindo ali o impacto financeiro e os prejuízos desse produtor em caso de sinistro ou de evento extremo. E o Brasil, infelizmente, Rafael, nos últimos anos, reduziu muito a alocação de recursos no Programa Federal de Seguro Rural, no PSR, que é o Programa de Subvenção ao Seguro Rural, que vai justamente na contramão do que é necessário, né? A gente tem acompanhado aí claramente um agravamento de riscos, né? Principalmente decorrente de mudanças climáticas, e o seguro rural no país, infelizmente, vem encolhendo nos últimos anos, tá? Um outro dado preocupante, Rafael, ele vem de um trabalho que a Embrapa fez recentemente, de avaliação de propriedades rurais do Paraná e do Mato Grosso do Sul. E nessa avaliação, a Embrapa aplicou aquela metodologia recente desenvolvida, né, que é a classificação de níveis de manejo, que permite classificar áreas produtoras de grãos em nível 1, 2, 3 e 4, tá? E aí, nesse levantamento, a Embrapa encontrou que 34% das propriedades avaliadas, elas estavam em nível de manejo 1 e 44% em nível de manejo 2. O nível de manejo 1, ele é justamente aquele mais vulnerável, mais suscetível a eventos climáticos adversos, tá, Rafael? Principalmente seca e eventos de chuvas fortes, tá? Então, isso mostra, de uma maneira geral, que a nossa agricultura ainda está pouco preparada para eventos meteorológicos adversos, e o que é bastante preocupante nesse cenário de mudanças climáticas e agravamento de riscos que a gente tem visto nos últimos anos, tá?
2: E, Eduardo, essa preocupação, ela aumenta principalmente porque isso pode, né, em alguma medida ou com maior efeito ou menor, impactar na produção do que chega, a comida que chega na casa, na nossa casa, né, na casa dos brasileiros, ou seja, impactar ali a segurança alimentar também. É uma preocupação que vai nesse sentido também, se a gente não conseguir, né, lidar com todas as medidas para lidar com essas mudanças climáticas cada vez mais que tem provocado esses eventos extremos?
4: Sim, Kaique, é uma preocupação por várias razões. Como você mencionou, é uma preocupação relacionada à própria segurança alimentar, já que esses eventos podem provocar choques de oferta, né, e variações de preço intenso, diminuindo a oferta, né, e a acessibilidade de alimentos, principalmente daqueles alimentos com produção mais local, né, como olerícolas, por exemplo, legumes, verduras, né, esses produtos agrícolas, eles são muito sujeitos a variações grandes de preço. Mas tem outras também que acabam tendo um peso relevante, como o próprio arroz e o feijão, né, que dependem também da produção nacional, e que em casos de falta, de redução drástica da produção e falta de produtos, pode levar a aumento de preços também. Mas também tem a preocupação até do ponto de vista econômico, né, Kaique, que mesmo que não chegue diretamente em alimentos do dia a dia da mesa, né, do brasileiro, esses eventos, eles acabam provocando prejuízos econômicos que acabam se repercutindo não só no produtor, mas também na economia local, né, desses municípios, dessas regiões e de outros segmentos ali da cadeia produtiva que dependem dessa produção, né? Toda a agroindústria de processamento, às vezes a economia local, o comércio local que vende ou que depende, né, da economia relacionada à agricultura, que é inclusive muito relevante em muitos municípios brasileiros e assim por diante.
1: Eduardo, o documento, né, a nota que vocês apresentaram, entre as 163 medidas apresentadas, não vou pedir para você citar todas, óbvio que não, né? Mas pelo que eu entendi, tem muita coisa ali, tem muitos pontos que dependem diretamente do produtor e também tem pontos ali que dependem e exigem talvez políticas públicas, né? Criação de políticas públicas para poder complementar talvez o que já existe. Qual é a sua avaliação dessas 163 medidas? Eu te perguntei há pouco sobre o que o Brasil aprendeu com os outros El Ninhos, né? E você disse que estamos engatinhando, então eu incluo essa pergunta também nesse ponto. Você acha que o Brasil ainda falta pensar em mais políticas públicas preventivas, com foco de fato nesses eventos extremos que tendem a piorar, né?
4: No âmbito da agropecuária, Rafael, eu diria que nós possuímos alguns programas de política agrícola ali muito interessantes, né? Mas que, sem dúvida nenhuma, eles podem, né, e devem ser aperfeiçoados a atacar esse problema mais de frente, né? Então, ali na nota técnica, a gente elencou um conjunto do que a gente chamou de medidas viabilizadoras, né? Que são aquelas que podem ser impulsionadas ou ser utilizadas para melhorar o ambiente institucional, para a gente ter um país ou mecanismos melhor preparados para lidar com os problemas das mudanças climáticas. Aí a gente pode citar alguns, né? Ou pelo menos os três principais, né? Um deles eu até já comentei, que é ampliar a cobertura do seguro rural no Brasil. Não sei se você sabe, Rafael, mas alguns países do mundo, principalmente na América do Norte, Europa, na Ásia, eles contam ali com índices de seguro rural na sua produção agropecuária, com mais de 80% ou 90% da área de produção agropecuária segurada. O Brasil, historicamente, acredito que nunca passou de 15% ou 20% da área segurada, e em função da redução dos últimos anos, hoje vem girando ali em torno de 5% a 7% da área com seguro rural. Então, primeiro, é preciso ampliar essa cobertura do seguro rural. Segundo, a gente precisaria ou poderia aperfeiçoar os programas de crédito rural, de seguro rural e proagro como instrumentos de indução à adaptação e à sustentabilidade. Ou seja, exigir a observância de alguns critérios, né, de alguns mecanismos que eventualmente podem incentivar o produtor a adaptar ou a melhorar o seu sistema de produção, a torná-lo mais resiliente, melhor preparado, né? Então, por exemplo, são as linhas de crédito direcionado para práticas sustentáveis ou mesmo o próprio seguro rural com subvenção diferenciada para quem adota um sistema de produção mais sustentável, né?
1: É isso, tivemos o prazer de bater um papo com o Eduardo Monteiro, ele que é pesquisador da Embrapa Agricultura Digital e coordenador da rede de pesquisa do zoneamento agrícola de risco climático, ZARC. Eduardo, muito obrigado pelo seu tempo aqui no Jabuticaba, volte sempre, de preferência trazendo aí boas novas da nossa agricultura.
4: Maravilha, muito obrigado, Rafael, foi um prazer estar aqui com você e com o Kaique.
2: Um abraço, Eduardo. Até uma próxima.
4: Um abraço, até uma próxima.
2: E assim chega ao fim mais um episódio do Jabuticaba Sem Caroço. 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
1: 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Tchau e até o próximo episódio.
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10: Hoje é domingo, 27 de setembro de 2026. O Brasil e a China assinaram neste sábado um protocolo sanitário que autoriza a exportação de miúdos suínos brasileiros para o mercado chinês. O documento foi assinado pelo ministro da Agricultura e Pecuária, André de Paula, e pelo embaixador da China no Brasil, Zhu Qingjiao, em cerimônia realizada na sede do MAPA, Ministério da Agricultura e Pecuária, em Brasília. Produtos que têm menor valor no mercado doméstico passam a ter acesso a um dos maiores mercados consumidores de miúdos suínos do mundo. Segundo o MAPA, a China importa cerca de 2,5 bilhões de dólares do insumo e é um dos principais consumidores das iguarias. 8 homens armados com fuzis AK-47 e pistolas abriram fogo contra frequentadores de um bar no primeiro de dois tiroteios em massa registrados em comunidades da África do Sul em um intervalo de poucas horas. Ao menos 27 pessoas morreram nos ataques, informou a polícia neste domingo. O primeiro ataque ocorreu na noite de sábado, nos arredores de Joanesburgo. O segundo aconteceu nas primeiras horas de domingo, perto da cidade do Cabo. Até o momento, não houve prisões relacionadas aos dois ataques.
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10: Na Taquara, uma faixa da estrada Marechal Miguel Salazar Mendes de Moraes foi liberada há pouco na altura da rua Soldado José Solano, no sentido da Barra da Tijuca, após a retirada do caminhão e da moto envolvidos em um acidente. Trânsito neste momento sem retenção. Alisson Martins para o Radar Sputnik. Agora são 10 horas e 2 minutos.
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12: Olá pessoal, tudo bom? Mais um Mundioca começando e hoje a gente vai falar sobre a geopolítica dos rios. Mas muitos vão perguntar o que isso tem a ver com geopolítica e os rios? E eu explico. Hoje há mais de 250 bacias hidrográficas que atravessam fronteiras internacionais, transformando a água em questão de soberania e de segurança. A gente está falando de barragens e desvios construídos por países rio acima que podem afetar o abastecimento, a agricultura e a energia dos vizinhos que vem abaixo. A gente destaca os rios Nilo, Indo, Mekong, Tigre e Eufrates, que estão entre os principais focos de tensão. Quando a gente diz tensão, é guerra mesmo. O direito internacional prevê o uso equitativo e cooperação da água, mas não existe ainda uma autoridade mundial capaz de impor soluções a todos. Em um século de mudanças climáticas que a gente vem acompanhando, a água pode se tornar tão estratégica quanto o petróleo. No programa de hoje, a gente vai ver com os nossos convidados que a água está deixando de ser apenas um recurso ambiental e passando a ser um ativo estratégico, comparado até ao petróleo. Ou seja, quem controla a água pode ter o poder em uma região. Aqui no Brasil a gente já viu isso historicamente no Nordeste, né? Onde a água não chegava em alguns lugares e virava moeda eleitoral até. E até que ponto o controle sobre nascentes e cursos superiores de um rio proporciona uma vantagem estratégica? Lembrando que a gente já trouxe aqui no Mundioca a questão que envolve Egito, Etiópia e Sudão por causa da barragem construída na Etiópia que ameaça deixar o Egito seco. Já imaginou isso? A gente vê também que Índia e Paquistão, que permanecem em um conflito há muito tempo, podem levar às últimas consequências também por causa da disputa pelo rio Indo. O Mekong também pode se tornar um dos principais exemplos no Sudeste Asiático de questões diplomáticas entre os vários países. Dois convidados, a gente chama o primeiro deles agora. Mundioca tem o prazer de falar mais uma vez com Bernardo Salgado, professor adjunto do Instituto de Relações Internacionais e Defesa da Universidade Federal do Rio de Janeiro. Professor Bernardo, muito obrigado mais uma vez por estar conosco aqui no Mundioca. Tudo bom?
13: Tudo bom, Sal. Obrigado aí novamente pelo convite. Vocês sabem que sempre que o Mundioca me chama, estou sempre à disposição para dialogar um pouco sobre os temas mais quentes aí das relações internacionais.
12: Maravilha, e o tema agora é aquoso, né? Eu te pergunto, a água está deixando de ser apenas um recurso ambiental e passando a ser um atrativo energético comparável ao petróleo, por exemplo, na disputa pelo poder entre estados, professor?
13: Marcelo, eu vou tentar reformular um pouco a tua pergunta. Na minha visão, a água ela nunca foi somente um recurso ambiental, ela sempre foi também um ativo estratégico. O que acontece agora é que a gente está tendo uma demanda muito maior pela água e a gente está conseguindo visualizar cada vez mais essa predominância, essa tendência de nós necessitarmos desse bem, que é um bem extremamente estratégico. A água vem passando a ser um foco de estudos geopolíticos cada vez mais sistematizados, com crescentes disputas pela própria distribuição natural desse recurso. Se a gente for pensar, por exemplo, os grandes centros de poder mundial, eles já vêm realizando um novo mapa geopolítico a partir dessa demarcação de áreas, de potenciais conflitos, alguns deles acho que a gente vai até debater na conversa de hoje, que tem a água como papel central. Portanto, ela crescentemente orienta a política dos estados, tanto pelo uso dos rios, de lagos, de oceanos, tanto visando um desenvolvimento de programas que incentivem a criação de leis, de tratados de integração e de cooperação, porque a gente sabe também que existem muitas bacias hidrográficas que são transfronteiriças. A água, ela, também é importante a gente notar que ela não serve só para uso e consumo. Muitas vezes a gente pensa, a água é só para saneamento, só para produção agrícola, para pecuária, para industrialização, para transporte, tem todas essas finalidades. Mas a água, ela também serve para geração de energia. A água também vem servindo mais recentemente para você ter inteligência artificial por conta do resfriamento dos próprios data centers. Ela cada vez mais vem representando uma dimensão essencial da segurança humana. E aí, só para antes da gente engajar um pouco mais esse debate, a gente já coloca também a nossa região da América do Sul como um dos centros de debate quando a gente está falando de água. A América do Sul, ela conta com cerca de 30% dos recursos hídricos renováveis do mundo, ou seja, um terço é a América do Sul, com níveis altíssimos de capacidade de reposição da água superficial, que também é um problema. Tanto a água superficial quanto água subterrânea, nos sistemas aquíferos. A gente tem tanto o sistema aquífero Guarani, que é um dos maiores repositórios de água doce do planeta, e também na floresta amazônica a gente tem o aquífero Alter do Chão. Isso tudo concentrando no Brasil os dois grandes aquíferos. Então o Brasil possui parcela majoritária de controle de uma das principais fontes renováveis de água do planeta, e isso fortalece também a sua situação aquífera como um todo. Na própria literatura contemporânea, a gente tem alguns autores que já estão denominando a questão da hidropolítica. E o que eles apontam já? Que há uma tendência à securitização desses recursos hídricos. Mas aí, Marcelo, voltando naquele ponto inicial da comparação entre água e petróleo, diferentemente do petróleo, a água ela não tem um substituto técnico para algumas

0: equiparação estratégica da água, e, embora ao contrário do petróleo, ela não seja nem facilmente transportável em larga escala. Essa é uma das problemáticas. A água tem que estar naquela localidade, que a gente não consegue fazer um transporte como a gente faz, por exemplo, do petróleo. Isso gera distintas formas, tanto localizadas e também assimétricas, de disputa de poder.
1: Professor, já que o senhor entrou no assunto que o Brasil está bem, pelo menos nesse mapa dos aquíferos, o Brasil trata bem da sua água? Dizem que o Brasil sozinho ele tem 5% da água potável do mundo. Eu não sei se esses números já foram revisados, mas assim, o que a gente sempre escuta é que há muito desperdício. A gente viu São Paulo brigando há pouquíssimo tempo em relação à crise hídrica. O Brasil cuida bem?
0: Dos nossos recursos hídricos, no caso, né? O Brasil ele tem um potencial enorme dos recursos hídricos. A questão, temos uma gestão adequada dos nossos recursos hídricos? Estamos gastando água em qual finalidade? Se a gente for analisar a finalidade principal, uma das principais finalidades que a gente utiliza a água não é para consumo humano. No contexto brasileiro é para água pecuária. E a gente vai entrar numa outra questão, geopolítica, desenvolvimento econômico. Esse é um ponto. Um outro ponto é que as nossas principais bacias hidrográficas, elas estão não somente do controle brasileiro, elas fazem parte também de outros países da América do Sul. E isso vai incorrer numa outra questão, que é a questão de uma integração regional. E também vai levar esse ponto para outras bacias hidrográficas que também são transfronteiriças em outras partes do mundo. Se você fosse falar para mim, Bernardo, você acha que o Brasil trata bem, está consolidando uma adequada geopolítica da água? Eu diria tanto que sim, quanto que não. Eu diria que a gente tem uma potencialidade muito grande nos recursos hídricos, é invejável, nós temos uma reposição muito grande, você comentou dos 5%, eu pego em termos, eu acho que esse número está até um pouco maior. Se a gente for considerar até mesmo a bacia do Alter do Chão, que a gente nem sabe ainda a metrificação exata, porque é subterrâneo por baixo do próprio Rio Amazonas, que nós temos uma bacia hidrográfica, que é muito maior, inclusive, que a bacia do aquífero Guarani, a gente tem um potencial extremamente significativo de um dos recursos naturais mais estratégicos que a gente vai ter no século XXI, por conta até mesmo de questão de mudança climática, que faz com que hajam mais pontos de atrito, de conflito, regiões que têm mais secas prolongadas, outras regiões que têm cheias mais violentas. Então, essa questão da variabilidade hidrológica no Brasil ela é controlável. Só que isso também é uma dádiva divina que nós temos. Só que se ela não for muito bem aproveitada, se ela não for muito bem cuidada, se ela não tiver uma gestão eficiente e com eficácia, isso pode também deixar de ser um ativo estratégico nacional. Portanto, é algo que a gente tem que levar em consideração. Será, e eu puxo um outro ponto, será que o uso da água para os data centers, que está tentando ser consolidado na região Nordeste, vai retirar a água para consumo humano? Isso é um ponto que a gente tem que levar em consideração. Ou não, vai ser água de reuso, vai ser água de outras fontes, que a gente sabe que na região Nordeste, onde está sendo implementado grande parte dos futuros data centers brasileiros, claro que com parcerias internacionais, para a formação de inteligência artificial e tudo mais, não é uma região que tenha porcentagem hídrica que tem uma região norte, por exemplo, em que você tem ali chuvas abundantes, um ciclo da água extremamente mais avantajado do que na região Nordeste. É algo que a gente tem que também estar colocando no nosso radar.
1: Até que ponto o controle sobre a nascente e o curso superior de um rio vai proporcionar uma vantagem estratégica sobre os países que dependem de suas águas depois a ocorrer?
0: Isso é uma pergunta bem geopolítica mesmo, né, Marcelo? Então eu acho que é interessante a gente fazer um debate aqui um pouco mais consolidado sobre esse tema. Se a gente pega do ponto de vista da geografia hídrica, se a gente fala da posição amontante, isso confere a um estado ribeirinho superior, o que alguns autores denominam de poder geográfico, que é a capacidade material de fato, de alterar unilateralmente o regime do rio e antes que ele alcance os demais estados, países ribeirinhos. Essa vantagem, ela basicamente, se a gente for analisar aqui a literatura sobre o tema, ela vai se traduzir em três dimensões. A primeira dimensão, esses estados eles têm um controle sobre o volume de liberação da água. Isso é relevante para quê? Para aquicultura, para geração elétrica, jusante. Esse é o primeiro ponto. Elas também possuem uma capacidade de retenção dessa água em períodos de escassez. Isso pode ser utilizado, inclusive, como uma estratégia de instrumento diplomático, uma barganha diplomática. E um terceiro ponto, esses países eles têm a possibilidade de arquitetar unilateralmente uma infraestrutura de grande escala. E isso pode gerar o quê? Fatos que dificultam uma negociação posterior com os países no curso do rio. Essa mesma literatura específica de geopolítica da água, de hidropolítica, ela ressalta que muitas das vezes essa vantagem ela não é absoluta. O que eu quero dizer com isso? A gente tem alguns fatores como dependência energética mútua entre os países, a questão de integração econômica regional, a própria questão de pressão internacional, tudo isso pode atenuar a assimetria estrutural entre países amontantes e países ajusantes. Se a gente for levar em consideração, Marcelo, a legislação internacional,

0: Ela procura justamente impedir que a posição geográfica seja convertida em uma soberania absoluta sobre o Rio. E a gente tem até o exemplo da Convenção de 1997, que estabelece que os estados de um curso d'água internacional têm direito a uma utilização equitativa e razoável, ao mesmo tempo que têm a obrigação de cooperar e de evitar causar um dano significativo aos demais. Tá? Não existe no direito internacional contemporâneo uma regra segundo a qual o território onde nasce o rio possui automaticamente direito sobre suas águas. E aí, isso entra também na questão de cooperação internacional, de governança hídrica, dentre outras questões que a gente pode levantar também para o debate.
1: Eu acho que nesse momento a situação geopolítica mais grave sobre a questão hídrica está se dando na construção da grande barragem do Renascimento Etíope, né, pela Etiópia, e o Egito brigando pelo controle da água ali. E ali dizem que quem vai controlar a água naquela região controla tudo.
0: Sim, é um dos pontos mais críticos que a gente tem nessa questão da geopolítica da água. Essa questão da GERD, né? É GERD, do acrônimo, ela ilustra muito bem essa dinâmica que você comentou. A Etiópia, o que ela fez? Ela inaugurou, eu fui fazer o trabalho de casa também, em 9 de setembro de 2025, essa barragem, a grande barragem do Renascimento Etíope. Um projeto que, veja bem os dados, tá? 5 bilhões com 170 metros de altura, com capacidade de geração de 5.150 megawatts e capacidade de armazenar dos 74 bilhões de metros cúbicos de água. Isso nada mais é do que a maior infraestrutura hidrelétrica da África como um todo. Isso não é trivial. Isso é um dos principais pontos de disputa hidropolítica que a gente tem no continente africano e no mundo. O financiamento, que foi majoritariamente interno, ainda que tenha tido apoio do Banco Mundial, do Fundo Monetário Internacional, ele transformou essa barragem em símbolo de soberania nacional etíope. Só que a gente tem o outro lado. Pro Egito, o que o Egito tem visualizado dessa questão? O Egito, ele depende, mais de 90% das suas necessidades básicas hídricas dependem do rio. O projeto, ele foi tratado pelo Egito como uma ameaça existencial. Isso levou o Egito a protestar formalmente no próprio Conselho de Segurança da ONU, qualificando esse projeto como uma medida unilateral e que viola o direito internacional. Não só o Egito. Em fevereiro de 2026, o Egito, em conjunto com o Sudão, reiteraram em conjunto essa oposição dessas medidas unilaterais, que, segundo esses dois governos, prejudicariam os seus interesses hídricos. A gente tem mais de uma década de negociações, entre essas três partes, entre Etiópia, Egito e Sudão, que foram mediadas pela ONU, foram mediadas pela União Africana, também têm sido mediadas mais recentemente pelos Estados Unidos, e que não produziram. Não produziram um acordo jurídico vinculante, sobre a operação da barragem. Isso retrata, basicamente, Marcelo, que um caso exemplar de que bacias assimétricas, vamos dizer assim, entre aspas, projetos hídricos nacionais que podem ser visualizados por países vizinhos como atos de política de poder e não apenas desenvolvimento, isso faz com que isso pode transformar uma questão aparentemente doméstica, endógena, como a produção de energia da Etiópia, em uma questão de soberania, em uma questão de segurança nacional, em uma questão de segurança até não somente nacional, mas também regional, de desenvolvimento conjunto. Esse, para mim, é um dos casos mais sintomáticos que a gente tem que analisar, pegando como estudo de caso, nós como pesquisadores, um estudo de caso dessa hidropolítica. Esse é um caso extremamente interessante.
1: Agora, a Convenção da ONU sobre os cursos de água internacionais, ela estabelece princípios de utilização iguais e obrigação de cooperação, só que para isso sair do papel, depende da vontade dos governantes. E aí eu te digo, a ONU tem esse poder de fiscalização ou não?
0: Vamos lá. Eu acho que essa pergunta, ela está muito atrelada a se é tratado como um direito soberano de um Estado ou uma obrigação internacional, e como que a ONU entra nesse meio do caminho. Essa tensão, basicamente, entre soberania territorial, permanente sobre recursos naturais, seja água, até mesmo outros, e já tem algumas resoluções da ONU sobre essas temáticas, e a própria obrigação de não causar dano transfronteiriço, ele é o núcleo formativo desse direito internacional fluvial, esse direito internacional das águas. A ONU, como eu comentei, nessa convenção, que a gente teve de 97, em alguns artigos, ela tenta equilibrar essas duas lógicas. Ela exige, por exemplo, uma notificação prévia, a troca de dados, a avaliação de impacto para obras, etc, etc. Mas na prática, alguns dos casos, como o do GERD, como os casos da barragem de Mekong, dentre outros, eles mostram que os estados, principalmente os estados da montante, eles tratam a notificação como uma cortesia diplomática, não como uma obrigação vinculante. É que tá. E aí, do ponto de vista mais acadêmico, a posição mais defensável é que a soberania sobre recursos hídricos, ela não pode ser exercida de forma absoluta quando ela produz externalidades significativas, sobre outros estados, sobre terceiros estados. Então isso tem que ter uma obrigação de avaliação prévia, com impacto de transparência técnica, um mínimo denominador comum entre as partes. Só que no direito internacional em si, ela não pode ser compreendida simplesmente como um exercício restrito da soberania. O que eu quero dizer com isso? O princípio é muito mais sofisticado. A soberania territorial ela deve ser exercida em conjunto com deveres de cooperação, prevenção, informação e consideração dos demais estados. E isso do ponto de vista acadêmico. Se eu fosse falar do ponto de vista do poder, da acumulação de poder, da geopolítica, é muito mais complexo. Porque aí você não tem a obrigatoriedade. Se eu tenho um projeto nacional, como é que fica essa questão do projeto nacional em relação aos outros países que também fazem parte desse rio, que também fazem parte dessa bacia, sabe? Juridicamente relevante não é barragem sim ou barragem não, nesse caso, por exemplo, do Nilo, mas se a sua construção, se a sua operação, se elas forem avaliadas dentro de uma lógica de responsabilidade transfronteiriça, tem que ter essa ordem dialógica e dialética. Não, você não pode inibir com que haja um desenvolvimento nacional de um Estado, mas também você não pode impedir com que haja desenvolvimento ou segurança hídrica dos outros estados. Como é que a gente dialoga? Como é que a gente faz? Coloca esses dois pesos e duas medidas. É muito complicado. E aí, novamente, os casos que são apresentados, que são os mais emblemáticos, né? A gente tem um caso aí de Índia e Paquistão, a gente tem um caso no Sudeste Asiático, a gente tem um caso também da Turquia, Síria, Iraque. Todos são casos que têm que ser analisados um por um, mas que os documentos da ONU muitas das vezes não conservem como vinculantes de direito internacional, não servem como obrigatoriedade. Portanto, abre-se uma brecha também para esses países aderirem da forma que eles acharem melhor.
1: Você citou o Mekong primeiramente, e aí a gente começa com ele. Essa situação do Mekong pode se tornar um dos principais exemplos de como a construção de barragens e o controle das águas por países amontantes, ou seja, onde chega primeiro, pode modificar a economia e a segurança alimentar de vários países do Sudeste Asiático?
0: Total, totalmente. O Mekong, junto com o caso que a gente denominou anteriormente da Etiópia, talvez seja um dos casos mais importantes, mais emblemáticos quando a gente quer falar de uma geopolítica da água no século XXI. Por quê? Porque justamente ele combina essa assimetria montante, jusante, ela também incorpora questões hidrelétricas, questões de segurança alimentar, questão de pesca, questão de sedimentos, que aí entra também na questão mais ambiental, questão de mudanças climáticas. Só pra gente contextualizar, né? A gente tá falando de Mekong, mas de repente muitos dos nossos ouvintes nunca ouviram falar também nesse imbróglio que tá acontecendo. A China, ela controla a parte superior do rio e ela construiu uma série de grandes barragens. É um conjunto de barragens no Alto Mekong. E posteriormente, não só a China, o Laos e outros países também ampliaram a sua infraestrutura hidrelétrica. E os próprios projetos laosianos que foram financiados por capital chinês e também tailandês. O que vem acontecendo, né? Eles vêm alterando significativamente o curso hidrológico do rio, o pulso hidrológico do rio. E aí, quais os países que dependem desse curso hidrológico do rio? Camboja, Vietnã, Tailândia, dependem desse curso para pesca, para agricultura, para segurança alimentar. O que acontece, resumidamente? Essas obras, elas vêm gerando alguns benefícios econômicos, alguns benefícios energéticos, mas eles vêm também alterando a sazonalidade da vazão, a circulação dos próprios sedimentos, as rotas migratórias dos peixes. Tem alguns dados, monitoramentos independentes, do Mekong Dam Monitor, por exemplo, que já vem documentando retenções de água a montante que coincidem com períodos de seca crítica a jusante. Isso alimenta disputas sobre a própria transparência desses dados operacionais. Pô, vocês estão fazendo aí uma coisa que está afetando o decurso do rio. O Banco Mundial também já identificou alguns impactos potenciais extremamente significativos, tanto no Camboja, no Vietnã, inclusive sobre produção pesqueira, sobre produção de agricultura. Tá? Ambos destacam a necessidade de uma coordenação entre os países da bacia. Mas se a gente vê que as tendências de expansão dessas barragens hidrelétricas, se elas se mantiverem, o próprio Mekong, ele tende a se consolidar como um dos casos mais emblemáticos da erosão de segurança alimentar regional por decisões hídricas unilaterais a montante. Ou seja, o que a gente tem que perceber aqui, nesse caso em específico, o valor econômico do Mekong, ele não se resume somente à água disponível, ele envolve um complexo, um nexo entre água, energia, alimentos e ecossistemas. Uma decisão, portanto, de produzir mais eletricidade a montante pode gerar alguns benefícios nacionais, mas também custos econômicos e ecológicos a jusante nos outros países. E aí a gente tem um desafio geopolítico, que consiste basicamente em criar algum tipo de mecanismo de repartição de benefícios e de custos que sejam capazes de impedir que a lógica energética de cada país seja aplicada sem considerar o funcionamento integrado da bacia. No fundo, todo e qualquer caso que a gente possua na geopolítica da água, quando a gente está tratando de bacias ou rios transfronteiriços, a questão da integração regional, a questão da cooperação, ela tende a ser o grande elemento mitigador desses imbróglios geopolíticos que a gente visualiza e que a gente já vislumbra na contemporaneidade.
1: Um desses problemas está na questão da Turquia ter grandes barragens, que altera toda a concepção de segurança alimentar, energética, hídrica mesmo, de Síria e Iraque, no caso do Tigres e do Eufrates, né?
0: Sim, é um outro caso extremamente emblemático. São vários casos que a gente está citando aqui e que muitas das vezes a gente não tem nem muita noção. Por quê? Porque o Brasil, América do Sul, está localizado numa bonança hídrica que, novamente, se ela não for muito bem cuidada, ela no futuro pode não ser mais tão superavitária, digamos assim. Mas se a gente pega esse caso específico do Tigre e Eufrates, a gente tem um projeto do sudeste da Anatólia que inclui essas barragens sobre o Tigre e Eufrates e que isso vem dando à Turquia esse controle desproporcional sobre o regime hídrico de rios que também abastecem a Síria e o Iraque. E, novamente, existem alguns estudos acadêmicos sobre a hidropolítica da bacia que demonstram que a Turquia historicamente rejeitou tratar o Eufrates e o Tigre como cursos de água internacionais. Eles preferem muito mais o termo de recursos transfronteiriços compartilhados, aí que eu coloco entre aspas, porque juridicamente isso é relevante, porque evita a aplicação de princípios de repartição equitativa, aquele debate que a gente estava realizando sobre a ONU. Essas reduções de vazão, no caso turco, das barragens turcas, isso também é agravado por conta da região, a geografia da região, agravado por secas recorrentes, que já impactaram a agricultura no norte da Síria, já impactaram a geração elétrica e o abastecimento urbano no Iraque. E tudo isso vem contribuindo para esses conflitos ambientais nesses países, que, adicionado com algumas tensões sociais, levam e proporcionam a uma amplitude ainda maior de guerras civis. Esse caso ele ilustra como o controle montante pode se converter em um instrumento de projeção de poder regional, mesmo sem o uso declarado de coerção militar. Nesse caso específico, Marcelo, a gente tem um documento do Banco Mundial, sobre segurança hídrica iraquiana, que afirma que a construção dessas barragens de água na Turquia, que também tem ali uma repercussão na Síria, no Irã, eles contribuíram para a redução da disponibilidade hídrica no Iraque. E aí registros do documento apontam relatos de redução de 40 a 50% dos fluxos do Tigre. Isso ocorre também, como eu comentei anteriormente, a fatores domésticos iraquianos. A gente também tem questão de empobrecimento populacional, aumento de demanda, problemas de gestão, que a gente já comentou também aqui no caso do brasileiro e sul-americano. Então, vamos pensar aqui dois pontos. É inadequado a gente atribuir somente a crise hídrica iraquiana à Turquia. Também tem uma gestão interna deficitária, questão da posição geográfica, mas que também tem que ser levado, ponderado a questão interna e a questão externa quando a gente vai fazer essa questão do recurso hídrico como um instrumento estrutural de poder hídrico de fato.
1: O mais interessante é que se a gente pega esses exemplos que estão aí na nossa frente o tempo todo em várias regiões do mundo, a gente percebe que também é possível saber lidar com a necessidade alheia, mesmo você não tendo o seu vizinho sendo o melhor vizinho do mundo. E aí eu chamo a questão da Índia e do Paquistão, né? Que disputam, compartilham o Indo, né? Por um tratado histórico, por mais que eles não estejam se bicando há algum tempo.
0: Um tratado histórico, um tratado que já vem aí desde a década de 60, se eu não estou enganado. Um tratado que você tem ali entre a Índia e o Paquistão, de rivais históricos também. Esse próprio tratado ele foi mediado pelo Banco Mundial, ele era frequentemente citado em estudos de geopolítica da água, como exemplo de resiliência institucional, por ter sobrevivido a algumas guerras entre os próprios países signatários. Só que a gente tem um parênteses, a gente tem um porém aqui, Marcelo. Esse paradigma, ele foi praticamente rompido em 2025. A gente teve ali uma série de atentados terroristas na Caxemira, em abril de 2025. E aí a Índia anunciou a suspensão temporária do tratado, condicionando o seu retorno ao fim do apoio paquistanês ao terrorismo transfronteiriço. Esse tratado histórico garantia a água a cerca de 80% das terras agrícolas do Paquistão, tornou a medida indiana uma forma direta de coerção hídrica. E aí a gente já trabalha também com a questão da coerção hídrica, da água como um instrumento de poder, como um instrumento de guerra, de fato. E voltando aí à questão de guerra, que muitas das vezes eu comento quando a gente está dialogando aqui dentro do Mundioca. Tá sendo visualizado como um instrumento de guerra, de coerção hídrica. Mesmo após o próprio cessar-fogo entre os dois países, algumas fontes confirmaram alguns meios internacionais de que a suspensão do tratado permaneceria em vigor e o Paquistão vem sinalizando preparar uma ação judicial internacional. Esse episódio específico, ele é extremamente significativo, por quê? Ele demonstra que nem mesmo regimes hídricos mais antigos, mais consolidados, mais institucionalizados, nem mesmo esses exemplos, eles estão imunes à instrumentalização política da água, da hidropolítica, quando você tem uma deterioração aguda das relações bilaterais. E aí, alguns autores também até advertem sobre a diferença básica entre resiliência normal de tratados de água e sua fragilidade diante de crises de segurança de alta intensidade, como foi o caso especificado. Essa crise, ela mostra, Marcelo, simultaneamente o quê? Que resiliência e vulnerabilidade das instituições hídricas, elas são também passíveis de serem modificadas. Durante décadas, esse tratado funcionou, criou canais técnicos protegidos da política de segurança, porém, quando a confiança política chegou a níveis extremamente baixos, alarmantes, esses mecanismos eles foram afetados. Isso demonstra que tratados podem sobreviver a conflitos, sim, como sobreviveram ao longo de décadas, mas que eles não são completamente independentes das relações de poder que sustentam. Por quê? Porque essas próprias relações, elas são realizadas por seres humanos. E os seres humanos são cambiantes. E, portanto, os tratados, assim como fronteiras, assim como tudo que o ser humano cria no âmbito nacional e no âmbito internacional, eles são passíveis de serem modificados a partir da correlação de forças.
1: Agora, Bernardo, se a agricultura utiliza em média 72% da água doce retirada do mundo, a gente pode pensar que as futuras disputas hídricas vão estar mais relacionadas à segurança alimentar do que o abastecimento urbano?
0: Com toda certeza, eu acho que a questão da segurança hídrica, ela é diretamente proporcional à questão da segurança alimentar. Não podem ser consideradas dois pontos opostos. A questão urbana, ela é fundamental, mas se a gente visualiza historicamente, isso não é de hoje, que a questão da água, ela é totalmente direcionada para a agricultura, e a agricultura, tal como a água, precisamos de alimentos também para sobreviver. Esse é um ponto que a gente não pode desacoplar. É um ponto que a gente tem que colocar dentro do nosso radar. É um levantamento, uma variável chave quando a gente está falando de proteção dos países, inclusive dos países mais fracos diante de países mais poderosos, que a gente sabe também que essas correlações de forças, elas são importantes quando a gente analisa. Então, de fato, sim. Se a segurança alimentar e a segurança hídrica, elas têm que caminhar lado a lado, principalmente quando a gente fala, novamente, de uma América do Sul. Porque aqui nós temos os dois, o Brasil se apresenta como uma superpotência agrícola e como uma superpotência hídrica. Portanto, a gente tem aqui dois dos principais sustentáculos, duas das principais variáveis de poder do sistema internacional ao longo do século XXI. Saberemos aproveitar essa janela de oportunidade? Saberemos viabilizar um projeto nacional de desenvolvimento a partir dessas nossas potencialidades naturais? E, claro, desenvolvendo também novas potencialidades dinâmicas, que elas não sejam só essas estáticas, que elas não sejam só essas de baixo valor agregado, mas também de alto valor agregado, são pontos aí que a gente tem que levar para a discussão.
1: O Mundioca teve o prazer de ouvir a análise geopolítica e hídrica do Bernardo Salgado, professor adjunto do Instituto de Relações Internacionais e Defesa da Universidade Federal do Rio de Janeiro. Professor Bernardo, muito obrigado pela sua aula hoje, mais aqui. Espero que você tenha gostado de conversar comigo e com os nossos ouvintes.
0: Obrigado você aí, Marcelo, vocês aí do Mundioca, sempre muito prestativos, sempre muito solícitos e, como eu disse anteriormente, sempre que tiverem que quiserem me chamar para comentar um pouco aqui, para conversar um pouco, é sempre um prazer inenarrável.
1: Opa, com certeza. Um grande abraço.
0: Abração.
1: Ou seja, o Brasil que abra o olho, já que temos o aquífero Guarani, o aquífero Alter do Chão, e muita gente pode olhar para cá achando que a água é um bem de toda a humanidade. Ou seja, na hora de pagar a conta, eles querem dividir. Na hora de receber os lucros, nem sempre é assim. Vamos chamar nosso segundo convidado. O Mundioca tem o imenso prazer de voltar a conversar com o Vinícius Modolo Teixeira, professor de geopolítica na Universidade do Estado do Mato Grosso. Professor Vinícius, muito obrigado por mais uma vez ter aceito o nosso convite. Tudo bom?
2: Olá, Marcelo, tudo bem? Muito obrigado mais uma vez aí pela confiança para a gente discutir temas interessantes de geopolítica.
1: Professor, eu gosto muito de lembrar filmes que abordam os temas que normalmente a gente trata aqui no Mundioca. E em ficção científica, teve um filme muito importante que se chama Mad Max, onde num futuro distópico, a água era a maior riqueza que a gente podia ter no mundo. A ficção está se transformando ou já se transformou em realidade?
2: Eu penso que essa ficção, ela já é uma realidade há algum tempo. A água, ela é um bem estratégico, né? É considerado isso já há muito tempo, mas ela cada vez mais ganha contornos de possibilidade de conflito em torno do controle e do uso da água. A água, ela é um bem abundante, mas o que nós podemos utilizar para ter ali acesso a água potável ou a recursos que podem ser utilizados para irrigação ou mesmo outros projetos de agricultura aí alimentos, ela é extremamente disputada, né? E não é um bem, apesar de abundante no mundo, disperso de maneira equitativa, né? Países como o Brasil concentram grandes quantidades dela, enquanto outros países são praticamente secos ali, não tem nenhum curso de água razoavelmente utilizável para sua condição nacional. Enquanto isso, alguns países podem até bloquear o uso de acesso à água para outros. Então, nesse futuro cada vez mais conflituoso que nós temos, pensamos que a água pode vir a definitivamente ser um ativo estratégico de disputa, de conflito e até de alguma possível guerra pelo seu uso.
1: Professor, é exatamente essa questão que a gente quer abordar agora. A crescente escassez de água pode aumentar a importância geopolítica de países que controlam grandes bacias hidrográficas, mesmo quando esses países não possuem grande poder econômico ou militar?
2: Exatamente. A gente tem uma questão que, nesse sentido, ela é geográfica. A posição do país, né, no mapa ali dentro da bacia hidrográfica, ela é importante para a gente pensar que países que estão numa bacia que tem um controle do rio a montante, podem ali prejudicar o fluxo de água para os países que estão a jusante. Nesse sentido, países que têm o controle do fluxo mais alto do rio podem diminuir o fluxo que está no canal mais abaixo. Nesse caso, alguns países podem ali, por exemplo, criar uma barragem, criar estruturas de engenharia que podem diminuir muito o fluxo ou regrar esse fluxo, prejudicando o uso do país que está mais abaixo no curso da água. Nesse caso, nós temos exemplos também de países que não são grandes potências militares, mas que controlam o fluxo dessa água para países que têm ali um poder militar maior, economicamente mais estável também. Então a gente tem alguns exemplos disso para poder pensar. Mas é sempre bom lembrar que, nesse caso, o uso político, econômico e militar que um país pode ter, pode exercer também influência para que esse outro não execute as obras de engenharia, né? Criando, nesse caso aí, talvez até um conflito armado.
1: Ou seja, países com maior capacidade financeira vão poder comprar segurança hídrica por meio de barragens, dessalinização, transferência mesmo de água, tecnologia, e enquanto isso, o país que pode ter a água, mas ele é pobre, vai ficar vulnerável?
2: Exato, a gente tem uma questão, por exemplo, vamos lembrar aqui na América do Sul, no caso do uso de Itaipu. Naquele momento, nos anos 70, quando o Brasil decide, em definitivo, a construção de Itaipu, que era um projeto antigo já, junto com o Paraguai, nós, com nossa estabilidade e poderio econômico daquele momento, nós cooptamos o Paraguai para esse projeto, conseguimos convencê-lo de fazer conosco Itaipu, em vez de Paraguai fazer com a Argentina um outro projeto hidráulico naquele momento, que era a usina de Corpus. E nesse caso, nós trouxemos o Paraguai em definitivo, por exemplo, para nossa órbita econômica, política. Nós, hoje, Itaipu, com uma turbina, praticamente gera a energia que o Paraguai consome. Enquanto a Argentina, os projetos hidráulicos que ela tinha naquele momento tiveram que ficar em espera e não se concretizaram alguns deles. Isso mostra, por exemplo, o Brasil naquele momento de decisão, de poderio econômico e estabilidade, conseguiu superar o seu antigo rival, né, que a Argentina era na América do Sul até aquele momento, e de maneira definitiva ali transformou a bacia do Rio da Prata. Então o Brasil, por exemplo, agindo mais rapidamente, com estabilidade, com poderio econômico, conseguiu tirar a Argentina da jogada naquele ponto. Outros países, por exemplo, podem convencer com dinheiro, com recursos, com outro tipo de BNS também, países que são vizinhos e possuem a sua bacia hidrográfica conjunta, a não fazer algumas obras, ou mesmo ameaçá-lo de maneira militar também.
1: Agora, a construção de grandes barragens deve ser tratada exclusivamente como um direito soberano de um Estado, ou deve existir uma obrigação internacional de avaliar seus impactos sobre populações e países vizinhos?
2: Então, não existe exatamente um direito internacional que regre isso, né? Nós temos, por exemplo, a Convenção da ONU sobre Cursos de Água Internacionais, que é de 97. Ela estabelece princípios ali de uso equitativo e razoável para não gerar nenhum dano significativo aos pertencentes à mesma bacia hidrográfica. No entanto, países importantes não ratificaram esse acordo, essa convenção, né, que foi gerado o documento depois. Na América do Sul, ninguém faz parte desse acordo, o Brasil não faz parte, a Turquia não faz parte. E nesse caso, não tem um tribunal de uso obrigatório para você levar o pleito. Nesses casos, acabam gerando ali demandas para a Corte Nacional de Justiça, né, que vai arbitrar esses casos. E nem sempre também a decisão da Corte Nacional é respeitada. Você não tem ali uma palavra definitiva. A ONU peca, né, por apenas ser consultiva e não ser ali uma organização que possa, de maneira, impor, né, essas decisões. Então a gente tem ali casos, decisão não sendo cumpridas e não tem um direito muito claro sobre esse uso. Então os países ficam dependendo ali, por exemplo, de um conjunto de fatores, né, a economia, estabilidade, uso militar e também da diplomacia para convencer os vizinhos a não executarem obras que os prejudiquem. Uma coisa mais nebulosa nesse sentido, né?
1: Ou seja, a ONU, mais uma vez, não consegue organizar a casa, né? E aí eu te pergunto, se não existe uma autoridade mundial capaz de impor uma solução, uma resolução, como é que se faz quando países começam a ter uma escassez de água, um caso mais grave? A gente está acompanhando essa disputa entre a Etiópia e o Nilo, na África lá, e juntou o Sudão também, que preocupa, né?
2: Exato, esse é um dos casos mais recentes de uso de um curso de água, né, e de grande volume, que é o caso do Nilo, né? Nós temos ali a construção da grande barragem do Renascimento Etíope, né, que ela foi inaugurada em 2025. E o Egito, que é um país que está ali abaixo do curso de água, que está a jusante, ele chama esse projeto ali de um ato unilateral e é uma ameaça à sua soberania, à sua sobrevivência, né? E ele exige que a Etiópia faça parte ali de um acordo juntamente com o Sudão, que é outro país que o Nilo percorre a montante, né, e vão ali desaguar perto do território do Egito, que eles façam parte então, de um acordo tripartite para gerir essas águas e acusa ali a Etiópia de prejudicá-lo, né. Então, a partir de 2026, o Egito declarou que não vai permitir novas barragens etíopes no curso superior do Nilo. E isso aí de maneira ameaçadora, não é simplesmente uma forma de dizer de maneira política ou plano diplomático, era inclusive ameaçando pelo uso da força militar, destruindo essas obras, por exemplo. Então, nesse caso, nós temos uma ameaça ali a um grande curso d'água, que é o Nilo, e três países que dependem dessas águas para a sua própria soberania. E nesse caso, não há um tribunal possa arbitrar de maneira definitiva o uso desse recurso.
1: Eu queria que o professor falasse sobre cada vez mais países ricos estão escolhendo países do terceiro mundo, do sul global, como a gente quiser denominar, para a instalação de data centers, que é uma coisa que consome muita água. Ou seja, eu, país rico, tô criando um problema para um país pobre, mas que sabe que ele vai receber um dinheiro?
2: Não só isso, né? Imagine que aqui no Brasil nós temos esses projetos já, né? Em áreas ali que tem abundância hídrica, mas se você gera uma demanda excessiva por água em um mesmo lugar que tem ali abundância, você acaba gerando outros problemas, né? Que é desvio dessa água para uso nesse projeto, inflaciona o uso por outras pessoas. Você tem ali também um problema que é a geração, né, de calor que esse tipo de data center pode jogar, talvez seja de fluxo aberto ou fluxo fechado, depende do modelo que vão utilizar. Mesmo assim, essa água ali pode vir algum contaminante, a temperatura excessiva da água, talvez devolvida ao rio, pode influenciar na biota, né, as formas de vida que vivem ali. Tem ali uma série de riscos, fatores que vão implicar nisso, né? O uso da energia, por exemplo, que é um fator conjugado a isso, também demanda ali usinas próprias ou mesmo o desvio da energia produzida para esses fins. Então a gente tem uma série de problemas que são alocados a isso. E outra coisa é que o país que recebe o data center muitas vezes não tem domínio sobre o que o data center gera de dados, de algoritmo dessas benesses, fica controlado por outros agentes internacionais. Então a gente está recebendo talvez um cavalo de Troia dentro do nosso território. Tem algumas nuances importantes para a gente discutir sobre isso.
1: Eu vi a China construindo um data center dentro do mar, no fundo do mar, que segundo os engenheiros, resolveria o problema de superaquecimento, de uso da água. Eles conseguiriam usar a água do mar salgada para fazer o resfriamento. Essa é uma das soluções. O senhor acredita que daqui para frente a gente vai ver mais soluções como essa?
2: Eu tenho dúvida sobre o que não geraria efeito ou não tem nenhum tipo de dano. Por conta, a água salgada ela vai gerar ali um efeito corrosivo e a manutenção desse data center tem que ser ali contínua, porque não pode esperar. Outra coisa é que, por ele gerar calor, ele altera ali o seu entorno, a água ao entorno, gerando uma temperatura diferenciada. Ou ela pode acabar com a vida local, daquele lugar que sobrevive a uma temperatura, né, uma escala definida, ou trazer outras formas de vida que se beneficiam dessa temperatura elevada, gerando outro tipo de para o sistema ali. Então você tem um problema biológico para tratar, né? Além da questão de segurança, a partir de manutenção pode dar algum problema. Eu não creio que seja uma solução razoável. É a mesma coisa que falar que colocaria, por exemplo, na Antártica, né, um data center, porque lá resfriaria mais fácil, mas você geraria calor aumentando um derretimento também. Então não tem uma forma simples de resolver, no meu entendimento, essas considerações aí sobre a forma de tratamento da temperatura.
1: Tem mais um ator nessa história toda, professor. Se chama mudança climática. Como é que ela pode alterar o equilíbrio de poder entre os países que compartilham rios, considerando que a gente cada vez mais vê a formação de secas, de enchentes, derretimentos de geleiras, alterações de chuva? Isso tudo pode modificar radicalmente, né, a disponibilidade de água. Como é que fica?
2: Exato. A gente tem, por exemplo, casos de barragens que estão secas, que a chuva não chega ali com uma constância como chegava anteriormente, você não tem mais a capacidade hídrica podendo ser utilizada, enquanto que outros lugares que não são ali dimensionados para uma chuva tão grande como nós temos visto nos últimos tempos, sendo ali constantemente acharcado ali por tempestades, e que você não vai utilizar essa água e ainda vai prejudicar a população pelas enchentes sendo descontroladamente ali rotineiras nessa população. Então a gente tem esse problema para tratar também no uso da água, né? O que a gente tem, por exemplo, no Brasil, que a gente tem isso mais visível na nossa mente, né? Lugares aqui no norte, no centro-oeste, por exemplo, que a chuva não tem chegado com constância e as barragens estão em níveis bastante inferiores, enquanto que na parte sul do país, as frentes frias cada vez mais acabam levando transtornos, a população não passa por esses lugares, mas como passava anteriormente, de uma maneira não tão pluviosa, com tantos volumes de água, e agora geram transtornos. O caso do Rio Grande do Sul foi um exemplo disso, né, em 2024, que gerou aquele transtorno imenso, né, um volume de água absurdamente anormal, enquanto que outras partes do país viviam com seca, né? Então a gente tem essas questões ainda a tratar, que é a alteração climática, no sentido de que altera também o nível pluviométrico, né, dessa água em lugares que a gente estaria acostumado e preparado, enquanto outros não são preparados e recebem uma quantidade significativamente maior.
1: A gente olhando para o futuro, a gente pode prever que grandes potências externas, países ricos, né, ou instituições financeiras internacionais podem usar os investimentos em infraestrutura hídrica em instrumento de influência política sobre países que controlam as grandes bacias, ou seja, os que têm água?
2: Olha, isso já acontece de uma maneira não muito clara, não muito evidente, mas, por exemplo, eu moro numa região norte do Mato Grosso aqui. Nós temos um rio importante, o Teles Pires, e ele era um rio bastante piscoso, bastante importante para a nossa para a cultura local, para as tribos que moravam aqui, e agora também para a população que aqui reside de maneira colonizadora, né? Não é a população original. E essa bacia, ela foi utilizada para a construção de 4 usinas hidrelétricas, e todas elas com participação francesa, né, dinheiro estrangeiro para sua montagem e operação. São países que recebem um recurso significativo para a utilização desse ativo estratégico, e pegam esse dinheiro e levam para fora, e não tem nenhuma responsabilidade com o local. Por exemplo, tivemos vários incidentes aqui de mortandade de peixe, de águas impróprias para consumo sendo armazenadas, né? Você tem ali a questão de lagos em áreas que eram de floresta, de mata. Então são vários problemas que essas pessoas, esses grandes operadores financeiros, quando pensam na construção, não estão nem um pouco interessados em tratar. Então dessa maneira isso já acontece. Agora a gente pensa que num futuro Mad Max, como você citou no começo, isso tende a ser cada vez mais sério, mais agravante. A gente nunca tem um filme, por exemplo, que trate do futuro de uma maneira bastante legal, que as pessoas têm ali uma vida razoável, equitativa, todo mundo vive bem. Na verdade, os futuros sempre são apocalípticos, né? Então a gente não vai ficar achando que algo vai melhorar, né? A tendência é sempre piorar nesse sentido de controle pela força, pelo capital, pelos recursos, né? E por grupos pequenos exigindo coisas absurdas de grupos da população, né, mais pobre.
1: Professor Vinícius, então essa ausência de acordos operacionais em muitas bacias transfronteiriças, isso revela uma falha do sistema internacional de governança da água? E aí eu já emendo uma outra questão. É necessário, na sua visão, a criação de mecanismos internacionais que regulem isso para que os fortes não prevaleçam em cima dos fracos?
2: É, não só no sentido do uso da água, dos recursos hídricos naturais, né? Mas eu acho que em vários outros aspectos nós precisaríamos de uma força superior que pudesse gerir de uma maneira logicamente equilibrada, razoável e de uma maneira séria, em alguns casos, a ação, para você a gente poder pensar que no uso do bom senso. É que a gente tem a ONU como um exemplo, mas ela não usa a força para impor essas decisões ou ali a sua vontade. Então, alguns países simplesmente dão ali de barato decisão, né? Falam que não vão seguir esse acordo, essas decisões, como o caso da Índia, por exemplo. Recentemente ela decidiu que a decisão do Tribunal de Haia, por exemplo, não valia nada, não tem nenhuma decisão sobre a soberania interna do país e que não ia respeitar essa decisão. Então a gente tem exemplos bastante sérios, né? A Índia é uma potência nuclear junto com outra potência nuclear, que é o Paquistão, disputando um recurso hídrico, né, do rio Indo, e você tem ali nesse caso uma situação que a ONU não consegue arbitrar, né? Potências nucleares ali quase entrando em conflito pelo uso especificamente da água nesse caso, e não tem ali uma decisão arbitrária superior que possa fazê-los parar ou repensar o seu uso. Então é uma falha, mas é uma falha que vem de um sistema que a gente entende como falido e desprovido de capacidade de gerenciamento dos conflitos, não só naturais, né, dos recursos naturais, mas como um todo da vida social no mundo.
1: A gente aqui sempre escutou: o Brasil tem a Amazônia, que é o pulmão do mundo, é uma riqueza que pertence à humanidade. E a gente pode correr esse mesmo risco de ter o olho grande em cima dos nossos aquíferos?
2: Ah, certamente isso sempre foi um pensamento que foi difundido no Brasil, né, dessa ameaça estrangeira sobre nossos recursos, e isso se evidenciou recentemente nos discursos do presidente Trump, né, falando, dentre outros territórios do mundo, a Amazônia também, que era um território internacional, que ele não reconheceria, por exemplo, a soberania do Brasil efetivamente sobre esse domínio, né, essa parte do planeta. E a riqueza de água, a abundância da água do mundo, né, a concentração no Brasil, ela é absurda. Então a gente pode esperar que talvez um futuro conflagrado, mas distópico também, esses territórios sejam ali requisitados por potências estrangeiras, né, que queiram se utilizar desse potencial hídrico gigantesco que nós temos para os próprios interesses. Ou mesmo nos regrar o uso, impossibilitando que nós nos beneficiemos do nosso território.
1: Ou seja, a disputa pela água pode estimular mais guerras, como se o mundo não tivesse tantas guerras aí para resolver, e também obrigar países rivais a cooperarem?
2: Ela pode ter esses dois efeitos, né? A gente tem essa possibilidade de ser mais um motivo para a geração de um conflito, né, armado, e ao mesmo tempo ali tendo que aproximar de maneira, pelo menos diplomática, países que são aí rivais dentro da sua região, como o caso da Índia e do Paquistão, que a gente citou aqui, mas ali mesmo a China, né, na bacia do rio Mekong, o Nilo, como a gente já citou, a Etiópia, o Egito e o Sudão, e, por exemplo, a Turquia, a Síria e o Iraque, que são ali dependentes do Tigre e Eufrates. Então eles têm que, de alguma maneira, se conversar para poder utilizar essas águas de maneira mais ou menos equilibrada.
1: Agora, professor Vinícius, cá para nós, se petróleo e gás foram fundamentais para definir alianças, guerras e áreas de influência nos séculos 20 e 21, a gente pode dizer que a água vai ocupar essa posição semelhante na geopolítica do século 21 também, da segunda metade do século 21 e mais para frente? Ou não? Essa natureza essencial à vida vai fazer o mundo cooperar e sem ter competição, na tua visão?
2: Eu acho que esse mundo cooperativo que a gente sonha, ele é um pouco mais distante a cada dia, no sentido de que os conflitos tendem a ser maiores, né? Nesse momento da história humana, eu vejo com impossibilidade. Mas tem uma questão que é diferente entre o petróleo e a água, e os dois têm esse ativo estratégico potencial de ser elementos de colaboração ao mesmo tempo de conflito, é que o petróleo a gente consegue, em vários dos seus usos, substituir. A água não. A água a gente não tem um substituto natural. A água é essencial à vida, da sua base, né, e também para os projetos de alimentação, né, da nossa humanidade. Sem a água a gente não tem nada realmente sendo executado, não tem condição de sobrevivência. Então, nesse sentido estratégico, a água ela tem um diferencial. Ela é insubstituível. E gerando ali um modo colaborativo, a gente pode realmente pensar de que isso seria um fator mais humano, mas a gente vê cada vez mais ali as pessoas, os países, os grupos, controle gerando domínio sobre esses territórios impedindo o uso dela. No Brasil é histórico, né? No Nordeste, por exemplo, a gente sempre falava nas aulas de geografia, no ensino fundamental médio, que o problema, por exemplo, ali não era a seca, mas a cerca, né? Era o acesso, dependendo do grupo político ou da riqueza da pessoa, às fontes de água, enquanto os mais oprimidos ficavam distantes. Isso tem em várias partes do mundo também. Então, as pessoas elas são regradas ali pelo acesso e também pela subserviência que tem a determinados grupos a esses recursos aquíferos, por exemplo.
1: A gente corre o risco de ver no futuro as nações mais ricas oferecendo, e aí eu faço esse oferecendo entre aspas, programas de dessalinização, criação de barragens, etc e tal, para os países mais vulneráveis, e isso, claro, em troca de alguma coisa?
2: Ah, certamente, isso é um ativo, né? Imagine que países como Israel, que dominam a dessalinização, podem oferecer a países mais pobres essa tecnologia em troca de algum apoio político, por exemplo, dentro da ONU, ou uma questão diplomática ali que seja interessante, ou mesmo acesso a determinado ativo estratégico que esse país possa oferecer. Então a gente tem esse tipo de barganha sendo uma possibilidade no futuro, sim.
1: É interessante que o Banco Mundial vem defendendo justamente instituições capazes de coordenar governos, organizações de bacias e comunidades em gestão de água compartilhada. Esse vai ser o futuro na sua visão ou não? Ou a gente como brasileiro fala assim, não, olha, a gente deu sorte, a água é nossa e tá tudo certo.
2: Não sei se a água é realmente nossa também, porque a gente divide bacias com os nossos vizinhos.
1: Exatamente, tem isso, tem isso.
2: Mas eu vejo com certa... um pé atrás aqui, um certo risco, um certo receio, essa questão do Banco Mundial, porque me parece muito um discurso bastante bacana, muito bonitinho, mas que no sentido de que quer privatizar o uso dos recursos para uma outra entidade, para uma outra ONG, e você tem ali, por exemplo, um risco de que crie uma entidade supranacional privada que possa gerir. Então, nesse sentido ali, o país perderia a soberania e também o direito de uso, né? Então, a gente pode sentir ali um certo receio das propostas que venham do Banco Mundial.
1: Como é que o senhor vê essa questão da crise da água, que muitos chamam de hidropolítica?
2: Ela é mais um desses aspectos. Nós temos disputa de recursos naturais do mundo, né? No sentido de que o uso é regrado, é de maneira desigual no planeta. O problema é que nós precisamos para viver, né? É o essencial para a vida. Então a gente tem ali uma condição básica, né, de natureza humana, biológica, e do outro lado nós temos a distribuição de uma maneira diferenciada e com grupos políticos e econômicos interessados nesse recurso. Então é mais uma dificuldade que nós devemos enfrentar cada vez mais na nossa convivência humana, né, no planeta, e teremos ali certamente questões bastante graves para a gente poder discutir no futuro.
1: Como professor de geopolítica, e se você tivesse uma moeda só para apostar, onde você apostaria que vai dar um problema mais rápido? Vai ser no Nilo, em relação a Egito, Sudão e Etiópia? Vai ser, no caso, Tigres e do Eufrates, com a Turquia tomando conta e atrapalhando Síria e Iraque? Vai ser no Indo, com a Índia e Paquistão? No Mekong, onde a China tá botando muitas barreiras e pode atrapalhar todo o fornecimento de água ali pro Sudeste Asiático? Onde é que você diria que a situação é mais crítica hoje, professor?
2: São bons cavalos pra gente poder apostar, né? É difícil a gente escolher um ali. A gente já citou aqui o Nilo, já citou o Tigre, o Eufrates e citou o Indo. A gente não falou do Mekong, e eu acho que talvez eu apostaria no Mekong por conta de uma influência estrangeira também nos países vizinhos, né? A China ali, ela tá construindo, só pra gente contextualizar, tá construindo 11 barragens do curso principal do Lacan, que é o alto rio Mekong, né? Que tem dezenas de afluentes ali. E nesse caso, ela vai controlar o fluxo de água mais abaixo, né? Que dependem ali, por exemplo, Laos, Tailândia, Camboja e Vietnã. Dependem para pesca, para agricultura, piscicultura. Por exemplo, o Vietnã produz aí peixes que nós consumimos aqui, inclusive, e isso vai afetar esses países. No sentido de que aquele território, aquele espaço do mundo tem a tendência de ser ali mais conflagrado no futuro, devido a essa disputa entre China e Estados Unidos, por exemplo, pela uma hegemonia mundial. Eu penso que esses países vizinhos, eles podem ser influenciados, por exemplo, pelos Estados Unidos a requerer da China algumas condições que a China não está disposta a oferecer e aumentar ali a tendência de um conflito. Então eu poderia apostar, por exemplo, nesse caso do Mekong, por conta da influência estrangeira para gerar um caos, para gerar uma disputa, né, influenciado por outros países, por questão do uso da água.
1: Professor, a gente começou falando de ficção do Mad Max, onde a água virou moeda. Eu lembro de um outro seriado de ficção também, que era Ver a Batalha Final, onde os alienígenas invadiam a Terra, né? Querendo roubar, adivinha o quê? a água, além de usar a humanidade como alimento. Ou seja, a água está sendo tocada pela ficção científica há tempos e a gente não tinha percebido, ou se a gente tinha percebido, a gente não queria entender?
2: Esse uso da água em outros filmes também acontece. Acho que Oblivion tem o uso da água também pelos alienígenas, vêm roubar água. Mas saindo da ficção, tem um filme que é sobre um evento real, que eu sempre gosto de passar para os alunos, que chama Conflito das Águas, que é o caso da privatização da água na Bolívia, que é uma das coisas que nós sempre colocamos ali como uma grande ameaça, que é o uso da água pela população local, né, de poder proibir, por exemplo, o uso de águas de fontes públicas, por exemplo, de lugares que a pessoa poderia se utilizar, e até mesmo a água da chuva, em alguns casos, ela é regrada pela disputa ali da empresa privada, né? No caso, na Bolívia era também. A gente sempre passa, por exemplo, esse filme para mostrar um caso real que foi ali bem sucedido, no sentido que a disputa social venceu. Ela foi novamente estatizada e a população não sofreu as mazelas que poderiam vir ali a afetar de maneira decisiva a vida dessas pessoas. No outro caso, nós temos aqui, para tratar da realidade, a privatização também de grandes companhias de água no Brasil, né, regrando ali o uso e aumentando enormemente a taxa da água, do uso da água, né, nas cidades do Rio de Janeiro, São Paulo, a minha cidade, Sinop, também é privatizada. Nós temos conflitos direto, né, com essas empresas pela cobrança de taxas, coisas abusivas, e a gente sofre isso de maneira próxima, e às vezes a gente esquece que isso também é uma questão de conflito, né? Então, essa questão dos alienígenas talvez esteja um pouco distante, mas essas pessoas maldosas e em casos interessados estão muito
1: presentes. Estão entre nós.
2: Estão entre nós. Estão e eu, infelizmente, não só quero acreditar como elas existem realmente, né?
1: Tá certo, a gente teve imenso prazer de ouvir a análise geopolítica de Vinícius Modolo Teixeira, professor de geopolítica na Universidade do Estado de Mato Grosso, a UNEMAT. Professor Vinícius, muito obrigado por essa conversa com a gente e com os nossos ouvintes.
2: Muito obrigado, Marcelo, mais uma vez pela confiança. Um abraço a todos.
1: Até a próxima.
2: Até.
1: Esperamos que você tenha gostado do programa de hoje sobre a importância da água na geopolítica. 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O programa de hoje fica por aqui. Um grande abraço, pessoal. Até a próxima.
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12: Hoje é domingo, 27 de setembro de 2026. Um holandês que já foi considerado um dos criminosos mais procurados de seu país e um colombiano que seria integrante de um dos maiores cartéis internacionais de tráfico de drogas tentaram fugir do complexo penitenciário de Jericinó, em Bangu, na zona oeste do Rio, neste sábado. A dupla rendeu um policial penal. Nomes da dupla: Jerel Luciano Palme e Juan Esteban Avedano Pérez, que cumpriram pena no presídio Joaquim Ferreira de Souza, conhecido como Bangu 8. Eles conseguiram pular o muro da unidade depois de render o agente. Os homens usaram uma corda improvisada com lençóis. Após pularem o muro, os fugitivos foram recapturados ainda na área do complexo de Jericinó. A Secretaria de Estado de Polícia Penal informou que o agente rendido não ficou ferido. Uma decisão do STF tomada em 2020 pode servir como brecha jurídica para que as BETs continuem funcionando no país, apesar da medida provisória assinada pelo presidente Luiz Inácio Lula da Silva, proibindo apostas online. Há 6 anos, por unanimidade, o plenário do STF decidiu que a União não tem exclusividade sobre loterias e reconheceu a possibilidade de entes federativos explorarem apostas em geral.
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12: Começou há pouco a operação especial no entorno do estádio do Maracanã para a realização do evento NFL Rio Game 2026, programado para as 5h25. Entre as vias interditadas estão a Avenida Maracanã, Avenida Rei Pelé, no sentido Praça da Bandeira, também a Rua Professor Eurico Rabelo. Também há proibição de estacionamento em vias próximas, previsão de liberação dos bloqueios às 23 horas após a dispersão do público. Thaleson Martins para Radar Sputnik. Agora são 11 horas e 2 minutos.
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4: Trabalhadores do campo, já poderão então ser concretizados.
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5: E aí, apaixonados por história, beleza? Bárbara Pereira na área para revirar uma tragédia que aconteceu em 21 de setembro de 1776 em Nova York. Um incêndio que causou uma enorme destruição na cidade. O desastre começou no lado oeste da ilha de Manhattan, poucos dias após as forças britânicas iniciarem a ocupação militar na região durante a Guerra da Independência Americana. Até hoje, os historiadores debatem se o fogo teria começado de forma acidental ou intencional e se os responsáveis estariam do lado dos colonos ou das forças britânicas. Vamos então revirar essa história com os nossos entrevistados? A nossa conversa agora é com Ana Carolina Sodé Ferreira, ela é pesquisadora da USP e vai falar com a gente um pouco mais sobre esse evento, né? Esse evento trágico que foi o incêndio em Nova York. Ana, muito obrigada por aceitar o nosso convite aqui para essa conversa.
13: Olá, pessoal, eu que agradeço pelo convite.
5: Legal, Ana. Vamos começar explicando para o nosso ouvinte um pouco do evento em si. Como é que começou esse fogo, né? Há muita controvérsia aí ao longo da história sobre como, não só sobre como ele teria começado, mas quem teria iniciado esse fogo, né?
13: Boa, vamos lá então. O incêndio de Nova York, ele ocorreu em 1776. E antes da gente começar a falar desse incêndio, a gente tem que entender o contexto histórico em que isso aconteceu. Nesse ano, já tinha estourado a Guerra de Independência dos Estados Unidos, que tinha começado há mais ou menos um ano. E as repercussões desse grande evento, do incêndio, ele se relaciona muito a essa guerra por independência. Então, antes de adentrar a falar mais especificamente de Nova York, eu vou retomar alguns pontos desse contexto, né? Primeiro, né, nos séculos 17, 18, o Império Britânico, ele tinha colônias não só na América do Norte, como no Caribe, na América do Sul e América Central. Mas o foco da Inglaterra era as Ilhas do Caribe, porque era uma grande fonte de riqueza, principalmente por causa da produção de açúcar, melaço e rum. Então, mais ou menos até a metade do século 18, não havia assim, muita atenção para as 13 colônias da América do Norte, que futuramente seriam os Estados Unidos. Então, essas 13 colônias, elas gozavam relativamente de autonomia, porque havia pouca intervenção da Inglaterra. Isso vai ser bem influente mais para frente. Então, aí nesses séculos, né, no século 17, no século 18, ocorreram muitas guerras na Europa, principalmente de sucessão e de disputa territorial. Uma das mais importantes para o contexto das 13 colônias foi a Guerra dos Sete Anos, que ocorreu entre 1756 e 1763 entre Inglaterra e França. Foi um conflito por controle de territórios e rotas comerciais, e na América do Norte essa guerra ela ficou conhecida como Franco-Índia, que acabou começando até 2 anos antes. Nessa guerra, as 13 colônias elas queriam realizar a expansão territorial para o Oeste. Só que havia um problema, porque o Oeste eram terras que eram habitadas por várias populações indígenas, além de ser territórios que eram reivindicados por outras colônias, como a França, a Holanda, etc. Então acabou tendo esse estopim da guerra. Após quase 10 anos de conflito, a França ela foi derrotada e acabou entregando para a Inglaterra possessões no Caribe e no Canadá. Porém, a Inglaterra ela não permitiu a expansão dos colonos para o Oeste. E isso acabou gerando uma grande insatisfação, porque até então os colonos das 13 colônias, eles ficaram insatisfeitos porque muitos morreram e achavam que no final dessa guerra, né, entre aspas, eles ganharam o bônus, né, que eram as terras. Por que eu tô falando dessa guerra dos 7 anos? Porque ele é muito importante para entender a crise que vai ocasionar nas próximas décadas e vai acarretar na Revolução Americana, que vai onde os Estados Unidos adquiriu essa independência, né? Essa foi a primeira crise do Império Britânico na América do Norte. E as principais consequências dessa guerra foi que a Inglaterra acabou se tornando a maior potência mundial do Ocidente, o exército inglês acabou ficando permanente na América do Norte, e ocorreu um grande gasto da coroa inglesa com essa guerra, que quem iria pagar essa dívida seria justamente as 13 colônias. Os acordos que foram firmados pelas metrópoles não agradaram nada esses colonos que já estavam insatisfeitos. Então, o ano de 1763, ele acaba marcando o início da mudança entre as relações da Inglaterra e suas colônias. E em 1764, já começam a ser aprovadas várias leis para essas 13 colônias. As principais foram a lei do açúcar, a lei da moeda, a lei da hospedagem, que basicamente estabelecia uma rígida fiscalização e coleta de impostos. E isso revoltou demais as 13 colônias. Não pelo fato em si deles estarem sendo cobrados pelo imposto, mas da Inglaterra estar impondo um imposto que eles mesmos não votaram para serem taxados, né? Então, acabou sendo muito forte entre os colonos que não deveria haver taxação sem representação. O estopim mesmo desse conflito entre a Inglaterra e as 13 colônias foi quando foi promulgada a Lei do Selo, em 1765. Que foi uma lei que estabeleceu que jornais, cartas, contratos, cartazes, etc., deveriam ser produzidos em papel oficial da coroa. E pela primeira vez, a resposta dos colonos foi organizada. Então, acabou em Nova York, por exemplo, representantes de 9 colônias se reuniram no Congresso da Lei do Selo, e eles aprovaram resoluções que afirmavam sua lealdade ao rei, reivindicavam os mesmos direitos dos ingleses na metrópole. Porque a questão é que os colonos das 3

tinha autoridade para legislar sobre os colonos e quem tinha o direito de governar sobre os homens livres. Então, aí nesses próximos anos, né, a resistência ela foi se informando, porque a colônia ela estava cada vez mais conectada, mais instruída e mais participativa. Então, várias ideias republicanas, iluministas e liberais passaram a circular na colônia, principalmente as ideias de John Locke, né, que os homens livres tinham direito à liberdade, à propriedade, à busca da felicidade. E nesses acontecimentos, em 1770, ocorreu o massacre de Boston, né? Que quando os colonos, que eles manifestaram em um quartel britânico, né? Em algum momento, o colono jogou algumas bolas de neve no quartel, o comandante britânico acabou se assustando e mandou os soldados reprimir esse protesto, que acarretou na morte de cinco colonos. O episódio ele foi amplamente utilizado como propaganda política contra os britânicos. E daí foi escalando essa onda de violência, de protesto e enrijecimento da coroa nessa parte da fiscalização e cobrança de impostos. E aí, em 1773, foi aprovada uma nova lei, que foi a Lei do Chá, que ela procurou reduzir o preço do produto do chá para ajudar a Companhia das Índias Orientais, que acabaram tendo um monopólio lá de venda nas 13 colônias. Só que, mesmo barateando o chá, os colonos ficaram desconfiados, né? Porque aceitar o chá barato ia significar que eles também estavam legitimando uma lei imposta sem representação. E a resposta disso foi o Bosta Tia Pardo, que aqui no Brasil é conhecido como a Festa do Chá, que quando uma sociedade secreta, os Filhos da Liberdade, disfarçados de indígenas, eles invadiram os navios do porto de Boston e acabaram lançando centenas de caixas de chá no mar. E logo em seguida, a coroa ela já implementou chamados Atos Intoleráveis e fechou o porto de Boston, alterou o governo de Massachusetts e permitiu que determinados casos fossem julgados fora da colônia, entre outras medidas. Então, nesse ponto, em 1774, as coisas já estavam bem críticas, né? Essa relação estava bem tensa entre as 13 colônias e a Inglaterra. Então, nesse mesmo ano, ocorreu o primeiro Congresso Continental na Filadélfia, onde se reuniram representantes das 12 colônias, com exceção da Geórgia. Nesse congresso, a gente pode ver que os colonos estavam bem divididos, então, principalmente por causa da diferença das 13 colônias, porque naquela época elas não eram unidas por uma identidade comum. Era quase como se fosse mini país, né? Cada um com suas leis, sua legislação, seus interesses. O que uniu elas nesse primeiro momento foi justamente essa reação contra a Inglaterra. Então, nesse primeiro congresso aí, estava bem dividido, então muitos não queriam entrar em conflito com a coroa e o parlamento, queriam achar um meio termo, e uma minoria queria ações mais abertas, né, desse rompimento. Mas ao termo do congresso, os representantes romperam politicamente com o parlamento, mantiveram os boicotes, mas continuaram leal ao rei da Inglaterra, que na época era o rei George III. Mas a tentativa de conciliação, ela perdeu espaço quando o rei ficou ao lado do parlamento e não das colônias. O começo, então, da Guerra de Independência, ela é marcada pelo ano de abril de 1775, que é oficialmente quando a gente considera o início da Guerra de Independência, que vai perdurar até 1783, né? Então, a gente já está em 1775, um ano antes desse grande incêndio de Nova York. Nesse ano, ocorreram os confrontos em Lexington e Concord, né, que foram consideradas as primeiras batalhas da independência, que foi um conflito que tropas britânicas foram enviadas a Concord, depois eles ouviram rumor que os colonos eles estavam armazenando munições, armas, e no caminho eles acabaram encontrando com algumas milícias patriotas em Lexington. Então, acabou tudo virando um conflito armado. E daí, em maio de 1775, ocorreu o segundo Congresso Continental, onde foi criado o Exército Continental, sob o comando de George Washington. Esse exército é muito importante porque quando aconteceu o incêndio de 1776, era um contexto em que o Exército Continental ele acabou debandando, saindo de Nova York depois de perder uma batalha. E a situação permanecia caótica. E daí, um pouco mais de um ano, em 15 de maio de 1776, o segundo Congresso Continental ele recomendou então que cada colônia criasse sua própria Constituição. E em 2 de julho foi criada uma comissão para redigir a Declaração de Independência, e em 4 de julho essa declaração ela foi redigida. Então a gente tem figuras muito conhecidas, né, responsáveis pela redação da Declaração de Independência dos Estados Unidos, como Benjamin Franklin, John Adams e Thomas Jefferson. O Jefferson acabou sendo o principal redator. Então, esse é o contexto que a gente está quando a gente vai falar desse grande incêndio aí de 1776, né? Então, vamos agora passar para um contexto específico mais de Nova York. Qual que era o contexto de Nova York? Primeiro, a gente tem que levar em conta que Nova York era uma colônia muito estratégica na época. Primeiro, porque ela se localizava entre o norte e o sul. Era uma colônia de localização central. E a cidade de Nova York, na época, possuía o porto mais. Era um importante centro portuário, que ocupava uma posição estratégica entre o Caribe e a Europa. Além de apresentar uma estrutura política, econômica, social única, né, no cenário das 13 colônias, justamente por ser

0: marcada por uma forte heterogeneidade acentuada, dependência do comércio britânico e profundas divisões sociais. Naquela época também, a cidade de Nova York era a segunda cidade mais populosa das 13 colônias. Então, qual que era o contexto político daquela época? Primeiro, que a colônia ela era marcada pelo faccionismo e pela busca do consenso. Então, havia rivalidade entre facções em Nova York. Quais eram essas facções, né? Eram as facções que eram a favor da independência da colônia, era a facção que era a favor da coroa britânica e tinha a própria população, né? Que lutava tanto contra a coroa, mas também contra a própria repressão e desigualdades que ele sofria internamente aí na colônia. Então, a cidade ela era administrada pelo município, conselho comum. E ela dominada pelas elites locais, e elas entravam frequentemente em atrito com as autoridades dos governadores reais. E um ponto muito importante é que Nova York, naquela época, ela abrigava o quartel-general do Exército Britânico na América do Norte. Então já tinha uma forte presença militar da coroa. E outras rivalidades que tinha, aristocráticas, era das grandes coligações de elite. Então haviam duas elites muito conhecidas. Havia a facção de Lansing, que era alinhada aos interesses da igreja anglicana, dos comerciantes atacadistas de comércio ultramarino e do império mercantilista. Essa ala defendia os laços com a metrópole e se constituiu na base do movimento lealista, né? O movimento lealista era aqueles colonos que eram a favor de fazer essa manutenção da coroa, ainda continuar tendo as três colônias como seu império colonial. E tinha a facção de Livingston, que era apoiada pelos grandes proprietários de terras do interior e pela elite presbiteriana, que eles defendiam a autonomia colonial e opunham-se ao controle anglicano, formando a liderança Whig, patriota moderada. E, como eu falei, também tinha as ações populares, né, ações dos radicais populares. Os mais conhecidos eram os Filhos da Liberdade, que eles eram compostos por artesões, marinheiros, pequenos comerciantes. E, em contraste com essas elites, essas facções tradicionais, eles faziam contestações radicais que buscavam abrir o sistema político e utilizavam protestos de ruas e ação direta contra os atos imperiais. Então, devido a essa imensa pluralidade e ao temor de que a revolta degenerasse em anarquia ou perda de propriedades, a liderança de Nova York, ela buscou exaustivamente o consenso entre os moderados e os radicais, o que fez da colônia uma das mais lentas e hesitantes a abraçar a causa da independência. Então, por exemplo, enquanto estava rolando aquele primeiro, segundo Congresso Continental, Nova York, digamos que ela ficava relativamente em cima do muro, não apoiando tão abertamente assim a coroa, nem também se mostrando tão favorável à independência, justamente por causa dessa delicada configuração política interna, tinha muito conflito. Em relação ao contexto econômico, Nova York era marcada por três características. Ela tinha um forte comércio marítimo, por causa dos portos. Ela passou por uma prosperidade com a Guerra dos Sete Anos, mas logo ela entrou em crise. Isso porque, durante a guerra, né, foram firmados vários contratos militares, abastecimento de tropas, a apreensão de mercadorias, né? Então, isso acabou trazendo uma grande prosperidade para a colônia de Nova York. Mas aí, quando a guerra acabou, em 1763, isso trouxe uma severa recessão na década de 1760, né? Então, os contratos militares cessaram, os preços do açúcar e do rum despencaram, e a Marinha Britânica intensificou a fiscalização contra o contrabando. Em meio a tudo isso, havia muita desigualdade e impacto social. Então, a crise econômica ela ampliou o fosso entre ricos e pobres. Então, processos por dívidas e falências dispararam e o número de indigentes recolhidos em asilos quadruplicou entre 1750 e 1775. Enquanto os artesãos e trabalhadores enfrentavam o emprego, a alta dos aluguéis e o encarecimento da lenha, a elite ela ostentava riqueza em mansões luxuosas e carruagens. E por fim, sobre o contexto social e demográfico da época, né, Nova York, na época do incêndio, é que havia um forte pluralismo e várias tensões raciais. A cidade de Nova York, ela era muito diversificada, então ela destacava por ser a metrópole mais heterogênea das 13 colônias, que abrigava populações de origem inglesa, holandesa, francesa, alemã e africana. Havia também um forte pluralismo religioso. Não havia nenhuma religião que dominava, né? Mas havia uma presença forte dos anglicanos, que era centrada na opulenta igreja de Trinity. Inclusive, essa igreja ela foi queimada nesse incêndio, e que desfrutava de forte prestígio e apoio estatal. E também a gente tinha outros grupos religiosos, né? Com pequenas comunidades de judeus, católicos, tinha os luteranos, quartos, batistas. Então, tinha essa, digamos, essa liderança na igreja anglicana, mas tinha uma pluralidade muito grande de religiosos. E uma coisa muito importante é que a Nova York tinha uma população muito significativa de pessoas escravizadas. Então, cerca de 14% da população da província e 20% da população urbana da cidade era composta por pessoas escravizadas, o que tornava a Nova York a segunda maior concentração urbana de escravizados do continente naquela época. E essa expressiva presença negra mantinha a elite branca em permanente estado de paranoia, né? Que tinham medo de ter insurreição escrava, principalmente porque algumas décadas antes já havia ocorrido, né? Então eles tinham, né? Porque em 1712, 1741, ocorreu algumas revoltas escravas e incêndios. Pois bem, vamos então agora adentrar mais especificamente aí pro grande incêndio.
1: Você deu uma prévia bastante interessante sobre esse contexto, né? O histórico, o que que representava Nova York naquele momento, enfim, neste momento do grande incêndio. E aí a gente chega naquela pergunta inicial: o grande incêndio, ele de fato foi provocado por esses movimentos que não queriam a presença dos britânicos, ou de fato foram os britânicos que provocaram o incêndio para colocar na conta desses movimentos que eram contrários a eles? O que que a história nos traz dessa dualidade aí entre os então ainda não americanos, porque ainda não havia um Estado-nação, mas e a presença dos britânicos neste momento em Nova York?
0: A resposta talvez não agrade todo mundo, porque na historiografia a gente não tem uma resposta definitiva de quem causou esse incêndio.
1: Sim.
0: Mas a gente tem muitos indícios, provas, que permite a gente fazer uma análise e supor qual lado iniciou esse incêndio. Na historiografia dos Estados Unidos, pelo menos até o século XX, o que mais se dizia na historiografia é que não tinham indícios suficientes para falar de quem era a autoria. Então, geralmente predominou a ideia de que foi uma fatalidade, foi um acidente. Então, nem o lado dos colonos, nem o lado dos britânicos teria iniciado. Só que, recentemente, ocorreu uma revisão bibliográfica, né, principalmente de um historiador, que é o Benjamin Carper, dos Estados Unidos. Em 2023, ele lançou um livro muito interessante, onde ele fez uma revisão, onde ele leu vários documentos da época que permitiu que ele tivesse muitos indícios para afirmar que esse incêndio teria começado do lado dos colonos, pelo próprio exército continental. E como a gente chegou aí, né, nessa melhor aposta nossa? Então, lá em 1776. Deixa eu recuperar aqui esse momento. Então, em março de 1776, Nova York estava tomada pelos exércitos britânicos depois de se retirarem de Boston, né? Então, Nova York tornou-se o principal objetivo militar da campanha militar. A cidade, como eu falei anteriormente, era considerada estratégica, né? Porque ela controlava a entrada do Rio Hudson, ligava as colônias do norte e do sul. Então, para os britânicos, dominar o porto Rio Hudson poderia dividir o território rebelde, né? Porque daí o norte e o sul não iam se comunicar e aí eles conseguiriam, talvez, derrotar o exército continental. Então, ocorreu a Batalha de Long Island. E aí foi quando o exército continental sofreu uma derrota bem humilhante. Isso porque a defesa era muito difícil para o exército continental enfrentar a frota real britânica. A gente tinha muita experiência, era muito mais profissional. Então, em agosto de 1776, o exército continental ele foi derrotado. E aí eles enfrentaram um grande dilema. Eles deviam queimar Nova York antes de fugir ou deixá-la intacta? Esse foi o grande dilema do Exército Continental, enfrentou antes de abandonar Nova York. Então, o que que estava acontecendo? Naquela época, o comandante do Exército, George Washington, ele foi então falar com o Congresso Continental. E aí, o que que a gente faz? A gente incendeia Nova York, deixa aqui para os britânicos. E aí, o Congresso, ele negou o pedido e ordenou expressamente que a cidade não fosse danificada, porque eles esperavam reconquistar Nova York futuramente. Então, oficialmente, foi isso que aconteceu. Havia muita insatisfação no Exército Continental e eles queriam queimar Nova York, principalmente porque tinha muita estrutura que os britânicos poderiam utilizar, principalmente com a aproximação do inverno, tinha muito desalojamento e eles não queriam deixar isso para os britânicos, que é a estratégica da terra arrasada na guerra, né? E apesar da ordem oficial da preservação, a retirada americana em meados de setembro foi bem caótica. Porque soldados e milicianos radicais do norte, eles saíram da cidade revoltados e inconformados. Eles já estavam, por causa da derrota, da Batalha de Long Island, e ficaram ainda mais frustrados com essa ordem que receberam nada com Nova York, deixar elas, digamos, entre aspas, de mão beijada para os britânicos. Então, quando o exército das colônias, eles saem de Nova York, eles fazem uma coisa muito importante que vai ser muito danosa para esse incêndio que ocorreu alguns dias depois. Eles retiraram todos os sinos das igrejas para fundir canhões. Então, a cidade de Nova York, ela ficou sem sistema de alarme. E mais de um terço dos bombeiros voluntários, eles debandaram com as tropas rebeldes. E aí, então, 6 dias após as tropas britânicas desembarcarem em Manhattan, ocorreu o incêndio em Nova York. Então, esse incêndio ele ocorreu de noite, ele ocorreu da noite do dia 20 de setembro para madrugada do dia 21. E foi um incêndio que eclodiu mais ou menos entre meia-noite e 1 da manhã. O ponto inicial foi uma taberna de má reputação na época, chamado Fink Cocks, e na extremidade sul de Manhattan. E esse incêndio, ele acabou sendo favorecido excepcionalmente porque na época o clima estava muito quente e seco e tinha muitos ventos, então isso favoreceu demais espalhar rapidamente esse incêndio. E assim, foi um incêndio muito catastrófico porque ele se espalhou muito rápido e virou um inferno incontrolável. Então a conflagração devorou quarteirões inteiros, então foi subindo até chegar a Broadway, para vocês terem uma noção. As faíscas e as lascas de madeira acabaram sendo em chamas transportadas pelas rajadas de vento e projetavam fogo em centenas de metros de distância. Isso acabou incendiando vários edifícios e casas, principalmente porque era uma estrutura de madeira. E como eu citei também, a lendária igreja de Trinity, a Trinity Church, que era o símbolo do anglicanismo nas colônias da época, que simbolizava o poder britânico, ela foi completamente destruída, tudo em chamas. Posteriormente, ela foi reconstruída e atualmente é um grande ponto turístico em Nova York. E foi um incêndio, assim, muito catastrófico. Para ter uma noção, cerca mais ou menos de 12 a 22% do tecido urbano foi completamente destruído. Entre 500 e 1.000 edifícios também foram destruídos. E como é que foi esse combate ao fogo, né? Também foi caótico, porque ele foi marcado por paralisia e por caos. Porque como o exército britânico, o exército continental, tinha levado os sinos quando abandonaram Nova York, eles não tiveram como avisar a cidade que estava pegando fogo. Porque, lembrando, naquela época, né, a gente não tinha aquele alerta como tem na cidade de São Paulo, de catástrofe, não tinha celular, esses meios de comunicação. Então, a maior meio de comunicação da época era o sino. Se estava pegando fogo, eles acionavam o sino e toda a cidade sabia que estava acontecendo uma coisa. Mas como eles levaram o sino, a cidade não ficou sabendo, né? Então, nenhum alarme soou. E a gente também tinha uma equipe de bombeiro desfalcado, porque boa parte foi com o exército continental. Daí as bombas de água e os baldes de combate a incêndio estavam em mau estado de conservação ou haviam sido sabotados. Isso é importante ressaltar. Os marinheiros da Frota Real da Britânica, as tropas de ocupação, elas desembarcaram, né, para conter o desastre, só que a intensidade do calor era tão intensa que as brigadas foram impedidas de se aproximar para conter esse incêndio. Então ele foi contido aí por volta das 2 da manhã, principalmente porque o vento ele mudou de direção, né? Então isso permitiu que as tropas britânicas conseguissem avançar no território para poder apagar o fogo. E aí então a gente chega agora à controvérsia, afinal, quem foi então que incendiou? Na historiografia, até então, a gente tem duas teorias, duas teses. A gente tem a tese do acidente, que é a perspectiva americana, e a gente tem a tese do incendiarismo deliberado, que é a perspectiva britânica. O interessante é que a tese do acidente, que é a perspectiva americana, ela não se baseia muito em provas, mas muito em narrativa. Vou falar mais um pouquinho por quê. O George Washington, então, ele informou oficialmente ao Congresso, aos governadores estaduais, que não possuía conhecimento das causas do evento. E ele mesmo falou na época que se tratava de um lamentável acidente. E muitas publicações rebeldes na época espalharam uma versão de que o fogo começou por causa de uma baderna de marinheiros britânicos que estavam bêbados, festejando numa taberna, e aí começou esse incêndio. Então, os jornais propagaram muito essa ideia. Ocorreu também uma batalha de opinião pública internacional. Então, Benjamin Franklin e Robert Morris, que atuavam no Comitê de Correspondência Secreta, eles instruíram os diplomatas no exterior a redefinir esse evento. Então, esses diplomatas no exterior, eles criaram uma narrativa, né, onde eles falavam que havia ocorrido muita violência dos britânicos em Nova York, né, muitas mortes, denúncias de tortura, crueldades desumanas, e eles que iniciaram aí esse incêndio. Então, também houve essa propaganda política, não só dentro das colônias, como fora também, para fortalecer essa narrativa. E aí, uma coisa interessante, que a gente tem de concreto, de uma evidência histórica, digamos assim, é que apesar dessa negativa pública, foi encontrada uma correspondência privada de George Washington, que revela uma posição ambígua dele. Ele escreveu uma carta para o primo dele, o Lund Washington, em 6 de outubro de 1776, e ele desabafou que o Congresso Continental havia cometido um grande erro ao impedir a queima de Nova York, mas ele falou o seguinte, abre aspas, a providência ou algum bom e honesto sujeito fez mais por nós do que estávamos dispostos a fazer por nós mesmos, fecha aspas. Então essa é a tese do acidente, da perspectiva americana. Agora, quando a gente vai para a tese do incendiarismo deliberado, que é a perspectiva britânica, a gente tem muito mais fontes históricas concretas. Então, para você ter uma noção, lá naquela época, quando acabou a Guerra de Independência dos Estados Unidos, em 1783, já foi instaurado um inquérito para investigar o que havia acontecido em Nova York, se realmente o incêndio havia sido um acidente ou proposital. E as autoridades britânicas, né, eles iniciaram. Então, o que foi feito aí? O que sustenta essa tese que esse incêndio foi proposital? Primeiro, é que foi observado que ocorreu múltiplos focos de ignição. Ou seja, simultaneamente, em locais diferentes de Nova York, começou incêndio. E esses lugares, eles estavam espaçados. E isso já põe em xeque a tese do incêndio acidental. Porque se o incêndio ele é acidental, ele é como se fosse um efeito dominó. Ocorreu no ponto A, até ele vai se espalhando gradativamente. Mas se o incêndio ele começa em múltiplos focos que estão espaçados, como é que ele pode ser acidental? E para corroborar essa tese, testemunhas no local, incluindo o reverendo, o governador e o major da cidade da época, eles relataram que as chamas romperam quase simultaneamente em 5 ou 6 pontos distintos. Outro ponto que sustenta essa tese, o incêndio não foi acidental, foram os materiais combustíveis preparados. Então, as tropas britânicas fizeram umas varreduras, né, dos dias anteriores, durante a noite, posterior ao incêndio, e aí eles desbloquearam depósitos ocultos de materiais acelerantes, ou seja, eles descobriram que haviam materiais acelerantes de fogo escondidos em lugares estratégicos, com mechas de madeira embebidas em alcatrão, enxofre, barris de pólvora e resina. Eles estavam escondidos em porões, sótos e chaminés em várias partes da cidade. Esse incêndio também, ele desencadeou uma série bem violenta de repressão. Então, depois ocorreu muitas prisões, execuções sumárias. E nisso, algumas pessoas que foram presas, né? A gente tem um caso emblemático do Wright White, que ele era um carpinteiro lealista, aquele embriagado. Ele acabou entrando em conflito com um soldado britânico. E ele mesmo, né, afirmou que havia participado do incêndio, etc. Posteriormente também foram presos capitães rebeldes, alguns que traíram também as tropas britânicas, que confessaram eles mesmos terem participado, né? Então, como a gente pode ver, essa tese que o incêndio ele foi deliberado, não, ele é bem sustentado por provas. E aí a gente entra, né? Pois bem, qual que é a conclusão que a gente tira de tudo isso? Como eu falei, né, já em 1783... O comandante britânico Sir Guy Carleton, ele já instaurou uma comissão oficial do inquérito, né, que ficou conhecida como a Missão Carleton, para apurar de forma definitiva as causas do incêndio. Daí, durante dias, né, a comissão ela ouviu o depoimento de 38 testemunhas. Dessas 38, 21 afirmaram categoricamente que o fogo foi intencional, citando o que eu já tinha explicado anteriormente, né, os focos múltiplos de incêndio, os acelerantes encontrados, etc. Só que apesar dos achados dessa comissão, o caso ele foi arquivado e não teve nenhuma publicação de um veredito oficial. Isso já na época do incêndio, logo depois que acabou a guerra, né? E aí nos anos que se seguiram à independência, ocorreu um fenômeno que o historiador Benjamin Carpenter denomina de o esquecimento do incêndio. Então por quê? Porque para as elites da nova República Americana, admitir que os soldados ou os radicais rebeldes haviam incendiado a segunda maior cidade do futuro país, Estados Unidos, em um ato de destruição da propriedade privada, ela contrastava dolorosamente com o mito fundacional de que a Revolução Americana ela foi herdeira, virtuosa e respeitadora do direito natural. Então não interessava o recém-fundado Estados Unidos, que estava construindo essa identidade nacional, esse Estado e nação, ter essa mancha na história, né, que eles mesmos queimaram uma própria cidade. Por outro lado, para os britânicos também não era interessante ficar lembrando desse incêndio, porque isso trazia à tona a perda que eles tiveram, a perda humilhante da guerra, porque eles perderam as 13 colônias, e as execuções sumárias, né, que eles promoveram depois do incêndio. Então aí a gente nota que na historiografia tradicional do século XIX, XX, o incêndio de Nova York foi frequentemente tratado como evento secundário, um episódio nebuloso ou uma fatalidade acidental provocada pelo caos da guerra, né? Quase como um mistério, né? Ah, não sabemos o que aconteceu nesse dia, nesse incêndio, foi realmente uma fatalidade. Então foi mais ou menos assim que nos últimos 2 séculos que a gente vê na historiografia. E então geralmente predominou essa afirmação, que não era possível definir a autoria do incêndio em vista de provas ou evidências insuficientes. Daí, como eu citei, recentemente ocorreu uma revisão historiográfica empreendida principalmente pelo historiador americano Benjamin Carby, que ele redefiniu essa interpretação. Então, esse historiador, ele argumenta que, embora não seja possível determinar com absoluta certeza quem ordenou ou executou o incêndio, a análise conjunta das evidências documentais, incluindo registros de corte marcial, diários de bordo e confissões, como a de Herbert von Papen, torna altamente provável que o fogo tenha sido provocado deliberadamente por setores radicais do movimento revolucionário, como uma ação de sabotagem política e militar premeditada, isso é importante, executada por uma teia informal de oficiais radicais, soldados da fileira, especialmente das colônias do norte, e civis descontentes. A queima de Nova York, ela representa um ato de resistência radical de terra arrasada, que a narrativa oficial dos pais fundadores preferiu velar para construir uma memória pacificada e heróica da Revolução Americana.
1: O Virada conversou com a Ana Carolina Sodré Ferreira, pesquisadora da USP, sobre a história dos Estados Unidos. Te agradeço mais uma vez, Ana. Obrigada.
0: Eu agradeço, pessoal. Até a próxima.
1: Tchau, tchau. Até a próxima. 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A nossa conversa é com o professor Vitor Miciato, professor do Departamento de História da Universidade Mackenzie. Professor, muito obrigada mais uma vez por voltar aqui ao Virada de História.
2: É um prazer estar aqui com vocês.
1: Professor, vamos começar explicando para o nosso ouvinte como é que foi o início desse incêndio na cidade de Nova York, lá em 21 de setembro de 1776.
2: Esse incêndio, à primeira vista, não qualificado como alguém, não nomeado, melhor dizendo, com alguém ou algum grupo, ele teve uma repercussão gigantesca naquela época, onde Nova York havia sido conquistada pelas forças inglesas. Havia um espaço de luta muito forte entre aqueles que estavam resistindo ao processo de independência da Inglaterra, frente à Inglaterra, e aqueles rebeldes que estavam procurando cada vez mais lutar contra as forças inglesas. Então, naquele 21 de setembro de 1776, à primeira vista, sem nenhum ator conhecido, houve o início de um incêndio no sul dos Estados Unidos, no sul de Manhattan, e isso acabou gerando um fogaréu gigantesco. As coisas saíram das proporções esperadas, porque hoje já se imagina que quem incendiou, quem tomou conta daquele incêndio, quem deu início àquele incêndio, provavelmente foram forças rebeldes contrárias à ocupação inglesa em Nova York, mas aquilo saiu totalmente do que era esperado. Se antes imaginava-se que esse incêndio poderia atingir determinados locais, determinadas casas, acabou por incendiar quase toda uma região, evacuando assim muitas pessoas e gerando uma repercussão muito grande em Nova York e também em todas as ex-colônias americanas.
1: Pois é, o senhor falou, tomou proporções gigantescas e acabou saindo ali de um possível controle de quem teria começado esse incêndio. Qual foi a capacidade de destruição desse incêndio?
2: Nós estamos falando de, vamos por exemplo, dividir a região de Manhattan em 4 quartos, provavelmente cerca de 1/4 ali da região sul de Manhattan ficou completamente devastado, destruído. Então, a gente está falando de uma proporção muito grande para aquela região.
1: E como é que era Nova York, só para o nosso ouvinte ter dimensão disso? Como é que era Nova York antes desse incêndio? O que que existia naquele período ali que antecedeu o incêndio?
2: Aquela Nova York, diferentemente dessa Nova York que se tornou talvez no século XX, ou a gente pode dizer com muita certeza, a principal cidade do mundo no século XX, no século XVIII ainda não tinha toda essa importância, toda essa representação. Lembrando que os estados de Massachusetts e Virgínia eram os estados, os principais estados dos Estados Unidos, do recém-criado, nascido Estados Unidos daquele momento, mas Nova York sempre ocupou um espaço muito importante enquanto colônia da Inglaterra. Lembrando, primeiramente, que antes de Nova York, né, que é uma cidade inglesa, a cidade se chamava Nova Amsterdã, em homenagem à ocupação holandesa naquela região, depois à ocupação americana, à ocupação inglesa, perdão. E daí, Nova York era uma cidade que estava crescendo, mas muito longe dessa Nova York, dos escritórios, do setor de negócios, de comércio. Mas como era uma cidade muito portuária, uma cidade que recebia também muitos imigrantes, ela já tinha um ponto estratégico dentro do processo de independência dos Estados Unidos. Então era, sem dúvida alguma, uma cidade-chave para a consolidação da independência dos Estados Unidos. E era um espaço de disputa na época.
1: E aí o senhor disse, claro, ela não é a Nova York, obviamente, que conhecemos hoje, com tantos monumentos, mas havia já naquele período um monumento que era a igreja, que posteriormente foi reconstruída. Como é que foi essa história? Não só esse monumento, né? Talvez aí nas suas pesquisas tenha apontado também que outros monumentos foram ali destruídos naquele incêndio.
2: A igreja foi o principal monumento, porque a gente tem que lembrar, uma coisa que é importante com essa pergunta, é que havia também uma disputa pela ideia, pelo espaço da liberdade religiosa dentro dos Estados Unidos. E quando a igreja ela pegou fogo, o que aconteceu foi que ela ficou completamente destruída. Hoje, ela foi restaurada, ela ainda é um ponto principal de turismo, um dos principais pontos de turismo na história dos Estados Unidos, mas ela foi completamente destruída e depois ela foi restaurada. Outros monumentos que a gente conhece hoje foram construídos somente depois, mas ela é talvez a principal, como é que eu posso dizer, monumento daquela época que foi destruído.
1: Professor Vitor Miciato, professor do Departamento de História da Universidade Mackenzie. Agora, professor, houve sim, claro, impacto social por conta desse incêndio. Quais foram esses impactos?
2: O primeiro impacto foi a saída dos rebeldes de Nova York, diante da atuação das forças inglesas ali na cidade de Nova York. Uma fuga generalizada dos rebeldes. Então, nesse momento, houve, por um determinado período de tempo, uma conquista das forças leais à coroa britânica, bem como uma severa punição por parte das forças britânicas que procuraram atuar, perseguir pessoas que poderiam estar ligadas a esse incêndio. Mas principalmente houve, por parte dos colonos ou ex-colonos americanos, um sentimento de coletividade, um sentimento nativista de incorporação do que aconteceu em Nova York, como também uma luta contra a coroa inglesa. Então, nomes como, por exemplo, George Washington vão utilizar dessa situação como também uma engrenagem de luta política contra as forças britânicas.
1: E aí houve o processo de reconstrução dessa cidade pós-incêndio. Como é que foi esse processo? Quanto tempo, em média, levou para que a cidade se visse ali de novo uma cidade, de fato?
2: Olha, nós podemos falar aí em mais de uma década de reconstrução, porque o que se configurou ali ainda era um período de muita luta na expulsão da coroa inglesa. Então, a gente tem o ano de 1776 como um ano-chave para a independência dos Estados Unidos, mas a consolidação vai ocorrer apenas em 1784. Então, durante todo esse momento, Nova York e outras cidades ainda são espaços de luta, de conflito e consolidação desse processo de independência. Então, Nova York vai se restituir de fato mesmo depois de uma década por conta desses conflitos também. A própria igreja que nós falamos, ela vai ser reconstruída muito tempo depois por conta desse incêndio que houve.
1: Agora, o senhor está falando um conflito, vários, não um só, mas uma série de conflitos em Nova York em função da ocupação britânica. Como é que era isso no país como um todo, nos Estados Unidos como um todo? Havia outros pontos de foco de conflito?
2: Havia. Havia por quase todas as colônias. Evidentemente que nós tínhamos colônias onde havia uma porcentagem maior de forças leais à coroa britânica, mas como um todo, nessas 13 colônias, principalmente em Virgínia, Massachusetts, houve também ali, antes da independência dos Estados Unidos, diversos movimentos, né? Se a gente for lembrar aqui também o que aconteceu em Boston em 1770, diversos movimentos de luta contra a coroa britânica. Mas o que vale ressaltar é a autonomia que foi se criando nessa colonização. Então, diferentemente de outros lugares, onde havia uma presença muito forte da coroa europeia, seja ela portuguesa, espanhola, francesa, no caso das colônias americanas, havia um processo de autonomia onde essas províncias, que depois vão se transformar em estados, né, esses estados, eles foram criando ao longo do tempo o início do que a gente pode chamar um proto-nacionalismo, um sentimento nativista, diante dessas autonomias. Quando a coroa britânica começou a cobrar mais impostos desses lugares, dessas regiões, principalmente depois da Guerra dos Sete Anos, aí você começa a ver uma manifestação maior de pessoas querendo a independência frente à coroa britânica. O que a gente não pode esquecer ou omitir é que não era um consenso esse processo de independência nos Estados Unidos. Houve muitas disputas dentro desses espaços de colonos que gostariam, queriam permanecer sob o domínio britânico e muitos colonos que lutavam pela independência. Então, de fato, foi uma guerra de décadas pela independência que começa ali em 1760 e vai até a década de 1780.
1: O senhor falou lá no começo que teriam sido rebeldes ali para tentar evitar, né, a ocupação dos britânicos. Quem eram esses rebeldes? Quem formava esse grupo?
2: Esse grupo, na sua origem, é um grupo que veio da Grã-Bretanha, muitas vezes fugidos por conta das perseguições religiosas. Então eram, em parte, descendentes de irlandeses, de escoceses e até mesmo de ingleses, que por conta das lutas religiosas em décadas passadas, acabaram indo para os Estados Unidos como uma forma de se reinventar, de reconstruir uma nova vida do outro lado do Atlântico. Por isso que eles têm até hoje uma leitura muito forte daquela passagem bíblica da fuga dos judeus para a Terra Prometida, essa interpretação que eles fizeram da Bíblia naquele momento. Então, esses rebeldes, eles descendiam principalmente desse movimento de luta pela liberdade religiosa que vai se instalando ali nos Estados Unidos, em decorrência do que aconteceu no período colonial, das expulsões desses grupos ali da Inglaterra. Então, basicamente, a origem desses povos é escocesa, irlandesa, que vão criando um sentimento nativista ali nos Estados Unidos.
1: Então a gente pode dizer que a questão americana ali gira mais em torno das questões da liberdade religiosa do que efetivamente da construção de um Estado, né? Pelo menos naquele momento. É assim que a gente pode entender este período ali?
2: Exatamente. Começa primeiro pela ideia de liberdade religiosa, posteriormente isso vai ganhando terreno na ideia de liberdade comercial, liberdade do que hoje nós chamamos de empreendedorismo, mas ali estava o cerne daquela ideia de que a representação e a taxação, elas estão relacionadas dentro do espectro maior do que vem a ser cidadania e depois do que vem a ser república. Mas se a gente for observar os primeiros artigos da Constituição Americana, eles estão muito relacionados a essa perspectiva da liberdade religiosa, que vai se configurando numa liberdade política, numa liberdade individual. Então, eu diria que a origem está dentro dessa luta.
1: Agora, houve ali naquele período, vamos chamar hoje uma palavra que está em voga, que é a disputa de narrativa. Houve ali, talvez, uma disputa de narrativa porque os rebeldes culparam os britânicos e os britânicos disseram que foram os rebeldes, né? Quem diz o que nesse jogo? Porque, de alguma forma, um está levando ao outro a culpabilidade por esse incêndio. Qual é o caminho que a gente pode entender como um caminho do meio entre um e outro?
2: É interessante perceber nessas guerras de narrativas o que se pretende se apropriar diante do que aconteceu.
1: Exato.
2: Então, de um lugar, legitimar uma ação colonizadora, de outro lado, legitimar não necessariamente uma ação de resistência, mas uma ação de luta contra uma opressão que ultrapassou todos os limites. Então, até provavelmente quem criou esse ato, que venha a ser esse atentado, tinha já em mente também a construção de uma própria narrativa. E isso reverberou principalmente numa obra de um historiador americano chamado Benjamin Karp, que a sua obra, se eu não me engano, ela não tem traduzida aqui no Brasil, mas ela se chama The Great New York Fire of 1776. Então, nesse momento, ele vai dizer, o Benjamin Karp vai colocar, que houve uma disputa de narrativas, aonde o lado rebelde conseguiu configurar para a sociedade que queria aquela independência a importância de uma resistência contra o que aconteceu em Nova York. Então, a autoria do ato acabou perdendo relevância para, como você colocou, para a apropriação dos discursos que foram criados. Então, isso fomentou muito mais o conflito entre colonos e ingleses do que necessariamente o ato em si, como um ato de vingança, um ato de desespero, ou até mesmo um ato inocente.
1: Para a gente poder entender um pouco mais esse universo desse incêndio, né, 1776, como é que era o contexto histórico desse período, né? Estados Unidos ainda não era os Estados Unidos como Estado-nação, e como é que aquele lugar estava ali configurado diante do mundo? Como é que era esse momento, professor?
2: Era uma conjuntura de muitas guerras dentro da Europa. A Europa vinha de uma guerra dos sete anos, onde diversas alianças entre países aliados à Inglaterra e países aliados à França se digladiaram por toda a Europa e fora dela. Nós podemos dizer que talvez a Guerra dos Sete Anos tenha sido a primeira guerra globalizante da história, porque envolveu várias colônias mundo afora. E era um período também de conjuntura, de discursos revolucionários a partir do que vem a ser o iluminismo. Então, esses movimentos de ideias, juntamente com uma conjuntura muito belicosa, de muitos conflitos, de muitas guerras, acabou gerando em diversos lugares do planeta naquele momento um circuito de movimentos rebeldes. No caso dos Estados Unidos, e acho que é importante a gente de colocar isso não só como um processo de independência, mas também como um processo revolucionário, há, de fato, um debate que vai influenciar outros lugares. Então, a conjuntura de 1776, ela tem também uma conjuntura, de uma certa forma, universalizante. Tanto é que o que vai acontecer nos Estados Unidos vai inspirar a Revolução Francesa, vai inspirar outras revoluções aqui nas Américas. Então, acaba sendo uma explosão dentro de um circuito que já vinha em decorrência da Guerra dos Sete Anos, mas que deságua também numa crise do absolutismo, numa crise, embora a Inglaterra não fosse absolutista, mas numa crise da monarquia, e surge aí algo novo, que é uma experiência republicana extremamente inovadora, que vai ser sentida pelos europeus somente naquela obra do Tocqueville no século XIX, quando ele vai escrever a democracia na época, a democracia na América. Então, o que nasce ali é o germe de um sentimento revolucionário que vai se expandir para outros lugares.
1: Agora, professor, quando a gente vai a Nova York hoje, quem teve a oportunidade de ir a Nova York, eu já ouvi dizer, Nova York não é americana, Nova York é do mundo, exatamente pela diversidade que ela abriga, de gente, de todos os lugares do mundo, né? Você tem um prefeito que tem uma ascendência ali, ele é descendente, não de americanos, né? Eu tô até tentando ver aqui qual é a descendência dele, Zohan Mandani, obviamente não é um americano nato, talvez, a família, né, de origem ali, britânica-americana, enfim. Quando é que ali, especialmente Nova York, vai se configurando como essa Nova York diversa, plural? E como é que ela era lá atrás, nesse período aqui?
2: Nova York, ela é uma cidade muito interessante nesse sentido. Se nós nos remetermos já no século XIX, a gente vai ter ali nos chamados Five Points, que até virou filme, chamado Os Gangues de Nova York. Nós temos ali já escoceses, irlandeses, chineses, italianos. Então, desde quando Nova York se chamava Nova Amsterdã, você já tem a presença, o espaço de uma diversidade cultural, uma diversidade de imigrantes muito, muito importante. Vale a pena levar em consideração também que nós chegamos até ter a presença de judeus que viviam em Pernambuco e que acabaram indo para Nova York naquela conjuntura de conflitos envolvendo Portugal, Espanha e Holanda aqui no Nordeste brasileiro. Então, assim, a origem de Nova York, ela é uma origem totalmente atrelada a essa ideia de diversidade étnica, cultural. É uma cidade que tem sérias dificuldades em aceitar um processo, uma visão, uma perspectiva mais uníssona da história. Se eu não me engano, nos atentados contra as Torres Gêmeas em 2001, houve um debate muito grande sobre a construção de uma mesquita ali perto, que deveria acontecer, que estava prevista, né, e que teve todo aquele debate por conta dos atentados. E eles vão defender muito a ideia de liberdade religiosa acima de tudo, que talvez essa seja a origem de Nova York. Então, ela carrega consigo essa ideia, né? Por isso que Nova York, de fato, talvez seja uma cidade mais global do que uma cidade americana.
1: Pois é, só para corrigir aqui, o Mandani, que é o atual prefeito, ele é imigrante africano, ele é de Uganda e é o primeiro prefeito muçulmano de Nova York. Então, isso só corrobora com o que a gente vem falando aqui, né? Ela é uma cidade. E aí, que bom que o senhor pode nos explicar que ela tem essa configuração desde sempre, né? De ser uma cidade plural. Agora, professor, o que me chamou a atenção também, e aí não está no campo da história, está mais no campo das curiosidades, é que setembro é um mês bem complicado para Nova York, né? O atentado das Torres Gêmeas foi em 11 de setembro e o incêndio foi em 21, né? Então, setembro marca aí duas vezes a cidade de Nova York com duas grandes tragédias.
2: Pois é, com duas grandes tragédias e ao mesmo tempo essa rememoração muito forte na cultura de Nova York de superar esses desastres, de recriar esses desastres. Como a gente mencionou anteriormente, a igreja ali de onde está localizado hoje na Broadway, ela foi reconstruída, a igreja de São Paul, uhum. E também nós temos todo o marco que foi colocado em relação às Torres Gêmeas. Então, é uma cidade que respira essa iniciativa de se reconfigurar, de se reconstruir dentro das suas próprias tragédias.
1: Professor Vitor Miciato, professor do Departamento de História da Universidade Mackenzie. Professor, se a gente for observar, tem dois lutos muito profundos ali, então. O senhor falou a igreja de São Paulo e o próprio marco ali, onde ficavam as Torres Gêmeas ali, que as pessoas visitam. E ali, realmente, quando se tem um impacto muito forte quando se chega até esses dois marcos ali, né? De exatamente duas feridas ali, meio que abertas, né, sobre esses dois grandes episódios.
2: E a Igreja da Trindade também, né, que enfrentou isso. São todos esses marcos, como você muito bem colocou, que eles são reconstruídos, né, pela cultura nova-iorquina. Eles não são abandonados, eles além de serem reconstruídos, eles ganham uma ressignificação. Eu acho que isso que é um ponto interessante, né, porque em outros momentos, em outras sociedades, alguns lugares eles permanecem com aquela visão destruída como um marco, como um lugar de memória. E Nova York, que sempre se coloca como um espaço de novidade, procura até na tragédia ressignificar aquele espaço, né?
1: Bom, professor, foi uma ótima conversa, acho que a gente entendeu bem o que houve naquele período daquele grande incêndio e o quanto, o senhor acabou de falar de memória, o quanto memória, construir espaços de memória, eu que sou pesquisadora da área de memória, são importantes para a gente também não repetir, né? Para olhar para o futuro e ver o quanto esse futuro, a gente tem que olhar para o passado para construir esse futuro e talvez, quem sabe, não repetir determinadas situações, enfim, principalmente as situações trágicas como essas duas, né? Provocadas, ambas provocadas por pessoas, por nós seres humanos.
2: Perfeito. A memória, ela é um espaço de disputa, né? Você sabe muito mais bem do que eu. Então, é um espaço de disputa, é um espaço de luta, de controle ou tentativa de controle do tempo e isso passa por uma disputa, sem dúvida alguma, também de interesses, de como contar a história, né? Então, viver, participar, debater sobre isso também é mostrar que a história ela nunca tem apenas dois lados, né? E isso é fundamental para a gente querer ver um mundo com maior respeito à diversidade. É importante também a gente ver a história como um espaço diverso de memórias, de construção de memórias, e o quanto isso enriquece a cidade, né? A gente, muitas vezes acaba querendo omitir determinados passados das cidades e, às vezes, mais importante do que destruir determinados passados é construir novos presentes, dialogando com esses passados, né? Colocando novos atores sociais, novos atores políticos, para mostrar também os diferentes discursos dominantes e também os diferentes espaços de luta que esses espaços urbanos tanto configuram, né? Nada mais diversificado do que uma cidade.
1: Exatamente isso que o senhor falou, e é uma memória que precisa ser coletiva também. Nessa reconstrução, ela precisa considerar o coletivo, porque se eu impuser a minha memória, ou seja, de um governante, de um gestor, ela não está necessariamente representando a memória de uma sociedade inteira. Então, é um espaço que precisa, no caso esse, então, nos ambos os casos, são memórias coletivas que precisam ser trazidas, reconfiguradas, curadas e apresentadas para essa sociedade. Professor, brigadíssimo, volte mais vezes, o Virada tem sempre os microfones aqui abertos para que o senhor nos traga aí informações da nossa história, da história do mundo, porque a gente precisa fazer leituras desse mundo e sempre, né? Obrigada, viu?
2: Eu que agradeço, Bárbara, é sempre um prazer enorme estar com vocês.
1: Um abraço, tchau, tchau.
2: Tchau, tchau.
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6: Hoje é domingo, 27 de setembro de 2026. 4 criminosos foram presos na comunidade da Palmeira e Belfor Roxo, na Baixada Fluminense, na manhã deste domingo. Segundo informações da Polícia Militar, agentes do 39º Batalhão de Belfor Roxo realizavam uma operação na região quando localizaram e prenderam 4 suspeitos. Durante a ação, os policiais apreenderam drogas e um radiocomunicador que, de acordo com a corporação, estaria sendo utilizado pelo grupo para manter comunicação durante a atuação na comunidade. Fortes chuvas e tempestades provocaram inundações e deslizamentos de terra que deixaram 56 mortos na Índia e 14 no Nepal. Outras 11 pessoas estão desaparecidas no Nepal. As autoridades dos dois países alertaram neste domingo para o risco de novas enchentes repentinas. Equipes de resgate atuam nas áreas alagadas e distribuem ajuda humanitária. Servidores também foram orientados a avaliar os danos às plantações e providenciar indenizações.
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6: Trânsito na rua São Francisco Xavier, no sentido Largo da Segunda-feira. Trânsito com retenção na altura da rua Luiz de Matos até a rua General Canabarro. A partir deste trecho, o trânsito está intenso. No sentido da rua 24 de maio, boas condições na altura da UERJ. A opção para a rua Radoc Lobo, rua Conde de Bonfim. Alisson Martins para o Radar Sputnik. Agora são 12:02.
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7: Olá, ouvinte, seja bem-vinda e bem-vindo aqui ao Podcast em Órbita. Por aqui a gente traz as principais novidades e debate temas importantes no mundo da ciência e da tecnologia. Eu sou Yuri Hildebrand.
8: E eu sou a Dani Zanata. Nós vamos ao ar 3 vezes na semana e você pode nos ouvir tanto nas plataformas de áudio quanto na Rádio Sputnik, na Metropolitana 80.5 FM do Rio de Janeiro.
7: Lembrando a você que nos ouve que o nosso WhatsApp está aberto para receber dúvidas de tecnologia no quadro Hoje da Tech. Então manda lá o que você está querendo entender melhor de tecnologia que a gente traz aqui explicadinho para você. É só mandar um alô pro número 21 98065 0066, 21 98065 0066.
8: Neste episódio vamos falar sobre viagem a Marte. Afinal, como vai funcionar essa jornada? Em que condições nós humanos devemos chegar por lá? E também quais são os objetivos reais dessa visita ao planeta vermelho?
7: Sempre que o assunto vem à tona, a gente fica com muita expectativa de entender como que vai acontecer, né? E é importante a gente tem em mente que já existem várias coisas em planejamento, né? Quantos astronautas, cosmonautas e taikonautas vão viajar, né? As profissões envolvidas, né? Se vai ter médico, se vai ter engenheiro, se vai ter biólogo, astrobiólogo, no caso. Tem as pesquisas que vão ser tocadas por lá. Enfim, tá tudo encaminhado, né? Tá tudo muito bem pensado sobre essa viagem. Afinal, não é uma expedição qualquer, né? Para além de ser o maior passo que a humanidade vai dar para fora da Terra, envolve todos os perigos de uma viagem de meses, com uma quantidade controlada de oxigênio, efeitos da microgravidade no corpo humano, além da comunicação, que vai ter bastante impacto pelo delay que a gente vai ter aqui da Terra.
8: Além da viagem em si, nós vamos entender como vai se dar a estadia desses humanos em Marte. A ideia é que eles fiquem ao menos alguns anos por lá para montar a base, realizar pesquisas e esperar a janela de retorno para a Terra. Essa janela depende de uma reaproximação entre os dois planetas, diminuindo o tempo de viagem e garantindo que a nave utilizada na viagem tenha combustível suficiente para o retorno.
7: E aí tem tantos fatores, Dani: a atmosfera marciana, os efeitos da radiação e da microgravidade no corpo, né? Lembrando que é só 1/3 da gravidade terrestre lá na superfície de Marte, além dos riscos físicos mesmo que esses astronautas, cosmonautas ou taikonautas vão enfrentar na montagem da base, nas explorações em si e mais. Tem outro fator também que a gente precisa falar mais ao final, viu? Que são os riscos biológicos que essa interação com a superfície de outro planeta pode trazer e precisam entrar na conta, né? Lembrando que existe a expectativa de se encontrarem fósseis de micro-organismos na superfície de Marte. Lembrando que Marte já teve água, então a probabilidade de já ter tido vida é grande. Mas para começar, vamos falar sobre as missões previstas para ir a Marte. Como vai ser a sobrevivência desses primeiros marcianos, né, durante o período? A gente recebe aqui no Em Órbita a Rebeca Gonçalves, que é astrobióloga e a primeira mulher brasileira a publicar sobre agricultura espacial. Rebeca, bem-vinda de volta aqui ao Em Órbita. Obrigado pela sua participação.
9: Ah, obrigada pelo convite. É sempre um prazer estar aqui com vocês.
7: Rebeca, a viagem para Marte vai durar mais tempo do que muitos astronautas estão acostumados a passar na Estação Espacial Internacional. Nacional, por exemplo, né? Quando ficou ali em órbita alguns meses. Como deve ser essa preparação para levar seres humanos ao espaço por tanto tempo? Queria entender quais fatores precisam estar redondinhos, assim, né? Para garantir que eles vão sobreviver à missão toda e ter um período ali com o mínimo de qualidade, né? Que um ser humano precisa ter.
9: Boa, é isso mesmo, né? Porque uma viagem para Marte, ela dura aí entre 6 e 9 meses, porque a gente tem que, não é uma linha reta, né? Da Terra para Marte, a gente tem que esperar ali Marte chegar no ponto mais perto da Terra, daí a gente vai mandar a nave, daí a nave vai seguir uma trajetória em torno do Sol para alcançar Marte ali na órbita dele. Então, por isso que leva tanto tempo. E nesse período de tempo aí, que é em média uns 7 meses, os astronautas realmente eles têm que viver ali na nave, né? Porque realmente é um tempo mais elevado do que eles passam na Estação Espacial Internacional, que é ali entre 2 semanas e 3 meses na média. Então, nessa nave interplanetária, a Marte, eles têm que dormir, têm que comer, têm que trabalhar, têm que fazer os exercícios necessários. Então, essa nave, ela tem que ser basicamente uma casa que tem todos esses espaços, então ela não pode ser muito pequena, ela tem que ter esses espaços aí também para os astronautas poderem ter um pouco de privacidade, o que é muito importante no isolamento, e tem que ter principalmente lugar para produzir um pouco de alimentos. Então ela tem que ter inclusive uma estufa ali para a gente ter uma hortinha para produzir esses alimentos ali na viagem, né, a Marte.
8: É importante, porque para quem está nos escutando, a gente não está falando de orbitar Marte nesse momento. A expectativa é de chegar lá e fincar base mesmo, como você falou, né? Rebeca, como é que deve ser uma construção como essa de estação de pesquisa em Marte? E explica pra gente como é que funciona essa construção. Os módulos, eles chegam antes?
9: Ai, boa pergunta. Tem várias ideias, né, que a gente está trabalhando. Vários times em diferentes agências espaciais estão vindo aí com diferentes soluções, né? Então, assim, uma das ideias, a gente mandar antes algumas bases que são autoconstruíveis, ou os robôs que já estão lá podem construir essas bases para que elas estejam prontas quando a gente chegar, quando os humanos chegarem. Então, essas bases, elas podem ser até construídas a partir de impressora 3D com o próprio solo marciano, que chama regolito, né, o nome oficial. Então, com o próprio regolito marciano ali, os robôs podem fazer essa, imprimir em 3D essas bases, ou elas podem ser ali montáveis mesmo. Outra ideia é a gente levar bases infláveis no foguete junto com a gente, daí então os astronautas pousariam em Marte, pega, né, daí tira as bases infláveis como se fosse uma tenda e monta ali na hora, enquanto eles, não precisa ser na hora, porque eles podem morar ainda no foguete que eles vieram, né?

0: das vezes que a gente teve as missões Apolo, do homem pisando na Lua, a viagem acontecia até a órbita da Lua, depois eles desciam num módulo, subiam de volta, né? Como funcionaria em Marte, assim? Quais são as prospecções, né, de tecnologia para essa ida a Marte? Vai funcionar mais ou menos dessa forma? Uma nave ficar em órbita em Marte e outra descer? Como que isso está sendo pensado? Porque eu imagino que para habitar seja algo parecido com aqueles ônibus espaciais que eram usados pela NASA, por exemplo, né?
1: Seria mais ou menos o mesmo esquema do programa Apollo, sim, das missões Apollo. Então, a gente vai com a nave principal, essa nave orbita Marte e serve como ponto de chegada e de partida, né? Então, essa nave que fica orbitando Marte, por exemplo, ela pode, a nave, né, vem e faz esse docking, que chama, nessa estação orbital marciana. E daí os astronautas passam para a estação e descem com outro veículo para Marte. E daí, para subir a mesma coisa, eles sobem nesse veículo, param nessa estação. E daí pegam a nave principal e voltam para a Terra. Esse é o jeito melhor, porque é mais fácil, né? É mais simples você fazer esse docking de uma nave grande ali em órbita e daí só descer um lander, né? Que a gente chama, com uma coisa que pousa ali mais facilmente na superfície de Marte.
0: Ah, tá certo. E aí, pensando nesse processo, a nave habitável seria essa nave que ficaria em órbita?
1: Para eles morarem em Marte permanentemente?
0: Não, assim, pensando num primeiro momento. Chegada, descida seria só reconhecimento até construção de base, e a nave poderia ficar ali como, né, casa deles por um tempo? A nave que tá em órbita mesmo, né? Não seria no solo, mas...
1: Pode ser. Também são duas ideias diferentes. E, na verdade, é para isso que serve a missão Artemis, né? Que agora está em andamento aí o programa Artemis. Então, ela serve exatamente para a gente testar essas perguntas. Porque essas perguntas que você está fazendo, Yuri, é uma pergunta que todos nós estamos fazendo também. O que será que é melhor? Será que é melhor eles ficarem em órbita? Será que é melhor eles já ficarem, morarem na nave que pousou em Marte? A gente não sabe. Então, a gente está usando a missão Artemis como teste para encontrar essas respostas. Então, tanto que no programa Artemis tinha uma ideia de a gente ter uma nave orbitando ali a Lua, que ia chamar Gateway, e recentemente, assim, alguns meses atrás, essa ideia foi riscada, e agora o que os astronautas vão fazer, eles vão pousar diretamente na Lua e vão viver ali da nave que eles foram para a Lua, né? Vão viver ali daquela nave até construir os habitats. Então a gente vai tentar isso primeiro. Mas se não der certo, daí a gente pode tentar o jeito orbital ali, né? Deles viverem na órbita e ter tipo um elevador que leva eles da superfície de Marte até a nave orbital.
0: Ah, legal. E aí, pensando em outra coisa aqui, né? Acho que eu tô fazendo várias perguntas que talvez sejam perguntas que não têm respostas ainda, né? Pensando nesse tempo todo, acho que até casando com a primeira pergunta. Hoje, quando a gente vê coisas relacionadas à Estação Espacial Internacional, a gente vê os astronautas ali habitando a estação num ambiente de gravidade zero, e eles se acostumam ali com a gravidade zero, tem que fazer exercícios dentro desse cenário e tudo mais. Pensando numa viagem até Marte, durante essa viagem, como seria essa convivência? Seriam mais meses ainda do que o padrão, né? O que estão acostumados, com gravidade zero, entrando em órbita em Marte, também gravidade zero. Agora, entrando no planeta, seria uma outra gravidade, né? Como que isso está sendo levado em conta, né? Quais esses impactos no corpo humano?
1: Isso é uma das coisas que a gente mais presta atenção, né? Os impactos da microgravidade e também da maior radiação que os astronautas sofrem quando estão no espaço. Então, a viagem para Marte, né, esses 7 meses aí, em média, para Marte, seriam em gravidade zero, o que é bastante. 7 meses é bastante para viver em gravidade zero, por isso que eles precisam se exercitar muito. Então, os astronautas que vivem na Estação Espacial Internacional, eles exercitam ali entre 2 e 4 horas por dia, porque senão, literalmente, os seus músculos definham, né? Você não tem mais o músculo do corpo inteiro, inclusive do coração. Então, é muito importante esse exercício. Então, o que aconteceria realmente? Os astronautas em viagem a Marte estariam em gravidade zero e teriam que cuidar bastante do corpo. E daí, uma vez em Marte, a gravidade lá de Marte é 1/3 da gravidade da Terra. Então, não é zero, mas também não é igual a da Terra, é um pouquinho menor. A gente não sabe ainda quais que vão ser os impactos disso, né? Se os impactos são os mesmos do que uma gravidade zero, ou se os impactos são mitigados um pouquinho, por ter um pouquinho ali de gravidade. Porque a gente nunca passou um tempo prolongado em uma microgravidade, que a gente chama. Porque na Lua a gravidade é 1/6 da gravidade da Terra, mas o máximo que a gente passou ali foi 3 dias.

0: dias e voltou. Então realente a gente também não sabe, né, o que vai ser, quais serão os efeitos de viver numa microgravidade de 1/3 a longo termo. Inclusive, a gente se pergunta, vai mais à frente um pouquinho, né, e se pergunta quando os primeiros bebês nascerem lá, nós vamos ser logo os nossos primeiros marcianos, quais que vão ser os efeitos na gravidez, no crescimento dessas crianças que vão crescer em Marte.
1: Isso parece bastante na ficção científica, né? Um debate. Tem um filme, eu esqueci o nome do filme agora, mas é um menino marciano que quer conhecer a Terra, ele foge numa nave e, enfim, tem várias questões de pressão, né? Atmosférica e tudo mais que ele precisa enfrentar ali, que o corpo dele não sustenta, né, na Terra.
2: Pois é, aí o que me veio na cabeça agora quando você mencionou isso, que são novas formas de vida, talvez muito além do que se está sendo pesquisado no momento. Tem como fazer experimentos nesse sentido e projeções?
0: É difícil a gente simular uma microgravidade aqui na Terra por um tempo prolongado. A gente consegue simular naqueles aviões, né, parabólicos, que fazem aqueles voos parabólicos, que a gente consegue ter ali uns 30 segundos de gravidade zero. E a gente consegue simular chama drop tower em inglês, né, que são torres que a gente deixa cair ali. São torres bem altas, a gente deixa cair a cápsulazinha com o experimento dentro, e daí ele experiencia ali alguns segundos de gravidade zero também. Mas além disso, é difícil a gente simular microgravidade. Então, teria que primeiro desenvolver essa tecnologia para depois fazer esses testes.
1: Ah, entendi. É mais fácil, pelo que parece, né? Mais fácil levar. Aproveitar essa experiência na Lua, por exemplo, que está mais próximo.
2: Já que a gente está falando de pesquisa, agora não o que vocês ainda precisam projetar, mas que tipos de pesquisas devem ser tocadas por lá, Rebeca? Já existem esses projetos encaminhados para esse primeiro contato com a superfície do planeta vermelho?
0: Sim, uma das principais coisas que a gente quer fazer é procurar vida, né? Então, os astrobiólogos estão super animados com as primeiras idas a Marte humanas, porque um humano faz em 1 hora o que um robô demora 1 semana para fazer. Por isso que é legal a gente mandar humanos para explorar Marte, porque assim, o humano ele tem ali um pensamento criativo, né? Vamos dizer. Então, o humano está andando ali por Marte, daí vê um campo ali de visão dele, vê uma pedrinha que está parecendo engraçadinha e vai lá e pega essa pedrinha alguns segundos e leva para o laboratório e examina. Isso um robô demoraria semanas para fazer. E se ele ainda visse, né, a pedrinha engraçadinha? Então, essa pesquisa de vida é uma das principais. Então, a gente teria os laboratórios lá em Marte equipados com espectroscopia, coisas assim, para a gente poder ver ali, né, descobrir se tem alguma vida na superfície ou ali debaixo da superfície de Marte. Os geólogos estão muito animados também, então pesquisas em geologia para descobrir a história de Marte e, com isso, também a história do nosso sistema solar. Também são pesquisas, né, que vão acontecer. E, claro, em medicina espacial, né? Porque medicina, farmacêutica espacial, ela é muito útil a gente fazer pesquisas em medicina numa gravidade menor, ou em microgravidade, ou em gravidade zero. E porque a gente consegue ali fazer novos medicamentos, né? A gente consegue estudar melhor as células do corpo humano. Então, médicos espaciais também estão bem animados.
1: Rebeca, e aí sobre essas questões de pesquisas e tudo mais, pensando até em agricultura espacial, né? Já se tem ideia do que pode ser plantado por lá, se dá para aproveitar o regolito, né? Eu queria que você falasse um pouquinho sobre isso e a perspectiva de como seria essa chegada e essa plantação de base, né? E aí eu tô falando plantação de agricultura, mas também a plantação da base em si.
0: Sim, essa daí é a minha área de expertise, né? Então, eu e mais vários cientistas ao redor do mundo estamos nos dedicando a estudar exatamente isso, essa parte da agricultura espacial, da agricultura marciana. Então, você perguntou, né, se dá para usar o regolito. Dá sim. Então, hoje o que a gente faz? Como a gente nunca trouxe de volta o regolito marciano para a Terra, a gente cria simulantes de regolito marciano aqui na Terra. Então, são simulantes oficiais, inclusive feitos pela NASA, assim, né? Com base nos dados dos robôs que estão em Marte. E daí a gente usa esses simulantes de regolito marciano, que são 99% iguais ao solo de Marte, para estudar aí exatamente quais espécies que conseguem crescer, o que a gente precisa fazer para fazer esse melhoramento do regolito, de transformar um regolito que é super estéril, ele não tem nenhum nutriente, esse regolito marciano, né, transformar esse regolito super estéril em um solo marciano fértil. Então, hoje, o estado, né, das pesquisas é que a gente já conseguiu cultivar mais de 30 espécies de plantas alimentícias em regolito, em simulador, né, de regolito marciano, incluindo batatas, que nem o filme, né, do Perdido em Marte, mas também rabanetes, tomate, ervilha, cenoura, alface, várias espécies diferentes. Então a gente sabe que é possível a gente ali fazer um cuidar, tratar desse regolito de uma maneira autossustentável, para que ele possa abrigar espécies importantes para nossa, para uma dieta humana. Outro modo, né, de cultivar essas plantas é por uma técnica que chama hidroponia, e essa técnica, ela, em vez de usar o regolito, ela usa somente água, né? Então as raízes da planta fica ali diretamente na água. Funciona muito bem também, já foram, essa hidroponia é pesquisada até para agricultura terrestre, né? Não é só para agricultura espacial. Mas ambos têm vantagens e desvantagens, né? Tanto o regolito quanto a hidroponia tem vantagens e desvantagens aí que a gente está tentando encontrar um meio do caminho, assim, talvez um pouco de usar um pouco dos dois. Mas, efetivamente, o porquê da gente plantar ali em Marte é para a segurança alimentar da colônia. Porque a gente não pode depender de um foguete vindo da Terra com toda a comida de uma missão de 2 anos, e daí esse foguete explode no meio do caminho. E daí os astronautas que estão em Marte vão morrer de fome. A gente não pode, né, ter investido bilhões e bilhões de dólares e os astronautas vão morrer de fome. Então, ponto, né, da gente ter essa hortinha marciana ali em loco é para que os astronautas tenham essa segurança alimentar, que eles produzem ali, são autossuficientes em produzir ali a sua própria comida.
1: Ah, isso é muito legal, interessante, né, a gente ouvir como isso está sendo pesquisado. Agora uma pergunta sincera, você falou da possibilidade de mistura, né, do regolito com um pouco de terra, e aí existe a possibilidade de levar essa terra, pensar numa plantação menor? Assim, não seria muito funcional pensando numa coisa maior, né? Mas para uma missão, talvez, isso é considerado?
0: Não precisa, a gente não precisa nem levar terra. O que a gente pode levar, o que a gente está pensando em levar nas primeiras viagens, seria adubo mesmo. Então, fertilizantes, assim, porque a gente já viu aqui, né, nesses experimentos em agricultura espacial aqui na Terra, a gente já viu que só o fato da gente adicionar fertilizante no solo marciano, no regolito marciano, ele já consegue produzir bem. Então, é possível que a gente leve ali, né, alguns sacos de terra só para dar uma incrementada no primeiro regolito marciano, ali na primeira leva. Mas o que a gente tem visto em estudos é que a gente consegue fazer essa... Se a gente fizer esse cultivo em série, né, então, assim, a gente pega os restos de uma colheita e usa como adubo para o próximo cultivo. E daí assim a gente consegue construindo um solo marciano, assim como a gente fez aqui na Terra há 10 mil anos atrás, né, com a revolução agrícola nossa, humana. A gente foi construindo esse solo aí para ser um solo fértil.
1: Tá certo. Rebeca, até passando para outro tema, né? A gente tá pensando aqui, você falou, uns 2 anos de missão. Esse tempo considera ida e volta e a estadia por lá? Ou seja, a estadia por lá seria por volta de 6 meses no solo, na superfície marciana? Esse é o tempo mais ou menos considerado?
0: Na verdade é mais ou menos uns 4 anos, porque a gente tem 7 meses de ida, 7 meses de volta, e a gente precisa esperar a janela de Marte e Terra estarem ali próximos um do outro, e essa janela acontece a cada 26 meses, né? Então, a cada 2 anos. Então, seria esses 26 meses mais esses 14 meses, daria mais ou menos aí 3 anos e meio de missão como um todo, né? Então, o astronauta que sair daqui da Terra para ir para Marte volta daqui 3 anos e meio, 4 anos.
1: Gente, é bastante tempo, e sob efeito da microgravidade, como a gente estava falando, né?
0: É bastante tempo. A gente nunca teve exposição de mais de 1 ano à microgravidade, né, ou à gravidade zero. Então, realmente, a gente não sabe quais vão ser aí esses efeitos, né?
1: E aí, pensando nesse passo a passo até chegar nesse lugar, né, de uma missão de 3 anos e meio, mais ou menos, para Marte, a ideia é fazer missões mais longas para a Lua, por exemplo, experimentar quanto tempo se passa com microgravidade, até menor, né, em relação a Marte, mas existe esse plano e como que ele está sendo implementado?
0: Sim, com certeza. Esse é o plano, na verdade, você acertou em cheio. Então, o plano é a gente primeiro montar uma base permanente na Lua e aprender com a Lua para depois ir para Marte. E essa é a missão, né, o objetivo do programa Artemis. Tanto que se você for olhar o logo, né, da missão do programa Artemis, tem ali uma cobrinha em vermelho. E essa cobrinha em vermelho significa o caminho para Marte, depois da Lua. Né? Então, a princípio agora, a Artemis é tudo sobre Lua, mas ela visa ali no final chegar em Marte. Então, o objetivo primeiro é ter essa presença humana permanente na Lua e morar por vários anos na Lua, vários anos mesmo, sim, na verdade, para sempre, né? A gente quer ter uma base permanente ali mesmo, né? Começar a construir essa nossa comunidade interplanetária. E daí, uma vez que a gente aprendeu com a Lua, que é bem mais pertinho da Terra, né? Se acontecer qualquer BO, é mais fácil de resgatar os astronautas, a Lua tem várias vantagens para nós. Depois que a gente aprendeu com a Lua, a gente então vai para Marte, né? Mais sábios.
2: Queria ainda, antes da gente tocar em alguns outros pontos aí, Rebeca, que envolvem mais também o teu trabalho com a agricultura espacial, queria entender um pouquinho ainda os efeitos, né? Se a gente pensar em radiação, como é que isso está sendo preparado aqui?
0: Sim, a radiação é um problema mesmo, mas a gente, em vez de dar com a radiação nas plantas, a gente está envolvendo sistemas, métodos para poder fazer uma proteção contra a radiação para nossas plantas. Então, isso, o que isso significa? Significa que em Marte a gente não vai plantar ali a céu aberto, né? Porque é impossível. Em Marte tem muita radiação porque quase não tem atmosfera. Então, o que está sendo feito está sendo desenvolvido aí sistemas de escudo contra a radiação que vão estar ali embutidos nas bases mesmo. Então, dentro da base marciana ou da base lunar também, não vai ter essa radiação aumentada. A gente vai estar protegido, tanto humanos quanto plantas e, eventualmente, animais, né? Vão estar protegidos contra a radiação. Então, não é uma coisa que nós, biólogos, precisamos nos preocupar, né? Nós, astrobiólogos, é uma coisa mais que os engenheiros espaciais estão cuidando disso daí, né? Tá com eles, essa bola aí.
2: E esse provavelmente é o principal obstáculo biológico aí para essa missão durar tantos meses?
0: Uhum. É, sim. É, né? Um dos obstáculos, com certeza. Principalmente na nave, né? Na nave não vai ter muito, assim, como escapar totalmente da radiação, nessa nave que vai para Marte. Então, sim, tem alguns laboratórios pesquisando aí como aumentar essa proteção de radiação no DNA das plantas mesmo, né? Então, estão cultivando plantas aí que têm um escudo genético contra uma radiação aumentada. Mais uma vez, em Marte, a gente vai poder cultivar quase que normalmente, né?
2: E agora sim, Rebeca, pra gente aproximar um pouquinho dessa, e um pouquinho mais longe de você falar um pouquinho dessa agricultura espacial que está sendo desenvolvida, que, né, que é para desenvolver em Marte, como é que isso pode ser aplicado aqui na Terra? Que relação vocês estão fazendo e principalmente regiões aí, né? Com pouca água, solos completamente diferentes e condições ambientais que são mais extremas.
0: Essa é uma ótima pergunta, que legal que você trouxe isso, né? Porque realmente o objetivo de qualquer pesquisa espacial em qualquer área é sempre ter esse retorno, né, de benefícios para a Terra também. E a agricultura espacial não é diferente. Tem várias coisas que a gente está desenvolvendo na agricultura espacial, nas pesquisas em agricultura espacial, que podem retornar como benefício para a Terra. Então, por exemplo, né, uma delas, a gente tem um grande problema hoje na Terra, que 40% dos nossos solos já foram degradados, nossos solos férteis. Seja por ações humanas, como monocultura em série, seja por mudanças climáticas, a gente perdeu 40% dos nossos solos férteis de agricultura. E agora imagina, né, que toda pesquisa ali que a gente faz tentando transformar um regolito inerte, estéril, marciano em um solo fértil marciano, a gente consegue adaptar imediatamente para transformar esses solos degradados terrestres de volta em solos férteis terrestres. Então essa é uma, né, das aplicações. Outras várias seria o melhoramento genético de espécies. Então a gente tá trabalhando bastante com melhoramento genético em termos assim, de fazer espécies que são mais resistentes a mudanças climáticas, mais resistentes a pragas, que produzem mais fruto por metro quadrado ali, né? Então, e que o fruto seja mais nutritivo. Tudo coisas que precisam ter em Marte, mas que seria incrível que a gente tivesse também na Terra. Então esse é um outro cenário. E um terceiro que eu gosto muito, tem vários outros, mas eu gosto muito de citar esse, né, que a gente vai ter que produzir aí essas estufas marcianas, elas vão precisar ser totalmente autônomas, né, autossuficientes, autossustentáveis, precisam funcionar com pouca energia, pouca água, porque lá em Marte tem poucos recursos. E seria muito interessante se a gente pegasse esse conceito dessa estufa autônoma marciana e implantasse ela em cenários terrestres. Então, um dos cenários que a gente pode implantar seria, por exemplo, em um cenário urbano. Então, por exemplo, condomínios ou bairros poderiam ter acesso a essas estufas que produzem alimentos ali localmente para uma comunidade localzinha ali, ou para comunidades remotas. Então, áreas da Terra que sofrem com insegurança alimentar, né, principalmente com seca, coisas assim, poderiam ver muita vantagem em ter essas estufas autônomas e super econômicas e que produzem alimento o ano inteiro e que não importa se está chuva, se está sol lá fora, elas são ali autossuficientes, elas podem prover alimentos para uma comunidade de até 10 pessoas ali, que seria uma tripulação marciana. E então, é uma questão de começar a comercializar, né, essas tecnologias espaciais para aplicar na Terra.
1: Rebeca, e aí, ainda falando de agricultura espacial focada em Marte, agricultura marciana, né? queria que você falasse um pouco sobre, né, o seu trabalho em si, publicação de artigos, né? Como o Brasil pode ser importante no preparo dessas missões a serem realizadas em Marte, afinal, você está aí trabalhando, eu imagino que tem agricultores espaciais, tem astrobiólogos de outros países aí que estejam trabalhando também, mas quero destacar aí essa participação brasileira e a importância disso nesse futuro, né? Nessa futura aí da Marte. Fala um pouquinho sobre o seu trabalho, o que já foi feito nesse sentido, pensando na produção de alimentos no espaço, como isso deve aparecer mais pra frente.
0: Sim, temos alguns brasileiros trabalhando em cima de agricultura espacial. As minhas pesquisas, eu faço elas normalmente em parceria com uma universidade da Holanda, que foi a universidade que eu fiz meu mestrado em astrobiologia. Então, agora em fevereiro, eu acabei de ir para o deserto de Utah, onde eu fiquei ali em isolamento numa base análoga marciana. Quem quiser vai no meu Instagram ver algumas fotos, bem legal. E essa base análoga, ela serve pra gente como se fosse um test drive de como seria as coisas em Marte, né? Então, lá é tudo simulado mesmo, assim, inclusive a falta de recursos, né? A gente tem água super limitada, energia super limitada, um espaço físico limitado, para sair da base a gente tem que colocar trajes de astronauta, então ali tudo é simulado para a gente entender como que vai funcionar na prática cultivar esses alimentos e ainda cuidar de todo o resto que a base precisa ser cuidada, né? De toda a engenharia da base, porque as primeiras tripulações vão ser muito pequenas. Então, esse experimento que eu levei para essa base agora em fevereiro foi com sementes de tomates que passaram 60 dias no espaço, e eu usei esse regolito marciano, né, esse simulador de regolito marciano. Foi, inclusive, o primeiro experimento do mundo a juntar esses três fatores chaves, né, que é o simulador de regolito marciano, sementes que foram para o espaço e um ambiente simulado marciano. E a gente estava comparando ali a germinação, né, entre as sementes de tomate que foram para o espaço e as sementes de tomate que ficaram na Terra. Esses resultados estão sendo analisados ainda, esse experimento vai ser publicado no início do ano que vem. Então, esse é um dos exemplos, né, na prática do que é essa pesquisa em agricultura espacial. Mas no Brasil temos alguns laboratórios também fazendo essas pesquisas na USP, no USP Esal, que tem algumas pessoas fazendo, FRN, algumas, né, top universidades pelo Brasil, tem alguns pesquisadores também envolvidos com a agricultura espacial.
2: Rebeca, mais uma vez, um prazer conversar contigo, trazendo tantas curiosidades pra gente, muito além, né, de a gente entender aí como é que vai ser essa missão pra Marte, toda a experiência que a Rebeca traz pra gente, pra gente tentar entender um pouquinho mais sobre a agricultura espacial. Muito obrigada, um grande abraço pra você.
0: Abraços espaciais pra vocês também.
1: Tchau, tchau. Um abraço, Rebeca.
2: A Rebeca Gonçalves, que é astrobióloga brasileira e primeira mulher brasileira a publicar sobre agricultura espacial, que conversou com a gente.
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1: Agora que a gente entendeu como vai funcionar essa viagem e a importância da ida à Lua no primeiro momento, pensando na estadia a longo prazo, é hora de falar um pouco mais sobre o que será feito lá no solo de Marte.
2: Boa ideia, Yuri. Nós conversamos com a Rebeca agora, que trouxe essa importância da agricultura espacial para sustentar a vida dos astronautas, cosmonautas e taikonautas que forem a Marte. Mas também existem outros tipos de estudos que precisam ser feitos por lá.
1: Hoje a gente sabe que Marte já teve água e possivelmente vida. Inclusive, a expectativa é grande para entender se lá a gente vai conseguir encontrar fósseis. E assim, eu digo fósseis, não é a mesma coisa que a gente encontra por aqui, né? Até de dinossauros, enfim, né? Grandes mamíferos, insetos e outros bichos aí que tem um porte bem maior do que micro-organismos. Esses fósseis de seres microscópicos podem ser encontrados lá em Marte e isso seria um grande, grande avanço nessa área, inclusive.
2: Tem razão, Yuri. Vamos falar mais disso com a nossa próxima convidada, além de outros assuntos relacionados à viagem em si. Para entender como pode ser a viagem humana ao planeta vermelho e o que ainda falta descobrir para que ela seja possível, nós conversamos agora com a astrobióloga Carolina Targon, que faz doutorado em micro-organismos de ambientes extremos e pesquisa sobre os limites da vida e da sobrevivência em condições muito diferentes das encontradas aqui na Terra. Carolina, seja muito bem-vinda ao Em Órbita.
4: Olá, obrigada pelo convite.
2: Carolina, a gente que agradece a sua disponibilidade para tratarmos desse tema que, muito além de curioso, se tem essa expectativa, né? E com muitas dúvidas ainda, então eu vou começar lhe questionando numa missão dessa tão distante, né? A gente quer ainda entender um pouquinho algumas situações e simulações que foram pensadas que possam ser um problema lá. O que que vocês acabam pensando que pode se tornar mais uma emergência? Por exemplo, uma doença, uma falta de equipamento, até mesmo falta de água lá, o que que se simula?
4: Eu acho que quando a gente trata de micro-organismos, né, já é um pouco mais a minha área, tem muitas coisas a pensar, realmente. Doenças são um fator, principalmente porque a gente realmente, o sistema imunológico, a gente já sabe que em viagens em curtas distâncias, o sistema imunológico é um dos mais afetados dos astronautas. Então a gente tem que simular essas condições pensando que em como que os astronautas vão lidar com uma questão de doença, sendo que o sistema imunológico deles já vai estar comprometido. Ou como que esses micro-organismos eles vão reagir lá, né? Qual vai ser o tempo de resposta para eles se adaptarem ao planeta? A gente também não tem que pensar em contaminação planetária, né? Quais são os riscos de contaminação cruzada nesse planeta? E doenças, assim, são um fator de risco muito grande. Ainda mais com essa questão da imunidade, né? Então, isso tudo é uma coisa que a gente tem que simular primeiro aqui na Terra. Então, o programa está tentando simular tudo isso aqui na Terra, principalmente porque a gente ainda não sabe como vai ser esses fatores a longo prazo.
1: Fora o impacto, né, também, o tempo que os astronautas vão passar dentro da... tanto durante a viagem quanto nas missões, né? E aí, Carol, a gente queria entender, uma vez que eles chegaram em Marte, né? Chegaram em Marte, conseguiram pousar, passamos por todas essas questões aí que a gente falou agora. Como seria o dia a dia ali, né? Quanto tempo seria dedicado à ciência, manutenção da base, exercício físico, que a gente entende que é uma coisa importante, e também a sobrevivência, né? No geral, isso já se tem ideia, considerando a gravidade ali de Marte, que é um terço, né, da Terra. Enfim, tudo isso sendo considerado, assim, quanto tempo mais ou menos a tripulação teria ali para cada uma dessas atividades? Também tem a questão do dia em Marte, né, que é diferente.
4: As atividades, elas, principalmente as físicas, né, elas são extremamente importantes, tanto para a saúde física quanto para a saúde mental. Isso é um fator que não pode ser ignorado, e principalmente tanto para os astronautas que vão em missões aqui, né, mais perto terrestres, isso é de grande importância, porque as tarefas diárias, elas são bem tasks, né, que os astronautas têm que fazer todos os dias para manter a saúde mental, para manter a integridade física e principalmente para não prejudicar o trabalho dos outros colegas, né? Então, você manter as atividades físicas e mentais todos os dias, assim, ter uma rotina é uma questão extremamente importante.
2: E, Carol, o que hoje, por exemplo, é feito por um robô? Que tipo de pesquisa científica faria sentido ser realizada exclusivamente por seres humanos em Marte que um astronauta conseguiria fazer e que um robô não consegue?
4: Bom, eu acho que primeiro de tudo os testes laboratoriais, né, pensando em, por exemplo, pesquisas com astrobiologia, a gente tem as plantações. Se a gente realmente está pensando numa colônia em Marte, a gente precisa plantar em Marte, cultivar. E o cultivo é uma característica e é uma atividade intrinsecamente humana, né? Colocar um robô para plantar, a gente ajuda, mas plantar você mesmo ali é uma atividade que vai ajudar realmente esses astronautas a se manter naquele planeta. Saudáveis, mas e é uma atividade que você cuida ali para que a humanidade seja preservada, né? Para que a sanidade e a integridade da equipe seja preservada, né? Porque o trabalho em equipe também é muito importante. Segundo, as questões de laboratório, então análises químicas, análises biológicas, a gente tem, por exemplo, Perseverance, que está na cratera G0, procurando por bioassinaturas e que remetem à vida antepassada em Marte. Mas essas amostras, a gente não tem ainda tanta expectativa de voltar para a Terra, né? Então são mais ou menos 37 amostras, 37 cores que o Perseverance, 34 ou 37, não lembro bem, que o Perseverance coletou já, que estão armazenadas lá no robô. E a gente não tem tanta expectativa de volta, assim, num futuro tão próximo. Então, ter alguém lá para analisar essas amostras seria muito legal, assim.
1: Caramba, é basicamente a gente com um ouro ali, né, sem conseguir ver. Que loucura. Mas, enfim, tá pensando nesse ponto, né, Carol? Você que tem especialista em extremófilos, pensando nas condições de Marte, provavelmente é o que a gente vai encontrar por lá, né? Queria que você falasse um pouquinho das expectativas para as pesquisas por lá e quais tipos de pesquisa, né, daria para tocar pensando nesse sentido, né, de encontrar sinais de vida, encontrar micro-organismos. Como tá essa expectativa? O que que você tem em mente agora? E até a partir do que já foi coletado, mesmo que a gente não consiga analisar, né, daqui da Terra, mas já se tem alguma expectativa com base no que se sabe do planeta vermelho?
4: A gente tem bastante expectativa de encontrar microfósseis, né, principalmente no G0, com Perseverance. Recentemente eles encontraram algumas estruturas que são as pintas de leopardo, né, leopard spots, que remetem muito aos nossos fósseis aqui na Terra, então remetem muito às características dos estromatólitos, assim. Então seria uma bioassinatura muito interessante se a gente conseguir comprovar que essas manchas de leopardo foram realmente feitas por micro-organismos de Marte. Para mim, assim, acho que a minha maior expectativa é realmente encontrar a vida microbiana, principalmente em Marte, porque esse é um dos assuntos que mais me interessam dentro da astrobiologia, é discutir sobre o início da vida e se realmente existe a evolução darwiniana, principalmente em outros lugares do universo, né? Se essa evolução darwiniana, ela seria uma lei natural, uma lei universal, assim como as leis físicas e químicas aqui que a gente tem. Eu acho que seria mais interessante se esses micro-organismos tivessem mecanismos diferentes de replicação, duplicação e manutenção de informação diferentes do que a gente tem aqui na Terra. Então, por exemplo, a gente tem o DNA e RNA aqui que são as moléculas guardiãs da informação, mas será que lá, se a vida surgisse em outro lugar, eles não usariam outros tipos de aminoácido, ácidos nucleicos ali, diferentes do que a gente usa? Será que é a TCG realmente? Ou então, será que são outras moléculas, né? Então, isso para mim é o que mais seria interessante, mas óbvio que tem outras pesquisas extremamente interessantes, como moléculas da química, né, hidrocarbonetos, enfim.
2: Eu queria aproveitar, inclusive, exatamente esse ponto. Nós conversamos antes com a Rebeca Gonçalves, que ela nos explicou alguns micro-organismos que seriam levados da Terra. E justamente, se lá, fica essa dúvida, né, se isso corresponderia ao que a gente tem aqui na Terra, como é que fica a procura desses sinais de vida lá, sem contaminar Marte com os micro-organismos que vão ser levados da Terra?
4: Olha, essa é uma pergunta muito especial. A gente tem que tomar muito cuidado, porque se realmente... Aqui na Terra, na verdade, a gente tem parâmetros genéticos que remetem a um único ancestral comum, né? A gente tem condições de pesquisa, a gente tem muita literatura que diz que nós viemos de um único ancestral. mas isso não significa que a vida não tenha surgido mais de uma vez aqui na Terra. O que significa, na verdade, é que se surgiu mais de uma vez, essa outra vida, ela perdeu ali, em algum momento ela se perdeu, ela não conseguiu sobreviver com as mudanças que o planeta sofreu ao longo desse tempo. Se isso ocorreu em Marte, a gente tem que tomar muito cuidado com essas análises, porque, por exemplo, se realmente a gente saberia se existe vida viva, né, principalmente em Marte agora, o que é uma possibilidade ínfima, assim. Eu realmente não acho que a gente vai achar vida viva. O que a gente vai achar é vida antepassada, vendo do ponto de vista microbiológico. Eu acho muito difícil que a gente encontre esse tipo de vida que esteja ali ativa agora. Mas seria muito interessante a gente analisar como essa vida surgiu ali. Será que teve as mesmas estruturas? Será que houve o mesmo tipo, o começo da vida foi parecido aqui na Terra com Marte? Isso é o mais interessante. E a gente tem que tomar muito cuidado para não contaminar, porque a gente sabe que a vida aqui na Terra ela é muito dinâmica, então ela muda o ambiente o tempo todo. E isso faz parte de uma característica da vida muito importante, que é a interação com o meio ambiente. Então, a gente tem que tomar extremamente cuidado com esses, principalmente com esses locais. A cratera Jezero são locais que têm que ser incluídos dentro de uma proteção planetária maior. Então a gente não pode deixar contaminar, no meu ponto de vista, assim, vida microbiana na Terra que a gente levaria para Marte, esses locais importantes, porque são como se fossem os nossos locais de pesquisa aqui na Terra. Então a gente tem, em termos paleontológicos, sítios paleontológicos de Marte. Assim. Esse para mim acho que é o mais importante em termos de proteção planetária.
1: Ah, interessante. E já se tem ideia de quais são os sítios arqueológicos em Marte, né? Já se tem ideia de onde são essas regiões que serão pesquisadas, né?
4: Sim. A gente, a cratera Jezero, ela foi escolhida justamente por ter sido um local muito parecido. Ela é um local que tinha um rio ali, né? Que tinha água. A gente sabe que Marte tinha água, né? Em um passado longínquo. Mas a Perseverance está explorando esse local principalmente justamente porque havia água. A gente sabe que a vida, pelo menos da forma com que a gente entende aqui na Terra, ela surge na água. Então, qualquer lugar aqui na Terra que haja água líquida, provavelmente haverá vida, né? É muito difícil não ter vida onde não tem água aqui na Terra. E é justamente essa característica que as missões que estão explorando Marte para busca de vida antepassada, elas buscam, né? Então, presença de água. E água que já é antepassada. A cratera Jezero, ela era ali um delta de um rio, né? Então, ela está sendo explorada justamente por isso. E há outros locais em Marte que têm esse mesmo tipo de característica. E são esses locais que eu acho que a gente deveria proteger, assim.
2: Carol, queria entender. E claro, se você consegue nos explicar uma situação que envolve um caso na comunicação, nas simulações de Marte com a Terra. A própria NASA, por exemplo, utiliza nas simulações alguns atrasos de comunicação que chegam até 22 minutos. Como é que muda uma tomada de decisão quando a equipe ela não pode simplesmente perguntar qualquer coisa para a Terra instantaneamente e tem que esperar uma resposta por causa desse atraso?
4: Eu acho que primeiro de tudo a gente tem que ter protocolos, né? Existem protocolos, os astronautas seguem, definem se uma situação é crítica ou não. Então, dependendo, ali você tem que ter uma tomada, você tem que manter a cabeça fria, você tem que ter um psicológico muito, muito formado, muito informado, para que você entenda o tipo de gravidade da situação. Se há risco de vida, se há risco de explosão, se há outros riscos maiores. Então, os protocolos, eles servem justamente para isso, para a gente, na hora do pânico, você lembrar de ter um norte ali, e mesmo se foge um pouco do protocolo, você ter algo que guie essa tomada de decisão. Esse é o mais importante ali.
2: E eu quero puxar agora, Carol, uma coisa que você falou lá no começo, pensando numa questão de como é que ficaria o combustível, tá? Você comentou antes sobre aquela incógnita, sobre a volta dessa tripulação para a Terra, certo? E se nós pensarmos em levar todo o combustível necessário para ir para voltar da Terra, isso tornaria um foguete, por exemplo, pesado demais, certo? A proposta, então, é o quê? Talvez produzir lá, propriamente em Marte, o combustível necessário para a volta?
4: Acho que a proposta é não voltar. Talvez. Ou então a volta seria com muitos danos, assim, teriam que ter várias missões para que o combustível fosse levado até Marte. Então, os países em conjuntos, várias missões de várias agências espaciais colaborariam com esse combustível, com essa manutenção do pessoal em Marte, da tripulação em Marte. E aí teriam missões para levar esse combustível e reabastecer os astronautas, né? Assim, eu acho que essa missão é mais pensada em realmente ficar em Marte.
2: É difícil pensar na atmosfera marciana, digamos assim, na composição dela, para que se possa trabalhar uma produção de combustível em Marte? Tem alguma química por trás disso que se utilizaria matérias-primas abundantes lá ou não tem como se ter isso nas simulações atualmente?
4: A partir da atmosfera, eu acho que não teria como. O principal combustível aqui é feito de recursos naturais que Marte, eu não saberia dizer muito bem, química não é muito a minha área de trabalho, mas eu acho que o combustível realmente teria que ser levado da Terra. Não sei se teria como. Você teria que ter muitos equipamentos para explorar algo natural ali, de recursos naturais de Marte. Então, isso levaria muito tempo. Então, acho que nas missões iniciais, nas primeiras missões, esse combustível realmente teria que ser levado da Terra.
1: E até pensando nessa volta, tem a questão da janela de tempo também, né? Possível volta, não dá para. Tem que esperar aquela aproximação de Marte com a Terra. Enfim, são muitos cálculos aí envolvidos, né? E é difícil a gente imaginar uma produção de combustível por lá. Agora, pensando numa situação, né? A gente fala que a primeira etapa é ir para a Lua. Uma vez chegando na Lua, pode se desenvolver mais coisas. E a gente sempre escuta que os planos são de, enfim, transformar a Lua numa base de exploração mesmo para outros lugares, né? Você acredita que a ida para Marte depende 100% da consolidação dessa base? Ou é uma etapa que não vai precisar de tanta estrutura, assim, pensando na Lua, por exemplo?
4: Eu acho que a Lua é uma etapa importante, sim. Porque primeiro a gente vai ter mais estudos sobre como reagiria o corpo humano nessas missões com menos gravidade, né, e de um tempo mais espaçado ao longo do tempo, em médio e longo prazo. E eu acho que sem isso a gente não consegue prever e se preparar para uma estadia em Marte que seria bem mais longa, né? Então eu acho que a Lua, sim, é um starting point ali, muito importante, principalmente por conta dessas pesquisas com relação à medicina. Mas em relação à exploração, assim, da Lua, talvez teria alguma coisa a ver com a exploração do lado oculto, né, que você vai ter ali elementos que podem servir como energia para uma futura instalação em Marte. A gente tem, acho que, se não me engano, é o hidrogênio. Ele é bem, acho que, se não me engano, é a China que está querendo explorar esse tipo de hidrogênio. Existe bastante no lado oculto da Lua, porque ela recebe muita radiação, ali solar, e ele fica energizado de uma forma que você pode extrair energia mais limpa, né? Então talvez uma exploração nesse sentido faça sentido tanto para uma missão futura a Marte, quanto para trazer uma energia mais limpa e para aqui para a Terra mesmo, né? Pensando em mudanças climáticas e uma transição energética aqui na Terra, né? A gente sabe que essas tecnologias, elas nunca são feitas exclusivamente para exploração espacial. A gente precisa que elas retornem aqui para a Terra, né? Para nossa casa.
2: E quero voltar um pouquinho ainda para a gente poder pontuar umas curiosidades, umas dúvidas que ficam sobre esses micro-organismos que poderiam ser utilizados pelos próprios astronautas, digamos que com uma espécie de fábrica biológica ali, para que eles pudessem produzir alimentos, oxigênio e até reciclar resíduos, por exemplo, durante essa missão. E até que ponto, por exemplo, bactérias ou algas poderiam participar desse sistema de sobrevivência deles lá, transformando em resíduos, né, os próprios resíduos dos astronautas, para que isso seja nutriente e recurso para eles?
4: Os micro-organismos são muito importantes, principalmente porque o solo, a gente não chama de solo, a gente chama de regolito, porque o solo a gente aqui na Terra, para você ser solo, né, para você ser considerado solo, você precisa ter matéria orgânica, você precisa ter decomposição e coisas vivas ali, né? Então a gente não pode chamar de solo. Então o regolito lunar marciano, ele é muito hostil à vida, ele recebe muita radiação, recebe muitos ventos solares, então é basicamente pedra ali moída, então é como se você estivesse pisando em cacos de vidros microscópicos ali, super afiados, porque você não vai ter a erosão que tem aqui na Terra da água, por exemplo, para lixar esse regolito e tornar ele um pouco mais esférico, né? Então, eles são muito afiados por conta dessa falta de erosão. E em Marte, na Lua, a gente tem esse regolito. Em Marte a gente tem esse regolito, mas em Marte a gente tem um agravante, que é a presença dos percloratos. Então, os percloratos são sais extremamente tóxicos. Eles têm uma atividade antimicrobiana muito grande. E essa atividade antimicrobiana, ela ainda é potencializada pela ação da radiação UV. Então, como Marte não tem uma atmosfera rarefeita, essa radiação UV, ela aumenta a ação antimicrobiana dos percloratos. Então, a gente tem que lidar ainda com essa toxicidade, além de um solo extremamente hostil à vida.
2: E, Carol, a gente está falando muito sobre essa, claro, né, essa vida microbiana em Marte, e eu queria saber, da sua visão aí, o que exatamente seria convincente como uma evidência para o objetivo final, né? Que é encontrar de fato alguma vida em Marte, qual é o tipo de molécula, de estrutura ou até algum comportamento lá que seria convincente para que vocês pudessem dizer sim, nós encontramos essa vida microbiana lá?
4: Quando a gente fala de realmente falar para o mundo que a gente encontrou vida em Marte, a gente tem que lembrar que esse tipo de evidência, né, esse tipo de frase é uma frase bem assim, que precisa de muitas evidências. Então a gente tem que coisas extraordinárias na ciência, a gente exige evidências extraordinárias, a gente tem que sempre lembrar disso. Então, para que a gente possa realmente afirmar que a gente encontrou vida, a gente precisa que nenhuma outra explicação seja plausível. A gente precisa que nada explique o surgimento daquela bioassinatura, a presença daquela bioassinatura, seja ela um fóssil, por exemplo, um fóssil marciano, de estromatólito marciano ali, que são essas Leonard spots. A gente precisa que nenhuma outra explicação explique o surgimento daquilo, a não ser a vida. E aí, para a gente chegar nessa etapa, a gente precisa martelar e muito, assim, todas as explicações possíveis. Então, seja ela química, seja ela física, nenhuma outra explicação pode fazer sentido do que a presença de vida.
2: Carol, só para a gente poder fechar aqui, você, né, como astrobióloga, analisando tudo que está sendo estudado, preparado, simulado no momento, tem algo importante que ainda precisa ser respondido antes de enviar esses humanos para Marte?
4: Nossa, tem muitas coisas importantes.
2: Algo mais de destaque que você pensa assim, se nós não solucionarmos esse ponto, ainda não dá para enviar.
4: Eu acho que o debate sobre contaminação cruzada é muito importante, a gente precisa estar presente, a gente precisa ter pessoas debatendo sobre isso, principalmente quando a gente está vivendo em um planeta que está passando por mudanças climáticas tão extremas. Isso é uma coisa a se debater tanto no âmbito científico quanto no âmbito fora da academia. A gente precisa entender o que acontece com os astronautas a longo prazo, e a gente precisa ter certeza de que a gente não vai atrapalhar esse processo de pesquisas em astrobiologia, de busca de vida extraterrestre em outros corpos. Assim, óbvio que vai ser extremamente importante essas tecnologias que estão sendo desenvolvidas para que a gente explore outros astros mais longe, fora do sistema solar. Mas a gente precisa ter em mente de que o quanto que a gente está disposto explorar outro planeta em termos éticos, né? Eu acho que essas são as principais perguntas.
1: Ah, tá certo. Esse tema aí, assim, se deixar, eu acho que a gente vai estendendo, a gente fica muito curioso e muito difícil falar só meia horinha, só, né, um pouco menos aí de 40 minutos pra gente conversar sobre isso. É muito difícil. Então, Carol, eu queria te agradecer pela presença aqui, pela conversa. Muito bom trazer esse ponto, ainda mais esse ponto de micro-organismos, né? A gente não pensa muito nessa questão da contaminação cruzada, como você falou, e enfim, sobre esses pontos, do que a gente pode encontrar por lá, pensando em vida em Marte, né? A gente, é legal a gente ouvir alguém especialista no assunto, né, para conseguir ter essa perspectiva. Muito obrigado, viu?
4: Eu que agradeço o convite. Foi muito especial estar aqui participando com vocês.
1: Ah, muito legal. Essa foi a astrobióloga Carolina Targon, que faz doutorado em micro-organismos de ambientes extremos e pesquisa sobre limites da vida e da sobrevivência em condições muito diferentes das encontradas aqui na Terra, conversando aqui com a gente no Em Órbita.
2: Obrigada, Carol. Tchau, tchau.
4: Tchau, tchau.
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1: No curto-circuito desse episódio, a gente traz o caso de um professor aqui do Rio que calculou uma rota mais rápida e mais eficiente para Marte. Quem conta pra gente é a Ludmilla, nossa apresentadora virtual. Fala comigo, Lud.
5: Olá, eu sou a Ludmilla, apresentadora virtual da Sputnik Brasil e voz do quadro Curto Circuito, o seu giro pelo mundo da tecnologia no podcast Em Órbita. um professor brasileiro da Universidade Estadual do Norte Fluminense. A UENF desenvolveu uma nova rota para Marte que pode reduzir em até 3 vezes o tempo de viagem até o planeta vermelho. Marcelo de Oliveira Souza começou a desenvolver o projeto em 2015 e estudou a trajetória de asteroides que se aproximam tanto da Terra quanto de Marte. A ideia surgiu de uma trajetória identificada durante esses estudos. Segundo Marcelo, em 2020, ele encontrou um caminho que passava próximo à Terra e depois a Marte. O asteroide conseguia fazer esse percurso em pouco mais de 1 mês. A partir disso, o pesquisador imaginou que a mesma trajetória poderia servir de base para calcular uma rota mais rápida para missões ao planeta vermelho. O cientista afirma que não conseguiu realizar todas as simulações na época. Apenas depois, com a ajuda da inteligência artificial, foi possível realizar todas as simulações. Marcelo afirma que suas análises indicam dados iniciais que podem revelar os chamados corredores geométricos. Esses corredores podem ser a chave para viagens interplanetárias mais rápidas no futuro. Essa foi Ludmila, apresentadora virtual da Sputnik, para o quadro Curto Circuito.
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1: É isso, esse foi mais um Em Órbita aqui na Rádio Sputnik, na Metropolitana 80.5 FM. 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
1: Esse episódio teve edição de Maciel Amaral, nosso operador.
2: E produção de Ana Luísa Barreto.
1: Um abraço.
2: Valeu.
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9: Hoje, domingo, 27 de setembro de 2026. O ministro Nunes Marques, presidente do Tribunal Superior Eleitoral, determinou a retirada do ar de forma provisória de uma propaganda de rádio da campanha do presidente Luiz Inácio Lula da Silva, que faz uma série de associações entre o senador Flávio Bolsonaro e episódios envolvendo suspeitas de rachadinha, depósitos em dinheiro, compra de imóveis e irregularidades do Banco Master. A Justiça Eleitoral não proíbe candidatos de fazer críticas ou de mencionar fatos negativos relacionados a adversários. A própria decisão ressalta que durante uma eleição a liberdade de expressão tem papel central e que críticas políticas, inclusive ácidas ou contundentes, fazem parte do processo eleitoral. Porém, na avaliação preliminar do ministro, a propaganda ultrapassou os limites da crítica política permitida durante a eleição. O técnico da seleção brasileira, Carlo Ancelotti, pode promover uma série de mudanças na equipe para o próximo jogo contra a Austrália, que acontece na terça-feira em Brisbane, dias após o empate em 1-1 entre os mesmos times. Ele aproveitou o treino deste domingo para experimentar uma nova formação tática, utilizando Rafinha como centroavante. O treinador, que já havia avisado que precisava fazer testes, montou a escalação na atividade em um 4-3-3, com Otávio, Wanderson, Jair, Gabriel Magalhães, Mauro Júnior, Danilo, Bruno Guimarães, Gabriel Bontempo, Rayan, Vini Júnior e Rafinha.
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9: Um acidente no túnel Prefeito Marcelo Alencar. Duas faixas da via expressa estão interditadas neste momento no sentido da Avenida Alfred Agache. Devido ao acidente envolvendo um carro e uma moto. Concessionário no local, bombeiros acionados, trânsito sem retenção. Martins, para o Radar Sputnik, agora são 13 horas e 3 minutos.
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10: A Advocacia Geral da União, a AGU, notificou o YouTube para remover ou alertar sobre vídeos que usam inteligência artificial para simular médicos e outros profissionais de saúde. São conteúdos que espalham informações falsas, como promessas de cura e tratamentos sem comprovação científica.
11: A medida foi tomada após um levantamento do Ministério da Saúde que identificou 97 perfis com esse tipo de conteúdo entre janeiro e julho deste ano. Os vídeos usam avatares apresentados como médicos ou especialistas e alguns têm até qualificações profissionais fictícias. Parte dos perfis é voltada para idosos e também promove produtos e serviços pagos.
10: Segundo o Ministério, esse tipo de conteúdo pode incentivar a automedicação, o uso de tratamentos sem eficácia comprovada e até a interrupção de tratamentos médicos. As informações foram encaminhadas também à Polícia Federal e ao Conselho Federal de Medicina.
11: Eu sou o Rafael Costa.
10: E eu sou o Kaique Santos e você está ouvindo o podcast Jabuticaba Sem Caroço, da Agência Internacional de Notícias Sputnik Brasil.
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10: E estamos também no site da Sputnik Brasil, noticiabrasil.net.br e na programação da Rádio Sputnik Metropolitana, na frequência 80.5 FM do Rio de Janeiro. Agora sim, vamos chamar o nosso primeiro entrevistado do episódio para entendermos sobre os riscos para a saúde desse tipo de manipulação virtual.
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10: O Jabuticaba Sem Caroço recebe o doutor professor César Eduardo Fernandes, médico ginecologista obstetra, ex-presidente da SOGESP, Associação de Obstetrícia e Ginecologia do Estado de São Paulo. Também foi presidente da FEBRASGO, Federação Brasileira das Associações de Ginecologia e Obstetrícia, e professor titular de ginecologia da Faculdade de Medicina do ABC. Ele é o atual presidente licenciado da Associação Médica Brasileira, AMB. Professor, doutor, bem-vindo aqui ao Jabuticaba Sem Caroço, bem-vindo de volta, como vai?
12: Muito obrigado mais uma vez, Kaique, por renovar um convite, uma nova oportunidade e espero que tenhamos a oportunidade de ter uma boa conversa para que todos que nos ouvem possam aproveitá-la. Muito obrigado, viu?
10: Perfeito. Professor, a gente que agradece pela disponibilidade novamente, um pouquinho aí da sua agenda para conversar com a gente, com os ouvintes do Jabuticaba. E aí começo aqui, né, te perguntando, para um médico, né, de verdade, essa atuação, vocês que fazem um trabalho tão sério, o que mais chama a atenção nesse fenômeno, que é um outro assunto que preocupa aí, né, não só os médicos, mas toda a sociedade, nesses desafios e nessa evolução da tecnologia e diante de golpistas que aparecem para se aproveitar disso também, ou aproveitadores, né, de alguma forma aí, a utilização da IA em si, dessa inteligência artificial, o uso da aparência de autoridade médica para vender uma informação falsa. Conta pra gente a primeira impressão aí que tem a partir de vocês quando vocês viram esses médicos falsos de IA identificados na internet.
12: Eu vejo com extrema preocupação e lamento muito que assim seja. Ou seja, todos os marcos regulatórios da IA são muito frágeis, né? E ainda estamos engatinhando com a regulação e o controle da IA. Isso não só no campo da medicina, no campo da ciência, mas no campo da geopolítica. Enfim, esse é um problema presente, pautado em todo momento, discutido entre grandes potências, né? Entre lideranças mundiais. Trazendo aqui para o chão, né, para o nosso patamar de discussão, eu diria o seguinte: a inteligência artificial é algo fantástico que a natureza humana, que a inteligência humana nos trouxe. É fabuloso. E quando a gente se debruça sobre a inteligência artificial, acho que não há nenhum de nós que não se encante com a capacidade que temos nos dias atuais, e isso será multiplicado muitas vezes ao longo, não diria nem dos próximos anos, claro, dos próximos anos, mas eu diria ao longo até já dos próximos meses, será multiplicado muito a capacidade da inteligência artificial nos servir como instrumento importante para melhorar a nossa performance no trabalho, a nossa qualidade de vida, enfim, para nos ajudar nas nossas tarefas, né? O que nos preocupa é não ter fronteiras entre o que é ético, o que é legal e permitir no presente momento que ela possa ser usada para o mal. É terrível. Existem na história da humanidade muitas ferramentas valiosas que foram construídas para o bem e foram usadas para o mal. E eu temo muito que a inteligência artificial, se não for pactuada com inteligência entre as grandes lideranças mundiais, ela possa ser utilizada pelo mal e possamos perder o controle sobre a inteligência artificial. Ela pode ajudar muito, como pode prejudicar muito. No caso em questão, nos dias atuais, é lamentável, né, que ela esteja sendo utilizada representando falsos médicos que oferecem diagnóstico, oferecem opções terapêuticas desprovido de qualquer conhecimento médico, de pessoa, de humanos que tenham formação médica e que possam arbitrar, né, sobre aquilo que sugere a inteligência artificial. Eu não estou dizendo para descartar a inteligência artificial, não, acho que é uma ferramenta extremamente valiosa, pode nos ajudar do ponto de vista diagnóstico, do ponto de vista de acrescentar novos conhecimentos, as proposições terapêuticas, dar uma ideia precisa de prognóstico frente a uma determinada doença, né? Então ela é muito útil, ela nos ajuda demais, né? Mas lamento que ela esteja sendo usada dessa forma, sem que as pessoas consigam claramente identificar. Cabe alguma recomendação a isso? Cabe sim, cabe saber quem está por trás disso, né? Tem algum médico, esse médico, ele é registrado no Conselho Regional de Medicina, né? O que ele fala, né, através da inteligência artificial, usando a inteligência artificial, ele declara como tal que isso é produto da inteligência artificial, ele agrega que sobre o conteúdo da inteligência artificial, ele próprio fez uma análise crítica.

0: determinado paciente ou, né, de uma pessoa que precisa ali de cuidados verdadeiramente médicos, acreditar numa orientação de saúde simplesmente porque ela vem acompanhada desse rosto, de uma voz e de um ambiente que parecem com os de um consultório médico, né? Indo um pouco além disso, se uma pessoa acredita nesse tipo de conteúdo e acaba mudando, de repente, né, uma determinada conduta ou uma orientação, como interromper um tratamento, tomar um medicamento, até adiar uma consulta com um médico de verdade, uma consulta presencial até, como que isso pode também impactar chegar ao sistema de saúde, doutor?
1: Na verdade, tudo isso funciona como um estelionato, né? Você sabe que os estelionatários são pessoas muito criativas, né? Muito sedutoras. É clássico no jargão policial que o estelionatário é um sedutor, né? Aquele indivíduo que em tempos idos ele vendia bilhete premiado, né? E claro que aquilo era algo que não era verdadeiro, mas ele era tão sedutor que as pessoas acreditavam e compravam o bilhete premiado. Claro, quando iam à lotérica para buscar o prêmio, esse prêmio não existia. Então isso, na verdade, é o estelionato na versão moderna, na versão da inteligência artificial. E as pessoas sempre caíram em golpes de estelionatários, sempre, historicamente, né? Então eu acho que as pessoas precisam desconfiar disso, né? As pessoas precisam ter em mente, né, que elas podem ser vítimas de golpes, né? É golpes financeiros, quantos golpes a gente vê aí praticado, inclusive com o auxílio da IA. Então, eu tenho a impressão que o antídoto para isso é desconfiar, né? E sempre que isso vem sem assinatura, sem a opinião em separado do médico com o seu respectivo CRM, né? E ainda assim, se tiver isso feito dessa forma, ainda assim tem que procurar a veracidade desse CRM, a veracidade desse médico, eventualmente fazer ligações para falar pessoalmente com ele. Enfim, todos os cuidados que cabem para que você tenha o chamado desconfiômetro ligado devem ser postos em campo nesse momento, porque isso faz parte de um golpe, de um estelionatário, com a sedução que historicamente sempre caracterizou os estelionatários. Pode haver prejuízos com isso? Claro. Pode haver diagnósticos equivocados, condutas equivocadas, atraso de tratamentos corretos, que se ocorrerem esses atrasos pode mudar o prognóstico, particularmente em doenças mais graves, em que o atraso pode inclusive levar a encurtamento de sobrevida, levar a óbito dessas pessoas. Então os prejuízos podem ser irrecuperáveis. Então as pessoas precisam ficar alertas. Claro que quem vive um sofrimento porque foi acometido por uma doença, sempre tem uma vulnerabilidade maior e, portanto, mais sujeito a esses golpes, que eu insisto, são golpes de estelionatários. Mas mesmo assim, deve sempre estar acompanhado, se for um indivíduo mais vulnerável, mais idoso, estar acompanhado de um filho, de uma pessoa que tenha mais conhecimento desses golpes, para que possa ajudá-los a não cair em situação tão perigosa como essa, né?
0: Doutor César, o que mais pode preocupar aí vocês, e até trazendo exemplo, acho que do dia a dia, da categoria médica, é um paciente que deixa de procurar o médico, enfim, por um desses motivos, ou aquele de repente que chega, né, até vai ao consultório, já convencido de que descobriu um diagnóstico ou um tratamento na internet. Aqui a gente pode ir até para além da IA, né, às vezes o próprio chat GPT, ali que quando a pessoa fica ali, né, e consulta algo como dado e algo como certo. No dia a dia você sente que muitos pacientes chegam com uma certa desinformação que também pode ser provocada por esse tipo de conteúdo de IA, e acho que para além do dia a dia aí, colegas, né, conversando com colegas, como representante aí da Associação Médica Brasileira, ou até, né, enquanto professor tratando desse tema, se tem também relatos a respeito disso?
1: Não, quando nós temos interlocução com colegas médicos, esse tema frequentemente é pautado, né? A discussão sobre o valor da IA, os perigos da IA e a sedução que ela pode causar nos pacientes que por conta disso podem buscar soluções através da IA. O que eu acho que nós precisamos ressaltar para separar o joio do trigo, a IA não é ruim. Quero dizer isso com toda clareza. A IA pode ser uma ferramenta muito útil, tanto para auxiliar o diagnóstico, para auxiliar a terapêutica, não é? Para auxiliar as propostas terapêuticas que podem ser várias, várias, melhor dizer.

0: fazendo e que podem ser adequadas para uma situação ou outra, né? Então, a IA, ela é muito útil, ela pode ajudar, inclusive, o médico, né? O que não pode é ela falar por si só, sem o crivo do médico, porque tem uma coisa que a IA não consegue considerar, que é a individualidade, que é a particularidade de cada paciente, a sua sensibilidade, né? E isso só um médico experimentado em conversar com os pacientes, né, em atendê-los, pode perceber no seu gestual, na sua maneira de se comportar, nos titubeios de resposta, respostas que estão desconectadas de afirmativas anteriores que esse mesmo paciente fez. Então tem uma série de questões que o médico é treinado ao longo da sua vida toda a perceber essas coisas que podem importar para o diagnóstico. Então, acho que os pacientes podem preliminarmente, e muitos o fazem, buscar informações na inteligência artificial, antes da consulta ou mesmo depois da consulta. O importante é que ela sozinha não determine condutas por parte desse paciente. Se surgiu alguma dúvida com base na pesquisa que ele fez de IA, perfeito, ele deve levar para o médico pode considerar, inclusive com base na dúvida, eventualmente, se for o caso, ter, inclusive, os médicos precisam ter essa humildade, né? Nós não somos deuses, nós vivemos dentro da natureza humana, portanto sujeitos à falibilidade, e a considerar novas informações que o paciente obteve através da IA. Quem sabe ele ofereceu uma pergunta para a IA que ele eventualmente nem considerou levá-la à consulta médica. Então, consultar a IA, não tenho nada contra, os pacientes podem consultar, acho que pode ser útil, né? Pode até trazer vantagens, mas o importante é que os pacientes não mudem a conduta médica a partir única e exclusivamente da informação da IA. Tragam para o médico, de volta. O médico não pode se sentir desrespeitado com isso. Ele tem que levar em conta, e para ele o que mais importa é acertar a melhor conduta para os pacientes. E muitas vezes nos equivocamos nas primeiras condutas tomadas, e não raro, a partir da segunda, terceira consulta, nós mesmos, por iniciativa própria, mudamos a conduta, né? E por que não, a partir de uma dúvida que o paciente possa trazer com base na IA, não possamos fazer uma reavaliação daquilo que consideramos inicialmente. Então, não podemos descartar a IA, impedir, até porque seria impossível, que os pacientes busquem informações na IA, mas apenas recomendar que eles tragam de volta quaisquer dúvidas que possam obter por esse caminho para rediscutir com o médico. E o médico tem que ter a humildade de ouvir com atenção e não se sentir ofendido que o paciente proceda dessa maneira.
1: E, doutor, quais são, né, trazendo aqui orientação para as pessoas que estão nos ouvindo, os principais sinais que uma pessoa deve observar para perceber que aquele suposto médico, esse médico falso de IA, pode não ser, né? Na verdade, não é um profissional real. O que o paciente pode fazer para verificar se uma pessoa que aparece nas redes sociais, num vídeo, como, né, muito aí tem se observado agora, é realmente médica e está habilitada para exercer a profissão? Tem algumas orientações, alguns sinais que são mais fáceis de ser percebido e que vocês orientam aí as pessoas a prestarem atenção?
0: Veja você que a inteligência artificial evoluiu de uma tal maneira, né, que ela inclusive escolhe o linguajar para conversar com as pessoas, né? Ela pode ser orientada para que, para conversar com determinada pessoa, ela procure usar do jargão médico na interlocução com o paciente. De qualquer forma, a IA comete alguns pecados em relação a essa interlocução com os pacientes, porque, claro, a IA precisa ser alimentada de perguntas dos pacientes, e as respostas que muitas vezes a IA fornece são respostas muito bem estruturadas, muito bem escritas, eventualmente longas, né? E que não caracterizam uma verdadeira consulta médica, que em geral são respostas da parte dos médicos muito mais assertivas ou muitas vezes expressam dúvidas diagnósticas que vão precisar ser esclarecidas ou através de exames complementares, subsidiários, ou através do acompanhamento da evolução da doença. Muitas vezes o primeiro diagnóstico é uma hipótese diagnóstica, né? Mas essa hipótese pode ser mudada ao longo do tratamento. Então, ficar atento à linguagem. A linguagem que usa esse médico. Se o médico usar uma linguagem muito rebuscada, muito bem formatada, né, muito provavelmente não é o médico que está falando. O médico costuma ter uma linguagem mais coloquial para se fazer entendido pelos seus pacientes. Uma linguagem quase sempre muito acolhedora, revestida de sentimentos próprios de um ser humano. Então, ver se aquilo é muito tecnológico, né, e foge um pouquinho aos hábitos de uma conversa. Nós estamos tendo uma conversa aqui, que se você estivesse conversando com uma IA, provavelmente as mesmas perguntas que você fez para mim, você receberia respostas. Não sei se semelhante às que eu estou te dando, mas a formatação da resposta e o linguajar que a IA ofereceria para você, certamente seria muito diferente da linguagem que eu estou usando para oferecer respostas. Então, eu acho muito importante que se preste atenção e no menor indício de que aquilo possa ser uma inteligência artificial e não um verdadeiro médico, procurar se informar com ela qual é o endereço do consultório, de onde ele está falando, qual o seu CRM, né? E se você pode visitá-lo pessoalmente, se você pode marcar uma consulta para que ele possa recebê-lo pessoalmente. Acho que esses caminhos são uma boa pista para você eventualmente descartar esse estelionatário. Volto a repetir essa palavra para você, né?
1: César, professor, doutor, né? Reforçando aqui que além de doutor é professor, por isso que eventualmente, né, trato de uma forma ou de outra, o Ministério da Saúde identificou que parte desses perfis era especialmente direcionado ao público idoso. Por que que esse público pode ser particularmente mais vulnerável a esse tipo de abordagem? E como, né, você até citou um pouquinho no início, e queria que a gente comentasse um pouco mais, né, concretamente aqui, como os filhos, os familiares e cuidadores também podem perceber que um idoso está sendo influenciado por esse tipo de conteúdo e impedir os malefícios que podem vir com isso.
0: Veja o quanto é desafiadora é a sua pergunta, né? Muitas vezes você já ouviu, olha, quando eu tenho dúvida, né? Às vezes pessoas de meia idade, não precisam nem ser idosas, até fazem tom de brincadeira, mas tem aí uma verdade. Quando eu tenho dúvida aqui na internet, eu chamo meu netinho para me auxiliar. Você deve ter ouvido isso, né? Frequente. Olha, chama seu neto que ele resolve. Então, os idosos, eles têm às vezes muita dificuldade com essas ferramentas. Existem alguns idosos muito versados na internet, né? Começaram muito cedo, né? Eu sou um idoso, viu, para te falar a verdade, mas eu me viro bem com a internet, até pelo meu ofício, né? Eu sou um pesquisador, sou um professor universitário, então eu tenho que me valer desses conhecimentos que eu busco na internet em fontes absolutamente confiáveis. Quando eu quero buscar uma publicação científica, eu vou numa fonte onde estão os artigos científicos, ou, por exemplo, no PubMed, onde lá eu encontro os artigos reais e verdadeiros. Agora, o idoso, esse idoso, particularmente, que há algum tempo não tem uma atividade profissional que o tenha obrigado a treinar a internet, aprender como lidar com essas ferramentas, muitas vezes ele acredita piamente de que aquela informação é verdadeira. Então, a orientação que a gente deve dar, não só para o idoso, né, embora ele possa ser refratário, porque ele não enxerga o perigo que está correndo, mas orientar a família para que olhe para o idoso, né? E quem é o idoso? O idoso é aquele indivíduo acima de 65 anos de idade, ou mais ainda, acima de 70. Eu estou falando do ponto de vista biológico, acima de 65 anos é um idoso. Mas tem idosos de 70, às vezes de 80 anos, consultando a internet, né? E eles não foram treinados, no mais das vezes, em todas as possibilidades que a internet oferece, ou que a inteligência artificial oferece, que a IA oferece. Então, eu acho que é botar a família para que olhe com muita atenção ao que o idoso está fazendo, sem querer invadir o espaço dele, sem querer oferecer um patrulhamento, mas é muito mais um zelo que a família tem que ter com o idoso, porque ele é muito mais vulnerável e muito mais sujeito a riscos, né?
1: É isso, né, que você falou. E acho que também tem aí, né, doutor, uma questão de desigualdade também, que coloca ali quem tem menos acesso a médicos, especialistas em formação qualificada, acaba ficando até um pouco mais dependente e vulnerável daquilo que encontra nas redes. Ou seja, aí também, né, pode ir além do público idoso. Essa desinformação em saúde pode aprofundar a desigualdade no acesso ao cuidado também?
0: Eu creio que sim, né? A desinformação em saúde é algo muito grave. Acho que essa é uma das grandes falhas que o nosso sistema de saúde suplementar, o sistema de saúde público, né, o SUS, né, sistema que é fantástico, que nós devemos sempre valorizar. Eu acho que nós tínhamos que gastar muito mais energia e recursos orientando as pessoas, por exemplo, sobre esse assunto que estamos conversando, né? Fazer propagandas, né? via mídias sociais, via rádio, via TV aberta, TV fechada, fazer propagandas muito bem estruturadas para orientar sobre essas questões que estamos conversando, muito importante, muito presente nos dias atuais, quanto fazer comentários sobre a saúde de um modo geral. Quais são as morbidades que mais acometem os idosos? Que cuidados tem que ter? Né? Como deve ser controlado? Então, eu acho que isso ainda é uma das lacunas que precisamos preencher. O poder público tem que olhar para isso com muito mais atenção, porque a desinformação é um prato cheio para que as pessoas busquem informações, e ao buscar informações, podem se deparar com a IA e podem se deparar com esse falso médico que usa a IA, né, para, enfim, oferecer os seus serviços, particularmente para as populações mais vulneráveis, que são as populações cujo nível de ignorância em saúde é maior, né?
1: Doutor César, como você, como médico e representante de uma entidade que reúne aí a categoria médica brasileira, a AMB, analisa de forma geral a entrada da IA na medicina? Aqui queria, então, abordar um pouco mais a questão também, né, que não é só o malefício da IA e talvez, né, os pontos positivos, ela de forma geral, não só nesse impacto dos médicos de IA, médicos falsos de IA. Onde que a inteligência artificial ela pode ajudar genuinamente, já talvez tenha ajudado, e onde que existe aí, até, né, onde chega o limite que não deve ser ou que não deveria ser ultrapassado nesse uso da inteligência artificial na medicina?
0: O primeiro ponto que nós temos que ressaltar é que a inteligência artificial, a IA, como nós chamamos, ela veio para ficar. Não há como a gente ignorar a IA. E eu acho que se nós usarmos para o bem a IA, aí tem um grande problema, né? Nós temos que ter controle da IA. E eu acho que a IA hoje, ela tá num limbo, o controle da IA. A IA ajuda demais. Vou te dar um exemplo bem singelo. Por exemplo, os diagnósticos por imagem. Vou dar um exemplo que é do cotidiano de um especialista como eu, de um ginecologista. Nós fazemos rastreamento do câncer de mama através de um exame fantástico, da mamografia. A mamografia pode detectar lesões iniciais muito no início, em que aquele câncer é um câncer ainda bem localizado, não invadiu tecidos adjacentes, e se descoberto através de imagem, porque não há outro recurso, a palpação feita tecnicamente pelo médico, ou a autopalpação das mamas das mulheres, não pode chegar a essas mínimas lesões. Apenas a mamografia pode identificá-las. Pois bem, existem estudos que mostram, mamografia é um exame de interpretação muito difícil. Precisam anos de experiência para que um médico possa ter a capacidade de diagnosticar essas pequenas lesões, porque elas podem passar absolutamente despercebidas, né? Então precisa de muito treinamento desse médico para que ele chegue nesse estágio em que ele consegue fazer esse diagnóstico. Hoje você joga em softwares de IA para analisar mamografias e mostra que enquanto o médico analisa duas mamografias, a IA analisa 30 mamografias, e com um índice de acerto muito semelhante. Depois que o médico, claro, com um tempo muito maior, analisou as mesmas 30 mamografias que a IA analisou, o índice de acerto é praticamente o mesmo. Você veja, portanto, o tempo gasto, economizado, que você tem com a IA. Porém, o médico tem que olhar para ver se a IA acertou o diagnóstico. Porque não quer dizer que a IA vai acertar todos. Eu estou dando um exemplo aqui para mostrar a precisão de acerto. Mas se você faz, ao invés de 30, você faz 300, pode ser que você vai errar ali 3, 4 ou 5. E se errar esses 3, 4 ou 5, isso pode ser para os pacientes. Então, nada substitui o olhar do mamografista, do radiologista ou do mastologista especializado em exames de mama. Não se pode substituir mamografia, a leitura da mamografia única e exclusivamente através de técnicas de IA, mas pode ser muito útil. Em vários outros recursos diagnósticos e formulações terapêuticas, ela também pode ajudar muito o médico a considerar as hipóteses diagnósticas, a considerar as possibilidades terapêuticas e até a dizer do prognóstico. Às vezes a pessoa tem um câncer, esse câncer tem um determinado estadiamento, né, que uma vez jogado contra todos os dados acumulados da IA, ela pode estimar a sobrevida do paciente com aquele tipo de câncer naquele estadiamento. Pode dizer, esse paciente, se tratado assim, terá uma sobrevida de X meses, ou se tratado assado, poderá ter uma sobrevida aumentada por alguns anos. Enfim, existem essas possibilidades de auxílio ao trabalho médico. Então, a IA pode ser uma ferramenta muito valiosa para o exercício da medicina nas suas diferentes especialidades e nos seus diferentes campos de atuação. Então, nós não podemos olhar a IA como um adversário do exercício da medicina. Não, ela é uma aliada dos médicos, e os médicos têm que se valer muito das informações que a IA lhes oferece, claro, fazendo uma análise crítica de todo esse fornecimento de informações obtidas através da IA.
1: Esse, o César Eduardo Fernandes, que é professor titular de ginecologia da Faculdade de Medicina do ABC, FMABC, é médico ginecologista, obstetra, ex-presidente da SOGESP, Associação de Obstetrícia e Ginecologia do Estado de São Paulo, também foi presidente da Federação Brasileira das Associações de Ginecologia e Obstetrícia, a FEBRASGO, e é o atual presidente licenciado da Associação Médica Brasileira, a AMB, conversando com a gente aqui no Jabuticaba Sem Caroço. Doutor, muito obrigado pela volta aqui ao Jabuticaba, para trazer um pouquinho aí desse seu conhecimento, comentando esse assunto tão importante aqui para a nossa sociedade. Muito obrigado mais uma vez.
0: Um prazer participar do Jabuticaba, gosto muito do nome desse programa, né? E agradecer sua amabilidade e assertividade das perguntas que fez, que nos ajudaram a abordar de maneira, eu acredito que bastante ampla, esse preocupante assunto, né? Muito obrigado mais uma vez.
1: Um abraço e até uma próxima. Tchau, tchau.
0: Tchau, tchau.
2: Segundo a AGU, as notificações ao YouTube reforçam o entendimento do Supremo Tribunal Federal sobre a responsabilidade das plataformas por conteúdos ilícitos publicados por terceiro. A AGU também apontou que os perfis identificados pelo Ministério da Saúde violam as próprias regras das plataformas que proíbem conteúdos ilegais e prevêem medidas como remoção de vídeos e banimento de contas.
1: O Ministério da Saúde orienta a população a buscar informações sobre prevenção, diagnóstico e tratamento em fontes oficiais e confiáveis e a denunciar conteúdos que possam colocar a saúde de outras pessoas em risco.
2: YouTube informou inicialmente que não comentaria o caso específico da notificação enviada pelo governo brasileiro, mas reforçou que suas diretrizes da comunidade proíbem estritamente informações médicas incorretas ou enganosas sobre a prevenção e tratamentos que possam causar danos graves aos usuários, aplicando regras de moderação a conteúdos sintéticos ou gerados por inteligência artificial. Pauta para o nosso próximo convidado.
3: Para onde vamos?
2: O Jabuticaba Sem Caroço bate um papo agora com Ricardo Mafez, ele que é advogado, professor de Direito Processual Civil e de Direito Digital na Escola Brasileira de Direito do Brasil, a EBRAD, e também na Escola Paulista de Direito. Ricardo, seja mais que bem-vindo ao Jabuticaba, como vai?
4: Eu vou bem, muito obrigado pelo convite, prazer estar com vocês aqui.
2: O prazer é todo nosso, professor, e você chega para falar de uma pauta que tá dando o que falar, né? A Advocacia Geral da União identificou em plataformas de vídeo pelo menos em 97 vídeos manipulados pela inteligência artificial e se passando por médicos. Te pergunto, professor, quando uma IA é usada para criar um médico fictício com rosto, voz, currículo e autoridades, né? Estamos diante de desinformação, publicidade enganosa, fraude ou de uma combinação dessas condutas? Conta pra gente.
4: Rafael, nós temos aí um tema muito legal que a gente vai poder abordar por diversos pontos de vista. Então, começando por esse que você já trouxe, quando a gente tem uma IA simulando uma pessoa verdadeira, isso pode ser feito de algo muito legal, como, por exemplo, um narrador, um apresentador de um programa e não ter problema nenhum. Mas isso pode ser feito do modo como a AGU identificou, do que a gente chama de uma conta inautêntica ou uma conta falsa. E aqui, nesse caso específico, de muita gravidade, né? Porque é uma IA criando a pessoa de um médico ou uma médica para indicar tratamentos, medicamentos, curas ou inexistentes, ou pelo menos assim sem comprovação científica, e levando muitas pessoas a serem enganadas, né? Então isso é muito, muito ruim, entra nessas questões todas que você falou, a gente tem uma mistura aí de crimes contra consumidor, de falsa identidade, principalmente eu estava lendo umas reportagens sobre o tema, de um médico real que pegaram a imagem dele, né? E aí com essas ferramentas de deepfake, criaram vídeos completamente mentirosos de uma pessoa verdadeira vendendo produtos, vendendo tratamentos não existentes, né? Se me permite até, eu lembro de dois casos bem famosos, nesse mesmo sentido, de quantos vídeos falsos do Dr. Drauzio Varella, um médico conhecido e respeitado no país inteiro, e eu lembrei de outro também, de já ter visto em reportagem, do William Bonner, ex-apresentador do Jornal Nacional, comentando o número de campanhas publicitárias falsas que a IA faz com a voz e o rosto dele, para enganar, para levar as pessoas. É claro que quem faz com esse sentido é no intuito de enganar, né? De tentar vender algo que, pelos meios normais de publicidade, com certeza não conseguiria.
1: E, professor, pensando aí, né, nessa sua atuação, considerando o ponto de vista jurídico, o que muda quando o conteúdo deixa de ser apenas essa opinião falsa, essa, na verdade, mentira, falsa informação só, né, falsa, e passa a simular a identidade e a autoridade de um profissional de saúde que não é a pessoa verdadeiramente, né, que não existe, que é esse exemplo que você deu de... A IA, ela é uma inteligência artificial, mas muitas vezes, né, tem essa certa inteligência que, se a gente não olhar atentamente, a gente confunde mesmo e vê uma pessoa que não é o Drauzio Varella, mas a gente acredita que é, como a gente vê outros profissionais também mesmo de mídia, como você citou o exemplo do William Bonner, e vários outros, né, que às vezes existem ali para convencer de outras coisas também, que não é só na atuação médica, mas que nessa é uma das, né, das situações que a gente coloca, fica mais preocupante, né, vou colocar dessa forma. O que muda pensando aí nessa parte do direito?
4: Kaique, eu vou trazer aí em três períodos diferentes. Se minha resposta estiver ficando muito longa, vocês podem me cortar aqui, eu vou dividindo em partes. Mas vamos lá, o que a gente tem? Até 2014, a justiça não sabia muito bem como lidar com isso. Então, por exemplo, não estou nem falando, de inteligência artificial, mas das questões envolvendo a internet. Eu criei, 2014, estamos falando o quê? De blog, de Orkut, de início de Facebook. Então vamos supor que eu criei uma conta falsa para falar mal de você ou do Rafael. Quem é o responsável? Sou eu que criei a conta falsa ou é a plataforma? É o Google que mantém o Orkut, é o Facebook que mantém ele, o Instagram, etc. Até 2014 isso era muito difuso. A gente tinha decisões na justiça brasileira falando que tinha que ser contra aquela pessoa que criou, que fez a publicação falsa, ofensiva, e tinha decisões falando que a plataforma teria responsabilidade. Por que eu falo 2014? Porque veio um marco civil da internet, uma lei 12.965, e ela trouxe um artigo muito importante, artigo 19, que fala o seguinte: olha, o provedor só é responsável civilmente por uma publicação de terceiro, de um usuário, quando, após uma ordem judicial específica, no prazo determinado pela ordem e dentro dos limites técnicos da plataforma dele, ele não tomar as providências necessárias para indisponibilizar aquele conteúdo. Então, no exemplo que eu dei, se eu fazia uma postagem, por exemplo, um vídeo meu no YouTube falando mal de vocês achassem que isso era uma ofensa pesada, vocês não poderiam ir contra o Google, dono do YouTube, porque teriam que primeiro conseguir uma ordem judicial para essa ordem falar: Google, retire o vídeo do Ricardo Mafez que está ofendendo o pessoal do Jabuticaba. E isso ficou durante muito tempo. Então, nós estamos falando de 2014, hoje já estamos em 2026, ficou aí muitos anos nessa questão. Você só poderia responsabilizar a plataforma, a rede social, com uma ordem judicial. Só que a gente sabe que A internet é muito mais rápida, a internet não aguenta esperar muitas vezes uma ordem, você ter que contratar advogado, esse advogado fazer a petição inicial, pedir uma liminar para o juiz, despachar, sair essa ordem liminar e o advogado levar até a empresa para cientificá-la da ordem, né? A gente sabe que não dá, principalmente com, de lá para cá, fake news, com tanta coisa pior que já houve aí na internet. Então, no ano passado, agora em junho de 2025, o Supremo julgou duas ações e deu uma nova interpretação para esse artigo, para essa regra de que você precisaria aguardar uma ordem judicial. Antes disso, a plataforma não tinha responsabilidade nenhuma. Tudo as plataformas se defendiam, e aqui eu posso falar em nome de todas, assim, não é uma específica que fazia isso ou outra. Olha, eu só posso remover um conteúdo postado por terceiro depois da ordem judicial. O Supremo veio, então, no ano passado, julgou dois processos e ele trouxe uma série de regras diferentes, uma série de regras que eu vou dizer assim, mais adaptáveis à realidade da internet que a gente vive hoje. Entre elas, uma que se aplica muito aqui é o seguinte, olha, remoção por notificação das contas inautênticas ou falsas. O que, que é isso para ficar simples para as pessoas? Se eu crio um médico virtual, que não existe, que se, é muito interessante isso, que se atribui, né, doutor disso, especialista em tal área, nunca é uma pessoa desconhecida, a pessoa, o avatar ali, a inteligência artificial se apresenta como se fosse um grande especialista naquela área. Isso é uma conta inautêntica, isso é uma conta falsa. E aí o Supremo, nesses julgamentos do ano passado, vem e fala, olha, quando a gente estiver diante disso, basta alguém notificar e a plataforma é responsável para retirar. Então não precisa mais contratar advogado, aguardar ordem judicial, você faz uma notificação pela própria plataforma. E trouxe uma outra regra interessante entre muitas desses julgamentos, que é a presunção de responsabilidade das plataformas no caso da utilização de robôs para espalhar o conteúdo ou de impulsionamento pago. Porque aqui, o que nós estamos falando nesses casos aí, que a AGU notificou o Google, né? De venda de produtos, de venda de tratamentos, de medicamentos, de curas milagrosas. Então, são vídeos que atingem, às vezes, centenas de milhares, às vezes milhões de visualizações, e isso com impulsionamento pago, ou seja, com publicidade, a gente passa a tratar agora de uma responsabilidade, sim, da plataforma de remover já com uma simples notificação, que foi o que a AGU fez em nome do Ministério da Saúde, e de uma presunção de responsabilidade se elas não tomarem as medidas para não só remover, mas prevenir que esse tipo de conteúdo falso esteja presente na plataforma.
2: E, professor, você trouxe, citou, né, o Marco Civil. Te pergunto, o Marco Civil da internet é suficiente para lidar com esse tipo de conteúdo produzido por inteligência artificial ou a nossa legislação já começa a apresentar lacunas? O que você tem a dizer?
4: Rafael, olha, esse é um ponto que eu estudo e que eu gosto muito de divulgar sobre isso. A legislação, de um modo geral, ela é feita para durar, né? Ninguém faz uma lei pensando em durar um ano, dois anos. Quanto mais estável, quanto mais tempo tem nossa Constituição, as leis básicas, isso traz segurança jurídica. O problema de internet é que as coisas são muito rápidas, né? O que a gente está usando de tecnologia hoje em 2026, pode ser que em 2028 já esteja completamente superado e tenha coisas novas que ninguém sequer imaginava. Aliás, é só pegar o próprio exemplo da IA. Quem falava em inteligência artificial antes de 2024? Só em filme de ficção científica, né? Então, assim, é difícil você querer falar assim, precisamos de leis novas, precisamos de leis mais duras, porque a legislação ela sempre vai estar um passo atrás. Agora, uma coisa a gente tem que reconhecer, o Marco Civil da internet, ele envelheceu mal. Ela foi uma lei muito festejada em 2014, não só no Brasil, foi festejada internacionalmente pelo modo que ela foi criada, com participação da sociedade, com participação de órgãos, de estudiosos aí no direito digital, etc. Mas a internet mudou muito de lá para cá. Então hoje sim, dá para considerar que ela está um pouco falha, ela vai sofrer mais ainda com um avanço cada vez mais rápido da inteligência artificial, mas eu acho que pelo menos com as decisões do Supremo de 2025, depois se vocês quiserem eu trago os números dos recursos, dos temas aí para se alguém tiver interesse em pesquisar mais, ou se não precisar disso, tudo bem, mas depois das decisões o governo editou alguns decretos, entre eles um, e esse vale até mencionar o número, decreto 12.975, agora de 2026 mesmo, regulando melhor essa matéria. Então, talvez aí, com a decisão do Supremo, com esses decretos novos, por um tempo a gente consiga aí seguir melhor, com mais segurança jurídica para combater essas questões. Mas é difícil por conta disso. E se me permite até completar, Rafael, que eu vejo, principalmente quando a gente fala de internet, mas quase sempre as discussões vão para as redes sociais, né? Que nem é o caso aqui, que são perfis no YouTube divulgando aí esses tratamentos. As redes sociais de 2014 são muito diferentes das de hoje. Em 2014, eu que tivesse conta em qualquer rede social, não preciso nem nomeá-las aqui, eu recebia que conteúdo? As pessoas ou empresas que eu seguia, que eu conhecia, que eu favoritava, a comunidade que eu entrava, esse tipo, era esse o conteúdo que eu recebia. Hoje em dia, que conteúdo a gente recebe nas nossas redes sociais? De vez em quando aparece algum que eu estou seguindo, ou que eu sou amigo, ou que eu favoritei, dei like, etc. No meio de inúmeras propagandas, impulsionamentos, contas que eu não queria jamais receber, mas que a pessoa por trás dessa conta identificou, olha, tem um advogado com perfil tal em São Paulo, mande para ele esse tipo de conteúdo, né? A gente deixa de ter, o usuário deixa de ter o controle do que ele está vendo para ser bombardeado com muita coisa que ele sequer teve qualquer interesse de procurar. E às vezes está recebendo aí esses anúncios médicos ou quantos outros exemplos a gente não pode dar. Então, por isso eu acho que o Marco Civil, embora tenha só 12 anos e que para uma lei é um prazo curto, mas ele envelheceu mal. Ele hoje tem dificuldades grandes em lidar com os desafios de, sobretudo, de fake news e de inteligência artificial.
1: Professor Ricardo, trazendo aqui, né, um exemplo para a próxima pergunta, a partir do que foi identificado aí pela nota técnica que foi divulgada, né, desses perfis identificando os falsos médicos, existe um público que foi identificado ali, que foi o público-alvo mais vulnerável, que estava aparecendo, né, como para quem esses conteúdos estavam chegando mais, mesmo que são os idosos. E aí, né, pegando esse exemplo, se um idoso, de repente, compra um medicamento ou abandona um tratamento depois de seguir a orientação de um desses falsos médicos de IA, que podem ter ali diferentes objetivos com isso, a partir do que, né, se é divulgado, quem que pode ser responsabilizado pelo dano? É o criador do conteúdo, quem que financia o perfil, a própria plataforma YouTube e Google, que inicialmente ali não se pronunciou quando foi procurado a respeito, né, desses médicos profissionais, ou mais de um deles? Como que funciona, pode funcionar essa responsabilização?
4: Essa responsabilização pode pegar todos esses personagens que você falou. Em primeiro lugar, quem criou a ferramenta, quem criou o anúncio, o produto falso, esse sempre vai ser responsável. Então eu coloquei ali o vídeo divulgando uma mentira, e a gente vê muito isso nesse período que estamos vivendo, né, eleitoral, mas eu publiquei o vídeo, a responsabilidade sempre vai ser minha. Se a pessoa muitas vezes identifica-se facilmente quem é, outras vezes tem uma dificuldade de identificar o autor daquele conteúdo. Mas uma vez identificado, essa pessoa não escapa de responsabilidade. Um segundo ponto, se tem alguém financiando, pagando para esse impulsionamento, para essa publicidade, também essa pessoa está diretamente ligada e também vai ser responsabilizada. E aqui tem um ponto interessante que tanto o decreto quanto a decisão do Supremo falam, é o seguinte: a plataforma não é só obrigada a tornar indisponível o conteúdo. Uma vez que houve uma denúncia desse tipo, ela é obrigada também a guardar os dados que permitam a gente identificar. Então, aquele negócio, os logs de acesso, a conta que a pessoa preencheu naquela rede social, que dados ela pôs, qual IP ela utilizou para acessar e como que eu vou dizer, atualizar, administrar aquela conta que está sendo, foi dada como falsa, né? Então, por isso é muito importante. Não é só questão, deixa eu deletar esse conteúdo ótimo, não resolveu tudo. Eu preciso guardar os dados para se a pessoa, ou se polícia, Ministério Público, etc., quiserem ir atrás, ter como ir atrás, né? E por fim, a plataforma. Aqui entra um negócio um pouco, mas não é tão simples assim. O que que o decreto fala, depois daquela decisão do Supremo, eles trazem um conceito jurídico interessante. O dever de cuidado. O que que é isso? É a responsabilização em caso de uma falha sistêmica em tornar indisponíveis esses conteúdos. Mas fala, Ricardo, está ficando cada vez mais difícil. O que que é essa história de falha sistêmica? Então vamos lá. Quando a gente fala desses conteúdos ali, por exemplo, terrorismo, auxílio ou incentivo a suicídio, automutilação, crimes sexuais, violência doméstica e alguns outros que o decreto lista, o provedor ele tem que ter um mecanismo de identificar e remover esses conteúdos. Se possível, de que eles nem entrem no ar, né? Eles nem apareçam. Mas se não for possível isso, um conteúdo eficaz, essa falha sistêmica que o decreto fala, é quando o provedor não tem as medidas adequadas para prevenir ou para rapidamente remover o conteúdo. E aí eu concluo então a resposta à sua pergunta, o usuário responsável pelo conteúdo é responsabilizado, quem planeja, divulga, investe naquilo é responsabilizado, e a plataforma vai ser se ela não conseguir demonstrar que ela tomou as medidas adequadas para evitar isso. Porque também, sendo muito honesto, muitas vezes é uma transmissão ao vivo, por exemplo. Você não consegue, talvez, bloquear algo ali. E aconteceu uma vez em 1 milhão, e isso realmente a plataforma não tinha como prever e rapidamente conseguiu até depois melhorar a situação, ela vai estar garantida. Agora a gente pega outros exemplos, plataformas como aquela Discord. Toda hora tem denúncia de vídeo ao vivo com automutilação, aí envolvendo outro grupo vulnerável, né? Na nossa discussão é idosos, ali crianças e adolescentes. Se ela demonstra que toda hora tem, é contínuo, é algo que se repete no tempo, aí sim ela pode ser também responsabilizada.
1: Professor Ricardo, pensando aqui também nessa responsabilização, uma outra situação aqui, essa utilização da IA para criar um falso médico, ela pode gerar responsabilidade para quem produziu esse conteúdo, mesmo quando eventualmente esse vídeo deixar claro de alguma forma, em algum momento, que aquela pessoa é uma criação artificial? Aqui entra um pouco, né, como que lidar com essa atenção de quem está assistindo, e eventualmente cai mesmo quando talvez tenha uma etiqueta ou alguma informação, ainda que talvez não tão explícita, de que aquele conteúdo é IA e ela pode cair em algum golpe, alguma coisa, mas como que fica essa questão também juridicamente? Fica mais difícil para essa pessoa, talvez, que foi prejudicada, provar que ela não viu, por exemplo, essa informação? E como fica também para quem produziu, que pode alegar, mas tá claro que é, né? Aí a gente colocou ali. Isso, acho que, fazendo uma comparação bem talvez tosca, vou usar dessa forma, um pouco quando a gente não lê os termos de uso de várias coisas que a gente só assina ali, concorda, e a gente não leu tudo que tá lá, né? Talvez uma comparação simples.
4: Sim, uma boa comparação, sim. E aí você toca num ponto que eu não tinha abordado ainda. Você veja que o Ministério da Saúde, via AGU, ele não pediu simplesmente a remoção de todos aqueles 97 perfis, né, com uso de IA. Ele pediu, olha, ou a indisponibilização ou a rotulagem. O que é rotulagem? Exatamente o que você trouxe agora. Então, Está ali claro que esse é um vídeo de ficção, que esse é um vídeo criado pela IA, até para a gente permitir, por exemplo, brincadeiras, né? Que simulem aí pessoas reais, tudo, mas sem intuito de atacar, de destruir, de prejudicar alguém. Recentemente tá muito comum a gente ver vídeos de IA com jogadores e técnicos de futebol, dirigentes ali abraçando o árbitro, falando: "Oba, hoje você garantiu o meu, hein? É mesmo, muito obrigado." E para quem tem mais facilidade, a gente realmente identifica que é um conteúdo humorístico, né? É mais difícil você ser enganado e achar que o jogador foi lá abraçar o árbitro e falar que o dinheirinho dele tá pago. Mas então, nesse sentido, se por acaso for um conteúdo mais pro lado do humor, for um conteúdo que não esteja vendendo produto, mas esteja fazendo uma crítica à atuação de médicos, igual hoje em dia a gente tem a atuação de juízes, né? Bem identificado ali, olha, trata-se de conteúdo de inteligência artificial, como a gente via vou falar uma coisa que parece que entrega idade, né? Nas novelas, trata-se de obra de ficção, qualquer semelhança com a realidade é mera coincidência. Você realmente é uma forma de quem produziu aquilo evitar uma responsabilidade. Se ele deixou claro aí e a pessoa foi muito inocente a ponto de acreditar, mas não trouxe prejuízos a ela, só ficou aí com, vou até falar meio brincando, ficou com um papel de bobo em acreditar numa coisa daquela, aí a gente realmente ou afasta a responsabilidade ou diminui bastante. Por isso que o Ministério fala: olha, Google, veja essas 97 contas e ou você remova as que realmente são falsas e estão prometendo coisas falsas, ou você pelo menos coloque ali, se o próprio criador não colocou, esse é um vídeo feito por inteligência artificial, você coloque um aviso: olha, trata-se de vídeo feito por inteligência artificial, blá blá blá, com um aviso que permita as pessoas fazerem essa identificação.
2: E professor, como que a gente pode pensar, né, se é que é possível, como equilibrar, né, a retirada desse tipo de conteúdo com a liberdade de expressão? Em que momento aí uma opinião sobre a saúde deixa de ser protegida e passa a configurar uma conduta ilícita?
4: Olha, esse é um tema sempre difícil, né? É aquela questão, nos dois casos do Supremo isso foi muito debatido. Uhum. A liberdade de expressão, ela tem limites, e isso é claro, embora algumas pessoas ainda não tenham entendido nisso. Ela tem limite a partir do momento em que você ataca outra pessoa, ela tem limite a partir do momento que você extrapola uma coisa, fazer um ataque, uma crítica política, uma crítica ao médico, ao juiz, ao jogador de futebol, etc. Outra coisa é aquele ataque que ofende honra, privacidade. Eu lembro uns casos, por exemplo, trazendo aqui um pouco para a área jurídica. Há alguns anos, para criticar a decisão de um ministro específico da Suprema Corte, algumas pessoas divulgaram o endereço onde moram os familiares daquele ministro, e pessoas foram lá para a porta para ficar xingando, ameaçando. Uma coisa é você fazer uma crítica a uma decisão judicial ou a um julgador. Outra coisa é você divulgar em rede social o nome, endereço, foto dos filhos dessa pessoa para as pessoas irem agredir. Então, assim, você tem alguns limites, você tem algumas questões. Aqui, no caso, voltando para o exemplo aqui do nosso discussão do podcast de hoje, entra a partir do seguinte: o Ministério da Saúde fez a busca, identificou os perfis e notificou a plataforma para ou remover ou fazer essa rotulagem. A partir daí, o que, que a plataforma faz? Se ela resolver não fazer nada, então o próximo passo seria a AGU buscar uma responsabilidade civil.
2: É isso, Jabuticaba Sem Caroço teve o prazer de ter essa aula aqui sobre direito digital com Ricardo Mafez, ele que é advogado, professor de direito processual civil e de direito digital na Escola Brasileira de Direito do Brasil, a EBRAD, e na Escola Paulista de Direito. Professor, muito obrigado pelo seu tempo aqui no Jabuticaba para falar sobre uma pauta tão importante, né, para nossa sociedade. Volto sempre.
4: Eu que agradeço, sempre à disposição. Um abraço para todo mundo.
1: Muito obrigado, professor. Até uma próxima.
2: E o YouTube informou inicialmente que não comentaria o caso específico da notificação enviada pelo governo brasileiro, mas reforçou que suas diretrizes da comunidade proíbem estritamente informações médicas incorretas ou enganosas sobre prevenção e tratamentos que possam causar danos graves aos usuários, aplicando regras de moderação a conteúdos sintéticos ou gerados por inteligência artificial.
1: E assim a gente encerra mais um episódio do Jabuticaba Sem Caroço. 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
2: 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Tchau e até o próximo episódio.
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11: Hoje é domingo, 27 de setembro de 2026. O Irã advertiu os Estados Unidos e aliados sobre as consequências de uma nova ofensiva militar contra o país. Neste domingo, o porta-voz do exército iraniano, brigadeiro-general Mohammad Akraminian, afirmou que uma nova agressão pode provocar perdas maiores para os adversários. Segundo Akraminian, as forças armadas do Irã estão preparadas para enfrentar uma eventual ofensiva, enquanto, na avaliação dele, a posição dos Estados Unidos na região permanece desfavorável. A Polícia Federal prendeu em flagrante na noite de sábado um homem que transportava medicamentos para emagrecimento comprados no Paraguai, no Aeroporto Internacional do Rio de Janeiro, o Galeão. De acordo com a PF, o passageiro, de 44 anos, desembarcava de um voo procedente de Foz do Iguaçu, com conexão em Porto Alegre. Durante uma fiscalização de rotina, os agentes encontraram 28 frascos de tirzepatida na bagagem. O passageiro não apresentou a documentação exigida para importação regular dos produtos. O homem foi levado à Superintendência da Polícia Federal no Rio de Janeiro, onde foi autuado e indiciado por importação ilegal de medicamentos sem registro no órgão de vigilância competente.
10: 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Trânsito agora.
11: Duas faixas do túnel Prefeito Marcelo Alencar permanecem interditadas no sentido da Avenida Alfred Agache devido a um acidente entre um carro e uma moto. Equipes da concessionária e bombeiros estão no local. O trânsito não apresenta retenções. Lucas Andrade para o Radar Sputnik, no horário de Brasília, 2:03.
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13: Olá, eu sou Bárbara Pereira, seja muito bem-vinda, seja muito bem-vindo. É um prazer receber você no Intriga Internacional. A inteligência artificial faz parte do cotidiano de muita gente, inclusive dos diplomatas que já utilizam as chamadas IAs generativas em seus trabalhos. No mundo em que a corrida pela melhor inteligência artificial já está em andamento, com uma disputa aberta entre Estados Unidos e China, como a IA pode ser recurso para aprimorar relações diplomáticas e, ao mesmo tempo, se tornar alvo de novas intrigas. Para entender as vantagens e desvantagens do uso da inteligência artificial na diplomacia, nós convidamos Egon Kugler, pesquisador da FGV, a Fundação Getúlio Vargas, e também Vinícius Silva dos Santos, pesquisador do programa de pós-graduação em Relações Internacionais da UERJ, a Universidade do Estado do Rio de Janeiro. Venha com a gente, o Intriga Internacional começa agora.
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13: A nossa conversa agora é com Egon Kugler, pesquisador da FGV, professor da Fundação de Sociologia Política de São Paulo, especialista em IA, Big Techs, desinformação, soberania digital. Professor, muito obrigado por aceitar o convite para essa conversa hoje aqui no Intriga Internacional.
14: Eu que agradeço o convite, acho que é um tema super importante e, obviamente, o Sputnik Brasil tem cumprido já um papel relevante nesse tema, não de agora, mas de alguns anos, né? A gente já debateu o papel das tecnologias na geopolítica, a questão da desinformação, e pensar isso na diplomacia também é algo muito central para os tempos de hoje.
13: Pois é, professor, esse é um assunto que muita gente já está aí observando, né? Imagino, obviamente, que você também, que é o uso da inteligência artificial pela diplomacia. A diplomacia brasileira já está lá, já tem, inclusive, num próprio site, né? Indicativos de que usa, de que faz uso e que também cria ali discussões e debates sobre esse uso. Mas para que o nosso ouvinte possa entender do que a gente está falando, como é que a IA, as IAs que estão hoje disponíveis, e principalmente as IAs generativas, são usadas ou podem ser usadas nesse campo que é a diplomacia?
14: Perfeito. Veja, o tema da inteligência artificial, no que pese a gente começou a falar mais recente sobre ele, se a gente for pegar os últimos 2-3 anos, teve esse boom da inteligência artificial, na verdade é um tema que vem lá dos anos 60. Então a inteligência artificial não é tão jovem assim. A gente já tinha inteligência artificial utilizada com modelos de predição, conseguindo ali, tentando antecipar acontecimentos, até em questões meteorológicas, desde os anos 60, mas especialmente também em aspectos bélicos, em aspectos de geopolítica. O que aconteceu mais recente é que a IA não apenas tem sido mais usada com os modelos generativos, que são esses que a gente vê, ChatGPT, Gemini, Cloud, tantos outros que a gente vê de uso comercial, mas também o uso tem sido mais acessível. Se antes a gente precisava de grandes máquinas para processar os modelos de linguagem larga, que é o que a gente chama de LLM, agora a gente consegue com algum pacote de assinatura, ou então com algum modelo gratuito que a gente tem, DeepSeek e tantos outros aí, que vem da China, por exemplo, a gente consegue acessar. Então, é óbvio que isso vai refletir também no mercado, né? A gente olha nas mais diversas áreas, muitas profissões utilizando a inteligência artificial, e a diplomacia também absorve de alguma forma. A discussão é que quando a gente vai olhar para essa esfera mais pública, a gente também precisa colocar uma preocupação no nosso radar. Você sabe que eu sempre tento trazer uma reflexão de que a inteligência artificial em si, ela não é nem boa nem ruim. Não é como se a tecnologia fosse culpada de alguma coisa. Mas o uso dela pode, sim, melhorar as nossas condições de vida ou prejudicar as nossas condições de vida. Eu vou dar um exemplo aqui muito concreto, talvez na área um pouco distante, mas que eu acho que dá mais exemplo para a gente conseguir trazer esse tema para a diplomacia e para as relações internacionais. Veja, na educação tem um grande debate sobre o uso de inteligência artificial para substituir professores. A gente pode ver isso por duas óticas. Uma das óticas é: vamos demitir professores, colocar uma inteligência artificial, e aí de uns 20 professores que tinha, deixa só um para ser o tutor dessas inteligências artificiais. Nesse modelo, quem está ganhando é o dono da escola, é o dono da universidade, que está deixando de pagar o salário dos professores e pagando mais barato ali uma mensalidade de uma tecnologia. Mas a mesma IA, ao invés de demitir professores, ela podia ser usada para aumentar o tempo livre dos professores, ela podia ser usada para melhorar ali a utilização de tarefas burocráticas e não demitir nenhum professor. Ou seja, o ganho que a tecnologia traz, ele pode ser absorvido por quem está lucrando com aquilo, pelo dono, por quem detém ali, ou ele pode ser absorvido por quem está trabalhando, quem está executando. E falar isso na gestão pública, especialmente na diplomacia, eu concluo aqui e devolvo a reflexão, passa por a gente fazer a seguinte pergunta. A gente está usando a inteligência artificial para otimizar, como uma ferramenta para melhorar o dia a dia, ou a gente está se propondo a utilizar a inteligência artificial para substituir o processo decisório, que este sim deveria ser humano, mas às vezes a gente tem visto aí casos de delegar o processo decisório para uma máquina que nem foi treinada, às vezes, no Brasil, decidir por nós, né?
15: Pois é, esse gancho é muito importante. Por exemplo, eu já entrevistei um neurocientista brasileiro que se chama Roberto Lente, e ele vai muito nessa linha do que você está nos trazendo, que é o problema não está em usar a inteligência artificial, porque ela está aí para nos apoiar em questões, acelerar processos que talvez levássemos um tempão. E aí vamos pegar um exemplo, pegar um relatório e nos dar alguns os destaques daquele relatório. O problema está é se você que está usando não tem um arcabouço teórico, uma robustez de pensamento para considerar aquilo que única e exclusivamente o que a IA te dá, né? E você saber que aquilo que ela está te dando tem ali implicações. E é isso que eu quero te perguntar, porque assim, é claro que a gente sabe que você, para chegar numa diplomacia, você não estudou pouco, você estudou muito. E sim, vai fazer ali um olhar crítico sobre aquele documento que vai ser entregue a você pela uma inteligência artificial. Mas o quanto ainda assim, aquilo que a inteligência artificial produz, e aí estamos falando exatamente disso que você está trazendo, das generativas, aquelas que geram

0: social? Para mim é que a resposta ela é muito objetiva. A IA ela pode ser usada enquanto ferramenta e não para substituição do processo decisório. Então, se você tem uma IA que ela por si está categorizando o que é bom, o que é ruim, o que deve seguir para um rito, o que deve seguir para o outro, aí a gente está tirando essa capacidade toda que foi desenvolvida por um ou por uma diplomata ao longo de anos nos seus estudos e falando para uma inteligência artificial sozinha decidir o que deve ser feito, que é diferente dela como ferramenta. Estou com um texto ali, com uma dificuldade de fechar ele, quero colocar ali alguma forma mais sucinta ele, vou pedir ajuda para uma inteligência artificial me ajudar a resumir, ou seja, a IA como ferramenta não é um problema. A IA substituindo o processo decisório é um risco, mas esse é um problema. O outro problema, que aqui a sua fala traz muito bem, é o viés que a gente tem, porque existe também uma questão, Bárbara, vou lhe dizer, que é a ideia de que a inteligência artificial ela é neutra. Ela vai tomar sempre as melhores decisões possíveis, né? Mas acho que vale a gente refletir aqui junto com quem nos ouve. Por trás de toda e qualquer tecnologia, tem a pessoa que desenvolveu a tecnologia, a corporação que desenvolveu a inteligência artificial, a empresa que está por trás da comercialização dela, né? E boa parte dos modelos de linguagem que a gente tem hoje, eles foram treinados num lugar muito específico do planeta Terra, chamado Vale do Silício, lá nos Estados Unidos. Isso daqui carrega, por si só, um conjunto de vieses. Então, se a gente tem modelos treinados em determinado contexto, é esse contexto que vai influenciar as decisões que serão tomadas. E isso daqui é o que junta as duas preocupações. Porque se, por um lado, a gente tem um modelo que é treinado com determinado viés, por um outro, a gente não pode deixar que o processo decisório seja diretamente influenciado por esse viés. Veja, eu sistematizo aqui, eu sintetizo aqui a reflexão, trazendo a seguinte preocupação para a gente se alertar. Se a diplomacia ela é um exercício da soberania de um povo a partir das relações que a gente tem com outros povos, com outras nações, se a gente utiliza uma ferramenta carregada do viés de um único lugar, a gente está diminuindo a capacidade de soberania no processo diplomático que a gente tem, porque a gente não está necessariamente interagindo os nossos saberes, as nossas leituras de mundo, as nossas perspectivas da realidade com a dos outros. Na verdade, a gente está indo para uma média global do que é o pensamento gerado por esses modelos de inteligência artificial.
1: Pois é, essa é uma pergunta, eu sei que é de milhões, mas quais são os riscos da gente também estar entregando para determinados modelos de IA que estão, como você mesmo disse, foram modeladas e pensadas em único país? Qual é o risco de uma diplomacia estar entregando informações que são cruciais para a soberania para uma big tech?
0: É uma terceira preocupação também muito relevante, e aqui eu também vou tomar a liberdade de fazer uma analogia com um caso de outro tema, que ajuda a mostrar que essa preocupação não é teoria da conspiração, é uma preocupação legítima e evidente. Veja, recentemente a gente teve uma notícia aqui no Brasil em que um pai estava planejando tirar a vida do próprio filho e conversou sobre este assunto no chat GPT. Poucos dias depois, a polícia bateu na casa desse pai e prendeu ele por planejar o assassinato. Esse caso específico, ainda bem que ele foi preso porque impediu o assassinato do filho. Mas como foi possível a polícia chegar nesses dados? E aí, várias matérias divulgaram a informação que se tornou pública, que foi que a OpenAI, que é a dona do ChatGPT, pegou as conversas do ChatGPT a partir do Serviço de Segurança, de Inteligência dos Estados Unidos, passou para a polícia brasileira. Vejam, aquela promessa de que as conversas são criptografadas, aquela promessa de que existe o respeito à privacidade, se mostra completamente falha a partir do momento que a gente sabe que aquilo que está sendo conversado está sendo visto pelo Departamento de Segurança dos Estados Unidos, por exemplo. E aí, existe um respaldo legal, que eu acho que é um tema muito interessante para a gente trazer aqui para quem nos ouve, que é o seguinte: existe uma lei nos Estados Unidos chamada Cloud Act, que é o Ato da Nuvem. E ela é uma lei, acredite ou não, Bárbara, que ela é extraterritorial. O que significa isso? É uma lei que um país faz, mas que vale para outros países também, para além do seu próprio território. E essa lei diz basicamente o seguinte: toda e qualquer empresa sediada ou não nos Estados Unidos, mas de origem dos Estados Unidos, ela é obrigada a entregar os dados que ela detém para serviços de investigação e de polícia dos Estados Unidos. Eu vou falar isso em outras palavras. Se o Departamento de Segurança dos Estados Unidos quiser todas as informações que estão no Google Drive da Universidade de São Paulo, da USP, eles podem solicitar esses dados para a Google ou para a Alphabet, que é a dona da Google. Ela sequer precisa informar a Universidade de São Paulo e ninguém vai ficar sabendo que esses dados foram transferidos para o Departamento de Segurança

0: Estados Unidos. Ou seja, a lei dos Estados Unidos autoriza a investigação sem aviso prévio, sem notificação e sem precisar de espionagem, como a gente vê nos filmes, ou como a gente viu em 2014 contra a presidenta Dilma aqui no Brasil, para poder acessar o dado que quiser. Então, enquanto a gente tiver, e eu concluo aqui, os nossos sistemas, os nossos softwares, a nossa inteligência, dependendo de tecnologias que são dos Estados Unidos, por exemplo, a chance da gente estar cedendo tudo de graça, sem ser nem notificado sobre quando acessam ou quando visualizam, ela é uma chance real, concreta e provada por esse exemplo do pai que foi preso ao conversar com o ChatGPT.
1: E aí eu te pergunto, não existe ainda uma lei internacional para a regulação desses usos, tanto da Big Tech, que está ali coletando informações de qualquer lugar do mundo, do que ela está aí criando de banco e do uso que ela faz disso com uma lei que está internalizada ali nos Estados Unidos. Não existe nada que regule isso ainda, né?
0: O que existe, Bárbara, são esforços dos países, das nações contra essa investida. Eu vou te dar um exemplo muito concreto e eu não preciso nem ir para a China para não falarem, ah, China comunista. Eu vou para a União Europeia com um caso muito específico para trazer como um paralelo de que até os países liberais, enfim, conservadores em alguma medida, estão trazendo ali alternativas às Big Techs. A União Europeia soltou um projeto chamado Go European, em que eles propõem o uso de softwares nativamente da União Europeia, ou seja, do território europeu, em alternativa ao uso de softwares dos Estados Unidos. Eles têm uma plataforma que é disponibilizada para todas as administrações públicas da Europa inteira, da União Europeia inteira, que vai desde as governanças dos países até estados, regiões, municípios, em que eles são estimulados. Olha, você não precisa usar, por exemplo, o Microsoft Teams para fazer reunião. Tem essa solução, por exemplo, da Suécia. Você não precisa usar o Google Drive para armazenar os seus dados. Tem essa solução, por exemplo, da Alemanha. Ou seja, o que os países têm feito na ausência de uma regra de governança global em cima dos usos de dados ali relacionados a modelos de inteligência artificial, é fazer uma espécie de protecionismo de software, produzindo tecnologias nacionais próprias, de uso livre, inclusive, em alternativa a esses softwares que a gente vê das chamadas Big Techs do Vale do Silício, como eu disse anteriormente. Ou seja, a Europa, que não é nada comunista, já está ligada sobre esse tema e se protegendo da espionagem deliberada pela lei dos Estados Unidos. Muitas outras nações, aí sim eu posso citar a própria China, a Rússia e muitos outros países ao redor do mundo, também têm feito movimentos nesse sentido. O Brasil, por um outro lado, infelizmente, tem caminhado por um uso crescente dessas tecnologias das chamadas Big Techs já há alguns anos, viu? Vale lembrar, e eu concluo aqui esse ponto para devolver, que durante a gestão Bolsonaro, a gente teve a migração de todos os principais dados sensíveis do SUS que estavam no Brasil e foram alocados, pasmem, nos Estados Unidos, no Vale do Silício, em data centers da AWS, que é a Amazon. Em outras palavras, a gente paga hoje uma mensalidade para data centers que nem no Brasil estão armazenarem os dados do SUS e, como eu disse anteriormente, podem usar esses dados quando quiserem para a justiça americana investigar.
1: Não é teoria da conspiração dizer, então, que esses dados também podem alimentar bancos de empresas para criação de medicamentos específicos para questões brasileiras, criação de, inclusive, vacinas para questões brasileiras, ou seja, você dá elementos cruciais sobre a saúde do brasileiro para grandes empresas estrangeiras. É por aí?
0: Exatamente. E eu digo até mais, se me permite aqui trazer uma preocupação que avança nisso. Hoje tem uma empresa de tecnologia, dando nome aqui, inclusive, chamada Palantir. A Palantir, ela nasce como um hub ali, a partir de um braço de investimentos da CIA em 2003, e que também não é teoria da conspiração, informação pública do próprio manifesto de criação da Palantir, que veio da Inquitel, que é esse braço de investimentos da CIA, e que hoje é conhecida como a principal empresa de tecnologia dos Estados Unidos a lidar com grandes volumes de dados. Veja, os dados que passam pela Palantir, que ajudam a treinar os seus modelos de inteligência artificial, hoje estão desde, por exemplo, servindo como tecnologia a Gestapo lá dos Estados Unidos, o ICE, tem usado para rastrear imigrante e mandar embora, até, por exemplo, no Departamento de Segurança do Estado de Nova York, fazer avaliação preditiva a partir de câmeras de segurança sobre quem potencialmente pode cometer crime. Veja, não é reconhecimento facial de pessoas procuradas, é quem tem aparência de que pode cometer crime ser notificado a partir de modelo de inteligência artificial à polícia para abordar a pessoa que está supostamente com a aparência de que vai cometer crime. Ou, por exemplo, com miras balísticas que têm margem de erro de 10% que estão sendo treinadas, ou seja, miras com uso de IA estão sendo treinadas e utilizadas em todo o conflito que a gente está tendo hoje no Oriente Médio e na faixa de Gaza. Ou seja, os modelos de inteligência artificial cujos dados são capturados ao redor do mundo inteiro e são treinados por empresas como Palantir, eles não apenas ajudam a aumentar lucro de empresas dos Estados Unidos, melhorando fórmulas farmacêuticas, que por si só já é um absurdo, mas podem inclusive ser usados para treinar mira balística de IA que vai lá e bombardeia a criança na faixa de Gaza.
1: E aí, qual seria a solução? Porque assim, viver sem inteligência artificial não é uma questão, não estamos falando sobre isso, ponto. Mas você acredita que a saída seria cada país desenvolver a sua inteligência artificial, mas ela teria que conversar com outras inteligências também? Como é que funcionaria? Para que caminho aí estamos vislumbrando?
0: Bárbara, é uma excelente questão, porque ajuda a gente a colocar aqui que o caminho não necessariamente precisa ser um isolacionismo, um protecionismo severo. Se a União Europeia encontrou um caminho de juntar vários países para ter soluções comuns, porque confiam entre si, é também a possibilidade da gente olhar para os BRICS, por exemplo, e entender como uma plataforma em que a gente pode construir soluções coletivas tecnologicamente. Veja, a grande questão por detrás do uso de dados, de trás do uso de inteligência artificial, é uma questão de uma palavra chamada governança. De quem é a governança sobre esses dados? No caso das Big Techs, que a gente tem debatido aqui, é uma governança única e exclusivamente dos Estados Unidos. Se a gente, por um outro lado, decidir construir tecnologias comuns no bloco dos BRICS, a gente pode também construir uma governança colaborativa entre esses países, que não vai ficar só com o Brasil, não vai ficar só com a Rússia, não vai ficar só com a China, com a África do Sul, enfim. Essa é uma governança compartilhada em que é possível construir tecnologia e a partir de uma plataforma que interesse de forma coletiva e construtiva essas nações que fazem parte de um bloco que cada vez mais cresce, inclusive, ao redor do mundo.
1: Você acredita que a inteligência artificial é a nova corrida espacial? Porque a gente está vendo aí uma briga entre agora Estados Unidos e China, né? China, você disse, Vale do Silício é dominante, mas China também muito avançada nesse quesito. O que que a gente pode entender dessa disputa entre ambos?
0: É uma excelente analogia. Eu, infelizmente, digo que hoje o Brasil, apesar de ele estar inserido no bloco dos BRICS e estar topando, inclusive, a disputa pela desdolarização do mundo, no que diz respeito à tecnologia, infelizmente, ele não está tão alinhado ainda nessa batalha da construção de soluções coletivas via BRICS. Ele hoje tem cedido muito pelo uso de tecnologia das chamadas Big Techs. E, óbvio, né, a gente tem muitas disputas, muitas batalhas, e nem todas dá para a gente travar ao mesmo tempo, mas é uma corrida, sim. É a corrida espacial, a gente está em meio ao lançamento de satélites e resta saber se o nosso pouso à Lua vai ter uma bandeira dos Estados Unidos da América ou se vai ser a bandeira coletiva dos países que fazem parte dos BRICS.
1: A gente ainda tem um tempinho aqui, estou aqui olhando para o nosso tempo. Queria te falar, a gente voltar à diplomacia, né? Porque é algo que ainda está muito em discussão, né? Pelo menos aqui o que a gente observa em relação ao Brasil, isso que você trouxe para nós, né? Ainda é algo que o Brasil ainda não tem um pé fincado, né? Qual é o modelo que você acha que a gente caminha? É esse de se aproximar mais do modelo chinês, enfim, tentar uma parceria maior com a Rússia, para que a gente possa aí criar o nosso próprio modelo de IA também, ou a gente ainda está engatinhando muito nessa ideia de criar um modelo que seja nosso, efetivamente nosso?
0: Você sabe, Bárbara, no ano passado, de 2025, eu pude coordenar um estudo junto com vários pesquisadores, inclusive com Isabela Rocha, que é presidenta do Fórum Tecnológico dos BRICS, o BRICS Tech Forum. A gente foi mapear fazendo a seguinte pergunta, olhando os gastos: quanto será que o Brasil está gastando com contratos de softwares estrangeiros, gringos, né? Das chamadas Big Techs. Então, Microsoft, Amazon, Apple, Google e tantas outras. E a gente chegou a um número que nos assustou, que é um número de 23 bilhões de reais que a gente gastou nesses contratos. Esse valor de 23 bilhões, para tentar trazer aqui alguma materialidade sobre eles, é um valor que daria para a gente construir 86 data centers Tier 3, 5 megawatts, que em língua portuguesa significam data centers muito bons. E o Brasil hoje tem cerca de 250 data centers no total, especialmente data centers privados dessas companhias internacionais. Ora, se com esse recurso que o Brasil gasta, a gente construísse 86 data centers, a gente entraria para uma disputa no nosso próprio território, quase que um passo inicial para conseguir ali colocar alguns data centers de natureza pública, por exemplo. Agora, por um outro lado, a gente tem o Banco dos BRICS, que tem muito mais dinheiro do que esses 23 bilhões de reais, que é o que o Brasil gastou. Então, seria muito possível, sim, a gente construir uma cooperação internacional por data centers sustentáveis para que a gente aproveitasse esse conjunto de países dos BRICS e produzisse uma espécie de rede federada global, tivesse ali diálogo e uso coletivo dessas tecnologias que nos fossem interessantes. Infelizmente, me parece que a influência das Big Techs, especialmente pós-gestão Temer e gestão Bolsonaro, ela se infiltrou tanto no Brasil que está dentro, às vezes, de ministério, está dentro, às vezes, de agências públicas. E isso vai se transformando em uma dependência que, me parece, pelo menos na situação atual, que não chegou tanto à atenção da diplomacia. Então, eu faço toda essa volta para dizer que é uma construção de diplomacia possível, sim. Mas a forma como a gente vê hoje é que o Brasil segue, infelizmente, dependente das Big Techs. Se a gente não colocar isso como uma pauta importante... Veja, eu acho que tem uma questão aqui que é muito relevante, Bárbara, para mim, porque quando a gente debate isso, o risco é a gente cair em dois extremos. Um extremo é o ludismo. Uhum. Quebra tudo, não vamos ter IA, não vamos ter data center, acaba com tudo. Um outro extremo é o que a gente chama de solucionismo tecnológico ou determinismo tecnológico, que é essa ideia de que toda e qualquer tecnologia é boa, ou seja, bota IA em tudo. IA para processar texto, IA para fazer café, IA na geladeira, bota IA no carro, IA em tudo. Então, entre o ludismo, que é o quebra tudo, e o tecnosolucionismo, que é a ideia de que a tecnologia vai resolver tudo, existe o caminho, sim, da soberania digital. Para mim, o caminho da soberania digital é o caminho sóbrio que a gente tem para construir coletivamente, e a diplomacia cumpre um papel muito sério nisso, porque sozinho não vai ser o Brasil, não vai ser nenhum desses países que vai achar o caminho por conta própria. Eu acho que enquanto bloco, enquanto BRICS, a gente tem muito mais condições de peitar internacionalmente toda essa influência das Big Techs e construir alternativas soberanas para a nossa tecnologia.
1: Já que você falou em soberania e influência das Big Techs, a gente está num momento de eleições, em um momento chave, né, para os rumos do Brasil. Um grande risco, as pessoas discutem isso, né, sobre a possibilidade de IAs, e aí diferentes IAs, sejam elas de qualquer, enfim, né, natureza, prejudicarem o processo eleitoral. O quanto isso pode ser uma realidade e o quanto isso tem de observação da própria diplomacia, né? O quanto uma IA pode ali trazer elementos, mensagens, enfim, ideologias que possam aí alterar um processo, sejam capazes de alterar um processo decisório ali nas urnas.
0: Bárbara, a gente tem experiências muito recentes para olhar, como no Chile, na Colômbia, por exemplo, onde na véspera dos processos eleitorais, a gente teve não apenas a derrubada de contas de candidaturas progressistas, por exemplo, nesses países, mas como também o impulsionamento muito misterioso de conteúdos ali de candidaturas que eram mais alinhadas aos Estados Unidos. Veja, quando a gente está jogando um jogo, a parte mais importante é a gente conhecer as regras. Só que com as Big Techs, é quase como se a gente estivesse jogando um jogo de tabuleiro em que o dono mudasse as regras o tempo inteiro para ele conseguir ganhar todas as vezes aquele jogo. E se hoje a comunicação, a disputa que a gente tem, ela passa essencialmente também pelas redes sociais, a consequência é que quem paga a banda escolhe a música. E hoje as plataformas, que são em sua maioria do Vale do Silício também, elas têm determinado muito do que é a tendência que as redes sociais vão mostrar pra gente. Eu quero citar um caso muito específico aqui no Brasil recente, em que, por determinação, a gente tem que apresentar quais são as contas de redes sociais das candidaturas, né, no TSE, e a partir disso essas contas param de de ser recomendadas pelo algoritmo para não ter uma vantagem algorítmica sobre aquelas publicações feitas por determinada candidatura. Mas veja, uma investigação recente realizada por várias organizações, dentre as quais o Sleeping Giants, mostrou que candidaturas da direita, como de Nicolas Ferreira, mesmo tendo colocado qual é a conta social lá no TSE, continuavam sendo recomendadas pelo algoritmo da Meta, em especial no Instagram. Então, se a própria plataforma não cumpre uma regra que tentaria trazer algum grau de isonomia na disputa, aí a gente tem cada vez mais, obviamente, vantagem para candidaturas que são alinhadas aos Estados Unidos. Mas eu concluo esse raciocínio te trazendo uma provocação que me preocupa ainda mais, porque às vezes essa influência, ela não precisa nem necessariamente passar pela inteligência artificial. Acho que vale lembrar um episódio que aconteceu no começo desse ano lá no México, em que em uma das manhaneiras, que são as atividades em que a presidenta Claudia Sheinbaum realiza, falando com a imprensa, com convidados, com populares também, a gente teve um influenciador, digamos assim, denunciando que foi abordado pela embaixada dos Estados Unidos para poder fazer reuniões e alinhar conteúdos pró-Estados Unidos nas suas redes sociais. E recentemente, isso é fácil de achar, quem quiser procurar na internet não vai ter dificuldade, alguns produtores de conteúdo, alguns influenciadores do Brasil também foram convidados para fazer reuniões na Embaixada dos Estados Unidos. A coincidência é que estes que foram convidados eram influenciadores da chamada extrema-direita. Ou seja, o que eu quero trazer com isso é que se existe uma vantagem algorítmica, ela anda em paralelo com a vantagem também do acesso em que a Casa Branca, a mando de Washington, manda para as embaixadas ao redor do mundo e inclusive no Brasil, para poderem influenciar os processos eleitorais a partir da produção de conteúdo e dessas figuras que acabam eventualmente até caindo na lábia e engajando ainda mais o algoritmo que favorece essas narrativas.
1: Tá certo, conversa boa, necessária e fundamental para um momento em que estamos, de que futuro queremos em relação a tudo, inclusive essa disputa em relação à soberania, seja aqui no Brasil, em qualquer lugar do mundo, mas no Brasil mais fortemente neste momento, e as relações que isso tem com as tecnologias. Ergon Kugler, pesquisador da FGV, professor da Fundação de Sociologia Política de São Paulo e também especialista em IA, Big Techs, desinformação e soberania digital. Ergon, muito obrigada por essa conversa, viu?
0: Eu que agradeço, e apesar de tantas coisas preocupantes, eu espero que a gente continue com a esperança, mas aquela esperança que nos move lutando pela construção de uma soberania digital e que espero eu que seja a partir de uma construção coletiva via BRICS. Obrigado.
1: Obrigada a você. Tchau, tchau.
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1: A nossa conversa agora é com Vinícius Silva dos Santos, pesquisador do Programa de Pós-Graduação em Relações Internacionais da UERJ, que é a Universidade do Estado do Rio de Janeiro. Vinícius, muito obrigada por aceitar o nosso convite para conversar sobre esse assunto aqui no Intriga Internacional.
3: Antes de mais nada, queria agradecer o convite, é uma satisfação conversar com vocês sobre um tema tão importante para a minha trajetória como analista de políticas públicas, regulação de IA. Para conseguir contar um pouco nesses minutos o que a gente pode dizer aí sobre a relação entre a diplomacia e os desafios que ela coloca para o Estado e para a soberania.
1: Bom, vamos lá, vamos entender essa relação aí. De que forma diplomacia e inteligência artificial podem atuar em conjunto, né? Ambas juntas. Como é que a inteligência artificial pode aí ser usada pela diplomacia?
3: Bárbara, eu acho que o primeiro elemento para colocar é que a diplomacia é sempre uma atividade intensiva em formação. Perceba, portanto, que para representar o país internacionalmente, um diplomata precisa acompanhar as mudanças que ocorrem, por exemplo, nas posições dessa relação bilateral. E para acompanhar os movimentos dessa relação bilateral, ele se municia de um conjunto de informações, sejam elas de discursos, documentos, a própria imprensa, né, e as relações que ele estabelece entre esses parceiros ali presencial. Portanto, o que a inteligência artificial pode mudar na capacidade, portanto, de um diplomata de oferecer ou de mobilizar esse conjunto de informações para oferecer melhor informação para o decisor, para o tomador de decisão, é sem dúvida nenhuma a capacidade de olhar para as informações em escala. E aí perceba que as mudanças que ele pode capturar, portanto, na linguagem, acompanhar a mudança de determinados temas, sem dúvida vai ser muito beneficiado pelas ferramentas hoje disponíveis para que a gente mobilize, portanto, os dados para orientar o tomada de decisão doméstico nesse que é a atividade principal do diplomata.
1: Agora, vamos tentar aqui trazer um imaginário aqui, algumas imagens que possam auxiliar o nosso ouvinte, de como é que a diplomacia se utiliza dessa inteligência artificial. Vamos pensar aqui nas IAs generativas, né, que são as que a gente usa cotidianamente aí agora. Como é que elas podem ser apoio ali? É na pesquisa? É na organização de documentos? É na leitura e na produção também de documentos? Enfim, de que forma essas IAs apoiam aí a construção desse cotidiano da diplomacia também?
3: Maravilha. Nessa mesma linha que já mencionava, talvez aqui a IA generativa, o que ficou costumeiramente no dia a dia de todo mundo, aqui a gente está falando de comparar documento, de acompanhar discursos, observar a imprensa, traduzir, e aí as atividades de tradução vão ganhar muito com essas ferramentas. Acho que resumo de documentos, que também é uma prática costumeira da atividade diplomática, a própria classificação desses documentos, a identificação de padrões e, sem dúvida nenhuma, na preparação de cenários, esses que vão orientar melhor informação para o tomador de decisão.
1: Agora, Vinícius, a gente fica aqui pensando, porque há correntes aí que, né, de pesquisa, pessoas que estudam esse campo também, que nessa questão da construção de cenário, poderia aí talvez representar um risco em função de o diplomata estar ali entregando informações para uma grande big tech e, por outro lado, também esses vieses ideológicos estariam aí presentes nas IAs generativas. Como é que você vê essa relação?
3: Essa é boa pergunta, Bárbara. Acho que aqui é fazer uma distinção entre a tarefa e o objetivo, tarefa e a função. A gente está falando aqui de tarefas que potencialmente o diplomata pode se beneficiar do uso de inteligência artificial. Em contrapartida, a gente precisa sempre ter em mente que se a gente pode potencializar uma tarefa, a gente não pode perder de vista a função. A função do diplomata, portanto, é que ele consiga avaliar de forma crítica essa informação processada e como que a própria definição do interesse nacional, ela, por ser política, precisa também da avaliação humana sobre os resultados, portanto, desse uso das ferramentas para lidar com uma tarefa. Portanto, aqui, talvez uma distinção fundamental seja essa mudança, né? Se a inteligência artificial pode ajudar na tarefa, ela não pode substituir a função. E essa função, por exemplo, de representação do Estado internacionalmente, precisa de responsabilização. Portanto, o responsável sempre é humano e o uso das ferramentas são para, talvez, a potencialização das tarefas.
1: Como é que a IA poderia impactar, aí vamos pensar dos riscos, né, do ponto de vista negativo, nas soberanias? Aí estou falando do Brasil, estou falando de N outros países como nós, que não, a gente ainda não detém uma tecnologia robusta com a sua própria IA. Ou seja, a gente usa a IA construída em outros países, mais fortemente nos Estados Unidos. Existem riscos? Quais riscos seriam esses?
3: Tinha começado a nossa conversa falando, portanto, que a IA, ela potencializa tanto a capacidade de um diplomata em observar um volume maior de informações. Portanto, seria a potencialização da capacidade do Estado em conseguir observar. Portanto, o representante está lá para representar o país, portanto, observar e trazer informações que são necessárias para o tomador de decisão doméstico. O que a gente precisa considerar aqui, portanto, sobre os riscos, a soberania, é que ela está diretamente relacionada com quem controla a infraestrutura, né, que o Estado mobiliza, portanto, para gerar essa informação da qual ele observa e toma decisões. E há uma cadeia de inteligência artificial que vai desde os dados mobilizados por esses modelos, a computação, onde essa computação ocorre, quais são as regras e quem estabelece as regras dos próprios modelos, quais são as plataformas, como que essas plataformas elas mobilizam essas informações, sem dúvida nenhuma vão expor, portanto, esse problema da soberania que, de certo sentido, vai ser relacionada à dependência, como que a dependência dessa cadeia, ou seja, não ter controle sobre essa cadeia, vai ferir, de certo sentido, a soberania do Estado. Aqui, além desse desenvolvimento de infraestrutura, Bárbara, da qual você mencionou anteriormente, aqui é como que o Estado também é capaz de avaliar quais são os limites dessas ferramentas, como que ele pode auditar, de certo sentido, o seu desempenho e, portanto, até negociar suas condições de uso. E, em última medida, por que não procurar alternativas? Tanto esse laço de dependência vai passar não só pela infraestrutura pela qual essas inteligências artificiais são desenvolvidas, mas também da capacidade do Estado em se mover em direção a caminhos alternativos.
1: E ainda falando nos riscos, Vinícius, existem aí alguns especialistas que apontam a possibilidade aí de uma IA dar uma informação que possa causar ali algo mais problemático, talvez um conflito diplomático, uma vez que elas deliram, né? A gente sabe que há o chamado delírio das inteligências artificiais. Como é que você analisa isso?
3: Maravilha. Aqui, talvez mobilizando novamente a ideia de tarefa e função. Estado brasileiro, talvez no Estado brasileiro, o Ministério de Relações Exteriores seja conhecido como um dos ministérios com a sua capacidade de formação seja uma das mais elevadas. E, portanto, aqui é como que a gente tem uma formação tecnológica que permita com que a gente faça uma distinção muito clara sobre tarefa e função. E como que o elemento de responsabilidade, aqui é responsabilidade na definição daquilo que é, ou seja, a tradução do interesse nacional, ele é fundamental para que a gente consiga distinguir e evitar esses riscos da alucinação ou os próprios desafios impostos pelos limites da inteligência artificial.
1: Ainda falando sobre soberania, a gente não tem aí uma governança, vamos chamar assim, global. Então, as big techs aí americanas, a gente tem também as inteligências chinesas, enfim, o mundo está se movimentando em torno da criação das suas próprias inteligências, mas enquanto isso, né, elas estão aí sendo usadas e influenciando também os países em que elas são mais fortemente usadas. Como é que você vê essa questão da regulação, não só em cada país, né, em relação ao que já vem de fora, o que é estrangeiro, e uma possibilidade de uma governança global? Isso é utopia?
3: Governança global no contexto que a gente está, né, contextos de crises múltiplas, sem dúvida, um desafio. Tem sido um desafio para o cenário internacional como um todo. Isso, sem dúvida nenhuma, coloca a um conjunto de movimentos brasileiros que precisam ser pensados em duas frentes. Nacional, da qual a gente já mencionava anteriormente, né, a capacidade do Estado em desenvolver infraestrutura e soberania, sobre esse ponto de vista que eu havia colocado, né, na capacidade, portanto, de ter opções pelas quais o Estado pode se mover. E isso a gente já vem tentando fazer domesticamente a partir do próprio projeto de regulação de inteligência artificial que foi aprovado pelo Senado, o próprio PIBIA, e internacionalmente é um desafio no qual você colocou, Bárbara, de maneira muito apropriada, como que o país participa da construção dessas regras internacionais para que, de certo sentido, a gente consiga construir uma capacidade doméstica que dialogue com essa participação na governança internacional, que no contexto que a gente está, sem dúvida, é um pouco mais desafiador do que já foi no passado.
1: O Brasil está em que pé quando se pensa em regulação e também em participação internacional? Em que fase estamos? Porque na ciência existe o estudo de fase 1, fase 2 e fase 3. Se a gente fosse pensar nisso, como é que a gente estaria?
3: Vamos lá, Bárbara. O projeto de regulação de inteligência artificial, ou de autoria daquela época, o presidente do Senado Federal, Rodrigo Pacheco, senador por Minas Gerais, relatado por Eduardo Gomes, senador pelo estado de Tocantins, e ele já foi aprovado pelo Senado. Hoje ele está sendo observado pela Câmara dos Deputados, nosso sistema bicameral, portanto, iniciativa do Senado, vai passar pela Câmara e vai voltar ao Senado Federal. E então a gente está no processo legislativo, num caminho do meio. A gente ainda está caminhando nessa direção. Do ponto de vista institucional, a gente tem algumas mudanças que vale a pena serem observadas. E eu chamaria atenção para o papel, por exemplo, do diplomata Eugênio Vargas Garcia. Eugênio Vargas Garcia, um diplomata que passou um tempo em São Francisco, né, no consulado de São Francisco, dedicado a pensar a ciência, tecnologia e inovação, naquele contexto do Vale do Silício, tentando, portanto, estabelecer ou compreender, portanto, o ecossistema ao redor daquela posição. E no começo do ano passado, 5, me recordar, a portaria do Ministério das Relações Exteriores, a 621, vai inaugurar uma posição que só existe em 20 países. A gente tem uma posição que é embaixador extraordinário para tecnologia e inovação. Veja, portanto, que há uma tentativa do Estado brasileiro em criar espaços institucionais para que a gente lide de maneira apropriada com o tema. Sem dúvida, é um desafio, pelos quais a gente já mencionava alguns deles anteriormente, mas tem iniciativas que a gente pode aqui enumerar com relação ao Estado brasileiro para lidar com o tema.
1: Você poderia entrar nessa, pelo menos em parte, nessas iniciativas?
3: As iniciativas que eu mencionava são o projeto de regulação de inteligência nacional, que toca em uma série de elementos que a gente já mencionava, alguns princípios de direito digital são importantes para que a gente pense essa questão, e há o próprio plano nacional de inteligência artificial que vai prever um conjunto de recursos para desenvolver essa infraestrutura da qual mencionávamos, que é parte dessa capacidade ou desenvolvimento da capacidade estatal para lidar com inteligência artificial e se desvincular dessas dependências que mencionava.
1: Bom, a gente está falando também de um momento de, vamos dizer, de recrudescimento aí das relações internacionais, inclusive com conflitos entre países, conflitos armados. Como você acredita, alguns analistas apontam aí que há sim o risco de ferramentas de IA permitirem que essas armas e guerras possam ser monitoradas a partir de um comando de inteligência artificial e aí afetar um outro país como rede elétrica ou mesmo sistemas de saúde em poucos segundos. Esse é um risco também da gente ter inteligências artificiais programadas para conflitos armados entre estados, nações?
3: Um ponto importante, Bárbara. Aí você menciona como que a gente pode, sim, pode ver os conflitos internacionais, em especial os ataques a infraestruturas críticas, atravessados, portanto, por armas autônomas. Como que a inteligência artificial, se alimentando esse tipo de armamento, pode gerar algum tipo de implicação para os conflitos internacionais atuais. Acho que o ponto aqui que a gente precisa sempre considerar é sempre quem toma as decisões com relação ao uso da força. Nesse caso, da inteligência artificial, a gente atribui responsabilidade, seja ela jurídica ou política, quando o sistema produz uma decisão errada. Aqui, de forma ainda mais gravosa, que a decisão aqui é irreversível. Portanto, quais seriam os limites que a gente tem no direito internacional que continuam valendo, mesmo quando a gente está refletindo a respeito de processos que são de automatizações desse tipo de instrumento velho.
1: Pois é, essa é uma questão importante. A gente não está falando da não existência das inteligências. Isso já está ultrapassado. Sim, da forma como elas serão usadas pelos países, enfim, né, por quem tiver ali em sintonia com o mundo que é ter processos de inteligência artificial, né?
3: É como a gente vem falando de maneira até mais ampla, quando tratamos de inteligência artificial, que é o princípio da responsabilização. A quem cabe as decisões, nesse caso, de maneira muito gravosa, aí eu torno de maneira mais aguda aquilo que eu mencionava, de uma decisão que é irreversível. Aqui a gente está falando de vida ou morte, mas pode ser levado para todo o debate com relação à inteligência artificial, que vai dizer sobre o princípio da responsabilização, quem vai ser responsabilizado por isso, e também da observabilidade, que é a capacidade, portanto, de um humano avaliar e impedir que essas decisões sejam tomadas.
1: Agora, Vinícius, como é que você vê a saída para o fato de que hoje, por exemplo, o Brasil está completamente dependente das big techs, porque não só porque consome muito, usa muito, como pelo fato de não ter aí a sua própria inteligência artificial com DNA brasileiro. Você acha que essa é a saída para alguns países como o Brasil, construir seus próprios modelos de inteligência artificial?
3: Bem, Bárbara, acho que, considerando isso, a gente está falando de uma corrida que ela requer um conjunto de investimentos que não são investimentos que são desprezíveis. Sem dúvida nenhuma, a necessidade de investimento de recursos que são muito voluntuosos, por assim dizer. Portanto, acho que parte do que eu diria dessa resposta seria o que eu já havia mencionado anteriormente com relação a não só no desenvolvimento dessa infraestrutura necessária, e isso vai ter que ser refletido, o Estado brasileiro vai ter que lidar com isso em algum momento, como você mesmo menciona, como que a gente desenvolve modelos em português com soberania tecnológica e como que isso é um passo fundamental, mas me parece que o que é mais agudo e o mais urgente e que é preciso ser visto agora é como que o Estado ele é capaz de avaliar os limites daquilo que ele já vem mobilizando agora. Então, como que a gente, o aspecto do auditar, o aspecto do negociar as condições, afinal, são recursos que o Estado brasileiro emprega e deriva e é, portanto, nutrido por essas o Estado brasileiro que nutre, portanto, esses recursos para as big techs. Acho que antes mesmo de pensar na infraestrutura necessária e os recursos necessários a ela, a gente tem algo que é urgente, que é pensar quais são os limites do que a gente usa hoje e quais são as capacidades do Estado em fazer essas avaliações e procurar, se necessário, alternativas. Quais são as alternativas que estão postas para além do desenvolvimento de infraestrutura que perceba que é no médio e no longo prazo. Essas infraestruturas precisam ser construídas enquanto a gente lida com o tema ou com ferramentas que mudam diariamente. A gente está falando de coisas ou de instrumentos e de ferramentas que a gente já usa hoje, no dia a dia. E não só a gente no dia a dia, mas também o Estado.
1: E aí, uma inteligência artificial, uma vez criada, a gente está aqui trabalhando, claro, no campo da hipótese, mas uma vez criada, ela poderia conversar com outras inteligências de outros países. Isso é uma possibilidade para que a gente tenha ali, enfim, diálogos também a partir da inteligência artificial nas relações internacionais?
3: Tudo é possível, É possível que essa transferência tecnológica ou cooperação tecnológica ela exista. Eu acho que potencialmente a gente volta para a questão do papel da diplomacia. Afinal, a diplomacia tem como esse papel de criar essas pontes, portanto, de cooperação e transferência de tecnologia e diálogos tecnológicos. É, sem dúvida, uma necessidade e pode se beneficiar da própria atividade diplomática, mas a gente já mencionava anteriormente dos desafios que se tem hoje em termos de cooperação no mundo instável e de frente com crises que impedem, em certo sentido, que esses movimentos de cooperação acabem ocorrendo. Ainda mais para um tema tão sensível que é a inteligência artificial.
1: A inteligência artificial hoje gera uma grande angústia em muitos setores, exatamente aquilo que você falou, o medo da automação, né? E aí, pensando um pouco menos em política externa e mais em política interna, né? O quão, de fato, a gente tem que temer a inteligência artificial substituindo aí determinadas funções, determinadas atividades, determinadas profissões?
3: Talvez aqui o ponto mais gravoso seja como que a gente caminha para uma economia, né, digital, ou ainda mais aguda nos aspectos digitais, do ponto de vista da educação. Como a gente transforma uma matriz educacional que dialogue com essas necessidades desse mundo que se transforma de forma ágil, e como que a gente absorve parte desse conjunto populacional que vai precisar ser inserido no mercado que demanda tanto a mobilização desses recursos. É um desafio que eu diria, do ponto de vista educacional, ainda mais relevante, porque a gente vai precisar lidar com o uso. Perceba que eu mencionava sobre observabilidade, responsabilidade, e como que isso, ou seja, a verificação de um humano na capacidade da máquina a operar tarefas ou operar, ou seja, a própria operação da máquina vai exigir novas habilidades. E essas novas habilidades, elas tocam de maneira profunda na nossa capacidade de educacional, como que a gente vai pensar essa mobilização e uma mudança, portanto, de mentalidade para o uso dessas ferramentas.
1: A gente já falou disso, mas é bom retomar, que é a corrida, né, pela construção de seus modelos de IA. Os Estados Unidos já estão aí relativamente avançados, se é que a gente pode falar, a China também. É uma disputa hoje entre esses dois países, quando se fala de inteligência artificial. A gente pode dizer que hoje esse tema é a nova corrida espacial, porque se lá atrás foram os Estados Unidos e a Rússia, então União Soviética, hoje a gente pode dizer que essa é a nova espaço de disputa ali entre ambas dessas nações?
3: Existe uma evidente corrida em relação a isso, tanto do ponto de vista do desenvolvimento dessa tecnologia, quanto dos insumos necessários para que em algum momento afinal, a gente está falando de uma cadeia que também é muito intensiva, uma série de recursos que vão gerar os próprios chips. Existe todo um debate em torno da geopolítica dos chips e como que isso, sem dúvida nenhuma, vai tocar em disputas que vão além dessa cadeia da qual eu mencionava, né? São dados, computação, modelos. Isso, se a gente for voltar um pouco mais no aspecto de recursos necessários para isso, seja a própria água, seja os insumos que vão gerar os próprios chips, sem dúvida nenhuma, a gente está de frente com um conjunto de disputas que são ainda mais profundas do que a gente mencionava, que vão além dessa cadeia da qual eu fiz referência.
1: Tem uma outra questão também, Vinícius, que é o fato das próprias IAs criarem aí, claro, ficarem tão robustas a ponto de tomarem decisões. Esse é um risco efetivo? Elas tomarem uma decisão que não estava ali no campo das relações internacionais, não estava ali sendo tratado entre os países, e elas acabarem criando aí um modelo tão robusto a ponto de tomar uma decisão e criar um conflito?
3: A gente precisa pensar do ponto de vista do desenvolvimento dessas tecnologias. Se a gente está falando do ponto de vista hipotético, no limite, se a gente não lidar com um aspecto que eu já havia considerado, que é esse aspecto da observabilidade, eu sei que parece um pouco abstrato, mas a observabilidade aqui, visto sobre a capacidade de um humano observar o que aquela máquina está fazendo, ou seja, observar que tarefa ao longo daquela tarefa, como que a gente é capaz de fazer uma avaliação sobre o resultado. Então, acho que o que a gente precisa considerar aqui é como que a gente continua estabelecendo limites, né, regras, para que esse tipo de futuro não ocorra, né, como que a gente bloqueia tomadas de decisões ao que seja autônomos. Aqui a gente sempre tem que considerar esse princípio da observabilidade, da responsabilidade, como que, em última medida, o responsável seja sempre humano. Aqui a gente pode entrar em diversos outros aspectos, né, como que a gente está falando sobre criação de músicas, criação de imagens, como que isso rebate com direito de propriedade e direito autoral, Isso, sem dúvida nenhuma, vai dizer sobre essa capacidade da gente em atribuir responsabilidade. No caso disso vir a acontecer, isso só agrava nossa necessidade de permitir com que o humano continue observando e seja responsável em última medida por uma decisão tomada, eventualmente por uma inteligência artificial.
1: Tá certo. Vinícius Silva dos Santos, pesquisador do Programa de Pós-Graduação em Relações Internacionais da UERJ, a Universidade do Estado do Rio de Janeiro. Muito obrigada por essa conversa aqui no Intriga Internacional. A gente ainda vai ter muito mais para falar, né? Porque esse é um processo que está em andamento, pelo menos aqui no Brasil. É algo que a gente ainda está aí em construção, como você já falou em alguns momentos. Então, o fato é que inteligência artificial e seus usos nas mais diferentes áreas e na diplomacia não é diferente, ainda vai ser palco de muito e muito debate, né, Vinícius?
3: Maravilha, perfeito. Eu que agradeço o convite, Bárbara. É sempre um prazer falar com você e eu fico à disposição.
1: Tá certo, obrigada. Até a próxima. Tchau, tchau.
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1: Pessoal, o nosso checkmate de hoje é com a Laura Rodrigues. Ela é arquiteta de sistemas e também profissional DevOps, que é um profissional que faz aí, desenvolve uma estrutura para entrega desse próprio sistema. Laura, muito obrigada por aceitar conversar com a gente aqui do Intriga e já vou trazer uma polêmica para você. Donald Trump acabou de dizer na ONU que vai mudar o nome de inteligência artificial para superinteligência. O que que isso significa? Fica na prática aqui a gente que usa aí a chamada inteligência generativa.
4: Primeiro, muito obrigada pelo convite. Eu acho que é um ponto extremamente importante, porque é uma disputa de narrativa. Seria muita ingenuidade nossa achar que é ignorância, que é desconhecimento. Muito pelo contrário, é um projeto político, um projeto econômico e um projeto que ele pretende enfiar a goela abaixo de forma muito cínica, como o Lula bem coloca, como um imperador, que tem tentado influenciar o mundo inteiro a partir de decisões que ele toma individualmente e desconsiderando 80 anos de acúmulo científico de pesquisadores e programadores em cima do nome. É claro, a gente poderia falar sobre o nome inteligência generativa, inteligência artificial. Eu acho, inclusive, que o nome deveria levar ao conceito probabilístico, talvez a inteligência probabilística, porque é o que realmente ela faz. A partir de dados, ela calcula qual é a resposta mais provável de estar correta e apresenta isso como um retorno para o usuário. Então, eu acho que é um projeto, é uma lógica de impor ao mundo inteiro uma coisa que ele tentou decidir pelas redes sociais de forma totalmente monocrática e como uma lógica de falar que o ser humano tem uma inteligência inferior, o que é muito pelo contrário.
1: Bom, no nosso cotidiano que usamos as inteligências generativas, isso não muda em absolutamente nada, então. É só, pelo que você está nos trazendo, é só mesmo a troca de uma nomenclatura que ele considerou como adequada.
4: Eu acho que modifica bastante o impacto que isso pode trazer para as nossas vidas. Não à toa ele faz um movimento totalmente contrário ao movimento que os próprios donos de empresas e desenvolvedores de inteligência artificial fazem, que é de avaliar os riscos que isso pode causar e pedir para frear esse movimento. Muito pelo contrário, eu acho que junto com a mudança de uma nomenclatura, vem a tentativa de uma mudança de estratégia. O Trump quer implementar inteligência artificial em tudo, e inclusive possibilitar a substituição do ser humano pela inteligência artificial. Quando ele fala de superioridade, ele fala de conseguir coisas além do que o ser humano consegue. Portanto, lucrar mais colocando inteligências artificiais no lugar do ser humano. Então, acho que não é só um nome, não vem para ser só um nome. Se fosse só por um nome, sinceramente, ele não faria esse gesto. Acho que tem toda uma mudança de paradigma que ele propõe e que a gente precisa, sim, debater, como a gente está fazendo aqui, polemizar e apresentar que não é uma coisa isolada, não é detalhe, não é perfumaria, é disputa de narrativa mesmo.
1: Agora, Laura, diante dessa corrida, que há, sim, uma corrida dos Estados Unidos e da China em busca de, talvez, uma inteligência artificial mais aprimorada, mais aprofundada, o que que isso significa do ponto de vista de Washington? E aí, no caso do governo Trump, é dizer que a inteligência que eles vão produzir tem um grau de superioridade em relação a qualquer outra?
4: Ah, com certeza. Com certeza é esse o objetivo. É mais uma parte dessa guerra, né? Porque não se ganha só fornecendo tecnologia superior. Você precisa, de alguma forma, dizer que ela é superior, provar que ela é superior, construindo o imaginário das pessoas que ela é superior. Então, a partir do momento que a gente tem a China despontando, criando tecnologias de inteligência artificial, que podem construir de forma muito mais adequada ao meio ambiente, de forma muito mais adequada à nossa sociedade, os Estados Unidos se vê em uma vertente totalmente diferente, em um espaço que eles simplesmente não se importam com a população, não se importam com o meio ambiente. O projeto deles é mesmo implementar a inteligência artificial em tudo, para tudo, e apresentando que é uma coisa superior. Se eles sentem a necessidade de informar na nomenclatura que é superior, para mim já demonstra que existe uma falta de embasamento real de que ela é superior. Estão numa disputa para ver quem está mais à frente disso. E na minha avaliação, o Trump meio que passou o recibo de que ele está para trás nisso e precisa na narrativa se diferenciar.
1: Tá certo. Laura Rodrigues, arquiteta de sistemas, muito obrigada pela sua explicação aqui no Intriga Internacional.
4: Eu que agradeço, Bárbara. Tchau, tchau.
1: Até a próxima. Tchau, tchau. O Intriga Internacional de hoje vai ficando por aqui. Eu agradeço a você que ficou com a gente até o final desse episódio. 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
10: Hoje é domingo, 27 de setembro de 2026. Forças iranianas teriam atingido 19 navios no Estreito de Hormuz, de acordo com a mídia estatal do Irã, em 24 horas, até a madrugada deste domingo. Teherã afirma que os navios tentaram atravessar o estreito sem autorização iraniana. A mídia iraniana também divulgou imagens de uma das embarcações atingidas. O relato ocorre após os Estados Unidos afirmarem que houve uma passagem recorde de petróleo pela região, sem apresentar estatísticas ou imagens que comprovassem a informação. Duas pessoas ficaram feridas após um tiroteio no início da tarde deste domingo durante uma festa em homenagem ao dia de São Cosme e São Damião na Gamboa, na região central do Rio. De acordo com a Polícia Militar, agentes do 5º Batalhão na Praça da Harmonia foram acionados após relatos de disparos na rua Pedro Ernesto. As vítimas foram socorridas e levadas para o Hospital Municipal Souza Aguiar, no centro. Até o momento, não havia informações sobre as identidades e o estado de saúde delas. O caso foi registrado na 4ª DP, na Praça da República.
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10: As duas faixas do túnel Prefeito Marcelo Alencar, que estavam interditadas no sentido da Avenida Alfred Agache e após acidente entre um carro e uma moto, estão liberadas. O trânsito segue sem retenção. Lucas Andrade para o Radar Sputnik, no horário de Brasília, 3 horas e 3 minutos.
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11: pessoal, mais um Mundioca chegando e hoje a gente vai analisar o que está sendo a 81ª reunião de cúpula da Organização das Nações Unidas que acontece em Nova York. Tivemos na abertura, como já é de praxe, o presidente Lula fazendo o seu discurso, depois seguido de Donald Trump. Hoje a gente teve os discursos de presidentes que botaram mais fogo na geopolítica mundial, como o presidente iraniano e o presidente turco. A expectativa, fora da reunião da ONU, é o encontro entre Donald Trump e Xi Jinping, que chegou para uma visita aos Estados Unidos, coisa que ele não fazia há mais de 10 anos. Temos dois convidados no programa de hoje e a gente chama o primeiro deles agora. O Mundioca tem o prazer de voltar a falar mais uma vez com o professor Ricardo Caicolo, ele que é professor de Relações Internacionais do IBMEC. Professor, muito obrigado por ter aceito o nosso convite. Tudo bom?
12: Tudo bem, eu que agradeço o convite.
11: Professor, a gente está acompanhando essa reunião da ONU, a última, com Antônio Guterres como secretário-geral. Ele, no seu discurso, no dia de ontem, defendeu o multilateralismo, coisa que Donald Trump, quando falou totalmente o inverso, inclusive dizendo que os Estados Unidos podem usar força militar para atender seus desejos. A gente pode dizer que essas reuniões da ONU já perderam o sentido do que eles tinham lá atrás, no pós-guerra?
12: Veja bem, isso aí é uma percepção muito particular e um limite temporal que se dá com relação ao próprio governo Trump, né? O governo Trump, o Trump tem uma visão totalmente diferente, contrária ao multilateralismo, apesar de, obviamente, ele ter participado da Assembleia e ter feito o discurso, mas ao longo do seu discurso ele foi muito claro dessa posição unilateral que ele adota, né, na política externa norte-americana. Então eu vejo como um momento de que se equivale ao seu próprio governo, né? Então a gente imagina, né, que ao fim do seu governo, e mesmo que haja uma alternância e representante de um mesmo partido, no caso republicano, e que eventualmente o próximo presidente norte-americano seja um presidente que, ainda que republicano, também volte, né, a priorizar e dar importância ao multilateralismo, que é importante, né, não só logo depois da Segunda Guerra Mundial, né, com a criação da ONU, mas é um elemento importante, inclusive influenciando uma série de outros áreas, setores, né, das relações internacionais, como o caso do comércio, segurança, enfim. Ainda que se tenha sido um discurso duro, né, no sentido de uma percepção de um avanço em termos de negociações globais, inclusive pela paz, eu acho que é uma questão muito temporal com relação ao próprio governo do presidente Trump.
11: Muito se fala em reformulações dos órgãos internacionais e aí muito se bate no Conselho de Segurança da ONU. Te pergunto, a permanência de Estados Unidos, Rússia, China, França e o Reino Unido como membros permanentes não transforma o órgão em um mecanismo de preservação da hierarquia que a gente vê depois da Segunda Guerra Mundial? O mundo já não mudou a ponto de recalcularem a rota?
12: Ah, sem dúvida nenhuma. Isso é uma questão que vem sendo debatida há vários anos já, né? Até mais de década, né? Com relação à necessidade da reforma do Conselho de Segurança, né? Existe atualmente um imobilismo, né? Existe a questão, né, do próprio veto, né, que os membros permanentes detêm, e isso faz com que muitos dos tópicos sendo discutidos, né, não avancem dentro da ONU e especificamente do Conselho de Segurança. E isso mostra uma realidade de mais de 70 anos, né, 80 anos para trás, que era totalmente diferente do que a gente verifica hoje, né? Então, a gente tem uma postura de vários países, né, que tem sido chamado atenção para essa situação, para esse cenário, exigindo, né, assentos, né, para outros países, né, então para o sul global, né, então pensamos aí no caso de Índia, para o próprio Brasil, fazendo uma mudança, né, com relação ao órgão que é multilateral, mas buscando uma reforma desse órgão multilateral e especificamente do Conselho de Segurança. Então, ele acaba não sendo representativo realmente do que acontece hoje no cenário internacional, e aí isso faz com que realmente ele perca bastante peso, né, na condução de temas importantes para as relações internacionais.
11: E ao falar que poderia usar sua força militar incomparável, Donald Trump, ele está colocando na mesa o que ele quer? Ele quer fazer uma atualização da doutrina Monroe, só que para o século XXI?
12: Ah, sem dúvida nenhuma. A ideia do Trump é deixar muito claro que ele está muito aberto a exercer ingerências em países que ele entende que tem que ficar sob sua zona de influência. Ele fez um discurso em que ele manifestou isso claramente, né, com relação ao hemisfério ocidental, que não permitiria, né, que houvesse nenhum tipo de influência de outros atores nessa região, que ele entende que é como sua, né, como seu quintal, digamos assim. Então, realmente é um debate que, depois do discurso dele, foi muito debatido essa questão, e ele traz essa vertente de política externa bastante dura e rememorando, né, a doutrina Monroe, e tentando implementar os seus interesses, sejam eles comerciais ou militares aqui na região, incluindo, pensando na América Latina como um todo.
11: De certa forma, ele saiu meio que vitorioso nesse primeiro dia de reunião da cúpula da ONU, quando ele assinou com a Groenlândia aquele acordo de defender militarmente a ilha ad eterno, segundo ele. Como é que o senhor avalia isso?
12: É, isso aí, realmente ele saiu vitorioso e tem um componente também energético, né? Toda uma questão energética por trás dessa, obviamente, do interesse na Groenlândia, assim como há também, obviamente, ele fez referência no seu discurso com referência à própria Venezuela, né? Pra, então, detendo aí boa parte da capacidade de extração de petróleo mundial. Então, ele vem adotando essa política que não difere muito. O que ele colocou no discurso da ONU nada mais é do que ele já vinha adotando e também nas ações que ele vem buscando adotar junto, no caso da Groenlândia, né? Sua postura também com relação ao Irã, a sua manifestação com relação aqui à América Latina, faz parte de uma política externa que a gente já estamos habituados com ela, né? Ele se põe acima, na verdade, de muitas vezes dos interesses dos Estados Unidos e ele personifica a política externa de acordo com o que ele entende que seria melhor para ele e para os Estados Unidos, né? Mas isso muitas vezes não tem uma correspondência real com o que, né, num sentido mais racional, nós esperaríamos como um pensamento que seria interessante para os próprios Estados Unidos.
11: Quando ele destaca o combate ao narcotráfico e é aceito esse discurso por vários países das Américas Latinas, quando eles criminalizam grupos que seriam grupos criminosos, mas como narcoterroristas, só acredita que Donald Trump, ele no fundo, ele tá querendo fazer ingerência nos países ou ele realmente quer combater o tráfico de drogas?
12: Ele quer ter, né, muito se fala, né, dele querer ser o dono do mundo, né, ou então ter a prerrogativa de tomar decisões que interferem na soberania, né, na política interna de demais estados, e é exatamente isso que ele faz, né? Ele afirmou que poderá usar força militar na América Latina para, né, ele fez referência aos interesses vitais, né, do país sobre a região, né, da América Latina, convenceu, né, esse grupo aí de 14 países latino-americanos aí também somando os caribenhos a seguir, né, a sua iniciativa, né, isso que ele chama de escudo das Américas, né, e impôs aí a sanções, né, a 24 facções criminosas, e no caso aí tem duas brasileiras que foram identificadas, né, classificadas como narcoterroristas, né, que são o Comando Vermelho e o PCC, né, primeiro comando da capital. Enfim, ele abre espaço de fato, né, para intervenções militares norte-americanas, né, nos países, né, daqui da região. Ainda que nós temos

0: de uma, entre aspas, uma cooperação com os Estados Unidos, isso abre, sem dúvida nenhuma, o caminho para que ações militares possam acontecer aqui na região e ele pode se beneficiar, né? Os Estados Unidos podem se beneficiar disso.
1: A divergência entre Brasil e Estados Unidos em relação a isso, sobre PCC, sobre Comando Vermelho, o senhor acredita que possa se transformar num conflito maior? Muitos analistas dizem que assim, ó, Brasil não é Venezuela, mas o senhor acredita que poderia ter alguma coisa parecida?
0: Olha, eu já vi analistas falando da possibilidade de incursões, né, norte-americanas aqui dentro do Brasil. Eu não entendo que isso, acho que é uma hipótese muito, é muito improvável que isso ocorra, né? O que pode acontecer, e é possível, né, é o bloqueio de bens que eles entendam que pertencem, né, a alguma das facções criminosas, né? Então, esses bloqueios de bens que eventualmente que estão transitando pelos Estados Unidos podem ser bloqueados, adoção de medidas externas com relação a essas duas facções. Agora, a possibilidade de acontecer uma incursão por terra dentro do Brasil para poder combater ou fazer algum tipo de ação com relação a essas duas facções, eu acho isso altamente improvável.
1: Agora, o discurso do presidente Lula dizendo que o Brasil, ninguém, não cabe no quintal de ninguém. E a gente viu nas imagens que chegaram aqui que a delegação dos Estados Unidos não aplaudiu, ao contrário da ampla maioria. O senhor acredita que isso pode representar uma nova disputa diplomática entre Brasília e Washington?
0: Eu acho que há uma tensão já flagrante, né, nas relações entre Brasil e Estados Unidos ao longo dos anos, né, desde a chegada do novo governo Trump, né? Então, isso não é novidade, né? A gente tem passado por momentos de certa instabilidade, de relativa aproximação, depois de distanciamento, digamos, alfinetadas diplomáticas de ambos os lados, enfim. Eu acho que isso é muito mais uma continuidade do que a gente já vem percebendo em termos das relações entre Brasil e Estados Unidos. São relações que são, né, pensando no formato de um viés pragmático, né, o que a gente tem de pensar em termos diplomáticos, sermos pragmáticos em termos dessas relações, buscarmos, né, a continuidade das relações comerciais, evitar, né, a questão das tarifas, né, eliminar a questão das tarifas, sobre a posição de tarifas por parte dos norte-americanos. Agora, com relação aos discursos, há também um componente que não podemos nos esquecer, que muitos desses discursos, seja do Trump, seja pro Lula, eles são também direcionados para seu público interno, né? O Trump tem os seus apoiadores, assim como o presidente Lula tem seus apoiadores internos. Então, esses discursos muitas vezes são utilizados para poder agradar a sua base, né? E fazer um aceno à sua base política interna. Então, não vejo nada de muito diferente do que realmente já vinha acontecendo nas relações entre Brasil e Estados Unidos ao longo dos últimos meses, não.
1: No dia que a gente está gravando essa entrevista, quarta-feira, dia 23 de setembro, Donald Trump e Xi Jinping vão se encontrar. O presidente da China está chegando só para isso. Ele deixou claro que a ONU ficou em segundo plano. Taipei deve ser o ponto principal, e IAR também, que o Donald Trump quis dizer superinteligência. Como é que o senhor avalia essa questão de China e Estados Unidos sentando à mesa mais uma vez para conversar, num mundo que a gente sabe que Taiwan é muito sensível aos assuntos de soberania chinesa?
0: Vai ser entre aspas, uma batalha diplomática em termos, né, de discursos ao longo, serão 3 dias de visitas, né? Há outras questões que vão ser debatidas, né? Tem uma trégua comercial entre os países que chega agora ao fim, em novembro, então essa trégua comercial vai ser realmente debatida, né? A possibilidade de uma ampliação dessa trégua comercial, mas há desacordo em uma série de temas, né? Que aí passa por uma questão do Taiwan, minerais de terras raras, isso aí tudo vai ser colocado sobre a mesa, né? A gente vai ter, né, obviamente, que o Xi Jinping, ele vai tentar reforçar a sua reivindicação sobre Taiwan, né? A reivindicação de Pequim sobre Taiwan, que é um tema que o Trump, né, e Washington preferiam evitar. E Trump, ele também, né, vai tentar manter controles rígidos sobre as exportações dos Estados Unidos para a China, e isso também vai ser um objeto, né, por parte do Xi Jinping de debate, né? Então, você negociações normais, né, duras, né, entre duas superpotências, dois países importantes, né, que têm realmente ditam em boa parte do que acontece hoje nas relações internacionais em termos globais. Enfim, espera-se aí um embate interessante. Não vejo a China ceder com relação a Taiwan, vejo que também os Estados Unidos cederão muito pouco em termos de exportações, né, em termos de exportações para a China. Vai ser um embate que eu não vejo uma possibilidade de avanços muito concretos, né? Não vejo possibilidade de grandes concessões de lado a lado. Eles vão também discutir sobre inteligência artificial, né, uma área que eles estão aí em competição acirrada, mas com uma percepção absolutamente distinta, né? Enquanto a China, ela entende que poderia ser, né, feito de uma certa forma, uma diminuição no progresso da utilização da inteligência artificial. O Trump, ele já vê de uma outra forma, né? Você mencionou a questão da superinteligência, né? Que é um termo que ele quer emplacar. Então, são temas sensíveis que eles vão discutir sobre eles, né?

0: obviamente, também a questão da guerra do Irã, que é um ponto importante, né? Trump também tem de, obviamente, discutir sobre esse tema, na medida em que a sua própria popularidade interna vem diminuindo, né? Na medida que cresce esse descontentamento público com a guerra. Então, Xi Jinping também tem uma série de desafios internos, né? O consumo doméstico vem diminuindo, né? Que é uma questão que impacta, obviamente, a sua economia. Então, eles estão passando por problemas internos e externos distintos, né? Vão conversar, mas a gente não tem como cravar que eles poderão fazer concessões, né? Isso pode ser muito ficar no nível da conversa, né? Do discurso, mas realmente talvez a coisa não avance muito ao longo desses 3 dias de encontros.
1: No dia de ontem, Trump ameaçou o Irã de ser dizimado. Hoje, o presidente do Irã chamou os Estados Unidos e Israel de terroristas e falou que não vai ter paz no Oriente Médio sem justiça para a Palestina. O senhor acredita que esses encontros da ONU, que a gente sabe que está em crise, eles já não atendem mais ao que se espera do mundo, diplomaticamente falando?
0: Eles têm pouquíssima interferência e possibilidade de colaborar efetivamente para um término do conflito, né? Quem vai decidir efetivamente sobre o término do conflito serão os Estados Unidos, né? Que ditarão se isso vai acontecer ou não. Na medida em que eles entenderem que a proposta iraniana os agrada, né, em termos para eliminar o conflito, aí sim eles vão seguir essa via, né? O que eu acho que é mais plausível seriam os próprios Estados Unidos, né? Então, caso no Trump, né? Verificando que, né, ele está sendo muito... Os Estados Unidos estão sendo muito afetados com relação aos preços da energia, né, por conta do aumento né, do disparo dos preços da energia dentro dos Estados Unidos. Isso é um elemento que certamente influenciará quando essa guerra com o Irã será terminada. As demandas iranianas não foram acatadas a princípio pelos Estados Unidos, né? A guerra vem se prolongando, então eu acredito que realmente a influência da ONU é zero na definição de em que momento essa guerra vai cessar.
1: Para terminar, professor, a crise da ONU ocorre porque o multilateralismo fracassou ou porque as estruturas multilaterais nunca foram verdadeiramente democratizadas?
0: Eu acho que isso é uma multiplicidade de problemas, né, com relação à ONU. Existe a não representatividade, né, do Conselho de Segurança mais, né, então era um Conselho de Segurança que representava o mundo em 1945 e não representa mais o mundo hoje, né, depois de mais de 80 anos. Ao mesmo tempo, quando houve uma percepção desse mobilismo, da dificuldade da ONU, né, de avançar em de vários temas, outros órgãos multilaterais foram criados, regionais, para resolver problemas que a ONU não resolvia. Isso acaba também, de uma certa forma, esvaziando, né, o papel da ONU em alguns temas, né, algumas temáticas. Então, eu vejo realmente que a ONU tem perdido sua relevância ao longo das décadas, né? Mas, ao mesmo tempo, eu sempre reforço, na minha opinião, de que muito melhor com a ONU do que sem a ONU. Então, ainda que, né, seja fragilizada, seja necessário realmente uma reformulação da estrutura das Nações Unidas, né? Obviamente que isso passa também pelos interesses dos grandes países que são membros da ONU. Aí você tem que pensar sempre, obviamente, temos que sempre pensar em Estados Unidos, em China, em Rússia. E isso realmente é uma situação que é difícil de mudar. Então, para finalizar, né, eu retomando, né, eu acho que é importante, ainda que a ONU tenha uma série de problemas e permaneça e permanecerá tendo uma série de problemas ao longo dos anos, eu acho que é melhor com ela do que sem ela, né? Porque ela realmente tem uma atuação em várias áreas que são relevantes, né, para o mundo inteiro. Então, minha percepção é essa.
1: Tá certo. A gente teve o imenso prazer de acompanhar a análise geopolítica do professor Ricardo Caicchiolo, professor de RI do IBMEC. Professor, muito obrigado por estar de novo com a gente aqui no Mundioca.
0: Eu que agradeço, Marcelo. Um grande abraço para todos.
1: Hoje o tempo está mais curto. Vamos ouvir nosso segundo convidado. O Mundioca tem o imenso prazer de voltar a conversar com o Pedro Martins. Ele que é doutorando em Relações Internacionais pela Universidade do Estado do Rio de Janeiro, a UERJ. Pedro, tudo bom? Muito obrigado mais uma vez por ter aceito o nosso convite e estar de volta ao Mundioca.
2: Muito obrigado, Marcelo. É um prazer colaborar novamente com o Mundioca.
1: Pedro, o último discurso de Antônio Guterres, ele faz críticas ao caminho que o mundo está sendo trilhado por agora, principalmente por Washington, né? Ele fala que o que todo mundo gostaria de ver era um mundo multipolar, países do sul global sendo representados, uma democratização do sistema internacional, uma tentativa de redistribuir poder entre novas e antigas potências. E aí, depois chega o Trump e fala quase que o contrário de tudo aquilo que o secretário-geral da ONU disse. Como é que a gente pode avaliar essa presidência de Antônio Guterres à frente, essa liderança de Antônio Guterres à frente da ONU?
2: Olha, Marcelo, o secretário-geral, ele, pela própria natureza do cargo, ele tem poderes, assim, muito limitados pra, quando a gente pensa em capacidade de mudar as coisas a nível internacional. Ele gerencia o cotidiano da ONU, obviamente, ele tem a capacidade de gerar relatórios, convocar reuniões do Conselho de Segurança e coisas do tipo, mas fora isso, ele tem capacidade muito prática. E o Guterres, acho que ele foi e teve a infelicidade de ser um secretário-geral, ou um dos secretários-gerais, que mais teve essa limitação escancarada, porque ele foi secretário-geral durante o período do governo Trump, da pandemia, e de tudo que estressou qualquer coisa de multilateralismo existente nas últimas décadas, pelo menos desde o final da Guerra Fria. Então, mostra esse contexto todo, mostra o primeiro, quanto o cargo do secretário-geral é limitado e quanto é muito difícil a ONU agir de forma autônoma para garantir o multilateralismo. Ela fica refém, né, dos poderosos e da que a gente chama de realpolitik. Então, acho que mostra um pouco isso. O secretário Antônio Guterres, ele tentou fazer muita coisa dentro do que ele tinha, mas ele tinha muito pouco poder, de fato, para mudar as coisas. Então, é um pouco esse clima meio agridoce, meio fim de festa, talvez, colocar em termos mais populares.
1: Agora, como é que a gente explica, por exemplo, Brasil, Índia, Alemanha, eles têm um enorme peso econômico, demográfico, político, continuam sem assento permanente na ONU. E aí eu te pergunto, Estados Unidos, Rússia, China, França e o Reino Unido, que são os membros permanentes do Conselho de Segurança, eles não transformaram o mecanismo de preservação de hierarquias do pós-Segunda Guerra Mundial? Ou seja, por mais que se fale em reforma, reforma, reforma, quem está lá dentro não quer dividir poder?
2: Sim, basicamente você resumiu bastante, de forma bastante correta, a questão da reforma do Conselho de Segurança. Você tem agora países como o G4, como Brasil, Índia, Alemanha e Japão, que querem, eles falam que eles têm condições materiais e não só políticas e culturais para estar no assento como membros permanentes, mas e você tem essa oposição dos cinco permanentes. E aí, nesse caso, eu gostaria de me debruçar sobre alguns desses permanentes, porque Rússia e China, eles já declararam em reuniões dos BRICS que apoiam a reforma do Conselho de Segurança, embora isso seja sempre mencionado. Você tem, e alguns já textualmente citaram, o pleito do Brasil, então justamente essa questão. França e Inglaterra, não me recordo exatamente agora como estão com relação a esse tipo de situação, mas os Estados Unidos também tem sido o que mais se mostra contrário, resistente à reforma. Então sim, eles acabam servindo como uma forma de você manter uma estrutura de poder, porque poder ninguém quer perder, todo mundo quer ganhar, perder, poder e não perder. E você colocar mais membros significa perder um pouco dessa parcela de poder, né, diluir. Mas você também tem uma questão muito interessante, que é, outros países também são contrários, fora do Conselho de Segurança, à questão dos pleitos do G4. Cada país, e é muito interessante, que cada país do G4 tem pelo menos um rival regional que se opõe a essa medida. Por exemplo, o Brasil quer ser membro permanente do Conselho de Segurança. Mas você tem na América do Sul a Argentina, que historicamente sempre se mostrou contra isso. E no caso da Índia, você tem o próprio Paquistão. No caso do Japão, você tem a própria China. Então, cada um dos membros tem pelo menos um adversário, um vizinho regional que se opõe. E claramente você também tem países africanos, porque a proposta do G4 originalmente não incluía africanos, óbvio que depois foi reformada para você tentar colocar africanos. Então você tem não só os cinco permanentes tentando dificultar essa reforma, mas você tem pessoas de fora que também querem entrar e que se opõem entre si aos seus pedidos. Então, a Argentina se opõe do Brasil, o Paquistão da Índia, você tem os países africanos que também querem um assento permanente no Conselho de Segurança. Então, você tem uma situação de paralisia, porque quem tem não quer perder e quem não tem não consegue se decidir sobre quem deveria ter. Então, fica uma situação um pouco essa coisa bem bagunçada, essa coisa bem confusa para acompanhar.
1: Pedro, na tua opinião, caso a ONU não seja capaz de reformar o Conselho de Segurança, nem o sistema financeiro internacional, ou seja, mecanismos de decisão não vão acontecer da forma que todo mundo esperaria, existe o risco do mundo caminhar para uma fragmentação institucional com diferentes blocos criados, criando suas próprias regras?
2: Na questão financeira, sim. Na questão política, talvez também. Mas o que pode acontecer é uma versão piorada do que a gente está vendo hoje, no aspecto político. No aspecto financeiro, a gente já está vendo algumas desse tipo de situação acontecer. Por exemplo, você antigamente, um país que precisava recorrer a empréstimo para estabilizar sua economia, tinha que necessariamente recorrer ao Banco Mundial, né, o Grupo Banco Mundial, que é mais uma instituição, ou a FMI. Hoje você tem um novo Banco de Desenvolvimento, o Banco dos BRICS, né, um novo Banco de Desenvolvimento, você tem um Banco Asiático de Infraestrutura e vários outros bancos regionais que não são tão famosos no debate público, como o próprio Banco de Desenvolvimento Asiático, que é muito liderado, tem uma participação muito importante do Japão, e vários outros bancos regionais menores. Então isso já está acontecendo no aspecto financeiro. E nesse aspecto, essa fragmentação acaba sendo, paradoxalmente, benéfica para todo mundo, porque você tem mais concorrência, mais competição, mais alternativas. Então isso acaba sendo mais, se não neutro, mais benéfico. Na questão política, a tendência que eu vejo, a minha opinião, minha análise, é de que você vai ter uma situação do Conselho de Segurança completamente paralisado, como foi na Guerra Fria, e cada crise vai ser resolvida ou não ser resolvida de acordo com elementos regionais. E aí você vai ter situações como a captura do Maduro na Venezuela, você vai ter impasses de décadas, como está acontecendo agora no Oriente Médio. Então você não vai ter tanta proliferação de novos regimes, mas uma paralisia decisória muito grande, que pode ser maior ou menor, dependendo do contexto regional, de como a cada região está estruturada internamente.
1: Você acredita que o fortalecimento de BRICS, da União Africana, ASEAN, de outras estruturas regionais, esse fortalecimento pode criar uma rede alternativa de governança?
2: Em muitos aspectos, sim, a depender de cada região, porque a União Africana e a ASEAN têm estruturas diferentes internas, e isso também é uma questão interessante. A União Africana, ela tem muito mais capacidade, por exemplo, interna, das próprias regras, de você excluir um país que não esteja de acordo com as regras democráticas. A União Africana já fez isso várias e várias vezes com vários países africanos. Isso é uma questão muito premente na União Africana. A ASEAN não tem essa capacidade. Ela não tem a capacidade estatutária de fazer. Nem se ela quisesse, ela poderia fazer. Então, são arcabouços diferentes, mas que sim, podem ser usados positivamente para resolver questões regionais com soluções regionais. A União Africana tem essa estrutura, porque os 54 países africanos entenderam em algum momento que isso é relevante. A ASEAN não tem essa estrutura, porque em algum momento os países do Sudeste Asiático entenderam que essa situação, que essa questão não era tão relevante, por motivos diferentes, por motivos históricos. Mas sim. Só que isso não quer dizer que a gente vai ter várias ONUs com vários poderes. Quer dizer que cada região vai ter seu arcabouço normativo próprio, com suas próprias forças e limitações, de acordo com as necessidades e limitações de cada região. Então, sim, é bem possível.
1: Vamos falar sobre os discursos. Lula, presidente do Brasil, que está em campanha eleitoral, que já está voltando para o Brasil, já quando o programa for ao ar, a gente está gravando nesta quarta-feira, dia 23, quando o programa for ao ar, provavelmente o presidente já vai estar aqui. Lula hoje teve sua frase estampando tudo quanto é jornal, que é: o Brasil não é quintal de ninguém, não cabe no quintal de ninguém, mandando uma mensagem direta e reta pro presidente Donald Trump. Isso aumenta o quanto a fervura diplomática entre Brasília e Washington?
2: Em condições normais de temperatura e pressão, que a gente já não tá há muito tempo, isso aumentaria um pouco, sim, a fervura diplomática, mas eu tive a oportunidade de escutar o discurso duas vezes e de ler o discurso conforme ele foi publicado pelo governo brasileiro, e você percebe que ele toma o cuidado de mandar muitas mensagens, mas não coloca tanto, de forma tão direta, os destinatários. É óbvio que a gente está no Brasil, a gente informado no noticiário, a gente vai perceber a quem ele estava se referindo claramente. A gente consegue perceber isso lendo, mas o texto em si não deixa tão claro. Isso é uma estratégia deliberada da diplomacia brasileira de não colocar nome aos bois, e como nem todas aquelas delegações estão acompanhando o cenário político brasileiro, vamos combinar que são 193 países, elas podem passar batido e isso pode gerar alguma questão, embora não seja tanto o caso dos principais países, por exemplo, na Europa, nas Américas, mas não aumenta tanta fervura. E uma coisa que eu estava acompanhando, porque tradicionalmente é o discurso do Lula e depois o do Trump, ou dos Estados Unidos, né? Nesse caso, o Trump, ele não citou Brasil no discurso dele. Ele cita, de forma muito resumida, o hemisfério ocidental, que é a forma americana de se referir às Américas. E isso já sugere que tem algumas questões bilaterais acontecendo no, nos bastidores para você diminuir essa fervura política. Porque o discurso da Assembleia Geral da ONU, ele é muito interessante porque os países falam o que querem, eles não têm nenhum constrangimento, tipo, vão falar o que eles querem falar, sobre o que eles quiserem falar, mas também é um pouco de liturgia de as delegações falarem, eu estou falando isso aqui, mas entre a gente aqui nos bastidores a conversa vai ser outra. A conversa vai ser essa, mas com termos um pouco mais educados, mais humanos, e a gente conversa. Então o silêncio do Trump sobre o Brasil, e até mesmo ainda que ele tocou tangencialmente a questão da América Latina e do narcotraficante, é uma questão bem interessante. Além disso, em outro momento do discurso do Lula, ele fala que entregou uma proposta pessoalmente ao Trump, né, no caso da diplomacia brasileira, sobre combate ao crime organizado no Brasil e também, por consequência, na América do Sul e na América Latina. Isso também é um sinal de que, nos bastidores, a diplomacia está conversando. Como você falou, Lula volta hoje, mas Mauro Vieira fica em Washington. Então, é possível que a gente veja nos próximos dias algum tipo de conversa entre os diplomatas, entre o Rubio, o Mauro Vieira e outro funcionário do governo americano. Então, tem um pouco dessa indireta, mas também tem um pouco de abertura ali no discurso, no próprio discurso do Lula, uma abertura para o senhor, olha, eu não sei se eu sou quintal de ninguém, mas também se a gente quiser conversar, está aqui minha proposta, a gente conversa essa proposta e a gente se resolve aqui. Então, ele enquadrou a discussão de uma forma muito a reduzir as tensões e passou recado ao mesmo tempo.
1: Ao defender que o Brasil deve combater as organizações criminosas como o Comando Vermelho e o Primeiro Comando da Capital, o Lula falou o seguinte, ó, a gente deve combater, mas sem terceirizar essa responsabilidade. Além de proteger a soberania brasileira, ele também tá mandando um recado, já que os Estados Unidos fecharam com os integrantes do tal Escudo das Américas uma caça a esses grupos que eles colocam como sendo narcoterroristas?
2: Com certeza, Marcelo, com certeza. E isso é muito interessante porque também é uma questão político-eleitoral na questão brasileira. Como você falou, o Lula está em campanha eleitoral, o primeiro turno das eleições é em 4 de outubro, ou seja, é muito perto do discurso da Assembleia Geral da ONU, e a segurança pública é um drama dos brasileiros. Quando ele fala isso, ele fala, eu reconheço que isso é um problema, eu estou me esforçando para combater esse problema, que também é direcionado tanto ao governo americano como ao público doméstico brasileiro, vamos lembrar que Lula está em campanha eleitoral, mas também está colocando os termos dessa cooperação. O tráfico internacional de entorpecente, né, o crime organizado, ele é, por essência, transnacional. Isso quer dizer que a solução tem que ser transnacional também. Não adianta o Brasil combater a sua ponta do problema se as outras pontas não estão integradas nesse combate. Então, por exemplo, você tem muitos fluxos financeiros do crime organizado no mercado financeiro americano. Da mesma jeito que a gente teve aquela mega operação na Faria Lima, isso também acontece nos Estados Unidos. Muitas das armas que são importadas, não são todas as armas, mas armas que são importadas pelos criminosos, vêm dos Estados Unidos. Então, você tem que ter uma coordenação muito grande para você combater. Então, o que o Lula fala, olha, eu reconheço que isso é um problema grave para você e para mim, eu reconheço que isso tem que ser combatido, mas eu quero combater nessas coisas, eu não vou aceitar nessas coisas. Então, ele tá... Em inglês, a gente usa a palavra framing, que é tipo emoldura, durar, mas aqui vou colocar o termo de enquadrar a discussão nos termos que ele quer. Fala assim, olha, eu aceito isso, mas eu só quero discutir isso. Isso daqui tá fora de negociação. Então ele enquadra o tema e obviamente acaba puxando, né, o governo americano para debater nos temas que ele quer. Eu aceito cooperação, mas eu não vou aceitar um palmo, seria um palmo da minha soberania para discutir isso. Então ele enquadrou o tema para você discutir e fazer com ela da forma mais positiva possível.
1: Na tua visão, o quanto colocar países vizinhos como a Argentina dentro desse Escudo das Américas e considerando Comando Vermelho e PCC como narcoterroristas, isso atrapalha o Brasil?
2: Atrapalha porque você acaba politizando uma questão. A cooperação internacional, ele acaba ficando muito dificultada se você perde a confiança, porque toda cooperação, e eu vou voltar um pouco na minha resposta, toda cooperação pressupõe um grau de confiança no seu parceiro. Você tem que confiar minimamente no seu parceiro para que a cooperação aconteça. Se você começa a politizar muito tema, se você começa a passar a mensagem de que você está usando esse tema como um pretexto para interferir no assunto de outro país, a confiança que movimenta a cooperação vai para o buraco. Ninguém vai conseguir cooperar se achar que a cooperação vai gerar um problema doméstico para ele amanhã ou depois. Isso é um grande. A cooperação se baseia na confiança. Aliás, muita coisa nas relações internacionais se baseia na confiança. Uma confiança implícita, em maior ou menor, no que seu parceiro está dizendo ou fazendo. Isso politiza. E quando você transforma narcoterrorismo, você não não só politizou esse tema, e segurança pública no Brasil já é um tema politizado por natureza, já é um estresse debater de segurança pública no Brasil em vias de condições normais de temperatura e pressão, mas você também tira, você reduz o espaço de cooperação. Porque quando você coopera contra o crime organizado, você tem um conjunto de regras do direito internacional, que é cooperação internacional em matéria penal, que é extradição, é transferência de condenado, transferência de pena, transferência de recursos. Você consegue conversar polícia a polícia, governo a governo, e combater. Você consegue bloquear fundos com mais facilidade, você consegue botar na lista vermelha da Interpol, você consegue coordenar as coisas com facilidade. Quando você securitiza e chama isso de terrorismo ou de narco-terrorismo, esse mecanismo de cooperação vai pro buraco, porque o terrorismo é segurança nacional. Com segurança nacional, não é só os mecanismos mudam, as instituições envolvidas mudam, e são instituições que praticamente não cooperam. Você não vê a CIA cooperando com ninguém. Isso não funciona assim. Então você piora muito e dificulta muito a questão. Você acaba politizando e dificulta a questão para todo mundo.
1: Eu quero chamar a atenção agora para o discurso que o Donald Trump fez. Como é que você avalia o presidente estadunidense falando o que falou, chamando, ameaçando o Irã de ser exterminado? Hoje o presidente do Irã, no púlpito da ONU, no segundo dia da sessão, falou que países terroristas são Estados Unidos e Israel, porque fizeram ataques onde crianças morreram. Os Estados Unidos negam, mas a ONU mesmo diz que isso é bem plausível, esses ataques que acabaram acertando quase todo mundo lembra da escola das crianças, das meninas, né? Que mais de 150 mortos ali eram civis. Como é que você analisa o discurso de Donald Trump ontem na ONU?
2: O Donald Trump foi o mais Donald Trump possível na ONU. Isso, e tem uma brincadeira entre jovens, que quando alguma coisa, muito o discurso como o Trump acontece, a gente brinca dizendo que surpreendeu um total de zero pessoas. E é exatamente isso. O discurso do Trump, não vou dizer mais do mesmo, né, porque os temas são novos, mas ele seguiu muito a personalidade e o roteiro do Trump. O discurso, eu escutei ele ao vivo, depois consegui pegar, não a transcrição completa, mas vários pedaços dele no site da Casa Branca, e você percebe que é um discurso contraditório em si mesmo. Ele tem uma contradição interna, porque ele fala que ele destruiu o Irã, destruiu sua capacidade de desenvolver o programa nuclear, destruiu sua capacidade de militar, sua economia, destruiu basicamente o país todo, para menos de 5 minutos depois ele falar que vai aniquilar o Irã. Olha, você não acabou de dizer que você destruiu o Irã? Como é que você vai aniquilar um país que você já destruiu? Então ele tem uma contradição interna entre si mesmo, e ele mostra muito a questão dessa, que de uma questão que já estava sendo arrastada desde o primeiro acordo nuclear, o JCPOA, de 2016, que é você tem uma pressão de setores mais conservadores, tanto de Israel quanto dos Estados Unidos, que querem interferir internamente no Irã, por questões geopolíticas, questões políticas, domésticas e várias outras. Ele fez isso, só que sair dessa questão, desse conflito, é muito mais complicado do que entrar nele. E agora os Estados Unidos também em campanha eleitoral, vamos lembrar que os Estados Unidos têm as eleições de meio de mandato, nas famosas midterms, em novembro, um pouco depois das eleições brasileiras, e o Trump precisa mostrar força, ele precisa mostrar algum grau de sucesso para conseguir manter essa base eleitoral, essa base política no Congresso americano. É por isso também, nesse mesmo discurso que ele fala que vai ameaçar o Irã, que pode vir a interferir na hemisfério ocidental. Na mesma coisa, ele fala que ele também foi o país que mais resolveu guerras ao longo do mandato. Então ele precisa de ter um sucesso político eleitoral e um sucesso discursivo, né, narrativo, para vender para o seu eleitorado, porque a inflação está muito alta, o combustível está muito alto, para a sociedade americana isso é muito grave, e isso geralmente é um prenúncio de que ele pode perder as eleições de meio de mandato. Então ele precisa mostrar força no momento que ele está sofrendo questões políticas e domésticas graves. Vale lembrar que até poucos dias antes da Assembleia Geral da ONU, o Trump suspendeu vários jornalistas de poderem cobrir a Casa Branca. Isso gera um conteúdo anedótico, que ele suspendeu esses jornalistas de estarem na Casa Branca. Mas esses mesmos jornalistas suspensos estão na ONU, porque eles têm a credencial da ONU para estarem ali. E quando você entra, a transmissão da ONU não pega isso, mas eu vi pela transmissão da CNN americana. Quando ele vai entrando, fazendo caminho para subir, ele percebe no caminho que ele se depara com uma das jornalistas que ele expulsou da Casa Branca. Isso gera um mini constrangimento, que ele olha estranho, tipo, por que você tá aqui? Mas, e aí depois ele percebe que ele estava na ONU, e aí o sistema de credenciamento de repórteres da ONU é diferente da Casa Branca. Então ele foi mais do mesmo para tentar mostrar uma situação, transformar uma situação ruim em uma situação política, uma interna política forte para ele.
1: Chama atenção para o encontro que ele teve com a presidente interina da Venezuela, Venezuela, Delcy Rodrigues. Isso mostra que Estados Unidos e Venezuela passam a um outro patamar de relacionamento?
2: Olha, passa sim, só que a Delcy Rodrigues, ela, e a própria, os próprios pronunciamentos do governo americano sobre isso, seja do Trump ou do Marco Rubio, eles mostram que ela é uma governante muito dependente do Trump em si, não só do governo americano, mas do Trump. Mostra um relacionamento, mas um relacionamento muito fraco, né? Um relacionamento amplamente assimétrico. Óbvio, qualquer relação de qualquer país com os Estados Unidos vai ser profundamente assimétrica, mas no nível que a Delcy Rodrigues e a Venezuela hoje têm com os Estados Unidos é profundamente assimétrico, mais do que a média das assimetrias que qualquer país teria na sua relação com os Estados Unidos. Então, mostra muito mais a fraqueza política, uma limitação da soberania venezuelana do que qualquer outra coisa de positiva na relação bilateral, vamos colocar nesses termos.
1: Agora, uma coisa que chamou a atenção também e foi visto como uma vitória particular de Trump foi o acordo feito com a Groenlândia e com a Dinamarca sobre a defesa e a segurança da ilha. Era uma coisa que a Dinamarca tinha dito que não, o Trump tinha falado que até poderia usar a força militar para tomar conta da situação, que agora a ilha vai ficar mais seguro, o Ártico vai ficar mais seguro. E um detalhe que eu queria que você analisasse é que nesse acordo fica proibida a chegada tanto da China quanto da Rússia na Groenlândia.
2: Pois é, Marcelo, esse caso da Groenlândia é um caso que ficou até meio abafado, né, durante vários meses, desde porque quando ele entrou, ele começou a falar da Groenlândia, depois a questão desapareceu do debate público, né, principalmente o debate público mais mainstream. É porque a Groenlândia tem duas coisas muito interessantes, muito importantes para os Estados Unidos. O primeiro são as terras raras, né, que são um conjunto de 17 minerais que são essenciais para basicamente tudo, inclusive para o telefone que nós dois estamos usando para fazer essa conversa. Nossos telefones têm um pouco de terra rara, assim como caças F-35, assim como mísseis feitos pela Lockheed Martin. Então, tem essa questão das terras raras. Embora o grande problema não seja controlar as reservas e sim controlar as produções, mas isso é uma outra discussão. E a segunda coisa, que é mais imediata dos Estados Unidos, é a posição. A Groenlândia está na saída ou entrada, dependendo de onde você esteja falando, do Ártico. E conforme as outras rotas comerciais elas vão se tornando cada vez mais instáveis, vamos pensar em Hormuz, vamos pensar em Bab el-Mandeb, vamos pensar em Malaca, a rota pelo Ártico, ainda mais com o degelo do Ártico, se torna uma rota comercial viável. Qual é a grande questão? Uma ponta, a maior parte na verdade, mas uma ponta de entrada ou saída do Ártico é controlada pela Rússia. Isso que, e a outra ponta de saída ou entrada do Ártico era a Groenlândia, que é a território da Dinamarca. Quando os Estados Unidos fazem esse acordo, ele basicamente está aumentando a presença militar que ele já tinha na Groenlândia, já existia presença militar americana na Groenlândia há décadas, há muito tempo, e aumenta essa coisa, ele começa a fazer essa questão e, ao mesmo tempo, ele garante que não vai ter nenhuma empresa chinesa ou russa explorando os minerais da região. Então, ele tem uma questão bem geopolítica, clássica mesmo, bem geopolítica de Mackinder, de Mahan, que é você controlar a saída ou entrada, dependendo do ponto de vista que você esteja, ou do ponto geográfico, do Ártico, que é uma grande rota comercial, uma rota comercial muito promissora, embora ainda não esteja completamente operacional.
1: Ele reforça o elo com a OTAN fazendo esse acordo com a Dinamarca?
2: Eu diria que não, Marcelo, eu diria que não. E porque esse acordo não é um acordo feito no âmbito da OTAN, ele é um acordo feito com a Dinamarca. E mais importante, esse acordo sai com a Dinamarca depois de muita confusão e muita discussão e muita crise na relação dos Estados Unidos com a OTAN. Então, na verdade, isso mostra o quanto o Trump, os Estados Unidos, sobre o Trump, ele tem sido mais avesso à cooperação dos meios tradicionais. Se a gente fosse recorre, por exemplo, à época do Biden, ou do Obama, ou até mesmo do Bush filho, você percebe o mesmo problema seria abordado via OTAN. De repente, uma renovação do acordo das bases com a Dinamarca seria feito. A solução seria parecida, mas por meios completamente diferentes, meios que basicamente têm a ver com a cooperação internacional. Com o Trump, não. O Trump, ele dificultou ainda mais a sua relação com a OTAN. Aí agora, a OTAN como instituição, não com países isolados dentro da OTAN, e em troca de benefício próprio, que é justamente a maior presença americana na Groenlândia. Então, isso não fortalece nem um pouco a questão americana com a OTAN, muito pelo contrário. Ou é neutro, ou então mostra um sinal de deterioração da relação americana dos Estados Unidos com a OTAN.
1: Pedro, chama a atenção que ao mesmo tempo em que o acordo proíbe a chegada da Rússia à Groenlândia, hoje o Marco Rubio, secretário de Estado dos Estados Unidos, anunciou que o Washington convidou o presidente da Rússia, Vladimir Putin, para a próxima cúpula do G20 em Miami. Estaria Donald Trump também querendo um cacife político maior para tentar resolver o embate entre Rússia e Ucrânia, já que a gente sabe que a popularidade dele está cada vez pior nos Estados Unidos e ele, em novembro agora, tem uma eleição de meio de mandato.
2: Sim, Marcelo, e pior, a situação dele, além dos fatores que você trouxe, que estão corretos, ainda tem uma situação mais grave ainda, que ele falou durante toda a campanha eleitoral dele que se ele fosse presidente, a guerra da Ucrânia nunca teria acontecido e que quando ele fosse eleito, ele poderia acabar com a guerra da Ucrânia em um prazo, cara, de 100 dias, foi um prazo muito curto. Obviamente, uma jogada muito arriscada, ele foi eleito, só que passou metade do mandato e não conseguiu resolver a questão. Então, ele precisa ter um sucesso político e diplomático nessa frente para conseguir reverter ou pelo menos estancar a sua popularidade doméstica, como você acabou de apontar. E resolver a questão da Rússia e da Ucrânia é uma questão premente, não só para ele, mas também para a economia. Vamos pensar que hoje nos Estados Unidos, no mundo, mas hoje nos Estados Unidos, você tem uma inflação de combustíveis muito alta. E o americano, ele é muito dependente do combustível. Você é um país que anda muito de carro, é uma coisa que pressiona muito a inflação e o custo de vida das pessoas. E qual a grande questão? A grande questão é que a maior parte dos centros produtores de petróleo do planeta, hoje, estão em algum tipo de conflito. Você tem Hormuz, que está fechado, por causa do conflito dos Estados Unidos e Israel contra o Irã. Você tem Bab el-Mandeb, que também está com dificuldade de trânsito, porque os Houthis conseguiram controlar uma parte do litoral iemenita, uma parte maior ainda do litoral iemenita. E você tem a guerra russo-ucraniana, com os dois países atacando as suas infraestruturas respectivas, né, infraestruturas energéticas. Ou seja, você tirou da economia internacional, simplesmente metade, um pouco mais do que isso, da produção de petróleo do planeta. E, obviamente, a inflação vai disparar. Obviamente que isso é uma consequência previsível dessa questão. E se você quer, primeiro, cumprir com uma promessa de campanha, segundo, diminuir a inflação para poder se manter no poder, você tem que resolver a questão da guerra russo-ucraniana. Então, é uma situação de quase de desespero do governo americano. Ele precisa resolver, senão a consequência política doméstica para ele pode ser muito grave.
1: A gente já sabe que o Donald Trump, ele tem um certo fascínio, uma admiração pelo presidente Vladimir Putin. Só que essa reunião, esse encontro do G20, vai se dar em dezembro. O Putin podia também segurar essa resposta para depois de novembro. Será que isso seria possível ou não? Ou ele poderia confirmar antes que ele vai a essa reunião, porque é interesse dele também em acabar com o conflito?
2: Poderia sim. Inclusive, eu acho que é mais provável que ele segure o máximo essa resposta, justamente para ver o resultado das eleições de meio de mandato. Isso também foi uma acusação que o Trump fez ao Irã durante o seu discurso. Ele falou que o Trump falou que o Irã estava postergando as conversas porque eles estavam esperando o resultado das eleições de meio de mandato para ver em que termos, com que Trump o Irã iria negociar. E o mesmo, eu imagino, eu acho mais provável e até o mais estrategicamente adequado, o Putin fazendo o mesmo. Por quê? Se o Trump ele perde a maioria do Congresso, ele vai virar o que a gente chama de lame duck, que é um pato manco, que é um governo que tem muita dificuldade de aprovar as coisas. Então, isso pode ser um governante mais fraco para negociar, isso melhora a posição de quem está negociando com o Trump, mas também isso também significa uma grande dificuldade do acordo ser aprovado no Congresso americano. Então, esse é um cálculo que os países vão fazer, porque imagina que ou a Rússia, ou o Irã, qualquer outro país negocia com o Trump agora, aí o Trump perde a maioria no Congresso, aí o acordo que foi negociado é rejeitado pelo Congresso, ou seja, voltou a estaca zero depois de meses de trabalho, ou de semanas de trabalho. Então, mais prudente, tanto para o Putin quanto para o Irã, já que o Trump citou nominalmente o Irã fazendo essa estratégia no seu discurso, é esperar. Se o Trump ganha as eleições de meio de mandato, a negociação vai para um lado, se eles não ganham, a situação vai para outro, porque o Trump vai estar mais pressionado politicamente no nível doméstico. Então, sim, é o mais estratégico para todo mundo esperar o Trump as eleições de meio de mandato.
1: Mas surpreende Vladimir Putin para o G20?
2: Não surpreende, porque, primeiro, você tem essa questão doméstica de que você precisa resolver o conflito, e segundo, que você já está tendo algum esforço em âmbito internacional, isso você, eu comecei a perceber os sinais no âmbito esportivo, de você estar uma reabilitação, vou falar nesses termos, embora eu reconheça que esse termo seja ruim, mas uma reabilitação, uma normalização da presença russa no cenário internacional. O COI e a UEFA já estavam discutindo reintegrar os atletas e equipes russas nas suas competições, você já está fazendo esse movimento, porque, bom, a guerra já está indo para o seu quinto ano, a gente está no final de 2026, começou o conflito, né? Começa em 22, então já está para o quinto ano. Qualquer objetivo que tinham com essas sanções, com esse isolamento, claramente não funcionou. E para piorar, outros países entraram em guerras, em crises humanitárias tão graves quanto, e a resposta internacional não foi a mesma, o que gera um problema de credibilidade, um problema moral muito grande. Então a solução dos países já estavam começando a discutir a reabilitação, né, a normalização da presença russa no cenário internacional. E pessoalmente o Trump precisa resolver o conflito, né? Como eu falei na minha resposta anterior, ele precisa resolver o conflito.
1: Lembrando que ontem ele teve reunião com o Zelensky, né? E provavelmente essa resolução do conflito foi um dos temas conversados.
2: Não, com certeza. Nenhuma das partes, o conflito russo-ucraniano, ele está numa situação, eu diria sui generis, mas isso nem sempre é tão sui generis assim, infelizmente, que nenhuma das partes está querendo que a luta, que o conflito se estenda por muito mais tempo. Todos os envolvidos querem, embora alguns admitam isso com mais força publicamente do que outros, que o conflito acabe o mais rápido possível. Só que o grande problema é que eles não conseguem concordar com os termos. Então, está todo mundo querendo acabar o conflito, porque nenhum dos envolvidos, nenhum desses três, tem interesse em prolongar o conflito mais ainda, só que ninguém consegue se estabelecer em que termos esse conflito vai acontecer, esse término vai acontecer. Então, isso gera um prolongamento do conflito desnecessário, vamos colocar nesses termos. E, aproveitando todo esse contexto, eleição política nos Estados Unidos, esse movimento de reabilitação da Rússia no cenário internacional, você já teve mais crises políticas na Ucrânia, mais recentemente. Então, isso gera um contexto internacional favorável para que todos eles se reúnam e tente achar uma solução para o conflito, de alguma forma.
1: Chama atenção no dia de hoje, o segundo dia da sessão da ONU, o Javier Milei chamou a ONU de inútil e cobrou do Reino Unido uma resolução pelas Malvinas. É um programa até que a gente aqui no Mundioca fez. Ele aproveitou uma fala do Donald Trump que talvez revesse o posicionamento dos Estados Unidos em relação à posse da ilha e tentou alguma coisa. Eu não sei se vai dar em alguma coisa. E o presidente Pezeshkian do Irã, além de chamar Estados Unidos e Israel de países terroristas, ele disse que não vai se render enquanto não houver ele não vai se render e não vai ter paz no Oriente Médio enquanto não for resolvido o problema da Palestina.
2: São respostas muito interessantes do Javier Milei. Ele é naquele tom bem Milei mesmo, né? O Javier Milei fazendo o seu papel que é peculiar, característico dele. Ele pega de forma muito grosseira e muito dura a forma como a gente já estava discutindo aqui sobre as limitações da ONU. Vários países vão discutir isso em termos um pouco mais educados, mais políticos, mais diplomáticos do que esse, mas ele está fazendo isso. E a questão das Malvinas é uma questão eterna e quase que identitária da Argentina. E ele está aproveitando essa mudança da postura dos Estados Unidos para tentar fazer valer o seu interesse. Imagina o quão bom seria politicamente para o Milei, ou para o governo Milei, se ele consegue uma resolução favorável em questão das Malvinas. Então, isso também é um cálculo político do México muito grande. Aliás, é uma tendência nessa Assembleia Geral da ONU, que questões políticas domésticas e internacionais acabam se influenciando mutuamente, né? Por vários motivos. Você tem de presidentes que estão em campanha eleitoral, que é o Trump e o Lula. Você tem países que estão em situação política doméstica interna grave e precisam reverter isso, como o próprio Trump e o Milei, e outras questões. O presidente do Irã, o Pezeshkian, ele está numa situação que era a única resposta possível para ele, porque o governo do Irã está lutando pela sua sobrevivência. Sua sobrevivência enquanto sucessora da Revolução Islâmica de 79. Então, está lutando pela sobrevivência. Então, eles nunca, jamais iriam se render a qualquer coisa. E a questão da Palestina é você trazer de volta a questão da Palestina ao debate. Você tem, e isso é muito interessante, porque a fala do Pezeshkian sobre a Palestina ela vem depois da fala do Erdogan da Turquia. E a fala do Erdogan da Turquia foi tão dura com Israel quanto a do Irã, o que eu achei pessoalmente surpreendente. Ele chama nominalmente a questão dos colonos israelenses na Cisjordânia como terrorista, chega a chamar umas ações de terrorismo de Estado por parte do governo de Israel, ele é muito duro, e aí ele não fala só Palestina, ele dá nome dele, assim, ele fala da Gaza, fala do genocídio em Gaza, depois fala da Cisjordânia, ele separa a Palestina nas nossas duas grandes territórios, fala da grande questão da capital, de Jerusalém. Então, você mostra esse tipo de... Mais algo mais à frente do discurso, o Erdogan também condena o antissemitismo, mas ele associa o antissemitismo com a questão da islamofobia e aí cita as tensões com as mulheres islâmicas na Europa, principalmente a questão do proibição do velo islâmico, mas você vê que Turquia e Irã, eles estão juntos nessa crítica muito dura a Israel. É muito dura. Diplomaticamente, você, dois chefes de Estado falar isso na Assembleia Geral da ONU é muito duro, é muito grave. Grave no sentido de muito intenso. O Brasil também, de uma forma um pouco mais polida do que o Erdogan e o Pezeshkan, ele também, ele cita claramente a questão do genocídio palestino, ele também, ele até um pouco depois, tentando se proteger, né, de acusações de antissemitismo, ele não fala do governo de Israel, ele fala do governo Netanyahu, ele dá nome e sobrenome para isso, até porque para se defender, né, politicamente de uma acusação de antissemitismo, também condena muito brevemente os atentados do 7 de outubro também para se proteger, né, de acusações de antissemitismo, mas você começa a perceber que pelo menos nesses dois primeiros dias de discursos você tem uma questão muito dura em cima do governo de Israel, muito assertiva e muito incisiva sobre as ações do atual governo de Israel com relação à Palestina. Então isso é uma questão muito interessante de se acompanhar.
1: Pedro, para terminar, nessa quarta-feira o programa já vai estar no ar. Donald Trump e Xi Jinping vão estar reunidos. Na pauta, a gente sabe que já vai ter a questão da inteligência artificial, os dois países estão nessa corrida, e a questão de Taiwan também, onde o presidente chinês vai pedir para os Estados Unidos pararem de vender armas para Taiwan. Como é que você analisa isso?
2: Olha, são duas questões muito prementes, são debates contemporâneos nas relações internacionais. A inteligência artificial é uma grande questão e tem muitos problemas que a inteligência artificial ainda pode vir a causar, que as pessoas, pelo menos em debate público, né, mainstream, né, fora do debate especializado, não está discutindo. Por exemplo, onde ficam as informações que a gente coleta na inteligência artificial? Há muitas inteligências, a inteligência artificial que a gente chama de caixa preta, né? Porque ela é muito opaca, você não consegue assegurar a transparência completa do caminho que a inteligência artificial fez. Você tem problemas de viés de algoritmo, porque a inteligência artificial se alimenta dos dados humanos. Alerta de spoiler, nós humanos podemos ser pessoas, somos uma espécie, temos a capacidade de sermos uma espécie muito horrível, muito maligna. Então isso é um problema. Então tem vários problemas de inteligência artificial que você tem que discutir, e não só na perspectiva técnica, né, do que é a melhor, qual é a mais barata, mas da perspectiva política, filosófica, ética, humana mesmo. Existem consequências muito graves do avanço da inteligência artificial, para além, né, de toda a questão econômica, de bolha, de perda de emprego, de coisas do tipo. Então, é a grande questão que eu acho que vai ser mais espinhosa e provavelmente a que vai ter menor chance de você resolver nessa reunião, ou pelo menos caminhar nessa reunião. Vai ter alguma declaração, se tiver, muito genérica, muito ampla, para dizer que teve, foi discutido, mas muito, porque a posição dos Estados Unidos sobre Taiwan é histórica, vem de décadas, vem da Guerra Fria. É muito difícil politicamente para qualquer governo americano, Trump ou não, abdicar disso. Ao mesmo tempo, a China também tem uma posição histórica de décadas, igualmente difícil de se reverter, de reunificação. Então você não tem como, a margem de negociação entre os dois é muito pequena. O que pode acontecer é você ter algum tipo de moratória americana de venda de armas, de uma suspensão ou de um relativo afastamento, mas tudo isso é muito curto, né? Porque de um jeito ou de outro o Trump sai daqui a 2 anos, sai em 2028. Então é o tema mais espinhoso, mais complexo, um dos mais graves também, né? Os mais relevantes, mas também paradoxalmente aquele que a margem de negociação é a menor possível para os dois lados.
1: A gente teve o imenso prazer de ouvir a análise geopolítica do Pedro Martins, doutorando em relações internacionais pela UERJ. Pedro, muito obrigado por mais uma vez estar conosco.
2: Muito obrigado pelo convite, Marcelo, é sempre um prazer estar aqui. Até a próxima.
1: Programa chegando ao fim, você já sabe, se nos acompanha pelo Spotify, nos dê 5 estrelinhas para que o Mundioca alcance o maior número de ouvintes. 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Vou ficando por aqui, um grande abraço, tchau, tchau.
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10: Hoje é domingo, 27 de setembro de 2026. Ao menos 2 pessoas morreram e outras 10 estão desaparecidas após uma avalanche atingir o acampamento base de Hinlung Himal, montanha de 7.126 metros no Nepal. De acordo com as autoridades, uma tenda que abrigava 9 alpinistas e 3 integrantes da equipe de apoio foi soterrada. Todos os desaparecidos são nepalenses. As equipes de resgate enfrentam condições adversas, com chuvas e nevascas contínuas, que também provocam deslizamentos e inundações nas áreas montanhosas do país. O ministro Flávio Dino, do Supremo Tribunal Federal, cassou decisão do ministro André Mendonça no âmbito do Tribunal Superior Eleitoral, que havia determinado a suspensão de uma publicação do humorista Antônio Tabet sobre Nossa Senhora Aparecida. Mendonça considerou que o conteúdo poderia atingir a candidatura de Flávio Bolsonaro, do PL, alvo de informações falsas sobre uma suposta mudança do título de padroeira do Brasil atribuído a Nossa Senhora Aparecida. Dino afirmou que a retirada de conteúdo deve ser reservada a situações emergenciais e destacou a proteção à liberdade de expressão e religiosa. Tabet comemorou a decisão e republicou a postagem.
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10: Uma faixa do elevado Engenheiro Rufino de Almeida Pizarro está interditada na altura do acesso pelo Campo de São Cristóvão devido a um acidente entre um carro e uma moto. O trânsito está intenso no trecho. Lucas Andrade para o Radar Sputnik no horário de Brasília, 4 horas e 3 minutos.
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11: 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Astrônomos descobrem o planeta Netuno. O dia 23 de setembro de 1846 foi um marco para a ciência mundial, com a confirmação da existência de um novo planeta. Netuno foi descoberto a partir de cálculos matemáticos e não a partir da observação. Isso mesmo. No século XIX, o limite do sistema solar parecia consolidado em Urano, mas o comportamento errático do planeta sugeria que o universo guardava um segredo. Astrônomos da época notaram desvios intrigantes em sua órbita que parecia desafiar as consagradas leis da gravitação de Isaac Newton. Em vez de desacreditar a física clássica, os cientistas apostaram em uma hipótese audaciosa. As anomalias eram causadas pela atração gravitacional de um 8º planeta, massivo e completamente invisível, que operava na escuridão do espaço profundo. 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
12: Trabalhadores do pão, capturarão então ser concretizada.
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11: E aí, apaixonados por história, beleza? Bárbara Pereira na área para desvendar a história do planeta Netuno. A resposta para o mistério do planeta escondido não veio de lentes potentes, mas do poder do cálculo. O matemático francês Urbain Urbain Le Verrier dedicou meses a equações complexas para mapear a posição teórica do intruso cósmico, enquanto o britânico John Couch Adams desenvolvia um trabalho semelhante na Inglaterra. No final de agosto de 1846, confiante em suas projeções, Le Verrier enviou as coordenadas exatas de suas previsões para o astrônomo alemão Johann Gottfried Galle, no Observatório de Berlim, desafiando-o a buscar o planeta no mapa celeste. O ápice dessa busca científica ocorreu na noite de 23 de setembro de 1846. Ao apontar o telescópio para a região indicada por Le Verrier, Galle e seu assistente, Louis Daré, localizaram um pequeno disco azulado a apenas um grau de diferença da posição calculada. A descoberta visual imediata chocou o mundo e consagrou o episódio como a primeira vez em que um corpo celeste foi descoberto com a ponta de uma caneta. O feito não apenas expandiu as fronteiras do sistema solar, mas abriu uma intensa disputa geopolítica pelo crédito científico entre a França e a Inglaterra, inaugurando a era moderna da astronomia de precisão. Vamos entender mais essa história com os nossos entrevistados? A nossa conversa agora é com o professor Roberto Costa, professor de astronomia na USP. Professor, muito obrigada pela sua disponibilidade em conversar com a gente.
6: É um prazer conversar com vocês.
11: Professor, vamos tentar entender bem essa história sobre a descoberta de Netuno, né? Ela foi feita a partir de cálculos matemáticos, mas antes já havia ali um processo de observação dos cientistas. Por que que não foi possível denominar ele como Netuno, já como um planeta, com a observação?
6: Bom, na época que Netuno foi descoberto, em meados do século XIX, a mecânica clássica, a velha mecânica newtoniana, ainda era uma novidade. E Netuno só foi descoberto a partir das observações de outro planeta, Urano. Urano não é visível a olho nu, mas foi descoberto de maneira casual, empírica, no finalzinho do século XVIII, 1781. A partir da descoberta de Urano e aplicando a mecânica de Newton, a mecânica clássica, os astrônomos já do começo do século XIX começaram a perceber que Urano não ficava exatamente nas posições em que se previa na sua órbita ao longo do tempo. Ou seja, no dia tal se esperava que Urano estivesse na posição X, ele estava numa posição um pouquinho diferente, usando a gravitação. Então foi possível calcular que existia uma influência gravitacional de outro corpo que afetava a sua órbita. Esse foi o gatilho que levou os astrônomos da época a correr atrás de um hipotético planeta que existiria após Urano, ou seja, mais longe do Sol do que Urano, e essa busca se estendeu por muito tempo, até que o planeta foi efetivamente descoberto, era Netuno, mas isso só aconteceu lá em 1846, depois de vários anos de busca.
11: E aí foram dois observadores, a partir de cálculos, que guiaram aí essa descoberta, né? Queria que o senhor contasse essa história, como é que foi a descoberta de Netuno a partir de cálculos matemáticos?
6: Tudo começou então com as diferenças entre a posição prevista e a posição medida de Urano. A partir daí, os astrônomos da época começaram a buscar um hipotético planeta. As pessoas que estavam atrás disso foram principalmente um francês chamado Le Verrier, Urbain Le Verrier, e um inglês chamado John Adams, dois astrônomos lá da primeira metade do século XIX. Eles começaram a investigar as diferenças entre as posições previstas e medidas de Urano e, a partir da diferença, estimar a posição em que esse planeta hipotético estaria em datas quaisquer. E, a partir disso, a busca começou a ser feita. A busca se intensificou, na verdade, lá nos anos 1844, 1845, 1846, até que esses caras passaram para um observador, não um especialista em cálculos, não um teórico, mas um astrônomo observacional, um alemão chamado Johann Galle, passaram as coordenadas hipotéticas que esse planeta estaria, e foi o Galle que efetivamente foi o primeiro a observar Netuno em 23 de setembro de 1846, ou seja, está agora fazendo, por esses dias, está fazendo 180 anos. Mas foi assim, então foi de uma maneira completamente diferente dos demais planetas. Bom, aqueles visíveis a olho nu, Mercúrio, Vênus, Marte, Júpiter, Saturno, são conhecidos desde a mais remota antiguidade, porque eles se movem contra o fundo das estrelas. A palavra planeta vem do grego planetes, errante, que caminha, no sentido de que são corpos que se movem em relação ao fundo das estrelas. Então esses são conhecidos desde a mais remota antiguidade. Urano não, Urano foi descoberto com um telescópio, mas ainda no século XVIII, 1781, e foi descoberto procurando no plano dos planetas no céu, e foi descoberto de forma fortuita. Urano, Netuno não, Netuno é bem diferente. Netuno então teve a sua posição estimada usando a teoria da gravitação, usando a mecânica newtoniana, e deu certo. Ele foi encontrado muito próximo das coordenadas que os dois teóricos lá, o Le Verrier e o Adams, previam que ele estaria.
13: Agora, professor, a gente sabe que hoje a ciência é colaborativa, né? A gente tem trocas, cooperações científicas. Como é que era isso naquela época? Porque talvez a primazia da descoberta fosse algo mais, digamos, disputado naquele período, né? Quem afinal descobriu Netuno? Foi o Le Verrier ou foi o Galle, né? Por quem ganha esse selo de descobridor?
6: A ciência da época caminhava, a troca de informações, obviamente, era muito, muito lenta, era tudo por carta, e a carta tinha que ir em lombo de cavalo de um lugar para outro, ou seja, tudo era muito mais demorado. Em relação específica a Netuno,

0: modernos da ciência dizem que o Galli provavelmente sabia menos do que ele dizia que sabia sobre Netuno. Então, aparentemente, Le Verrier ganhou essa corrida. Apesar de que nessa história tem outro participante, né, que é o Galileu, 2 séculos antes. No começo do século XVII, o Galileu, que era muito meticuloso nas medidas dele, observando a região em que, na época da observação, nos dias da observação, isso foi, para ser bem exato, foi em 27 de janeiro de 1613. Galileu fez desenhos no céu de uma região onde estariam, na região dos planetas, e tinha uma estrelinha lá que não bate com a posição das estrelas de catálogo para aquela região, e é onde estava Netuno naquele dia. Então, talvez Galileu tenha visto Netuno, mas não identificou como planeta. Então, é possível que nem Le Verrier, nem Adams sejam os vencedores dessa corrida, que essa corrida já estava ganha há 2 séculos. Mas, enfim, isso é para os historiadores da ciência. Quer dizer, a ciência na época caminhava com um passo muito mais lento e assim que as coisas acontecem, ou seja, depois da descoberta de Netuno, aí aconteceu a mesma coisa, ou seja, a posição de Netuno passou a ser estudada meticulosamente e novamente foram encontradas diferenças entre as posições previstas e as posições efetivamente medidas para Netuno ao longo das últimas décadas do século XIX e no início do século XX. Isso levou os astrônomos da época a estimar que deveria existir outro planeta, um nono planeta. E essa busca supostamente terminou quando Plutão foi encontrado em 1930. Só que, em termos mais modernos, descobriu-se que Plutão é muito, muito menor do que os astrônomos da época estimavam e que Plutão não é o responsável pelas interferências gravitacionais em Netuno. Isso provavelmente tem a ver com o chamado cinturão externo, o cinturão de Kuiper, o cinturão dos planetas anões. É a massa somada dos corpos daquele cinturão, onde estão todos os chamados planetas anões, dos quais Plutão foi o primeiro a ser descoberto, porém nem mesmo é o mais massivo. Existem planetas anões mais massivos que Plutão. Mas aí já é outra história. Estou contando isso só para chamar a atenção de que a mecânica celeste continua sendo um corpo muito, muito, um corpo de cálculos, né? Um sistema teórico muito, muito efetivo para encontrar corpos no sistema solar. Continua funcionando.
1: O que que representou naquela época a descoberta para a ciência, a descoberta de Netuno?
0: A descoberta foi muito importante, principalmente para o conhecimento do sistema solar. Na época existia uma grande discussão sobre a natureza do sistema solar, sobre as dimensões do sistema solar, sobre o número e o tipo de corpos que populavam o sistema solar, e a descoberta de Netuno foi super importante. Por exemplo, a descoberta de Netuno colocou em perspectiva os asteroides, do cinturão de asteroides, aquele cinturão de corpos pequenos que existe entre Marte e Júpiter, ou seja, bem mais próximo do Sol. Netuno, diga-se de passagem, está muito longe do Sol, está 30 vezes mais longe do Sol do que a Terra. Mas bem mais próximo do Sol, entre Marte e Júpiter, existe um cinturão de asteroides. Os primeiros foram descobertos também no início do século XIX, e na época eles eram chamados de planetas. Meados do século XIX, eram contados mais de 20, abre aspas, planetas, fecha aspas, no sistema solar. Então, com a descoberta de Netuno, que era efetivamente um planeta, entendeu-se que esses corpos do cinturão de asteroides não eram planetas de verdade. Aí foi criada a categoria dos asteroides, onde tem Ceres, Palas, Vesta, corpos pequenos, aí da ordem das centenas de quilômetros de diâmetro ou menos, que não são planetas como os demais. São corpos que também orbitam o Sol, porém de natureza diferente. Então foi criada a categoria dos asteroides. De forma similar, de forma análoga, aí 20 anos atrás, em 2006, a União Astronômica Internacional criou a categoria dos planetas anões, quando ficou claro, quando ficou entendido que Plutão não é um corpo como os demais planetas. Os outros 8 planetas clássicos têm órbitas muito bem definidas em torno do Sol, cada um na sua órbita é o corpo predominante, não tem outro corpo análogo, porém o cinturão dos planetas anões é bem diferente. Ele tem corpos da ordem do tamanho de Plutão. Já existem aí uns 7, 8 identificados como tal, provavelmente existem muito mais. O problema é que é muito difícil localizá-los, e agora com os levantamentos automáticos que estão entrando em operação agora, nesse final de década e na próxima, aí sim, provavelmente muitos deles vão ser identificados.

0: no sistema solar externo. Ou seja, ainda tem muita coisa a ser descoberta em termos de astronomia aqui no próprio sistema solar. Existe uma quantidade muito grande de corpos para ser descobertos, para ser estudados. Diga-se de passagem, o sistema solar é plano. Os planetas giram em torno do Sol num mesmo plano, mais ou menos como se estivessem sobre uma mesa. Todos os planetas giram em torno do Sol, mais ou menos no mesmo plano, que coincide com o equador do Sol. Isso tem a ver, obviamente, com a origem comum de todo o sistema solar. O Sol e os demais planetas. Mas os planetas anões, como Plutão, não, eles têm em planos orbitais inclinados em relação ao plano dos planetas, tecnicamente chamado de plano eclíptico. Então, a descoberta de Netuno, voltando ao tema da nossa conversa, estava lá naquela época de meados do século XIX, associados com o aprofundamento desse conhecimento, ou seja, como é a verdadeira natureza do sistema solar, como é que ele funciona, como se dão as interações gravitacionais entre os planetas e como os planetas giram em torno do Sol nas suas órbitas bem definidas. Isso, a partir da formulação da mecânica clássica pelo Newton e ao longo do início do século XIX, os instrumentos matemáticos baseados na mecânica clássica ficaram mais poderosos e deu para fazer essas contas, então, com muito mais precisão do que o Newton poderia fazer lá no finalzinho do século XVII, início do século XVIII, e, obviamente, como o Galileu fazia muito antes, no comecinho do século XVII, de maneira completamente empírica, né? Apenas olhando para o céu com o seu telescopinho de 3 centímetros de diâmetro.
1: Esse evento de 2006, ele nos indica que até mesmo o que já se sabe sobre alguns planetas pode ser revisto diante das novas tecnologias que temos?
0: Ah, sim, a menor dúvida. Essa criação da categoria dos planetas anões em 2006 foi na Assembleia Geral da União Astronômica Internacional em Praga, na República Tcheca, e isso que me contou foram colegas meus que estavam presentes, especialistas nessa área de planetas. Foi uma discussão acalorada, com direito à gritaria, tapa na mesa e rosto vermelho, porque tinha defensores ferozes de que Plutão era um planeta como os outros e outros que não, que planeta é uma coisa e planeta não era outra. Então houve muita discussão. Chegou-se, por votação, a esse consenso, majoritário da categoria dos planetas anões, porém ainda não é a solução definitiva por uma razão bem simples. Essas categorias se aplicam exclusivamente aos planetas que estão em torno do Sol, da nossa estrela. Já ficou claro, principalmente a partir dos resultados do satélite Kepler, um satélite dos americanos que funcionou entre 2009 e 2013, já ficou claro que ter planetas em torno é o comum das estrelas, não é uma exceção. A maioria, talvez todas as estrelas, ou quase todas, têm planetas. Não existe ainda uma teoria geral da formação de planetas. E não existem catálogos gerais. Existem catálogos de planetas extrasolares, mais de 6 mil já existem catalogados, mas não existe ainda uma teoria geral da formação dos planetas, nem um esquema classificatório generalizado que envolva planetas em torno de qualquer estrela. Porque a gente tem aqui o caso do sistema solar que conhecemos bem, porém, em outros sistemas planetários, as coisas podem ser muito diferentes. Se sabe com certeza que existem sistemas planetários com planetas gigantes gasosos, como é o caso de Netuno, como é o caso de Júpiter, de Saturno, de Urano, planetas gasosos que estão muito próximos da sua estrela, mais próximos do que aqui no sistema solar, Mercúrio está do Sol. Então, o mecanismo de formação dos planetas ainda está todo para ser conhecido com mais clareza. Os instrumentos para chegar nesses resultados estão em construção agora. São os telescópios aí com mais de 20 metros de diâmetro que estão em construção agora, devem estar em operação no início da próxima década. O Brasil é sócio de um deles, chamado Giant Magellan Telescope, GMT, que está em construção lá nos Andes chilenos. É um telescópio que tem, é uma ótica um pouco complexa, mas equivale a um telescópio de mais ou menos 25 metros de diâmetro, e o Brasil é sócio, e ter acesso a esses instrumentos é muito, muito importante para nós, como país, não só pelo aspecto científico, não só pelo aspecto de aquisição de novos conhecimentos, mas pelo aspecto de desenvolvimento tecnológico, de formação de pessoas, de acesso a tecnologias de ponta. É isso que define o progresso do país, é o acesso e o uso dessas tecnologias de ponta. Então, eu, como astrônomo, estou muito feliz de saber que o Brasil tem uma participação, ainda que pequena, num projeto de ponta, como é o Giant Magellan Telescope, que vai levar a descobertas super, super excitantes na área de planetologia, em todas as áreas da astronomia, mas especificamente na planetologia, nas próximas décadas.
1: O senhor falou aí que o Brasil faz parte aí de um conjunto, né? Um consórcio, acho que se é que a gente pode chamar assim.
0: É um consórcio, é exatamente um consórcio.
1: Quem está dentro desse consórcio?
0: Eu não vou saber te dizer todos. Sim. Os países. O consórcio do Giant Magellan Telescope é capitaneado pelos Estados Unidos, mas tem vários outros países integrantes. Existe um outro consórcio do qual o Brasil participa, não da construção do telescópio, mas da construção de alguns instrumentos, que é um telescópio europeu chamado ELT, Extremely Large Telescope, que é um telescópio que vai ter impressionantes 39 metros de diâmetro, que também tem construção no norte do Chile e deve está em operação lá para o início da próxima década, 2031-32, por aí. Então, são tecnologias de vanguarda, de fronteira, que envolvem, assim, diversas áreas de engenharia, desde a engenharia civil, de engenharia estrutural, projetos, materiais, eletrônica, ótica, informática. Enfim, é muito legal que os astrônomos brasileiros, principalmente os jovens astrônomos brasileiros, estejam em contato com esse tipo de desenvolvimento tecnológico. E isso é super importante para o desenvolvimento científico e tecnológico do país como um todo.
1: É verdade, sem ciência não tem progresso, né, professor? Ciência é fundamental, é verdade.
0: Não tem, Esse ELT é um consórcio europeu, são 15 países. Novamente eu não vou conseguir anunciar todos eles, mas são 15 países europeus, mais o Chile que entra cedendo o território, que são um consórcio extremamente produtivo. Existe muita colaboração entre astrônomos brasileiros e os astrônomos europeus deste observatório particular, que é o Observatório Europeu Austral, ESO, E-S-O, na sigla em inglês.
1: Agora é muito curioso, o senhor está trazendo aqui pra gente, né, contando o quanto a gente vai ter de tecnologia em breve e o quão foi grande o feito desses observadores, cientistas e matemáticos daquele período, né? A gente está falando de 1846, com tanta capacidade de elaboração, pensamento naquele período, né? E aí eu queria voltar também para uma questão. O senhor falou aí um pouco, mas seria bom para o nosso ouvinte entender quem é o planeta Netuno, quais são as principais características dele que sabemos até hoje e podemos saber ainda mais em breve com as novas tecnologias, né?
0: Inicialmente, a primeira parte do teu comentário, sem dúvida alguma, os astrônomos antigos fizeram um esforço enorme para suprir as limitações instrumentais. O telescópio com o qual o Galli descobriu Netuno existe até agora, ele está lá no Observatório de Berlim, no museu, e ele é muito pequeno, tem, não sei o tamanho exato, é alguma coisa como 15 centímetros de diâmetro, não mais que isso. Hoje seria uma luneta de amador. Mas o pessoal dedicava muito tempo, eram astrônomos minuciosos, e antes disso, mesmo antes do Galileu apontar o seu primeiro telescópio para o céu, uma quantidade enorme de conhecimentos astronômicos super feita exclusivamente a olho nu, fazendo exclusivamente medidas de diâmetro, medidas de passagem de tempo, tamanho de sombra. Não vamos esquecer que há 22 séculos atrás, no século II antes de Cristo, o astrônomo grego Hiparco de Nicéia calculou a distância da Lua com 10% de precisão, usando simplesmente o tempo que a sombra da Terra transitava sobre a Lua durante um eclipse lunar. Então, eles eram muito engenhosos, não tenho a menor dúvida. E quanto à segunda parte da sua questão sobre quais são as características principais de Netuno? Bom, Netuno é o último dos chamados planetas clássicos, o último em distância do Sol. Ele é de todos os 8 planetas clássicos, Netuno é o que está mais longe do Sol, mais próximo. Mercúrio, depois vem Vênus, depois vem a Terra, Marte, Júpiter, Saturno, Urano e o último é Netuno. Netuno está 30 vezes mais longe do Sol do que a Terra, portanto recebe muitíssimo menos luz do que na Terra, né? Existe um parâmetro chamado constante solar, que é a quantidade de energia por unidade de área, por metro quadrado, que o Sol entrega. Aqui na Terra, esse valor é o que define a evolução da vida, o clima, tudo, tudo. Como a energia cai com o quadrado da distância, se Netuno está 30 vezes maior, mais longe do que o Sol, isso significa que a quantidade de energia que o Sol entrega lá em Netuno é 1 sobre 30 ao quadrado, é 1 sobre 900 vezes menor do que aqui na Terra. Então, ele é gelado, e por isso ele faz junto com Urano, ele é chamado gigante gelado. Ele é muito, muito frio. A temperatura nas camadas superiores da atmosfera é estimada em abaixo, mais frio do que menos 200 graus Celsius. Tudo está abaixo de menos 200. Ele é um planeta do tipo gasoso, ou seja, ele não significa, ele não tem uma superfície sólida, como é o caso da Terra, ou de Marte, ou de Vênus. Ele é um planeta que tem uma atmosfera extensa e difusa, como Júpiter, como Saturno, só que está muito, muito mais longe. Assim como todos os demais planetas gigantes, assim como Júpiter, Saturno e Urano, Netuno também tem anéis. Os anéis foram descobertos lá nos anos 80 foram fotografados pela sonda Voyager 2 nos anos 80 e foram descobertos nos anos 60 por astrônomos da época. Então, é um planeta muito remoto, tem várias luas. A primeira das suas luas, chamada Tritão, foi descoberta poucos dias, literalmente dias depois que o próprio planeta foi descoberto, no mesmo ano de 1846. E é, então, o mais remoto, o mais distante dos planetas clássicos. Plutão está ainda mais longe, mas Plutão não é um planeta clássico.
1: Não é um planeta clássico, só para retomar, porque ele foi recentemente rebaixado aí a planeta chamado anão, é isso?
0: Vou me permitir fazer uma correção. Ele não foi rebaixado, não existe uma questão de mérito e demérito. Ele foi reclassificado.
1: O senhor tem toda a razão. Como é que a gente hierarquiza planetas?
0: Não, exatamente. Não é uma hierarquia, não. Exato. Tem mais e menos importante. Aí é que surge a briga, principalmente com astrônomos americanos, porque foi um astrônomo americano que descobriu Plutão em 1930 e os americanos se opuseram ferozmente a essa reclassificação em 2006. Mas, assim, eles são corpos de natureza diferente. Eles obedecem a alguns dos critérios para ser planetas, ou seja, eles giram em torno do Sol, eles são esféricos ou quase esféricos, eles têm massas importantes. Porém, o que distingue um planeta anão dos demais? Todos os planetas clássicos, cada um está sozinho na sua órbita, não tem outro corpo competindo com ele na mesma órbita. Enquanto que os planetas anões, não. Existem vários corpos em órbitas coincidentes, porque são muito pequenos, estão muito distantes do Sol. As órbitas, os percursos das órbitas são muito, muito extensos. Plutão, por exemplo, leva 248 anos para dar uma volta em torno do Sol. Netuno, eu não falei, mas Netuno leva 167 anos para dar uma volta em torno do Sol. Também é muito tempo. Essas órbitas são conhecidas literalmente há séculos. Foi Copérnico, astrônomo polonês lá do século XVI, que primeiro estimou as órbitas dos planetas, e estimou do ponto de vista teórico, né? E quando Netuno foi descoberto, entendeu-se que ele obedecia as mesmas leis que o Copérnico estabeleceu lá no século XVI, e ele leva efetivamente mais de 160 anos para dar uma volta em torno do Sol. Então, voltando aos planetas anões, eles são efetivamente muito diferentes. São corpos de natureza diferente, mas um dia, quando existir uma classificação geral para planetas que inclua os planetas extrasolares, aí sim, provavelmente, uma nova classificação vai ter que ser feita para englobar planetas de tipos que não existem aqui no sistema solar, como os chamados Júpiteres quentes, que são planetas do tamanho de Júpiter, muito próximos das suas respectivas estrelas, ou como as chamadas superterras, ou seja, planetas rochosos com a Terra, porém de massa da ordem de 10 vezes maior. Planetas assim existem em torno de outras estrelas, não existem em torno do Sol, da nossa estrela, mas pouco se conhece sobre eles ainda. Então, muito, muito ainda precisa ser feito para se obter uma descrição geral dos planetas, do ponto de vista coletivo de todas as estrelas. Talvez exista uma lei geral de formação de planetas, mas para se chegar nela, ainda vai ser preciso muito, muito mais dados observacionais acumulados.
1: Achei super interessante, professor, porque nós somos um podcast de história, mas estamos fazendo divulgação científica aqui também, seja na história, seja,
0: que bom,
1: né, seja na astronomia. E é interessante o senhor falar isso, porque quem faz classificações somos nós, né? Os humanos, seres humanos.
0: Sim, sem
1: que
0: dúvida,
1: fazem
0: sem
1: classificações.
0: Dúvida.
1: Quem diz que um planeta tem mais relevância ou, enfim, ou desimportância naquilo que se chama um sistema, né? É bem interessante. Não. A gente pensar sobre isso. Como nós também, jornalistas, às vezes fazemos essas classificações. classificações e acabamos também cometendo equívocos nesse sentido, né?
0: É isso, exatamente isso. Essas hierarquias só existem na cabeça de quem as cria. Os planetas estão lá girando em torno, obedecendo a leis da física, e eles não estão nem aí para as caixinhas que a gente inventa para colocar eles. Isso é uma coisa meramente humana.
1: Exatamente. Professor, foi uma conversa muito prazerosa. Agradeço muito a sua disponibilidade. Volte mais vezes aqui. Vamos falar mais desse sistema solar, que a gente ainda tem muito para descobrir, né? Que bom que esse universo é um universo para todos nós aqui, humanos, é um universo de descobertas, né?
0: Que bom. Fico feliz que tenha dado certo.
1: Professor Roberto Costa, professor de astronomia da USP, conversamos um papo muito bom sobre a descoberta de Netuno em 26 de setembro de 1846. Até a próxima, professor.
0: Até a próxima.
1: Tchau, tchau. A nossa conversa agora é com o Alexandre Sherman, astrônomo e diretor de astronomia do Planetário do Rio. Alexandre, muito obrigada por aceitar o nosso convite.
2: Obrigado pelo convite, é sempre bom poder falar de astronomia.
1: Alexandre, a descoberta de Netuno foi em 23 de setembro de 1846, mas é uma história curiosa, né? Ela não foi diretamente por conta da observação, e sim a partir de cálculos matemáticos. O que que isso diz sobre essa descoberta?
2: A descoberta de Netuno é uma das grandes conquistas da ciência determinista, né? É um dos grandes carimbos da importância de você entender o que você está fazendo, de saber o que é a ciência, saber como ela funciona. A gente costuma dizer, especialmente quando a gente está falando isso para as crianças, que o planeta Netuno foi um planeta descoberto pela matemática. Porque antes dele ser observado, como você muito bem falou, ele foi calculado, ele foi deduzido, ele foi intuído. Por que isso? Porque a presença dele afetava a órbita de um outro planeta. E as pessoas observando esse outro planeta falaram, talvez haja alguma coisa que nós não estamos vendo. Vamos procurar. Procuraram e acharam.
1: E aí, como foi esse processo? Quem foram os matemáticos, a gente já sabe ali, mas como é que foi o trabalho desses matemáticos e também pesquisadores do céu, né, observadores desse céu daquela época, para se chegar até a descoberta de Netuno?
2: Sim, na verdade, os três personagens principais são três astrônomos de três nacionalidades diferentes. Uhum. Mas antes de eu falar dos três que estão ligados a Netuno, eu vou precisar voltar um pouco no tempo para falar do William Herschel, que é um astrônomo que descobriu o planeta Urano. Os planetas, eles estão girando ao redor do Sol, é isso a gente sabe. E Mercúrio, Vênus, Marte, Júpiter e Saturno, eles são visíveis a olho nu. Qualquer um pode olhar no céu e ver o planeta. Então são planetas conhecidos desde a antiguidade. Com a invenção do telescópio, no começo do século XVII, a gente, nós, espécie humana, começamos a ver coisas que a gente não via antes, justamente por conta do telescópio. E aí esse astrônomo, o William Herschel, em 1781, ele foi a primeira pessoa a descobrir um novo planeta. Ele olhou para o céu com um telescópio e viu um objeto que se movia em relação às estrelas distantes. Ele falou assim, olha, um objeto que se move em relação às estrelas distantes é porque está no nosso sistema solar. Ele foi acompanhando o movimento desse objeto e chegou à conclusão que era um objeto que girava ao redor do Sol, um novo planeta. E esse planeta é o planeta Urano. E aí, eu estou falando 1781, virou moda entre os astrônomos ficarem olhando e pesquisando e acompanhando o planeta Urano. E demorou aí uns 60 anos, mais ou menos, para perceberem que tinha alguma coisa estranha na órbita de Urano. Ele não obedecia o que era esperado. Havia duas hipóteses na época. Primeira, a gravidade lá em Urano era completamente diferente, o que logo foi descartado, porque a força da gravidade é uma força universal. O Isaac Newton já tinha falado isso, gravitação universal. Então, dois astrônomos de forma independente, um francês chamado Urbain Le Verrier e um inglês chamado John Adams, eles fizeram a seguinte hipótese, olha, deve ter algum outro planeta mais distante ainda que com a sua própria gravidade está perturbando a órbita de Urano. E aí eles começaram a fazer contas, cada um por si, não se conheciam, não trocaram cartas, não trocaram mensagens, não trocaram nada, e os dois chegaram à conclusão que em determinada região do céu poderia haver esse planeta, até então, hipotético. E aí o Le Verrier mandou os cálculos dele para o Observatório de Berlim. Ele era francês, trabalhava em Paris, mas o pessoal do Observatório de Paris não comprou a ideia. E um alemão chamado Johann Galle, astrônomo também, fez as observações baseado nos cálculos do Le Verrier e encontrou o planeta Netuno. E é isso que é essa história sensacional sobre a inventividade humana.
1: É verdade, num tempo ainda em que os telescópios ainda eram aqueles iniciais, né? Hoje a gente tem as tecnologias, novas tecnologias, dão aí maior capacidade de observação desse céu, e naquela época não era bem assim, né?
2: E não só os telescópios, como o poder de computação. Essas pontas para você perceber que havia uma perturbação na órbita, isso era tudo feito à mão. Hoje em dia um computador resolve isso em segundos. Mas naquela época você não tinha nenhum método computacional, você não tinha instrumentos óticos, você não tinha sequer uma comunicação instantânea de você poder falar com um colega: olha, vai aí no teu observatório e olha isso agora para confirmar o que eu estou vendo. Às vezes demorava meses para conversar um com o outro.
1: Verdade. E professor, o que representou para a ciência a descoberta de Netuno naquele contexto histórico?
2: Bom, justamente foi uma pedra fundamental, uma sedimentação definitiva da lei da gravitação universal que o Isaac Newton tinha feito no século 17, 1687. A gente usava aquilo para calcular fase da Lua? Sim. Usava aquilo para calcular eclipses? Sim. Usava aquilo para calcular órbita de outros planetas? Sim. Mas você descobrir algo que você nunca tinha visto antes, usando apenas uma teoria e cálculos matemáticos, dá um poder de fogo para essa teoria que é inimaginável. E aí sedimentou de vez a gravitação universal como proposta pelo Isaac Newton.
1: E como é que essa descoberta foi também importante para outras descobertas científicas relacionadas aí à observação do céu?
2: Bom, a gente inaugurou uma fase de que você poderia fazer previsões teóricas sobre coisas observacionais. É curioso que isso foi tentado para explicar um fenômeno estranho com o planeta Mercúrio. O planeta Mercúrio, ele é o planeta que está mais próximo do Sol. E a órbita dele é um pouquinho diferente das dos outros planetas. E nessa época aí, final do século XIX, comecinho do século XX, as pessoas estavam imaginando que também haveria um outro planeta, esse mais perto ainda, né, entre Mercúrio e o Sol. Então esse planeta está tão perto do Sol que a gente nunca vai conseguir vê-lo no céu. E era esse outro planeta que estava perturbando a órbita de Mercúrio. Acabou que isso não era verdade. Mercúrio tem uma órbita diferente porque ele está tão perto do Sol que lá a gravidade que ele sofre é muito mais intensa. E por conta disso você precisa usar a teoria da relatividade geral, que é a gravidade que o Einstein explicou em 1915. É um adendo, um aperfeiçoamento da gravidade do Newton. Então, do mesmo jeito que uma vez deu certo, outra vez não deu certo. Mas, por exemplo, a ideia de buracos negros. Buracos negros são objetos que, por definição, a gente não consegue ver. Então, eles são previstos, propostos através de cálculos matemáticos. Matéria escura, a mesma coisa. Foi vendo movimentos orbitais que aparentemente eram inexplicáveis, que o Fritz Zwick, na década de 1930, propôs: olha, existe algo a mais no universo que eu não consigo ver e eu vou chamar de matéria escura. Então a gente tem uma longa caminhada de descobertas matemáticas de coisas que não estão sendo vistas e às vezes coisas que nunca serão vistas.
1: Sim. E professor, vamos aqui dar um pouco desse universo de Netuno para o nosso ouvinte. Quem é o planeta Netuno e as principais características dele?
2: Bom, Netuno, ele é muito parecido com Urano. Ele é um planeta que a gente chama planeta congelado. A gente costuma agrupar o sistema solar em dois grupos, né? São quatro planetas pequenos: Mercúrio, Vênus, Terra, Marte, e quatro planetas gigantes: Júpiter, Saturno, Urano e Netuno. Ou então quatro planetas rochosos, esse que eu já falei, quatro planetas gasosos: Júpiter, Saturno, Urano e Netuno. Quatro planetas terrestres, parecidos com a Terra: Mercúrio, Vênus, Terra, Marte. Quatro planetas jovianos, parecidos com Júpiter. Mas, na verdade, os quatro planetas gigantes, eles têm dois subgrupos. Júpiter e Saturno são realmente gigantes gasosos. Urano e Netuno, eles são menores, são muito maiores que a Terra, mas bem menores do que Júpiter e Saturno. E como eles estão muito mais longe do Sol, eles apresentam formações de gelo. Então, não é só gás, é um gás, mas tem muito gelo também. Então são planetas gasosos, porém congelados. as condições, né, de temperatura e pressão no espaço fazem coisas bastante diferentes do que a gente está acostumado na Terra. E Netuno, ele é azul, claro, quem descobriu não sabia disso, ele ganhou esse nome Netuno, porque alguns falam, ah, porque é azul, azul é a cor do mar. Não é isso. É, foi seguindo-se uma ideia mitológica. Os planetas tinham nomes de deuses romanos. Quando Urano foi descoberto pelo William Herschel, o Herschel deu até uma sugestão diferente, mas acabou se chamando Urano, que é o deus do céu, e aí o próximo planeta foi batizado de Netuno, que é o deus dos mares. É um planeta grande, o raio dele é mais ou menos 4 vezes o raio da Terra, ele está muito longe do Sol, ele tem várias luas, né, luas rochosas, algumas dessas luas são alguns lugares mais frios que a gente conhece no sistema solar, mas sabe-se muito pouco sobre Netuno, porque nunca houve uma missão específica para ir até Netuno.
1: Agora, por essas características que o senhor, que já temos, né, que o senhor nos traz aqui, já se pode dizer que, e aí o senhor que vai nos dizer, que talvez não tenha algum tipo de vida nesse planeta tão gelado, né? Vida como a nossa, aí a gente pode entender como a nossa aqui, né?
2: Exatamente. As condições de vida como nós conhecemos aqui na Terra, a gente sabe que não existe mesmo. E não existe em Júpiter, não existe em Saturno, não existe em Urano, não existe em Netuno. Porém, como esses planetas são gigantes, eles têm luas muito grandes e luas rochosas também. Algumas dessas luas, elas têm fontes geotérmicas, né? Talvez o termo nem seja geotérmico, porque geo é o prefixo que a gente usa para a Terra. Mas fontes termais internas, um núcleo quente que emana calor de dentro para fora. É possível que exista algum tipo de extremófilo, um ser vivo que sobreviva a condições extremas? É possível. Nós não temos provas de que não existe, nós não temos provas de que existe. Então, mas do jeito que a gente entende a vida aqui na Terra, eu, como profissional da ciência, eu descartaria a possibilidade de vida no planeta em si, em Netuno. Alguma das suas luas, talvez.
1: Isso é assunto agora para a ciência o tempo inteiro, né? Agora não, desde sempre, né? Tentar entender se há uma capacidade de vida, de algum tipo de vida, e especialmente semelhante à nossa, em algum lugar desse universo. Agora, professor, estou vendo aqui, fazendo uma pesquisa rápida, que o senhor já falou aí, é um planeta gelado e que abriga os ventos mais velozes do sistema solar, é isso mesmo?
2: É, porque como ele tem essa atmosfera, né, essa extremamente densa, e ele também gira muito rápido ao redor de si, então assim, as ventanias lá são ferozes, mas lembrando, a parte sólida dele é muito pequena, então não é dizer que haveria essa experiência que nós temos de vento, porque o vento é o quê? É você parado em algum lugar, um referencial parado, sentindo a atmosfera passar por você, o vento. Se o planeta é quase todo a atmosfera, seria muito mais parecido com o que, por exemplo, um peixe pode sentir com as ondas do mar, sabe? Você, na beira do mar, você sente a onda de um jeito porque você está com o seu pé fixo no chão, mas o peixe é diferente. Então, nesses planetas gasosos, os ventos são fortes, e como você falou, Netuno tem registrado os ventos mais fortes do sistema solar, mas seria uma sensação bastante diferente.
1: Agora, professor, vamos falar um pouquinho, falamos aí, eu acho que é bem, do que representou essa descoberta para a ciência, e também quem é esse planeta, né, um pouco dessas características nesse sistema solar. O senhor já disse, foi um feito dos pesquisadores da época, importantíssimo para a pesquisa das observações do céu ao longo da história, né? E hoje, o que a gente pode observar da ciência e a relação entre a ciência e esse céu? O que a gente tem de novo, o que essas novas tecnologias estão trazendo de informação sobre esse universo solar?
2: Então, hoje, na verdade, eu diria que assim, não é só o universo extrasolar.
1: É verdade.
2: Por quê? Porque hoje é o grande limiar da ciência planetária, justamente encontrar planetas em outras estrelas. Porque a gente já conhece muito bem o nosso sistema solar, a gente já tem uma definição do que é um planeta no nosso sistema solar, então a gente sabe que são 8 planetas, tem vários outros objetos girando ao redor do Sol, tem asteroides, tem planetas anões, tem cometas, mas o nosso grande limiar que a gente está cada vez mais alargando a nossa fronteira é de descobrir planetas ao redor de outras estrelas. E existem métodos diretos, métodos indiretos e, principalmente, a busca pelo que a gente chama de outras terras, planetas que tenham características semelhantes ao do planeta Terra, que é difícil. Por quê? É difícil porque é raro? Não, é difícil porque a Terra é pequena. Então, quanto menor um planeta, mais difícil vai ser encontrar. Então, hoje em dia, a gente encontra muitos planetas parecidos com Júpiter, e isso não quer dizer que eles são a regra do universo. Quer dizer que eles são bem maiores, então eles são mais fáceis de encontrar. Mas uma coisa que a gente não consegue negar mais de jeito nenhum é que parece que planetas girando ao redor de estrelas é muito mais a regra do que a exceção. Antigamente a gente tinha a ideia de que o Sol era uma estrela muito especial porque tinha planetas. Hoje, com as novas tecnologias, a gente está vendo tantas estrelas com planetas que nos parece que planetas girando ao redor de estrelas é a norma, é a regra e não a exceção.
1: Tá certo. A gente ainda tem um tempinho. Vamos falar um pouquinho de planetário, então. Quem ainda não conhece o planetário, o que que encontra no planetário?
2: Olha, o planetário do Rio é o maior planetário da América Latina. Nós temos duas cúpulas na nossa sede, que fica no bairro da Gávea, e o Museu do Universo, que são três andares que o visitante pode acessar com experiências, demonstrações e exposições. E é um programa que eu costumo dizer para a família toda, para a tarde inteira. É claro que o principal, né, atração do planetário é a projeção das estrelas. Por isso que se vai a um planetário, para você ver o céu projetado na cúpula. A nossa cúpula do Planetário do Rio é a maior cúpula do Brasil. São 23 metros de diâmetro, é uma cúpula monumental. E a gente tem atividade para grupos agendados, né, escolas, grupos organizados, ONGs, essas coisas. E também fluxo contínuo. Você pode ir lá com a sua família, chega na hora, compra o ingresso. E quando eu digo compra, às vezes nem compra, porque a gente tem coisas que são gratuitas. A gente tem toda terça-feira, nossa terça-feira gratuita. Toda quarta-noite a gente tem observação do céu ao telescópio, também é gratuito. Um sábado por mês a gente faz observação especial também, que é gratuito. Então a gente tem muita coisa para a população aproveitar lá no planetário.
1: Pois é, essa da quarta-noite é incrível, né? Já vi pessoas dizendo, crianças, né, que tem aí a possibilidade, às vezes vocês fazem uma programação até para criança à noite, ter essa experiência da visão do céu à noite. Queria que o senhor falasse disso.
2: Até porque o Rio de Janeiro é uma cidade que não privilegia o céu noturno. É uma cidade que tem muita poluição luminosa, ela é muito, muito clara, tem muita luz. Então a gente tem poucas estrelas no céu. Então para uma criança, um jovem, até mesmo um adulto que gosta de astronomia, ter a oportunidade de ir ao planetário para ver o céu, tanto a projeção da cúpula quanto no telescópio, o céu real, eu acho que é uma oportunidade única. E é bem bacana. Tudo bem, eu sou suspeito, eu trabalho lá. Mas é bem bacana. E além disso, a gente ainda faz eventos especiais. Recentemente, umas duas ou três semanas atrás, teve o eclipse da Lua. O eclipse da Lua, o auge do eclipse foi 1:30 da manhã. A gente fez uma programação que começou às 9 da noite e foi até às 6 da manhã do dia seguinte. As pessoas passaram a noite no planetário, puderam ver o eclipse, tinha música ao vivo, tinha projeção, tinha comes e bebes. Às 5:30 da manhã a gente fez um aulão de yoga para aplaudir o sol nascendo. Então assim, a gente está sempre fazendo coisas que tragam a população mais perto do céu.
1: Isso é incrível, hein? Passar uma noite vendo deve ser uma experiência realmente muito interessante. Agora, professor, nesses trabalhos de observação, já que o nosso foco aqui é Netuno, é possível ver Netuno pelo telescópio?
2: Não, é muito difícil. Por quê? Que justamente, o nosso telescópio é bem melhor do que o telescópio do Le Verrier, do Le Hangari. Isso é verdade.
1: Claro.
2: Mas o céu que eles tinham era muito melhor que o nosso. Como eu falei, o céu do Rio é um céu muito, muito claro, muito iluminado. Então, assim, você tem que... Claro, dá para ver, mas não vai ser algo que vai impressionar o visitante. Porque você vai ver um pontinho luminoso no telescópio. O que a gente sabe que impressiona o visitante... São três objetos em ordem de impressionabilidade, vamos dizer assim. A Lua, você vê a Lua ao telescópio, você nunca mais esquece, você vê as crateras, as sombras, detalhes, é uma coisa sensacional. O planeta Saturno, todo mundo gosta, porque dá para ver os anéis de Saturno, então é bem legal também. E Júpiter, o pessoal gosta muito também, porque numa noite que tem um céu calmo, ou seja, que você tenha tido uma temperatura constante, ou quente o dia inteiro ou frio o dia inteiro. O que não pode é aquele ficou quente de dia e esfriou de noite, que aí o céu fica turbulento. Mas quando você tem um céu calmo, você consegue olhar Júpiter no nosso telescópio, você consegue ver a manchinha de Júpiter, as raias das nuvens de Júpiter. É bem bonitinho também.
1: Gostei dessa explicação que o senhor deu. Um céu calmo, ele não necessariamente é porque está chuvoso. É um dia em que essa temperatura variou muito drasticamente, talvez.
2: Exatamente. A questão das inversões térmicas atrapalha muito a qualidade do céu e aí atrapalha a observação.
1: Agora, professor, para a gente poder fechar essa nossa história, o senhor citou aí os três, né? O Le Verrier, o Adams que participou, o Galle que também participou. Naquela época havia ali uma disputa pela primazia, né? Será que a gente pode dizer que alguém ganhou aí nessa história ou a humanidade que ganhou com a descoberta? Porque hoje em dia a gente entende o fato da ciência ser muito cooperativa, muito colaborativa. O senhor mesmo falou, eu aqui vou ligar para o outro de um outro observatório, vou dizer, você está vendo a mesma coisa que eu? Naquela época isso era impossível, então talvez os cientistas tivessem mais a questão do orgulho mesmo, né? Eu que descobri, eu que fiz, enfim, tal descoberta científica. Isso aconteceu naquele momento ou não?
2: Aconteceu sim. É engraçado porque antigamente, isso é antes dessa galera, no século 17, era muito comum os cientistas registrarem as suas descobertas em forma de anagramas. Eles pegavam as letras, assim, embaralhavam, criavam uma frase meio sem sentido e mandavam a carta para alguém. Aí, dois meses depois, alguém falava, eu descobri isso. Olha, eu já descobri antes, está aqui registrado, só que eu não falei para ninguém. Existia isso. Agora, é claro, em qualquer descoberta individual ou não, quem ganha sempre é o conhecimento humano.
1: Claro.
2: Mas na história de Netuno, você pode cravar. O grande herói dessa história é o astrônomo francês Urbain Le Verrier.
1: O Le Verrier ganhou porque pensou, fez uma observação matemática e viu a sua observação matemática ser de fato, né? Como o senhor falou, a teoria veio antes da comprovação.
2: Exatamente. O John Adams tinha feito isso também, mas ele não se mexeu muito. Inclusive a Sociedade Britânica, né, a Royal Society da Inglaterra, deu um prêmio para o Le Verrier pela descoberta. Então, os próprios ingleses reconheciam a primazia do astrônomo francês.
1: Alexandre Sherman, você quer comentar mais alguma coisa que eu não tenha perguntado sobre essa relação descoberta de Netuno, ciência e essa importância para a história da ciência que chega, que tem a ver com tudo que temos hoje, né? Séculos depois?
2: Na verdade, eu só queria agradecer a oportunidade de a gente conversar sobre uma história que eu acho uma das histórias mais legais da astronomia, né? Mostrar o quanto que a ciência é baseada em fatos reais, em fatos comprováveis, em fatos reproduzíveis e, claro, nos dias atuais, lamentar que nós estamos enveredando para uma nova era de negacionismo científico que, para mim, que trabalho com isso, é muito, muito triste.
1: É verdade. Por que você acha essa a história mais legal da astronomia?
2: É uma das mais legais.
1: Entendi.
2: Exatamente. Porque é justamente uma pessoa no seu escritório no século XVIII fazendo contas com papel e lápis, assim, olha, tem um outro planeta que ninguém nunca viu ainda. Sensacional.
1: É verdade. E isso mostra exatamente o que você estava dizendo, a importância do método científico e o quanto, talvez não, o quanto concretamente o negacionismo prejudica e muito novas descobertas, novas propostas, a própria ideia de observar, né? A própria ideia de pensar e observar, ela é muito prejudicada pelo esse conceito, que eu não sei se podemos chamar de conceito, a gente pode chamar de desconceito, que é o negacionismo, né?
2: Exatamente, as pessoas não entenderam, você usou o termo perfeito, o método científico, as pessoas não entenderam que ideias todo mundo pode ter, todo mundo deve ter, todo mundo tem o direito a ter ideias. O que você faz com a sua ideia? Você experimenta sobre a sua ideia e você comprova ou não. Hoje em dia, a pessoa acha que basta ter uma ideia bacana e sai dizendo por aí.
1: Alexandre Sherman, muito obrigada. Alexandre Sherman é astrônomo, diretor de astronomia do Planetário do Rio. Planetário que é um lugar, um espaço muito bacana de se observar o céu e de se entender que a ciência é relevante, sim, para a humanidade. Muito obrigada, viu, Alexandre?
2: Eu que agradeço a oportunidade. Um abraço.
1: Até a próxima. Tchau, tchau.
2: Tchau.
3: vamos voltar no tempo com o quadro Aconteceu na História.
1: E aí, pessoal, já que o nosso entrevistado citou o planeta Plutão, vamos entender o que que aconteceu com ele ao longo da história? Imagine descobrir um mundo tão distante que a luz do Sol leva quase 6 horas e meia para chegar até ele. Foi exatamente isso que aconteceu em 1930, quando astrônomos anunciaram ao mundo a existência de um novo corpo celeste, no limite do que conhecíamos do sistema solar. Curiosamente, o nome escolhido para esse mundo gelado não veio de um cientista veterano, mas da sugestão de uma menina de apenas 11 anos. Ela propôs batizá-lo com o nome do deus romano do submundo, Plutão, um detalhe raro e único até hoje na história da astronomia. Por mais de 70 anos, Plutão foi celebrado como 9º planeta do sistema solar, o guardião mais distante da órbita solar. Gerações inteiras cresceram aprendendo nas escolas que o sistema solar tinha 9 planetas, e Plutão fechava essa lista no fim do mapa cósmico. Mas o espaço reserva sempre surpresas. Com o avanço das missões espaciais, os astrônomos começaram a encontrar, além da órbita de Netuno, uma vasta região repleta de corpos gelados muito parecidos com Plutão. Uma verdadeira zona rochosa e congelada, conhecida como Cinturão de Kuiper. Ali, cientistas identificaram diversos objetos semelhantes, os chamados objetos transnetunianos, ou plutoides, com idade estimada em cerca de 4,5 bilhões de anos. Diante dessas descobertas, veio a pergunta inevitável: se existem tantos corpos parecidos com Plutão lá fora, ele ainda merece o status de planeta? A resposta, decidida pela comunidade científica, foi não. Plutão foi reclassificado como um planeta anão, categoria criada justamente para acomodar corpos como ele. E o que é exatamente Plutão? Um mundo de contrastes, vales profundos, montanhas, planícies e crateras, com a possível presença de geleiras em sua superfície. Ele orbita a impressionante 5,9 bilhões de quilômetros do Sol, onde as temperaturas despencam a incríveis 232 graus negativos. Um lugar absolutamente inóspito para qualquer forma de vida, semelhante à nossa. Apesar de pequeno, seu raio é de apenas 1.151 quilômetros, algo como 1/6 da largura da Terra. Plutão guarda outra curiosidade. Um único dia por lá dura cerca de 153 horas terrestres, já que sua rotação é bem mais lenta que a nossa. E, assim como Vênus e Urano, ele gira de leste para oeste, um movimento invertido em relação à maioria dos planetas. Sua órbita ao redor do Sol, por sua vez, leva o equivalente a 248 anos terrestres para se completar. Plutão também não está sozinho. Ele tem 5 luas, sendo a maior delas Caronte, tão grande que chega à metade do tamanho do próprio Plutão, um verdadeiro sistema duplo dançando no espaço profundo. Gostou da história de Plutão? É isso aí, pessoal. Espero que vocês tenham curtido esse episódio. Continuem ligados no Virada, que é o podcast diário de história da Sputnik Brasil. Obrigada pela companhia de sempre, um forte abraço e até o próximo Virada de História.
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11: Hoje é domingo, 27 de setembro de 2026. presidente da Sérvia, Aleksandar Vučić, renunciou ao cargo. A presidente da Assembleia Nacional, Ana Brnabić, assume interinamente o comando do país até a realização de eleições antecipadas. Vučić estava no cargo desde 2017 e o atual mandato chegaria ao fim em 2027. A Delegacia de Homicídios da capital investiga a morte de dois irmãos em Curicica, na zona oeste do Rio. Douglas Nogueira, de 26 anos, e Caio Nogueira, de 17, foram baleados na rua André Rocha. Segundo a Polícia Militar, criminosos passaram de carro e fizeram vários disparos. A mãe das vítimas presenciou o crime. Uma criança de 12 anos também foi atingida e levada ao Hospital Municipal Lourenço Jorge, recebeu atendimento e já teve alta. A polícia realiza diligências para identificar os responsáveis.
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11: Na linha vermelha, uma faixa da via está interditada no sentido Baixada, na altura do Galeão, devido a um acidente entre um carro e uma moto. O trânsito apresenta retenções a partir do Fundão. Lucas Andrade para o Radar Sputnik, no horário de Brasília, 5 horas e 3 minutos.
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13: Neste ano de 2026, existe uma particularidade em que o eleitor precisa estar atento antes mesmo de ir às urnas e não se surpreender ou fazer confusão na hora de digitar a numeração do seu candidato ou candidata. Isso porque temos o direito de escolher dois candidatos ao Senado Federal para preencher as 54 das 81 cadeiras da Casa Legislativa. Ou seja, 2/3 dos senadores podem ser renovados, diferentemente da última eleição para o cargo em 2022.
14: A renovação de 2/3 pode mexer ainda mais com a composição política da Casa Legislativa. Projeções e análises eleitorais feitas a partir dos dados do TSE e das últimas pesquisas indicam um Senado mais à direita e centro-direita, consolidando o movimento que já se desenhava a partir de 2022.
13: Neste ano, o PL, por exemplo, lançou a maior quantidade de candidatos para 54 cadeiras que serão renovadas. Um movimento que é apontado como impulsionamento pelo interesse do ex-presidente Jair Bolsonaro em pressionar o Supremo Tribunal Federal com a ameaça de impeachment para tentar conseguir anistia da condenação por tentativa de golpe de Estado. São 33 candidaturas da legenda bolsonarista, além de parcerias com a Federação União Brasil Progressistas em 6 estados, com o Podemos, o Republicanos e o Novo em outros 2 estados e com o MDB em 1.
14: Segundo estimativas, o PT também aparece como uma das principais forças da nova composição, com o partido possivelmente tendo 11 senadores a partir de 2027, ou seja, 3 que já têm mandato até 2031 e 8 que já aparecem atualmente em posição de conquistar uma das 54 cadeiras em disputa. No entanto, o resultado não necessariamente produziria uma casa dividida simplesmente entre governo e oposição. O MDB pode ser a maior bancada projetada entre os partidos que não estão claramente identificados com nenhum dos 2 polos, com 12 cadeiras, enquanto Republicanos, PSD, União Brasil e Progressistas teriam também bancadas relevantes.
13: Eu sou o Rafael Costa.
14: E eu sou o Kaique Santos e você está ouvindo o podcast Jabuticaba Sem Caroço da Agência Internacional de Notícias Sputnik Brasil.
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14: 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Vamos então conversar com a nossa primeira entrevistada deste episódio.
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14: O Jabuticaba Sem Caroço recebe agora a Luciana Santana, que é doutora em Ciência Política pela Universidade Federal de Minas Gerais, a UFMG, professora da Universidade Federal de Alagoas, UFAL, e também do Programa de Pós-Graduação em Ciência Política da Universidade Federal do Piauí, a UFPI. Professora, bem-vinda aqui ao nosso podcast, bem-vinda de volta depois de um tempo. Obrigado por nos ajudar aqui a analisar um pouco do nosso cenário eleitoral há poucas semanas aí do primeiro turno. Bem-vinda, como vai?
15: Bom, eu que agradeço o convite, para mim é uma satisfação estar aqui com vocês novamente, poder contribuir um pouquinho, principalmente nesse momento, né, de eleições aí em todo o país.
13: Professora, a gente percebe, né, de acordo até com as últimas pesquisas, nomes muito ligados ali à direita, né, e até mesmo ao bolsonarismo. O que explica essa força nas disputas aí pro Senado neste momento?
15: Bom, hoje o bolsonarismo, ele não é apenas um movimento, ele está em partidos políticos, né? Então, hoje, quando a gente olha para os partidos que estão no centrão, né? Hoje, partidos que ficaram intitulados assim, né? Um dos principais deles é o PL, né? Que é o partido que tem a maior bancada na Câmara dos Deputados, consequentemente tem o maior montante de recursos do fundo partidário eleitoral e também tempo de rádio e TV. Então, existe aí, uma sinergia, né, para que eles possam fortalecer nomes para estar no Senado. Então, é isso que a gente está vendo, esse esforço aí. E por que o bolsonarismo? Porque hoje eles têm um capital eleitoral muito grande no âmbito do legislativo. Eu não diria que seria todo o centrão bolsonarista, né, mas a gente tem o bolsonarismo dentro do centrão.
14: A partir disso, né, professora, há uma característica interessante nessa eleição também, nessa disputa ao Senado. Vários candidatos competitivos são figuras que já ocupam ou ocuparam posições muito relevantes na política, né, como a gente pode citar ex-governadores, ministros, deputados, ex-presidentes também, né, da Câmara e algumas lideranças partidárias. O que que faz o Senado ser particularmente atraente para esse tipo de político em 2026? A gente tem, né, se pensar que talvez a gente pode até falar amplamente, né, lembrando dessa figura, até quem se candidatou à presidência da República e teve até uma participação, de certa forma, relevante, importante, anos atrás, talvez até mais de 10 anos, aqui Aécio Neves em Minas Gerais, por exemplo, disputando o Senado em Minas, enfim, por que que essa candidatura, esse cargo é tão importante?
15: Bom, esse é um cargo, né, que eu diria que tem uma relevância grande pela própria representação, né, em termos de Estado, né, mas se espera, quando ele foi criado, e a própria concepção do que significa Senado, seria um espaço de senhores, né, da senioridade, né, onde pessoas com expertises, com acúmulo de experiências políticas pudessem estar nesse espaço para discutir problemas, né, dos seus respectivos estados, né, no caso do Brasil, ou províncias, ou outros tipos de representação em outros sistemas políticos, né. Então, isso era o previsto. Então, o que acontece é que, nessa eleição específica, nomes que tenham minimamente algum tipo de experiência prévia em cargos eletivos, né, estão sendo apresentados ou apresentadas como candidatos potenciais. No caso do Aécio, já era esperado, né? Inclusive, na eleição ainda de 2022, era esperado que ele se candidatasse ali naquele momento. Mas não havia um contexto político, um contexto que permitisse isso, né, em Minas Gerais. Né? Ele ainda estava com a figura, né, com muito desgastada, né, dentro do Estado, e ele não preferiu concorrer a uma cadeira de deputado, né, federal. Agora, diante ali de uma possibilidade, né, de ter um partido, né, pelo menos aos moldes do que aconteceu de 94 a 2014 no Brasil, com disputas em que a gente tinha efetivamente partidos, né, comprometidos, enfim, ele faz uma aposta. Inclusive uma tentativa de saber se efetivamente há um espaço de sobrevida aí para o PSDB, né, para ele voltar ao que ele foi aí no passado. E ele hoje encontra esse ambiente em Minas Gerais, né? Por isso, né, mesmo que tardiamente, né, ele conseguiu ali colocar o seu nome, né, em substituição de outro que já tinha se apresentado. Então hoje ele está nessa situação. E claro, a gente tem outras situações no Brasil inteiro, né? Que a gente pode comentar se vocês acharem pertinente.
13: É, por exemplo, no Rio de Janeiro, né? A pesquisa do Datafolha aponta que a Benedita da Silva, do PT, tá com 18%, já Carlos Jorge tá com, do PL, e Carlos Portinho também do PL, com 10% aí cada. Já Pedro Paulo, do PSD, e Marcelo Crivella, do Republicanos, apontam aí com 7% das intenções, né? Além de 13% dos indecisos. O Rio talvez seja um dos estados aí onde a disputa nacional, a política estadual e lideranças com forte identidade própria mais se misturam, né, professora? Como você lê esse cenário?
15: Exatamente, a gente tem esse quadro bastante mesclado, né, em termos de situações, né? A aposta, né, de partidos da centro direita, especialmente mais a extrema da direita, né, e aí muitos, né, como eu mencionei anteriormente, ali filiados ao PL, é que quer

0: sejam tomadas, né, de forma a pensar, né, o país e não necessariamente os interesses individuais de grupos políticos.
1: É, professora, aproveitando aqui que a gente já entrou, então, um pouco mais nessa, falando de alguns estados no Sudeste, perguntar aqui também de São Paulo, na pesquisa Datafolha divulgada em 11 de setembro, temos a ex-ministra Marina Silva da Rede Sustentabilidade, a Simone Tebet do PSB, aparecendo com 13%, ambas André do Prado do PL com 11% e Guilherme de Hitch, Progressistas, ex-secretário, né, de Segurança Pública do Estado, com 10%, enquanto temos 18% declarando branco, nulo ou que não deve votar em nenhum candidato, e também 14% que se declaravam indecisos. São Paulo apresenta uma disputa extremamente fragmentada, né, com vários candidatos próximos e uma parcela significativa de eleitores que ainda não tem candidato, que talvez nem tenham até a eleição. O que explica também essa pulverização? É uma característica do eleitor paulista, das candidaturas que são ali, que estão sendo ofertadas, ou da própria eleição pro Senado no estado?
0: Eu diria que é a própria eleição para o legislativo, de uma forma geral, né? As pessoas, né, o eleitor, a eleitora, tende a dar mais atenção a esse, né, a essas disputas, quanto mais próximo a data da eleição. Então, tanto as disputas para escolha, né, de deputados quanto senadores, a gente vai ver ainda, né, pelas pesquisas que a gente, né, analisa, ainda vai ter ali uma certa indecisão ou esse voto ainda muito fragmentado. E até porque a gente vê essas, né, esse tipo de, né, de coleta de informações, às vezes muito desconectado com a forma como ele vai na urna e digita. Né? Então a gente tem nesse ano dois cargos em disputas. A gente não pode medir todos junto no mesmo pacote. A gente precisa medir a preferência número um, né, o seu primeiro voto, e depois perguntar e o seu segundo voto. Aí sim a gente tem uma dimensão maior de quem tem se saído melhor ou não. É um voto, né, no caso do Senado em específico, é um voto majoritário, né, aquele que tem mais voto. Aqueles que têm mais voto vencem, né? Ele é mais complexo, né? De ser mensurado, é mais difícil de ser captado. Então, eu diria, Rafa e Kaique, que a gente vai ter muita surpresa nas urnas em relação ao Senado. Então, provavelmente não é o caso de São Paulo, né? Estou falando do caso geral, né? Casos em que a gente vê um candidato, o candidato ao Senado em terceiro lugar, podendo inclusive chegar em primeiro, porque é isso, né? É uma forma diferenciada que o eleitor faz para escolher esse voto e porque ele toma essa decisão muito próximo ao pleito. E isso muitas vezes faz com que ele leve em consideração os outros fatores, né? Às vezes o próprio alinhamento com candidaturas presidenciais, ou mesmo em algum contexto alinhado às suas escolhas feitas nessa última semana para o cargo ali de deputado federal ou mesmo estadual, então isso muda muito. Então a gente vai ver provavelmente uma mudança substantiva ali entre pesquisas e o que a gente vai ver no retrato aí dessa nova configuração de Senado. De qualquer forma, é como você disse, a gente tem esse caso de São Paulo, onde tem uma disputa muito, né, difusa. A gente tem, ao mesmo tempo, muito competitiva com nomes, né, muitos nomes, muito competitiva, com nomes muito importantes, inclusive também quando a gente fala da questão de trajetória, né, a gente não pode desconsiderar a trajetória, por exemplo, de nomes como Simone Tebet e Marina. Marina com uma grande experiência, né, tanto como legisladora, mas também como alguém que esteve à frente ali do Executivo Federal, né, na pasta de meio ambiente, Simone Tebet também. Então, acho que tem nomes aí que hoje também mostram a relevância dessa disputa, não apenas para a extrema-direita, né, mas também um comprometimento de nomes importantes aí de grupos ali da centro-esquerda.
2: Agora vamos subir um pouquinho, vamos para o Nordeste, professora, falar da Bahia. Por lá, Rui Costa do PT aparece na frente, mas Jax Wagner também do PT. João Roma, do PL, e Ângelo Coronel, do Republicanos, aparecem aí próximos na disputa pela segunda vaga. O que que esse cenário revela sobre a força das alianças estaduais em comparação com a polarização nacional?
0: Bom, significa que a gente tem disputas paralelas nos territórios.

0: territórios que muitas vezes elas não encontram ressonância com a disputa que a gente vê em âmbito nacional. Então, a gente tem aí, né, hoje, a gente precisa dizer que existem situações muito complexas que a gente está observando, né, do ponto de vista eleitoral. Quer queira ou quer não, a gente já tem 20 anos, né, de PT no governo, a gente tem ali também críticas em relação aos dois campos, né? Inclusive, recentemente, escândalos ligando aí a outro grupo, né? Do PL, né? Também né? Sendo veiculados. E isso tudo também impacta no âmbito do território. Então, vai ser uma disputa, está sendo uma disputa muito forte, né? E se a gente pensar bem, eu diria que é uma disputa, inclusive, de entre passado e o presente. Porque né, a disputa do carlismo, ela vem talvez com a nova roupagem, não apenas pelo Neto, mas também pelas próprias lideranças, né, que tem uma trajetória criada lá, né, ainda na Arena, depois PFL, enfim, que chega hoje nessa federação aí do Cidadania, União Brasil, e que hoje está coligado, está junto, pelo menos em alguns palanques, com o próprio PL. E aí a gente vai ver essas coisas mesmo, né? Muitas incoerências. A gente vai ver, em determinados municípios, campanhas em que você vai ver, né, candidatos de campos opostos juntos ou fazendo que o eleitor vinculando essas decisões ali, né? Então, provavelmente a gente vai ver um eleitor ou eleitora escolhendo Lula e que vai votar em ACM para o governo e que vai votar em Jacques Wagner para o Senado. Então, a gente encontra muito dessas incoerências no âmbito do território, porque são outras questões que pesam nesse eleitor na base.
1: Professora, vamos aproveitar aqui também. Quero falar um pouco da disputa no onde você atua no seu estado, né? No estado de Alagoas. A pesquisa Realtime Big Data, que foi divulgada mais recentemente, 15 de setembro, ela coloca ali Renan Calheiros, do MDB, com 22%, Marina JHC, do PSDB, com 21%, ou seja, né? Bem colada ali, Arthur Lira. Do Progressistas, aí com 19%, Arthur Lira, ex-presidente, né, da Câmara dos Deputados, e Davi, no Filho do Republicanos, com 17%. Pela margem de erro de 2 pontos, os quatro, na verdade, estão envolvidos na disputa pelas duas vagas, né? Bem ali, né, nesse empate técnico mesmo. Ou seja, Alagoas talvez seja esse exemplo, um dos exemplos mais claros de como a eleição para o Senado pode colocar frente a frente grupos políticos tradicionais e lideranças com forte capacidade de mobilização. Que talvez não sejam, né, tão conhecidas assim, não tenha essa relevância ainda, tão, né, quanto os outros. O que que tá por trás dessa disputa tão equilibrada entre os quatro por aí?
0: Em Alagoas, a gente tem uma disputa de poder entre dois grupos políticos, né? Um grupo, né, liderado ali por Renan Calheiros, que, enfim, tem apoio, né, do atual presidente da Câmara, da Assembleia Legislativa do Estado, e do governador, né, Paulo Dantas. É um grupo que gira em torno do MDB e que está alinhado, todas as campanhas aí, né, do MDB, vinculados aí à candidatura do presidente Lula, né? Esse é um grupo. Do outro lado, a gente tem um grupo que é liderado, né, nacionalmente, por Arthur Lira, e que hoje tem nesse grupo o ex-prefeito, o JHC, né, neste momento, né, está no grupo, porque a gente já teve idas e vindas, né, nessa relação. Ele faz parte desse grupo, né, onde está ali a sua esposa, né, Marina JHC, né, que ela é o nome que ela utiliza, Marina JHC. E vem Davi Davino, que não está na coligação, mas que em outras eleições sempre esteve muito junto a Arthur Lira, né? Então é um grupo que tem três nomes competitivos, eu diria assim. E isso, claro, pode ter consequências para o próprio Arthur Lira, né? Como, claro, pode impactar a eleição de Renan Calheiros? Pode. Mas, tendo três nomes competitivos do mesmo grupo, né, a gente sabe, né, que alguém, né, duas dessas pessoas, alguém vai ficar de fora, né, não tem espaço para todo mundo. E isso mostra que a gente tem aí jogos alinhados dentro do território que muitas vezes não são conhecidos nacionalmente. Então, por exemplo, hoje o peso maior aqui desses candidatos é justamente quem conquista o interior e quem consegue tirar voto na capital ou levar voto na capital. O grupo de Calheiros é muito forte no interior. O grupo de JHC é forte na capital, junto com Davi Davino e Marina. Arthur Lira tem um peso forte no interior, mas não tem na capital. Então, o que vai definir a eleição em Alagoas é a capacidade desses competidores de atrair tanto votos da capital quanto do interior. E, claro, a gente pode ter aí uma situação em que Arthur saia muito fortalecido, conquistando duas cadeiras no Senado, né, tendo em vista essas três opções, como a gente pode, inclusive, ver situações em que o próprio Arthur Lira pode ficar de fora, já que tem ali dois oponentes fortes no seu campo e que estão disputando também, né, essas cadeiras. Então, tudo pode acontecer e tem isso. No território, a gente tem jogos alinhados, né, que muitas vezes não passam de forma muito visível, o eleitor fora de Alagoas, mas que faz parte, né, de disputas que já vem de alguns anos. Não é nenhuma novidade no âmbito local.
2: E, professora, falando agora de Pernambuco, né, de acordo com o Datafolha, Marília Arraes do PDT aparece aí com 18%, já Humberto Costa do PT com 16%, Mendonça Filho do PL com 12%, e Eduardo da Fonte, progressista, com 10%. 22% não souberam, enfim, branco, nulo, enfim, não souberam responder. No estado, há combinação interessante de nomes da esquerda, direita e centro, né? Com votação relevante. Eu te pergunto, o que a disputa pernambucana mostra sobre a capacidade de sobrevivência das lideranças tradicionais aí diante da nacionalização política?
0: Então, a gente tem esse caso aí de nomes que tem uma influência nacional grande dentro do estado, né? Então, por isso a gente vê uma disputa tão intensa, né? No âmbito, né, do Senado, essa disputa mesmo, né? Que a gente teve em outras eleições, né? Desde 2018, PL, PT, principalmente aí tentando buscar essas vagas. Ao mesmo tempo, é uma nacionalização com um certo limite. Por quê? Porque assim como Bahia, Piauí, Pernambuco são os três estados mais lulistas do Nordeste. Então, por isso que eu falo que é uma nacionalização limitada, porque inclusive os candidatos, né, que são da centro-direita ou que estão bem mais ao centro, né, têm uma cautela em explorar essa nacionalização. Então, nas disputas para o Senado, a gente tem uma concorrência muito grande, um corpo a corpo muito grande no interior do estado, principalmente, né, na disputa por essas vagas, mas a gente não vê ataques, por exemplo, a Lula de forma tão enfática, né? Às vezes acontece, mas de forma muito sutil, justamente para que não haja uma contaminação em relação aí às escolhas que o eleitor está fazendo. Né, principalmente, né, pensando que a maioria quer o nome de Lula como presidente, né? Então eu diria que tem a nacionalização em Pernambuco, mas também tem uma força da máquina local, né, da máquina do estado, né? Isso também tem um peso e provavelmente vai ajudar a definir pelo menos um desses nomes aí. Acho que vai ser definido pelo peso também da máquina na mão aí, né, do grupo hoje do qual pertence Raquel Lira, e talvez menos aderência aí a esses grupos mais de extrema direita, né? Quando você fala Marília Arraes, Humberto Costa, né, por exemplo, são nomes importantes, mas a meu ver, pelos dados que a gente observa, acho que também não tem espaço para todo mundo da esquerda. Então acho que a gente vai ter talvez um resultado mais equilibrado ali, né, em termos de composição dessas duas cadeiras para o Senado.
1: Tá aí, professora Luciana, passando aqui um pouquinho, queria que a gente não deixasse de passar, pensando aqui em Sul e Centro-Oeste, a presença de candidatos identificados com a direita parece especialmente forte em vários estados. Porém, se a gente for destacar, né, pegando, por exemplo, o Sul e dois estados especificamente do Sul, a gente tem também uma disputa até mais apertada entre, né, diferentes candidatos. Se a gente pensa que o Rio Grande do Sul tem ali pelo menos 5, de acordo com as últimas pesquisas, com números bem próximos entre, né, que vão de 15 a 20%, Marcel Van Hatten, Manuela Dávila, Sanderson, Paulo Pimenta, entre PT, MDB, PL, Novo, até o PSOL com a Manuela Dávila ali em segundo lugar. Se a gente pensa também o Paraná no Sul. Tem o Deltan Dallaiol do Novo com 19%, Alexandre Cury do Republicanos com 18%, Felipe Barros do PL com 18%, a Gleice Hoffmann do PT com 16%, aí Cristina Grammel do PSD com 14%, ou seja, também ali 5 candidatos muito com o percentual de votos muito próximos, conforme as últimas pesquisas. Essa do Paraná foi a Real Time Big Data, e a que eu citei do Rio Grande do Sul, eu usei aqui como base a Real Time Big Data também mais recente. Mas enfim, pegando como gancho, citei esse exemplo, mas queria que você contasse a partir dessas regiões, né, especificamente aí que tem a direita também muito forte e disputando de igual para igual com outros candidatos numa disputa muito acirrada, há fatores socioeconômicos, políticos ou históricos que ajudam a explicar essa concentração mais forte, talvez até mais no sul do que no centro-oeste?
0: Eu vou tentar sintetizar aí, porque são características diferentes, né? Se a gente vai pro centro-oeste, as características socioeconômicas e políticas têm alguns contextos de formação específicos que não se encontram ressonância nos estados do sul, e nem todos os estados do sul têm a mesmo processo de formação, né, dentro desses quesitos, né?
1: Vamos pelo sul primeiro, que foi, acho que tem uns exemplos aqui que eu dei principalmente.
0: Exato. Então, historicamente, a gente acompanhando sabe que estados, por exemplo, como Santa Catarina e Paraná, são estados onde você tem um padrão de voto de centro-direita, né? Muito forte, né? É um padrão. Isso não significa que você não possa ter casos, né, de destaques, né? Como a gente tem aí da própria Gleice Hoffmann. Isso, diria que é mais a exceção do que a regra, pelas próprias características socioeconômicas, pela persistente ideia de segregação em relação ao país, no sentido de se diferenciar, né, como se tivesse um melhor desenvolvimento econômico em detrimento dos estados que estão mais ao norte do país, né? Isso encaixa as regiões, tanto parte do Sudeste como Nordeste e região Norte. Então, quando a gente tem elites políticas e econômicas que têm esse perfil e que estão muito alinhadas aos valores defendidos aí pelos partidos de direita. Então não é novidade que a gente tenha, tanto para governo quanto para Senado, nomes aí, né, dentro desse espectro. Tá, mas não tem resistência? Tem, né? Tem sim, né? A gente tem visto alguns movimentos, né, se sobressaindo, mas talvez não na mesma medida que a gente vê em casos históricos onde a gente teve, né, o berço, por exemplo, de partidos, né, como o próprio PDT, né, com a influência, né, gaúcha e do próprio Rio de Janeiro, né? E que mostra que a gente teve governos, né, de esquerda importantes dentro do estado. E isso influenciou também a formação tanto de deputados quanto de senadores e senadoras. Então, por isso a gente vê hoje esses grupos se destacando e de forma muito competitiva. Não há ali, no caso do Rio Grande do Sul, de forma específica, a gente não tem um disparando, né, ou ampliando uma vantagem muito grande nessas pesquisas. É como você disse, está muito embaralhado, mas mostra que você tem componentes nesses estados, tanto da própria cultura local, instituída pela própria formação desses estados, da formação dessas elites políticas e econômicas, mas você tem grupos de resistência, né, importantes aí. Agora, o resultado da eleição é outra coisa, né? Que é isso que a gente falou. A gente vai ter muitas surpresas quando a gente fechar ali as urnas e começar a ver a apuração em relação ao Senado. Então, a gente pode ter surpresas, pensando no Brasil inteiro, tanto de candidatos à esquerda quanto de candidaturas à direita, tendo ali um bom desempenho, que é algo que é diferente do que a gente encontra menos ressonância, por exemplo, quando a gente vai para a região centro-oeste.
1: Podemos citar, destaca alguns, por favor, do centro-oeste, para a gente não deixar de passar.
0: Primeiro, é o próprio destaque, não apenas dos candidatos, mas das próprias características desses estados, para a gente entender também um pouco o quadro de disputa. Então, por exemplo, a gente tem, né, o estado de Goiás, onde a gente tem um presidenciável. Então é natural que a gente tenha ali uma ideia de continuidade que perpassa governo, que contra ressonância, né, inclusive nas disputas, né, para o Senado. A gente tem estados como Mato Grosso do Sul, onde o antipetismo é muito grande, e isso inclusive mostra por que Simone Tebet, né, não foi para uma disputa, né, no seu próprio estado, foi para São Paulo, justamente porque não teria ali um capital político eleitoral, né, que a sustentasse. Por outro lado, a gente tem nomes, né, como da própria Soraya Tronic, que são nomes que tá ali mostrando que minimamente é possível, né, você se apresentar, você mudar de posição política, né, porque ela mudou, né, quando a gente olha a Soraya lá de 2018 e a Soraya de agora, né, são duas pessoas diferentes no sentido de que houve uma mudança substancial do ponto de vista de amadurecimento político ou dessa mudança política. Então, a gente precisa estar olhando para essas disputas também alinhadas às mudanças, resistências, rejeições que existem nessas regiões aí que podem potencializar ou não essas candidaturas.
1: Perfeito. Professora, poderíamos também passar aí, falar um pouquinho do norte, falar especificamente de alguns estados, mas tempo que não temos, mas conseguimos entender, talvez dar um panorama aqui dos principais, em algumas questões. Vou te agradecer por colaborar com a gente, com essa análise toda, essa importante análise, esse papo aqui no Jabuticaba Sem Caroço. Essa é a Luciana Santana, doutora em ciência política pela Universidade Federal de Minas Gerais, a UFMG, professora da Universidade Federal de Alagoas, UFAL, e também do Programa de Pós-Graduação em Ciência Política da Universidade Federal do Piauí, UFPI. Muito obrigado.
0: Eu que agradeço a vocês, até a próxima oportunidade.
2: Obrigado, professor, e volte sempre. Tchau. É a Constituição Federal de 1988, a lei que define o número de senadores por estado no Brasil. E ela estabelece que cada estado e o Distrito Federal elegem 3 senadores no total, com o número de vagas em disputa alternando a cada eleição. Em um ano, elegem-se para 2 vagas e 4 anos depois, para apenas 1. A renovação é realizada dessa forma porque temos eleições gerais de 4 em 4 anos e, diferente de outros cargos, o mandato para senadores é de 8 anos.
1: A eleição de 2 senadores, que só aparece a cada 8 anos, ainda causa dúvidas e pode aumentar o número de votos brancos e nulos. Na hora de votar para esse cargo, o eleitor terá que escolher um, confirmar o voto e depois outro. E não adianta repetir o número do candidato ou candidata escolhida. Se o eleitor escolhe o mesmo candidato nas 2 vezes, apenas o primeiro será válido e o segundo é anulado.
2: E tudo isso é pauta para o nosso próximo convidado.
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2: O Jabuticaba Sem Caroço bate um papo agora com Gilberto Guerzoni Filho. Ele que é consultor legislativo do nosso Senado Federal. Gilberto, seja mais que bem-vindo ao Jabuticaba. Como vai?
4: Obrigado, Rafael. Um prazer estar aqui com você e com o Kaique.
2: O prazer é todo nosso, Gilberto. Eu já te pergunto, né? Em 2022, os brasileiros escolheram apenas um senador para representar aí seu estado. Agora, nas eleições gerais, a responsabilidade nossa é dobrada, né? Vamos votar em 2 candidatos ao Senado. Gostaríamos de abrir essa entrevista, Gilberto, com a sua explicação, já que das 81 cadeiras de senador, 54 estarão aí em disputa. 2 para cada estado, mais o Distrito Federal. E eu te pergunto por quê.
4: No modelo que a gente tem de composição do Senado, desde a Constituição de 46, ou seja, há 80 anos, a gente tem essa forma de renovação do Senado Federal, né, alternadamente 1/3 e 2/3 dos senadores. Então, os senadores têm mandato de 8 anos, os deputados têm mandato de 4 e são 3 senadores por estado. A cada 4 anos, renovam-se alternadamente 2 ou 1 senador. Neste ano, a gente tem a renovação de 2/3 dos senadores. Então, cada estado e o Distrito Federal, né, escolherão 2 senadores. Essa renovação alternada, ela existe desde o início da República. Durante a Constituição de 1891, os senadores tinham mandato de 9 anos e eram renovados a cada 3 anos, né? Os deputados tinham mandato de 3 anos, então os senadores tinham mandato 3 vezes maior do que os deputados. A gente tinha renovação dos senadores 1/3, eram também 3 senadores por estado, 1/3 a cada 3 anos. Na Constituição de 34, que só houve uma eleição, né, eram 2 senadores por estado, renovado também alternadamente 1 de cada vez. A partir de 46, a gente passou a ter 3 senadores com mandato de 8 anos, então a renovação é feita alternadamente 2/3 e 1/3. Na eleição desse ano de 2026, nós renovamos 2/3 dos senadores.
1: Perfeito, reforçar esse ponto, porque como isso acontece, né, a escolha de dois candidatos, dois senadores na hora de votar, acaba acontecendo, portanto, a cada 8 anos, né, se a gente pensar ali, 4 anos atrás era um só, e acho que isso muitas vezes deve causar mesmo essa dúvida para boa parte dos eleitores, e nesse episódio a gente está reforçando que na hora da urna vai lá colocar a primeira opção e depois vai vir uma outra opção para esse eleitor também não achar que é uma confusão da urna, né, de estar, e às vezes até não repetir o mesmo voto, porque aí ele deixa de escolher um outro candidato para a segunda vaga. O fato de 2/3 do Senado, Gilberto, serem renovados, pode produzir uma mudança maior nessa composição política da casa? Na sua observação, avaliação, direita, esquerda e centrão, colocando bem aí, né, os espectros políticos mais aos extremos, eles estão em pé de igualdade? Qual que é a tendência para o novo elenco do Senado? Já é possível a gente pensar, considerar, traçar um perfil?
4: Não há nenhuma dúvida de que, como a gente tem a renovação de 2/3, né, a possibilidade de mudança da composição da casa é bem maior, né? Quando se renova apenas 1/3 da casa, você mantém 54 senadores, né? Então a composição da casa provavelmente se altera muito menos. Agora nós temos uma possibilidade muito maior de alteração, uma vez que 2/3 dos senadores estarão colocando seus mandatos em disputa, né? Muitos senadores são candidatos à reeleição, mas a gente pode ter aí uma alteração significativa. Isso, inclusive, é bastante comum, principalmente nessas renovações de 2/3, em que é normal acontecerem várias surpresas no resultado das eleições. Essas são indiscutivelmente eleições muito disputadas, né, as eleições deste ano. É difícil a gente fazer uma avaliação de como será a composição da casa, inclusive porque, como eu tinha comentado, quando há especialmente renovação de 2/3, é muito comum a gente ter surpresas, né? As pesquisas às vezes não indicam de forma clara o resultado, uma vez que o nome do senador, principalmente do segundo senador, acaba sendo o último que o eleitor vai escolher. E as pesquisas acabam tendo uma baixa fidelidade aí nesse caso, né? São indicativos, mas elas têm muito menos poder de previsão do que normalmente pesquisas que são feitas para o poder executivo, né? Que são muito mais próximas da realidade. As pesquisas do Senado acabam sendo meio complicadas, principalmente quando a gente tem 2 votos. Eu acho que a gente pode ter aí surpresas na composição da casa depois do resultado, né? A gente teve bastante há 8 anos atrás, quando houve a renovação também de 2/3.
2: É interessante você trazer essa visão, né, sobre a popularidade do Senado, porque me parece, me corrija se eu estiver errado, Gilberto, né, você tem muito gabarito para poder falar aqui com a gente sobre o Senado Federal, mas me parece que os cargos mais populares são o do presidente, óbvio, governador, deputado federal e deputado estadual. O Senado parece que já ficou um pouquinho de escanteio. Eu te pergunto, você acha que a população sabe qual é o trabalho dos nossos senadores ou não?
4: Olha, eu acho que não há dúvida que numa eleição os cargos para o executivo acabam atraindo muito mais atenção, né? O tipo de disputa que é feita e o papel do governador, especialmente do presidente da república, acabam sendo eleições que ganham muito mais atenção, né? A mídia dá um destaque muito maior para essas eleições. As eleições para o poder legislativo acabam ficando um pouco num segundo plano, num debate mais amplo da eleição. Eu acho que realmente a população acaba tendo um pouco de dificuldade em entender a diferença, né, entre o deputado e o senador, o papel do Senado, né, por que a gente tem 2 casas legislativas, né, como funciona o bicameralismo. São questões que às vezes têm um grau de complexidade que a população muitas vezes não têm um conhecimento pleno dessas questões. Eu acho que a eleição para o Senado acaba ficando um pouco no mesmo grau de atenção da eleição para a Câmara. Talvez, efetivamente, a de deputados, por estar mais próximo do eleitor, né, que normalmente ele representa, o deputado ele vai representar um setor da sociedade ou uma região do estado, ele acaba atraindo talvez um pouco mais de atenção do eleitor. E a eleição do Senado fica, o eleitor acaba escolhendo em último lugar, né, e quando tem dois votos, o segundo voto, então, normalmente é o último que o eleitor escolhe, né? Isso é um pouco da razão de por que a gente acaba tendo resultados um pouco surpreendentes nessa eleição.
2: Então você acha que o nosso sistema, né, trazendo aí as duas casas, como você bem disse, é mais excludente do que inclusivo? Quando eu digo isso, estamos pegando todas as camadas da população, estamos chegando a todas as camadas da população, ou as pessoas simplesmente estão indo às urnas porque a vizinha falou que votar no fulano é mais interessante do que votar na ciclana?
4: O nosso sistema eleitoral, que a gente tem aí dois sistemas eleitorais diferentes para a eleição de Senado e Câmara, né? A eleição da Câmara dos Deputados é uma eleição proporcional e ela tem, acho que, alguns problemas se você olhar a lógica de um sistema proporcional, né? O nosso sistema, do ponto de vista teórico, ele pode ser considerado um pouco desfuncional na medida que o sistema proporcional, ele pressupõe partidos fortes e algo que efetivamente a gente não tem no Brasil, né? A identidade partidária no Brasil é bastante frágil e isso compromete um pouco a lógica de uma eleição proporcional, né? Em que as bancadas são definidas pelos votos nos partidos e depois dentro dos partidos, que é uma peculiaridade do nosso sistema, também a gente tem a definição de quem é eleito pelo voto individual, né? A gente O Brasil tem um sistema quase que único no mundo, que é um sistema proporcional com voto aberto, como a gente chama, em que o eleitor não vota no partido, mas vota no candidato, mas inicialmente o voto vai para o partido e só depois que é definido a composição. Além disso, a gente tem um problema no Brasil, que as circunscrições eleitorais são muito grandes, né? A gente tem um número muito grande de vagas em cada circunscrição eleitoral, então é comum a gente ter, às vezes, centenas, né? E chega até a milhares de candidatos em circunscrições muito grandes, como os grandes estados, né? Isso gera um grande problema para a composição da eleição proporcional para a Câmara dos Deputados. Apesar dessa disfuncionalidade, na minha opinião, a Câmara dos Deputados, ela é um belo retrato da sociedade brasileira, né? Com suas qualidades e defeitos, né? As pessoas às vezes não se sentem representadas porque seu candidato não foi eleito, mas de uma forma geral, eu não tenho muita dúvida que a Câmara dos Deputados representa a sociedade brasileira. Na eleição do Senado, que é uma eleição majoritária, o que a gente tem normalmente são as principais lideranças políticas de cada estado. Então é muito comum a gente ter ex-governadores, ex-ministros, até ex-presidentes da República no Senado Federal. E eu acho que apesar dessa talvez pouca atenção do eleitor na eleição, ou colocar nas suas prioridades, em último lugar, a escolha dos senadores, o que a gente tem normalmente é que, na prática, essas principais lideranças acabam vindo para o Senado Federal. Então, pode ser um pouco contraditório, mas no meu entendimento, o nosso sistema tem problemas muito sérios de funcionalidade, no sistema eleitoral, ele tem disfuncionalidades graves, mas apesar disso tudo, ele acaba refletindo, de uma forma geral, o perfil da sociedade brasileira.
1: Gilberto, queria ainda tocar nesse ponto, né, pra gente enfatizar aqui, porque Queria que você nos contasse por que existe essa diferença, principalmente porque você trouxe, né, a gente tá falando aí, o voto para senador é majoritário, enquanto o voto para deputado federal segue esse sistema proporcional, que depende ali, né, as vagas são distribuídas com base no total de votos recebidos pelos partidos ou federações. Isso também é como acontece nos cargos para vereador e para deputado estadual, se eu não tô enganado, né? Ou seja, essa parte mesmo dos cargos que legislam. Por que que pro senador, que também legisla, é diferente? Por que que existe essa diferença e pro senador é majoritário, como para presidente, para prefeito, para governador? Por que que a gente estabeleceu essa diferença para essa parte específica? Tem alguma explicação para justificar mais isso?
4: Olha, a lógica é que no nosso sistema bicameral, como acontece praticamente em todos os países federativos do mundo, você tem uma casa que representa a população e uma casa que representa as unidades da federação, né, que representam os estados. No caso do Senado, a gente tem eleições que envolvem apenas um ou dois cargos. Até na prática seria impossível você fazer uma eleição dessa pelo sistema proporcional. O sistema proporcional...
1: Tem a ver com a quantidade, né, então também.
4: Isso, você tem que ter medir o número de votos que cada partido tem e ter uma proporção da composição da casa de forma que reflita essa votação por partido. Quando a gente tem só um ou dois cargos, como é o Senado, há até uma impossibilidade prática de fazer pelo sistema proporcional. Mas a lógica é que o senador deve representar todo o estado. Então, o senador é um representante da unidade da federação, né? A casa da federação é o Senado. No caso da Câmara, a gente tem uma bancada proporcional a população do estado. Existem alguns limites, né? Há um mínimo de 8 por estado e um máximo de 70. Isso gera uma certa distorção populacional nessa distribuição de cadeiras, mas é a definição que o constituinte deu, e aí você pode ter o sistema proporcional. Em tese, você poderia ter também nos estados um sistema distrital. Você poderia dividir o estado, quantos distritos forem o número de cadeiras, e fazer uma eleição majoritária em cada distrito, né? Vários países fazem isso, né? A gente teria, por exemplo, aqui o Distrito Federal, que tem o mínimo de deputados, que são 8, a gente teria 8 distritos. No caso de São Paulo, que é o estado com o maior número de deputados, que é 70, nós teríamos 70 distritos. Mas essa é uma opção do constituinte. Esse sistema proporcional existe também há 80 anos, desde da Constituição de 1946. A opção que o nosso constituinte tem tido é de estabelecer um regime, o sistema proporcional para a Câmara dos Deputados. E existem propostas tramitando de converter esse sistema num sistema distrital, ou um sistema distrital puro, ou um sistema distrital misto, como a gente tem em vários países da Europa. Essa é essencialmente uma definição política. Mas a lógica é essa: os deputados representam a população. Isso pode ser feito por um sistema distrital ou por um sistema proporcional, e o Brasil optou por um sistema proporcional, e os senadores representam os estados, são eleitos em todo o estado, e assim eles não representam uma região daquele estado ou um determinado grupo de pessoas, né?
1: É por esse motivo também que cada partido só pode ter a quantidade de candidatos em disputa conforme a quantidade de vagas disponíveis, ou seja, neste ano 2/3, ou seja, tem uma renovação aí que a gente precisa escolher 2 candidatos, cada partido só pode ter 2 candidatos por estado, essa ocupação efetivamente que seria se os 2 candidatos de um mesmo partido vença, por exemplo, como nas outras eleições, e não é uma quantidade até maior, e no caso de, né, quando é 1/3, né, um candidato de cada estado por partido, é nessa linha.
4: A lógica é essa, ainda que em tese seja possível que você tivesse mais de um candidato por partido. A gente tem uma experiência, né, recente aí, há cerca de 20 anos, em que a gente tinha as chamadas sublegendas, em que os partidos podiam lançar mais de um candidato. E aí esses votos eram somados e o mais votado desses 3 eram 3 sublegendas na época possíveis, era votado. mas a opção da Constituição de 88 foi não ter a sublegenda. Então nós temos que, na nossa legislação eleitoral, cada partido somente pode apresentar, no caso da eleição majoritária, o número de vagas disponível, né? Por isso a gente só tem um candidato de cada partido ou coligação, né? Coligação é possível na eleição majoritária, para presidente, governador e prefeito, e para senador um ou dois, dependendo do número de vagas em disputa, né? Antes da anteriormente, a gente, quando havia sublegenda, era possível até a sublegenda para eleições para o Poder Executivo, né? Na época não havia eleições diretas para presidente ou para governador, mas era muito comum na época, os mais antigos vão se lembrar disso, que às vezes o partido lançava dois ou três candidatos para prefeito de uma cidade, né? Era chamada sublegenda, que na época foi uma forma de contornar o bipartidarismo que vigia à época. Mas a lógica mais correta é essa: você tem na eleição majoritária, cada partido ou coligação apresenta um número de candidatos igual ao número de vagas. Na eleição proporcional, aí a legislação pode variar. Hoje, na nossa lei eleitoral, cada partido ou federação pode apresentar para deputado ou para vereador, né, que são as eleições proporcionais, o número de vagas em disputa mais um. É, então, no caso, aqui no Distrito Federal, nós temos 8 deputados federais, cada partido ou coligação pode apresentar 9 candidatos. Nós temos 24 deputados distritais, cada partido ou coligação pode apresentar 25 candidatos.
2: São muitos números, muita gente falando, muitas propostas, realmente o eleitor fica um pouco desbaratinado aí, né, Gilberto? E eu te pergunto, Gilberto, dos 81 senadores, 27 foram eleitos em 2022 e permanecerão aí no cargo até o fim de seus mandatos. Qual é a importância dessa continuidade em uma eleição que se renova aí 54 cadeiras?
4: A lógica do Senado, né, além dele ser o representante da federação, na lógica do nosso sistema bicameral, isso é muito comum em vários outros países do mundo, é que você tem uma Câmara dos Deputados, uma casa maior, uma casa mais aberta a influências, e um Senado composto de pessoas que não só são políticos mais experientes, como são pessoas mais velhas, né? Inclusive, é das razões porque para ser deputado basta ter 21 anos de idade, para ser senador você precisa ter 35 anos de idade, mas também é uma casa mais permanente, né? É uma casa que procura valorizar a permanência institucional. Então você tem uma renovação parcial do Senado no tempo, né? Esse é um modelo que é copiado muito do modelo americano, né? Criado ainda no final do século XVIII, em que você tem a renovação do Senado, no caso americano, né? Um terço a cada 2 anos, o mandato de deputado lá é 2 anos, o senador é de 6, né? O que foi copiado quase que perfeitamente na nossa primeira Constituição. Então, a lógica é que o Senado, como uma casa de anciãos, né, que esse é a origem do nome Senado, né, vem de senatos, de senil, são todas as palavras que têm a mesma origem. O Senado é uma casa mais permanente, é uma casa em que ela privilegia a estabilidade das instituições. Então, a gente tem essa lógica da renovação parcial a cada eleição, ou seja, sempre ficam alguns senadores, né, uma parte da composição da casa sempre fica e dá esse caráter de continuidade.
1: Gilberto, aqui é importante também, vou pedir para você nos explicar a questão mesmo prática ali de quando escolher esses candidatos às vagas no Senado. Um pouco, né, o eleitor precisa fazer 2 votos diferentes para senador, ou seja, em vez de concentrar os 2 votos no, né, no mesmo candidato, na verdade ele pode até, né, se ele fizer confusão ou ele querer fazer isso, ele também pode digitar o mesmo número de um mesmo candidato nos 2 momentos, mas aí a gente precisa explicar aqui o que pode acontecer se ele fizer isso. Queria que você trouxesse aqui, ou seja, o que acontece se o eleitor vota em apenas um candidato e deixa a segunda escolha em branco? Ele tem a opção talvez de deixar em branco, ele pode repetir o número ou por uma confusão ou propositalmente, mas isso ele faz ele causa, né, algo ali no sistema, nos resultados. O que que acontece?
4: O eleitor, como são duas vagas, né, e o sistema é majoritário, o eleitor tem dois votos. A lógica disso é que se ele tivesse, por exemplo, só um voto e fossem duas vagas, você teria uma grande possibilidade do segundo senador ser eleito com um número muito pequeno de votos. Isso desrespeitaria o princípio majoritário. Então, são duas vagas em disputa, o eleitor tem dois votos. Na urna eletrônica irá aparecer duas vezes a votação para o senador. Ele vota a primeira vez e vai haver uma nova tela para eleição para senador. Nesse caso, ele tem que votar num outro nome, pode ser qualquer nome, né? Ele não é obrigado, por exemplo, a votar em dois senadores do mesmo partido ou da mesma coligação. Ele escolhe dois nomes que ele quiser. Se ele não votar no segundo senador, ele pode optar por votar em branco, né? No caso da urna eletrônica, ele teria que agir para votar em branco, ele tem que apertar o botão branco se ele quiser votar em branco para a segunda vaga de senador, ou se ele apertar o mesmo número do primeiro senador ou um número inexistente, esse voto será nulo. Então, se ele tentar votar duas vezes no mesmo nome, o primeiro voto será válido, né? Ele votará no senador da sua preferência, mas se ele votar novamente nesse mesmo número no segundo voto, esse voto será considerado um voto nulo, assim como se ele votar num número inexistente, porque não é possível votar duas vezes no mesmo candidato. Ele pode votar apenas uma vez, é possível, né, votar a segunda vez em branco, mas se ele for fazer os dois votos, ele tem que votar em dois senadores, né? Serão duas telas da urna eletrônica para esse fim. O mesmo acontece se, como pode acontecer, né, o voto em papel, no caso de falha da urna eletrônica, ele terá uma cédula em que ele marcará dois votos, terá a lista dos senadores, ele marcará dois votos. Se ele marcar apenas um, o outro será em branco. E não há possibilidade dele votar duas vezes no mesmo candidato.
2: É isso, né? E que o brasileiro vá às urnas de forma consciente para a gente escolher aí as 54 cadeiras que vão compor aí o nosso Senado Federal, né, Gilberto? O Jabuticaba Sem Caroço teve o prazer de bater esse papo com Gilberto Guerzoni Filho, ele que é consultor legislativo do nosso Senado Federal. Gilberto, muito obrigado pelo seu tempo e volte sempre.
4: Muito obrigado, o prazer foi meu.
1: Foi ótimo, obrigado, até uma próxima. Tchau, tchau.
4: Tá certo, obrigado, até lá, tchau.
1: Bom, nosso tempo acabou, então chegou a hora de colocar ponto final em mais um episódio do Jabuticaba Sem Caroço. 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
2: 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Tchau. E até a próxima.
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10: Hoje é domingo, 27 de setembro de 2026. A maior embarcação de cravação de estacas do mundo partiu da China rumo à Bahia para atuar na construção da ponte Salvador-Itaparica. De 130 metros de comprimento, o navio CRCC Bridge Peeling número 1 vai ser usado na instalação das fundações em até águas de até 64 metros de profundidade após viagem estimada em 45 dias. A ponte Salvador-Itaparica vai ter 46 quilômetros de extensão e conta com um investimento previsto de 15 bilhões e 800 milhões de reais. Duas pessoas ficaram feridas durante tiroteios nas comunidades Santa Maria e Teixeiras, na Taquara, zona oeste do Rio, na manhã deste domingo. As vítimas são um adolescente de 12 anos e um idoso de 60. Os dois foram levados ao Hospital Municipal Lourenço Jorge, na Barra da Tijuca. O adolescente recebeu alta. O idoso permanece internado em estado estável.
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10: Na Avenida 31 de Março, uma faixa da via foi liberada no sentido Santo Cristo, na altura da Rua Benedito Hipólito, após a retirada de 4 carros envolvidos em um acidente. O trânsito está intenso na região. Lucas Andrade para o Radar Sputnik, no horário de Brasília, 6:03.
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11: Olá pessoal, mais um Mundioca chegando hoje para falar sobre América Latina e principalmente de uma questão que vem afetando todos os argentinos. Não importa a ideologia, seja de direita, seja de esquerda, um assunto que une o povo argentino é Ilhas Malvinas. O que está acontecendo? O presidente Javier Milei trava agora uma escalada de tensões com o Reino Unido pelas ilhas novamente, e a medida decorre de planos que o governo local tem para exploração de petróleo. A Argentina reivindica a soberania sobre o território ultramarino britânico no Atlântico Sul. Para deixar isso bem claro, durante a Copa do Mundo, Argentina e Inglaterra fizeram a semifinal. A Argentina venceu e os jogadores puxaram uma faixa dizendo Malvinas são Argentina. Naquela época, Javier Milei fez pouco caso, dizendo, olha, isso é um assunto que já tinha passado, vamos esquecer isso, tudo certo. O que que aconteceu? O tempo passou, a situação política do Milei piorou na Argentina e ele aproveitou uma declaração do presidente dos Estados Unidos, Donald Trump, que está brigado com o Reino Unido, está tentando pressionar o Reino Unido, e uma das falas do Trump foi, eu poderia até rever o posicionamento dos Estados Unidos em relação às Malvinas. Para quem não lembra, Argentina e Reino Unido travaram uma guerra pelas ilhas que, para os britânicos, se chama Falkland, em 1982. A guerra durou cerca de 10 semanas. O Reino Unido saiu vitorioso do conflito e, desde então, detém a soberania sobre o território. Essa derrota, com a morte de vários jovens que não estavam preparados para guerrear em nome de seu país, ajudou a derrubar a ditadura militar na Argentina. E agora, um dos principais motivos pelos quais a Argentina e o governo de Javier Milei reivindicam a posse é a proximidade. As ilhas ficam a cerca de 600 quilômetros de distância da Patagônia e cerca de 13 mil quilômetros do Reino Unido. Só que o Reino Unido, ele considera as Malvinas um ponto importantíssimo no Atlântico Sul, já que o Reino Unido passa a ter direito da exploração estratégica do Atlântico Sul. Além disso, o Reino Unido afirma que sua reivindicação é de 1765, anterior à década de 1820, quando, já independente da Espanha, a Argentina enviou autoridades para tomar posse das ilhas. E desde 1883, ingleses e argentinos brigam pelas ilhas. A guerra entre Reino Unido e Argentina terminou com 649 soldados argentinos mortos, 255 soldados britânicos mortos e, além disso, 3 moradores da ilha morreram. Lembrando que em 2013, os moradores das Malvinas ou das Falklands votaram em um plebiscito para decidir o destino da ilha e optaram por permanecer como um território ultramarino do Reino Unido. O programa de hoje, a gente vai falar com 2 especialistas para saber como essa situação afeta toda a América Latina, principalmente Brasil e Uruguai. Lembrando que a Argentina atualmente está pleiteando a construção de uma base naval na Terra do Fogo, que foi já anunciada por Javier Milei, e a gente vai tentar saber se isso pode representar uma mudança no equilíbrio militar do Atlântico Sul ou teria um valor simbólico. Além disso, como a Argentina, que não está bem economicamente, poderia gastar dinheiro se armando para uma guerra onde, visivelmente, ela seria o lado mais fraco? Vamos chamar nosso primeiro convidado agora. O Mundioca tem o imenso prazer de falar mais uma vez com Juan Agulhó, professor e pesquisador de Economia, Sociedade e Política da Universidade Federal da Integração Latino-Americana, a UNILA. Professor Juan, muito obrigado mais uma vez por estar conosco aqui no Mundioca. Tudo bom?
12: Marcelo, tudo bom? Muito obrigado por me convidar novamente, pela confiança.
11: Professor, a gente começa esse bate-papo querendo saber o seguinte: por que que as Malvinas voltaram a ganhar centralidade no discurso de Javier Milei justamente agora?
12: É difícil dizer, realmente. Tem explicações que seriam mais evidentes e outras menos, né? Mas, bom, o fato indiscutível é que ele está perdendo popularidade. Muita mesmo, né? No último ano. O desemprego continua altíssimo e a economia está em recessão, né? Desde que ele é presidente, eu fui procurar o dado, fecharam 30 mil empresas na Argentina. E além disso, a percepção social de corrupção é grande, né? E a vice dele, né, estava muito, muito mais soberanista do que ele, né? Então, falar nas Malvinas, mesmo se é exatamente o oposto que ele pediu quando os futebolistas da seleção fizeram isso na Copa, seria, por conseguinte, tocar na fibra sensível dos argentinos. Mas, de outro lado, na parte menos evidente, é que teria um interesse grande da parte do governo Trump, mais do que pelas Malvinas, pelo menos exclusivamente, pelo Estreito de Magalhães e pela Antártica, né? A gente fala, por conseguinte, de geopolítica, abertamente. Coincidentemente, nas últimas semanas, o primeiro-ministro de Israel, né, indignado pelo fato que o Reino Unido declarou que sancionará os produtos em proveniência dos territórios ocupados na Cisjordânia, ou seja, na Palestina, retirou seu apoio a Londres, né, pelas Malvinas, e ao mesmo tempo Donald Trump falou que adoraria ver a Irlanda se reunificar, o que também é hipersensível para Londres, né? Então, resumindo isso, tem um pouco uma brecha de oportunidade para Milei e ao mesmo tempo a posição dele virou até útil para alguns dos seus aliados, né? Então, um pouco isso.
11: Ou seja, ele, se no passado lá atrás ele condenava voltar a falar nesse assunto, que é um assunto, é uma ferida aberta na sociedade argentina, talvez seja um dos poucos assuntos, além da seleção argentina, que engloba o país inteiro, ele percebeu isso, talvez com a fala do Trump ele encontrou aí um caminho.
12: É muito provável, é muito provável. Eu lembrar, aproveitando o gancho, né, que em um jogo da Copa, foi a semifinal com a Inglaterra, estavam demandando Malvinas Argentinas, né, que o grito de unificação nacional por excelência, né? E aí ele chegou a falar que isso era meio populista e que era uma coisa assim muito que, enfim, que a gente devia abandonar e não sei que coisa. E isso foi há 2 meses, né? E agora as coisas mudaram, efetivamente. Ele aproveitou um pouco uma conjuntura negativa para ele, e ele aproveitou ao mesmo tempo essa situação do Trump com o Reino Unido. E nada, ele se colocou lá também na posição da sua vice-presidente, né? Que a relação entre eles não é muito boa. Então foi um pouco conjuntura política. Tem um ponto de oportunismo. Isso foi cobrado pela oposição, aliás.
11: O fato é, vamos supor que ele leve para frente isso. Milei possui instrumentos concretos de pressão sobre o Reino Unido, ou a margem dele é essencialmente uma ação diplomática?
12: O Reino Unido está mais debilitado do que nunca também, né? A situação atual tem sido uma mistura de decisões péssimas, né? Por exemplo, o Brexit, né? Olhando um pouco com perspectiva os últimos 10 anos, foi uma decisão péssima. E também de contexto geopolítico. Porque tem uma aliança histórica, pelo menos desde a Segunda Guerra Mundial, né? Do Reino Unido com os Estados Unidos. E desde que chegou o Donald Trump a primeira vez, essa aliança, que antes era a prova de bomba, teve já alguns problemas, né? Deu alguns problemas. Daí o país entrou realmente em uma dinâmica de crise econômica, de instabilidade política. Para preparar essa entrevista, eu fui procurar, porque queria lembrar exatamente do número de primeiros ministros que teve desde o Brexit. Tem tido 6 primeiros ministros em 10 anos. E nos 10 anos anteriores teve só dois. Então, isso dá uma ideia do nível de instabilidade institucional que tem no Reino Unido mesmo, né? E do péssimo momento no qual está acontecendo essa crise com as Malvinas, né? O Ministério Exteriores britânico, tipo, deu uma declaração quando todo aconteceu, não? Agora com Milei, com a reclamação do Milei, falando que isso dizia muito mais sobre a Argentina que sobre o Reino Unido. Eu tenho dúvidas, ou seja, essa situação fala muito sobre a Grã-Bretanha, fala muito sobre também outros pontos importantes, não? Sobre o Estreito de Magalhães, como eu já mencionei, sobre Antártica, né? Porém, isso quer dizer que os instrumentos de pressão do Milei sobre o Reino Unido mudam. A situação realmente não muda completamente, só que o que começa a mudar um pouco é a relação de forças, ou seja, a assimetria entre a Grã-Bretanha e a Argentina pode ser que não seja tão grande como era anos atrás. Isso não quer dizer que realmente a capacidade de pressão da Argentina seja maior, porque tem também os Estados Unidos, que é outro elemento que não deve ser esquecido nessa crise, né?
11: Pois é, professor. Se o Trump não tivesse externado mais ou menos essa possibilidade, e a gente sabe que ele é muito volátil, o que ele diz hoje, ele diz amanhã, caso ele não tivesse falado isso ou tivesse desistido, o senhor acredita que o Milei ainda insistiria em dizer que as Malvinas são argentinas?
12: Eu tenho alguma dúvida. Ele clarissimamente aproveitou esse contexto, mas poderia ter aprovado de outra forma, porque tem toda um contexto...

0: ou ter a posição estratégica das Malvinas. Tem muita coisa, ele pode tentar barganhar, né, para se colocar em uma melhor posição e até para projetar os Estados Unidos no Atlântico Sul, que é uma coisa que até agora tem acontecido só com muita dificuldade. E agora, essa pode ser uma oportunidade. Então, não é assim tão inocente a posição do Donald Trump.
1: Agora, o senhor lembrou bem, o Brexit é, até hoje é um calo na sociedade britânica, né? Muitos hoje acham que ficou claro que eles tomaram uma posição errada. Eles estão vivendo uma crise, mas o senhor acredita que ainda assim eles iriam querer abrir mão do acesso ao Atlântico Sul, ter acesso à exploração do que o Atlântico Sul lhes provém?
0: Não, eu acho que de jeito nenhum. Só que, para mim é assim, eles estão em uma crise muito forte, que é uma crise também econômica, é uma crise energética, é uma crise política, é uma crise grande do Reino Unido, como nunca tinha tido há muito tempo mesmo, porque há só um século a grande potência mundial não era os Estados Unidos, era o Reino Unido. É uma situação um pouco inédita. Só que, por exemplo, essa tentativa britânica de explorar o petróleo nas Malvinas e no Atlântico Sul é uma tentativa de justamente confrontar essa crise. A crise energética, a crise política, etc, etc. E é aí que o problema é que a autonomia deles não é tão grande como era. E a dependência potencial, pelo menos dos Estados Unidos, é bem maior que na época na qual teve a Guerra das Malvinas. Que o Reino Unido era bem mais autônomo, né? Então, é uma posição que também é difícil para o Reino Unido, não é simples, né? Principalmente porque essa presença, essa sombra do Donald Trump na crise, é algo meio incômodo para eles e eu acho que até para a Argentina também um pouco.
1: Agora, de 1982, quando começou esse conflito, mudou o que exatamente nas reservas de petróleo e gás no arquipélago? O senhor sabe disso, não?
0: Teoricamente não, e aliás esse é um dos problemas estruturais de fundo, né? Até agora, por falar assim muito rapidamente, a defesa das Ilhas Malvinas era algo que custava ao Reino Unido. Ou seja, o Reino Unido precisava pagar algo que é muito caro, porque realmente as Malvinas estão muito longe. Mesmo se os habitantes das Malvinas querem ser britânicos, defender eles é caro, e é difícil, né? Então, o que acontece? Acontece que até agora não tinha tido uma exploração dos recursos, isso era algo muito delicado mesmo, e que eu acho que mesmo o Reino Unido cuidava de não fazer, porque sabia que podia criar atritos, etc, etc. Agora o problema é que explorar o petróleo na região, o Reino Unido o faz em um contexto completamente diferente. De um lado, as reservas de petróleo no Mar do Norte, ou seja, perto do Reino Unido, perto da Escócia, aliás, não são tão ricas como eram em 1982. Então, eles precisam. E de outro lado, a quantidade de reservas que parece que tem aqui no Atlântico Sul é tão grande que daria para pagar a defesa das Malvinas. Então, é também uma estratégia de defesa das Islas Malvinas para que não seja tão caro para o Reino Unido. Então, tem muita coisa envolvida detrás desse tipo de decisões, né? E dessa mudança nas decisões, né?
1: Agora, as sanções que o governo argentino iniciou contra cerca de 60 pessoas físicas, jurídicas também, acusações criminais contra as empresas que operam nas ilhas, isso tem capacidade real de dificultar investimentos e a exploração de petróleo, professor?
0: Olha, Marcelo, isso é difícil de saber, mas a minha intuição, realmente, é que a capacidade argentina é um pouco limitada nesse sentido. Eu acho que o governo do Milei e, em geral, essas extremas direitas tendem a valorizar demais as sanções como um instrumento de política externa. Mas o problema aqui é que o conflito pelas Malvinas é muito antigo, 1982, inclusive antes, né? Pelo que as relações entre Argentina e o Reino Unido não foram nunca muito, muito, muito intensas, né? Então, com certeza, receber sanções da Argentina não seria uma situação agradável para o Reino Unido. Mas a única coisa que realmente poderia fazer a diferença, eu acho, é uma mudança ativa da posição da parte dos Estados Unidos. Ou algo muito desestabilizador internamente, como, por exemplo, que foi colocado justamente hoje essa tentativa de referêndum de independência na Irlanda, na Escócia, até no Gales, né? Isso seria extremamente desestabilizador. Mas sanções, eu realmente tenho dúvidas, principalmente porque não há muito envolvimento, muita dependência mútua, né, entre os dois países, né? Então, não acho que seria uma coisa assim tão definitiva, realmente. Mas é difícil saber, né?
1: Agora, o Javier

0: Milei, ele retomou o projeto de uma base naval integrada na Terra do Fogo, né? Que muitos acham que é estratégico para a proteção na Antártida e o controle de rotas marítimas. É uma forma também de fazer a economia, no caso bélica, da Argentina rodar? A gente sabe que as dificuldades financeiras lá são grandes. Onde ele conseguiria esse dinheiro, esse investimento?
1: Aí, novamente, tem várias coisas, né, a explicar. Porque é verdade que parece que essa é uma demanda antiga da parte do exército argentino. Pelo menos é um projeto que vem da época do governo anterior e que nunca foi executado, um pouco até pela posição do Javier Milei no começo. E parece, pelo que eu pesquisei, que tecnicamente é uma coisa que não seria também tão definitiva. É um pouco a mesma coisa, né? Também é algo que eu acho que o Reino Unido não gostaria muito, mas operativamente parece que não seria tão definitivo. Eu posso até ficar aberto ao fato que eu seja, né? Finalmente. Agora, tem a questão seguinte, né? Que é a que você colocou muito bem. Com que investimentos, com que materiais, com que equipamentos, né? Essa base seria construída. E aí tem outro desdobramento interessante, né? Porque a defesa, a política de defesa também é uma política econômica. Então, de uma parte, é verdade que pode ajudar com desemprego, que pode ajudar com falta de investimentos, etc, etc. Só que, por exemplo, em termos de investimento de desempregos, onde a Argentina tem um problema maior em outras regiões, não na parte sul do país, mas mesmo considerando que isso fosse uma possibilidade real e que ajudasse, o desdobramento seguinte é materiais de onde, né? E aí aparece novamente no horizonte nos Estados Unidos, que seria uma possibilidade lógica pela aliança que o Javier Milei está tentando estabelecer e até por analogia por o tipo de alianças militares, navais até, que os Estados Unidos estão estabelecendo nesse último ano na América Latina. Eu quero lembrar do tratado que acabou de ser assinado com o novo presidente da Colômbia. Eu quero lembrar, por exemplo, do acordo para construir uma base naval muito forte, muito importante no El Callao, bem perto de Lima, realmente o porto de Lima no Peru, mas bem perto do porto de Shanghai, que é uma construção chinesa. E aqui, nesse caso, daria para se perguntar se isso poderia fazer parte um pouco de essa espécie, sei lá, de círculo de novas bases navais, né, controladas direta ou indiretamente pelos Estados Unidos. Eu não estou afirmando nada, só que a gente precisa considerar também o contexto. Teria muitas coisas para explicar lá, porque sair na TV e fazer um discurso sobre as Malvinas é fácil, mas depois, o verdadeiramente importante são detalhes como esse do que a gente está falando, né?
0: O Ministério das Relações Exteriores do Reino Unido rebateu as críticas, né, as ameaças do presidente Milei, falando que não há dúvida sobre a legitimidade que as Malvinas, para eles Falkland, né, são britânicas. E a gente lembra que recentemente, quando ele estava na Irlanda, o presidente Donald Trump falou a seguinte frase: tenho certeza que serei chamado para lidar com esse possível desastre, mas se isso acontecer, provavelmente conseguirei resolver essa situação. Ele não diz para que lado fica, né? E lembrando, para quem não estudou muito esse capítulo, lá atrás, os Estados Unidos deviam ficar pela questão da ordem dos Estados Americanos do lado da Argentina, e não foi isso que aconteceu, né?
1: Sim, aliás, foi o que aconteceu na Guerra das Malvinas, foi um apoio grande do Ronald Reagan, que era o presidente da época, a Margaret Thatcher, que era a primeira-ministra do Reino Unido, aliás, muito admirada pelo Javier Milei, né? Um referente para ela, e lá aconteceu algo que foi um pouco contra esse princípio da doutrina Monroe, né, da América para os americanos, e foi o começo de uma aliança política estratégica incrível entre os Estados Unidos e o Reino Unido, que quase não teve fissuras desde a época. Já existia desde a Segunda Guerra Mundial, mas aí se reforçou muito forte porque o Ronald Reagan e a Margaret Thatcher foram os grandes impulsores do neoliberalismo no mundo, né? Então, foi um momento muito, muito especial. E aí é o que eu falei, ou seja, o Donald Trump não se pronunciou, e não se pronunciou porque, efetivamente, essa é uma das características dele, de como ele defende ou como ele considera que deve defender os interesses nacionais dos Estados Unidos. E a forma é quase sempre se mexer aproveitando a posição assimétrica, garantida quase sempre dos Estados Unidos, e isso é aproveitado para realmente mediar, mas mediar tentando ter um ganho, né? Então, é por isso que eu falava que é meio problemático nesse caso, também para o Reino Unido, a presença do Donald Trump. Ou seja, não é só para a Argentina, é para o Reino Unido também, porque a posição atual do Reino Unido, eu acho que é mais um detalhe, mas já o primeiro-ministro agora é laborista, é trabalhista. Então, não é muito do gosto do Donald Trump, não tem esse alinhamento ideológico. E, além de tudo, essa aliança entre Estados Unidos e o Reino Unido está mais desgastada, então é difícil. Daí, a última coisa a comentar é que, claro, o Reino Unido comenta que a sua posição nas Malvinas é legítima. E aí eles atribuem a um referêndum onde uma porcentagem altíssima, os habitantes, resolveu ser britânico. Claro, mas isso é um pouco controvertido internacionalmente, um pouco controverso. Por quê? Porque o que acontece é que as Malvinas seriam um território sujeito à descolonização. Esse tipo de territórios ou territórios que não eram, ou seja, não tinham uma autonomia dentro de um Estado antes, tem muito mais difícil o acesso ou à independência ou a se unir a outro país vizinho. É até uma das condições de estabilidade do sistema mundial. E isso é algo que realmente, na história recente até, tem criado vários problemas e atritos no mundo. Eu quero lembrar, por exemplo, o caso do Kosovo, né? Na antiga Iugoslávia. Né? O Kosovo não era uma república federativa da Iugoslávia, o que seria um estado aqui no Brasil. Então, não teria tido direito a esse referêndum. Então, eles chegaram a ser independentes por um referêndum, mas nem todos os países do mundo reconhecem. E não reconhecem a independência por esse fato, porque tem uma espécie de dependência jurídica. Não está claro se eles poderiam fazer esse referêndum. Então, nas Malvinas acontece um pouco a mesma coisa. Nas Malvinas, o que acontece? Acontece que, como é um território sujeito à descolonização, não é tão claro se a Grã-Bretanha poderia organizar um referêndum assim, de um dia para outro, e mesmo votando todo mundo a favor, já falar que é uma presença legítima. Isso não é uma decisão que cabe, pelo menos, exclusivamente à Inglaterra, ao Reino Unido, né? Então, é uma coisa delicada, que tem muito desdobramento, que tem muita nuance, né? Não é tão simples como aparenta. E, claro, tem muita narrativa oficial e tem muita narrativa interessada, até do lado argentino, porque é um problema velho e que já tem muita coisa, né, que precisa ser explicada, negociada, e é justamente esse o problema. As partes não negociam entre elas. Faz muito tempo.
0: Agora, o que que uma mudança eventual de Donald Trump, vamos dizer que ele se mantenha neutro, né? Isso poderia representar um arranhão exatamente nessa histórica aliança entre Londres e Washington?
1: Então, a primeira coisa que acontece é que, claro, a gente tem, eu acho, muito na cabeça, e é normal, né? O Reino Unido como a grande potência imperial e tal, né? Porque foi, mas só que foi no passado. Até saiu dessa posição de potência mundial. Eu acho que ainda é, só que não é uma posição tão dominante como era, né? Só que simbolicamente ficou um pouco a imagem de um Reino Unido com uma potência que não se corresponde com a situação atual, né? Então, é um país muito poderoso, que tem um produto interno bruto muito, muito importante, que tem uma influência global, que tudo o que você quiser, mas tem uma simetria com os Estados Unidos. Então, não tem mais essa capacidade de equilíbrio, né, ou de aliança tão aberta como tinha antes. É verdade que não é inteligente para os Estados Unidos acabar completamente com essa aliança, porque o Reino Unido tem uma importância estratégica gigantesca para os Estados Unidos, um pouco a base política e militar deles na Europa, né? Então, claro que continua a ser importante. Só que na lógica e na mentalidade de Donald Trump, ele pode aproveitar um pouco, ele pode até cobrar, né? Por quê? Porque ele sente de um lado que o Reino Unido, e isso é uma realidade, não contribui suficiente ao orçamento da OTAN, por exemplo. Ele está cobrando também o fato que teve algumas reticências para aprovar o apoio, principalmente à aviação dos Estados Unidos, para participar agora recentemente na guerra de Irã. E ele está cobrando um pouco. Então, está cobrando por quê? Porque pode não ter intenção, isso é especulação, pode não ter intenção de acabar com a aliança, mas pode estar pressionando para ver o que ele ganha. E atrás eu quero lembrar que tem petróleo, que tem Antártica, porque as Malvinas são a porta Antártica, como Ushuaia, né, onde vai ser construída a base, e esse é o único ponto do mundo pelo qual a humanidade tem acesso à Antártica todo o ano inteiro, inclusive os meses de inverno. Então, as Malvinas são muito estratégicas, têm petróleo, né? e tem perto o Estreito de Magalhães, que permite a conexão entre Atlântico Sul e o Pacífico. Então, é uma região extremamente importante. Então, dá para compreender que muitos dos ganhos previsíveis que os Estados Unidos, reforçados em relação ao Reino Unido, podem ter, podem se relacionar com questões energéticas ou com questões estratégicas. E é algo que, conhecendo o Donald Trump, ele pode não querer renunciar. Então, pode ser uma pressão também para o Reino Unido. É que a gente acostuma a ver muitas coisas do lado da Argentina, mas muitas coisas mudaram do lado do Reino Unido nos últimos anos, principalmente desde o Brexit, em 2016.
0: Lembrando que o ex-primeiro-ministro Keir Starmer, ele bateu de frente direto com o Trump. Já o Andy Burnham, que entrou no lugar dele, em relação às bases militares, ele até falou, não, os Estados Unidos podem usar as bases, ou seja, ele deu uma aliviada, mas não pegou bem essa declaração do Donald Trump dizendo que iria ficar meio que neutro nessa questão. Agora eu pergunto, Trump neutro, a Argentina poderia buscar apoio do BRICS, por exemplo, de países do sul global, para aumentar essa pressão diplomática?
1: Olha, eu acho que se a Argentina apertasse dos BRICS, como estava fazendo antes da chegada de Javier Milei à presidência da República, talvez até poderia, só que sublinho muito isso de poderia, pois os BRICS, por enquanto, não estão sendo um ator internacional muito ativo como bloco, ou seja, eles se posicionam, normalmente eles acabaram de fazer agora em Nova Delhi, né? Mas eles não intervêm. Isso por enquanto, não tem pelo menos uma intervenção ativa, é como mais passiva, uma coisa mais pensada para o longo prazo, né? E realmente o único ator que nesse momento histórico tem capacidade para atuar em vários continentes são os Estados Unidos. Então, isso deixa a situação complicada, ou seja, também para o Javier Milei, que eu acho que ele nunca daria esse passo de ir para os BRICS, mesmo uma decisão assim não seria tão definitiva, eu acho, seria complicado. E regionalmente também é complicado, né? Porque os vizinhos é difícil. Nesse momento, qualquer entendimento latino-americano é complicado e acharia muito difícil para uma questão que envolve riscos até militares, né? Então, acho que é uma opção que também não existe muito.
0: Os vizinhos hoje não comprariam um barulho do Milei.
1: Exatamente. Eu acho difícil porque, olha só, tem problemas até para manter decisões básicas do Mercosul, por só falar de uma coisa, ou por exemplo a CELAC, né? Dá quase para se perguntar, a CELAC realmente existe? E estou falando com todo o sentimento trágico que isso envolve, né? Então imagine se as coisas estão nesse ponto, um envolvimento com uma coisa tão delicada, né? É muito arriscado, eu acho que os vizinhos, não, é difícil, é complicado, né? E até os BRICS, né? Porque inclusive, não sei, ou seja, já aconteceram coisas, por exemplo, vamos pensar no começo do ano, uma empresa chinesa foi tirada do controle dos portos de entrada e de saída ao canal de Panamá, que era uma gestão que tinha sido ganhada em um edital internacional, e foram retirados praticamente, né? Não falaria que a força, mas bem perto. E a China, mesmo assim, foi para tribunais internacionais, denunciou a situação, tentou negociar, mas nunca na vida teve uma tentativa nem política, nem abertamente política. Então, se não tem com os interesses próprios, eu acho complicado.
0: O Milei, se a situação da política interna piorar, ele poderia dar qual outro passo na sua análise, professor?
1: Eu acho difícil de saber, porque se você tivesse me perguntado se ele se envolveria no contexto da Copa, eu teria respondido provavelmente não, porque ele estava chamando de populistas, porque ele era aliado do Donald Trump. O que a sua atitude agora eu acho que demonstra é que muitas vezes ele responde de uma forma muito tática, ou seja, não sei se tem uma estratégia tão definida. Pode depender muito do contexto também. O problema também é que a gente agora estava falando dos problemas e das fraquezas do Reino Unido, mas a Argentina também tem. Então, pode também ser uma loucura para a Argentina determinados movimentos, né? Porque, claro, uma coisa é fazer declarações, já falar da construção de uma base, chegar um pouco mais longe, mas ultrapassar algumas linhas vermelhas, eu não sei se faria. Inclusive, não só pensando no Milei mesmo, mas na história. Esse foi, por exemplo, não sei se as coisas chegariam nesse ponto, eu acho que não de jeito nenhum. Mas de jeito nenhum, justamente porque já aconteceu a Guerra das Malvinas. E esse foi um erro político incrível da parte da ditadura. Significou o final da ditadura. Então, eu acho que aí tem um terreno muito perigoso para o Milei. Resumindo, de um lado, ele atua muito taticamente, do outro lado tem linhas vermelhas e do outro lado tem um passado que não aconselha muito ir muito para frente nesse sentido, né? E, além de tudo, a situação da Argentina, que não é simples, né?
0: A gente teve o imenso prazer de ouvir a análise geopolítica sempre certeira do professor Juan Guillón, professor e pesquisador de economia, sociedade e política da Universidade Federal da Integração Latino-Americana, a UNILA. Professor, muito obrigado mais uma vez por estar conosco e espero que você tenha gostado de conversar comigo e com a nossa audiência.
1: Claro que sim. Eu agradeço muito, como sempre, a confiança e um abraço para a audiência.
0: Um grande abraço.
1: Grande abraço.
0: Uma pergunta que a gente tem que fazer: será que Donald Trump realmente não apoiaria o Reino Unido para ficar do lado da Argentina? Vamos chamar nosso segundo convidado de hoje. O Mundioca tem o imenso prazer de voltar a conversar com o Matheus de Oliveira, ele que é professor de Relações Internacionais da Universidade Federal de Uberlândia e pesquisador do Grupo de Estudos de Defesa e Segurança Internacional, o GEDES, e do Instituto Nacional de Ciência e Tecnologia para Estudos sobre os Estados Unidos. Professor Matheus, muito obrigado por ter aceito mais uma vez conversar com a gente aqui no Mundioca. Tudo bom?
2: Tudo jóia, Marcelo. Prazer é todo meu. Sempre muito bom poder conversar com você e com os ouvintes aqui do Mundioca.
0: A pergunta central, professor, é o seguinte: as Malvinas continuam sendo apenas uma questão histórica territorial entre Argentina e Reino Unido ou elas estão se transformando em uma disputa estratégica por petróleo, rotas marítimas, projeção militar e influência sobre o Atlântico Sul, na sua visão?
2: Primeiro, acho que eu diria assim, elas nunca foram só uma questão histórica, né? Assim, a disputa em torno da soberania das Malvinas é um dos elementos mais importantes, talvez o mais central na formação da identidade internacional da Argentina. A gente viu, por exemplo, agora recentemente na Copa do Mundo, né, que na comemoração da vitória contra os ingleses na semifinal, alguns jogadores levantaram a bandeira de que as Malvinas são argentinas. O jogo contra a Inglaterra foi visto no país quase como mais importante até do que a final contra a Espanha, por causa da gigantesca carga simbólica que tem as Malvinas pro país. Agora, você tem toda a razão quando fala que hoje essa disputa está colocada em termos que, embora não sejam necessariamente novos, eles estão dimensionados de uma forma que não vinha acontecendo já há alguns anos. Essa escalada mais recente do governo Milei em relação ao Reino Unido e, claro, né, o fator que está por trás de tudo isso, que é a posição dos Estados Unidos, do presidente Donald Trump, isso de fato tem redimensionado a questão hoje em dia, e acho que numa chave que diz respeito, sobretudo, à presença de potências extra-regionais, né, de potências que não são da América do Sul, no espaço marítimo do Atlântico Sul, né, que é um espaço muito relevante para toda a região, para nós aqui no Brasil, enfim. É uma questão sempre muito chave para nós.
0: Essa presença militar britânica nas Malvinas, a gente deve analisar ela como apenas um mecanismo de defesa das ilhas ou como parte de uma estratégia maior de projeção?
2: Não, ela é parte de uma estratégia maior. Primeiro, a presença britânica nas Malvinas é mais um dos vários resquícios que a gente tem ainda pelo mundo de uma era de colonialismo, de imperialismo, né? A presença britânica nas Malvinas é um resquício de uma presença colonial. Nos últimos anos, essa presença também tem servido, né, como parte de um esforço, o Reino Unido, no caso, de criar condições, uma base logística que assessora muito da projeção britânica, da projeção naval britânica em todo o mundo. Então, elas não são só umas ilhotas aí que estão perdidas no extremo sul do Oceano Atlântico, elas de fato compõem sim, elas são parte de um esquema muito mais amplo da estratégia de projeção de poder marítimo do Reino Unido nas últimas décadas, né? Desde que a guerra forçou o Reino Unido a fortalecer a sua presença militar nas ilhas.
0: Agora, a construção de uma base naval argentina na Terra do Fogo, anunciada pelo Javier Milei, isso poderia representar uma mudança no equilíbrio militar no Atlântico Sul? Teria um valor simbólico? Seria visto como uma provocação? Como é que você analisa isso?
2: Marcelo, tem várias camadas nessa história, né? Assim, primeiro, não é uma ideia do Milei, tá? Isso já vem sendo aventado há algum tempo. O Alberto Fernandes, inclusive, cogitou avançar nesse sentido. Não foi possível naquele momento. A base está anunciada. Se ela vai se concretizar, são outros 500, né? Já tem gente lá no Congresso argentino, por exemplo, questionando de onde vão sair os recursos para isso. E ela compõe, acho que por um lado, um elemento dessa mudança de postura argentina nesses últimos meses, né, que tem sido de um recrudescimento quase que inédito desde a guerra na posição contra o Reino Unido. Também tem um componente que está relacionado ao Chile, né, porque se trata de uma base que está ali muito próxima do Chile, próxima da base chilena de Punta Arenas, que é a principal ponta de lança hoje. Se você quiser, por exemplo, ir de avião até as Malvinas, o principal ponto de partida é a base de Punta Arenas no Chile, né, e não na própria Argentina. Então ela tem uma série de camadas aí que precisam ser consideradas e que adicionam alguma incerteza nessa história toda. Assim, vai ter recurso suficiente para isso? Como que isso vai afetar a relação com os chilenos? Acho sempre importante recordar, a Argentina teve com o Chile um longo litígio territorial, né, em torno da questão do canal do estreito lá de Beagle, que foi uma questão que foi resolvida lá nas ditaduras por mediação do Papa da época. Então, assim, tem muita coisa em volta dessa iniciativa, sem falar no que é, novamente eu queria frisar, o que nesse momento é a questão que está por trás de tudo isso, que é a posição dos Estados Unidos e o que o governo Donald Trump tem sinalizado em relação à Argentina, em relação ao próprio Reino Unido. Assim, essa base vai ser uma base para a presença militar norte-americana, por exemplo? Quem é que vai ocupar de fato essa possível base lá na Terra do Fogo? Essas são questões que, inclusive, a própria oposição argentina tem se perguntado, tem levantado para o governo recentemente.
0: Agora, você acha que realmente o Donald Trump iria repetir o que o Reagan fez lá atrás? Tipo, num primeiro momento, falar: Argentina, somos América, estamos contigo, mas depois mudar de lado?
2: Olha, historicamente, a posição dos Estados Unidos é uma posição oficialmente de neutralidade. Na prática, ela sempre foi uma posição pró-Reino Unido, né? O que eles tentaram fazer foi tanto dissuadir a junta militar quanto o governo Thatcher de ir para a guerra. Não funcionou, sobretudo com o governo Thatcher, né? Ela manteve firme a disposição de ir e acabou, enfim, vencendo a guerra daquela forma acachapante que nós sabemos lá nos anos 80. O cenário que se coloca hoje é um cenário que tem muitas diferenças em relação àquele de 1982. Primeiro, não há nada, até muito recentemente, não havia nada na política argentina que sinalizasse que a questão das Malvinas seria tratada pela via militar. Desde 1994, quando ocorreu a reforma constitucional, a última grande reforma constitucional argentina, ficou consagrado na Constituição que as Malvinas são uma causa perpétua e irrenunciável do Estado argentino e que elas serão buscadas, que essa causa vai ser lutada por meios exclusivamente pacíficos. Isso é uma questão que está lá na Constituição. Só que nos últimos meses a gente tem visto essa escalada, que é uma escalada que está alimentada pela retórica do Trump, que mais uma vez está tentando usar o apoio norte-americano ao Reino Unido nas Malvinas como uma forma de pressionar o governo lá em Londres para fazer o que o Trump quer que eles façam, né? Você deve se lembrar que esse imbróglio começou lá quando o Trump foi invadir o Irã, quis o apoio dos britânicos, os britânicos falaram que não iam apoiar a invasão do Irã. E aí ele vai lá e diz...
0: Era o Keir Starmer, na época, o primeiro-ministro.
2: Exatamente. E aí ele vai lá e fala: não, então vamos rever aqui o apoio ao pleito britânico lá nas Malvinas. E isso é muito conveniente para o Javier Milei. É muito conveniente. Por quê? Porque é uma causa nacional, ninguém vai se opor, ninguém vai dizer assim: não, nós somos contra recuperar as Malvinas, mas ao mesmo tempo fica muito difícil, eu ainda tenho muita dificuldade, Marcelo, sendo muito franco, de ver isso além da bravata, sabe? Eu acho que tem muita coisa que precisaria acontecer para que essas declarações do Trump, que é essas mesmo do Milei, para que elas fossem saindo da bravata e se consolidando como algo mais concreto. Mas só para fechar esse ponto, assim, para não me estender demais, também acho que tem que ter atenção a uma coisa. O fato de as Malvinas, enquanto causa, estarem sendo instrumentalizadas aí, não pode obscurecer o nosso julgamento, assim, de que é possível que, de fato, exista um projeto de militarização lá na Terra do Fogo, que seja esse um projeto, sobretudo, norte-americano, e que eles estão aproveitando a existência de um governo que é um fantoche, é um puxa-saco, é vassalo do governo dos Estados Unidos, para avançar esse projeto, usando as Malvinas como uma espécie de cortina de fumaça. Né, como uma bandeira que legitime essa iniciativa nesse momento. Isso eu também acho que a gente não pode perder de vista, sabe? Ou seja, o que eu quero dizer é que uma eventual militarização ali do Atlântico Sul, dessa base na Terra do Fogo, elas não são opções que a gente deva descartar, embora elas não necessariamente tenham de fato a ver com as Malvinas. Acho que é esse o ponto.
0: É só para contextualizar, aquela briga com o Reino Unido entre os Estados Unidos era com Keir Starmer. Depois ele saiu, deu entrada pro Andy Burnham, que já falou que o Reino Unido cede bases militares, ainda não falou exatamente se ele vai entrar com tropas junto aos Estados Unidos em relação ao Irã, mas ele meio que amaciou a situação. Pode ser que o Trump reveja, mas na tua visão, essa tentativa do governo do Milei agora em aumentar sanções entre pessoas físicas e empresas que estejam fazendo exploração, segundo eles, ilegais nas Malvinas, como é que você encara isso?
2: Aí, dois pontos. Acho que primeiro, com relação ao governo britânico, embora o atual primeiro-ministro esteja dando uma suavizada no tom e esteja, de fato, tentando contemporizar um pouco a posição e as relações com o Trump, a gente sabe, a gente já aprendeu ao longo dos últimos anos, enfim, durante todo o governo Trump, que ao Trump não interessa nada que não seja a capitulação completa do outro. Ele não está interessado em concessões, ele não está interessado em jogo de cintura e soluções de meio termo. Ele quer que você faça o que ele quer obediência cega. Então, essa abordagem dos britânicos, ela tem alguns limites, a meu ver. Eu acho que é claro que o Reino Unido é muito mais importante do ponto de vista estratégico para os Estados Unidos do que a Argentina, do que são as Malvinas, e isso certamente deve ser algo que eles estão levando em consideração, mas a gente não, a essa altura do campeonato, a gente não pode tomar nenhuma hipótese de moderação como algo que seja o resultado óbvio de uma ação do Trump. Não dá mais para contar com isso. Assim, você tem sempre que considerar que os cenários mais esdrúxulos são os cenários possíveis, factíveis, quando você está pensando no Trump. Agora, essa questão aí das sanções que você mencionou, aí eu acho que entra num jogo um tanto mais complexo, que diz respeito à colisão de diferentes interesses econômicos que podem estar usando da sua proximidade com o governo Milei para, enfim, se posicionarem melhor ali na competição por exploração dos recursos naturais ali nas Malvinas. A gente sabe que é uma região muito rica em petróleo, assim, não é um mega produtor de petróleo, mas tem uma reserva de petróleo razoável. Muito curiosamente, isso é uma posição historicamente defendida pelos governos mais à esquerda, mais nacionalistas, essa defesa muito firme do que pode e do que não pode ser explorado ali na plataforma continental das ilhas e tal. Mas eu suspeito, acho que não está muito claro ainda, pelo menos não para mim, que existem interesses privados de empresas rivais, de empresas que estão concorrentes daquelas que atualmente já fazem exploração ali, que são as empresas que tem autorização do Reino Unido e que podem estar usando a sua proximidade com o Milei para obter esse tipo de vantagem.
0: Agora, um eventual aumento de presença militar argentina no extremo sul poderia provocar uma nova corrida armamentista na tua visão e aí estimular uma discussão latino-americana sobre a militarização do Atlântico Sul? E eu já boto na mesma pergunta a questão: Brasil e Uruguai deveriam tratar essa escalada entre Argentina e Reino Unido como uma questão bilateral ou como um problema estratégico para aqui, para a região?
2: Vamos lá. Primeiro, o processo de construção de confiança aqui na região foi um processo longo e que, muito curiosamente, teve na Argentina um dos seus principais atores. A Argentina e o Chile, por exemplo, desenvolveram um amplo processo de construção de confiança, né, que se se materializou na Cruz del Sur, que é uma força binacional conjunta dos dois países. Então, o fato de que, infelizmente, eu tenho que responder sim para a primeira parte da sua pergunta, eu acho que se de fato a Argentina entrar num processo de rearmamento, isso não vai ser algo bem visto ou bem-vindo pelos demais países da região. E aí entra aquilo que nas relações internacionais a gente chama do dilema de segurança, né? O vizinho começa a se armar, você não tem como você ter certeza se ele está se armando para se defender ou para te atacar, então na dúvida você vai lá e se arma também. Aí o vizinho olha para você se armando, não tem certeza se é para você se defender ou para atacá-lo, se arma, e aí você já sabe onde é que isso vai dar. Eu suspeito, assim, e espero que a gente não caminhe necessariamente para esse desfecho aqui, mas infelizmente não é algo que possa ser de todo descartado. A discussão em torno das Malvinas, do ponto de vista regional, ela sempre resultou em um apoio praticamente unânime à Argentina, né? A região é firmemente reunida no respaldo ao pleito argentino em torno das ilhas, da disputa pela soberania das ilhas, e eu não acho que isso vá mudar a despeito das muitas antipatias que o governo Milei tem granjeado nos governos vizinhos ao longo dos últimos anos. E com relação ao Brasil e ao Uruguai, primeiro, é uma questão estratégica, assim, não tem como tratar de outro modo. Nós estamos falando de uma região que está relativamente próxima da gente, nós estamos falando de um conjunto de ilhas, né, de um arquipélago que tem uma presença militar de uma potência extra-regional, de uma potência nuclear, tá? A presença britânica nas Malvinas é um dos fatores que impedem que o Atlântico Sul seja uma zona livre de armas nucleares, porque se trata de uma potência nuclear, assim como a presença dos Estados Unidos com o Comando Sul, com a Quarta Frota, também é um obstáculo a isso. Então, é uma questão que precisa ser tratada por esses governos. O problema é que tratar isso hoje é algo muito delicado por conta da situação difícil que tanto o Brasil quanto o Uruguai têm nas relações com os Estados Unidos, particularmente o Brasil. E nesse momento, é extremamente custoso, por exemplo, para um país como o Brasil, abrir uma nova frente de conversa em torno de uma questão super complexa e contenciosa como essa, com um parceiro que nesse momento está explícita e deliberadamente tentando interferir nas eleições do país, né? A gente está tendo um processo eleitoral aqui que está ocorrendo sob o acosso de uma potência estrangeira. Então, nesse momento, assim, é muito difícil viabilizar uma conversa, enfim, alguma tática de negociação mais tradicional, embora seja um assunto que os dois países não podem simplesmente ignorar. Enfim, é um saldo bastante complicado. Eu comentava, Marcelo, há algum tempo já, que se confirmasse a vitória do Trump nas eleições lá nos Estados Unidos, a política externa brasileira ia ficar num dos seus momentos mais difíceis em todos os tempos, porque a gente teria, dos nossos três principais parceiros internacionais, dois deles estariam governados não só por governos, por figuras que de alguma forma se opõem ao Brasil, mas que são explicitamente hostis ao governo brasileiro, que é o Milei e o Donald Trump. E acho que infelizmente esse cenário está se confirmando, né? Assim, isso tem criado um quadro muito difícil, que está tornando muito difícil a condição da política externa brasileira no último um ano e 10 meses, né?
0: Muito se diz que o Milei está tomando essa decisão para tentar melhorar a sua popularidade. Mas aí eu te pergunto, a mudança do tom de Washington sobre as Malvinas pode alterar essa correlação diplomática entre Buenos Aires e Londres? Ou os Estados Unidos possuem razões estratégicas ainda para evitar uma rusga com o Reino Unido?
2: Veja, o Reino Unido é mais importante para os Estados Unidos do que a Argentina. Existem interesses muito mais amplos, muito mais profundos e muito mais significativos na agenda Estados Unidos-Reino Unido do que na agenda Estados Unidos-Argentina. Esse é um primeiro ponto. O segundo ponto é que nem quando a gente conversou da outra vez, eu chamei a atenção para isso e eu acho que é um aspecto que se mantém. A Argentina, por si só, não tem nenhuma condição de fazer frente ao Reino Unido em termos militares nesse momento. Então, o que fica é o seguinte: para a gente sair da bravata, os Estados Unidos estão dispostos a apoiar que a Argentina invada as ilhas? Eles vão entrar com o exército também? Eles vão fornecer equipamento, armas, dar apoio logístico? Essa é a questão. Eu acho muito, muito, muito improvável que o Trump faça algo dessa natureza, inclusive porque eu não sei que tipo de mágica poderia ser feita para justificar perante a opinião pública norte-americana por que eles estão se engajando, por que eles estão inventando uma guerra no Atlântico Sul, porque como birra, porque o governo britânico não quer obedecer a tudo que o Trump deseja. Então eu ainda acho que essa é uma situação, uma hipótese um tanto improvável. E por isso mesmo, eu acho que o efeito prático em termos da correlação, né, que foi o que você perguntou, a correlação Argentina-Reino Unido, ele tende a ser residual em termos práticos, né, assim, ele tem uma carga simbólica importante, isso preenche o noticiário, isso ocupa a nossa atenção, mas eu acho que muda pouco do ponto de vista da posição argentina perante o Reino Unido em torno da questão das ilhas. E aí tem um aspecto, assim, que é uma questão lógica básica, assim, se a Argentina recuperar as ilhas por causa do apoio norte-americano, no fundo ela não recuperou as ilhas, né? Ela agora está, em vez de ter as ilhas nas mãos dos britânicos, ela está devendo para os norte-americanos. Então não é uma vitória de fato tão concreta. Vai retomar as ilhas para depois entregar para os norte-americanos explorarem economicamente, enfim. Acho que é uma questão bastante, bastante delicada e que imagino que a oposição na Argentina vai mobilizar de forma bastante contundente, inclusive para mobilizar a opinião pública favorável, contrariamente, enfim, creio eu que contrariamente, mas para mobilizar a opinião pública em torno desse assunto também, que é uma ferida nacional, a gente não pode esquecer. Morreram, salvo engano, 600 e poucos soldados argentinos, assim, isso é uma questão muito forte no país, não é uma coisa trivial, não é algo para você ficar brincando. Vai muito além de uma bandeira que possa ser facilmente levantada em termos eleitoreiros.
0: Agora, vamos supor, a gente não sabe exatamente o que o Donald Trump pensa, mas vamos supor que Washington abandonasse sua posição de neutralidade nessa disputa aí. Seria a maior vitória diplomática da Argentina desde então na gestão Milei?
2: Talvez sim. Embora me pareça uma vitória de Pirro, mas não, ele certamente venderia como uma vitória, e eu acho que é razoável supor que uma parte da sociedade iria assimilar como uma vitória. Agora, tem também que considerar o seguinte, nós estamos falando de Donald Trump. Se essa mudança for uma mudança operada por ele diretamente, nada permite que a gente conclua que ele vai manter esse apoio daqui a uma semana ou daqui a um mês, porque é uma pessoa absolutamente imprevisível. Então, uma coisa assim, é pensar que os Estados Unidos, como parte de um debate entre diferentes forças políticas, está mudando de fato de posição. Outra coisa é que essa seja uma mudança que está aparecendo por conta do peso que o presidente da República tem na condução da política externa norte-americana, mas trata-se de um presidente, enfim, o que ele diz de manhã não se escreve para de noite, né? Então, tem que tomar muita cautela com isso, porque, de novo, se trata de uma questão nacional, é uma questão que não pode ficar submissa a uma relação pessoal, que é o que existe hoje entre o Milei e o Trump. Não é uma relação institucional, é uma relação pessoal de bajulação por parte do Milei.
0: Professor, tem um outro fator aí, que é a vontade dos habitantes das ilhas, né?
2: Uhum.
0: Todos eles querem continuar sendo britânicos. Esse peso, essa decisão, não tem um valor forte na hora de definir de quem seria a Malvina, Falkland, ou para onde ela iria?
2: Marcelo, nesse caso específico, o princípio de autodeterminação não se aplica, por uma razão muito simples. Essas pessoas que moram lá, os chamados kelpers, eles não são habitantes nativos das ilhas, eles são cidadãos britânicos que foram levados para viver lá. Então, não existe, de fato, teve um referendo, se eu não me engano, 2012, 2013, que foi um referendo que eu acho que foi 99,8%, alguma coisa assim, dos habitantes dizendo que queriam permanecer britânicos. Tudo bem, é a posição deles, mas do ponto de vista aí do que está consagrado na comunidade internacional, esse não é um caso de autodeterminação dos povos, porque não se trata de um povo que foi sujeito à colonização de uma potência estrangeira reivindicando a autonomia do seu território. Esse povo, na verdade, essas pessoas que estão aí são colonos, são pessoas que foram levadas pelo Reino Unido para viver ali, né? Com todo respeito, acho que essas pessoas, independentemente do que aconteça, elas têm que ter todos os seus direitos plenamente respeitados, a sua integridade física, enfim, tudo isso, mas não é caso de autodeterminação dos povos. Isso é uma coisa que, inclusive, já está debatida e consolidada nas Nações Unidas. A diplomacia argentina já fechou questão com relação a isso há algum tempo. Não é o caso.
0: Tem uma questão aí que é a questão do poderio militar. Em 82, a gente viu que o Reino Unido era muito mais forte do que o exército argentino, tanto que isso serviu para cair com a ditadura militar na Argentina. Dessa vez, sem ditadura militar na Argentina, a Argentina teria fôlego para encarar os britânicos?
2: Não, não, de jeito nenhum. Por isso que eu comentei, a menos que o Trump esteja disposto a colocar militares norte-americanos em ação, ou a sustentar o esforço de guerra argentino, né, fornecer arma, munição, treinamento, apoio logístico, dinheiro, o que quer que seja, tem a menor condição. Vamos lembrar que, assim, mesmo em 82, o triunfo inicial da Argentina foi sobretudo por conta do elemento surpresa, porque as ilhas estavam praticamente abandonadas pelos britânicos. Esse não é o caso agora. As ilhas estão ocupadas, existe uma presença militar britânica que é relevante. Não creio haver dúvida de que eles iriam sim reagir, que não vai, ninguém não vai ficar por isso mesmo, e não tem condições. Assim, nas circunstâncias atuais, a Argentina sozinha não tem a menor condição de fazer frente ao exército, sobretudo nesse caso à Marinha Britânica. Isso não, isso é bastante claro.
0: A gente teve o imenso prazer de acompanhar a análise geopolítica do professor Matheus de Oliveira, professor de Relações Internacionais da Universidade Federal de Uberlândia, pesquisador do Grupo de Estudos de Defesa e Segurança Internacional e do Instituto Nacional de Ciência e Tecnologia para Estudos sobre os Estados Unidos. Professor Matheus, muito bom tê-lo nessa conversa comigo e com os nossos ouvintes.
2: Marcelo, prazer todo meu, como sempre, bom demais conversar aqui contigo, com o pessoal do Mundioca e sempre às ordens.
0: Um grande abraço, professor.
2: Um abraço.
0: O programa está chegando ao fim. 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O programa está chegando ao fim. Eu vou me despedindo aqui. Até a próxima, pessoal. Tchau.
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6: Hoje é domingo, 27 de setembro de 2026. A presidente do México, Claudia Sheinbaum, declarou que o país latino-americano não aceita interferência, intervencionismo ou violações do território. Durante o discurso de encerramento do evento Honestidade e Resultados, Sheinbaum afirmou que não vai permitir que nenhum outro estado interfira no desenvolvimento da nação e destacou que desde 1810, quando começou a luta pela independência, o povo mexicano almeja uma nação soberana. Policiais civis das delegacias de Campos Elíseos e de Piabetá, com apoio da Polícia Federal, prenderam um homem foragido da Justiça de Minas Gerais, condenado por estupro. O criminoso foi capturado na casa da sogra, no bairro Pilar, em Duque de Caxias, na Baixada Fluminense. O homem foi acusado de estar envolvido em um estupro ocorrido na cidade mineira de Além Paraíba, em 2012, e não resistiu à prisão no ato da captura.
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6: No Santo Cristo, uma faixa da pista central da Avenida Francisco Bicalho está interditada no sentido elevado do gasômetro, na altura da linha férrea, devido a um acidente entre um caminhão e um carro. A agulha da pista lateral para a central, a partir do acesso da Avenida Presidente Vargas, também está interditada. O trânsito apresenta retenções, com reflexo no trevo das Forças Armadas. Lucas Andrade para o Radar Sputnik, no horário de Brasília, 7 horas e 3 minutos.
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7: Trabalhadores do pão, já poderão então ser concretizados.
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8: E aí, apaixonados por história, beleza? Bárbara Pereira na área para revirar a história da visita de Yuri Gagarin ao Brasil. É isso mesmo, ele esteve aqui no Brasil em 1961. Poucos meses depois de se tornar o primeiro homem a viajar ao espaço, Yuri Gagarin embarcou em uma turnê internacional que passou por aqui. O cosmonauta soviético chegou ao país em 29 de julho de 1961, a bordo de um Tupolev TU-114, então o maior avião de passageiros do mundo, e permaneceu até o dia 4 de agosto em uma viagem que servia como demonstração da força aeroespacial soviética. Durante sua estadia, foi recebido no Congresso Nacional e condecorado no Palácio do Planalto pelo ainda presidente Jânio Quadros, que o nomeou embaixador da paz, segundo fontes da época. Diante da arquitetura moderna de Brasília, Gagarin teria dito sentir-se chegando a um planeta diferente. A visita teve também um peso diplomático relevante. Yuri Gagarin entregou a Jânio Quadros uma carta do primeiro-ministro soviético Nikita Khrushchev, gesto que prenunciou o restabelecimento das relações diplomáticas entre Brasil e União Soviética, efetivado em novembro daquele mesmo ano. O episódio ficou marcado como um dos momentos mais simbólicos do estreitamento de laços entre Brasília e Moscou durante a Guerra Fria. Para falar sobre a visita do astronauta Yuri Gagarin ao Brasil, a gente convidou Marcos Palhares, candidato a astronauta, divulgador científico e pesquisador pelo IBCI, o Instituto Brasileiro de Ciência e Inovação. Já no segundo bloco, Pedro Henrique Lima e eu conversamos com Raquel Mundim Torres, doutora em História Social pelo Departamento de Pós-Graduação de História da Universidade de São Paulo. Bora lá conhecer a história da visita de Yuri Gagarin ao Brasil? A nossa conversa agora é com Marcos Palhares, um apaixonado pela aviação. Ele é candidato a astronauta com treinamento pelo Gagarin Cosmonaut Training Center. Ele é também autor do livro O Céu Não É o Limite e vai conversar com a gente agora sobre Yuri Gagarin. Professor, muito obrigada, viu, por aceitar o nosso convite.
9: Eu que agradeço, uma honra estar com vocês e todos os ouvintes aí da Rádio Sputnik.
8: Marcos, como é que a gente entende essa história da vinda do Yuri Gagarin ao Brasil? Naquele período, o Brasil não tinha relações diplomáticas com a União Soviética, mas ele faz essa parada aqui numa turnê internacional. Como é que foi essa história?
9: Olha, é uma longa história, viu? Mas, de fato, uma vez que o Yuri Gagarin, o Yuri Alexeyevich, né, Gagarin, né, quando conseguiu atingir o espaço, foi o primeiro homem a chegar a 100 quilômetros de altitude, ultrapassar essa barreira, né? Na verdade, ele foi a mais de 315 quilômetros. Ele, quando voltou para a Terra, automaticamente ele se tornou um embaixador do planeta Terra. É uma função, um cargo que não existia até então. Então, como o próprio Gagarin e os comitês, enfim, a imprensa russa colocou, ele era o embaixador pela paz do planeta, já que nessa época, década de 60, a gente vivia a Guerra Fria, né? Estados Unidos e União Soviética eram as duas superpotências aí que andavam se estranhando. essa mensagem, né, saída ao espaço, teve um valor assim, muito especial, porque ele estava condecorando o espaço como um lugar de paz. E ele veio trazer essa mensagem para o Brasil e alguns países em sua turnê mundial, né, de forma diplomática.
8: E aí você tem um artigo que você conta que a recepção brasileira lá em Brasília houve já uma confusão no aeroporto. O que, que foi esse momento dessa recepção?
9: Bom, na verdade foi uma recepção calorosa, né? Demais, porque uma vez que o Gagarin chegou, colocou seus pés no Brasil, a bordo de um Aeroflot russo, né, um Liuxin 18, ele, quando chegou no Brasil, a imprensa estava muito atiçada, eram muitos repórteres, era uma comoção mundial, né? Primeiro homem que chegou no espaço, praticamente uma lenda. Então, eram muitas pessoas se esbarrando para tirar a melhor foto, para chegar perto, para encostar nele. Então, foi um verdadeiro barraco entre os repórteres ali. Se a gente pode dizer assim, né? A confusão foi a quantidade de pessoas que estavam disputando espaço para vê-lo pessoalmente, né? E tirar uma boa foto de recordação.
8: E aí, como é que foi essa confusão? Nesse momento, o que, que houve ali? Foi entre os repórteres e a comitiva que chegou no Brasil? Foi entre os repórteres fotográficos e a própria guarda brasileira? Como é que se deu isso?
9: Naquela época, o Brasil estava numa fase digamos assim, ele estava no meio do caminho entre se tornar uma ditadura ou entrar o comunismo no Brasil, né? Estavam acontecendo movimentos estranhos, a propaganda comunista russa, ela tinha esse desejo de mostrar, né, a sua superioridade tecnológica, militar e tudo mais, sua filosofia de igualdade. Isso era um ótimo marketing soviético, enquanto os Estados Unidos tinha uma outra linha, uma outra abordagem. Então, esses dois polos, né, se enfrentavam na Guerra Fria, eles tinham a sua forma de propaganda. E quando o Gagarin chegou, óbvio, os militares aqui no Brasil, eles tinham uma dubialidade, né, que tinha uma extrema admiração pelo feito da conquista do espaço, mas ao mesmo tempo não se enraigavam no estilo pró-comunismo. Né? E no Brasil já tinha um movimento para enfrentar o Goulart, né, que depois veio trazer um pouco da esquerda para o Brasil. Então, no final, todos enxergavam Gagarin com alto prestígio que ele tinha e que merecia, né, como cidadão do mundo, e que realizou um feito até então inédito. Então, ele voou com uma nave, a nave se chamava Soyuz, né, mas a cápsula dele é Vostok 1, e Vostok significa Oriente, então já era uma propaganda, né, parte oriental do mundo, né, não era parte ocidental, parte oriental do mundo estava se despontando. Ele fez uma viagem de 5 dias para o Brasil, onde ele visitou Brasília, Rio de Janeiro e São Paulo, né? A Brasília recém-inaugurada e Rio de Janeiro e São Paulo como as cidades mais desenvolvidas até então. E aí ele veio trazer, veio receber diversas condecorações locais aqui no Brasil, falar um pouco sobre o seu feito. Então ele não veio realmente de fato falar de política, embora os encontros deles sempre estiverem envolvidos no meio político. Então foi recebido por prefeito do Rio de Janeiro, de São Paulo, governador do Rio, de São Paulo, o próprio presidente da República naquela época, que era o Jânio Quadros. Então, não deixou de ser uma viagem protocolar.
8: No seu artigo, você fala ali dessa confusão, que não teria sido muito bem, mas que depois disso, ele consegue aí fazer uma visita pelo Brasil. Como é que foi essa visita? Depois desse episódio, deu quase tudo certo. Vou chegar já no incidente diplomático, mas queria que você falasse exatamente isso. Você conta que ele foi viajar pelo Brasil e que era um sucesso por onde ele passava, né?
9: Sim, né? As pessoas queriam sempre perguntar a ele como é que era a Terra vista de cima, né? Como é que era a Brasília vista de cima, se era bonita, né? Então tinha todas as dúvidas, as pessoas estavam eloquentes, né, em querer conversar com um estrangeiro, né, recém-chegado da Rússia, que havia feito então algo inimaginável, né? Nem os Estados Unidos na época tinham conseguido chegar ao espaço. Então os russos despontavam primeiro, já tinham tido o pioneirismo com a Sputnik 1, em 57, né, que é o Sputnik. Vocês sabem o significado de Sputnik? É satélite, né? Ou companheiro de viagem. Né? O Sputnik foi a primeira nave espacial a lançar um satélite artificial em orbitar a Terra. Isso já foi o grande pioneirismo, né, da soviético na época. Depois foi o envio da cadela Laika, né? E por fim chegou a vez de Yuri Gagarin. Enquanto isso, os Estados Unidos ainda estavam lambendo o dedo. Então, quando ele chegou aqui em Brasília, ele tinha diversos protocolos para seguir, né? Então, ele de Brasília ele foi para o Rio de Janeiro. As aeromoças queriam tirar fotos ao lado dele. Então, uma das situações que ficou um pouco complicado foi um beijo, né, de uma socialité que beijou o rosto dele. Ele ficou envergonhado, né? É só uma curiosidade, porque ele era casado, já tinha duas filhas, né? Então, imagina só, ele chegar de um povo que é um povo assim, que vive com invernos rigorosos e de repente aquele calor brasileiro, né, de baciada, de uma vez só, né? Então, para ele foi um choque tremendo, a comoção, né, dos brasileiros em volta dele. O governador que na época do Rio de Janeiro era o Carlos Lacerda, não era um governador bem visto aqui no Brasil, tinha muitas pessoas ainda fazendo greve e, enfim, estavam contra, né, o governo Lacerda. Eles gritavam, abaixo o Lacerda, enquanto Yuri Gagarin fazia um desfile de automóvel pelas ruas do

0: né, o esquema de segurança e chegar perto do Gagarin para tirar uma boa entrevista, né? E ele começa a chegar então no Rio, foi direto para uma hospedagem na Casa das Pedras. Eu não sei se vocês conhecem aí, fica a Casa das Pedras, vocês são do Rio, né?
1: Somos, mas eu não lembro de ouvir Casa das Pedras, se o senhor puder explicar.
0: A Casa das Pedras era a casa de um rico empresário aí da elite carioca, e ele, na época ele era também deputado, que era o Drauzio Hermani, e a casa dele lembrava muito a casa do filme O Vento Levou. Então ele mandou erguer uma casa cinematográfica e o Gagarin foi se hospedar ali um pouco longe dos holofotes. Isso para descansar, porque ele estava com um fuso horário ainda, que é uma ação muito distante, né? Ele estava um pouco balançado, ele precisava se ambientalizar. Ficou na casa ali onde ele foi recebido, né, com a elite carioca, né? E ali ele já percebeu um pouco do clima quente e animado do povo brasileiro, né? Porque o Rio de Janeiro, ele tem esse calor humano intenso, não só o clima, né? Mas as pessoas. E pode-se dizer que um camarada soviético daquela época não estava nada acostumado com essa nostalgia, né? Então ali ele passou para o dia seguinte, que foi dia 30 de julho, caiu num domingo, né? Que ele teve o seu primeiro contato com uma feijoada. Já pensou?
1: Uhum.
0: Uma feijoada pro homem. Então, ele passou com a sua comitiva, finalmente conseguiu um contato com a TV Tupi, onde tem as nossas raríssimas imagens da chegada do Gagarin. Foi nesse dia 30 de julho que a TV conseguiu finalmente ter um espaço para filmar e conversar com ele. Ali aconteceu aquele beijo da socialite carioca, a Sonja Gressi, que, como eu falei, deixou ele numa situação um pouco tímida, envergonhada, né? Porque fugiu um pouco o protocolo. As lindas mulheres brasileiras abraçando o herói soviético. Então, ali ele se cercou de diversas atrizes, enfim, pessoas da elite carioca. E as pessoas queriam saber dele. Principalmente perguntavam, né? Como é que é a terra, vista do alto, né, enfim, da cápsula que ele estava, Vostok. Infelizmente, os russos não tinham pensado muito nessa questão da propaganda, né, da paisagem. Então, a verdade é que ele tinha uma cápsula muito apertada, que não tinha nem mais que 2 metros. Gagarin era baixinho, considerado a estatura dele 1,57 m, se não me engano. Ele ficava até apertado, né? Se você considerar que tinham todos os equipamentos nessa cápsula também. Então, a janela que ele tinha era uma janela no teto, que ele olhava para cima e só via um espaço profundo, e um pequeno círculo do tamanho de um painel de um carro, que ficava embaixo das pernas dele. Então, na verdade, ele não conseguiu ver todo o planeta Terra. Aquela própria frase que tanto falam e indagam, ele teria dito que a Terra é azul, não há nenhum registro que prove que ele falou essa frase, mas supostamente ele teria falado. Então, a gente usa a palavra supostamente, ele falou isso. O mais certo seria ele ter dito que a Terra deveria se chamar água, né? E não Terra. Mas, de qualquer forma, as pessoas atiçadas com a curiosidade repetiam perguntas semelhantes, e foi nesse dia que ele foi se alojar no clube lá em Niterói, que era um clube de regatas, e ele teve a primeira passagem pelo meio do público, literalmente, né? Muitas pessoas já o aguardavam no local. Ele tinha apenas 2 seguranças, e ali aconteceu, então, ele foi vítima, então, de um momento que fugiu do protocolo, que você estava me perguntando no início, né?
1: Que teria sido um incidente diplomático.
0: Um incidente diplomático. Porque ao passar pelo público, o que se sabe é que alguém ali, no meio daquele aperto, resolveu dar uma dedada no traseiro do Gagarin. E o que se conta nos registros é que ele deu um pulo.
1: Uhum.
0: Eu fico imaginando a situação, mas ele deu um pulo de susto. E dali para frente ele pediu por segurança para que ficasse exatamente atrás dele, para impedir que situações como essa acontecessem. Ele não gostou nada.
1: Com toda razão. Como é que você vai visitar um país e tem uma ação dessa em relação a você. Agora, Marcos, você falou aí do Carlos

0: Lacerda. A gente fez outro dia aqui no Virada de História um programa só sobre o Lacerda, tido e havido como, primeiramente, como um comunista, e aí que muda de lado, vai para a extrema direita, e que, portanto, neste momento já ele, governador, não queria, obviamente, ter nenhuma imagem associada a alguém da então União Soviética. Ele não recebe, né, o Gagarin, né?
1: É, ele, quem estava despontando na época já era o Goulart, né, que estava entrando com interesse na presidência, trazer o Brasil para a esquerda, né?
0: Uhum.
1: Mas nessa época ele conseguiu contato tanto com o governador do Rio, quanto o prefeito, o governador de São Paulo, se eu não me engano, era o Carvalho Pinto, e quem que era o prefeito, agora me falha a memória aqui. Acho que era tem agora essa informação, mas eu vou levantar aqui para você.
0: Uhum.
1: E aqui, seguindo essa viagem no Rio, basicamente era uma viagem onde ele estava no protocolo dar algumas palestras e ter a recepção para alguns jornalistas da época, né? Mas a verdade é que houveram muitas mudanças protocolares, né, que a própria imprensa ficou muito confusa para seguir ele, porque realmente por onde ele passava virava uma baderna, as ruas ficavam lotadas, o trânsito ficava emperrado, as pessoas saíam de onde estavam para tentar ver o que estava acontecendo. Então, de fato, ele era o único cidadão do mundo que tinha aprovado a experiência do éter, né? Do infinito.
0: Uhum.
1: Então ele estava ali realmente como se fosse um artista muito famoso de Hollywood. Então isso fugia muito ao estado natural dele, que era militar, né? Ele era piloto de MiG-15, então ele tinha aquela formação rigorosa, né, de um aeronauta, e de repente ele estava se vendo como um popstar aqui no Brasil, né? Então isso mexeu muito, acho que com a cabeça dele, mas ele sempre gostou muito. Em todas as entrevistas ele comenta que ele gostou muito do Brasil, exceto o engraçadinho que resolveu testá-lo ali com o dedo, né? Então ele, uma vez que ele saiu ovacionado lá do Rio de Janeiro, no clube onde ele estava, ele foi com seguranças e ele tinha uma outra programação, né? Ele comentou dos brasileiros que são muito efusivos nas suas formas de extravasar a alegria, que eu achei excelente a forma dele colocar de forma mais singela, né, o tecido diplomático. Mas a delegação soviética, por ser uma delegação muito séria e assim, muito rígida na época, eles queriam realmente falar com jornalistas, eles queriam falar um pouco da filosofia soviética com a tecnologia, do significado que tinha a viagem, que era promover a paz para a humanidade. Então, enquanto isso, o Brasil mandava sambistas, né, da Mangueira para tirar foto ao lado dele. Então, era mais ou menos essa bagunça que estava a viagem toda protocolar dos russos aqui no Brasil, né, dos soviéticos no caso.
0: Agora, ele foi recebido, sim, pelo então presidente, ainda presidente Jânio Quadros, claro que antes da renúncia, em Brasília, e ele trouxe presentes e recebeu presentes. Como é que foi esse momento de troca entre ambos?
1: Olha, ele teve em Brasília, no último dia, no outro dia, que é quando ele voltou, ele ainda depois do Rio, ele foi para São Paulo, e de São Paulo retornou a Brasília, onde ele pegou o Kyushin de volta. Aliás, ele foi para o Canadá, não foi nem para a Rússia, mas nesse caminho que ele estava no Rio, então ele teve o contato com o prefeito, com o governador, recebeu as condecorações. Então os presentes que ele recebia flores, recebia diversas condecorações de cidadão emérito, tudo mais do Estado, algumas condecorações, inclusive militares, de cunho militar, e seguia respondendo às perguntas, né, dos entrevistadores, mas sempre com calma, né, porque, de fato, todo mundo queria fazer perguntas para ele ao mesmo tempo. O próprio embaixador do Itamaraty, na época, pelo que contam os registros, ele também ficou um pouco preocupado, porque não conseguia, o próprio embaixador não conseguia falar com o Gagarin, né? Tantas as pessoas que estavam lá interessadas, né, na experiência dele, mas basicamente ele deixou aquela mensagem que a conquista do Cosmo é uma vitória para a humanidade. Isso foi a principal bandeira dele no Brasil. Algumas pessoas perguntavam sobre a possibilidade dele ir para a Lua, para ir para Marte, né? E ele sempre dizia categoricamente que isso era um objetivo, mas não no curto prazo, mas talvez em poucos anos isso seria possível. Então ele era uma pessoa muito ponderada, que respondia racionalmente às perguntas, não tinha aquele jeito, como é que a gente pode dizer assim, o gingado brasileiro, né, de responder as perguntas. Então ele era sempre muito protocolar, né, no marketing espacial. E o legal é que o governador de São Paulo, o Carvalho Pinto, ele era, entre todas essas figuras, era o mais interessado na atividade espacial, e ele veio falar com Gagarin sobre Santos Dumont e Bartolomeu de Gusmão. Santos Dumont, né, como o inventor do avião, e o Bartolomeu de Gusmão, que iniciou os estudos dos balões, né, naquela Europa ainda colonialista do século XVIII. E Gagarin mencionou que conhecia Santos Dumont. Olha só que bacana. Então, ele reconhecia Santos Dumont como um herói brasileiro, e isso para nós era motivo de grande orgulho saber então que a gente tinha um toque de Midas em tudo isso, né? Porque tudo começou da aviação, né, dos meios aéreos, né, de locomoção como balão. Então o Brasil de alguma forma estava ali conectado com os soviéticos, né, nessa ida para o espaço. Que mais? Então quando ele esteve em São Paulo, que foi no dia seguinte, foi 1º de agosto, ele sempre desembarcava com muitos aplausos, muitos empurrões, gritos de admiradores, muitas mulheres querendo abraçá-lo, o povo gritando Gagarin, né? Os repórteres brigando por espaço para tirar foto. Então realmente era mais ou menos esse o contexto da vinda do Gagarin aqui. Ele se hospedou num hotel no centro de São Paulo, que chamava Hotel Jaraguá, existe até hoje esse hotel. Fica na região da Consolação, aqui no centro, mas ele tinha uma entrevista com o Sindicato dos Jornalistas na hora do almoço no Otton Palace, que era considerado o melhor hotel de São Paulo na época, talvez, se eu me falha a memória, o único 5 estrelas. Ali tem um pedaço da memória muito importante desse acontecido, então, que sobreviveu, né, a essa memória, esse legado de Gagarin no Brasil, que foi o livro de entrada que o Gagarin assinou, esse livro de entrada. Esse livro hoje está em minhas mãos com muito orgulho, e junto com esse livro está também a entrada do Neil Armstrong, que foi o primeiro homem a pisar na Lua, um americano, e ele também esteve nesse mesmo hotel na época, também assinou esse mesmo livro. Então eu costumo dizer aí para os ouvintes então da Rádio Sputnik que eu tenho o único livro no mundo que tem o autógrafo dos dois competidores da corrida espacial na época.
0: Uhum.
1: O Rick, do Trato Feito, eu diria que eu tenho o Santo Graal dos livros na mão. Então, nessa reunião que ele teve com o Sindicato dos Jornalistas, aconteceu uma outra situação, né, que também ficou marcada. Os militares, digamos, uma simpatia com os jornalistas da época, eles avançaram nas salas, né, tirando os lugares dos jornalistas para tomarem os melhores lugares, né, para poder assistir ao debate com Gagarin. Os jornalistas ficaram, enfim, muito bravos, né, alguns colocaram suas máquinas fotográficas no chão em protesto, mas foi assim que aconteceu, né. Ali em cima, o restaurante era o restaurante que tinha a melhor vista de São Paulo na época, do Vale do Anhangabaú, centro de São Paulo. Então esse livro ficou dormindo lá, esse livro de entrada ficou dormindo lá por vários, pelo menos 50 anos até chegar às minhas mãos. E por isso até que eu tenho esse entusiasmo de falar desse assunto, né? Não sei se vocês percebem na minha voz, mas de fato pertencer a um pedacinho desse acontecido para mim é muito importante. E aí algumas pessoas perguntavam para ele se existem ETs, se ele viu OVNI, se ele viu Deus. Basicamente as perguntas dos jornalistas eram todas muito parecidas. Então ele acreditava em Deus, né? Ele era da Igreja Ortodoxa Russa e foi criado como camponês, né? A família dele era de camponeses, então foi um motivo inclusive que que levou ele ao espaço, sabe, que ele era de uma origem simples, humilde, que ele era uma pessoa carismática. Então, muitas pessoas perguntam, né, como é que ele foi selecionado entre 20 candidatos? Então, existem essas questões que foram colocadas também como prova, né? A origem humilde era muito importante para os soviéticos mostrar, olha só, ele é igual a nós, todo mundo, né? Então, ele acreditava em Deus, e ele acreditava que o universo conspira para que existem muita vida, né, espalhada pelo universo. Basicamente, ele deixou alguns enigmas bem claros, só essa questão da Terra Azul, que realmente até hoje eu procuro algum registro dele falando isso, até hoje eu não encontrei.
0: Você citou aí o prefeito de São Paulo na época, 1961, até abril era o Ademar de Barros e depois disso foi Francisco Prestes Maia. Então, no momento em que Gagarin vem ao Brasil, julho, né, era Francisco Prestes Maia.
1: Eu lembrei que ele ficou no Palácio do Campos Elíseos, né? Então, a Palácio do Campos Elíseos era a sede aqui em São Paulo do governo, mas lá ele teve contato realmente com essas figuras políticas da época, muito conhecidas até hoje.
0: Pois é, para a gente poder encerrar, Marcos, queria que você falasse um pouco de como essa vinda, né, foi importante para que Brasil e então União Soviética passassem a restabelecer relações diplomáticas, né? Foi aí um motivador para isso, né?
1: De fato, alguns dias depois o Che Guevara esteve no Brasil, né? Então, de fato, a propaganda soviética repercutiu um grande efeito, né? E o Brasil estava naquela queda de braço, né? Se ele ia pender mais para o comunismo, né? Ou mais para a direita. Então, naquela época, ele tinha existia já uma polarização já na década de 60 muito forte, muito acentuada, devido a essa viagem, né? Essa vinda do Gagarin ao Brasil. De fato, acho que para as pessoas da época, o comunismo realmente era muito tentador, né? Por tudo que pregava. Provavelmente, acho que se eu vivesse essa época, eu adoraria ser comunista, né? Ver o Gagarin, um cara chegar para o espaço e, de repente, provar que o Oriente tinha, de certa forma, um desenvolvimento educacional muito melhor do que aliás, o Oriente tem um desenvolvimento educacional muito melhor do que o Ocidente. Mas, de fato, o que aconteceu na época é que a ditadura venceu, né? Essa queda de braço, né? Tomou o poder no Brasil, os militares tomaram a mão. Não que eu acho que o governo tenha sido bom ou ruim, não é esse o ponto em colocar, mas a visita do Gagarin exerceu realmente uma influência muito clara de que o comunismo estava chegando no Brasil. Então, as coisas de repente se desenrolaram a partir desse ponto de partida.
0: Tá certo. Marcos Palhares é aí um candidato a astronauta, né? Divulgador científico, pesquisador também do Instituto Brasileiro de Ciência e Inovação e um apaixonado por aviação. A gente te agradece muito pela sua disponibilidade em conversar com a gente aqui do Virada de História.
1: Sim, e eu acho que para finalizar, a grande mensagem do Gagarin foi que a conquista do cosmos é uma vitória para todo mundo. Humanidade. Então, muito obrigado também pela oportunidade, fico feliz em poder participar com vocês.
0: Obrigada, tchau, tchau, até a próxima.
1: Tchau, só no limite.
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2: Bom, e agora a gente tem o prazer de conversar com a Raquel Mundim Torres, ela que é doutora em História Social pela Universidade de São Paulo e atualmente é professora de História na Rede Municipal de Campinas. Professora, seja mais que bem-vinda ao Virada de História, tudo bem?
3: Tudo bem, muito obrigada pelo convite, estou muito feliz de estar por aqui.
0: Você fez uma pesquisa de doutorado e analisou escritos daquele período que é considerado o período auge ali da Guerra Fria, né, entre 1951 e 1963. O que que você analisou? Que tipo de escritos você observou?
3: Eu analisei na minha pesquisa relatos de viagem publicados em livro, que foram publicados justamente nessa época, entre 51 e 63. Por quê? Porque nesse momento, de uma forma inclusive diferente de outros países, aumenta-se muito o número de viagens de americanos da América Latina para a União Soviética. Por que que eu digo diferente? Normalmente esse pico de turismo soviético em países, por exemplo, europeus ou nos Estados Unidos, ele ocorreu no período entre guerras. Então ali entre a década de 20, início da década de 30, e o Brasil se distingue em relação a isso. Essas viagens, elas ocorrem, a maior parte delas, no período pós-Segunda Guerra Mundial, o que é algo bastante interessante, porque o Brasil, ele só tinha relações diplomáticas com a União Soviética, ele só teve, né, entre 45 e 47, e na década de 50 já não existe mais essas relações diplomáticas. Então, perceptível observar um interesse maior de viajantes das mais variadas ideologias indo para a União Soviética para entender como que funcionava o mundo do socialismo. E chama a atenção também para essa questão de que não eram apenas comunistas, não eram apenas simpatizantes. Nós temos também alguns viajantes que inclusive se colocam como anticomunistas, que vão para a União Soviética para terem suas próprias reflexões sobre o país. Então, por conta desse diferencial, essa foi a minha abordagem, principalmente para perceber a forma como as diferentes ideologias de cada viajante interferiam na forma como eles observavam o país.
2: Uhum. E, professora, nessa época, a União Soviética, dá pra gente dizer que estava liderando a corrida espacial, né? O primeiro cosmonauta, como eles chamam, né? Os astronautas, a orbitar a Terra foi um soviético, o Yuri Gagarin, em 1961, que vai fazer aí a famosa visita ao Brasil. Esse pioneirismo tecnológico soviético vai, de uma forma, atrair também, contribuir para essa atração dos brasileiros pela realidade soviética, para poder fazer essas viagens?
3: Eu acredito que sim. Tem um relato de viagem, um dos que eu investiguei, que inclusive ele chama No País dos Sputniks, reportagens, que é feito pelo repórter, na verdade, Vittorio Martorelli. Ele já é um relato mais para o final da década de 50. Então, assim, pelas minhas impressões, essa questão relacionada à corrida espacial, ela começa a aparecer mais, de fato, no final da década de 50, início da década de 50, isso não é muito comentado pelos viajantes. Mas o Vittorio Martorelli, ele é um viajante que ele, inclusive, ele tem uma possibilidade de falar sobre os satélites artificiais que tinham sido já enviados para o espaço pela União Soviética. E ele também, se eu não me engano, ele acompanha a viagem da cachorra Laika. E ele comenta um pouco sobre isso no seu relato de viagem. E dentro do relato de viagem dele também, ele consegue fazer uma reportagem com o Nikita Khrushchev, né, que era líder do partido e estava também governando o país. E nessa entrevista, ele também se utiliza para falar sobre as questões comerciais, se a União Soviética teria interesse em retornar às relações diplomáticas com o Brasil. E o Nikita Khrushchev comenta que sim, que tem esse interesse. E aí a gente pode ver que, muito provavelmente, essa questão da corrida espacial é utilizada como uma forma de voltar a ter certas relações com a União Soviética, tanto é que essas relações elas voltam em 61, com o presidente João Goulart. Então, muito provavelmente, esse interesse, essa vontade do Brasil também de estar mais próximo de tecnologias relacionadas à corrida espacial, fez com que o governo brasileiro tivesse essa aproximação mais forte com a União Soviética na década de 61, na década de 60, na início da década de 60.
0: Na sua tese, você fala de uma estrutura de recepção montada pelo governo soviético para receber esses viajantes. O que que era essa estrutura?
3: A União Soviética, ela tem dois organismos que recepcionam os viajantes. Tem a VOPS, que é uma sociedade para relações com o estrangeiro, foi fundada em 25. Inicialmente seria uma organização mais não governamental, inclusive com o intuito de manter uma aproximação maior entre os intelectuais de diversos países. Contudo, com o passar do tempo e com a vinda do Stalin para o poder, a Vox acaba se tornando bastante governamental e é o mecanismo utilizado principalmente para as viagens relacionadas a intelectuais. Então a Vox é responsável por montar o roteiro, por treinar os guias que vão acompanhar esses intelectuais dentro do país, oferecer muitas vezes hotéis de luxo para que esses viajantes tivessem uma melhor recepção e um bom contato com o país. Temos também a Intourish, que é uma agência, é como se fosse uma agência de turismo, ela é da década de 30, e ela é a organização que cuida da parte material. Então, viagens, por exemplo, de trem, viagens de navio, idas a museus, espetáculos, tudo isso é também organizado pela Intourish na parte material. Essas duas organizações, elas se iniciam, né, Vox na década de 20, Intourish na década de 30, e elas continuam existentes durante a década de 50, e aí somente na década de 60, a Vox, principalmente, ela deixa de existir, e a Intourish permanece. Então, elas são essenciais para ter um escritor americano que ele chama essa forma de atenção dessas instituições de técnicas de hospitalidade. Então, seria o formato que os soviéticos conseguiram para que os viajantes tivessem boas impressões do país em qualquer lugar que eles estivessem. E também os roteiros são muito montados de acordo com os interesses de cada viajante. Então, se é, por exemplo, um escritor, Graciliano Ramos, ele vai ter acesso à Sociedade dos Escritores na União Soviética, ele vai a bibliotecas, ele vai a escolas. Agora, se, por exemplo, é um médico, ele vai ter acesso aos hospitais. Então, por isso que a gente até, inclusive, chama de turismo político, né? É um turismo muito vinculado a essa ideia de fazer com que o viajante tenha boas impressões de diversos aspectos relacionados aos interesses do viajante, para que depois ele possa escrever sobre isso de uma forma positiva sobre o país.
2: Isso funcionava, professora, esse viés político, essa intenção, vamos dizer mesmo, de propagandear, né, a realidade soviética, enfim, isso funcionava quando esses viajantes retornavam aqui para o Brasil?
3: Olha, no geral, eu investiguei 54 relatos de viagem, né? No geral, eu diria que sim, funcionou muito. Inclusive porque muitas vezes os guias, eles faziam laços de amizade muito fortes com os viajantes. Então isso propiciava até uma certa dificuldade dos escritores viajantes falarem algo ruim. Eu pude perceber isso numa entrevista pessoal que eu tive a possibilidade de fazer com uma das viajantes chamada Marta Panunzio. A Marta, ela era uma jovem brasileira, 17 anos, que foi com os irmãos participar de um festival da juventude em Moscou, que inclusive foi financiado pelo Partido Comunista aqui no Brasil. O pai dela era comunista da região de Minas Gerais e Goiás. E na entrevista com ela, ela comentou que em troca da viagem, eles precisariam escrever um livro com um aspecto positivo da União Soviética. E um dos irmãos dela, o irmão mais velho, ele fica com uma impressão ruim. E por isso ele tem menos cartas no livro. Ele não escreve tanto quanto ela e os outros irmãos que eram mais novos. Então, de certa forma, ele teve ali que se inibir um pouco de fazer algumas críticas por conta também desse lado muito propagandístico da narrativa de viagem, né? A gente está no momento da Guerra Fria, então a narrativa de viagem ela era utilizada como um instrumento propagandístico. Agora, porém, também temos os relatos de viagem de anticomunistas, que também são convidados pela União Soviética para irem até o país, porém, eles não se calam e eles também colocam seus lados de negatividade, principalmente em relação à questão de liberdade e de censura, que eles percebem, inclusive, com o acompanhamento constante do guia ao seu lado. Só que, ao mesmo tempo, tem algumas questões, por exemplo, questão da educação, né? A União Soviética, ela teve um pico muito grande, assim, um boom de combate ao analfabetismo, de aumento de bibliotecas, aumento de universidades e de acesso à educação para uma boa parte da população soviética. E muitas vezes os anticomunistas, eles concordam com isso ao se comparar com o Brasil, com as questões brasileiras. Então tem algumas questões que mesmo no relato de viagem anticomunista, eles elogiam, eles conseguem perceber que houve ali benefícios para a população soviética.
0: Algumas dessas viagens, claro, foram feitas por intelectuais brasileiros, a gente imagina. Isso repercutia aqui no Brasil de alguma forma, ou em alguma política, ou em alguma conversa com os próprios políticos daquele momento?
3: Sim, era muito comum quando os viajantes voltavam, principalmente os vinculados ao comunismo, né, de realizarem reuniões com congressos em que eles falavam sobre a sua viagem. Muitas viagens também foram descritas em periódicos. Então, tem narrativas de viagem que inicialmente elas são publicadas em jornais e depois é que o escritor compila para fazer e publicar o livro. E, inclusive, tem uma questão do escritor Graciliano Ramos, que ele é um relato de viagem diferenciado, porque o Graciliano Ramos, ele era já do Partido Comunista, mas ele é um relato que traz algumas críticas, poucas, mas traz algumas críticas, principalmente em relação a essa questão da recepção soviética, da quantidade de luxo que ele tem acesso, né? Ele faz uma crítica no sentido de que, enquanto estamos aqui nos alimentando de caviar, quantas pessoas estão no campo colhendo batatas e trabalhando para a gente ter acesso a esse luxo. Então, ele faz algumas críticas pontuais nesse sentido, e justamente por conta disso, o Partido Comunista inicialmente nega a publicação do relato de viagem dele. E logo depois ele falece, e a família do Graciliano Ramos faz questão da publicação do livro. A gente tem outros casos também, não só de intelectuais, mas inclusive é uma questão bastante interessante, porque a viagem à União Soviética, ela inaugura a possibilidade de termos viajantes que não são vinculados às classes mais ricas e que não necessariamente são intelectuais. Porque muitos sindicatos enviam operários, marinheiros, artesãos para conhecer o país. E a gente tem um relato de viagem que ele é escrito por operários, e no caso deles, eles não são recepcionados pela Vox, tem uma diferencial aí, eles são recepcionados pelo Sindicato dos Trabalhadores da União Soviética, e aí eles têm um roteiro completamente diferente. Mas enfim, esses operários depois, eles são fichados na época da ditadura militar. Então, isso acontecia bastante também no retorno deles ao Brasil, deles começarem a ser investigados, inicialmente pelo Departamento de Imprensa e Propaganda, né, e depois pelo DOPS, continuam sendo investigados, né, pós-golpe de 64, por conta dessas propagandas que eles tinham feito em relação à União Soviética. Então, existe uma utilização dessas viagens como propaganda, quanto também um olhar de controle, de perseguição sobre o que esses viajantes estão comentando na sociedade, como uma forma de coibição mesmo, do que eles poderiam causar nos meios que eles estavam envolvidos.
2: E, professora, falando sobre essas repercussões aí das viagens à União Soviética aqui no Brasil, houve quem usasse essa realidade o que viu durante essa viagem pela sociedade soviética, para até mesmo pensar o futuro do próprio Brasil?
3: Sim, é muito comum a gente normalmente... quem estuda, né, narrativa de viagem, normalmente a gente fala que muitas vezes o relato de viagem, ele fala mais do escritor em si do que da sociedade observada, né? Tanto é que existe uma discussão na historiografia em relação a essa questão de que o relato de viagem, ele pode ser utilizado tanto como fonte de pesquisa em relação à materialização da viagem, quanto também como objeto de pesquisa, né, para entender ali quem é esse viajante. São narrativas de viagem que trazem muitas informações biográficas sobre os autores também. E é a forma, muitas vezes, deles colocarem as suas opiniões sobre o que está acontecendo no próprio país deles. Então, o que mais chama a atenção nessa questão é relacionado à educação. Muitos viajantes fazem críticas a questão do analfabetismo no Brasil na década de 50, também fazem críticas, no caso, né, a gente também tem várias viajantes mulheres, 20 mulheres, e elas percebem, por exemplo, como que as mulheres na União Soviética têm mais liberdade no mundo do trabalho. Então elas trazem muitas vezes percepções de mulheres, a maior parte de médicos na União Soviética nessa época eram médicas mulheres. Mulheres também na construção civil, em trabalhos muitas vezes pesados. E aí tanto mulheres quanto homens brasileiros ficam bastante impressionados com essas liberdades dentro do mundo do trabalho vinculadas às mulheres soviéticas. E é uma forma de crítica em relação ao que acontecia aqui no Brasil, não deixa de ser. Então, a gente sempre tem algum tipo de comparação, principalmente nessa questão educacional, questão da mulher, e também, diria, em relação ao mundo do trabalho. E aí vai depender muito da ideologia de cada autor, mas comunistas e simpatizantes, eles tentam trazer essa percepção de que a União Soviética é o mundo do trabalho e que as pessoas estão trabalhando para construir o mundo do socialismo, um mundo que o trabalhador tivesse mais liberdades e mais possibilidades dentro da sociedade, enquanto que os anticomunistas trazem já uma ideia de que os trabalhadores não percebiam o quanto eles estavam sendo explorados pelo governo soviético. E aí eles trazem também muito a questão de exploração, de trabalho no Brasil, principalmente Jorge Amado, sobre a questão da miséria, da pobreza no Brasil. Isso também é muito comentado nos relatos de viagem brasileiros, essa questão também da desigualdade social. E aí também vai depender muito da ideologia de cada autor, né?
0: A visão de mundo ali, como diria Paulo Freire, também estava em jogo de cada um, né? Não, talvez não fossem tão afetados assim, os anticomunistas não chegaram a ser atravessados aí por outras visões de mundo. Você já relatou aí Jorge Amado, Graciliano, que outros intelectuais brasileiros fizeram parte aí dessas viagens?
3: Nós tivemos Pascoal Leme, que é um educador bastante famoso na época, Caio Prado Júnior, historiador, muitos escritores, Marx Rebelo, tem um relato de viagem muito interessante, que é bastante irônico, inclusive um escritor que eu coloco como ideologia não definida, porque ele consegue fazer tanto. Para eu fazer essa pesquisa, eu tive que classificar os autores em grupos ideológicos. Então, a ideia foi comunistas, simpatizantes, anticomunistas e de ideologia não definida. Eu me lembro até que na época da pesquisa, eu e meu orientador, que é o Ângelo Segrillo, a gente ficou em dúvida se utilizaria a palavra neutro ou não. Eu falei, não, neutro não tem como ser. Então, é de ideologia não definida. E o Marx Rebelo, junto com outros escritores, né, Josué Guimarães, das mulheres a gente tem Eneida de Moraes, Branca Fialho, Elisa Branco também, temos o advogado Edi Duarte Pereira. Então, assim, várias profissões envolvidas, jornalistas, médicos, advogados, escritores, políticos, tem o João Pinheiro, se eu não me engano. São tantos, né? Muitas vezes passam batido. Ao final da tese, uma coisa que eu fiz para facilitar foi uma compilação dos relatos em como se fossem pequenas resenhas, né? De cada uma das narrativas e também uma tabela comparativa ali sobre o ano, as formas como eles conseguiram chegar até a União Soviética. A quais outros congressos eles também participaram, porque isso era muito comum também, a forma deles irem para a União Soviética não era direta, né? Muitas vezes eles iam para congressos em algum outro país próximo da União Soviética, normalmente Tchecoslováquia, e de lá eles eram convidados por alguém para poder ir para a União Soviética. E aí, para eles conseguirem entrar no país, o passaporte não era carimbado, eles recebiam um salvo-conduto, que era uma forma também de eles não serem perseguidos ao não retorno para o Brasil, para não ter nenhum vestígio no passaporte deles de que eles entraram na União Soviética. E isso, de certa forma, servia também como um propaganda do lado comunista para falar, olha, a cortina de ferro ela não está fechada para entrar, ela está fechada para sair. Porque quem saía da cortina de ferro e mostrava que tivesse ido para a União Soviética, poderia ser perseguido, poderia ser julgado, poderia ser preso.
2: E é interessante, né, a gente pensar, e aqui eu estou refletindo um pouco sobre essa questão da ideologia versus realidade, né, tanto de quem ou era comunista ou simpatizava com o comunismo, quanto os anticomunistas. Há nesses relatos, assim, algo que te chamou a atenção por ser mais, não incoerente, mas assim, algo ambíguo, segundo a visão de alguém? Por exemplo, algum anticomunista que foi para lá e ficou encantado com a União Soviética e teve que dar o braço a torcer. Houve algum caso assim?
3: É difícil, viu? Eu acho que chama essa questão da educação, deles terem que eles terem que dar o braço a torcer, né? E ó, realmente a educação, eles estão muito à frente do nosso país. não chega a ser uma questão de arrependimento, mas é mais até da percepção. Mas tem um momento que eu investigo a forma como um comunista e um anticomunista percebem um espetáculo teatral. E é muito diferente a visão para uma mesma cena. Se eu não me engano, o comunista é Graciliano Ramos, o anticomunista, eu não vou me lembrar agora, acho que Orlando Loureiro, se eu não me engano. Mas eles muitas vezes eram convidados a assistir, né, peças teatrais, e algo que estava acontecendo na União Soviética é que a população mais pobre, finalmente, estava tendo acesso às peças teatrais. E aí, enquanto o Orlando Loureiro, anticomunista, ele descreve, né, a postura dessas classes mais baixas assistindo ao teatro de uma forma extremamente desrespeitosa. Então, eles comiam laranjas, eles jogavam cascas de laranja no chão, faziam barulho, não respeitavam, né, o ambiente do espetáculo. É muito interessante ver a diferença para o Graciliano Ramos, porque por Graciliano Ramos, ele interpreta como se fosse assim: eles estão se fazendo presentes aqui, eles querem mostrar que eles estão ocupando esse espaço. Então, apesar do barulho, ele consegue compreender aquela transformação que a União Soviética estava vivendo, né? De finalmente todas as classes tinham a possibilidade de acesso à cultura, acesso ao lazer. Então, muitas vezes isso chama atenção realmente assim, para como a ideologia contribui para as nossas percepções em relação ao mundo. E é muito, muito difícil, assim, não teve nenhum anticomunista que voltou encantado pela União Soviética, independente do que ele tivesse visto lá. Assim como não teve nenhum comunista que voltou arrependido por ser comunista.
0: Agora, professora, esse é o momento, esse episódio de hoje do podcast fala sobre a vinda de Yuri Gagarin ao Brasil. Mas como nesses relatos a corrida espacial e ele especificamente aparece? Ou não?
3: Então, não tive contato sobre essa questão do Yuri Gagarin. Se eu não me engano, a vinda para ele ao Brasil, eu cheguei até a fazer uma breve pesquisa, já foi em 61, né? Então já é um... Eu não tive... Eu precisei fazer esse limite de fontes relacionadas a livros, porque era muito livro para investigar. Porém, do que eu pesquisei em relação à vinda dele, que eu achei bastante interessante, é que ele teve contato com o Jorge Amado aqui no Brasil. E isso seria bastante interessante investigar, porque o Jorge Amado, e principalmente no início da década de 50, ele está vivendo em Praga, e uma das questões que eu levanto e faço a hipótese na tese é de que o Jorge Amado era um dos vínculos entre a União Soviética e os viajantes brasileiros. Muitas vezes ele fazia o vínculo com os viajantes para que eles fossem escolhidos e encaminhados para a União Soviética. Então, eu acredito que o Jorge Amado até trabalhava, de certa forma, a favorecer a Vox, tinha esse contato com a Vox, como se fosse a pessoa ali que escolhia os intelectuais para entrar na União Soviética. Então, nada mais justo do que Jorge Amado encontrar Yuri Gagarin aqui no Brasil. É bastante interessante.
0: Existe se a gente for investigar, talvez a gente encontre Jorge Amado levando Yuri Gagarin no terreiro da mãe menininha do Gantuá e fazendo muito dele possível. Mais um obá, né? A gente não Sim. sabe ainda.
3: Muito possível, embora o Jorge Amado, ele tenha sofrido um baque muito grande com os relatórios do Khrushchev em 56. Tanto é que o relato de viagem dele, que é O Mundo da Paz, que é um dos relatos assim, mais propagandísticos da União Soviética, o Jorge Amado, ele decide cortar a publicação. As edições vão até, se eu não me engano, 56 ou 57. Depois não tem mais o relato de viagem do Jorge Amado publicado, pela questão do que ele encontra, né, das questões principalmente relacionadas a Stalin. Ele faz muitos, muitos elogios a Stalin, e aí ele é uma pessoa que acaba ali se desencantando, uhum, né, com essa questão relacionada à União Soviética, mas principalmente vinculada ao estalinismo.
2: Sim. Quantos personagens ilustres passaram por esse episódio, né, Bárbara?
0: Nossa, bastante. Foi super rico.
2: Raquel, professora, sim, quero muito agradecer a sua participação aqui no Virada de História. Parabenizar pela sua pesquisa, que eu confesso que eu não sabia que tantos brasileiros assim tinham ido para a União Soviética. Assim, lógico que eu sabia antes de começar essa entrevista, né? Que a gente precisou, eu e a Bárbara, a gente precisou aqui se preparar para fazer a entrevista. Mas ouvir você trazer os detalhes sobre essas viagens é realmente fascinante, e a gente vê como que essas relações entre Brasil e União Soviética nos anos 50 e 60 eram até mais próximas do que a gente imaginava, né, rolando esse intercâmbio todo. Muito obrigado, professor, e até uma próxima oportunidade.
3: Muito obrigada a vocês, fico muito feliz de poder trazer um pouquinho da pesquisa e agradeço novamente ao convite.
0: Foi ótimo, professora, volte mais vezes, viu? Um abraço, tchau, tchau.
3: Um abraço, tchau, tchau.
0: 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Obrigada pela companhia de sempre, um forte abraço e até o próximo Virada de História.
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12: O presidente Lula sancionou em 10 de setembro a medida que acaba com a chamada taxa das blusinhas, a nova lei que determina o fim da cobrança de 20% do imposto de importação sobre compras internacionais de até $50, equivalente a R$250, já havia sido aprovada pelo Congresso Nacional uma semana antes. Uma votação que foi destravada após um acordo entre Lula e os presidentes da Câmara, Hugo Mota, do Republicanos, e do Senado, Davi Alcolumbre. Fica zerado também o imposto sobre medicamentos importados para doenças raras e negligenciadas sem similar nacional. Agora, só o imposto sobre circulação de mercadorias e serviços, o ICMS, que é estadual, vai continuar sendo cobrado em compras internacionais com alíquotas definidas pelos estados e pelo Distrito Federal. Com a lei, fica prevista a realização de avaliações periódicas dos impactos econômicos no Brasil, principalmente em 5 setores: têxtil e vestuário, calçados, acessórios, brinquedos e cosméticos. Caso haja impacto nos setores, medidas de contenção poderão ser adotadas. O varejo e a indústria tentaram derrubar a proposta do governo que põe fim à taxa, mas não conseguiram. Em nota técnica, a Confederação Nacional da Indústria estimou que acabar com a taxa das blusinhas pode deixar 109 mil empregos em risco e impactar significativamente a produção doméstica em 2026. Algumas federações que representam a indústria nos estados, como a Firjan do Rio de Janeiro, declarou que a medida representa ainda risco à competitividade das empresas brasileiras. 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
12: 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Agora sim, vamos conversar com o nosso primeiro entrevistado do episódio.
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12: O Jabuticaba Sem Caroço recebe o Márcio Guerra, superintendente de economia na Confederação Nacional da Indústria, a CNI. Márcio, bem-vindo aqui ao nosso podcast. Obrigado pela disponibilidade, por atender a gente, para conversar com os ouvintes do Jabuticaba e também da Rádio Sputnik. Como vai?
13: Tudo bem? Como é que estamos? É um prazer poder estar aqui conversando com vocês.
12: Tranquilo. Márcio, a CNI trabalhou até o último momento pela manutenção aí dos 20% do imposto de importação em compras de até $50 nos sites estrangeiros, né? Agora que a isenção foi sancionada definitivamente, qual que é a principal preocupação da indústria daqui para frente? O que que a CNI pretende fazer para reduzir os efeitos que tem projetado aí sobre a produção e o emprego? Começo com essa pergunta um pouquinho mais ampla, com algo que talvez você já vai falar, mas depois quero também citar especificamente alguns pontos.
13: A nossa preocupação sempre é a questão da competitividade da indústria brasileira, né? Como é que ao longo do tempo a gente tem perdido muita competitividade e o que aconteceu com a remessa conforme, ela coloca a indústria numa situação mais difícil. Porque o ponto central não é ter benefício fiscal ou até alguma retaliação em relação aos produtos que entram no mercado brasileiro, mas sim uma questão de isonomia, é diminuir o gap entre países que muitas vezes não têm o custo de produção, e se a gente falar só do ponto de vista tributário, ou até mesmo custo logístico ou custo de energia, muito menor, ou recebem subsídios nos seus governos e acabam fazendo com que esses produtos cheguem aqui com um preço muito mais competitivo. Então, nós acreditamos, né, e acreditávamos que a remessa conforme, a questão da taxa de importação, ela diminuía esse gap, ou seja, fazia com que nós estivéssemos um pouco mais próximos ali, com uma condição melhor de competir. E isso, saindo da pauta, né, assim, sendo sancionado, ou seja, nós temos um problema maior ainda de competitividade a ser tratado, né? Então a CNI tem uma pauta muito forte na questão do custo Brasil, que é extremamente importante, e buscando reduzir esses custos aí para que a gente trabalhe, né, numa perspectiva de competitividade, mas reduzir esses custos é uma coisa que não se faz do dia para a noite. E também olhando novos mercados, olhando onde a gente consegue, de alguma maneira, competir, mas o fato é que a indústria vai sofrer com a entrada de produtos importados, e a escolha que foi feita para o país escolheu-se colocar em risco o emprego e crescimento econômico.
12: Vamos partir daí então, que é justamente o que a CNI colocou como principal partir dessa sanção definitiva, esse fim definitivo do imposto. A CNI estima que o fim da cobrança pode colocar 109 mil empregos em risco e retirar 21,8 bilhões de reais da produção doméstica em 2026. Queria partir disso para entender com vocês como que esses números foram calculados, o que exatamente significa, né, quando a gente fala em emprego em risco. São postos que podem deixar de ser criados, empregos existentes que podem ser perdidos, ou uma combinação também dos dois? E em quanto tempo a CNI projeta que esse efeito apareça concretamente?
13: No que diz respeito a... O racional do cálculo, ele é relativamente simples, né? O que acontece? Quando entram muitos produtos importados, é o que tem acontecido, né? Só para se ter uma ideia, nós estimamos aí que esse ano a gente deve movimentar $4 bilhões, né? E em relação a 2025, quase 65%, ou seja, as compras internacionais e os produtos estrangeiros estão entrando de uma maneira muito forte no mercado nacional, por conta do custo. né, eles acabam, não vamos entrar no mérito aqui de custo e qualidade, mas o principal ponto aí que faz com que ele tenha uma permeabilidade na economia é logicamente a questão do custo, e depois vem questões sobre a qualidade. Quando entra muito produto importado no Brasil, o que que acaba acontecendo? Nós temos um mercado aqui, esse mercado ele pode ser suprido com produtos produzidos no Brasil e com as importações. Então a gente tem um dimensionamento do mercado. À medida que as importações ganham espaço dentro dessa demanda do Brasil, as empresas brasileiras passam a não ter, os seus produtos não serem atrativos por conta do custo. E aí é uma equação bem racional. Se os produtos não são demandados, as empresas não produzem. Daí vem, reduzem a produção. Ou seja, daí vem a redução no PIB de 21,8 bilhões. Isso é a nossa estimativa de PIB é para um ano. Então, e agora quando você fala se as empresas retraem, logicamente elas precisam de menos trabalhadores. Menos trabalhadores, e se isso persiste, ou se elas não se reinventam, ou se elas não têm produtos que têm diferencial, ou se elas não buscam redução de custos, que tem sido cada vez mais difícil dentro do Brasil, você coloca em risco as pessoas que trabalham. Ou seja, você vai comprar de fora do país e logicamente você vai estar privilegiando essa indústria que vem lá de fora e abrindo mão do que está aqui dentro. Essa questão dos empregos e o impacto no PIB, logicamente ela depende desse efeito de aceleração enquanto esse mercado vai se abrir. A gente não consegue estimar ao certo em quanto tempo isso vai acontecer, mas o fato é que não tem segredo, né? Se você compra de fora, você deixa de privilegiar a indústria internamente, e isso vai trazer consequências sobre a economia, sobre o emprego, e consequentemente vai colocar a indústria local em uma condição menos favorável do que está acontecendo lá fora. O método que nós usamos, né? Nós usamos aqui um modelo de equilíbrio geral, na economia se fala isso, mas que considera essas dimensões do tamanho do mercado interno, qual é a relação das importações entrando na economia, e logicamente a gente tem um efeito que acontece diretamente e indiretamente, porque o efeito é sistêmico. Vou pegar um exemplo do setor têxtil. Se o setor têxtil ele perde espaço para a área internacional, logicamente ele não vai produzir na mesma quantidade, ele reduz essa produção. E isso vai impactar os empregos ali do setor têxtil. Mas o setor têxtil, ele compra de outros setores insumos. Ele compra luz, ele compra insumos que vão ser colocados na área de tingimento, na área de plástico, polímeros, máquinas, ou seja, existe uma cadeia produtiva. E se você reduz a produção, e aí se reduz a produção, você não vai ter mais investimento para isso, isso vai impactar esses outros setores. Então, acaba impactando vários setores da economia, que aí a gente chega nessa estimativa de 21,8 bilhões no PIB, à medida que a gente avance na entrada de produtos estrangeiros no Brasil. Então, é mais ou menos essa lógica aí do cálculo.
12: Tá certo. Você já afirmou numa outra entrevista que o imposto funcionava como uma redução parcial da simetria tributária, ou seja, essa desigualdade na carga de impostos cobrados entre produtos importados e nacionais. Quando vocês falam, usam, né, esse termo até para trazer aqui para um ouvinte, para um público mais geral que não está acostumado, assim, né, um assunto econômico em assimetria tributária, qual que é exatamente a diferença de tratamento entre uma empresa brasileira que vende um produto no Brasil e uma plataforma de fora, estrangeira, que vende um produto parecido diretamente ao consumidor brasileiro?
13: A gente usa geralmente a questão tributária como exemplo, mas existem outros fatores que influenciam nessa diferença, né? Do preço do que vem lá de fora, às vezes com um produto muito similar nacional, e o preço que nós temos para produzir internamente. O que a gente tem visto aí, a gente vê sempre essa discussão de Estados Unidos, China, né? Os Estados Unidos com tarifaço, a China com o governo fazendo, vamos dizer, abrindo condições favoráveis para o desenvolvimento da indústria lá. O que que acontece na verdade? As empresas, por exemplo, que estão na China, em alguns setores específicos, vou dar um exemplo geral, então assim, elas pagam muito pouco imposto. O governo abre mão lá de imposto. E, logicamente, tem uma série de incentivos para exportar. Isso já faz com que o preço deles, ou seja, o governo de lá interfere no preço, E logicamente, ou seja por meio de impostos ou por benefícios na aquisição de insumo ou até mesmo com aporte de recurso, né? Existem casos onde o governo investe nas empresas, é sócio das empresas. Então, isso faz com que a condição de composição de preço ali desses produtos seja muito menor. E aí, no caso brasileiro, a gente tem que competir com esse preço que vem lá de fora, que a gente está importando. E aqui a carga tributária é cruel, né? Então, assim, a gente tem um volume tributário que os cidadãos e quem produz e quem consome paga, que não diminui, né? A gente sabe o que representa no nosso dia a dia, quantos dias no ano nós temos que trabalhar para poder pagar os impostos. Então, aí isso é o que a gente chama de assimetria, ou seja, é diferente, as condições são diferentes, né? Não dá para esperar que a indústria aqui se desenvolva se a gente tem que competir com um produto que está vindo que está

0: é porque ela reduz um pouco essa diferença entre os preços. Ou seja, aí a gente consegue manter a indústria brasileira um pouco mais competitiva. Com isso, a gente consegue ter uma perspectiva de produção, e por ter uma perspectiva de produção, a gente consegue a manutenção dos empregos. E quando nós somos competitivos, nós conseguimos até pensar em como ampliar nossa capacidade ou inovar nos nossos produtos. Então, assim, a gente sabe que essa assimetria existe, não dá para negar isso. Sabemos também que a qualidade de muitos desses produtos que vêm de fora não tem a mesma qualidade dos produtos produzidos no Brasil. E quando o programa Remessa Conforme entrou, a taxa das blusinhas começou a entrar, isso racionalizou um pouco o comportamento do consumidor, porque ele falou: ah, o custo não é tão diferente. Ó, agora, eu tenho garantia, eu tenho um fornecedor aqui internamente. Então, assim, as decisões, o que nós percebemos é que houve as pessoas começaram a pensar mais antes de comprar e começaram a comprar mais de produtos produzidos no Brasil. Então, é nesse sentido que a gente fala. A assimetria reduz a assimetria, mas é melhor a condição de competir com os produtos lá de fora.
1: Certo, Márcio, lembrando aqui, né, taxa das blusinhas, essa taxa de importação foi criada pelo atual governo federal, do presidente Lula, acabou sendo, né, estava suspensa já a medida provisória que criou desde maio pelo próprio governo federal. A CNI já consegue, ou já conseguia, né, enfim, dizer aqui, identificar nos dados de importação algum efeito concreto dessa suspensão sobre a indústria brasileira de maio até agora, antes dessa sanção para acabar definitivamente com essa taxa, ou quando a gente traz ali, né, os dados de 109 mil empregos que são a projeção para o que ele está imaginando que o que ainda pode acontecer, mas já é um pouco parte disso, ou os 21,8 bilhões de reais. A gente tem talvez um levantamento ou indícios, né, do que dos prejuízos que talvez foram sentidos já nesse período de maio até agora, porque naquele momento também não só a CNI, mas federações estaduais de indústrias já haviam também criticado, sem talvez imaginar que viria agora, meses depois, uma medida para acabar definitivamente com essa medida mesmo que existia, né? Mas ela tem um prazo de validade, precisou ser votada. Fato é que não teve muita dificuldade de se extingui-la, assim como foi aprovada também antes ali pelo Congresso Nacional. Então, mas qual que é, né? Vocês perceberam esses impactos nesse período já, que já eram também anunciados antes, ou já era uma preocupação de vocês?
0: Sim, desde que foi suspensa, né, ali nós percebemos um avanço brutal aí das importações, né? Porque volta a diferenciação de preço e aí o consumidor naturalmente vai tomar a decisão olhando para o seu bolso, qual o menor custo. Então, só a retirada do imposto, assim, a gente estima que ele faz com que aumente 42% o valor que estava. A mais do que estava previsto aí as importações do que antes a gente estimava. A indústria, ela é resiliente, né? Assim, a indústria, ela não toma decisão de pronto aqui de desmobilizar a sua capacidade produtiva. Então, em sendo sancionado, as consequências começam a vir daqui para frente. Então, a gente acredita que nos próximos 6 meses ou um ano, exista um ajustamento dessa curva de produção, porque isso depende de estoque, né? De quantas essas empresas já tinham produzido ou não tinham produzido, a chegada do final do ano, que é um período que aquece mais, ou seja, as indústrias nesse momento estão se preparando para as demandas internas, então seguem produzindo ainda num patamar, mas à medida que as importações começam a entrar, isso pode afetar os resultados da economia já no final do ano, com a entrada ainda maior de produtos importados, e aí para o ano que vem. A consequência, a sustentabilidade desse processo deve dar sinais de deterioração da indústria. O que a gente tem percebido é que a indústria de transformação, ela está crescendo zero, ela cresce nada. E a gente pode sentir agora no resultado no último trimestre do ano, apesar desse crescimento da demanda de final de ano, mas se a gente for comparar com os resultados do trimestre do ano anterior, a gente já deve ter uma queda significativa na produção da indústria, sobretudo desses setores que são mais impactados.

0: importados, né? Como têxtil, confecções, a parte de eletrônica, né? Que são produzidos internamente e tal. Então, assim, em outros adereços aí, que plásticos e por aí vai. Tem uma vastidão de produtos que entram, né? Quando a gente olha as plataformas, a gente encontra tudo ali vindo de diversos países, mas sobretudo da China. Então, isso traz um impacto. Então, ainda não, a gente não consegue materializar ainda, mas o que a gente consegue materializar é o avanço. Depois que a aceleração das importações desses tipos de produto tem crescido significativamente.
1: E vem essa medida de acabar com a taxa de importação, a taxa das blusinhas, ela vem com algumas, né, observações ali importantes, como a nova lei prevê avaliações periódicas dos impactos econômicos da medida, que é um pouco que a gente está tentando entender aqui quais seriam, especialmente em setores como o têxtil, que você até citou, têxtil e vestuário, calçados, acessórios, brinquedos e cosméticos. A legislação também reforça mecanismos de fiscalização de subfaturamento, fracionamento indevido e outras irregularidades nas remessas. São avaliações dos efeitos da medida previstos para 3 meses primeiro, depois em 6 meses e, posteriormente, de uma forma periódica que seja feita a cada um ano. O que que a CNI espera que seja medido nessas avaliações? Isso vem ao encontro já que foi sancionado? É algo positivo, mesmo como uma medida que a CNI não defenda? Quais indicadores seriam suficientes para demonstrar que a indústria está de fato sendo prejudicada dentro desse sentido do que a lei também estabelece?
0: Perfeito. A lei ainda, ela deixa ainda de maneira geral, né, como é que isso vai ser medido, mas isso não é difícil de medir, requer alguns métodos de controle, né, para que a gente consiga enxergar o real efeito isolado dessa mudança sobre o comportamento da economia, porque na verdade o que pode acontecer é que um desaquecimento da economia como um todo, ela vai afetar também. Então é preciso discutir o método. A lei, ela fala a gente vê com bons, assim, com bons olhos, mas pelo menos vai dar uma transparência para a discussão e o debate, olhando algumas variáveis aí, como o emprego, como também o volume de importações, não só a quantidade de remessas, mas também o valor médio de como isso tá avançando, o impacto na produção. Então, assim, existem variáveis. O Brasil, ele tem um conjunto de indicadores bastante significativos e temos capacidade de fazer avaliação. Então, a gente vê como positivo, pelo menos, essa questão de monitorar e conseguir demonstrar os efeitos devastadores aí sobre a indústria. Ou seja, alguns setores podem ter uma resistência um pouco maior, outros vão ter uma resistência menor, outros vão sofrer muito com o impacto da entrada de importações. Então, há como monitorar, mas também depende de como o governo disponibiliza esses dados para que a gente possa fazer o monitoramento, né? Hoje a Receita Federal não abre os dados de importação de uma maneira satisfatória para que a gente pudesse acompanhar no nível de produto, setor e tal. A gente tem os dados agregados. Então é preciso também discutir com o governo e no Congresso como é que vai se regulamentar essa questão da avaliação e que métodos nós vamos usar. Então, assim, a CNI está ativamente buscando esse diálogo, levando propostas de como mensurar, pleiteando acesso à informação para que a gente possa dar um retorno à sociedade de forma transparente e que a gente possa entender, né? Porque é difícil para a população em geral. As pessoas, assim como qualquer ser humano, tem decisões racionais. E o racional é quando a gente olha para o salário no final do mês, vê a disponibilidade que a gente tem, os compromissos que a gente tem e aquilo que a gente precisa adquirir para nós mesmos e também para nossas famílias. E aí o custo influencia, né? Então a gente sabe que existe essa racionalidade, mas também é preciso desenvolver uma consciência, que a partir do momento que a gente toma determinadas decisões, a gente está colocando nosso futuro em risco, porque às vezes você compra, faz um, tem uma prática de compra internacional ali, e o seu vizinho, ou a seu filho, ou o seu primo, ou o seu parente vai perder o emprego. Lógico que essa situação é muito mais complexa. O Brasil também precisa fazer e vem fazendo pelo lado da indústria, mas o governo poderia ajudar mais no sentido de ter uma política industrial de longo prazo, que é o que a gente está discutindo, e discute e propõe, seja qual governo esteja no poder, é que isso seja pensado naquelas decisões que precisam ser tomadas no Brasil. São escolhas. A gente vê os Estados Unidos, eles à medida que aumentam a tarifa lá, eles estão se tentando proteger a indústria deles, proteger o mercado deles, né? E na Europa é um pouco diferente, porque eles não botam tarifa, mas eles criam, né? Ou seja, a carne não entra aqui se não te seguir determinado critério. Eles estão protegendo os produtores locais, porque eles sabem que se abrir demais, o que que vai acontecer? Existe um efeito na economia dentro do país. Então a gente não pode ser inocente, né? Nem olhar só o curto prazo. Então é um desafio grande para o nosso país pensar o longo prazo e ainda mais levar essa reflexão para dentro da casa das pessoas, né? Então, mas a gente temos que continuar investindo em inovação, melhorando os nossos produtos, investir em inovação para reduzir custos, para diminuir também essa diferença por meio de produtividade, ou seja, temos que ser mais produtivos e isso também influencia essa diferença de preço.
1: Isso é interessante que você citou, porque você já responde um pouco. Uma das principais justificativas políticas para o fim da cobrança por parte do governo federal, que foi o argumento de que o imposto encarece o acesso de consumidores de menor renda a produtos mais baratos, né? O próprio governo defendeu essa interpretação, enquanto as entidades empresariais sustentaram que a isenção cria a concorrência desigual. Mas fica essa questão também, né, de o porquê que esse produto vem um pouco mais barato de fora, e entra numa questão também de até do preço associado à qualidade, né? Se a indústria brasileira perde para um produto tão barato, o problema, né, fica a questão aqui, o problema também não é interno, né? Por exemplo, se uma camiseta, um brinquedo, um eletrônico que é produzido em algum país da Ásia chega ao consumidor brasileiro por um preço muito menor do que um produto fabricado aqui, não existe também um problema de competitividade da própria indústria brasileira? É nesse sentido que você está falando que tem esse problema também, mas precisa da ajuda do próprio governo federal em vez de acabar com simplesmente acabar com a taxa, né, de importação. Acho que é um pouco isso, eu queria que você comentasse um pouco mais em cima disso, a partir também dessa comparação, né? É essa reflexão do porquê que o consumidor deveria pagar mais para comprar o produto nacional. Talvez ele pense ali de forma mais individualista, porque ele está pensando no consumo imediato e conseguir ali um certo desconto em alguns produtos, mas de fato, como você bem colocou, isso talvez por um tempo pode, né, prejudicar a economia, que também vai afetá-lo. Mas queria que você comentasse esse ponto, partindo desse exemplo também, desse problema talvez de competitividade em alguns setores do que é produzido aqui ou o que é produzido lá fora. E aí passa a ser mais fácil consumir o que está lá fora, principalmente quando não tem uma taxa de imposto a mais.
0: Esse é o ponto, né? Então, assim, é muito heterogênea essa discussão, né? Porque boa parte do que entra também tem um nível de qualidade muitas vezes inferior do que o produto nacional. Se você pegar, então assim, mas mesmo assim, né, dependendo do uso e do tempo de uso, a decisão é tomada, né, eu compro de fora porque é um terço do preço, né? Por que que é um terço do preço? Aí é a discussão. É um terço do preço, por quê? Porque o mercado de trabalho lá não tem a segurança para os trabalhadores. Os trabalhadores num determinado país X não tem 13º, não tem, as férias são reduzidas, né? A jornada de trabalho, o que a gente brinca é 9-9-7, é de 9 da manhã, 9 da noite e 7 dias por semana. Então, é completamente diferente a estrutura e as relações de trabalho. Isso vai impactar muito grandemente o custo. Se a gente somar a produtividade, né, se a gente olhar assim, Márcio, mas eles trabalham muito, mas eles são muito mais produtivos. Aí, ótimo. Aí a gente começa a discutir as questões relacionadas à educação. Por que eles são mais produtivos? Por que que os coreanos são mais produtivos? Por que que os alemães são mais produtivos? Então, assim, você vê que tem questões históricas aí de qualidade da educação. Aí a gente olha para os nossos jovens, né? E pergunta quanto que eles estão saindo da escola sabendo de matemática, sabendo de português. Isso em algum momento ali da vida produtiva deles vai impactar na produtividade, vai impactar na inovação. A gente não vai conseguir formar a quantidade de engenheiros para inovar e criar novos produtos, produtos melhores, cada vez melhores. Então, existem fatores estruturais que fazem com que a gente, em alguns produtos, não acaba, isso afeta mais ou menos. Em outros, nós conseguimos, apesar disso tudo, que aí é o interessante, né? Porque o empresário brasileiro, o empreendedor brasileiro, ele, apesar de toda essa dificuldade, apesar de uma carga tributária, ele consegue fazer um bom produto em termos de qualidade. Mas é impossível você bater o preço se você comparar com outro país, como eu falei, que tem uma relação de trabalho completamente diferente, o custo do trabalhador é muito pequeno. Um país que tem benefícios ou incentivos ou aporte de recursos do governo e isenção tributária para uma série de coisas para poder garantir que se chegue numa escala global, como é o caso chinês, por exemplo, né? Tem uma escala global, tudo na China é para atender demanda de milhares. E à medida que você tem escala muito grande, o teu custo cai. Então, é difícil. Então, acho que é o ponto de equilíbrio. Não é fechar o país, mas é discutir justamente os fatores que levam a essa diferenciação e o que pode ser feito, né? Daí vem a questão da política industrial. Política industrial é importante porque a gente tem que reconhecer as nossas debilidades, as nossas fortalezas, o que a gente tem de capacidade e a gente conseguir atuar com vistas a tornar o nosso país, a nossa indústria, competitiva. Nós temos mão de obra, precisamos fortalecer a questão da educação básica, fazer qualificação, são coisas de longo prazo. E deve ter uma agenda de curto prazo e que mostre e que dê transparência nessa diferenciação. Então, acho que, e a gente, nós aqui da CNI, estamos sempre dispostos a fazer esse bom debate. E temos consciência de que todos nós precisamos avançar, mas também temos que reconhecer essas diferenças que tornam quase que inviável competir com alguns países, alguns produtos que têm esse tipo de conduta.
1: Esse, o Márcio Guerra, superintendente de economia da Confederação Nacional da Indústria, conversando com a gente aqui no Jabuticaba Sem Caroço, trazendo o ponto de vista, então, né, das empresas brasileiras, da indústria, a gente pode colocar até que do comércio em geral, para a gente entender um pouco, né, dessa questão e das críticas feitas ao fim da taxa das blusinhas. Márcio, muito obrigado pela conversa, pela entrevista, pelo tempo disponibilizado aqui para a Rádio Sputnik.
0: É isso, eu que agradeço, é sempre muito bom poder conversar com tanta gente aí e trazer um pouco essa reflexão que é importante, porque nós vamos tomando as decisões têm consequência e nós temos que buscar avançar o nosso país.
1: Até uma próxima, Márcio. Obrigado também à assessoria de comunicação da CNI que nos ajudou com a entrevista. Tchau, tchau.
0: Tchau, tchau.
1: 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O fim da taxa das blusinhas também foi alvo de divisão dentro do governo. Enquanto uma ala defendia que a manutenção protegia o varejo nacional, outra via na cobrança uma penalização aos mais pobres, que têm mais restrições ao consumo. Vale lembrar que a cobrança de 20% sobre compras internacionais de até $50 havia sido aprovada pelo Congresso e sancionada pelo próprio presidente Lula em 2024. E antes da aprovação que põe fim definitivo à cobrança, ela já estava zerada desde maio deste ano por uma medida provisória do próprio governo. Durante a sanção da lei que acaba com a taxa, Lula afirmou ser falso o discurso dos empresários que falam em prejuízo. E a gente segue neste assunto com o nosso próximo entrevistado.
2: Alguém me explica.
1: O Jabuticaba Sem Caroço recebe agora o Jason Vieira, economista-chefe da Leve Intelligence. Jason, bem-vindo de volta Na verdade, tô na dúvida se você já participou do Jabuticaba Sem Caroço, mas de toda forma, bem-vindo aqui ao nosso podcast. Obrigado por conversar com os ouvintes da Rádio Sputnik Brasil. Como vai?
3: Olá, como vai? Obrigado pelo convite. Sim, é a primeira vez que a gente está participando aqui. Já participei com vocês de outros programas, mas esse aqui é a primeira vez. Agradeço.
1: É isso, me lembrei aqui que já conversamos no Vale Nosso, do Jornal de Economia aqui da Rádio Sputnik também. Jason, para a gente começar aqui pegando a perspectiva do bolso do consumidor, o quanto dessa mudança, né, agora então, definitiva, depois de algumas polêmicas em torno, e agora também, né, teve essa polêmica dessa medida provisória agora ter virado, então foi sancionada a lei para ela acabar de fato, quanto que essa mudança representa de economia para quem compra um produto de até $50 de uma plataforma internacional? O consumidor realmente deve seguir sentindo uma redução relevante nos preços, ou parte dessa economia pode acabar ficando com as próprias plataformas e vendedores, pensando também a longo prazo?
4: Nós temos aí uma questão maior em relação ao câmbio, porque ano passado nós tivemos um movimento bastante intenso de valorização do real frente ao dólar, né? Dado o movimento internacional de queda do dólar, que foi bastante acentuado, nós chegamos o dólar aí, flertar com uns R$4,75 em alguns momentos, e isso obviamente ajudou bastante no processo, então reduziu um pouco o que seria o impacto. Agora, com o retorno da taxa das blusinhas, primeiro que, obviamente, os custos estão mais elevados em dólar, né, por conta da própria elevação do câmbio em si. Nós tivemos aí esse dólar agora partindo. Tivemos até um momento esse ano ainda que o dólar chegou a se valorizar, mas agora a gente está aí flertando com a faixa dos R$5,15, no pronto, indo para R$5,17 no futuro. Então, com isso, tem aí um contexto em que o câmbio ajuda a reduzir um pouco o impacto. Mas se a gente for falar em termos de impacto em si, se a gente for pensar, por exemplo, a compra básica, que é a compra de $50, né, que é o limite da tranche, que a gente deve estar falando de R$255, R$257 hoje em dia, se for pensar no imposto, esse imposto antes jogaria essa compra para R$100 a mais, vamos colocar assim. E agora, com a redução da taxa das blusinhas, isso vai para R$50 a mais, porque ainda existem alguns impostos que não foram retirados, são os impostos federais que não faziam parte dessa conta. Então, com isso, você está falando de o imposto ICMS, né, que é o imposto estadual de 20%, ele continua normal, isso não mudou, mas gera uma economia considerável, considerando, vamos dizer assim, o valor nominal do produto. Ele fica, o imposto fica em torno de 10%, a economia fica em torno de 10% do valor nominal do produto. Então, se um produto de R$100, a taxa das blusinhas estaria em tese um desconto, em relação ao cenário anterior de R$10.
1: Perfeito, essa primeira resposta. E queria pegar um gancho aí, porque você, né, bem lembra aqui que, apesar do fim da taxa, né, do imposto de importação, alguns outros impostos seguem ali, né? Então, a exemplo do ICMS, e isso também mexe com esse preço final. Queria que você reforçasse nesses impostos que continuam, apesar do fim do imposto de importação, e se isso, de certa forma, existe um risco de o consumidor acabar interpretando, né, quando a gente fala aí do fim da taxa das blusinhas, como uma espécie de isenção total, e acabar se surpreendendo com esse valor que é cobrado no final quando ele faz essa compra, então, nessas plataformas. Quais são, né, esses impostos que permanecem?
4: Tá certo, nem foi retirado numa data anterior. O ICMS permaneceu. Então, as pessoas precisam entender que o que está saindo é aquela taxa que tinha do imposto federal, do tributo federal, que era o que onerava a mais e que antes era deixado passar, porque R$50 era considerado de $50, até certos valores, era considerado um valor muito baixo. Porque, na verdade, o que acontece? Ainda que haja arrecadação, existe, obviamente, o custo tributário, o custo atuário de se fazer a cobrança desse imposto. Então, de certa maneira, isso daí também era levado em consideração. O governo entendia que isso daí era de baixa monta, não valia a pena. A indústria, obviamente, aqui, quem reclamou muito aqui é o varejo. O varejo sempre reclamou muito, mas o varejo também, ele reclama por conta da concorrência, né? Não porque a indústria local, o varejo local, se beneficie dessa proteção. O problema é que o protecionismo é uma norma no Brasil, em termos de comércio e indústria, e eles queriam que essa norma continuasse.
1: É, dentro disso, o argumento da indústria, de que existe assimetria tributária, ou seja, uma desigualdade na carga de imposto cobrado entre o produto nacional e o importado, é economicamente válido na sua avaliação, ou a indústria brasileira está usando a tributação como proteção contra uma concorrência que deveria talvez enfrentar também por produtividade e competitividade?
4: Não, ela deveria obviamente enfrentar isso, como você teve no passado, quando houve a abertura do governo Collor. Né? Você tinha os carros no Brasil eram de péssima qualidade até a abertura econômica, porque não tinha concorrência e a indústria se aproveitava disso. Ou seja, fazia carros de baixa qualidade para vender no Brasil e muitas vezes fazia carros de muito melhor qualidade para vender nos vizinhos, como por exemplo a Argentina. Existe até uma história famosa aí da pessoa que foi ver um carro numa dessas grandes indústrias, seja alemã, seja americana, que tinham aqui no Brasil, que são tradicionais ali do ABC, e viu esse carro sendo montado, viu um carro todo com ar-condicionado, com tudo, com isso e aquilo, e falou assim, mas caramba, esse carro aqui, eu nunca vi esse carro. Ele falou, não, você não viu porque ele é para a Argentina, e na Argentina ele custa X, só que esse X era tipo um terço do que custava no Brasil, para a gente entender mais ou menos como funciona. Eles dizem que o fim da taxa pode pôr em risco 109 mil empregos, mas eles dizem que pode pôr em risco, eles não dizem que vai acabar 109 mil empregos. É um pouco, um termo em inglês, pessoal, fearmonger. Você usa o medo para tentar gerar uma proteção. E eles dizem que, obviamente, a produção doméstica seria de 22 bilhões de reais que vai ser perdida por conta da taxa das blusinhas. Vamos lembrar de uma coisa importante. A própria indústria, o próprio varejo no Brasil se valem de importações de maneira muito pesada, até por conta da nossa matriz tributária, que ela força o protecionismo e ela evita que efetivamente você tenha recursos que venham do exterior. Só que é uma proteção tão burra que nós temos no Brasil, que nós também fazemos isso com bens de capital, que são aqueles que são feitos para produzir outros bens. Então, isso daí é um fator de extrema relevância nesse atual cenário, porque você trava a entrada de produtos importantes no país. E sob a égide de que você está tentando travar efetivamente só o produto final. Então acaba acontecendo isso para uma série de produtos importantes aqui no Brasil. Então a indústria, obviamente, ela usa um pouco de terrorismo, especialmente o pessoal do varejo, mas o varejo está sofrendo no Brasil por outros motivos e não por causa da taxa da blusinha.
1: Tá certo. E eu queria pegar aqui, né, voltar, ainda vou voltar nessa parte do setor, mas para as famílias de menor renda e que tem menos espaço no orçamento, essa mudança é definitiva agora, e talvez, né, pegando aqui o que ela estava representando também, ela é um ganho de poder de compra relevante, ou a gente está falando aí de um efeito que é relativamente pequeno sobre o orçamento familiar? Ou como isso, né, a partir de agora, ela sendo definitiva, que a gente sabe que não depende mais de um prazo, de uma medida provisória ou algo, ou seja, ela vai permanecer assim, claro, até que, né, se não houver alguma mudança futura em breve, isso tem um peso importante para essas famílias que também costumam aproveitar essa alternativa de compras internacionais sem essa cobrança desse imposto?
4: Não necessariamente, porque essas compras, elas sempre foram compras mais, digamos, mais frívolas. Tanto que virou o nome taxa da blusinha, né? Exatamente nesse sentido que tinha isso. E o governo, obviamente, aproveitou que havia um fluxo bastante intenso de produtos de baixo valor vindos da China e, óbvio, dado a característica desse governo que não opera pela redução de gastos, sim pelo aumento da arrecadação, isso daí era uma fonte de arrecadação estupenda. E foi uma grande fonte de arrecadação do governo para tentar aí seguir em diante e não conseguiu, óbvio, com a questão do arcabouço fiscal, mas acho que o ponto mais relevante dessa história é de que era um consumo que estava longe de se dizer que era um consumo discricionário, não era. Ele era um consumo mais frívolo e o governo até justificou isso na época. Como o mote da taxação era porque isso daí não é produto essencial, não é nada, o pessoal consegue viver sem isso, se precisar tal, então nós vamos taxar. Foi mais ou menos nessa linha que aconteceu. Agora, o contexto para que isso se torne alguma coisa mais duradoura seria uma abertura comercial, que é o que nós não temos no Brasil. O Brasil é um país extremamente fechado, boa parte das brigas que os Estados Unidos têm conosco e que não aparecem é que nós temos todo um processo burocrático e todo um processo de protecionismo que evita com que produtos de fora entrem no Brasil, e mantenham aqui tudo muito mais caro. Ou seja, o brasileiro, ele, por hora trabalhada ou por salário, ele paga muito mais caro do que a média dos seus pares internacionais e, obviamente, muito mais caro do que os países desenvolvidos. Então, é caro viver no Brasil ganhando em real por conta disso. Então, vai melhorar um pouco? Vai melhorar um pouco, mas também tem que lembrar o seguinte, desde que o governo, nessa necessidade de aumento de arrecadação, criou a taxa das blusinhas lá atrás e decidiu no ano de eleição tirar a taxa das blusinhas, você teve uma piora na atividade econômica, uma piora numa série de setores aqui no Brasil. Na produção industrial, você teve uma atividade econômica. Isso não pegou no emprego ainda, mas as pessoas estão mais endividadas também desde lá. Então, não significa que o fim da taxa das blusinhas vai aumentar o consumo. Só significa que voltou a ter a alternativa a um consumo mais barato. Basicamente isso.
1: Deixa eu pegar um gancho nessa fala, porque isso é importante a gente lembrar aqui e não dá para fugir mesmo por conta de período eleitoral. A taxa das blusinhas nasceu como essa tentativa de talvez ele corrigir uma distorção nas compras internacionais, entrando em vigor em meados de 2024. Foi bastante polêmica, inclusive, né? O governo, que é um governo, né, alinhado ali, progressista, até um pouco mais populista, né, mexeu com uma população que consumia mesmo nessas plataformas e, de certa forma, ficou até incomodada com a cobrança dessa taxa. E pouco mais, né, de 2 anos depois, ela está sendo, né, agora eliminada. E talvez com a mesma facilidade que teve quando foi criada, né, com a aprovação ali pelo Congresso e depois a sanção do presidente Lula. O quanto dessa decisão, né? Acho que você já trouxe um pouco, mas o que essa mudança diz sobre a consistência da política econômica brasileira e o quanto, né, ela é uma política econômica de fato, quanto uma política eleitoral, considerando, né, esse período há poucas semanas do primeiro turno. Apesar disso, o Congresso aprovou com facilidade também e poderia talvez ter recusado. Então, o que fica, né, sobre isso?
4: Sobre a aprovação, obviamente o lobby do Congresso teve um lobby também com a ajuda da produção local. Então, você tem os representantes no Congresso e o governo tinha naquele momento, dado a sua perspectiva da maneira como lida com a política econômica, como falei, excesso de gastos sem economia de um lado, então você depende de uma arrecadação cada vez crescente. Então, se a gente for considerar que praticamente se criou uma série de impostos e o nível de arrecadação subiu absurdamente no Brasil e nem isso faz com que o Brasil consiga ter superávit. O que aconteceu lá atrás é que você tinha uma confluência de um lobby de proteção, da pseudo-proteção da indústria local, misturado com a necessidade do governo de aumentar a arrecadação. O que aconteceu agora é que a inversão do lobby é que o governo viu que politicamente era muito ruim manter a taxa das blusinhas, ainda que ele esteja sendo cobrado da inconsistência que ele está tendo com o processo, né? Ou seja, exatamente em ano de eleição resolver fazer esse tipo de coisa, né? Óbvio, ele está sendo cobrado disso de alguma maneira, mas o lobby também é que você teve um movimento dentro do Congresso que também foi eleitoral, porque o Congresso, para o deputado chegar e bater no peito e falar assim, eu fui a favor do fim da taxa da blusinha, ele não vai contar que ele ajudou a aprovar a taxa da blusinha. Então, basicamente, é como funciona aqui no Brasil. Não é nenhuma novidade, o Brasil funciona por ciclos de 2 anos, né? Porque sempre é a eleição municipal com a eleição majoritária, e aí sempre você tem um ano só em que se faz, nesse intermédio desses 4 anos, você sempre só tem um ano em que se faz alguma coisa no Congresso, que é o ano que não tem nenhuma eleição, e aí você tem também o problema de que esse ano que não tem eleição, às vezes é meio parado, então é aí que o governo tenta aprovar, desaprovar ou avançar com alguns temas, daí a importância disso. Então é isso, basicamente você tem esse cenário em que o calendário eleitoral rege o calendário econômico, infelizmente.
1: Quando a gente fala aqui que muitas vezes é indissociável, né? A política da economia, a economia da política. Jason, queria voltar aqui à parte do que diz o setor mesmo dos empresários. A CNI, por exemplo, né, estima que o fim da taxa, foi o que eles anunciaram, pode colocar 109 mil empregos em risco e reduzir em 21,8 bilhões de reais a produção doméstica. Queria que você comentasse essa estimativa da Confederação Nacional da Indústria a respeito do fim da taxa de importação, então, conhecida como taxa das blusinhas que a gente está trazendo aqui. É uma estimativa que é plausível, então a gente precisa tomar cuidado, talvez seja um pouco pouco alarmista até demais? Qual que é a avaliação dessa estimativa especificamente?
4: Não, mas de qualquer maneira, sim, tem um alarmismo. Tem um fear-mongering por parte da indústria. Eles sempre usam esse expediente. É natural a utilização desse expediente, porque é tradicional. O protecionismo no Brasil, ele ocorre não em favor dos empregos, mas em detrimento à população. Tá? Esse protecionismo faz com que o brasileiro pague mais caro por tudo. É proporcional ao salário. Nós temos entre os carros mais caros do mundo, ou seja, o que se paga é proporcional ao salário no Brasil. Um carro popular é preço de um carro de luxo nos Estados Unidos. Estou dizendo vis-à-vis salário mesmo. É carro de luxo nos Estados Unidos, é carro de luxo na Europa. As pessoas entenderem que você consegue comprar nos Estados Unidos uma Ferrari usada por $100,000 e que nem com o maior sonho da sua vida você vai conseguir comprar aqui no Brasil algo com R$100,000, lembrando que como é vis-à-vis salário, o número é proporcional, especialmente em relação ao Brasil por conta da proporcionalidade do salário americano com o salário brasileiro. Então, aqui no Brasil, com R$100,000, você compra um carro híbrido 1.0 novo, só para as pessoas entenderem. Então, sim, existe um alarmismo por parte da indústria e eles colocam, não que vai perder, eles colocam, tem o risco de perder tantas vagas. É isso, daí que vem o alarmismo. E outra coisa, acho que o Brasil no período, a arrecadação, ela foi significativa, porque ainda que tivesse o aumento da taxa, ela não deteve totalmente o consumo, porque você teve, como eu falei, a valorização do real frente ao dólar, que ajudou no período. Então, com o dólar baixo, as pessoas continuaram comprando, e aí o governo, obviamente, ficou super feliz, porque as pessoas continuaram comprando e pagando a taxa, a tal da taxa das blusinhas, então não deixaram de pagar. Então, sim, existe aí a indústria, é normal, ela faz isso mesmo, o pessoal da indústria do varejo faz um terrorismo econômico em cima disso, mas isso não significa que isso vá acontecer, mesmo porque não se criaram todos esses empregos por causa da taxa das blusinhas. Esse é o ponto que a gente precisa lembrar.
1: Existe um efeito, na verdade, deflacionário do fim da taxa das blusinhas, ou seja, produtos mais baratos importados podem ajudar a reduzir a inflação brasileira também, pensando aí nesse período agora que não teremos mais essa taxa?
4: Não necessariamente, como falei, porque não faz parte de um consumo discricionário, não é...
1: É muito pouco relevante nesse sentido.
4: É muito pouco, né? Dado a característica, né, do que está sendo consumido, então... Não necessariamente você tem isso daí como algo que vai fazer diferença.
1: Jason, colocando um outro elemento aqui também, existe algum setor específico em que a proteção tarifária, ela faça mais sentido econômico? Aqui eu fiquei pensando, né, se existe, né, entre esses setores, e pensando talvez aqui varejo, a indústria, que integram, né, essas áreas, em que talvez essa tarifa de 20% sobre compras internacionais de até $50 que está sendo, né, que deixa de ser cobrada, poderia continuar talvez para uma área específica, se acredita nisso, ou também não é algo, né, não faz também tanta diferença assim, enfim.
4: Não vai fazer diferença, não é nada que por exemplo, assim, como já citei antes, por outros fatores e não só das taxas, dessas taxas que são, desses impostos que são cobrados, existem também toda uma burocracia tributária para se trazer uma série desses produtos. Não, os setores aqui no Brasil que se beneficiam disso são principalmente o setor têxtil, porque importa muito, importa produto acabado e importa produto intermediário, ou seja, importa tecido e importa produto acabado. Então, o que estava fazendo isso? Estava fazendo uma concorrência com esse setor. Mas também, se você for considerar fatia da população que fazia esse consumo, esse também era um consumo que era reduzido, de certa maneira, em relação ao contexto geral. Não era um consumo que você podia dizer que fazia uma enorme diferença dentro do contexto, tá certo? Então, o que acontece? A taxa das blusinhas, ela, na verdade, ela foi uma oportunidade de arrecadação com o protecionismo, mas ela não trouxe empregos, por exemplo. Ela não melhorou o setor, ela não teve nada que a taxa das blusinhas tenha trazido, no sentido de que, com a taxa das blusinhas, a indústria agora contratou mais 100 mil pessoas. Não. Isso não aconteceu. Isso literalmente não aconteceu. Então, se lá atrás, se você não teve um aumento de empregos correlacionados diretamente à taxa, por que que você acha que vai ter uma perda diretamente correlacionada à taxa?
1: É, Jason, pra gente fechar aqui, que sei que o seu tempo tá um pouco mais apertado também, mas para não deixar de perguntar, a nova legislação prevê avaliações dos impactos econômicos inicialmente em 3 meses, depois em 6 meses e posteriormente de forma anual, a cada ano, especialmente sobre os setores como têxtil, né, esse que você citou até agora há pouco, têxtil e vestuário, calçados, acessórios, brinquedos e cosméticos. É, queria te perguntar, essas avaliações periódicas, elas podem funcionar como uma espécie de mecanismo de correção de rota, pensando até no que diz o varejo ou a indústria, né, a respeito desse fim da taxa, quais indicadores deveriam ser acompanhados para saber se o fim da taxa está realmente funcionando ou produzindo efeitos negativos como já foram colocados e estimados?
4: O que precisa entender é o seguinte: primeiro que nós estamos falando de consumo discricionário, ou seja, aquele consumo que não é um consumo mais frívolo, um consumo que não tem necessário, não é um consumo necessário. Ou seja, as pessoas aproveitavam ali que tinha uma coisinha mais barata para comprar uma blusa, comprar um calçado, comprar alguma coisa. Ah, mas não estava comprando no Brasil. Já não estava comprando no Brasil antes porque estava caro. E ainda assim, parte disso continuou sendo comprado mesmo com o aumento de impostos, por isso que é aquela velha história. O governo sabia sim o que estava fazendo. Foi uma engenharia interessante que o governo se utilizou para fazer essa arrecadação, porque ele sabia que as pessoas efetivamente não iam parar de consumir, né? E que não parando de consumir, dito e feito aí, eles conseguiram, de certa maneira, colocar isso para dentro do caixa do tesouro. O que acontece é que os setores que precisam avaliar é entender se teve um regresso em termos de consumo, se esse consumo ele é ligado diretamente à taxa e quais setores efetivamente vão ser afetados. Eu acho uma conta bem complicada, especialmente se você for pensar só em termos setoriais, porque parte desses dados deveriam, em tese, ser girados efetivamente pela indústria. Deveria ser a indústria a ser a fornecedora desses dados. Mas aí tem que confiar no dado da indústria. A indústria tem que chegar e dizer assim: olha, por causa da taxa das blusinhas, nós perdemos 1.000 empregos. Beleza. O quanto disso é da atividade econômica? O quanto disso é do cenário atual da elevação de juros? O quanto disso é do cenário macroeconômico generalizado por conta de uma redução de ímpeto da atividade econômica? Você consegue provar para a gente que isso daí é por causa da taxa das blusinhas? Isso é uma coisa muito difícil de avaliar. Mesmo porque, vamos dizer assim, como citei antes, você teve a redução da taxa e aí você tinha um produto que custava R$255, ele tinha um acréscimo de R$100 de impostos e aí agora ele tem um acréscimo de R$50 de impostos. O quanto esses R$50 está fazendo de diferença comparativamente ao um produto que é vendido no Brasil? Então, todas essas avaliações precisam ser feitas de alguma maneira e nós sabemos que, infelizmente, ninguém vai fazer essa avaliação, né? Essa daí é meio que para inglês ver. Fora que também tem outro fator importante: nós temos agora a eleição. E a eleição ela vai ser um divisor de águas no sentido do que vai ser em termos tributários do próximo ano. Qual que vai ser o modelo tributário, qual que vai ser o modelo de arrecadação, qual que vai ser o modelo fiscal do próximo ano. Então, um cenário é o cenário da manutenção do atual governo e um cenário da alternância de poder. E são dois cenários diferentes, porque os dois vão promover questões diferentes. Então, agora, curto prazo, entender o que está acontecendo, beleza, a gente até consegue tentar fazer essa mensuração, é muito difícil, na minha opinião, mas dá para tentar fazer. Mas a realidade é que, 1º de janeiro, alguma coisa vai mudar e vai mudar de maneira profunda.
1: Tá certo. Esse é o Jason Vieira, economista-chefe da Leve Intelligence, conversando com a gente aqui no Jabuticaba Sem Caroço. Jason, muito obrigado por disponibilizar um pouco do tempo aí para conversar com a gente aqui. Principalmente que, além do período eleitoral em que estamos, uma série de acontecimentos na nossa política brasileira, que eu sei que vocês também estão de olho, né? Vocês, né, economistas do mercado financeiro, né? Que é influenciado muitas vezes por esses acontecimentos. Então, muito obrigado. E por isso que a gente ouve às vezes só né, os colegas do Jason bem de fundinho rasinho, mas deu para compreender aqui, foi ótima conversa. Até uma próxima.
4: Até uma próxima, obrigado.
1: Tchau, tchau. Antes de encerrar esse episódio, a gente reforça aqui o posicionamento do setor têxtil sobre o fim da taxa das blusinhas. Em abril, pouco antes da medida provisória que suspendeu a cobrança do imposto de importação, Edmundo Lima, diretor executivo da Associação Brasileira do Varejo Têxtil, afirmou que a discussão atual sobre acabar ou não com a taxa das blusinhas se dava porque o governo federal buscava recuperar a imagem diante da população em ano eleitoral. Agora, com a sanção de Lula para o fim definitivo do imposto de importação, tributação, o diretor da ABVTEX voltou a criticar a medida e apontou que, com isso, a indústria têxtil deve migrar para o Paraguai. Segundo ele, em declaração à imprensa, o fim da taxa das blusinhas deve aumentar a pressão sobre empresas nacionais, ameaçar empregos e a redução de investimentos no varejo de moda. Edmundo Lima acrescentou ainda que cerca de 200 empresas já abriram unidades no Paraguai nos últimos anos e outras devem seguir o mesmo caminho. Agora sim, nosso tempo acabou, nós te convidamos a ouvir os nossos demais episódios do Jabuticaba Sem Caroço. Todo dia de segunda a sexta tem episódio inédito disponibilizado, abordando sobre os temas mais variados dos fatos que movimentam o dia a dia dos brasileiros. São temas relacionados à economia, política, sociedade, meio ambiente e comportamento. E no nosso próximo episódio, o assunto é política. Vamos falar da disputa ao Senado há pouco menos de 2 semanas para as eleições. A gente lembra que neste ano o eleitor vai precisar votar em 2 candidatos para 2 vagas, algo que só acontece dessa forma a cada 8 anos, e te explicamos por que funciona assim. Além disso, como deve ficar a composição da Casa Legislativa conforme as últimas pesquisas? Estimativas já desenharam um Senado mais à direita e com força bolsonarista. 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Tchau e até o próximo episódio.
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10: Olá pessoal, mais um Mundioca chegando e hoje a gente fala sobre o BRICS. O grupo deixou de ser apenas um lugar de falar de economia e vem ampliando também sua atuação na política e na diplomacia. Agora o BRICS busca o maior protagonismo do Sul Global, defendendo reformas nas instituições internacionais já há algum tempo e coordena posições sobre segurança, conflitos e governança global. O programa de hoje vai tratar sobre até onde o BRICS pode se transformar em uma força geopolítica sem se tornar uma aliança formal. Quais são os arranjos geopolíticos que o BRICS já conseguiu? A gente lembra que por causa da China, Irã e Arábia Saudita resolveram sentar à mesa. E na última reunião do grupo lá em Nova Delhi, na Índia, a gente viu Irã e agora Emirados Árabes Unidos, que estão neste momento travando uma guerra, estão em lados opostos, também com suas lideranças sentarem e conversarem. Ou seja, qual é o papel do BRICS daqui pra frente? Temos 2 convidadas no programa de hoje que vão analisar esse tema. A gente chama a primeira delas agora. O Mundioca tem o prazer de falar mais uma vez com a Isabela Rocha, que agora é da Chicheva. Parabéns, Isabela, por ter casado. Ela é pesquisadora do Instituto de Ciência Política e Relações Internacionais da Universidade de Brasília e presidente do Fórum para Tecnologia Estratégica do BRICS Plus. Tudo bom, Bela? Muito obrigado por ter aceito o nosso convite mais uma vez.
11: Eu que agradeço, é sempre um prazer enorme estar aqui com vocês.
10: A gente começa esse bate-papo querendo saber o seguinte: o BRICS está deixando de ser apenas um mecanismo de cooperação econômica para se transformar em uma plataforma de coordenação política do Sul Global, mesmo sem possuir uma estrutura de aliança formal?
11: Olha, essa é uma pergunta bem difícil, para ser muito sincera, porque a gente do BRICS tem uma dificuldade de se entender como organização. Então, claro, existe esse elemento de plataforma de cooperação econômica, mas existem recursos pragmáticos, institucionais, para que exista essa cooperação? É difícil, não existe, né? Por exemplo, o Banco dos BRICS, o New Development Bank, ele apoia financiamento de projetos de infraestrutura de larga escala entre países. A gente sonha até hoje com o Banco dos BRICS, assim como se fosse um aplicativo tal qual o Nubank ou o próprio Banco do Brasil, que permita a gente fazer transação. Isso não tem ainda também. Então, isso dificulta um pouco as parcerias.